dentro do esperado, não dá para reclamar muito do fenômeno azul. Que faça bons jogos fora, porque com o Flamengo lota de qualquer maneira, né? Acho que dentro do esperado, não dá para reclamar muito do fenômeno azul. Que faça bons jogos fora, porque com o Flamengo...

0: torcida do Léo Condé. É o modo dele jogar é assim. Se o Remo realmente quiser sair da zona de rebaixamento, vai ter que trocar de técnico, gente. Há 17 rodadas e esse
1: 18.
0: treinador não consegue tirar esse time da zona de rebaixamento. Se dá espera alguma coisa de um treinador desse, e eu não espero. Eu só espero o rebaixamento para a Série B. Infelizmente, me chamo Mário.
2: Tá aí o Mário falando a
1: São
2: respeito.
1: São 18 do rodadas com essa.
2: É, mas eu estou dando exemplo do ano passado. Do ano passado ele passou as 20, as quase 36.
3: Lá vem o Léo Condé.
2: As 36 rodadas, 37 fora da zona. Na 38ª ele caiu para a zona e tomara que esse ano faça o caminho contrário, né?
1: Engraçado, e com o Osório, com a derrota, três empates, ele ficou fora da zona nas quatro primeiras rodadas. Condé entrou. Nunca mais saiu da zona. O futebol está em cada uma, né?
2: Valeu, Cláudio. Aquele abraço, hein, Cláudio?
1: Um abraço também.
2: Tá certo. Vamos ao Léo Condé, o nosso.
3: O Pugê vai fazer todo o protocolo inicial. Vamos aguardar.
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5: Boa noite, Léo Condé, Magno Fernandes da Rádio Clube. O Remo que hoje, mais uma vez, sai na frente com o Jajá. Como avaliou nossos comentaristas hoje, baixou as linhas ainda no primeiro tempo e acabou proporcionando que o Atlético virasse o marcador ainda na etapa inicial, sofrendo, de certo modo, pelo lado esquerdo. As duas jogadas ali que surgiram os gols do Atlético pelaquela situação. E no segundo tempo o Remo volta com uma postura um tanto mais dinâmica, o Talhari consegue o gol, teve a oportunidade no finalzinho ali com o Manga, que quase não faz, você reclamou bastante, inclusive, do tempo de acréscimo, mas já estamos passando nas rodadas, o Remo segue na 18ª colocação, segue na zona do rebaixamento, o campeonato vai se afunilando, e o que dizer?
6: Bom, em relação ao jogo, a gente realmente começou muito bem, né? Pressionando a saída de bola do Atlético. Fizemos o gol, tivemos mais uns 10 minutos ali bem jogado, tivemos algumas finalizações ali, principalmente do Zé Ricardo na entrada da área. E depois a gente começou a ceder muito espaço para essa boa equipe do Atlético, né? Diga-se de passagem, uma equipe que venceu os três últimos jogos fora de casa. Então a gente começou a ceder muito espaço, eles começaram a ganhar campo e a gente não achou o ponto da marcação, principalmente o lado esquerdo ali, a gente foi muito envolvido, né, pelo Preciado, o Minda e o Cicê, rodando, trocando de posição, Mike, o Pico e o Jajá, que cobriam aqueles setores ali, não estavam conseguindo achar o ponto da marcação, e a gente foi envolvido, mas também pecamos, né, de não ter fechado no lado direito. As jogadas encaixaram ali pelo lado esquerdo, mas a gente não fez a devida cobertura no lance dos dois gols, beabá de futebol, e tomamos a virada, né? Tivemos um intervalo ali para fazer as correções, tanto de posicionamento, como também de dinâmica de jogo, era para voltar com a proposta que a gente tinha definido, de marcar um pouco mais alto, conseguimos fazer isso, ajustamos ali o setor esquerdo ali, o Zé Ricardo rodou ali, passou a ajudar o Mike, e a entrada do Braga no meio para sustentar um pouco mais a bola, né? A gente não estava conseguindo sustentar essa bola no meio campo. Então o Braga entrou muito bem fazendo essa função e a gente começou a ter o domínio do jogo. Porém, o Atlético baixou muitas linhas e a gente não estava conseguindo achar o último passe. A entrada do Bueno foi justamente um jogador com boa capacidade de combinação de jogada, de finalização, de penúltimo passe. Por isso a entrada dele, a saída do Jajá, para a gente ter tanto ele quanto o Braga para tentar achar essas bolas para o Manga e para o Talhari. E numa boa jogada, fez o gol. Eu acho que a gente poderia, pelo volume que a gente criou, principalmente no segundo tempo, a gente poderia ter virado. Tivemos a chance para virar, principalmente aquela bola no pé do Manga. Em relação ao tempo de acréscimo, eu achei um absurdo. Eu achei muito pouco, né, o segundo tempo, porque 5 minutos só, teve VAR, teve uns 2 ou 3 atendimentos no goleiro, né? Vários momentos ele segurando para repor, teve todas as trocas, tanto do Remo, parada para troca, 3 paradas por parte do Remo, 3 paradas por parte do Atlético, e eles davam uma cozinhada ali na hora de fazer a troca, por isso que eu questionei a questão do tempo.

0: Os lances foram interpretativos, ainda não vi com muita clareza o pênalti no Pikachu no primeiro tempo, que o VAR não chama, aí o possível pênalti do Atlético, que o VAR chama, aí o do Manga ali, que talvez também foi um pouco puxado no início do lance, mas enfim, nós vamos ter que conviver com isso aí até o final do campeonato, vamos seguir em frente. Eu acho que, eu entendo o seu posicionamento, que o Remo fica nessa posição incômoda, aí a gente tem que tentar olhar o copo meio cheio, ou meio vazio. O que eu posso olhar é que a equipe está no crescimento. Se você pegar as 10 últimas rodadas, provavelmente o Remo está ali entre décimo, décimo segundo colocado. Então está tendo um crescimento, né? A gente paga muito pelo mau início da competição. Não só do outro treinador que estava aqui, eu me incluo também. A gente chegou até entender o time, conhecer os atletas. Realmente o mau início faz com que o somatório seja ruim. Mas se a gente pegar as 10 últimas rodadas, se a gente conseguir manter esse padrão para as 16 últimas rodadas, a gente vai ter sim chance de sair dessa situação.
1: Léo, boa noite. Max Souza, Grupo Liberal. É um jogo que entra naquele hall de perguntas, né? Como se fosse, o que faltou para o Remo ganhar esse jogo? Mas eu te pergunto em relação ao desconforto na partida, que eu percebi o Remo desconfortável hoje, com a perda do Marcelinho, mas tendo o Matheus Alexandre, aí se coloca o Pikachu na direita, tem a entrada muito boa, né, do Vitor Bueno, David Braga, aí se recua um pouco mais o Zé Ricardo para fazer a dupla de volante. Eu queria que você falasse um pouco desse desconforto, e até citando a ausência do Mike no final da partida, porque preocupa, né, um pouco o torcedor, e a gente está aqui para fazer essa ponte. E eu te pergunto sobre esse desconforto que o Remo teve. Você teve que mudar muito a estrutura da equipe para o segundo tempo, e que o Remo fez um segundo tempo até agradável para o torcedor, porque o final do jogo ele fala por si.
0: Bom, a gente, se você buscar aí, não é choro, é uma realidade. A tabela que foi montada para a gente aí é absurdo, né? A gente começou um jogo na quinta-feira com o Corinthians e fechou hoje, no sábado, 6 jogos no intervalo de 16 dias. Nem os 3 dias que é para ser respeitado, não respeitou o Remo. A gente fez 6 jogos no intervalo de 16 dias, com viagens para São Paulo para jogar com o Corinthians, voltar, depois viagem para jogar com o Mirassol, depois viagem para Santos para jogar a Copa do Brasil, retornar. Então, assim, a gente tentou rodar algumas peças, é uma discrepância muito grande de orçamento. O Atlético hoje conseguiu rodar 5 jogadores, né? Mas pega o orçamento do Atlético e pega o orçamento do Remo. E mesmo assim, a posição do clube no campeonato é incômoda, mas se você buscar, o Remo fez 2 jogos contra o Atlético, onde empatou em Belo Horizonte 3-3, aquele gol no final lá, e hoje empatou 2-2, poderia ter virado, jogando de igual para igual com um time que tem um orçamento infinitamente maior do Remo. Então, assim, mas esse, para não fugir muito do tema aí, realmente foram muitos jogos no intervalo curto, a gente conseguiu rodar alguns jogadores. Às vezes eu até entendo o torcedor não ter essa compreensão toda, porque o torcedor quer que o time jogue todos os jogos, ainda mais quando ganha, igual ganhou do Vitória, mas seria impossível. Provavelmente a gente chegaria aqui hoje com 6 ou 7 machucados. Né? Aqueles que a gente não conseguiu rodar, que foi o caso do Marcelinho, hoje do Mike, né, que jogaram praticamente todos os jogos, correu um risco grande com o Pikachu, mas o Pikachu conseguia tirar ele de alguns jogos. Tinha sim esse risco, mas era o que a gente tinha condições de fazer. É uma pena, tomara que não seja nada grave, nem com o Marcelo, nem com o Maicon. Vamos ter aí agora 8, 9 dias aí para recuperar, e acho que a gente até o final do ano não vamos ter essa maratona de muitos jogos no intervalo curto, né? Serão a maioria dos jogos finais de semana, um ou outro no meio de semana. Acredito que a gente vai conseguir rodar bem o elenco.
2: Boa noite, Condé. Anderson Aires, da página Linha de Campo. Queria que tu falasse um pouco para a gente sobre a arbitragem. Até que ponto a arbitragem está preocupando vocês e prejudicando? Porque a gente vê que o Remo tem uma crescente no campeonato, consegue jogar bem, mas, na verdade, o que barra o Remo não são as equipes, é mais a arbitragem, porque o Remo consegue fazer gol, consegue jogar bem, mas a arbitragem acaba acabando com o trabalho todo do clube do Remo.
0: Tem que ter o cuidado, não podemos transferir tudo para a arbitragem, né? Eu acho que hoje o árbitro, ele apitou o jogo, deixou o jogo seguir ali, teve um lance ou outro polêmico. O que preocupa a gente é assim, o VAR, que no jogo do Santos, o árbitro estava próximo do lance, não expulsou o Marlon, né? Teve um entendimento ali, uma briga por espaço ali dos dois, o Matheus estava ali também próximo para fazer uma cobertura, e aí o VAR chama e induz o árbitro a expulsar, o mesmo VAR que tinha sido participar de uma confusão uma semana antes. Então, aqui, ali realmente um jogo extremamente decisivo, você tem um jogador expulso com 25 minutos de jogo. Agora hoje, vendo agora os lances ali, lance parecido do Marlon ali, do possível pênalti para o Atlético, o VAR chamou para o árbitro avaliar, e no, o lance muito parecido do Pikachu no primeiro tempo, o VAR não chamou para avaliar. É isso que a gente questiona, mas a arbitragem não voa, a arbitragem do Ramon foi, eu acho, uma arbitragem normal. O que eu questiono, 5 minutos, que aí não é só ele que toma a decisão, tem os bandeiras, tem o quarto árbitro, que pode ajudar ele também a orientar o tempo, que às vezes o cara está no clima do jogo ali. Eu até, é uma sugestão que eu tenho de quem deve marcar o acréscimo, é o quarto árbitro, porque ele fica ali só cercando a gente ali o tempo inteiro. É uma coisa tão simples de ter um cronômetro na mão, e é o tempo que o Everson ficou ali no chão, no lance que ele disputou com o Talhari, um lance ali que ele também segurou um pouco ali, as substituições, o lance do VAR, marca ali, coisa simples, é só a justiça. Quando for também o contrário, que seja feito assim. É a única coisa que eu queria pontuar nesse sentido.
3: Léo? Henrique Herrera, da Rádio Pariana. No primeiro tempo da partida, o Atlético Mineiro teve 73% de posse de bola, enquanto o Remo só teve 27%. Mas um detalhe que me chama a atenção é que, mesmo tendo muito menos posse, o Remo ainda assim chutou 6 vezes no gol, no primeiro tempo, enquanto o Atlético só chutou 5. Em determinado momento, ali por volta dos 20 minutos, o Talhari e até o Zé Ricardo ali chegaram a receber a bola na vertical, com espaço praticamente livre no campo adversário. Mas, no segundo tempo, essa estratégia mudou. O Remo subiu um pouco mais as linhas, foi um pouco mais proativo. Então, o que eu queria saber, o que foi que você identificou no Remo, no primeiro tempo, para poder mudar completamente a estratégia no segundo tempo da partida?
0: Bom, assim, a questão, o ideal, como eu falo sempre, é a gente tentar jogar no campo do adversário o tempo inteiro, né? Principalmente jogando em casa. Mas é quase impossível isso, né? Assim como também a gente vai jogar fora, tem momento que o adversário joga a gente para dentro do nosso campo, não é que a gente queira, que o adversário joga, e a gente também tem momento que a gente pressiona o adversário. O detalhe é o seguinte, a gente ter o entendimento do jogo. Quando estiver pressionando e jogando, ter um pouco mais de calma, como a gente teve no segundo tempo, principalmente no penúltimo passe, como foi o lance do gol, e a gente teve outras possibilidades ali também. E nos momentos que a gente estiver marcando baixo, a gente pode marcar baixo, mas a gente tem que estar atento para contra-atacar, como a gente teve algumas situações para contra-atacar, é uma jogada forte que a gente tem, os nossos atacantes, de atacar espaço. O que não pode é o que aconteceu nos 2 gols do Atlético. A gente ficar abaixo e não pressionar quando aproximar da área ali, principalmente nas laterais do campo. A gente tem que encurtar, tem que diminuir. É o volante, é o lateral, é o extremo. Então a gente possibilitou ser envolvido pelo Atlético numa zona do campo, uma zona perigosa. Enquanto o Atlético tinha aquela posse ali no meio, mas sem o próprio jogo contra o Santos, que era muito difícil a gente conseguir pressionar o Santos com um jogador a menos. Eles tinham a posse, mas a gente tinha o jogo controlado, né? Então, é uma correção que a gente vai ter que fazer.
4: Boa noite, Condé. Smith Reage, do canal Chaves Remista. Nós sabemos realmente da dificuldade que o Clube do Remo está tendo no mercado. Desde a pausa para a Copa do Mundo, só 3 jogadores foram contratados. E com essas lesões, ausências, especialmente do Marcelinho hoje, ficou escancarado os problemas que o Clube do Remo tem, na minha opinião, principalmente no setor ofensivo, que a torcida reclama muito, das poucas chances que o Remo cria, e quando cria não aproveita, o caso no final ali do Aleph Manga. Entendendo essas limitações do elenco, entendendo também a torcida que te critica pelas tuas escolhas e pelos resultados que não estão vindo com mais frequência, você pensa em mudar o estilo de jogo do Remo com as peças que você tem hoje? E o quanto ainda você trabalha junto à diretoria para que o Remo encontre alternativa para contratar? E não espero o tempo passar, porque realmente vai ser muito complicado, com essa limitação, o Remo seguir vivo até o fim do campeonato. Obrigado, boa noite.
0: Eu trabalho com as peças que a gente tem, a gente está tentando extrair o melhor de todos. Eu acho que a equipe, vamos lá, vamos tirar o jogo do Corinthians, que foi um jogo muito ruim que a gente fez. Mas a gente sempre está fazendo jogos equilibrados. Você pega, como eu falei agora há pouco, seu companheiro aí, você pegar as últimas 10 rodadas... Nós estamos ali entre os 10, 12 pelo primeiro colocado. A gente tem que manter esse aproveitamento aí até o final. É difícil, A diretoria está se movimentando, está buscando, não tem ninguém parado, né? Tem questão financeira também. É difícil. Os concorrentes nossos aí são equipes com poderio muito grande financeiro, que estão há muito tempo, ou outros que já estão há um bom tempo na Série A. E assim, mas a direção está atenta, está buscando, está se movimentando. Tenho certeza que deve chegar aí mais umas duas ou três peças aí o quanto antes, mas dentro do que a gente tem aí, a gente vai sempre tentar extrair, passar confiança para eles, né, que a gente, continuando jogando, né, da maneira que a gente está jogando, brigando, gladiando ali, a gente vai continuar pontuando dentro da competição. Né, a gente pegar os três últimos jogos em casa, nós vencemos o São Paulo, vencemos o Vitória, empatamos com o Atlético, são equipes de camisa pesada, de investimento alto, né, então nós vamos continuar acreditando, trabalhando, tem muito campeonato pela frente, tem assim, 16 rodadas pela frente, 8 jogos em casa, 8 fora, né, a gente conta muito com o apoio do nosso torcedor. Essa semana, né, a demonstração que a torcida do Remo fez do jogo contra o Santos, falou-se muito da questão da arbitragem, tinha que falar mesmo, falou muito da polêmica que teve no pós-jogo, mas assim, esqueceram, como um todo, né, esqueceram de destacar o que a torcida do Remo fez. Né, numa terça-feira, 9:30 da noite, encheu o Mangueirão. Então a gente precisa muito, né, e vai continuar contando que são 8 finais que a gente vai ter aqui. Ah, vamos vencer os 8 jogos? Não sei, difícil. Né, mas a gente tem que fazer o máximo de ponto possível. Assim como também temos 8 jogos fora de casa, que também... Né? A gente não vai sair só para apanhar, não, nós vamos buscar ponto, como a gente buscou nos últimos jogos aí do Botafogo, da Chape, né? nós vamos continuar lutando e a gente acredita piamente nisso.
5: Boa noite, Léo Condé, que é João Rodrigues do canal Leão de Periçá. Léo, você falou muito da disparidade financeira do Remo em relação a outras equipes e a gente tem percebido cada vez mais a necessidade de alguns jogadores que não necessariamente são da posição para conseguir cumprir esse papel. Hoje a gente teve o Pikachu, como por exemplo também o Jadson substituindo o Mike, coisa parecida. Como é que funciona essa conversa de você com os seus atletas no que diz respeito a cumprir esses papéis diferentes dentro do campo? A gente sabe muito, muito, muito bem que muitos dos jogadores às vezes acabam se incomodando de jogar em muitas posições ou até de variar muito, talvez ser aquele jogador coringa, por assim dizer, e que às vezes prefere jogar na sua posição ou coisa parecida. De que maneira há essa conversa de você com seus atletas, tipo... Poxa, em determinado momento eu vou precisar de você para cumprir um certo papel, uma certa função, em uma certa situação de jogo. Quantas simulações são possíveis serem feitas ao longo de um determinado período de treinamento e tudo mais, para que essas conversas aconteçam com qualidade e também essa qualidade aconteça dentro do campo? Obrigado.
0: A conversa, ela existe, né? Mas mais do que a conversa é treinamento. A gente, todos... que tem capacidade de exercer mais de uma função, eles treinam em posições diferentes. O dia a dia é feito para isso, né? Não só quem joga, mas também quem atua menos, a gente aproveita o dia a dia do treinamento, dos treinamentos para fazer esses testes aí. O Pikachu, ele não jogou fora da posição, assim, ele é um jogador que começou a sua origem como lateral, ele tem facilidade de atuar ali também nessa posição de maneira tranquila, não se sente desconfortável, não. Realmente, na lateral esquerda, a gente sim, em alguns momentos, teve que improvisar, mas são situações que no dia a dia é treinado e todos eles, assim, esse grupo de jogadores, eles estão tentando fazer o melhor, tanto no dia a dia, nos treinamentos, quanto nos jogos, para representar com dignidade a camisa do Remo.
6: Boa noite, Léo. Matheus Pauchis, do Vox Esporte. Hoje você fez uma alteração que deixou o torcedor com raiva, né, no primeiro momento, que foi a saída do Jajá e a entrada do Vitor Bueno. Pouco tempo depois, o Vitor Bueno faz talvez o melhor dele, que é achar um passe de ruptura. Qual foi a leitura que tu tiveste naquele momento, tanto para a saída do Jajá, quanto para a entrada do Vitor Bueno, em relação a como o jogo se desenhava? A impressão que a gente teve é que, quando o Atlético vira o segundo tempo, ele não consegue voltar à intensidade que ele teve naquele meio de primeiro tempo, e o Remo, por outro lado, termina muito bem o primeiro tempo e começa o segundo tempo na mesma intensidade que terminou.
0: Assim, o jogo vai se mostrando algumas situações que a gente tem que tentar explorar o que cada atleta tem de melhor. Né? O Jajá é um jogador que precisa de espaço, né? É um jogador de velocidade, e também de drible, né? Então, a maior parte dos jogos, ele vai ter esse espaço para atacar. Só que hoje o Atlético baixou muitas linhas ali a partir dos 20 minutos ali do segundo tempo e começou a dobrar a marcação dele. Tanto que eu comecei com ele na esquerda e o Manga na direita, ele não estava conseguindo achar o time ali, muita dobra de marcação em cima dele, trouxe ele para a direita, continuou sendo muito marcado, aí dificulta o jogo dele. E o David Braga, a gente tem treinado muito ele fazendo essa função de meia ponta ali pela direita, que é um jogador que tem capacidade de arrastar por dentro e achar o passe e a finalização. Ele já fez essa função antes dele vir para o Remo, né, que foi no Atletique. Ele fez muito essa função o ano passado na Série B, a gente acompanhou, ele fez muitos gols, por sinal. Então, por isso que a gente trouxe ele para essa função. E o Bueno, você todos conhecem, sabe a capacidade dele ali de penúltimo passe, de finalização, e o jogo pedia esse tipo de situação.
7: Léo, boa noite, Gustavo Baima, aqui. Gustavo Baima, do Portal Cidade 091. O Remo teve a restrição de Z4 hoje e consegue fazer um gol logo antes dos 5 minutos, mas depois recua e toma a virada. Como é que você pretende tirar o time dessa situação, com esse tipo de postura, principalmente em casa?
0: Vamos continuar trabalhando, né? Como eu falei agora há pouco, né? São situações do jogo que a gente, quando tiver a possibilidade de matar o adversário, a gente tem que matar, tem que jogar em cima. Do outro lado também tem um oponente de qualidade, mas nós vamos continuar trabalhando muito e acreditando até o final.
7: Boa noite, Locondé. Nicolas de Pádua, Rádio Povo. No primeiro tempo, o Atlético apresentou uma ideia, uma proposta de jogo interessante, utilizando uma boa ocupação de espaços ofensiva e sempre tentando achar o terceiro homem, né? Muita movimentação, tirando a referência e buscando achar esse terceiro homem livre. O Remo sentiu um pouquinho de dificuldade nisso no primeiro tempo, mas no segundo tempo vieram as correções e também a resposta mental do grupo. O que mais te deixou satisfeito hoje? As correções ou a resposta mental do grupo?
0: Uma boa pergunta. Os dois, né? Realmente, o René estava saindo muito ali, flutuando nas costas dos nossos volantes, fazia superioridade. O lado esquerdo nosso, eles rodavam e a gente não estava conseguindo encaixar. E aí eles faziam superioridade no meio. Bernardo também, não à toa, um jogador que jogou muito tempo na Europa, jogou em seleção brasileira, muito inteligente também, vinha por dentro ali. Então eles fizeram uma superioridade grande. Tem, assim, o erro nosso, mas tem também o mérito do adversário. A gente conseguiu, no intervalo, corrigir o posicionamento, mas como você pontuou, realmente era um momento de adversidade, né? A gente vindo de uma eliminação dura, que todo mundo sentiu muito, não só o torcedor, como todos nós, né? A gente queria avançar para as quartas de final da Copa do Brasil, tinha possibilidade real de avançar, né? E a gente todos sentiram muito, então emocionalmente a equipe teve que ter uma reação forte ali, e foi o que aconteceu no segundo tempo. Então, que a gente continue com esse emocional forte, porque vai precisar muito para essas rodadas finais.
7: Dessa forma, a gente finaliza a entrevista coletiva, agradecendo ao técnico Léo Coné e a todos que participaram aqui no Mineirão. Obrigado, boa noite.
8: Entrevista coletiva, valeu, coletiva. Magno.
9: Foi, Magno. Aqui é o técnico Léo Coné, entrevista coletiva. Até aqui o presidente Tonhão, bora ver se a gente consegue falar com ele, rapaz. Ele está por aqui rapidinho. O presidente Antônio Carlos Teixeira, também o executivo Luiz Wagner Gibber. Né? Presidente, vamos ver se a gente consegue falar com ele aqui, rapidamente. Presidente Antônio Carlos Teixeira, o empate, presidente, sim, de certo modo, um ponto, mas o Remo segue na caminhada pela sequência da Série A. Boa noite, Rádio Clube.
10: Boa noite, a sequência é difícil, mas assim como os caras vêm aqui, consegue o resultado, pontuar, o Remo vai fazer a mesma coisa lá fora. Temos plenas condições de pontuar e trazer a definição da nossa vida aqui para Belém, né? Vamos ter um ou dois jogos depois desses dois de fora, vão ter dois aqui. Esperamos que a gente faça pontuar lá e a gente venha consolidar a nossa posição aqui no jogo de Belém.
9: Alguma contratação, por acaso, daí vai chegar essa semana, presidente?
10: Deve ter.
9: Aqui o presidente Antônio Cândido Carlos Teixeira, falando rápido, já passou rapidamente aqui. Então, Tomazo, aqui na Rádio Clube, Tonhão confirma, vem contratação logo dessa semana. Galeano, será? Matheus Candançan, será? Vamos aguardar, o certo é que, por aqui, 2-2 no Mangueirão, e é claro, você segue aí com o terceiro tempo, junto com o Rui Guimarães, Magno, na Poderosa. Abraço, Lomazão.
8: Magno, só me... o Candançan é lateral, é?
9: Olha, eu tô sem meu celular aqui, eu não consegui nem pegar a ficha técnica dele.
8: Eu vou dar uma pesquisada aqui.
9: Tá.
8: Até porque vamos para a análise do jogo aqui, depois das entrevistas coletivas. O Rui Guimarães já está pronto aqui para falar a respeito do jogo. 2-2, Remo e Atlético Mineiro no terceiro tempo, em nome de Globo Esporte Magazine, Tintas Arcron, Laboratório Amaral Costa, Condutel Orion, Planeta Energia, BRzinho Informática, Sandro Autopeças. Intervalo de jogo no Couto Pereira, 1 para o Curitiba, 0 para a equipe da Chape. E a Pátria teve um lance inusitado ali, o Jaci Maranhão fez um gol, mas foi anulado, mas ele foi comemorar, ele pulou a placa, caiu no túnel. Impressionante, e não valeu o gol, né? Todo sacrifício. E 0-0 Fluminense Botafogo no primeiro tempo. Vamos lá, em nome da Água Vida, falar da partida em que o Remo saiu na frente, tomou a virada, empatou o jogo. 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E Rui Guimarães, o De Novo Tempo, analisando o empate azulino contra o Atlético Mineiro, 2-2, e a saga continua. Fala, Rui. Rui
11: Guimarães. Pois é, vamos correr porque o tempo também está curto. E os dois técnicos hoje falaram bastante. A respeito da equipe do Atlético Mineiro, eu acho que o técnico, não é que ele tenha perdido tempo não, mas eu acho que ele se envolveu muito em falar a respeito da logística que o Atlético está fazendo, que ninguém desconhece. É realmente alguma coisa de difícil. A gente sabe que os jogadores, o técnico tem razão, o Eduardo Domingues reclamou e em parte tem razão, mas não adianta reclamar porque todas as equipes têm o mesmo problema. O Remo reclama que em 16 dias fez 6 jogos. A equipe do Atlético Mineiro reclama de que passa por cima de BH só para dar um tchauzinho lá de cima do avião. Então, é difícil você administrar isso aí. Uma hora ou outra tem que ser administrado com inteligência. Aquele que tiver um pouquinho mais de sorte ou de inteligência acaba levando o melhor. A equipe do Atlético Mineiro teve uma chance muito boa, porque começou mal o primeiro tempo, depois se encontrou, fez um final de primeiro tempo bom e virou o jogo. No segundo tempo, baixou inexplicavelmente a sua marcação e aí tomou o empate. Em resumo, foi o que aconteceu. Claro que por menores, você vai citar este ou aquele setor que melhorou, que piorou, setor que falhou aqui e outro ali, mas, no grosso, a equipe do Clube do Remo, evidentemente, de que teve faltas, ou faltou um pouco para o Clube do Remo, organização no primeiro tempo, principalmente depois que fez o primeiro gol, até 10, 15 minutos do primeiro tempo, ainda teve uma posse de bola pequena, mas teve, depois foi envolvida totalmente no primeiro tempo pelo adversário, que acabou fazendo os seus 2 gols em 4 minutos. O pior que a gente tenha que registrar é que foram 2 gols com a mesma coisa. E aí entra o Léo Condé dizendo que ele teve dificuldade em detectar ou em arrumar a casa para o que estava acontecendo. Todo mundo sabia que o lado esquerdo da equipe do Clube do Remo, de defesa, estava mal. O próprio treinador reconhecendo de que estava mal, de que não houve cobertura, que o Pico falhou, que o Jajá falhou também, muito mais o Mike. Todo esse pessoal falhou. E por que ele não mudou? Ah, o Mike não tem condições físicas, mas tenha paciência, você não pode sacrificar da maneira que tem, que sacrificado até o próprio jogador, você tendo o Jaderson. É improviso? É, mas coloca lá um jogador que esteja 100%. Da maneira que o Remo está usando o Mike, não é legal, não é certo, e acho que até para o próprio jogador, não sei como é que o jogador aceita, e o próprio departamento médico libera um jogador que tem a carência que o Mike tem. Todo mundo sabe que no penúltimo lance do jogo, o Mike segurou a perna como quem não aguentava mais. Mas mesmo assim ele teve que ficar, porque a coisa estava muito difícil para ele, só o Jaderson que entrou já no finalzinho do jogo. Então, o que aconteceu para o Clube do Remo foi que começou bem, fez um gol aos 2 minutos, primeiro chute que o Jajá deu no gol, ele fez o gol, e poderia ali ter aproveitado que o adversário não estava nem no início do jogo, não sabia o que estava fazendo. Então, seguravam a marcação um pouco mais em cima, não foi o que o Remo fez, e imediatamente o time veio jogar na intermediária. Para que você tenha uma ideia, o Taliari, que era o jogador mais agudo, o jogador mais de frente do clube do Remo, veio jogar na intermediária do Remo, do setor defensivo. Então, não tem como você segurar. O adversário, mesmo não tendo grandes jogadas, grandes organizações, foi para cima, devagar, tocando a bola, chegou ao gol adversário aos 34 minutos, depois de ter tomado um aos 2 minutos. Chegou aos 34, fez um gol. Da mesma maneira que fez o gol aos 34, fez aos 38. Bola pelo lado direito, lateral passando até a linha de fundo, cruzando para trás e chegando um jogador. Um primeiro jogador chegou pelo alto, a bola foi alçada dentro da área, a defesa do clube do Remo não teve como impedir e acabou fazendo o Renier fazendo o gol de empate. E depois, da mesma forma, a lateral direito foi na linha de fundo, cruzou, só que por baixo, a defesa do clube do Remo não marcou e o Bernardo acabou fazendo, chegando e fazendo gol, os 2-1. A equipe do Atlético Mineiro ainda pecou, porque como fez o gol, como tomou o gol, digamos assim, ou fez o gol no primeiro tempo aos 38, tomou aos 28 do segundo tempo o seu tento de empate. Então veja que a equipe teve condições, ou teria condições, de segurar o score, de fazer uma coisa melhor, mas fez o que o Remo fez no primeiro tempo, baixou a marcação. Mais cedo ou mais tarde, o Remo ia fazer o seu gol. O Remo, na verdade, e aí vem, não é só uma crítica, até um pedido de explicação. O clube do Remo, técnico Léo Condé, ele reclama muito, e aí eu tenho isso aí como uma desculpa. Ele reclama muito, dizendo sempre que o clube do Remo disputou 3 competições, que não tem um elenco igual ao do Atlético Mineiro, e é verdade, o orçamento é diferente, para mais da equipe do Atlético Mineiro, mas olha, vamos combinar de que há jogadores na equipe do Remo, muitos jogadores que o técnico não utiliza. Só para que a gente tenha uma ideia, num apanhado rápido que eu fiz aqui, o Remo tem 3 goleiros, tem 5 zagueiros, 4 zagueiros de área, meia dúzia de meio campo, 2 jogadores um pouco mais à frente, eu estou considerando esses 2, Bueno e Braga, como não sendo de meio campo, sendo um pouco mais à frente, e 7 atacantes. O técnico do Remo não utiliza todo esse pessoal. O Remo tem só de atacante Taliari, Pikachu, Jajá, Tico, que ele não usa, Eduardo Melo, que ele não usa, e o Poveda muito pouco. Então, de 7, 4 ele não usa. E aí depois ele reclama de que não dá para rodar a equipe. Por que não dá para rodar se ele tem 7 atacantes e só utiliza 4? Ah, porque o fulano não funciona. Então não põe, não serve para ser atacante do clube do Remo. Se ele não pode aproveitar, não pode, né? Não dá para aproveitar o jogador. Hoje, ele vinha colocando o Bueno, como sempre atuando, sendo o primeiro reserva até que entrava no intervalo. Hoje, ele trouxe o Braga. Quando ele mudou o Braga no meio campo. O Braga não foi mal, tá? Mas não era o Bueno, não é o Bueno que é o servidor, não é o cara que é o garçom lá na frente. Tanto que ele até serviu muito bem. Foi ele que deu o passe para o gol de empate da equipe do clube do Remo. Então, esta variação, não estou nem dizendo que está errada, mas que ele está, não existe aí uma conexão para a gente dizer se tem bom senso ou não. O certo é que ele está mexendo demais. O próprio meio campo, hoje, por exemplo, tanto o Zé Welison como o Zé Ricardo não foram bem. Não sei exatamente o que aconteceu, mas foram desligadões. Quando o Remo fez o seu primeiro gol, a coisa não funcionou. Degringolou, digamos assim, o adversário fez 2 gols seguidos e o setor de meio campo ajudou a que a coisa não funcionasse, porque os 2 gols que o Remo pegou foram de bolas cruzadas do lado direito, uma pelo alto, o meio campo não estava presente, a outra no chão, o meio campo não estava presente. A culpa é só do meio campo? Não é. É da zaga também, que estava até desentrosada, que foi uma zaga que a gente sabe que não foi a zaga titular. Mas já era para o clube do Remo ter zagueiros em condições de estarem substituindo os titulares.
8: O Tchamba é titular nesse time?
11: É, eu já ia exatamente
8: dizer. Ele com o Matheus Felipe, a essa altura, acho que forma a zaga titular.
11: É, todo mundo reclama, mas o Tchamba hoje está fazendo falta na equipe do clube do Remo, não tenha dúvida. Porque, olha, o Clube do Remo hoje não pôde ter o Marcinho, né? O Marcelino do lado direito. Então, com a ausência dele, é claro que o Clube do Remo já tinha uma baixa no setor defensivo. Se não tiver um zagueiro, não estou falando dos dois que jogaram hoje, não, que se foram bem ou se não foram. O que eu estou falando é de que se não tiver zagueiros entrosados, vai ter dificuldade, porque aí vem problemas com o meio campo não está entrosado com a zaga, não sabe o seu posicionamento. Tudo isso aí é preciso ser levado em consideração. E o Remo não está levando, ou pelo menos o treinador vem com desculpa para cá, desculpa para ali, que o lado esquerdo não estava funcionando. Ele reconheceu no primeiro tempo que o lado esquerdo não estava funcionando.
8: Rui, uma colocação aí dentro desse seu raciocínio, ele conseguiu manter, tirando o Matheus Alexandre, a equipe, a estrutura da equipe que vinha jogando. Né? Principalmente com o meio campo, com o Zé Welison, o Pico e o Zé Ricardo. Agora, a falta de intensidade da equipe hoje foi totalmente diferente do jogo passado.
11: Porque o Zé Welison, o Zé Ricardo e o Pico não funcionaram bem. Não jogaram bem nenhum dos três, olha a coincidência.
8: Será que é o desgaste ou sentir a desclassificação, a eliminação?
11: Não, da Copa do eu acho o seguinte, se tem esse desgaste, eu até acredito, não vou nem discutir que o CK está alto ou baixo, que é um desgaste físico, que os jogadores psicologicamente sentiram mais. Mas, meu amigo, ele tem que ter substituto para esses três jogadores. O Remo na Série A não pode só contar com três jogadores, é o Elisson, Zé Ricardo e Pico. Ele tem o Patrick no meio campo que pode usar. Ele tem o próprio Bueno que pode usar. E outros jogadores, deixa eu ver quem mais ele tem aqui no meio campo. Olha, tem Zé Elisson, tem Patrick, tem Pico, tem Jaderson, tem Zé Ricardo e tem Edson Fernando. Então, Edson Fernando e Jaderson estão jogando muito pouco na equipe do Clube do Remo. E o Patrick joga bem, mas joga um tempo só. Então, ele poderia tranquilamente movimentar mais este meio campo. Hoje, se ele utilizou o Zé Welison, Zé Ricardo e Pico no sacrifício, se fosse o caso, dava para ele ter mudado aqui pelo menos um jogador desses que ele não vem usando, para ele ter colocado aqui. Coloca o Patrick de início. Ou tira o Pico, ou tira o Zé Ricardo, sei lá, tira um, contanto que ele rodasse aqui. Mas não, ele insiste em ter sempre a mesma equipe e isso dá um desgaste muito maior, evidentemente, de que o jogador acaba sentindo. O Zé Ricardo hoje não jogou quase que nada. Deu um chute ou dois no início da partida, logo no início, e sumiu. Não fez mais nada. Aliás, jogou muito mais de atacante do que jogador de meio campo. E o Zé Welison, ainda que tenha sido um pouco melhor, também não fez a sua melhor partida. O Pico muito mais no meio campo. O meio campo do Clube do Remo não existiu. Então ficou muito difícil para o técnico resolver a situação, mas por culpa dele, na minha avaliação, por culpa dele, que não sabe ou não teve a sorte de hoje fazer as substituições. Bom, eu acho que o resultado é que a gente diz o seguinte: o Remo está atrás de ponto, ou seja, do resultado. Como perdeu dois pontos em casa, é muito ruim, até porque nós já tivemos um resultado adverso, o Grêmio ganhou, e aí já fica difícil. Para amanhã, vamos torcer que o Vasco não ganhe, vamos torcer que para cá não sei o quê, para cá, para lá não sei o quê, e o Remo continua na zona de rebaixamento, com 18 na 18ª colocação, chegou a ser 15º hoje, com a vitória seria 15º, voltou para 18º, 19º, e isto não é bom. É isto que a torcida está reclamando. É que os dias vão passando, os jogos vão passando, a equipe, segundo o técnico, está melhorando, porque ele quer fazer só uma medição nos 10 últimos jogos. Meu amigo, paciência, o Remo não vai depender só dos 10 jogos, é do campeonato todo. Não pode tirar só a parte que ele participou. Não, agora o Clube do Remo precisa de sair da zona de rebaixamento e urgente. Então tem que ser trabalhado, é isto. Não é só a parte que ele foi o técnico do Clube do Remo, que não importa muito para o seu torcedor. Infelizmente o Remo, na minha avaliação, ainda que tenha feito bons momentos no jogo, e não foram tão bons assim no jogo todo, não, eu acho que o Remo ficou devendo e perdeu 2 pontos.
8: Tá certo, Rui Guimarães, nos comentários, em nome da Água Vida, vamos falar de água, vamos falar de vida, vamos falar de água mineral, água vida, seja nosso distribuidor, Fale com o Fernando no 988-727575. No momento em que o Botafogo com Alex Telles de falta faz um Botafogo, zero Fluminense pela Série A do Campeonato Brasileiro. Zona mista. Vamos lá, para desfilar aí agora o nosso Francisco Urbano aqui conosco no terceiro tempo. Fala aí, Urbano.
11: 100 jogos do Alex Telles, viu?
8: Fala, Urbano.
12: Aqui no terceiro tempo, a presença do Vitor Bueno, que entrou no segundo tempo. Fale desse empate do Remo. O Remo que fez 1-0, pegou virar 2-1 e acabou empatando aqui no Mangueirão.
13: Pois é, saímos aqui com um ponto. Acho que criamos oportunidades, principalmente no segundo, de poder sair com resultado positivo, com os 3 pontos, que era o que a gente queria. Felizmente não veio. A gente tem que somar ponto. Quanto mais somar, melhor. Se não consegue ganhar, empata. E aí no final a gente vê no que dá.
12: Tem duas equipes fortes, que é o Internacional e depois o Fluminense. Como é que trabalhar depois desse empate e com o Atlético Mineiro, que o torcedor esperava uma vitória do Remo?
13: É, sair e tentar trazer os pontos necessários, as vitórias que nós queremos tanto. Estamos fazendo bons jogos fora de casa e todo mundo aqui tem total confiança no trabalho de cada um e a gente pode ir lá e surpreender.
12: Aí o Vitor Bueno aqui no terceiro tempo da sua Rádio Clube de Belém do Pará, José Tomazo.
8: Tá certo, Bano, obrigado. Aliás, vai fazer esses dois jogos fora. Primeiro o Inter, né, que joga contra o Corinthians, mas também está na Copa do Brasil, né? E depois o Fluminense. O Fluminense está numa draga tremenda. É como disse o Tonhão, assim como eles vêm aqui, nós podemos ir lá, né?
11: Precisa, né? O Clube do Remo precisa dar uma acertada exatamente nisso. O Internacional está ruim, está mal. Vai jogar dentro de casa, claro que a torcida vai...
8: Hoje está na zona, né? Não, 17º colocado.
11: E a torcida vai pegar no pé, não tenha dúvida. Foi muito ruim esta derrota da equipe do Internacional. E depois vem o Fluminense, que também não está legal. Vamos ver o que é que o Clube do Remo pode fazer. De repente até surpreende contra o Fluminense. Mas é necessário urgentemente acertar a equipe e ver de que forma pode mudar. Não adianta ficar reclamando ou esperando reforço aqui, reforços ali, porque não sei se dá tempo de ter reforços e acertar o time.
8: Tá certo. E o Remo, pelo que a gente viu aí, vai anunciar essa semana 3 nomes. E será que o Candançan, Matheus Candançan, Galeano, finalmente vem, vai ser liberado pelo Mirassol? Vamos voltar à zona mista. Você, meu caro Francisco Urbano.
12: Aqui no terceiro tempo, vamos falar com o Iago Pikachu. Fala com relação a esse jogo, do empate do Remo dentro de casa contra a equipe do Atlético Mineiro. Escutar o Pikachu.
14: Nossa ansiedade de querer vencer o jogo, né? Já que a gente conseguiu sair na frente com 2 minutos de jogo. E aí eu acho que essa ansiedade de querer vencer, né, para tentar sair da... dormir, pelo menos até hoje, dormir fora da zona de rebaixamento, que era o nosso objetivo. Eu acho que a gente acabou recuando muita coisa que não foi programada, né. No intervalo, o nosso treinador até orientou a gente que a gente praticamente cometeu os mesmos erros contra o Atlético Paranaense, né. A gente fez o gol cedo e recuou as linhas, tentando segurar o resultado, só que a gente ainda tinha praticamente 90 minutos, né? Praticamente 45 com os acréscimos do primeiro, mais o segundo tempo todo para segurar o resultado. E a gente acabou recuando, acabamos dando espaço para o adversário e eles acabaram virando o jogo, né? Já no segundo tempo a gente tinha que se expor um pouquinho mais e eu acredito que nem se expor a gente conseguiu, porque a gente teve o controle todo do jogo, do segundo tempo, a gente teve a bola, conseguiu... o gol do empate, né, na reta final ali, praticamente no último lance, quase a gente consegue fazer o terceiro gol ali no erro do Everson, né, do Everson, e o Manga não acabou aproveitando a oportunidade, mas na chegada do vestiário a gente já colocou na cabeça que o espírito da nossa equipe tem que ser a forma que a gente encarou o segundo tempo, né, conseguiu pressionar o adversário, conseguiu ter o controle mais da bola, e a gente não gerou tanto perigo no segundo tempo como gerou no primeiro. Então, acho que esse é o aprendizado que a gente leva para esse restante de jogos que a gente tem pela frente.
12: Tá aí a palavra aqui do terceiro tempo, José Tomazo de Iago Pikachu, falando aqui na Clube do terceiro tempo, que segue com você aqui na Clube.
8: E na verdade, o Pikachu hoje, ele é como... Aliás, a gente tinha falado no bate-bola, né? Não aparece tanto, Mas ele foi taticamente um jogador que colaborou com o Remo dentro daquilo que está estabelecido pelo técnico.
11: E né? Principalmente depois que o técnico quis arrumar o lado direito, mexeu do lado direito quando poderia ter mexido do lado esquerdo. Ele trocou, tirou o Jajá, tirou o lateral direito também para fazer a tal da dobradinha, mas o Pikachu apenas colaborou. Se a gente for dizer que o Pikachu foi um bom jogador, um ótimo jogador, ele simplesmente colaborou, fez o feijãozinho com arroz, mas é um jogador que, da maneira que foi utilizado hoje, foi subutilizado. Então, não serve. O Pikachu tem um potencial muito grande para ficar jogando de lateral direito da maneira que jogou hoje.
8: Tá certo aqui no terceiro tempo, em nome de Globo Esporte Magazine, Distintas Arcron, Laboratório Amaral Costa, Condutel Orion, Planeta Energia, BRZIL Informática, Sandro Autopeças, intervalo lá no Nilton Santos, Botafogo 1, gol do Alex Telles batendo falta, enquanto isso lá no Couto Pereira continua 1 para o Curitiba, 0 para a Chapecoense, e nós aqui no terceiro tempo, depois de 2 Remo, 2 para o Atlético Mineiro. Como é que foi o árbitro, o Ramon Abate Abel e seus auxiliares, tirando o Carlos Eduardo Nunes Braga do VAR aí, que queria dar uma parecidazinha, né?
11: É, e eu acho que o grande mérito do Ramon, aliás, na verdade, ele teve um demérito, né? Que foi dar o desconto de 5 minutos que ninguém entendeu. No segundo tempo, o jogo merecia pelo menos o dobro, pelo menos 10 minutos de acréscimo.
8: Não, eu não diria 10 minutos, eu acho que é exagero, mas no mínimo uns 7 minutos, quanto 8
11: tempo,
8: minutos, né?
11: Mas quanto tempo durou
8: o VAR? Teve o VAR, teve atendimento do Tagliari também com o Everson.
11: E né? Todos os jogadores entraram no segundo tempo, 5 substituições. Então veja que cada substituição aí consome um minuto e meio. Então eu acho que foi muito pouco, 5 minutos foi muito pouco. Eu daria pelo menos 10 minutos de acréscimo, mas a arbitragem dele foi, eu considero boa, tá? Inclusive naquela questão do pênalti que foi marcado, que ele não concordou, eu acho que ele acertou, teve personalidade.
8: Tanto a favor como contra, né? É, aquele lance do Pikachu também não ficou claro, eu acho que não houve o toque.
11: É, não foi caracterizado o lance que pudesse ser indicado de que, olha, foi um lance claro, não foi claro não, e aí acabou com o critério dele, e ele mostrou que teve critério para os dois lados, ele acabou tendo a personalidade de não marcar e nem ir na conversa, digamos assim, do VAR. Eu achei que a arbitragem dele foi boa, foi tranquila e ele não teve influência direta no score.
8: Qual é a nota que você daria para a arbitragem, hein, Rui?
11: Olha, eu daria 8 para a arbitragem. 8. Eu gosto de ver o árbitro quando tem, não quer dizer que vá.
8: Aliás, elogiado pelo próprio Condé, né? Que ele deixou o jogo correr, né?
11: É, e eu acho o seguinte, se o cara tiver a personalidade de não aparecer como Maria vai com as outras, esse negócio de dizer tudo que o VAR chama, ele marca ou ele concorda, isso aí não é correto para mim. Eu gosto de árbitro, principalmente de árbitro que tem essa personalidade.
8: Rui Guimarães conosco aqui no terceiro tempo, em nome de Globo Esporte Magazine, super liquidação Globo Esporte Magazine, descontos de até 60% em todas as lojas Globo Esporte, tintas para ferro, 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Vamos a mais um Zap Clube aí para finalizar a participação do torcedor, Robertinho.
15: Boa noite, Rádio Clube. Aqui é Alexandre falando de Mosqueiro. Eu queria saber o que é que o Manga ainda faz no Clube do Remo. Não é possível. Toda vez que esse cara entra no Clube do Remo, numa jogada ou outra, toda vez que o cara tem 1,90m de altura, não ganha uma de cabeça. E toda vez que ele tá no gol, ele se atrapalha, cai sozinho, chuta a perna dele sozinho. Não é querer falar não, mas esse cara não era para nem entre os relacionados. Boa noite, aqui é o Alexandre de Mosqueiro.
8: Falou, Alexandre, obrigado. Ele já fez alguns gols importantes, né? Mas, assim, nos últimos jogos, ele, quando tem tido a oportunidade, não tem conseguido ser letal. E o Remo tem pago caro isso.
11: Quando,
8: né?
11: Quando o Remo mais precisa... Agora, veja, eu acho que grande parte nisso, e lá vai a gente descarregar de novo na comissão técnica, é de que... Se o jogador tem o perfil só de andar pelo lado esquerdo, de correr pelo lado esquerdo, mas o está precisando dele como jogador de área, centroavante, ele tem que ir para o sacrifício e se adaptar. Eu não concordo muito de que o Aleph Manga não pode ser centroavante. Ele pode até não ter perfil, mas ele não pode ajudar, não pode cabecear ou tentar cabecear a bola dentro da zaga adversária. O Remo tem jogadas pelos lados, tem condições de fazer esse tipo de jogada, mas... Não faz porque não tem centroavante. E o Aleph Manga, que tem 1,90m? Não seria o caso de aproveitar, de tentar aproveitá-lo? Eu acho que o Clube do Remo está deixando muito não é improvisação, mas de aproveitar jogadores que poderiam ajudar um pouco mais. Eu acho que o Aleph Manga é este. Se não tiver a vaga no time dele para ele ir para o lado esquerdo ou para o lado direito, que ele hoje até jogou como ponta direita, digamos assim, pouco tempo, mas jogou. Se não tiver o lado esquerdo para ele jogar, ele não vai, não entra,
8: mas
11: não joga bem.
8: Mas depois foi para o lado esquerdo. Foi,
11: depois
8: a bola do jogo poderia... O problema é que aquela ajeitadinha final dele sempre acaba estragando tudo, né?
11: Diria o meu amigo que ele é muito mole. É, ele chega dentro da área e parece que ele pensa um pouco mais lento e aí a zaga vem e contorna. Mas ele já fez boas jogadas, bons jogos, já decidiu jogos para a equipe do Clube do Remo. Infelizmente o Remo está precisando agora que ele decida e ele não está fazendo isso.
8: 21 horas e 57 minutos, hora certa para você da RBA TV Canal 13, afiliada Band. Finalizando a participação do nosso Urbano lá na Zona Mista. Fala, Urbano!
16: Aqui o Marlon fala com relação à arbitragem do jogo entre 2-2 aqui diante do Atlético Mineiro.
17: Infelizmente ele deu poucos acréscimos, ele pediu até desculpa pra gente, ele achou que errou, mas assim, o grande problema de hoje na arbitragem brasileira é o VAR. Infelizmente, porque o árbitro toma decisão de campo, dentro de campo. E o VAR, que tá lá atrás da cabine, lá no Rio de Janeiro, não sabe a velocidade do jogo, não sabe os momentos e acaba pressionando o árbitro para ver o vídeo, e só para uma equipe, sempre contra o Remo. Enfim, a nossa indignação é contra o VAR, não contra o árbitro de campo.
16: Agora, Marlon, voltando com relação ao jogo, que o jogo de hoje, o comportamento do Remo, enfim, com relação a essa partida, o empate que houve 2-2 diante do Atlético.
17: O nosso 20 primeiro minuto do primeiro tempo, nós fomos ali, acertamos o primeiro alvo, né? Fizemos, saímos na frente do Atlético. Depois, dos 25 para frente, a gente abaixou muito a linha. Infelizmente, deixamos a bola totalmente com o Atlético Mineiro e tomamos a virada muito rápido. Mas a nossa virada de chave aqui, no qual a gente é muito forte, no nosso segundo tempo aqui dentro de casa, conseguimos nos organizar, fechar ali a marcação deles e buscar o empate.
16: Obrigado, Marlon. Aí o Marlon, aqui no terceiro tempo da sua Rádio Clube do Pará.
8: Obrigado, Urbano. Finalizando aí a zona mista do Leão, registros com jogadores azulinos. Ô, Rui Guimarães, que nota essa partida entre Remo e Atlético merece depois desse 2-2?
11: Olha, eu não gostei muito do jogo, não. Eu achei que foi um jogo meio até de moleza, tá certo? Aquele jogo antipático, aquele jogo que não entusiasmou o torcedor. Daria 7,5 para
8: pelo
11: o jogo
8: início,
11: em si.
8: Parecia que
11: do início foi uma beleza. A torcida do Remo ficou logo animada. Mas depois a decepção foi grande quando passaram-se os primeiros 15 minutos.
8: Bom, e qual é a nota que se daria?
11: 7,5 para o jogo.
8: Tá, e alguém merece destaque, não?
11: Não, um destaque maior não. Eu achei que o gol do Talhari foi um gol bonito, de oportunidade, se bem que ele não se ouve bem no primeiro tempo, mas nos jogadores do Clube do Remo realmente não deu nem para que a gente dissesse que o Rangel, como sempre é ele, né, fizesse grandes defesas. Não
8: até
11: fez nenhuma.
8: Não fez, né?
11: não fez nenhuma, porque não teve oportunidade. E é isso que quer dizer que o adversário não ameaçou. O adversário teve posse de bola maior no jogo.
8: O adversário foi letal nas bolas que teve.
11: Só, né? Como o clube do Remo foi também. Dois ou três, o Remo teve mais oportunidades para fazer gols.
8: Aliás, até te interrompendo, o Everson fez muito mais defesas que o próprio.
11: Fez, exatamente, do que o Rangel. Então, não daria um destaque maior assim, não. Eu acho que o jogo foi muito igual para pior.
8: Até a próxima, Rui.
11: Se Deus quiser, um abraço a todos e até segunda-feira.
8: Desejando a você um bom domingo, feliz dia dos pais, sim, né, rapaz? Aliás, queria me lembrar do velho Rola, né, onde ele estiver, nos abençoando, nos iluminando. No dia dos pais, nosso abraço, a nossa saudação. E aqueles que ainda podem desfrutar desse momento de ter o pai.
11: Que não percam a oportunidade.
8: De dizer eu te amo.
11: E tem um detalhe maior para mim. Hoje meu pai faria 98 anos.
8: Legal.
11: E aí amanhã é dia dos pais.
8: O meu já teria feito em junho 100, né? 100 anos. Que coisa linda. Mas com certeza deve estar comemorando lá
11: com
8: o papai
11: do céu.
8: É isso. Valeu, Rui. Estamos finalizando o nosso terceiro tempo em nome de Globo Esporte Magazine, Tintas Arcron, Laboratório Amaral Costa, Condutel Orion, Planeta Energia, BRZIL Informática, Sandro Autopeças. Aqui é o meu irmão Eduardo, um abraço para ele pelo dia do papai. E é o meu querido Luiz Macedo, né, que hoje representa a mim, né, essa figura paterna. Queria abraçar e desejar para ele tudo de bom, né, que possa representar como grande figura humana que é, como médico, como pai, como avô e como grande amigo que se tornou e essa importância para mim. Tá certo? Finalizando os nossos trabalhos depois de dois Remo, dois Atlético Mineiro, em nome de Portugal, o seu lugar é aqui, Laboratório Amaral Costa, especialista em cuidar de você. 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Valeu, galera. Valeu, Robertinho. Valeu você que se ligou em mais um grande trabalho do Timão Campeão aqui na Clube. Até a próxima.
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ouvintes, acompanhei Noel Rosa durante quase toda a sua atividade musical. Suas primeiras apresentações em palco se fizeram em minha companhia. Eu gravei sua primeira música. Eu possuo suas duas últimas produções, um samba e uma embolada ainda inéditos. Eu o levei para trabalhar comigo numa emissora do Rio. E ali Noel produziu programas de rádio que, aliás, nunca foram irradiados. Tenho em meu poder pequenas peças radiofônicas que Noel escreveu naquele tempo. Entre elas, uma paródia do Barbeiro de Sevilha, que vocês irão ouvir nesta série de programas. E, ouvintes, o atestado de óbito de Noel Rosa está comigo.

0: muita mentira já se publicou sobre Noel. Muita lenda veio crescendo em torno de seu nome. Já vi atribuírem a Noel fatos de que fui testemunha e que se passaram com outras criaturas. Um filme que pretendem fazer sobre Noel, ao que me foi dado saber, é inteiramente baseado em inverdade. Por tudo isso, Noel merece o seu historiador honesto. Alguém que saiba separar o joio do trigo. Alguém que tenha a paciência da investigação. Alguém que mostre interesse pela música popular brasileira e por seus artistas e que possua a acuidade psicológica para destrinchar. Destrinchar, ouvintes, é bem o termo. A extraordinária e complicada personalidade de Noel Rosa. Esse alguém necessitará de todos os elementos a respeito do homem e de sua obra. E é isso que posso oferecer com estes programas. Dados para uma biografia honesta do maior compositor brasileiro, Noel Rosa. Foi mais ou menos em 1923 que conheci Noel. Eu era aluno de um colégio chamado Liceu Rio Branco, onde é hoje o Instituto Lafayette, sucursal para meninas, na rua Conde de Bonfim, 186. Ali um dia ganhei de presente um pequeno filme natural, colorido, sobre o bicho da seda. Minha família morava numa vila de casas chamada Vila Fontan, no então Boulevard 28 de Setembro, em Vila Isabel. Ansioso por conseguir um projetor em que eu passasse o meu pequeno filme, falei no caso a todos os meus conhecidos. E eis que meu irmão mais moço, Guido, disse-me de um amigo seu que se queria desfazer de um projetor baratíssimo. Fiquei aos pulos e apressei meu irmão, pedindo-lhe que trouxesse o conhecido à minha presença o mais breve possível. E no dia seguinte, aí pela tardinha, fui procurado por um garoto mirrado, franzino, quase sem queixo, com fardamento do Colégio São Bento, trazendo embrulhada em jornal uma pequena máquina de cinema. Aquele menino era Noel Rosa. Não se fechou o negócio da máquina. Noel queria 20 mil réis. E eu nem rachado naquele tempo podia arranjar tal quantia. 20 mil réis por uma máquina de cinema? Fala o quê? Basta dizer que o aluguel da nossa casa naquele tempo era de 80 mil réis por mês. Daí em diante, raramente vi Noel. Encontrava-o de vez em quando pelas ruas de Vila Isabel, mas pouco nos ligávamos. Os tempos foram correndo. Veio o rádio, a Rádio Mania, em 1924, 25. A música já me interessava vivamente. Na Vila Fontana, minha família morava na última casa, no canto de um L que a vila faz para a direita, no fim. Nessa altura, já eu trabalhava no comércio. Era empregado na Casa Cruz, na travessa de São Francisco de Paula, de frente ao Parque Royal. Ali servia como caixeiro, mas nos sábados lavava as vitrines e os espelhos. E aos domingos devia comparecer à loja para a arrumação geral. A vida em minha casa se tornava difícil. Papai, doente, submeteu-se a uma delicada operação e nunca mais aprumou. E assim foi piorando. Até que morreu no dia 1 de março de 1924. E eu, rapazola de 16 anos, tive então o meu primeiro choque emotivo. Desses que nos vêm dos contrastes imprevistos, é que papai morreu às 8 horas do sábado de carnaval de 1924.
1: Daqui a pouquinho nós voltamos com o programa da Tupi do Rio de Janeiro, ano de 1951, no tempo de Noel Rosa.
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1: Programa Memória, hoje o primeiro da Tupi do Rio de Janeiro de 1951, no tempo do Noel Rosa, uma produção com apresentação também de Henrique Forés, o almirante que conviveu na juventude com Noel Rosa, foi seu colega, inclusive, do Bando dos Tangarás, que teve uma vida efêmera, mas marcou sua existência nos anais da música popular brasileira. E nós retomamos aqui exatamente do ano de 1924, quando o almirante estava relatando a tristeza que tomou conta da sua família e do bairro com a morte de seu pai, exatamente no dia em que o carnaval daquele ano tinha início.
0: Afastada da rua como era a nossa casa, sem perceber o bulício carnavalesco que já ia pelo Boulevard 28 de Setembro, nós não teríamos sentido tanto o contraste. Ali, na pequena saleta da casa, chorosos, velando o cadáver, vendo a cada instante chegar um parente ou uma pessoa amiga para os pêsames, ficaríamos somente entregues à nossa dor se não começássemos a ouvir, a certa hora da noite, os sons alegres de um violão e de vozes que por perto entoavam o samba do tempo.

0: Ó, cúmulo da irreverência. Eram os vizinhos nossos. Numa casa, a poucos metros da nossa, na mesma vila, residência da família Ripper. Lá estava quem, ouvintes? Catulo da paixão cearense, amigo do Ripper, cantando e tocando. Ambos sabiam que papai havia morrido horas atrás. Ambos tinham conhecimento de que seu corpo lá estava, sobre a mesa, inteiriçado, tendo em redor a família vergada ao peso da desgraça, soluçando. Mas era como se de nada soubessem. Vararam pela noite afora, entoando o samba dolente, cuja melodia triste chegava aos nossos ouvidos, ao meu, de minha mãe, de minha irmã e de meus dois irmãos, como uma afronta sonora à nossa dor.
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0: Em 1927, o Correio da Manhã instituía o famoso concurso do Que é Nosso, no qual o violão e os conjuntos regionais ganharam especial evidência, projetando os nomes de Calheiros e dos Turunas da Mauricéia, em que tamanha movimentação fizeram no cenário da música popular brasileira.
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0: belo.
1: A embolada do Norte, que desde 1913, com o aparecimento da Cabocla de Caxangá, de João Pernambuco e Catulo, só tiveram um reforço de popularidade em virtude do trabalho de Abigail Maia, João Foca e Luiz Moreira, estava em 1927 quase em esquecimento. Foram os turunas da Mauricéia que conseguiram reviver o gênero que alcançou então o máximo de sua evidência, graças a números famosos que andarão ainda hoje na memória de tantos vocês ouvintes. Números como Helena.

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1: Ou como incomparável indurinha de coqueiro.
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1: E principalmente como inesquecível opinião, que se tornou no maior sucesso do Carnaval de 28, sobrepujando-se a grandes marchas que haviam sido escritas especialmente para aquele ano.
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1: Seu grande sucesso de outras épocas.
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1: Era assim, ouvinte, o ambiente melódico do Rio de Janeiro aí por 1927 e nos anos seguintes. Por essa altura, em Vila Isabel, tive notícias da existência de um grupo de amadores, rapazes e moças, quase todos alunos do Colégio Batista, cujas reuniões se faziam numa casa do traficheiro, ali na fábrica das fitas, na residência de um alto figurão do comércio, o senhor Eduardo Bailey, que era no tempo um dos sócios da Casa Prata. Não irei me demorar neste programa de hoje em contar detalhes sobre o grupo, porque em outro programa dessa série vamos falar detalhadamente daquele pessoal e principalmente do conjunto que se formou com elementos daquele, conjunto que teve também enorme importância nos rumos da música popular do Brasil. Direi somente o seu nome, o Bando de Tangarás.
4: O Bando de Tangarás marcou uma época na música popular brasileira, modificando o sistema de ritmo, conforme Almirante contará mais tarde nesta série de programas.
1: Saltemos por hoje, ouvintes, sobre tantos episódios que serão, como já disse, relembrados em outros programas dessa série, e vamos observar como o ambiente musical regionalista agiu sobre Noel. Já então Noel estava conosco, isto é, pertencia ao Bando de Tangarás. E sob a animação daquelas composições que nós vínhamos produzindo, escreveu também sua primeira peça de sabor amatutado. Uma embolada que tomou o nome de Minha Viola, e na qual o grande compositor já revelava, como poeta, o grande ironista que foi, de aguçado espírito de crítica. E como músico, um inspirado melodista, cheio de sentimento, e que já fugia ao processo simplista e primitivo que até então apresentavam as músicas das emboladas. Vamos agora, ouvintes, ouvir a voz de Noel. Vamos, graças ao milagre do disco, poder apreciar hoje, isto é, 20 anos depois, a voz, o timbre, a interpretação, a própria respiração de Noel Rosa cantando pela primeira vez diante de um microfone gravador. Deu-se isso nos estúdios da Odeon e da Parlophone, que ficavam localizados na cúpula do Teatro Fênix. Nos versos de grande pitoresco e oportunidade, Noel faz uma referência que localiza sua música no tempo. Cita a febre amarela, cujo surto entre 1928 e 29 deu que falar a escritores, poetas, jornalistas e a ele próprio Noel quando escreveu a sua embolada Minha Viola. Silêncio e respeito para que seja ouvida a voz de Noel Rosa.
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1: Aqui no Projeto Memória estamos trazendo para vocês um programa que foi levado ao ar em 1951. Aliás, foi uma série, como disse, de 18 programas, meia hora cada um, no tempo de Noel Rosa, a biografia mais completa e mais bem traçada do poeta da vila, o nosso Noel Rosa. Voltamos já.

0: 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O São Paulo conquistou no dia 13 de dezembro de 1992 o primeiro título mundial de clubes. Foi no Japão, com uma vitória por 2 a 1 contra o Barcelona da Espanha. Os dois gols marcados por Raí. O segundo deles na cobrança de uma falta, com a narração de Éder Luiz na Rádio Bandeirantes.
1: Falta fortíssima para o São Paulo. Pode representar o gol do Bolor. Falta em Paranha. Ao que tudo indica, Raí para fazer a cobrança. Atenção, Brasil. Bola rolada. Capu para Raí. Bateu.

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0: de abril de 1951, o primeiro de uma série de 18 programas sobre Noel Rosa com Almirante. Ele produziu e ele apresentou.
1: A história de Noel Rosa não cabe em um único programa de rádio. Pelo que ele contribuiu para dar ao samba um clima de intelectualidade. Pela maneira sui generis como conseguiu valorizar material e sentimentalmente um bairro do Rio, Vila Isabel, simplesmente pela força de seus sambas, Noel Rosa só poderá ser bem relembrado em grande número de audições. Para a glória daquele que melhor cantou, que mais ardentemente defendeu a vila em versos e músicas imortais.

0: Não só os turunos da Mauricéia exerceram influência sobre Noel no tocante às suas primeiras produções, tais como A Embolada Minha Viola e a curiosa toada Festa no Céu, que constituíram o seu primeiro disco. Houve também outro conjunto, outro grupo regional, talvez tão famoso quanto o dos turunas, e que contribuiu fortemente para moldar o espírito de Noel, dando-lhe os primeiros rumos como compositor. Quero ouvintes falar do Bando de Tangarás. Muita gente ainda guarda na memória alguns dos estrondosos sucessos que aquele brasileiríssimo conjunto chamado Bando de Tangarás alcançou entre 1929 e 32. A importância do Bando de Tangarás na história de nossa música popular é indiscutível. Basta que se diga que foi aquele conjunto o primeiro a aproveitar em suas exibições e trazer para os discos a legítima percussão de pandeiros, barricas, cuicas, surdos e tamborins, que eram até então exclusivos das ruas, das escolas de samba. Mas, ouvintes, sobre esse detalhe falaremos em outro programa. Por enquanto, acompanhem nossa narrativa para saber que papel Noel representou para o bando e vice-versa. O Bando de Tangarás, ouvintes, foi conjunto formado por 5 elementos. 3 deles ainda vivos. Álvaro Miranda Ribeiro, Carlos Braga, guardem esse nome que vocês o identificarão melhor daqui a pouco. E eu. 2 morreram. Henrique Brito e Noel Rosa. A origem do Bando de Tangarás é simples. Tudo começou no Colégio Batista, que fica na rua José Isino, 416, aqui no Rio. Carlos Braga, Henrique Brito e Álvaro Miranda Ribeiro eram alunos daquele do Candalho. Acontece que ali também estudavam 2 meninas cujo pai, o capitalista Eduardo Deile, então sócio da Casa Prata, era um apreciador dos grupos regionais e das músicas folclóricas. Sabedor de que aqueles 3 e outros 2 alunos no colégio tocavam violão e cantavam, Eduardo Deile passou a reuni-los em sua bela residência no Trapicheiro, residência que, por ter representado a seu dono anos de sacrifício e de pertinácia, tinha sido batizada como Flor do Tempo. O grupo que se juntava em casa de Eduardo Deile passou automaticamente a chamar-se Flor do Tempo. Era formado de amadores, se bem que cheios de boa vontade, mas não conseguiam ter um bom apuro em seus números. Contudo, suas apresentações constituíam sempre enorme sucesso. Aquele grupo, ouvintes, por circunstâncias que não interessam hoje à história, acabei eu pertencendo um dia, e na animação daquele pessoal alegre, eu que também vivia no deslumbramento das emboladas e dos números sertanejos dos turunas da Mauricéia, comecei também a compor. E assim escrevi músicas que não posso deixar de lembrar, para que vocês se possam recordar bem do repertório e dos sucessos do Bando de Tangarás. Minha primeira música foi uma embolada assim, que se chamava Galo Garnizé. 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
0: No interesse de criar coisas originais, compus então depois uma espécie de samba com aspecto nortista, cujos versos nada mais faziam do que contar, cantando algumas anedotas conhecidas. Talvez pelo ineditismo, a composição foi um dos grandes sucessos do Bando de Tangarás. A peça recebeu o nome de Anedotas e era assim... Foi um peixe que eu pesquei lá numa pescaria. Eu botei no galinheiro, ele se acostumou, ficou habituado e o milho comia. E até junto com o galo que ele não estranhou, e até pelo costume tinha liberdade, e muita vez na mão pouco se alimentou. Um dia que eu maldigo, eu tive piedade, oi, de ter tirado o peixe onde se criou. Levei-o para a praia e fui jogar no mar, mas ele, ao que parece, disso não gostou, porque estando esquecido de saber nadar, oi, coitadinho do peixe, na água se afogou. Foi nessa altura, ouvintes, que nos apareceu a oportunidade de serem gravadas essas músicas em disco. Acontece, porém, que para a gravação não era possível usar-se todos aqueles figurantes do Flor do Tempo. Seria necessária uma escolha dos elementos mais aproveitados. Feita essa escolha, verificou-se que do grupo de amadores só poderiam ser destacados Carlos Braga, Henrique Brito e Álvaro Miranda Ribeiro e eu. Mas isso nos pareceu pouco. E então, como já andávamos um pouco mais na companhia de Noel, que dia a dia mais se popularizava em Vila Isabel como solista de bandolim e de violão, nós o incorporamos ao nosso grupinho. Ficamos, portanto, cinco. Mas nos faltava um título. E foi Carlos Braga quem, lembrando-se de que nos propunhamos a explorar somente músicas brasileiras, propôs o título que vinha a calhar para nós: Bando de Tangará. Tudo ali, ouvinte, era simbólico. Tangarás são pássaros canoros que em alguns lugares do Brasil se reúnem em bandos de cinco e que têm uma curiosa particularidade. Cantam quatro, marcando compasso para o quinto que dança no centro. No entusiasmo daquele achado, logo foi composta uma valsa que recebeu o nome de Lenda dos Tangarás e que era o prefixo musical cheio de trinados que o bando usava em todas as suas apresentações em público. Nessa série de programa, porém, teremos tempo para falar longamente de Noel. Por isso, não será despropositado desviar um pouco nossa narrativa do personagem principal dessa história para apresentar e tratar um pouco daqueles que foram seus companheiros naquele falado conjunto, o Bando de Tangará. Comecemos pelo Álvaro Miranda Ribeiro, o Alvinho, como chamávamos na intimidade. Ele é, ainda ouvintes, um excelente violonista. Canta como poucos. Vive hoje distante da música, em profissão inteiramente oposta. Como nosso companheiro de Tangarás, foi sempre um acompanhador seguro e como cantor gravou sucessos dos mais notáveis. Basta lembrar a célebre canção Bangalô e o mais que afamado hino a João Pessoa, que em 1930 todo o Brasil cantou, repetindo o que ouvia em discos na linda voz de Alvinho. Outro componente do Bando de Tangarás, este já falecido, chamava-se Henrique Brito.

0: Brito foi um solista admirável. Era filho do Rio Grande do Norte. Em sua terra foi tão hábil executante que despertou a admiração do então governador do estado, que resolveu custear seus estudos no Rio de Janeiro. E ele foi encaminhado ao Colégio Batista, onde veio a ser colega do Alvinho, de Carlos Braga e dos demais que, conforme já sabemos, compunham o antigo Flor do Tempo. No colégio, Brito não estudava nada. Não ligava a coisa alguma que não fosse o seu violão. Vivia com o instrumento debaixo do braço. Daí o apelido que conservou para o resto da vida. Violão. Era um tipo cheio de singularidade. Nervoso, agitado, sempre apressado. Numa aflição permanente, vivia cheio de calor. Por isso, repetia a torto e a direito.
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0: Tudo isso era dito numa rapidez tremenda, com seu acentuado sotaque nortista. Sua ligeireza no falar era conhecida. E nos meios musicais, por onde andava, Henrique Brito ficou como o homem que mais depressa dizia o nome da pianista Carolina Cardoso de Menezes. Cenas como essa se repetiam com frequência. Um qualquer chegava e pedia: ô Brito, diz o nome todo da Carolina. E ele:
1: Carolina Cardoso de Menezes.
0: Para que se tenha uma ideia de sua permanente afobação, deixe-me contar um pequeno episódio sucedido numa noite em que ele, Henrique Brito, tocava seu violão no Rádio Clube do Brasil. Eu que o ouvia, resolvi telefonar para a emissora pedindo-lhe que tocasse uma certa valsa que ele havia composto dias antes. Naqueles tempos, o ouvinte telefonava a qualquer momento para uma estação de rádio e o programa ia sendo feito segundo os pedidos que chegavam pelo telefone. O número do Rádio Clube, lembro-me bem, era 20239. E eu liguei. Atendeu um funcionário amável.
2: Pronto.
0: Quem fala?
2: Rádio Clube do Brasil.
0: Tem a bondade de chamar o Henrique Brito?
2: Pois não, um momentinho.
0: Esperei uns curtos instantes. Dali a pouco, a voz do Brito.
1: Hã?
0: Quem fala aí é o Henrique Brito?
1: Sim, sou eu.
0: Brito, olha, quem fala aqui é o almirante, viu? Pois mal acabei de dar essa informação, Brito, do outro lado, fez somente o seguinte.
1: Ah, almirante? Sim, até logo.
0: E desligou o telefone. A passagem de Henrique Brito pelo Colégio Batista ficou marcada por um episódio profundamente trágico.
3: A passagem trágica de Henrique Brito pelo Colégio Batista

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1: E aqui estamos com a parte final do Memória de hoje, apresentando para vocês uma produção do rádio muito antiga, de 1951, No Tempo de Noel Rosa, produzido e apresentado por Almirante. E ele está fazendo aqui no primeiro programa, ele está fazendo, na verdade, a apresentação de todos aqueles que, de uma maneira ou de outra, acabaram influenciando no estilo que marcaria para sempre a figura deste poeta inesquecível, Noel Rosa. Um dos integrantes do bando de Tangarás, ao qual também pertenceu Noel Rosa, foi Henrique Brito, assim como o próprio Almirante. E o Almirante está contando uma passagem trágica que ocorreu com Henrique Brito quando ele passou pelo Colégio Batista lá do Rio de Janeiro.
2: Nos domingos, feriados, etc., em dias enfim em que não havia aula, os alunos se distraíam embrenhando-se pelas matas do trapicheiro nos fundos do colégio. Certo dia, um grupo do qual fazia parte Henrique Brito subiu mais alto na montanha e numa clareira perdida foi deparar com uma cabana abandonada em ruínas, cercada de mato alto. Na curiosidade natural de sua idade, os garotos invadiram a cabana a rebuscar pelos cantos na ideia de encontrar algo que lhes satisfizesse a inclinação para as descobertas. A cabana estava vazia, mas num canto, entre cacarecos cobertos de pó, um dos meninos descobriu um velho revólver. Brito, mal ouviu a nova, atirou-se célere e apanhou o revólver. E sem um segundo de raciocínio, afoito como era, encostou a arma ao próprio ouvido e anunciou:
3: "Vou me matar."
2: E puxou o gatilho. A arma não detonou. E então, da mesma maneira ingênua como cometer aquela loucura, apontou para o menino que estava mais à sua frente e, risonho, em tom de brincadeira, exclamou:
3: "Vou matar você."
2: E puxou o gatilho. Sim, matou o companheiro. Foi uma cena inenarrável, a descida daqueles meninos das matas do trapicheiro, conduzindo apavorados o companheiro que se esvaía em sangue. Evidentemente, Henrique Brito não poderia ser considerado culpado como um simples criminoso. Era um doloroso acidente que, entretanto, o colocava em situação penosa perante os demais companheiros. Por isso, teve de deixar o colégio. Voltou à sua terra, mas poucos meses depois retornava ao Rio, onde, depois de uma série de peripécias, veio afinal a pertencer, primeiro ao Flor do Tempo e depois ao Bando de Tangará. Ali, em nossa companhia, um dia compôs certa música que mereceu versos de Noel. E assim nasceu a canção Queixumes, que ainda hoje figura no repertório de cantores como número de sucesso. Nós vamos lembrá-la aqui agora. E vocês que de certo a conhecem, saibam. A canção tem melodia de Henrique Brito e versos de Noel Rosa, e foi escrita quando ambos integravam o Bando de Tangarás.

Quando Henrique Brito deixou o Colégio Batista depois daquele triste fato, seguiu logo para sua terra natal. Não se tinham passado muitos meses e ele voltava ao Rio. Não tinha onde ficar e procurou a casa de seu ex-colega e amigo, o tal de Carlos Braga, de quem já falamos aqui, e cujo pai era então diretor da grande fábrica Confiança Industrial de Vila Isabel, no princípio da rua Souza Franco. Mas já é tempo, ouvinte, de revelar aqui quem é afinal aquele Carlos Braga, não é certo? Vocês o conhecem bem, mas não por esse nome, que é aliás o seu nome legítimo. Foi ele, como já se disse, quem batizou o bando de Sangarás. E como a intenção era toda de brasilidade naquele conjunto, e como o nome de Tangará era tirado de um pássaro, ele lembrou também que todos nós adotássemos nomes de pássaros. Henrique Brito, porém, não quis. Alvinho também não. Noel idem. Eu também recusei. Já estava bem conhecido por esse pseudônimo de almirante e não achei boa a ideia. Mas ele, Carlos Braga, já tinha escolhido o seu. E de então para cá, um nome de pássaro brasileiro vem assinando uma das mais volumosas bagagens de sucessos musicais nessa terra. Linda Lourinha, Pastorinhas com Noel, Tem Gato na Tuba, Fim de Semana em Paquetá, Douradas em Madrid, Chiquita Bacana, Onde o Céu Azul é Mais Azul, e esse hino a uma grande beleza carioca que é a praia mais linda do mundo. Ouvintes, Copacabana também é daquele Tangará que hoje se assina João de Barro. Assim são todos apresentados os cinco componentes do bando de Tangará. Eu, Alvinho e João de Barro, os vivos. Henrique Brito e Noel, os mortos.

bando de Tangarás encontrou em Noel um elemento de valor excepcional. Logo que se aliou ao grupo, Noel, que antes se limitava quase exclusivamente a compor músicas para solar em seu violão, passou a escrever também peças para canto, peças que ele mesmo cantava e até gravava. São desse tempo atuadas Festa no Céu, de que vocês ainda ouviram um pequeno detalhe no último programa, a embolada Minha Viola e o samba Malandro Medroso, em cuja gravação Noel, como cantor, revela a influência do cantor da moda, que era então o Mário Reis. Mas querem a prova? Ouçam a voz de Noel cantando seu samba Malandro Medroso.

Já aí, nos princípios de sua carreira como compositor, Noel não podia esconder sua tendência para a exploração dos assuntos tipicamente do povo, da maioria proletária, dos problemas das gentes simples, dos morros, das gafieiras, etc. Data daí sua curiosa maneira de utilizar a gíria nos sambas, do que aliás trataremos em ocasião oportuna também. Por hoje vamos simplesmente trazer para vocês um dos mais pitorescos sambas do grande compositor. É um samba esquecido, já muito velho, chamado No Baile da Flor de Lis, e que vai ser aqui cantado pela grande intérprete de Noel, que é Aracide Almeida. Mas chamamos a atenção dos ouvintes para um detalhe importantíssimo que prova a honestidade das fontes a que recorremos para realizar essas audições. É que no acompanhamento deste samba, vocês vão ouvir o próprio violão de Noel, tocado por seu irmão Hélio de Medeiros Rosa. Trazendo o prestígio de sua presença a este programa, Hélio Rosa, único irmão de Noel, vai tocar este instrumento relíquia da mesma maneira como seu dono acompanhava seus próprios sambas. Silêncio e respeito para que se ouça aqui o próprio violão de Noel Rosa, acompanhando um dos primeiros sambas de Noel e tocado por seu irmão Hélio Rosa, No Baile da Flor de Lis, cantado por Aracide Almeida.

0: Tomaram parte nessa audição Aracide Almeida, a Orquestra Carioca Tupi, sob a direção de Carioca, Regional de Claudionor Cruz, Coro Tupi de Erasmo, e ainda Hélio Rosa, irmão de Noel, que gentilmente aqui compareceu. Sexta-feira próxima falaremos de Noel e a Vila. A roupa é sempre uma elegante roupa confeccionada com os tecidos garantidos das casas Barqui. Na próxima sexta-feira, às 21h05, a Almirante que estará novamente revelando outros episódios curiosos passados no tempo de Noel Rosa.
1: Na semana que vem, a gente continua reapresentando para vocês este programa, uma verdadeira relíquia. Certamente foi o trabalho de pesquisa mais minucioso, mais fiel, a biografia de Noel Rosa. Programa apresentado em 1951 por Almirante, que também o produziu, pela Rádio Tupi do Rio de Janeiro.

0: Tito.
1: Participaram comigo na produção deste programa Adriano Roveri, Ariana Elis e Aline Andrade, todos da equipe do Centro de Documentação e Memória da Bandeirantes, o CEDOM. Roger Palme editou e deu o habitual retoque de embelezamento. Também esteve com a gente a minha assistente de produção, Débora Raposo. Muito obrigado, pessoal, e até nosso próximo encontro, que será o segundo, ainda homenageando e revivendo a grande obra de Noel Rosa.

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0: bem, conforme anunciamos, estamos recebendo hoje nos estúdios da Bandeirantes em São Paulo, atriz, cantora, grande artista, Cláudia Ohana. Tudo bem, Cláudia? Como você está?
1: Prazer estar aqui com você.
0: Ah, que alegria te receber, viu? Eu que acompanho de perto a sua carreira, na televisão, evidente, no cinema, mas muito de perto no teatro, gabaritando seus espetáculos. A gente vai ter tempo de falar sobre todos eles. E a Cláudia está aqui para dividir as novidades da carreira, né? Está com um espetáculo lindo, em temporada, estreou essa semana, não é? Essa semana eu fui assistir.
1: Semana passada,
0: não é? Eu fui na estreia. Está em cartaz no Teatro Sabesp Frei Caneca, Festa no Arraial, o musical. A gente vai dividir essa história, compartilhar essa história com a nossa audiência. Estou sabendo de dois filmes, né, que vão ser lançados, acho que um você já finalizou.
1: Esse ano eu fiz três filmes e essa é a minha terceira peça. Eu não estou parando. Uma
0: que
1: loucura.
0: Que bom.
1: E cinema e teatro, Muito bom.
0: Várias novidades aqui. Relembrar também os personagens marcantes, as novelas, os filmes, essa trajetória toda. Mas queria começar pelo musical, né? A gente já estava falando aqui nos bastidores que eu sempre falo isso aqui no ar. O que é de fora é bom, os musicais estrangeiros que já foram montados, testados na Broadway, Off-Broadway, West End, tem dinheiro, tem bilheteria, tem a grife, é muito bacana, é lindo você ver. Mas quando você vai ao teatro e vê, né, a nossa história sendo contada, a nossa cultura, as nossas cores, as nossas tradições, as nossas raízes, agora está na moda falar molho, né? Um molho especial. Mas é isso que a gente sente vendo, por exemplo, o seu espetáculo, o seu musical, né? Principalmente porque retrata... eu adoro Festa Junina, eu amo Festa Junina, então fala sobre isso também, né? Não é só sobre isso, mas ele é ambientado em uma Festa Junina, né, Cláudia?
1: Exatamente, na verdade é uma adaptação bem livre de Sonhos de uma Noite de Verão de Shakespeare. Então, o Sonho de uma Noite de Verão do Shakespeare é uma trupe teatral. Então, ao invés disso, ela optou, a Tereza Falcão, que é a diretora e fez a adaptação, ela optou para fazer uma coisa de festa junina, né? Uma coisa brasileira. Ela já vem de um espetáculo, Cordel, que foi um sucesso, que vai voltar, eu acho. E, então, ambientado nessa festa junina, que vai ter um casamento falso, que o pai não deixa, até que entram na mata, na encantaria. E aí, quando entram na encantaria, eles são flechados pela flecha do amor. E é um espetáculo, exatamente, ele é Shakespeare, tudo é Shakespeare. No final da conta, tudo é Shakespeare, entende? Porque Shakespeare fala uma coisa básica. E aí, de uma linguagem brasileira, né, a gente vê o nosso Brasil. Eu também acho legal os musicais, né, da Broadway e tal, mas é sempre aquela coisa que é distante. E, né, sempre cantando, brasileiro cantando como se fosse cantando americano, as músicas feitas... Aqui não, a gente tem músicas brasileiras e muito, muito conhecidas, músicas folclóricas, assim, como O Balão Vai Subindo, começa assim com O Balão Subindo. É lindo isso, é lindo, o espetáculo é muito lindo. Eu canto Espumas ao Vento, são músicas... que todo mundo conhece, então a gente... É lindo, o espetáculo é muito lindo. Eu canto Espumas ao Vento, são músicas

0: Muito jovem. Mas você acha que eles começaram hoje? Não, já estão um tempão, assim, pessoas como a Sophie, que canta muito, que faz, sabe, a
1: Sim,
0: loura,
1: sim,
0: canta
1: sim.
0: absurdamente.
1: O Cadu, queridíssimo, já esteve aqui
0: Cadu é
1: também.
0: ótimo, excelente ator. Lorena, que faz a mocinha. Então, é um espetáculo de dança, canto, folclore, alegria, dedicação. Eu vejo quanto essa turma, assim, jovem, a gente sempre aprende, né, com todo mundo. E como eles são dedicados, sabe? Isso é muito, muito legal de ver. Eles não estão brincando ali, eles estão realmente, são profissionais e de alta qualidade. Muito legal.
1: E esse texto, né, ele mistura, né, você já falou, inspirado em Shakespeare, mas na obra do Shakespeare, mas mistura romance, comédia, a fantasia, uma parte muito bonita ali da mata, da árvore, né, uma mensagem importante ali, e a força dos encontros, né, do momento em que a gente está passando, né, em que tudo é muito descartável numa era tecnológica, né, distante, fria, em que você uma hora está conversando com uma pessoa e daqui a pouco, né, para usar uma palavra americana, não é, o ghosting, né, que a pessoa some depois, te deixa
0: Faz o
1: ali,
0: ghost, faz o fantasma, né? Some.
1: e aí esse espetáculo não, ele fala da força desses encontros, né, Cláudia?
0: Do amor. Fala da força do amor, né? As pessoas estão meio desacreditadas em amor. Outro dia eu postei um vídeo no meu Instagram, né, falando sobre o amor, que tem que cuidar, tal e tal. E todo mundo, que amor é esse que você acredita? Com ódio de mim, né, falando amor, cara. Claro que eu acredito no amor. Como assim não acreditar no amor? Não estou dizendo que todo amor vale a pena. Às vezes até vale, mas enfim, como dizia Caetano.
1: E com a Teresa, você já tinha trabalhado?
0: Não, mas ela fez também Cordel Encantado, ela escreveu. Eu fiz Cordel Encantado da Duca e da Thelma, que foi uma novela linda. Era linda essa novela. Você viu?
1: A Clarinha tá aqui,
0: A Clarinha nasceu ontem, nem no, né?
1: Não, era linda, né? Essa dupla, né?
0: Era linda.
1: As duas escrevendo
0: É, a Thelma e a Duca
1: juntas.
0: são incríveis. E a Tereza também fez parte do pessoal, enfim, de que escrevia a novela. Mas eu não tinha muito contato. Ela me chamou agora e eu sei que ela tem esse mundo mágico brasileiro. E é tão bonito. E feminino também. Acho que a força feminina tem na peça muito, né? E a gente fala de assuntos atuais, de empoderamento das mulheres. É uma peça bastante feminina.
1: Você faz uma vilã?
0: Ah, minha vilã, né? Uma vilã cômica.
1: Cômica.
0: É uma vilã cômica, que todo mundo tem medo e tal, mas assim. E depois ela é flechada pelo amor e aí vira outra coisa. É muito legal. Eu adoro fazer. Adoro. Porque tem uma sutileza, assim, da interpretação que é meio farcístico, né? Você faz, é uma coisa, um tom acima. Eu faço um tom, três tons acima. E fazer isso com verdade é muito difícil, mas é maravilhoso, porque você pode mesmo, né? Eu faço uma voz com sotaque, boto toda aqui a voz. Então tem todo um corporal, gestual, a voz. Eu adoro meu personagem, Tânia Flores.
1: Daqui a pouquinho a gente vai passar o serviço, né? Convidar o ouvinte para acompanhar de pertinho. Tem um final de semana todo para assistir uma temporada que vai até a segunda quinzena de agosto, se eu não me engano, até dia 16, não é isso? Até dia 16 no Teatro Sabesp Frei Caneca. Mas você já estrelou grandes musicais, né? Se eu não me engano, a sua estreia mesmo no palco foi em Rock Horror Show
0: Exatamente.
1: em 94, 94, 95. E
0: Foi.
1: depois fez Vamp, o musical, e fez outros do gênero, né? Eu
0: Sim.
1: queria saber o seguinte. No momento em que a gente está separando tanto, e nem sei por que essa divisão entre teatro de prosa e teatro musical, é tudo teatro, né? Mas agora estão falando teatro de prosa e teatro musical. Para você, o seu processo, é claro que num espetáculo desse, de 2 horas, que você precisa cantar, dançar, representar, exige uma preparação específica, não é?
0: Sim.
1: Do que outros espetáculos. Mas eu quero dizer do processo, do seu estudo, da sua preparação de personagem, de criar, né, as vozes. O processo para você é igual, você não difere prosa e musical, Cláudia?
0: A grande diferença realmente é você ter que cantar e dançar, você tem que se cuidar, você tem que preparar o seu corpo, você tem que estar com a voz boa. Isso tudo. Agora, interpretar, interpretar. Todo mundo fala, qual é a diferença de teatro, cinema, televisão?

0: visão. Tudo tem uma diferença, mas tudo é interpretar. E tem uma diferença, assim, no caso, é que nem você cantar lírico, MPB, jazz, soul. Há uma diferença, mas tudo é cantar, né? Mas tem essa, o teatro, quanto mais musical, vai mais para a ópera. O teatro é muito mais para fora, você tem que ir num tom acima, com verdade. É completamente diferente. O cinema, que eu comecei no cinema, na verdade. O cinema é tudo pequeno, é tudo no olhar, é tudo muito sutil. E a televisão mistura um pouco os dois. Porque é meio teatral, porque, né, é um palco, tem aqui tal, as câmeras estão aqui, então tem uma coisa teatral e cinematográfica. Agora, entre um teatro e outro, há uma diferença. Há uma diferença. Sim, porque o teatro musical você pode ir um pouco mais, um tom mais acima. E geralmente é microfonado. Eu, por exemplo, teatro de prosa, já que estamos falando teatro comum, eu gosto de não ter microfone.
1: Porque esse trabalho do ator também, de projetar a voz para conseguir alcançar as últimas fileiras, não é?
0: Eu adoro não ter microfone, a não ser que seja no mega teatro e tal. Mas assim, ter sua própria voz é uma diferença brutal. Agora, no teatro musical, tem que ter microfone, porque você não pode começar a cantar tendo microfone e depois não ter microfone. Embora no Rock and Roll Show, era microfone de bastão. Então, tinha banda, era rock mesmo. Então, tinha banda, na hora de cantar, você pegava o bastão e depois você ia no gogó, não tinha mic aqui.
1: E pegando seus últimos trabalhos no teatro, que eu falei que acompanho a sua trajetória, né, os seus espetáculos todos, vou colocar aqui quatro títulos. O Festa no Arraial Musical, As Amantes de George Washington, Toque Toque, só para citar ali, Parabéns, Senhor Presidente, também, que você fez.
0: Sim, Maria Callas.
1: Callas. Pegando aqui quatro, cinco... são trabalhos muito diferentes, não é? Porque assim, Toque Toque era uma comédia rasgada, uma personagem...
0: Você viu?
1: Vi, claro que eu vi. Uma personagem rasgada, hilária. Aí agora, no musical, é um gênero musical, onde você canta, é uma vilã, é cômica, mas tem um drama, não é? Com a Priscila Fantin, era um trabalho de atriz mesmo, um ping-pong ali, uma caixa preta, as duas ali, não
0: texto,
1: é? Um drama.
0: Texto.
1: É um croata, né? Era um, o autor
0: croata,
1: acho que era um croata,
0: exatamente.
1: Não é?
0: Você viu também?
1: Eu vi também, eu falei pra você.
0: Sim, né? Te amo.
1: Ô Cláudia, mas isso você também mostra o seu arsenal ali, né? Dramatúrgico, né? Que você passeia bem por todos os gêneros, não?
0: Que bom, que bom. É verdade. Eu não tinha pensado até que realmente cada completamente diferente. Toque Toque, essa comédia rasgada, realmente comédia. Ai, minha voz, peraí. E eu faço uma senhora que tem toque de verificação, né? Então é uma senhorinha, e eu faço uma coisa meio frágil, tal. Aí depois eu fui para Amante de George Washington, que tem, né, a mulher de George Washington, que é uma época, aqueles vestidos, muito texto rebuscado, muito difícil o texto, muito difícil, mas maravilhoso. Nossa, aprendi absurdamente. E muito sério e muito verdade, né? O George Washington Amante. Aí depois vai para isso, que é caricato, uma mulher forte. É muito legal transitar nisso. Que bom que as pessoas também me veem de várias maneiras, né? Assim, porque sempre achei que as pessoas me viam muito exóticas. Eu sempre fiz muitos personagens assim fortes, né? Desde um vamp. Fiz caminhoneira,
1: a favorita, fiz
0: que flutuava, que dormia durante anos. Eu sempre tive personagens muito ímpares, muito, né, mesmo Tieta, no cinema também. E agora eu estou conseguindo transitar por muitos lugares. É, agora eu fiquei até metida.
1: Ô, Cláudio, mas você acha que na televisão era mais ali... Bom, você era convidado, claro, podia aceitar ou não, né, mas seguia ali a proposta. No teatro, você sente que você tem mais essa liberdade artística de, bom, agora eu quero fazer isso, ou não, na televisão também?
0: Na televisão também, no cinema também. Eu acho que eu sempre fui chamada para personagens diferentes. Eu comecei na televisão, por exemplo, fazendo esquizofrênica. Eu fiz um primeiro esquizofrênica no Obrigado, Doutor, lá com Francisco Cuoco. Depois eu fiz minha segunda esquizofrênica. Eu até pensei, por que será que as pessoas estão me chamando para saber se eu fiz esquizofrênica? E aí depois eu entrei numa coisa nordeste, né? Tieta, foi uma coisa assim também, eu tinha esse lado. E aí fui indo. Acho que eu tive vários personagens muito diferentes também na televisão, né? Cangaceira. E no cinema também. Muitos personagens eu fiz. Vaqueira, no Zé Homem, Erêndira, que é um filme incrível. Meu primeiro filme, o primeiro filme foi Nordestino, que foi Amor e Traição, A Pele do Bicho. Depois Menino do Rio, que eu fazia uma gatinha de Ipanema, surfista e tal. Então, eu tenho vários personagens muito maravilhosos.
1: Tem já mensagens de carinho aqui da nossa audiência. Estamos recebendo hoje no Estúdio Bandeirantes, aqui no nosso Do Bom e do Melhor, a Cláudia Orrana, que está em cartaz em São Paulo, um espetáculo lindo. Fiquei devendo o serviço, vou passar aqui na sequência, mas antes registrar a participação do ouvinte Bandeirantes, né, o Deto Cordeiro de Mauá. Adoro, admiro muito a excelente atriz, a Cláudia Orrana. Eu leio aqui o nosso chat do YouTube, né? A Cleusa Muniz diz: parabéns, Cláudia, pela carreira, pela versatilidade, sucesso.
0: Obrigada.
1: O Tiago está lembrando aqui, né, da novela Vamp e o Vladimir Luquezzi também. A Adri está chegando no nosso chat. Que alto astral, né? Que conhecimento, que simpatia, pessoa iluminada.
0: Oh, que
1: A
0: lindo.
1: turma aqui do nosso YouTube, youtube.com/RadioBandeirantesOficial, porque estamos com a nossa live, né? Dá para ver e ouvir a Cláudia Orrana aqui nos nossos estúdios. Daqui a pouquinho a gente vai colocar essa mensagem de áudio aqui, não tem problema, daqui a pouquinho a gente registra, né? Bom, fiquei de passar o serviço, né? Festa no Arraial Musical em cartaz, no Teatro Sabesp Frei Caneca, aqui na capital paulista. Dentro do Shopping Frei Caneca, temporada até 16 de agosto, às sextas às 20 horas, sábado às 17 e domingo às 18. Essa escadinha, né? Às sextas às 20, no sábado às 17, domingo às 18. Ingressos em uhu.com.br, tem um perfil também. No Instagram, que é Festa no Arraial. Festa no Arraial.
0: É um musical do Instagram?
1: É Festa no Arraial.
0: Só isso.
1: Festa no Arraial. E lá tem o link já para venda de ingressos no uhu.com.br. E já estou sabendo que encerrando aqui a temporada em São Paulo, vocês vão levar para o Rio também?
0: Rio de Janeiro. A gente fica 2 meses no Rio e depois a gente faz uma temporada no Nordeste.
1: Que legal.
0: Já está tudo
1: Do Nordeste
0: fechado.
1: Eu sabia. Do Rio. Valeu, Rafa.
0: Vamos para
1: obrigado.
0: 4 cidades. Já está tudo certinho para a gente viajar. Vai ser lindo viajar com esse espetáculo.
1: Porque é isso que a gente estava falando, alguns espetáculos não viajam, né? Não dá para viajar pelo porte, pelo custo que isso tem também, né? Mas que bom, então vocês vão fazer setembro no Rio e depois...
0: Agosto, final de agosto já estreamos lá, agosto, setembro, outubro no Rio e novembro a gente faz 4 cidades.
1: Que bacana, é as novidades, é a agenda para 2026. A gente já falou que você fez e faz, né, muito teatro. A gente já contou algumas passagens em Rock Horror Show, que foi a sua estreia. Acontece que você começou essa jornada, essa trajetória, não pelo teatro, pelo cinema. Apesar de ter feito tablado no Rio.
0: Fiz tablado. Sabe de tudo. Sabe de tudo. Eu fiz tablado, isso, na verdade, eu com 12 anos de idade, eu fiz uma peça também dirigida pela Regina Casé, veja bem, que era Flix, sabe Flix do Ziraldo?
1: Sim.
0: E a gente fez para a Rede Globo ver e pegar novos talentos, jovens, jovens não, crianças, né? Aí eu me lembro que a minha mãe não queria de jeito nenhum que eu fizesse televisão, começasse a carreira nessa idade, que ela sempre achou que ator mirim não seria muito legal. Realmente tinha algumas regras. Embora ela trabalhasse no cinema, né, minha mãe foi a primeira montadora, brasileira, mulher, enfim. Então eu comecei no cinema porque eu acho que foi o caminho mais óbvio, né? Ali, quando eu tinha essa idade, 12, 13, 14, as pessoas me chamavam para fazer um curta-metragem, que amigos da minha mãe, para fazer foto ali e tal. E eu, aos 15 anos, quando a minha mãe morreu, eu fui trabalhar e comecei pelo cinema. Eu telefonava para todas as. Eu fazia uma lista, assim, das produções de todos os filmes, e telefonava e falava: Oi, meu nome é Cláudia Orrana, queria fazer um teste para o seu filme. Mas eu fiz isso muito, fiz muito teste.
1: Ô, Cláudio, mas antes da gente entrar por aí os seus primeiros trabalhos, né? No tablado você fez ali da turma com a Andréa Beltrão, Fernanda Torres, foi na mesma época, mesma?
0: Eu estudei na mesma escola que a Fernandinha. Mesma época. Eu me lembro, a gente fazia com o Damião, que era um professor que levava muita gente para o teatro. Eu tinha uma bolsa no tablado. Eu me lembro muito de ver a Andréa Beltrão no palco, assim. Eu falei, caramba, eu nunca vou conseguir fazer isso. Eu tinha muita vergonha. Assim, eu era muito tímida e eu não tinha essa facilidade de palco. E eu falava, nossa, ela era incrível, incrível, já muito nova. Andréa.
1: Mas você desde de criança, de garota, então, apesar da timidez, mas gostava de representar, de fazer ali uma coisinha de...
0: Eu amava, nossa, eu vivia vestida de princesa, eu devia ter algum problema, né? Mas eu vivia vestida de princesa, eu tinha um mundo lúdico, assim, muito meu, e eu gostava muito, e o tablado era mais, assim, eu gostava desse mundo, no teatro, por exemplo, na escola. Na escola, eu tinha muitos problemas na escola, eu odiava a escola, sofria bullying horrível, né? Muita gente tem esses traumas na escola, mas na hora do teatro era onde eu me encontrava.
1: E a dança? Porque também você dança, né?
0: Eu
1: você
0: amo
1: tem esse corpo
0: dançar,
1: que
0: eu amo cantar, eu amo isso. Legal de fazer musical é porque eu posso juntar. Na verdade, quando eu comecei, eu pensei assim, poxa, eu podia fazer os três coisas juntos. E não existia musical. E eu fazia muita aula de dança, muita aula de canto, e nunca que eu era convidada para nada. Nada nesse gênero, porque não existia. Mas eu sempre gostei, eu achei que eu fosse ser cantora, porque desde 12 anos eu toco violão, eu canto, cantava sempre, sabe aquela festinha? Eu era aquela que ia cantava. Então eu achava que eu fosse ser cantora. E a dança é incrível, dança é incrível. Por exemplo, quando eu fiz Dança dos Famosos, né, você entra falando assim, vou pagar mico. Eu entrei já a fim de ganhar aquilo, eu me dediquei muito e é muito gostoso de fazer.
1: Você fez a do gelo? Não, você fez a...
0: Fiz a do gelo também.
1: A do gelo,
0: E se me chamasse para fazer de novo a Dança dos Famosos, eu faria de novo.
1: O violão que você falou, a tua mãe que te ensinou?
0: A minha mãe me ensinou a tocar violão. Bem básico, né? Ela tocava um violão básico, depois eu fui um pouco, melhorei um pouquinho.
1: Agora, você, a gente está falando, né? Você comentou da sua mãe, que foi a montadora, a primeira montadora mulher, acho que a primeira, né? A primeira montadora mulher do Brasil, e fez parte de toda a turma ali do Cinema Novo, né? Aquela galera importante, e ela fez trabalhos também como atriz,
0: fez
1: filmes
0: no
1: também.
0: No cinema do Domingos, né?
1: É.
0: No Domingos ele fez um filme para ela. Minha mãe foi casada com o Domingos. E ela fez como atriz. Ela era muito linda, muito linda. E montadora, só para explicar, porque as pessoas não sabem o que é montagem, né? Montagem é edição. Antigamente era uma moviola, onde se montava, onde se editava com a mão, película. Eu passei horas numa sala de moviola. Mas ela era atriz, começou como continuista e fez algum trabalho como atriz, mas ela era montadora.
1: Todas as mulheres do mundo, acho que ela fez como atriz.
0: Também, mas ela passou, era uma passagem, Todas as Mulheres do Mundo.
1: E entre outros filmes também, não é? Agora, você...
0: Ela fez até Macunaíma, inacreditável. Outro dia eu vi Macunaíma e falei, é minha mãe? Tipo assim, o que minha mãe está fazendo aí? Eu nem sabia, né?
1: Agora, mas é curioso, né? Você já falou disso em outras entrevistas, né? Que na verdade você foi criada pelos seus tios, né? Pela sua tia e pelo seu tio. E você foi conhecer a sua mãe com 9 anos, não é?
0: 9 anos.
1: E aí ficaram juntas um período de 6 anos, porque sua mãe faleceu cedo, jovem, com 35. E você tinha 15, não é? Agora, a atriz Cláudio Hanna surge após a morte da sua mãe, você acha que foi esse momento?
0: Cláudio Hanna surge após a morte da minha mãe, Cláudio Hanna.
1: Inclusive com
0: Mas
1: esse...
0: existia Maria Cláudia.
1: Existia
0: antes Maria Cláudia Carneiro Silva.
1: É.
0: Que já brincava com isso, né? Que já fazia pecinhas, né? Fazia foto, já era chamada para fazer curta-metragem. Então já estavam me empurrando para esse mundo louco. Mas surge ali a necessidade de trabalhar, de tudo isso. Depois da morte da minha mãe.
1: E é bonito, né, que você colocou o nome, né, artístico, que é o nome da sua mãe, da família, mas uma forma também de homenagear.
0: De homenagear,
1: né?
0: Com certeza, homenagear ela. E o Hannah é um nome muito bonito, né, um nome muito forte. E eu quis usar exatamente para homenagear ela.
1: E você acha que também a arte nesse momento, né, ainda que você desde menina já tenha se manifestado, né, na dança, no canto e representando, contou aqui que se vestia de princesa, então já tinha...
0: Vestia mesmo de princesa, não está entendendo. Eu mandava fazer vestidos de princesa.
1: Já tinha essa veia, né, essa veia artística. Mas você acha, Cláudia, que a arte foi uma válvula de escape para você? Para fugir, de repente, de pensamentos ruins, de uma solidão? Porque você, com 15 anos, você foi tocar a sua vida, não é? Morar sozinha, resolver os seus problemas, assumir uma responsabilidade muito grande, né?
0: É, eu acho assim, eu vivi até os 9 anos com os meus tios e era uma família muito grande, que eu tinha tenho três primos, né? Dois. Enfim, então era... Meu tio, minha tia, todas as crianças dormindo no mesmo quarto, eu tinha uma coisa familiar muito forte. Aí fui morar com a minha mãe era montadora, trabalhava à noite, então eu ficava muito sozinha. Dali eu já comecei numa solidão muito, muito grande. Aí eu acho que esse mundo de fantasia era um mundo de escape, com certeza. Eu tinha outros escapes também. Mas de me encontrar, para mim foi muito difícil ir morar com a minha mãe. Porque eu já tinha criado uma família. Tanto é que quando eu conheci minha mãe, eu chamava minha tia de mãe e meu tio de pai. Quando a minha mãe chegou e falou, oi, eu sou sua mãe, eu falei assim, nossa, eu tenho duas mães, que legal, eu achei incrível ter duas mães. Mas aí, quando eu fui morar com ela, foi muito difícil, porque ela mal ficava em casa, então eu ficava muito sozinha, eu e minha irmã. Então, eu já tive esse mundo solitário desde aí. E aí eu tinha um mundo de fantasias. De interpretar, de viver de princesa e tal. E depois, quando eu fui morar com 15 anos sozinha, muita solidão, mas o que acontece é que eu acabei também me acostumando com isso, a me virar, sabe, a resolver os problemas comigo mesmo tal. E, assim, eu não sinto a menor solidão hoje em dia. Eu gosto, preciso muito de estar no meu canto. O meu maior problema com relacionamento, aquela que vai para outro assunto, né? Vai para relacionamento. Nem me lembro mais qual era a pergunta, mas estou lá em relacionamento.
1: Não, era sobre a válvula de escape, né? A arte, né?
0: Como a arte, não, com certeza, se eu não fosse atriz, eu não sei o que eu poderia ser.
1: Mas eu sei que você fez curso de enfermagem.
0: Eu fiz para um personagem. Eu adoro medicina. Eu vejo todas as séries de medicina. Eu acho que eu sou médica, inclusive, porque eu vi Grey's Anatomy. Eu tenho um diploma de medicina pelo Grey's Anatomy, que eu vi já 3 vezes inteiro. E agora eu estou Good Doctor, House e Pete, que é incrível. Mas eu fiz curso de enfermagem para uma série da HBO que chama Psy, que era do Contado. Carigari, que era muito, muito legal. E eu fazia uma psiquiatra médica, da Médica Sem Fronteiras, então eu tive que saber um pouco, mas amei, imagina eu com estetoscópio, medindo a pressão de todo mundo, comecei a realmente ser médica. Eu medico, mentira. Pior que eu falo, quando a pessoa vem com algum sintoma, eu falo, ah, o que você está sentindo? Eu gosto de diagnosticar.
1: Não, eu faço muito saúde aqui, né, na rádio, né, e aí até o pessoal da redação, né, outro dia, né, vou entregar aqui, um chefe nosso chegou e falou, tô com esses sintomas. Falei, vai, passa na farmácia e compra esse remédio.
0: Médico, né, claro que sim, claro que é médico. E você vê que eu cheguei aqui, tava passando, né, eu já fiquei interessada sobre, não sei, tombos e tal, de idade, o que fazer, eu sou muito interessada nesse assunto.
1: Nós vamos para um rapidíssimo intervalo, mas antes uma dica cultural recheada de atrações para você fazer aqui no final de semana alguma coisa bacana com a família, uma programação completa aqui em São Paulo. Vamos conferir as dicas? Com direção e atuação de Eric Johnson, o sucesso Aluga-se um Namorado faz temporada no Teatro UOL em São Paulo. O espetáculo é uma nova montagem da peça que estreou em 1992 com o próprio Eric Johnson no elenco. Entre 2004 e 2008, a comédia percorreu o Brasil com temporadas esgotadas em capitais como Rio de Janeiro, Brasília, Salvador, Porto Alegre, além da capital paulista. Aluga-se um Namorado é uma comédia que explora com humor e leveza as relações familiares, estabelecendo uma forte conexão entre o público. O espetáculo conta a história de Alex Schneider, um ator bem-humorado contratado por Sarah para interpretar o papel de seu namorado, judeu e médico, diante de sua família, que segue rigorosamente as tradições judaicas. A farsa é armada porque, na verdade, o verdadeiro namorado de Sarah não é judeu. E a partir daí, desenrola-se uma comédia marcada por mal-entendidos e situações inesperadas. Será que os pais de Sarah e seu irmão Joel, um psicanalista atento, vão descobrir a verdade? Aluga-se Um Namorado em cartaz no Teatro Oba até 27 de setembro. O endereço é Avenida Higienópolis, número 618, e os ingressos em teatrowall.com.br. O samba, uma das maiores expressões culturais do Brasil, ganha protagonismo no palco do Teatro Itália no espetáculo A Ópera do Carnaval, a história do samba contada por nós, nova montagem do coletivo Kizomba Pra Preto, que propõe uma releitura potente da história do povo negro no país. Com texto e direção de Fábio Gouveia, o espetáculo combina teatro, música e dança para conduzir o público por uma jornada que atravessa a diáspora africana e chega a consolidar da ação do samba como símbolo de identidade, resistência e celebração. Mais do que contar uma história, a obra reivindica narrativas e revisita as lutas, resistências e conquistas de homens e mulheres pretos que transformaram a dor em cultura. No palco, o samba assume o papel de narrador, revelando histórias e personagens fundamentais na construção da cultura brasileira, muitas vezes invisibilizados ao longo do tempo. A montagem aposta em uma linguagem contemporânea com forte impacto visual e musical, aproximando o público de temas históricos por meio da emoção e da identificação. A Ópera do Carnaval, a história do samba contada por nós, cumpre temporada nos dias 7, 14, 21 e 28 de agosto, às 20h30. O Teatro Itália fica na Avenida Ipiranga, 344, no subsolo do Edifício Itália. Ingressos em simpla.com.br. O projeto Grandes Baratos, iniciativa que reúne espetáculos teatrais a preços populares, dá continuidade à sua sexta edição no Teatro UOL com um monólogo Em Nome da Mãe. A montagem apresenta uma releitura humanizada de Maria de Nazaré, retratando a personagem antes de sua consagração religiosa. Baseado na obra homônima do escritor italiano Henri de Luca, o espetáculo estreou em 2024 e conquistou reconhecimento de público e crítica em temporadas realizadas no Rio de Janeiro e em São Paulo. A produção tem concepção, dramaturgia e atuação de Suzana Nascimento. Sem abordar a personagem sob uma perspectiva religiosa, a peça propõe uma reflexão sobre a condição feminina ao apresentar Maria como uma jovem pobre e grávida que busca compreender seu lugar em uma sociedade marcada pelo patriarcado. A narrativa destaca seus conflitos, medos, dúvidas e sua força diante das transformações que atravessam sua vida. Ao dar voz à mulher por trás da figura sagrada, Em Nome da Mãe convida o público a revisitar uma das personagens mais conhecidas da tradição ocidental sob uma perspectiva histórica, humana e contemporânea. Temporada até 18 de agosto, às segundas e terças, às 20 horas. O endereço é Avenida Higienópolis, número 618, dentro do Shopping Pátio Higienópolis. E os ingressos em teatrowall.com.br.
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1: Pô, Cláudio, mas voltando aqui um pouquinho, a gente já contou, né, da sua mãe, que é montadora e fez parte de toda essa turma aí do Cinema Novo, as obras. Nesse período, você acompanhava algum bastidor, ia acompanhar alguma gravação? Você tem essa lembrança?
0: Muito, set de filmagem, filmes do Domingos. Eu me lembro de ter ido, meu primeiro filme que eu fui foi no Simonal do Domingos Oliveira. E o Simonal era um sucesso absurdo, assim, e eu ficava, enfim, então sempre foi a minha casa. Eu nunca, outro dia, um ator que está fazendo comigo uma peça falou assim, às vezes eu tenho que me acalmar porque eu estou trabalhando, tendo oportunidade de trabalhar com pessoas incríveis e de quem eu sou fã. E então eu fico muito emocionada de fazer isso. Aí eu pensei, cara, eu não tive isso, né, eu não tive... essa coisa de entrar no mundo e ver aquele mundo mágico, para mim é tudo normal, a câmera, a claquete, e eu sei muito o que acontece por trás, eu entendo de produção, eu entendo de... Eu acho que eu entendo de tudo, né? De direção, de tudo.
1: Mas você já chegou também a fazer, não é?
0: Eu fiz dois curta-metragens. Eu gosto muito, muito de dirigir. Porque o ator, você se empresta um pouco para aquela obra. A obra não é sua. O personagem pode ser seu, mas a obra não é sua. E o diretor, a obra é sua. É completamente diferente. Então, se eu tiver ruim numa peça, eu falo, ah, pelo menos não fui eu. Não é culpa minha. Não, se você tiver ruim é porque você está ruim mesmo.
1: Agora sim, restabelecemos aqui o nosso WhatsApp, nos nossos canais digitais, o Ângelo de Bebedouro. A Cláudia Orrana é boa em tudo, sou fã incondicional. Mensagem de carinho aqui. Quem mais aqui? A Gilson de Osasco, o Arnaldo escreveu aqui pra gente, Adalto da Vila Guilherme. Será que a gente consegue colocar aquela mensagem aqui agora? Vamos lá. Vamos ver se roda aqui, Clarinha.
6: Bom dia, Danilo. Bom dia, Cláudia. Que legal, né? Falar sobre o amor numa peça, porque tá faltando amor, né? E como a gente diz, a gente só pode falar, pode sentir aquilo que a gente sente no coração, né? Aquilo que está no nosso coração. Então, quando a Cláudia fala, né, que a vilã se transformou quando ela conheceu o amor, é porque o amor nos toca, o amor nos modifica, o amor nos transforma, o amor nos torna humanos. Lúcia Maria, Vila Mariana.
0: Que lindo. O amor realmente transforma, né? E se a gente pudesse estar sempre amando, e agora eu vou ser um pouco piegas e talvez um pouco religiosa. Que é amar o outro, né? Aceitar o outro. Amor, amor nos preenche. Com amor a gente passa por tudo, por fases difíceis e a peça fala disso, do amor. E as pessoas estão com um pouco de raiva do amor, eu tenho sentido isso.
1: E como eu sei que você é uma amante dos Beatles, né? All You Need Is Love, não é, Cláudia?
0: All You Need Is Love. Eu sou muito amante dos Beatles. Como você sabe isso tudo de mim? Caramba!
1: Cláudia, tem mais mensagens aqui. O Gilson.
0: Fala,
1: Cláudia, Gilson. Tem um sorriso lindo que envolve o olhar. Olha só, tá amando, hein? Tá amando.
0: Tá amando. Gilson, tá me amando, Gilson. Também te amo.
1: O Moraes aqui. Cláudia Orrana é tudo. Sou fã dela. Olha, que é uma biografia. Que é uma biografia da... Você tem desejo de escrever, de colocar isso num...
0: Às vezes eu acho assim, poxa, eu deveria escrever sobre minha história. Porque minha história, assim, se eu contar, realmente eu choro e me dá dinheiro. Mas aí eu penso assim, ai, que coisa mais egocêntrica, né? Escrever sobre você mesmo. Mas às vezes é um ato também de desabafo, né?
1: Libertador também, né? De dividir isso e enfim.
0: Às vezes eu tenho vontade de escrever.
1: Agora, quem mais aqui? A Sara, Sara Barbosa, escreveu aqui. Beijos, Cláudio. Você é muito especial, muito incrível, maravilhosa. Regina, gosto aqui da...
7: Obrigada,
1: da Cláudio, está ouvindo a gente em São Carlos. Puxa, tem tantas mensagens de carinho aqui.
7: Ai, que delícia.
1: Porque
7: obrigada,
1: é isso, né, Cláudio? É tão... Eu falei que eu acompanho, né, a sua carreira, assim, sobretudo no teatro, mas a televisão proporciona isso, essa vitrine, você alcançar uma massa, né? Milhões de pessoas com personagens. Às vezes é um personagem até curtinho, mas que toca, ganha o coração dos telespectadores.
7: Tieta, né? Foi assim, foi um capítulo. E é impressionante como as pessoas ficavam mexendo comigo na rua. A televisão realmente, e antigamente então, era 80 de bope, né? É uma loucura. Mas ainda tem muita força. E é muito gostoso a televisão, quando você está fazendo, ao mesmo tempo você está lançando a coisa. Então você tem a resposta imediata, né? Teatro, cinema, televisão, é tudo muito maravilhoso.
1: Hoje, quer dizer, não...
7: Aliás, eu tinha vontade de fazer, sabe o quê? Novela no rádio. Sabe aquelas novelas antigas? Né? Com sonzinho, com... Deve ser incrível de fazer isso.
1: Os podcasts agora, alguns, né? Voltaram pegando um pouco essa essência, né? Essa sonorização, assim, bem de passos na floresta e vai, exatamente, né? Na Europa explodiu muito o podcast nesse sentido, com essas histórias. Histórias sendo contadas apenas em áudio. Aqui no Brasil virou videocast, né? Que, na verdade, são os podcasts em vídeo, e aí acho que perdeu
7: um pouco
1: do...
7: Tudo é vídeo, aqui tudo é gravado.
1: Mas o que eu queria saber é o seguinte, claro, não é de hoje, mas Cláudio Hanna virou uma grife, um nome forte, em que as pessoas se identificam, conhecem o seu trabalho, reconhecem os personagens de sucesso, essa trajetória bem-sucedida. Você enxerga a sua carreira dessa mesma forma, com esse olhar, ou você é muito criteriosa, muito exigente?
7: Olha, a gente se enxerga sempre de maneira diferente do outro, né? Eu, às vezes, eu me toco e falo assim... Uau, já tenho, minha carreira já está muito consolidada, assim, né? Assim, sou fulana de tal. E às vezes eu falo assim, nossa, eu não fiz nada, que ridícula, eu, carreira de...
1: Você tem isso?
7: Eu tenho, às vezes eu falo assim, nossa, eu devia ter feito não sei o quê, não sei o que lá, eu devia fazer... Eu tenho, porque eu tenho ambições, né? Eu tenho sonhos, então, graças a Deus... Mas, assim, às vezes eu me respeito. Às vezes eu falo, pô, incrível, uma atriz. Às vezes eu não respeito nada. Mas, assim, acho que é isso também. A gente tem que sentir tudo e saber que a gente não é nada também.
1: E quando você aceita um papel, você leva em consideração o quê?
7: Geralmente eu aceito um trabalho por três razões. Eu falo, tem que ter três razões para fazer esse trabalho. Aí pode ser o personagem, pode ser o projeto em si, pode ser a direção, pode ser a turma que vai fazer, pode ser o dinheiro, pode ser aonde vai passar, pode ser se vai, talvez, um investimento para aquilo que eu quero, para onde eu quero chegar. Então tem vários motivos. Mas tem que ter três. Pode ser só
1: algum
7: o texto,
1: desses, né?
7: Pode ser o personagem, enfim, algum desses. Três desses.
1: Ô, Cláudia, e televisão mesmo, você estreou em 84, 5 anos depois da sua estreia no cinema, não foi?
7: Numa novela, eu tinha feito algumas coisinhas,
1: né? Era um papel mesmo, né? Papel mesmo foi...
7: Foi Amor Como Você Paga.
1: Amor Como Você Paga, exatamente. Foi a convite, te viram no cinema?
7: Eu tava tendo muito convite da televisão, assim, porque quando eu fui pra fora, eu comecei fazendo pequenas coisas, fazer cinema. Aí eu cantei no Fantástico, o Domingos de Oliveira me chamou, que ele sabia que eu cantava, eu cantei um fado no Fantástico, que é lindo, lindo, lindo, lindo. E aí o Rui Guerra me chamou para fazer Endira, e ali a Lina Vertimiglia, que é uma diretora italiana, me chamou para fazer Tieta, na Itália, com a Sofia Loren. Então eu comecei mais a ir para fora, eu fiquei um tempo fora, e nisso a televisão me chamava muito para fazer muita coisa, e eu recusava porque eu estava... Né, focada, dando prioridade ao cinema. E quando me chamaram para fazer Amor Como Você Paga, eu não sabia muito da linguagem televisiva. Para mim era muito, muito diferente. Estava muito acostumada só com cinema. Mas eu achava importante também eu não ficar lá fora, né, fazendo uma carreira de estrangeira, eu ter o meu nome aqui. Seria muito importante. E aí eu comecei com Amor Como Você Paga, fazendo Marianinha ao lado de Edson Celular e também com Ari Fontoura, que ficava... Ari, maravilhoso. O Ari roubou a novela. A novela era Ari Fontoura. Mas só que eu me lembro de estar totalmente perdida naquela linguagem, assim. Eu demorei um pouco a entender da televisão, como é que era.
1: Porque esse período que você falou que você morou fora foi o quê? Na França? Na França você morou mais?
7: Eu fiquei na França. Fiz filme francês e tal, tinha gente francesa, fiz uma série francesa. Eu morei um tempo na França.
1: Não, e é poliglota, né? Fala 10 idiomas, né, claro?
7: Eu não falo nada!
1: As histórias aí de Cláudio Hanna, né? Sempre com novidades aqui. A novidade mesmo é o Festa no Arraial, musical, em cartaz aqui em São Paulo, no Teatro Sabesp Frei Caneca. Hoje, inclusive, tem sessão. Hoje tem sessão. Vou passar aqui o serviço de novo aqui, porque hoje é 5 horas da tarde, às 17 horas, e amanhã também, às 18, amanhã às 6 da tarde, ingressos em uru.com.br. É só seguir ali no Instagram, Festa no Arraial. Quem que está falando aqui? José Carlos de Arruda. Show do Gobato, maravilha de entrevista. Cláudio Hanna, um beijo para a entrevistada. Está acompanhando aqui. Ah, ele é psiquiatra no bairro da Aclimação. Está relembrando com carinho de Vamp, não é? É incrível, não é, Cláudia? Como cada um tem uma novela, um personagem. Tem atores, né? Eu já entrevistei vários aqui que às vezes não gostam de ser lembrados, né, por um trabalho, mas eu acho que quando ele é lembrado por esse trabalho, é sinal de que foi tão bem feito, né, de que tocou tanto a vida daquela pessoa, que é com carinho, não é?
7: Eu acho muito incrível, e é muito raro você ter um personagem tão marcante. É muito raro. E isso é uma pedra preciosa que você tem na sua carreira, né? Eu acho que eu tenho trabalhos incríveis, talvez até melhores do que esse, mas assim, a Vamp foi um todo, uma novela de sucesso, uma história incrível, uma direção incrível, uma roqueira, era um musical, né, para mim, eu tinha que dançar e cantar, e, então ela era muito forte e tudo deu certo, e é muito raro isso, onde dá tudo certo. Então eu acho uma pérola, e você ser lembrada por um personagem, claro que sim. Eu vejo outros atores incríveis que também são lembrados por um personagem, porque é o primeiro personagem que vem na sua mente. E a Vamp realmente... E ela continua viva, né? Eu fiz agora uma publicidade no começo do ano. Uma publicidade para Dove maravilhosa, que de Natasha. Então ela é realmente imortal, é vampira.
1: Fez um musical já tem uns anos,
7: fiz,
1: né?
7: Fiz um musical com o Ney. Ney. Não sei nem quantos anos, 6, 7. É um personagem que realmente marca, eu fico muito feliz. Imagina você não ter um personagem marcante. É a atriz que fez o quê mesmo? Já foi, sabe?
1: E você falou que foi no musical que você se aproximou mais mesmo do Ney, que vocês se tornaram e ficaram
7: pois
1: amigos?
7: Pois é, durante a novela não. Durante a novela, talvez pelo personagem ser... Não sei por quê. Eu me lembro de ficar mais junto do Fabinho, Assunção, dali da minha galera do dia a dia, ele era o vilão, né? E mais assim, no musical, eu e Ney, aí o amor veio profundamente, porque o Ney era muito generoso, muito profissional, ver ele, agora eu estou nesse teatro tão grande que é maravilhoso. Frei Caneca é lindo. E aí eu fico na coxia me lembrando do Ney sentadinho. Ele era o primeiro a chegar e sentadinho na coxia, olhando todo o espetáculo e não saía dali. Assim, e a pessoa, sempre quando eu tinha um problema, eu falava assim, Ney, o que você acha? Problemas pessoais, de namoro. Falava, Ney, pô, eu tô afim de não sei quem. Você acha? Cláudia. Ele me dava conselho de namoro, me dava conselho de filha. Olha, era muito querido ele.
1: E o quem que escreveu aqui? Filme, é isso? Vamos ouvir o que diz o nosso ouvinte no 11 99904 8756.
8: Bom dia, Danilo. Bom dia, Cláudio Hanna. Francisco aqui da Praia Grande. Cláudia, queria te perguntar se você já pensou ou já houve alguma proposta de se fazer um filme retirado da novela Vamp e de repente você ser a grande vilã, a Natasha vilã. Que legal seria, hein? Nostalgia pura. Beijo a todos, um bom final de semana.
1: Valeu, meu amigo, obrigado.
7: Um beijo,
1: viu?
7: Querido.
1: Bom, filme eu não sei, a Cláudia vai falar. O que eu ouvi aí, uma conversa de um remake.
7: É, né?
1: Tá avançando isso? O que, que você tem de notícia?
7: Não sei, não tô...
1: Não sabe mesmo porque agora é tudo confidencial, hein,
7: Cláudia? Porque agora é tudo confidencial mesmo. É porque as coisas tem que falar quando estão acontecendo, né? Quando tá indo em sonho, sonho a gente guarda um pouco. Mas quando tá em projeto, assim...
1: Mas tem receio de um remake? Porque agora tem uma onda, né? E Vale Tudo, por exemplo, né? Teve uma audiência, teve uma repercussão, mas críticas também, não é? E bom, enfim, você tem algum
7: que receio? Que tipo de receio?
1: De estragar o original.
7: Com certeza. Nunca vai estragar o original, porque o original está lá. Agora, superar nunca vai ser superado. Então, eu acho fazer remake de grande sucesso... Eu acho um risco muito grande, porque vai ser sempre comparado, né? Não tem como não comparar. Eu sou a favor de fazer continuação e não remake.
1: É o quem que eu li uma entrevista, né? Acho que do próprio autor,
7: dizendo, Calmon.
1: É isso, exatamente. É, exatamente, do Calmon falando que se arrepende de não ter feito já na sequência assim o Vamp 2, né? É. Depois teve uma outra novela e que era uma temática de vampiro também, o Beijo do Vampiro, né? Uhum. Mas enfim, que ele tava, né, devia ter lançado ali já na sequência o Vamp 2. Mas eu vi um Memória Globo do Jorginho, um vídeo antigo, né, de depoimentos contando a história, e ele falando do bastidor da sua cena gravada em Veneza, uhum, com os pombos, a dança, que quase foram presos. Eles tinham toda a autorização para gravar ali, mas por conta de uma música. Não é isso, Cláudia?
7: É, isso é verdade. Não, aquela cena é icônica, né? E também, é tipo assim, era uma equipe muito pequena e cheguei lá na Piazza de São Marco e Jorginho falou assim, ó, menino Hanna, vai lá na praça, que a gente vai ficar com a câmera aqui, vai lá com o radinho, liga o radinho e começa a dançar. Eu falei, jura? Assim, do nada. Eu falei, eu sou tímida. Aí eu fui com o radinho lá, com aquela roupa básica, né, discreta. Eu com o radinho, liguei o radinho e comecei a dançar, né. Aí, de repente, foi juntando gente. Então, as pessoas que estão ali na cena não são figurantes, são pessoas reais. Começou a juntar gente, eu fazendo... Aí eu fui me empolgando mais, né, porque também eu adoro um público. Eu sou tímida, mas eu sou exibida. Aí foi juntando muita gente, as pessoas jogavam moeda e tal, e ficou horas dançando, porque aí ele mudou câmera. Aí teve esse problema da polícia, que era proibida a música. Como é que é o nome da música mesmo? Música maravilhosa. Mas, e aí parou a filmagem, eu não sabia o que estava acontecendo, né? Porque daqui a pouco eu ia ser presa, achavam que eu também talvez fosse uma atriz pornô, também pensaram isso. Porque tinha aquela roupa com umas bolas, uma loucura. Uma cena realmente icônica e as histórias por trás da cena vale a pena, né? Eu acho que toda cena icônica tem suas histórias por trás.
1: Cláudio Hanna dividindo aqui as histórias, né? Mas falar em história, você, para quem acompanha nas suas redes sociais, eu vou passar aqui, a gente passou o Instagram da peça, mas passar aqui o da Cláudio Hanna é... O Hanna Real no Instagram, @ohannareal no Instagram, e eu te acompanho lá também, aliás, vi um vídeo que você fez com seu neto, o primeiro nome que vem na cabeça, assim, de Ronaldo, né, Cristiano, então Cristiano, Ronaldo, uh-huh. Roberto, Carlos, as primeiras associações uh-huh. de cada um, não é? Você com seu neto, ele tá com que idade?
7: 13.
1: E a última é Cláudio. Cláudia, né, para associar.
7: Ele falou Cláudio Hanna.
1: Mas eu queria chamar aqui o seu Instagram, as suas redes, porque você utiliza também para falar de vários assuntos que você, né, considera importantes, que são importantes mesmo, levantar algumas bandeiras, você dá palestras, você fala sobre isso, em entrevistas, não é? Sobre toda uma geração e que você recebe às vezes algum até hates, né, comentários nas redes sociais, por conta da idade. A gente estava até discutindo há pouco sobre isso, né? Que é uma bobagem e que as pessoas abordam sobre isso, falam sobre isso. E não sei se é uma bandeira que você levanta, mas você fala sobre isso abertamente, né, Cláudia?
7: Eu acho que virou uma bandeira, né? A bandeira, ela vira quando você realmente tem a real necessidade de falar sobre aquele assunto. E quando eu fiz 60 anos, as pessoas me perguntavam muito assim, você vai se aposentar? Como é que é sexo aos 60 anos? Aí eu falei, cara... Aí eu me dei conta, assim, 60 anos é um marco que as pessoas... Agora ficou velha. Aí eu fui, fiquei velha, caramba, entende? Então eu fui contra essa maré. Falei, não, não estamos velhas, 60. Não, assim, e brincar com isso. Eu brinco também, faço muito vídeo e também falo muito sobre isso. Porque a mulher de 60, a mulher mais velha, não precisa nem chegar aos 60 antes. Né? Tem essa síndrome da mulher invisível, começa a ficar invisível para a sociedade, para os homens. É bem, bem complicado envelhecer no Brasil, porque a gente tem um culto à juventude muito grande, muito grande. É impressionante, eu estava vendo aqui no Instagram, aí tem uma marca de roupa que eu sigo e de repente ela... A marca de roupa tinha assim, as modelos falando assim, eu tenho 25, eu tenho 19, eu tenho 16, eu, quase que eu escrevi lá assim, sim, e cadê uma pessoa que vista a sua roupa que tem 40, 30, 40, 50, 60? Não, não tem, assim. É uma cultura da juventude que é muito complicada, até pessoas de 30 anos se sentem velhas às vezes, né?
1: É uma cobrança, né? Uma exigência, e como se as coisas mudassem por uma virada de número, do 59 para o 60, uma coisa mágica que as pessoas começam a perguntar, né? Um absurdo, Cláudio, você é no 60, né? O que você vai fazer? Ué, o que eu estava fazendo nos 40, os 30, os 20?
7: Estava 59 ontem, né? Tipo assim...
1: Ontem eu fui no show da Xuxa, eu já falei isso aqui, e ela no palco falava, estou com 63, estou aqui em cima do palco, estou dançando, estou cantando, estou segurando um espetáculo, não é, por 2 horas, porque foi também criticado, uma coisa que nem deveria ser pauta, né?
7: Nem deveria ser pauta, mas é, e é importante falar sobre isso, porque realmente o preconceito, o jovem, ele acha que ele não vai envelhecer, né? Coitado. Olha, porque se vocês não envelhecerem, só tem uma saída, né? Então você sabe qual é. Então, quer dizer, é uma coisa assim, uma falta de respeito. Quando a pessoa quer agredir no meu Instagram, um hater assim, só velha, né? Então, a velha, a senhora está querendo falar o quê sobre isso? Sabe? Como assim? Sua velha, cala a boca você que é jovem. Cala a boca você que não sabe nada. Porque eu não sei nada, agora você sabe menos ainda. Né? Tipo assim... Mas, e eu brinco muito também, teve um vídeo que eu falei assim, gente, para de querer ter 20 anos, não vai ter 20 anos, fiquem, assumam, vocês têm 60, tem 60, que lindo, que maravilhoso. E é isso, porque não tem outra maneira de viver não ser envelhecendo, e você, como disse Simone de Beauvoir, você nasce e envelhece, você nasceu já envelhecendo.
1: Na reta final aqui da nossa entrevista, a Nelly Melo está amando a conversa com a Cláudia, a Toninha Scatena, um beijo para você, o Heleno Souza, colocou todas as suas novelas aqui, ele adora, acompanha muito.
7: Obrigada.
1: A Ana no WhatsApp, Danilo, Cláudia é uma excelente atriz, além de ser extremamente simpática, inteligente, bonita. A Estela Abdala está em Florianópolis mandando um beijo, com o Cid aqui também acompanhando. É, o Marcelino Lupo de Santo André, eu sei que ele gosta de teatro, viu Marcelino? Está sempre vindo aqui a São Paulo, precisa ir lá assistir a Cláudia Ohana, viu? É, no Teatro Sabesp, Frei Caneca. O Venâncio Barros Brito, na Sacomã, zona sul de São Paulo, está aqui também deixando o seu recado. Passa rápido mesmo, já acabou aqui o do bom e do melhor, mas eu queria te agradecer.
7: Já acabou,
1: Cláudio, mas queria te agradecer de verdade, de coração, porque sexta teve, né, o seu teatro, seu musical, termina tarde, até, né, chegar, tirar a maquiagem, foi dormir tarde, hoje está cedo aqui com a gente, mas nessa energia, nesse alto astral e dividindo, né, as novidades, um pouco da sua história, da sua trajetória. Obrigadíssimo, obrigado mesmo, viu?
7: Foi um prazer estar aqui, realmente passou rapidinho, foi muito gostoso assim conversar com você, Danilo.
1: Arroba Ohana Real no Instagram e arroba Festa no Arraial, que é o musical que está em cartaz aqui no Teatro Sabesp Frei Caneca, em São Paulo. A todos, obrigadíssimo pela audiência, pelo carinho, pela participação em mais uma semana. Eu volto no sábado que vem, no dia 8 de agosto, com mais um programa. Um beijo grande.
7: Um beijo, beijo para todos vocês, ouvintes, e um beijo grande para você, Danilo.
1: Obrigadíssimo. Tchau, pessoal.

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1: Olá, eu sou a Beatriz Ferretti e te faço companhia a partir de agora no Band News no Mundo. Um programa que te explica de forma clara e mais aprofundada um dos destaques do noticiário internacional da semana. Hoje nós falamos sobre um conflito que parecia esquecido, mas voltou às manchetes nos últimos dias. Enquanto o mundo está focado no Oriente Médio, a guerra entre Rússia e Ucrânia continua, com grandes ataques dos dois lados, trocas de ameaças e nenhum sinal de negociação. Mas também foi detectada uma mudança de curso na invasão das tropas russas. E é sobre isso que a gente vai falar. Pela primeira vez em mais de 4 anos, a Rússia pode ter perdido território ocupado, muito mais do que conquistado, graças ao arsenal de drones da Ucrânia e ataques ucranianos cada vez mais ousados contra o país invasor. Para entender tudo isso, hoje o meu convidado é o coronel da reserva Paulo Filho, mestre em ciências militares pela Escola de Comando Estado-Maior do Exército. Coronel, obrigada pela participação aqui no programa.
2: Beatriz, é um prazer estar com você e com os seus espectadores.
1: Coronel, eu baseei a minha abertura aqui do Band News no Mundo num estudo divulgado pelo Instituto para o Estudo da Guerra, que é um órgão baseado nos Estados Unidos, que faz uma análise de defesa de forma imparcial sobre conflitos no mundo. E aí, segundo esse instituto, há alguns dados interessantes aqui, que mostram, por exemplo, que houve um recuo russo no território ocupado na Ucrânia, em cerca de 116 quilômetros quadrados. O Instituto também diz que as forças ucranianas conseguiram recuperar posições em áreas estratégicas, em Donetsk, Kupiansk e também Kharkiv, na região do sul e também do leste do território ucraniano. E mais, diz que a Rússia está perdendo mais tropas para ter menos conquistas e que a Ucrânia está ganhando mais território do que perdendo, tudo isso nos últimos meses. Quais fatores que o senhor atribui esse cenário atual, a esse cenário atual, coronel?
2: É realmente desde o início da guerra, em 24 de fevereiro de 22, quando os russos invadiram a Ucrânia, houve primeiro uma contraofensiva ucraniana em 23, em que os ucranianos conseguiram retomar o terreno. E a partir daí, no restante de 2023, 24, 25, sempre houve um muito lento e gradual avanço russo. E os ucranianos sempre perdendo terreno. Agora, em 2026, mais uma vez, desde 2023, né, pela primeira vez desde 23, os ucranianos conseguem ganhar terreno e empurrar, retirar os russos de alguns territórios conquistados. Isso se deve a uma tática muito bem utilizada pelos ucranianos, uma tática revolucionária de emprego massivo de drones, drones aéreos, drones terrestres, também drones marítimos, onde isso é adequado. E essa nova tática transforma a linha de contato, uma linha que fica entre as tropas ucranianas e as tropas russas, que pode variar aí numa largura entre 5 e 20 quilômetros, numa zona de matar, numa zona de muito difícil acesso para os soldados russos, onde aquele território, aqueles 20 quilômetros de largura, estão infestados de drones ucranianos e não permitem o avanço dos soldados russos. Isso tem causado baixas ao exército russo que eles não estão conseguindo completar, segundo os estudos de institutos ocidentais. Então, neste momento, no campo de batalha, a Ucrânia leva, sim, alguma vantagem em relação à Rússia, nessa guerra que já se prolonga por mais de 1.550 dias.
1: E a gente sabe, coronel, que a Ucrânia se sustenta muito nessa guerra com o apoio militar de aliados, né, sobretudo dos Estados Unidos e também países da União Europeia. De onde vêm esses drones que mudou, então, essa estratégia do conflito para os ucranianos?
2: Na verdade, os drones ucranianos estão sendo fabricados no próprio país, Beatriz. Os Estados Unidos, quando o presidente Trump assumiu, reduziram bastante o apoio aos ucranianos e, embora os europeus tenham continuado a apoiar os ucranianos, essa falta de um apoio decisivo dos Estados Unidos à Ucrânia impactou, sim, o campo de batalha, especialmente no ano passado. Mas os ucranianos, como eu já disse, se transformaram em exímios guerreiros utilizando essas novas técnicas, táticas e procedimentos baseadas em drone. Eles criaram fábricas, desenvolveram novos equipamentos, equipamentos esses que ganharam autonomia e estão conseguindo fazer ataques em profundidade no território russo, ataques inclusive à região de Moscou, que deixaram o presidente Putin temeroso nas últimas comemorações do Dia da Vitória, no último dia 9 de maio. As comemorações foram bastante reduzidas, ele pressionou o presidente Trump a intermediar inclusive um cessar-fogo de 2 dias naquela oportunidade, porque ele estava temeroso que a festa fosse atrapalhada, né, pelos ataques dos drones ucranianos. Então, realmente, a Ucrânia está implementando novas soluções no campo de batalha, que inclusive estão servindo de inspiração, de modelo, né, de objeto de estudos de exércitos do mundo todo. De objeto de estudos de exércitos do mundo todo.

0: de drones e alguns mísseis, né? Mas conseguindo sim atacar alvos importantes do ponto de vista estratégico. Então a Ucrânia ataca fábricas de munição, ataca centrais de produção de energia elétrica, ataca alvos militares, né? Fazendo o que nós chamamos no jargão das Forças Armadas de aprofundar o combate, levar o combate para o interior do território russo. Isso, inclusive, tem um impacto psicológico na opinião pública russa. O presidente Putin, desde o início da guerra, se recusa a chamar a guerra pelo nome, chama de uma operação militar especial, e quando a guerra chega ao território russo, chega à cidade de Moscou, não tem como esconder isso da população. Então, isso tem um impacto direto na opinião pública russa, afetando a popularidade do presidente Putin, mostrando para a população que essa guerra, que dentro de poucas semanas vai ultrapassar em extensão a própria Primeira Guerra Mundial, então, a partir do dia 11 de junho próximo, a guerra da Ucrânia estará tendo uma extensão no tempo maior do que a própria Primeira Guerra Mundial. Ou seja, é impossível negar que se trata de uma guerra, né? Que se trata apenas de uma operação militar especial. Mas isso também é preocupante, porque o presidente Putin é acuado, o presidente Putin é muito pressionado, também se torna mais perigoso. E nós temos visto isso com um aumento da intensidade dos ataques russos a Kiev. Então a Rússia mandou mensagens para os países ocidentais sugerindo que eles retirassem o seu pessoal diplomático da cidade de Kiev, da capital da Ucrânia. A Rússia fez agora recentemente um grande exercício militar utilizando as suas forças nucleares em conjunto com a Bielorrússia. Então, sentindo-se pressionado, sentindo-se acuado, o presidente Putin torna-se, inclusive, pode se tornar, inclusive, mais perigoso.
1: Eu ia te perguntar o contrário, se essa pressão pela extensão da guerra, que, como o senhor disse, vai ultrapassar em tempo a Primeira Guerra Mundial, pelas baixas militares russas, pelo número de mortes de ambos os lados, pela agora perda de território por parte da Rússia, o território ocupado na Ucrânia, se o Putin não poderia demonstrar algum recuo, né? E também em meio à pressão internacional, que diminuiu, porque o foco está no Oriente Médio, né? Principalmente se a gente pensar ali no presidente americano Donald Trump, que no começo do mandato estava pressionando muito Putin para acabar com a guerra, fez ali um encontro que no fim das contas não deu em nada. Mas juntando todos esses fatores, quando que o Putin vai sentar e falar: bom, acho que está na hora de repensar essa operação militar especial, voltar atrás e encerrar? Existe uma luz no fim do túnel nesse sentido, coronel?
0: Acho muito difícil, Beatriz. Trata-se de um líder autocrático que está no poder há 25 anos. Quando ele foi à guerra, quando ele invadiu a Ucrânia em 24 de fevereiro de 2022, ele tinha três objetivos que ele chamava, falou repetidas vezes, né? Ele falava em desmilitarização da Ucrânia. O que que significa desmilitarizar a Ucrânia? Significa vencer o exército ucraniano em combate, retirar a capacidade operacional, retirar as capacidades militares do exército ucraniano. Mais de 1.550 dias depois, ele não conseguiu fazer isso ainda. O segundo objetivo era desnazificar, e esse desnazificar, entre aspas, né, era a narrativa russa de que o governo ucraniano era um governo neonazista e que ele iria retirar esse governo neonazista do poder. Ora, o presidente Zelensky continua no poder depois de todos esses anos, então também não atingiu esse segundo objetivo. O terceiro objetivo que ele falava era o de manter o status de neutralidade da Ucrânia, ou seja, impedir que a Ucrânia se aproximasse da OTAN, impedir que a Ucrânia se aproximasse da União Europeia. Bem, a Ucrânia está bastante mais próxima da União Europeia. Em 2024, ela foi formalmente convidada. Segundo as últimas análises que eu vi, ela já tinha alcançado 80% dos parâmetros para ser aceita pela União Europeia, ou seja, a Ucrânia está muito mais próxima da União Europeia e da OTAN. Embora não tenha havido um convite formal para adesão à OTAN, que isso seria impossível porque a Ucrânia está em guerra, a Ucrânia está muito mais próxima da OTAN, operando com muito mais familiaridade com os países europeus da OTAN do que antes da guerra. Ou seja, o presidente Putin, nenhum desses três objetivos ele alcançou. Além disso, ele anexou formalmente, por lei russa, quatro províncias, Lugano,

0: Lugansk, Donetsk, Kherson e Zaporizhia. Dessas quatro, três ainda estão parcialmente controladas pela Ucrânia. Como ele vai encerrar o combate, como ele vai encerrar o conflito, se ele ensina, né, se a Rússia ensina nas salas de aula, por exemplo, para as crianças, que essas quatro províncias ucranianas são território russo? Como é que ele vai encerrar a guerra sem ter conquistado esses territórios, esses estados, né, que ele mesmo anexou à Rússia? Então, o presidente Putin, se acontecer isso, dele desistir da guerra, ele vai se enfraquecer muito politicamente e ele pode, inclusive, perder apoio interno e perder o poder. Ele não quer correr esse risco. Por isso que eu digo, Beatriz, que ele é ainda mais perigoso nesse momento, porque ele pode partir para enfatizar o combate, para aumentar a agressividade do combate, para tentar alcançar algum desses objetivos iniciais.
1: E sem atingir esses objetivos iniciais, coronel, o que poderia fazer o Putin parar nesse momento?
0: Muito difícil imaginar isso, porque é um líder, como eu disse, autocrático, muito orgulhoso, cercado de assessores, né, que pensam como ele. Não existe nenhuma oposição digna desse nome no território russo. O que seria, o que poderia levar o presidente Putin a desistir da guerra seria uma pressão muito forte dos Estados Unidos e uma pressão muito forte da China. E isso não parece acontecer em nenhum dos dois casos. O presidente Trump tem uma relativamente boa relação com o presidente Putin, recebeu o presidente Putin no Alasca, naquela reunião lá em Anchorage, e o presidente Xi Jinping e o presidente Putin também têm boas relações. A China precisa da Rússia para fornecimento, para garantia do fornecimento de energia. A Rússia precisa muito da China, então é uma relação de complementaridade. Então, esses dois estados, que são os principais estados do sistema internacional, seriam os dois únicos capazes de pressionar suficientemente a Rússia no sentido da obtenção imediata da paz. Mesmo assim, ainda seria bastante difícil. Com isso não ocorrendo, com Rússia, com China e Estados Unidos não pressionando no sentido da obtenção imediata da paz, eu infelizmente não vejo essa possibilidade no curto prazo.
1: Coronel, eu queria falar mais sobre o uso de drones nas guerras, né? Não é novidade nenhuma, aliás, eu vi analistas dizendo que os Estados Unidos usaram drones até na guerra do Vietnã. Então, o drone em si, num campo de batalha, não é novo. Mas os modelos que estão sendo utilizados agora, e aí falando dos drones ucranianos, tem um diferencial que seriam chips, né? Que tornam esses equipamentos, essas armas, mais ágeis e mais eficientes, é isso?
0: O que acontece é que os drones que foram utilizados em guerras passadas foram para missões muito específicas de reconhecimento e vigilância. Então você mandava um drone para uma posição e ele ficava lá voando, tirando fotografias, voltava com essas fotografias. Então era esse tipo de missão. O que a guerra entre a Armênia e o Azerbaijão no início dos anos 2020 mostrou com o uso pela primeira vez dos drones e agora a guerra da Ucrânia está mostrando, é um emprego completamente diferente desses sistemas. É um emprego, primeiro, ele está completamente espraiado, né? Qualquer soldado na frente de combate, ele tem o seu próprio drone. Esse drone ele tem missões não só de reconhecimento, essas que eu falei, né? De levantar voo e tentar localizar as posições do inimigo, mas tem funções de ataque. Então você acopla munições nesse drone, essas munições são lançadas a partir do drone lá de cima, naqueles alvos que estão no terreno, ou então o próprio drone se transforma numa arma, como se com explosivos, nos chamados drones kamikazes. Então você tem esse uso muito mais efetivo, muito mais espalhado. A precisão dessas armas também, ela é muito maior hoje em dia, com sistemas de guiamento via satélite, com uso pela Ucrânia da rede Starlink, da SpaceX, do Elon Musk, com sistemas de guiamento, com inteligência artificial. Então, são armas muito mais eficazes, muito mais precisas, né? Além disso, né, dos drones aéreos, que são os mais comuns da gente ver, você tem drones terrestres. Então, por exemplo, hoje, você tem a Ucrânia utilizando pequenos robôs sobre roda ou sobre esteiras, né, sobre lagartas, que automaticamente ele tem uma maca acoplada e eles evacuam o ferido do campo de batalha sozinhos, né, de forma autônoma, sem a presença, não precisa mais do maqueiro, né, daquele que a gente chama no exército do padioleiro, aquele que vai com a padiola, com a maca, retirar o ferido daquela zona de frente, da frente de batalha. Além disso, você tem os drones marítimos, os drones navais. Veja, a Ucrânia conseguiu um feito inédito na história militar. A Ucrânia, praticamente sem marinha, conseguiu manter a marinha russa nos portos, né? Porque usando drones navais, espécies de lanchas, pequenas lanchas, né, que são guiadas por controle remoto, cheias de explosivo, conseguiram afundar a Nau-Capitânia da frota russa no Mar Negro, conseguiram afundar vários navios. Então os russos não conseguem utilizar sua marinha no Mar Negro. Então os drones navais, os drones terrestres e os drones aéreos realmente estão sendo muito utilizados nessa frente de combate e utilizados de uma forma revolucionária. Veja, Beatriz, nas guerras elas sempre têm esses avanços, né? Guerras importantes têm esses avanços. Então, na época da Primeira Guerra Mundial, foi o início dos blindados, né? Antes disso, quando surgiu a metralhadora, depois na Segunda Guerra Mundial, na chamada Blitzkrieg, esses fenômenos mudam a guerra. E agora nós estamos assistindo um fenômeno desses ocorrendo ao vivo todos os dias pela televisão.
1: É, a guerra traz essa evolução tecnológica, né, também. E aí, coronel, a gente está falando dessa eficiência dos drones, mas há também a questão do custo, né? É um equipamento, uma arma muito mais barato do que um míssil, por exemplo. E a gente viu também o drone ser muito utilizado no Oriente Médio, né? O Irã, que surpreendeu os Estados Unidos numa resposta ali no início do conflito, lançando drones em bases americanas na região. E aí é quando houve uma análise sobre esse poder, né, de drones do Irã, houve também muitos especialistas dizendo, pois os Estados Unidos foram surpreendidos com essa capacidade iraniana que disparou drones numa guerra tecnológica, moderna, mas também mais barata, né?
0: Sem dúvida, né? Inclusive os drones utilizados pelos iranianos, os drones Shahed, foram exportados para a Rússia, né? O Irã fornece esses drones Shahed para a Rússia desde o início da guerra. E agora os drones que os Estados Unidos estão utilizando, chamados Lucas, esses drones Lucas são uma cópia do drone Shahed. Então nós estamos vendo os Estados Unidos usarem uma cópia de uma arma projetada inicialmente pelos iranianos. Essa diferença brutal dos preços, né, ela favorece o país mais pobre, economicamente mais desfavorecido, né? Você veja, essa correlação, você usar um drone que custa 30 mil dólares para bater um alvo e ele ter que ser esse alvo ter que ser defendido, né, por um míssil Patriot americano que custa alguns milhões de dólares cada míssil. É uma desproporção econômica que leva vantagem para aquele país, no caso, para o Irã, que está utilizando uma arma muito mais barata, ele tem uma capacidade muito maior de produzir várias armas dessa, enquanto, por exemplo, os Estados Unidos só conseguem produzir 650 mísseis Patriot por ano. E esses mísseis têm que servir ao exército americano, a todos os exércitos europeus, a todo mundo, porque só tem aquela fábrica que os produz, né? Então, é uma revolução, sem dúvida nenhuma. Uma revolução que eu digo nesse sentido, uma revolução tecnológica que muda as táticas, técnicas e procedimentos da guerra.
1: E pensando em mais evoluções e revoluções daqui para frente, a partir desses drones que já são utilizados, coronel, a gente está vendo muito robô, movido por inteligência artificial, limpando casa, correndo, enfim, ocupando espaços que antigamente os humanos ocupavam. É possível já prospectar o uso de robôs e de inteligência artificial nesse nível, né, com humanoides, por exemplo, no campo de batalha?
0: É possível. A inteligência artificial ela já está no chamado looping, né? Loop do processo decisório. Então, qual é o problema hoje, né? Hoje você tem um excesso de informações no campo de batalha. Você tem inúmeros sensores, né, que passam informações em tempo real. Aquele líder do país inimigo, aquele comandante militar, aquele alvo está em tal local nesse momento. Antigamente essas informações transitavam por pessoas, né? Mensageiros, alguém falava no rádio, alguém mandava uma mensagem criptografada, isso chegava no comando do exército, você tinha que decriptografar aquela mensagem. Isso entrava numas ordens, e quando você tinha essa informação, muitas vezes o alvo já tinha saído daquele lugar. O que acontece hoje em dia é que tudo isso é tratado eletronicamente com uma inteligência artificial fazendo essa intermediação. Então, o loop do processo decisório fica muitíssimo mais rápido. Foi isso que permitiu a Israel e aos Estados Unidos fazer essa eliminação de vários comandantes militares e várias lideranças iranianas em tão pouco tempo, porque o prazo entre a informação de que aquela pessoa estava naquele lugar e a ação contra aquela pessoa ficou muito mais veloz, muito mais rápida, graças à inteligência artificial. Então, isso já está sendo utilizado em combate. É claro que isso suscita uma série de preocupações éticas. Então, você vai tomar uma decisão de matar um outro ser humano em combate sem um ser humano dar essa ordem, vai ser uma ordem dada puramente por inteligência artificial? É uma questão que os filósofos, militares, governantes vão ter que se debruçar. Será que nós seremos capazes de criar leis internacionalmente aceitas que proíbam esse tipo de coisa? É uma pergunta, nós não chegamos nisso ainda. E quanto aos robôs, isso já é fato. Já há notícias, por exemplo, que a China está usando em caráter experimental robôs humanoides para fazer o patrulhamento da fronteira com o Vietnã. É fato isso, já é uma realidade. É lógico que está no estado embrionário, mas já é uma realidade.
1: Isso pode trazer uma preocupação também, coronel, sobre um alastramento das guerras. Quer dizer, se não há perdas humanas por parte do exército, né? Se o exército pode colocar um robô ali, um equipamento, em vez de um soldado, em vez das tropas, eles não vão ter tanto a perder, né? Quer dizer, de um lado você diminui a perda humana do país agressor. Por outro lado, você pode ampliar a perda humana do país que é agredido. Queria ouvir uma análise sua sobre isso, assim, o quanto que também pode ser preocupante essa substituição de soldados por máquinas.
0: Infelizmente, Beatriz, nós não precisamos disso nesse momento para aumentar o número de guerras, né? O mundo está vivendo a sua maior conflitividade. 2024 houve 61 guerras em que um dos contendores, né, um dos lados era um estado nacional. Esse é o maior número de conflitos desde o fim da Segunda Guerra Mundial. O que acontece é que aquela ordem internacional liberal, democrática, né, que parecia ter emergido do fim da Guerra Fria, em que houve uma única superpotência, os Estados Unidos, essa ordem terminou. E agora nós temos uma ordem multipolar, vários polos de poder, mas não uma ordem multilateral, né? Os organismos multilaterais que deveriam manter a paz, a ONU foi criada para manter a paz, não conseguem cumprir sua missão. O Conselho de Segurança da ONU é incapaz de tomar qualquer decisão. Os cinco países do Conselho, membros permanentes do Conselho de Segurança, Estados Unidos, Rússia, China, Reino Unido e França, não conseguem concordar sobre nada. Então, a Organização Mundial do Comércio não tem mais voz ativa, a Organização Mundial da Saúde. Então, os organismos multilaterais que deveriam manter a paz, deveriam dirimir os conflitos, intermediar os conflitos para evitar as guerras, não tem mais essa capacidade, perderam essa capacidade. Então, nesse mundo muito mais multipolar, mas muito menos multilateral, o conflito, infelizmente, é a regra. Então, eu acho que nós vamos continuar tendo um mundo conflitivo até que a gente possa encontrar um novo equilíbrio para o sistema internacional. E, infelizmente, isso independe da presença de homens ou de robôs no campo de batalha. Porque, na verdade, muitas vezes os líderes, quando vão à guerra, não estão muito preocupados, infelizmente, com os soldados, Beatriz. Essa é a menor preocupação deles.
1: Tá certo, então, Coronel Paulo Filho, quero muito agradecer as suas explicações aqui, a sua análise sobre essa situação atual da guerra da Ucrânia, mas também falando em conflitos globais e tudo que a gente pode esperar daqui para frente. O cenário não é bom, Coronel, mas vamos manter o otimismo, né? Obrigada pela participação.
0: Foi um prazer.
1: Quero agradecer também a sua companhia aqui no programa e eu te lembro, se você quiser rever este episódio, é só acessar a página do Jornalismo da Band nas redes sociais. Eu te espero semana que vem. Tchau, tchau.

0: Sabor e Arte foi visitar o restaurante Bacalhau Vinho e Companhia na Barra Funda, uma opção de cozinha portuguesa com mais de 50 anos de história. A decoração da casa dá destaque à sua identidade lusitana, com os tradicionais azulejos, os desenhos de sardinhas e andorinhas e as cores da bandeira. O restaurante é administrado pela mesma família há 3 gerações. Hoje é comandado por Kaique Palas, neto do fundador José Palas.
1: Parte de decoração, toda a parte do serviço, toda a parte da cozinha, a gente procura trazer essa atmosfera familiar para dentro do restaurante, para as pessoas se sentirem como se elas estivessem na casa delas, com a família delas.
0: Provamos o carro-chefe da casa, o bacalhau ao murro. Uma posta inteira de bacalhau, gratinada ao forno com azeite, acompanhada de batatas assadas, cebolas, pimentão e azeitonas. Estava perfeito. O bacalhau utilizado é o Gados Morua, considerado o melhor do mundo.
1: A gente tem uma dessalga artesanal durando quase 96 horas para a gente atingir o ponto de sal perfeito. É um produto que a gente há 52 anos desenvolve fornecedor, desenvolve as técnicas de preparo para a gente tentar atingir a excelência nesse produto.
0: O cardápio conta também com outros pratos tradicionais da gastronomia portuguesa e uma carta de vinhos com mais de 200 rótulos de todas as regiões produtoras de Portugal. Além da sede original na Barra Funda, o restaurante conta com uma casa no Itaim Bibi.
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0: Olá, no Band News Docs de hoje, você vai saber quais são os desafios do próximo presidente da República. Violência, saúde, economia. São os temas que mais preocupam os candidatos que vão disputar a cadeira presidencial. 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
1: A segurança pública ainda é uma das maiores preocupações do brasileiro. A percepção da violência é o mapa invisível do crime, mas que dá para sentir na pele.
2: Dá o telefone! Me dá isso aí, eu quero ele!
3: Qualquer hora que você sai à noite, você não se sente uma realidade insegura, não. A qualquer momento, a gente não está inseguro com a segurança pública.
4: Minha maior preocupação é segurança, que hoje em dia está difícil, muito difícil. Eu acho que o próximo presidente tem um trabalho enorme aí para tudo para consertar aí, que está bem complicado.
1: A criminalidade no país é um caso antigo e nenhum governo consegue resolver.
0: Um dos principais desafios do próximo presidente vai ser criar uma estratégia de segurança eficiente para impedir o crescimento das facções criminosas, que muitas vezes contam com apoio político e econômico. O caso mais recente foi o da suposta relação entre parlamentares de direita e de esquerda com o ex-banqueiro Daniel Vorcaro e a suspeita de que os fundos operados pelo então dono do Master são os mesmos que aparecem numa investigação da polícia contra o PCC, uma das maiores facções criminosas do país.
1: E é na ineficiência da política de segurança que as facções conquistam território.
5: Nós vamos encontrar hoje em dia o crime organizado lavando dinheiro em postos de combustíveis, em grandes operações financeiras e alastrando para além dos morros e das periferias para outros países, que é algo que já se vê consolidado.
1: A percepção da violência poderia ser o índice que mede o medo da população e o nível de confiança no poder público.
6: Todo dia, praticamente, você sente medo quando sai na rua, porque a chance de você ser assaltado, sequestrado, atropelado, assassinado por nada é muito grande, qualquer lugar.
7: Quem entrar não vai resolver isso, o que vai resolver é oportunidades, né? Dar oportunidades, conscientizar as pessoas, porque está difícil.
0: O crime organizado também lida com a percepção, mas nesse caso é diferente. É a percepção da impunidade, da falta de uma repressão eficiente. É a percepção de que é possível confrontar as polícias, as leis, de confrontar a própria sociedade. E o resultado desse crescimento do crime organizado é a sensação de que estamos inseguros em qualquer lugar.
8: Eu mesmo fui assaltado aqui 3 vezes em São Paulo, 3 vezes com arma na cabeça, é complicado, né?
1: A criminalidade é um dos pontos de uma pesquisa do Fórum Brasileiro de Segurança Pública, que usou como base o Atlas da Violência de 2026. Os dados mostram que os índices criminais e a percepção do brasileiro sobre a criminalidade caminham em direções opostas. Segundo o documento, a taxa de homicídios por 100 mil habitantes caiu 26,9% no país entre 2014 e 2024. Mas o brasileiro acredita que a violência aumentou.
9: Eu, como mulher, eu não consigo pisar na rua sem sentir medo, né?
1: Perceber a violência é ter a sensação de que falta combate ao crime organizado.
10: Por deficiências das estruturas de governo, inclusive federal, mas principalmente federal, o crime organizado aproveitou essas brechas, essas vulnerabilidades para crescer. Ele hoje ganhou um protagonismo no ambiente nacional e internacional e realmente de extrema complexidade para se atacar.
1: A obrigatoriedade de utilização de câmeras corporais pela polícia ajudou a reduzir esse entendimento. A cidade de São Paulo, a mais populosa do país, conta também com o programa Smart Sampa, um sistema de monitoramento com mais de 50 mil câmeras que reconhecem a identidade do criminoso em tempo real, o que aumenta a sensação de segurança. Mas ainda falta estrutura para investigar os crimes.
5: Falta não só estrutura para investigação, mas também falta uma investigação qualificada e séria. A investigação no Brasil, ela é muito seletiva.
1: A sensação de impunidade pelo crime organizado leva ao crescimento das facções, que agora se espalham pelo Brasil. E quando a polícia consegue prender, as facções aproveitam para recrutar. Presídios superlotados viram QG do crime organizado. Na maioria das vezes, a liberdade é só o ponto de partida para a criminalidade.
10: O Brasil falhou principalmente na gestão, porque a gestão acaba englobando tudo isso. Gestão envolve coordenação, envolve capacidade de conectar com os principais órgãos, entidades e agentes que de alguma forma podem contribuir para a solução.
11: Os crimes digitais vão povoar a pauta da segurança pública no próximo governo. E combater esse tipo de delito vai exigir um esforço coletivo. É que a tecnologia avança numa velocidade impressionante. E quando a polícia descobre como combater o crime, os criminosos já criaram outra maneira de agir.
12: Está muito perigoso, não só na rua, mas assim, os golpes. Eu sofri um golpe também.
13: Virtual?
12: É, sem sair de casa.
1: Mas o próximo presidente também vai enfrentar um problema que vai além da política interna de segurança. Recentemente, o governo americano classificou as facções criminosas brasileiras como grupos terroristas.
5: Isso tem que ser tratado com muita seriedade, especialmente no campo da diplomacia.
1: Além de ferir a soberania nacional, o governo brasileiro acredita que a decisão da Casa Branca pode causar impactos econômicos e jurídicos no país. Ministros repassaram ao presidente Lula que dois critérios justificariam sanções ao Brasil e são motivo de preocupação. Um deles enquadra como aliadas do terrorismo pequenas empresas que pagam taxas para operar em locais dominados pelo tráfico. O mesmo serve para grandes companhias do mercado financeiro com investimento em fundos que podem contar com dinheiro de empresas fantasmas do crime organizado. A insegurança jurídica pode atrapalhar acordos comerciais e afastar o capital estrangeiro do Brasil. Além disso, abre espaço para intervenções militares americanas no país, sem o consentimento do governo brasileiro, como a que aconteceu na Venezuela. A segurança pública deve pautar os debates presidenciais e pode até definir o resultado das eleições. Mas vai ser preciso convencer o eleitor de que é possível acabar com a violência. Quanto custa viver no Brasil? Já se perguntou isso?
14: Custa muito, hein? Porque tá muito caro as coisas hoje em dia.
15: Bem caro.
16: Hoje em dia, como o salário mínimo, por exemplo, é impossível de se viver.
15: Olha, depende muito da região e depende muito do que você faz também, né? Dependendo aí do salário mínimo, você tem que fazer alguma coisa por fora.
1: Se o preço dos alimentos aumenta, e isso tem acontecido com frequência, o poder de compra do consumidor diminui na mesma proporção. Esse é o descontrole da economia. Segundo o IBGE, a prévia da inflação de junho foi de 0,41%. A maior para o mês desde 2022. Nos últimos 12 meses, o acumulado do IPCA, índice oficial da inflação, subiu 4,8%. Alimentos e bebidas são os maiores responsáveis por manter o índice acima da meta definida pelo Conselho Monetário Nacional. O resultado é o endividamento. Entra governo, sai governo e esse problema continua.
11: Quando o preço dos alimentos sobe mais rápido do que a renda familiar, a conta não fecha. Isso corrói o poder de compra do consumidor, o que reduz o consumo, aumenta a pobreza, eleva a insegurança alimentar e provoca reflexos até nos hospitais. Um dos grandes desafios do próximo presidente vai ser justamente esse: aumentar a geração de emprego, melhorar a remuneração do trabalhador e tentar interromper essa bola de neve.
17: É, certamente o poder de compra é o fator que mais pesa na sensação de bem-estar da população na hora de avaliar de forma positiva ou negativa o governo. Então, inflação e emprego são os dois fatores principais para poder gerar essa aprovação do governo. Então, as previsões de aumento de inflação seguem em alta. Então, isso certamente traz uma sensação e uma perspectiva, junto com o alto endividamento das famílias, de que as coisas já não estão tão positivas assim.
1: A guerra no Oriente Médio provoca o chamado efeito em cadeia, que também afeta o Brasil. O fechamento do Estreito de Hormuz pelo Irã, por onde passam até 25% do petróleo mundial, gerou uma crise energética no planeta. O impacto foi quase imediato.
18: A inflação no Brasil ela tem um comportamento um pouco diferente. Ela cresce rápido, né? Então, é uma inflação muito volátil. Então, a gente, por conta desse histórico de inflação e todo esse trauma que o brasileiro tem com a inflação, a guerra do Oriente Médio, se levar a um patamar de inflação mais alta, com certeza pode impactar a eleição.
1: Uma pesquisa da Confederação Nacional do Comércio mostra que 81,6% das famílias brasileiras têm algum tipo de dívida. Segundo o levantamento, a inadimplência também aumentou, o que significa que as famílias pedem dinheiro emprestado e não conseguem pagar.
18: O eleitor vê a economia no supermercado, né? Ele vai lá toda semana, ele faz as compras e no supermercado resume tudo o que está acontecendo na vida dele. Você tem a inflação, que vai afetar diretamente os custos dos produtos, dos alimentos, direto e indiretamente. Você tem a remuneração que ele está recebendo do trabalho dele, ou dos programas de transferência, ou da aposentadoria. Então, o supermercado é o que dá o tom.
1: Crédito caro, reflexo da alta de juros, isso sim trava investimentos e aumenta o endividamento das famílias. Para os economistas, a taxa Selic é a grande vilã. Quando ela sobe, a economia fica fora de compasso.
11: A taxa básica de juros é a principal ferramenta do Banco Central para controlar a inflação. Funciona como uma bússola que direciona as outras taxas de juros. É o peso da balança. Se os preços sobem e a inflação dispara, o Banco Central eleva a Selic, o que reduz o consumo das famílias, já que fica mais caro usar cartão de crédito, pedir empréstimo, e isso segura a alta dos preços. Quando a inflação está controlada e a economia precisa de um impulso, a taxa Selic cai para baratear o crédito. Mas quando um governo gasta mais do que arrecada, esse sistema de pesos e contrapesos deixa de funcionar.
1: A solução dos governos tem sido usar ferramentas econômicas para equilibrar essa conta. Um gargalo que ninguém consegue resolver.
17: Ninguém consegue resolver isso porque a gente tem muitos interesses e é preciso ter força política para poder enfrentar interesses. Quem que vai peitar esse tipo de normalização de altos salários? É dinheiro que vai sendo jogado fora e é preciso peitar politicamente, é preciso ter uma coalizão capaz de limitar subsídio que não acaba mais, de vários setores que são beneficiados, categorias que são beneficiadas. A gente precisa de uma força política.
1: E sem investimento público, as agências regulatórias enfrentam dificuldade financeira. Ineficiência e insegurança jurídica afastam um investimento privado e a crise se agrava. Se de um lado o governo tem o desafio de frear a dívida, do outro, o cidadão que paga imposto precisa sobreviver.
3: Olha, tem muita gente desempregada, muita gente tentando um emprego e não consegue, infelizmente.
18: Veja, os problemas que a gente tem no Brasil são problemas estruturais. Se a gente falar tanto do déficit público, como da informalidade, da pobreza, o baixo crescimento econômico, a estagnação da produtividade do trabalho, não é uma agenda que você resolve em um ou dois anos. É uma política de Estado que é necessária em décadas.
1: A política para reduzir o déficit público mudou ao longo dos anos. O teto de gastos, criado em 2016, foi incapaz de conter a dívida pública. Faltou disciplina? Em 2023, veio o arcabouço fiscal, um novo regime que estabelece regras para o aumento de despesas do governo, mas também ainda é insuficiente. O descontrole fiscal trava o desenvolvimento, encarece a dívida, pressiona a inflação e paralisa a capacidade de investimento da máquina pública.
17: O principal desafio do presidente é anunciar um plano fiscal crível. A gente está sendo capaz, com os programas, de gerar reduções de pobreza, a gente está sendo capaz de tirar as pessoas que nascem na pobreza e irem para a classe média, a gente está vendo que não. Então, a questão da eficiência ela é tão importante quanto a questão do uso com responsabilidade também do dinheiro público.
1: Equilibrar as contas será um dos principais desafios do próximo presidente em um ano em que a decisão do voto, sem dúvida, vai passar pelo bolso do consumidor.
11: As redes sociais se tornaram um dos principais alvos das campanhas eleitorais, mas todo cuidado é pouco quando se trata de informação. As fake news preocupam as autoridades e a inteligência artificial pode ser uma arma durante as eleições. É o que você vai ver agora na segunda parte do Band News Docs.
1: A inteligência artificial atingiu o nível de alerta. É a perfeição que distorce a percepção.
13: Você não sabe mais o que você acredita, o que é verdade, o que não é, né? A gente só acredita mesmo ali quando vê fazendo.
1: Os golpes criados com a ajuda da IA estão cada vez mais realistas. As quadrilhas personalizam mensagens, clonam vozes e manipulam informação para enganar as vítimas. Um dos casos mais polêmicos aconteceu no Rio Grande do Sul. Uma mulher de 54 anos se relacionava por videochamada com um falso Brad Pitt. O criminoso teria usado IA para se parecer com um ator americano. A vítima aguardou por horas o suposto namorado no aeroporto de Erechim. Depois, declarou à polícia que se tratava de uma brincadeira com o filho.
11: Dados da Polícia Federal apontam que mais de 40% dos crimes virtuais praticados no país já utilizam ferramentas de inteligência artificial. O Brasil assumiu a liderança desse tipo de crime na América Latina entre 2024 e 2025. Na época, o número de vídeos e áudios falsos gerados com IA e usados em extorsão e clonagens de voz cresceu 830%.
1: A prisão do ex-presidente da Venezuela, Nicolás Maduro, pelo exército americano foi um exemplo do perigo da inteligência artificial. Uma série de fotos e vídeos falsos gerados por IA circularam nas redes sociais. Desde a forma como ele foi preso, a condenação fictícia, até supostas comemorações nas ruas da capital venezuelana. A criação de desinformação em massa manipulou a opinião pública sobre a prisão de Maduro.
19: A gente precisa tomar muito mais cuidado, a gente precisa ter muito mais informação e a sociedade também precisa fazer a sua parte e dar as mãos também para o poder público. Assim, é todo mundo se unindo, porque do jeito que a internet, a tecnologia, ela ajuda, ela também pode ser maléfica, dependendo de como a gente a usa.
11: Ninguém sabe ainda o limite da inteligência artificial. O que se sabe é que essa tecnologia caminha num ritmo acelerado, muito mais rápido do que a capacidade da justiça de julgar e punir quem produziu a desinformação com a ajuda da IA. Um vídeo falso pode viralizar em questão de segundos. E está cada vez mais difícil fazer a checagem, saber o que é falso e o que é verdadeiro. A desinformação pode conter uma pessoa pública, dando uma informação importante, ou um personagem daqueles que não levantam suspeita. O problema é quando isso passa a ser feito em escala. Aí, o estrago pode ser impossível de reparar.
20: A verdade, ela se tornou tão fluida e tão incalculável, e isso vai estar presente no debate público, fortemente. E a gente tem uma certa incapacidade de conseguir monitorar e regular isso. A gente não desenvolveu nem mecanismos de IA ainda completos. Como que a gente vai desenvolver capacidade de controlar, monitorar, de tirar do ar, pôr no ar, quem vai julgar isso, como vão ser esses julgamentos, ainda é tudo muito efêmero.
1: Uma pequena alteração feita com IA pode comprometer todo o contexto da informação. Aconteceu em 2024, no atentado ao presidente americano Donald Trump. Na foto real, os agentes que socorrem o presidente estão com a expressão séria. O sorriso no rosto deles foi criado com IA, o que sugere que os agentes teriam participado do atentado. Uma distorção da realidade. Quem me explica o perigo do mau uso da IA no processo eleitoral é a Beatriz Farrugia, da agência Lupa, grupo que atua no combate à desinformação no ambiente digital.
21: A IA te ajuda a fazer um estudo de público para entender as preferências, os vieses ideológicos, os vieses cognitivos deste público e você cria uma campanha hipersegmentada para aquele público, que é muito o que se já se fazia no marketing político, só que isso empoderado com a IA.
11: Pode ser na rede social, no aplicativo de mensagens ou até no e-mail. O lugar é o que menos importa, mas é muito provável que daqui até o início das eleições você abra o seu celular e se depare sem saber com um vídeo feito com a ajuda da IA. Se o conteúdo for sobre política, desconfie. É que nessa época os disparos de conteúdos falsos feitos com a tecnologia tendem a aumentar. E esse tipo de conteúdo é a principal preocupação durante o processo eleitoral.
20: Hoje você está falando de uma produção, você consegue produzir um site a cada 8, 10 minutos e colocar no ar.
6: A inteligência artificial é um avanço enorme na tecnologia, eu faço TI na faculdade e eu uso bastante nas minhas aulas para fazer trabalhos, projetos. e é simplesmente incrível, mas infelizmente o pessoal usa para coisas ruins, claramente pode prejudicar nas eleições com o mau uso dela.
1: Uma pesquisa do projeto Brief, que compartilha a inteligência em comunicação, mostra que 70% dos brasileiros acreditam no uso da inteligência artificial para influenciar as eleições. Menos da metade das pessoas conseguiu identificar a origem de um vídeo feito por IA. De acordo com o relatório, 33% dos entrevistados dizem que as respostas geradas por IA são tão confiáveis como qualquer outra fonte, sem fazer a checagem adequada.
21: Os desinformadores, eles tentam manipular a resposta que o chatbot dá para o usuário final. Então o usuário, ele confia na ferramenta de IA que ele está usando. E ele faz uma pergunta simples sobre qualquer assunto. Só que a resposta já vem distorcida porque aquela resposta foi plantada intencionalmente dentro do modelo de treinamento do chatbot, através de uma série de engenharias, né, para influenciar aquele modelo. E aí a pessoa vai consumir aquele conteúdo falso, distorcido, por meio do chatbot que ela confia.
1: O desafio do Tribunal Superior Eleitoral vai ser impedir que a IA altere o resultado das eleições. O TSE determinou que qualquer conteúdo de propaganda eleitoral criado ou modificado por IA tenha um aviso claro, visível e de fácil compreensão. Os provedores de IA também estão proibidos de recomendar, favorecer ou ranquear candidatos. E o uso da inteligência artificial será proibido nos dias que antecedem a votação. Mas o próprio eleitor precisa aprender a se proteger.
19: As leis, elas vêm para proteger a gente de algo ruim que está acontecendo. Para que a gente não sofra esses danos, a gente precisa o quê? Letrar digitalmente uma população.
2: Se você não utilizar de fato com sabedoria e para o que você vai promover, você vai ter alguma grande parcela de fake news ou de informações que, enfim, a gente teve em eleições passadas.
1: No dia do voto, o eleitor é o maestro. É ele quem decide os integrantes que vão compor os postos mais importantes do país. Inclusive quem vai sentar na cadeira principal. Mas qual é a maior preocupação do brasileiro na hora de fazer essa escolha?
4: Para mim é o que conta a economia e segurança, mobilidade, enfim. Acho que é um conjunto, né?
22: Em primeiro lugar, a saúde, né? A segurança e emprego, porque sem saúde e sem emprego, as pessoas não conseguem sobreviver.
1: O que mais pesa na hora da decisão é a intenção do candidato. Mas há de convir que o que o eleitor vai ver e ouvir até as eleições pode mudar a intenção do voto.
23: A maior preocupação, o Brasil está polarizado, está dividido, então tem que unir o Brasil.
24: As redes sociais se tornaram uma ferramenta importante de comunicação, de conversa com o seu eleitorado, de passar essa ideia de uma conversa mais direcionada, de você buscar quem realmente está mais alinhado aos seus posicionamentos.
1: A regulação das redes sociais vai estar na pauta das campanhas esse ano. A pergunta é, qual é o limite da opinião? A discussão sobre liberdade de expressão deve ganhar força na corrida eleitoral.
25: É um grande desafio estrutural, é como o equilíbrio de poderes. Ele precisa produzir uma concertação que envolva o Judiciário, o Congresso Nacional, respeitar o marco civil da internet, na minha visão, uma legislação moderna que foi feita lá em 2014. Os princípios constitucionais garantem liberdade de expressão. Nenhum é fácil. Nenhum desafio é fácil, não é? E para muita gente que me pergunta, bom, em que momento as redes sociais vão ser mais educadas, mais simpáticas, menos radicalizadas, a minha resposta é, isso não vai acontecer.
1: Pacificar um ambiente digital deve ser só um dos desafios do próximo presidente.
26: Nosso povo tem pouquíssima cultura e conhecimento político. Elas optam por pessoas que elas não conhecem. Elas não lutam por partido, ideologias.
1: A lista de desafios de quem vai assumir o próximo governo é grande. Distribuição de renda, educação, equilíbrio das contas públicas, segurança, saúde.
27: Hoje você vai no atendimento numa UPA, no hospital, você não consegue atendimento assim, de imediato, depois, né? Tem que passar por um processo muito, assim, meio que humilhante até.
11: A saúde é uma das maiores preocupações do brasileiro e pode ajudar a definir o resultado das eleições. Principalmente quando o assunto é o SUS, o maior sistema de saúde pública gratuita do mundo, que enfrenta, historicamente, um problema de subfinanciamento. Junto a isso, ao aumento da expectativa de vida da população inflação dos alimentos e aos novos limites orçamentários do governo. Aí, o desafio do próximo presidente fica ainda maior.
1: A saúde pública continua um problema crônico. E a gente sempre bate na mesma tecla. Falta de médicos, longa espera por atendimento, leitos insuficientes. Problemas que nunca foram resolvidos.
22: Pessoas que não têm condições de pagar um plano de saúde, um convênio, no meu caso, nossa senhora.
0: A primeira ação é melhorar a capacidade do Estado gastar com eficiência. E nesse gastar, eu quero particularmente dizer a importância que o Estado tem para mobilizar recursos. Ou seja, nós precisamos de pessoas, precisamos de coisas. Só que o setor saúde precisa de coisas numa velocidade diferente dos outros setores.
1: A superlotação dos hospitais pode se tornar um problema irreversível no futuro. O desafio vai ser preparar o sistema de saúde para o envelhecimento.
11: O brasileiro está vivendo mais. Segundo o IBGE, a expectativa de vida no Brasil passou dos 76 anos. É o maior patamar desde 1940. Com o envelhecimento da população, a tendência é que a procura por atendimento nos hospitais aconteça num ritmo maior. E como as grandes cidades abrigam as maiores e melhores unidades médicas do país, pacientes de outras regiões buscam aqui os tratamentos de saúde.
5: E a gente gosta muito da questão relacionada à regionalização da saúde. Não é justo eu tirar uma pessoa de uma determinada cidade para fazer, por exemplo, um tratamento oncológico para câncer e ela ter que se deslocar 280, 300 quilômetros para receber esse atendimento e voltar. Isso não é humano, isso não é digno, não é justo. Não só para ela e seus familiares, mas também para aquele município que acaba acolhendo e muitas vezes não recebe o valor proporcional à sua assistência.
1: Antes de definir as políticas públicas, o próximo presidente precisa primeiro tocar em uma pauta delicada. Nos últimos anos, legislativo, executivo e judiciário saíram de sincronia. E sem a harmonia entre os três poderes, essa composição vive um descompasso político.
25: O Congresso está mais independente, não é? Porque boa parte das emendas parlamentares passaram a ser de execução obrigatória e o crescimento das emendas é abissal. Só de emendas individuais, um parlamentar distribui em um mandato perto de 150 milhões de reais. Quer dizer, é como se cada mandato tivesse uma espécie de pequeno ministério do planejamento dentro do gabinete.
1: Em ano de eleição, as emendas viraram um instrumento parlamentar para reforçar a base eleitoral. Mas esse volume aumenta o desequilíbrio das contas públicas. E se o Congresso tem mais voz, o governo é obrigado a dançar conforme a música. Caberá ao próximo presidente definir o tom que vai afinar de novo essa relação.
24: O presidente vai ter que negociar pauta a pauta. Porque nós temos posicionamentos muito diferentes, em temas muito diversos, e é isso que nós estamos falando. Os parlamentares têm uma autonomia muito grande por causa dessas emendas, do controle do orçamento. Então, o presidente, para 2027, novamente, independente de quem seja, independente de afiliações políticas, vai ter que negociar com o Congresso.
11: O Band News Docs fica por aqui, fique agora com a programação da Band News TV. Até a próxima, a gente se vê.

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0: O Banco Central reduziu a taxa básica de juros da nossa economia para 14% ao ano. Ainda assim, é uma taxa elevada, descontando a inflação, é a maior do mundo, o que vem gerando alto endividamento no país. Quais são os riscos para a nossa economia e as urgências para a gente ter juros mais razoáveis no país? Hoje, no Economia para Você, eu recebo o Felipe Salto, economista-chefe da Warren Investimentos, ex-secretário da Fazenda do Estado de São Paulo e um dos maiores especialistas em contas públicas do país. Sempre um prazer te ouvir. Obrigada por ter vindo, Felipe.
1: Obrigado, Juliana, pelo convite e pelas palavras.
0: Felipe, a decisão do Banco Central não surpreendeu, mas o Banco Central deixou ali a porta aberta entre parar de cortar juros esse ano ou ainda fazer mais um corte em setembro, ali antes das eleições. Qual é o cenário que tem mais chances de acontecer na sua avaliação?
1: Bom, deixa eu lhe dizer, eu vejo o seguinte, a taxa de juros está num nível muito alto, então o Banco Central ele tem praticado essa taxa de juros elevada porque ele percebe que as expectativas de inflação ainda estão pressionadas, tem um componente que é a chamada pressão sobre a demanda advinda do lado fiscal da economia, ou seja, dos gastos do governo. Então, a taxa de juros está num nível elevado. O que o presidente do Banco Central e os membros do Copom, do Comitê de Política Monetária, têm feito é calibrar essa taxa de juros, que está muito alta, para tentar reduzir um pouquinho. Então, esse ciclo de redução que está em curso, ele está acontecendo a conta gotas, né? De 0,25 em 0,25. Mas, sob a avaliação, ou a partir de uma avaliação, de que mesmo reduzindo essas a conta-gotas, né, você ainda mantém o juro num nível suficientemente alto para que a inflação convirja para os 3% lá em 2028. Porque, para quem está nos ouvindo, a meta de inflação não é olhando para o fim desse ano, mas sim olhando para um horizonte relevante, que, como é o termo que a gente costumou usar, né, costuma usar no jargão, que é de 18 meses.
0: Isso.
1: Então, está todo mundo de olho lá no primeiro trimestre de 2028. E a projeção do Banco Central para o primeiro trimestre de 2028 é uma inflação em 12 meses de 3,2. Então, parece bastante razoável. Agora, o Banco Central, como tem uma meta muito dura, ele não tem como fazer diferente. Não dá para ele sair reduzindo a taxa de juros com a política fiscal mais flexível, digamos, que a gente tem hoje, que ainda tem déficit, um déficit primário que vai encerrar esse ano, pela minha conta, em 0,4% do PIB.
0: É, porque o Banco Central, ele trabalhando com as projeções de juros que estão hoje naquela pesquisa do Banco Central, né, ali do Focus, né, o juro esse ano ficaria em 13,75%, ano que vem 12%, então, indo nessa direção, a inflação chegaria a 3,2% no primeiro trimestre de 2028.
1: Uhum.
0: Então, colocado esse cenário, ainda poderia ter um corte de juros para 13,75% em setembro.
1: Sim.
0: No entanto, ele coloca, Felipe, no comunicado, que tem mais riscos de alta da inflação do que de baixa. Então, tem um viés de alta também, né? Como os economistas gostam de dizer, para frente, quando a gente pensa dos riscos que podem fazer com que o Banco Central não faça esse corte de juros. E aí ele coloca ali alguns para cima, outros para baixo, tem mais para cima, né, do que para baixo. Entre esses riscos para frente, tem ali o petróleo, tem o El Niño, enfim, o que, que você diria que hoje é um risco que é importante, enfim, que pesa, né, quando a gente pensa aí para frente, que pode, enfim, prejudicar uma queda de juros?
1: Você colocou bem, o Banco Central, assim como os economistas no mercado, o que, que a gente faz? A gente fica olhando esse balanço de fatores positivos e fatores negativos. Alguns já realizados, dados realizados, outros projeções. Então, vai vir um El Niño mais forte ou mais fraco? Se vier mais forte, pode ter um efeito adicional na projeção de inflação, nós calculamos lá na Warren, de mais 0,2 ponto percentual, numa projeção que hoje a gente tem para esse ano de 5%.
0: Preço de alimento, então, sobe, a gente só não sabe o quanto que sobe, né?
1: Isso, aí preço de alimento mais pressionado. É preciso lembrar que nesses 3 anos e meio do governo Lula, os preços de alimentos cresceram muito menos, quer dizer, a inflação de alimentos foi bem menor do que foi nos 4 anos anteriores. Mas isso tem a ver também com fatores climáticos, com questões de oferta, com o cenário internacional, preço de commodities, tudo isso. Então, o que, que o Banco Central hoje está preocupado? Se a gente pega o comunicado, porque ontem, depois da reunião, veio já aquele comunicado de praxe, né? Ele está preocupado com o cenário externo, então o que, que vai acontecer com esse preço do petróleo, como que vai nos afetar. Política monetária dos Estados Unidos também,
0: também é uma questão, né?
1: Quando você fala de cenário externo, o principal fator é esse, quer dizer, o Federal Reserve, o Banco Central americano, vai subir a taxa de juros por lá? Se ele fizer isso, para nós, a nossa vida fica mais complicada. Por quê? Por causa da taxa de câmbio. Então, a economia é aquele sistema de vasos comunicantes.
0: O dólar pode subir, né? Se
1: o dólar pode... Por quê? Por causa da taxa de câmbio. Então, a economia é aquele sistema de vasos comunicantes.

0: mais uma taxa pré-fixada, essa taxa real está acima de 8% para qualquer prazo. É prazo muito, mais longo, é prazo mais curto. Exatamente. Então, isso é um sinal de que há algo de podre no reino da Dinamarca, como já dizia aquele inglês, né? É,
1: inclusive, o Tesouro já até adiou o leilão por conta desse pedido tão alto de taxa de juros, né?
0: Sim, porque o que acontece, né, Juliana, é que a política monetária ela também afeta o lado fiscal e a gestão da dívida. Então, se o juro está lá em 14%, como está agora, eu acho que vai reduzir de novo mais 0,25% em setembro, então vamos dizer 13,75%, quando a gente tira a inflação esperada do ano que vem, digamos 4,5%, você ainda tem um juro real muito alto, quer dizer, de 9,5%, em torno de 9,5%. Então, esse juro ele afeta a dívida pública, porque é muito caro você rolar a dívida e também não consegue aumentar os prazos dessa dívida, tanto que o Tesouro está colocando no mercado, para financiar o déficit público, as chamadas LFTs, né, as letras financeiras do Tesouro, que são indexadas à própria Selic. Que aí ele apaga o incêndio, né? Ele vai dando liquidez, vai dando vazão para esses títulos, mas isso não é uma estratégia que dá para você usar para sempre. É num momento de incerteza e tudo mais. Então esse é um outro fator que o Banco Central olha, a questão fiscal. Será que o governo, digamos, se o presidente Lula for reeleito, ou se for eleito o Flávio Bolsonaro, ou outro dos candidatos, quem tem mais chance de fazer um ajuste fiscal? Ou, melhor ainda, quem está em primeiro e segundo na pesquisa, se um desses dois ganhar, o que, que a gente pode esperar da política fiscal? Vai ter um corte de gastos? Vai ter um ajuste de programas que já não funcionam mais para a gente melhorar o resultado primário? Então, essa é a grande questão hoje, junto com a questão externa, para avaliar tudo isso. E os outros fatores que afetam a inflação também, né? Porque quando deu a esticada no preço do petróleo, logo que eclodiu a guerra no Irã, o que, que aconteceu? Você teve um reajuste, digamos, uma readequação das projeções de inflação. E, de fato, uma parte disso se desdobrou em efeitos inflacionários mesmo.
1: É, eu até queria aproveitar esse gancho para te encaixar uma pergunta, que é o seguinte. O petróleo, ele é uma variável que aumentou a previsão de inflação, que estava abaixo de 4% antes do início do conflito no Oriente Médio, mas todas as medidas também que o governo anunciou para estimular o consumo acabaram também colocando lenha na inflação. É, dá para dizer o que, que pesou mais, Felipe?
0: Acho que o governo acertou aí, porque é um quadro de tanta incerteza e de efeitos, digamos, importantes, né, do petróleo sobre alguns setores aqui, que você também não pode simplesmente cruzar os braços quando o mundo inteiro está agindo. O que, que o ministro Dario fez e que eu acho que ele acertou? Fez o subsídio, a subvenção, mas de maneira neutra, né? Aumentou o imposto para neutralizar isso e também temporário.
1: Não aumentou a dívida, né?
0: Isso. Ele fez de uma maneira neutra. E o ganho do petróleo vai ser até liquidamente maior, porque quando o petróleo sobe, como a gente é exportador líquido, né? Então aumenta o superávit na balança comercial, também a gente ganha com as receitas de dividendos da Petrobras, com o imposto de renda à pessoa jurídica, CSLL, que é a contribuição sobre o lucro. Então tem esse lado, digamos, positivo da alta do petróleo no curto prazo. Daí o que, que aconteceu, né? Quando houve o acordo, ou o pré-acordo entre os Estados Unidos e o Irã, os preços diminuíram. Então todo mundo de novo reacomodou as projeções. E aí de novo os preços voltaram a subir, por conta do acirramento da guerra, a questão do Estreito de Hormuz e tudo isso. Então, respondendo a sua pergunta, esse é um fator que a gente coloca no balanço de riscos do lado negativo, né? Do ponto de vista de pressão inflacionária que pode se materializar. Agora, tem um ponto, Juliana, que a gente não falou, que é a atividade econômica. Porque com essa carga de juros que nós já estamos praticando há bastante tempo, a atividade já está indo para baixo.
1: Esse é um dos riscos para baixo, né, que ele coloca. São quatro fatores que puxam para cima, né, que são riscos para cima, e o para baixo, o mais significativo, é o risco de derrubar demais a economia, né?
0: Sim. E aí, quais são os sinais? Quando você vai olhando os indicadores de produção industrial, pesquisa mensal do comércio, os indicadores de crédito, tudo isso, a gente tem que olhar, fazer um balanço disso e tentar entender o que, que vai acontecer com o PIB nos próximos 6 meses, nos próximos 12 meses. A tendência, a meu ver, é de uma desaceleração, que a meu ver já está em curso essa desaceleração do PIB, da atividade econômica.

0: Outra evidência é a inflação. Você pega o IPCA 15 do mês de julho, né? E pega o IPCA de junho também, uma forte redução, né, dos índices que a gente estava vendo nos meses anteriores. Uma inflação muito pequenininha. É outro indício de que a atividade está desacelerando. Então, tem que ir muito devagar com a Andor, porque o santo é de barro. Se você fizer uma carga muito grande de juro por muito tempo, tem que saber que o efeito na atividade vem. E é justamente o que o Banco Central pretende para murchar a inflação. Só que se você erra a mão nisso e ainda vai precisar fazer o ajuste fiscal no ano que vem, o risco de ter uma recessão não está descartado. Né?
1: É, pois é. Isso está tomando já conta, né, do debate nesse momento, porque você tem estudos que mostram o efeito de juros muito altos por muito tempo na economia, levando esse endividamento recorde e depois provocando esse baque muito grande na economia. Agora, Felipe, os sinais, por enquanto, são de uma desaceleração moderada. Sim. Da economia, até porque eu quero voltar a essas questões dos estímulos ao consumo, né? O governo lançou o Move Brasil para trocar caminhão, moto, né? Enfim, carro, né, de motorista também, de aplicativo, taxista, enfim, o Desenrola, a isenção do imposto de renda, enfim, foram muitas medidas, né, se fala em 200 bilhões de reais em medidas que não estão evitando a desaceleração, mas estão segurando uma desaceleração mais forte da economia. E essas medidas ainda não foram totalmente absorvidas, né, pela economia. Então, tem esse fator também, de alguma maneira, sustentando um baque mais forte da economia, não?
0: Uhum. Olha, tem uma questão importante aí que é o seguinte, são chamadas políticas parafiscais. Quando se fala nessas cifras de centenas de bilhões, eu tenho sempre muito cuidado, a gente faz esse mapeamento lá na Warren também, mas tem uma diferença importante. Se eu faço um aumento salarial para os servidores, isso é gasto público na veia. Contra-cheque deles aumentou, eles vão receber mais e vão gastar mais. Vai pressionar a inflação, tudo mais constante. Agora, esses programas de empréstimo ou financiamento para as famílias, para os motoristas, etc., ou para os caminhoneiros trocarem o seu carro, a sua moto, o seu caminhão, isso, o volume de gastos que às vezes se anuncia, não é necessariamente o que vai irrigar a economia, porque depende da demanda por esses financiamentos. Tem a torneirinha que você vai controlando. Claro que potencialmente você pode acabar colocando tudo isso à disposição e aí você vai produzir um efeito prejudicial, digamos assim, para o controle da inflação. Mas daqueles 30 bilhões, por exemplo, do Move Brasil, você teve 6, 7 bilhões que estão saindo, talvez. Então, é muito menos do que essa cifra que é anunciada. Justamente porque é um dinheiro que o governo disponibiliza para que vá sendo de acordo com a lei, às vezes é o BNDES, às vezes é a Caixa Econômica, às vezes tem um fundo garantidor por trás, vá sendo irrigando a economia de acordo com o fluxo que você vai dimensionando ali na torneirinha. Se você vai juntando tudo isso, né, Juliana, é claro que ao longo do tempo é ruim, porque também tem um efeito sobre a dívida. Como esses empréstimos saem a taxas mais baixas, então a diferença entre a taxa que o Tesouro paga e essa taxa que eu vou cobrar do mutuário, do beneficiário, isso é dívida pública, vai afetar a dívida ao longo do tempo. Então, o governo sabe disso, né? É claro que ele fez esses programas motivado também pela questão eleitoral, é óbvio, né? Aumentou esses programas e tal, mas eu vejo que nós temos um encontro marcado com o ajuste fiscal. Eu acho que qualquer um que se eleja agora em outubro sabe que vai precisar começar a discutir as medidas de ajuste já em 2026 ainda, né?
1: E esse encontro marcado, ele é garantido por quê?
0: Porque a realidade se impõe. Você sabe disso, você cobre a economia há muito tempo, né? Do ponto de vista do jornalismo, da visão do jornalista. E você percebe que os políticos, eles farejam sangue. Então, quando o dólar vai para cima de 6, o Lula vem a público, como veio em novembro de 2024, junto com o Haddad, então ministro da Fazenda, para falar o quê? Olha, somos fiscalmente responsáveis, vamos cumprir as metas. Então, os políticos sabem melhor do que nós, ainda mais o presidente Lula, que é tão experiente, que não dá para deixar a coisa descambar. Então, ele vai terminar o mandato com um crescimento razoável, a fotografia, né? Taxa de desemprego baixa, inflação controlada. Mas e o filme? Como é que vai ser 2027? Como que ele vai garantir, mais do que 2027, 4 anos bons para esse eventual último mandato? Então, vai precisar fazer um ano de sacrifício, ou pelo menos apresentar medidas que convençam o mercado, e para isso tem que aprovar no Congresso Nacional, e tocar, né, Juliana, nas feridas, porque não adianta ser aquela coisa paliativa. Tem que cortar as emendas parlamentares, tem que mexer nos subsídios, nas subvenções, no gasto tributário, em geral, que são as renúncias fiscais. Tem que discutir a indexação das despesas ao salário mínimo, que é um tema sensível. Mas vamos lembrar que o Haddad conseguiu aprovar uma limitação da taxa de crescimento real do salário mínimo ao arcabouço. Então, hoje, o salário mínimo não pode crescer mais do que 2,5% em termos reais. Se o ministro Dario, de fato, levar adiante essa proposta que ele tem aparentemente veiculado, de reduzir essa taxa do arcabouço de 2,5% para 1,5%, então isso já é uma ajuda boa, porque o salário mínimo hoje, pela lei, até 2030, ele só pode crescer no máximo aquilo que o limite de gastos do arcabouço permitir. Então você vai ter que fazer ajustes finos, algumas medidas mais ousadas, mas é óbvio que existe sempre a restrição política, etc, etc. Agora, tem um cardápio de coisas aí que vai precisar ser debatido.
1: Ô Felipe, eu acho que parte do ceticismo de quem não acredita que vai haver um ajuste fiscal em 2027, caso haja um governo Lula 4, é que o que a gente ouve é que há, sim, uma evolução na questão fiscal. No entanto, a dívida sobe 10 pontos percentuais nos últimos 3 anos, né, do governo. Então, a visão que eles têm, né, o ministro Dario aqui, você também lá no podcast da Warren conversou com ele, com o ministro do Planejamento também, Bruno Moretti, eles têm a visão de que há uma evolução em curso do fiscal. Há uma evolução, mesmo com o aumento de 10 pontos percentuais da dívida?
0: Veja, já o final da resposta é que sim, há uma evolução. Porém, nós temos um quadro, Juliana, que exige uma terapia mais forte, uma terapia talvez complementar a essa que foi escolhida desde 2023. O que aconteceu de 2023 para cá? 2023 foi um ano de déficit, em torno de 2% do PIB. Por que houve esse déficit grande em 2023? Em parte porque tinha uma herança ruim que foi herdada. Essa herança tem a ver com pagamentos para governadores. Eu era secretário da Fazenda em São Paulo, eu senti isso na pele, porque a alíquota do ICMS, goela abaixo, mudou de 25% para 18%, no caso da gasolina. Né? E aí a gente perdeu um bi por mês, só com a gasolina, só São Paulo. Essa conta foi espetada no governo novo, né? Não foi paga pelo anterior. A outra conta, dos precatórios, a bola de neve, que depois o Supremo declarou inconstitucional, aquela emenda chamada PEC do calote, né, a emenda 113 e a emenda 114, e aí teve que pagar. Então, se você tira esses dois efeitos, ainda assim teve um déficit um pouco superior a 1% do PIB em 2023. Por quê? O governo escolheu voltar, aí o governo Lula, né, com a vinculação da saúde e educação à evolução da receita, ou seja, crescimento real para esses gastos, saúde e educação, e também voltou com a lei da correção real do salário mínimo. E esses dois fatores turbinaram o déficit.
1: Acabou acelerando mais do que o necessário, né?
0: Sim. Aí qual foi a escolha do ministro Haddad? Eu vou fazer isso para ganhar tempo, usar o primeiro ano do governo para aprovar uma reforma tributária, como de fato eles aprovaram, a reforma do consumo, né, da tributação indireta, e para aprovar medidas para recuperar receitas. Foi o grande acerto dele. Porque o Brasil tem uma série de iniquidades e de injustiças no sistema tributário. E não é só que a gente tributa pouco a renda ou de uma maneira pouco progressiva, né? Tributa pouco o andar de cima, mas é que você tem muitos benefícios escondidos na legislação. Ele foi correndo atrás disso e conseguiu aprovar muita coisa no Congresso.
1: Aqueles fundos exclusivos, né?
0: Isso, fundo de investimento exclusivo, que não pagava o come-cotas, né? Que é o imposto de renda. Para quem está nos vendo, tem um fundo lá num banco grande, coloca suas economias lá, vai ter o come-cotas. Antes, o fundo exclusivo, que é só do ricão, o milionário, bilionário que tem dinheiro para ter o fundo exclusivo, não pagavam o Come-Cotas, passou a pagar. O investimento offshore, aquele benefício do ICMS que erodia a base de tributos federais, né, do PIS-PASEP, da COFINS. Então, isso fez a arrecadação crescer. Só que o gasto cresceu e foi comendo esse espaço, né? Então, qual foi o avanço? Porque eu comecei respondendo para você que houve uma evolução. O avanço foi o seguinte: daquele déficit de 23, de 2% do PIB, eles conseguiram reduzir para 0,5, 0,4 e estancou a sangria. Então, estancou a sangria, mas num nível que ainda é negativo, um déficit de 0,4% do PIB. E como a gente tem uma conta de juros gigantesca, né, nós estamos falando de uma conta de juros de 8,5% do PIB, a dívida cresce. Então, eu preciso gerar superávit, né, Juliana, porque não só o efeito do superávit vai ajudar a tirar o pé do acelerador da dívida, mas também o mercado vai dizer, opa, o governo agora se comprometeu de fato em manter as contas no azul por um bom tempo. Se essa percepção de fato for incorporada nos agentes do mercado, que são os indivíduos que, instituições que financiam a dívida pública, o juro cai. E não é só a Selic, é o juro da dívida toda. Aí vai ficar mais barato você se endividar e mais fácil estabilizar a dívida. Então, a dívida cresceu sem esses 10 pontos percentuais do PIB. E mais do que isso, a nossa dívida ela é quase 20 pontos do PIB maior do que a média, por exemplo, dos países da América Latina.
1: É, exatamente. Agora, o difícil é imaginar que seja possível politicamente. Você diz que imagina que sim, porque quando você chega perto do precipício é quando a política, né, toma decisões, mas é preciso convencer os outros poderes também, porque é um pacto fiscal necessário que engloba não só o executivo, mas, como você colocou bem, as emendas parlamentares, que atingiram uma proporção inédita, né, e a questão dos penduricalhos também no judiciário, né, uhum. E a questão também dos subsídios tributários, que, enfim, envolve também um debate setorial, né, politicamente, né, como que isso vai ser possível, Felipe?
0: Pois é, você tem que ter essa sintonia entre as propostas técnicas e o mundo da política. Então, se pergunta para o economista, a gente vem com uma lista de 50 medidas para fazer amanhã. Aí você vai ter que negociar, porque a primeira medida vai pegar no agronegócio, a segunda medida vai pegar nos aposentados, a terceira vai pegar no benefício da Zona Franca. Então, se você for com as 50 de uma vez, não tem a menor chance. Então, a questão é o seguinte: montar uma lista, um programa de ajuste fiscal que respeite as conquistas que nós tivemos desde a Constituição Cidadã, um sistema previdenciário que funciona, o SUS, o Sistema Único de Saúde, que é integral e universal, tudo isso nós não queremos retroceder, mas que consiga mostrar para o Congresso, para a sociedade, para o mercado, para a opinião pública e muitas vezes até para o próprio governo, que às vezes tem agentes de veto e que combatem, né, os programas de ajuste do próprio governo, dentro do governo, que sem responsabilidade fiscal nós não vamos a lugar algum, o juro não vai diminuir. Veja, o presidente Lula colocou o Gabriel Galípolo na presidência do Banco Central, um economista que tem uma trajetória toda na linha desenvolvimentista, heterodoxo e tal. O Galípolo assumiu, teve que dançar a música, porque existe um mandato. A meta de inflação é 3%.
1: Não, você tem acha que é muito baixa, né?
0: Eu acho que tem que mudar. Eu tenho defendido uma proposta que eu chamo de 2+4. 2% de superávit primário e 4% de inflação. Só que primeiro tem que fazer os 2% do PIB de superávit.
1: Para ter a credibilidade, né?
0: E você melhorando um pouquinho a meta, não é que nós vamos deixar a inflação descontrolar, nada disso, ao contrário. É que quando a gente mantém uma meta irrealista, o Brasil só teve 3 vezes na história inflação perto de 3, um pouquinho abaixo ou um pouquinho acima. E nas 3 ocasiões, 98, 2017 e 2006, ou a gente estava vivenciando crise internacional, como é o caso lá de 98, então desemprego alto, tudo isso, a inflação estava baixa. Ou a gente estava, como no caso de 2017, acabando de sair de uma recessão. 2015 e 2016 foi a maior recessão da série histórica depois da crise de 29, 30, 31. Ou então 2006, quando o câmbio estava super apreciado, o real estava valorizado, e aí a inflação também fica mais baixa. Então, não é possível que para ter uma inflação considerada sob controle, eu precise ter um número que eu só consegui 3 vezes na história e que são 3 ocasiões muito específicas, né?
1: É. Bom, nosso tempo está acabando, então quero agradecer demais aqui. A conversa sempre muito boa aqui com o Felipe Salto, economista-chefe da Warren Investimentos, grande especialista em contas públicas. Poderia ficar horas aqui explorando o conhecimento dele. Felipe, sempre bom sua presença. Obrigada, venha mais vezes. Certamente estamos precisando, nesse debate eleitoral, tentar aprofundar um pouco mais as questões, né?
0: Obrigado, Juliana, pelo convite.
1: Obrigada. Muito obrigada a você por estar aqui comigo no Economia para Você. Até o próximo.

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0: Olá, começa agora mais um Viver Melhor. No programa de hoje vamos falar sobre os principais cuidados com a saúde do pulmão. E para esclarecer e tirar todas as nossas dúvidas, recebo o Dr. André Luiz Pereira de Albuquerque, que é médico pneumologista e coordenador da pneumologia da Rede D'Or aqui em São Paulo, e o Dr. Carlos Carvalho, que é professor titular da Faculdade de Medicina da USP e também diretor da Unidade de Terapia Intensiva Respiratória aqui do INCOR. Mas antes, vamos assistir uma matéria sobre esse assunto. Vamos lá.
1: Lavagem do nariz com soro, sala sem tapete, sofá sem a manta e travesseiros da cama virados para baixo durante o dia para evitar poeira. Além disso, um quarto da casa foi transformado no guarda-roupa de seu Desmode, porque ele não pode sentir o cheiro da madeira. Todos esses cuidados são para afastar as crises de rinite alérgica que o arquiteto tem.
2: Do nada vem um cheiro forte e começa a entupir, a secretar, aí começa a corizar. Então é uma coisa feia, viu? Quem tem rinite sofre.
1: As doenças respiratórias afetam principalmente crianças e idosos. São divididas em dois grupos, as agudas, como gripes e resfriados, e as crônicas, que são mais graves e não têm cura, como a rinite alérgica, a asma e a bronquite. A sinusite, que é uma inflamação ao redor do nariz e dos olhos, pode ser crônica ou aguda. As doenças respiratórias crônicas podem ser tratadas para diminuir os sintomas e assim o paciente ter uma vida mais tranquila. Para indicar o melhor tratamento, é fundamental consultar um médico. Uso de remédios, lavagem nasal, ventilação mecânica e líquida, e em alguns casos até cirurgia, podem ajudar a reduzir os sintomas. O paciente que recebe o diagnóstico precisa mudar os hábitos dentro de casa também.
3: Sempre lembrar de limpar o ventilador, né, as pás do ventilador, filtro do ar-condicionado, trocar os lençóis de cama. Às vezes um travesseiro, que a pessoa troca o lençol, a fronha, mas que já é muito antigo, tem mais de 2 anos. Às vezes pode ser isso a causa da sua rinite, que não melhora nunca.
0: A gente fala muito asma, bronquite, enfisema, bronquiolite, o que quer dizer isso?
4: Um termo mais comum que a gente vê, né, mais popular, é a bronquite que você mencionou, né? Bronquite, se a gente for ver, representa a inflamação dos brônquios, que acontece na asma, mas acontece em diversas outras doenças respiratórias também. Enfisema já é uma doença mais de exposição, principalmente exposição ao tabaco, né? E que aí tem um mecanismo um pouco diferente, porque você acaba tendo perdas, destruição de tecidos pulmonares que nós apresentamos pelo tabaco. Então, bronquite e asma, que é o que a gente mais ouve, elas são meio interrelacionadas, mas como eu falei, a bronquite ela pode acontecer em diversas outras doenças respiratórias.
0: Agora, a gente fala muito na ação do cigarro para a indução de problemas respiratórios. De que forma, por exemplo, problemas infecciosos, por exemplo, vírus, poderiam impactar e levar a quadros, por exemplo, de asma?
5: Bom, as vias respiratórias é o maior, se você avaliar o pulmão de uma forma completa, se você conseguisse esticar toda a superfície do pulmão, é a maior superfície do nosso corpo que fica afastada do meio externo por uma única camada de células. Então é uma estrutura muito fina, muito delicada, que separa o meio externo do meio interno. Um outro tecido grande que faz isso é a pele, mas a pele ela é resistente. Aqui dentro, à medida que você vai aprofundando a partir daqui do nariz, da garganta, da traqueia, chegando nos brônquios, até os alvéolos, essa superfície vai se tornando extremamente delgada.
0: Então, delgada é mais fininha.
5: Mais fininha, bem fininha. Então, a surpresa é nós não termos mais infecções ou mais inflamações dessa região do que temos. Isso é graças aos nossos mecanismos de defesa, que são altamente potentes. Quando você deu o exemplo do tabaco, quando tem uma substância, a fumaça do cigarro, ela irrita as vias respiratórias e ela bloqueia, em parte, esses mecanismos de defesa. Aí favorece que vírus, que bactérias, que substâncias orgânicas ou inorgânicas que estão no ar, material particulado, poeiras, adentre o sistema respiratório, vencendo essas barreiras, elas começam a chegar em territórios mais distais. Se parar aqui em cima, pode ser uma sinusite, se vai parar na garganta, pode ser uma faringite, uma laringite, se parar na traqueia, uma traqueíte, como o André falou, se parar nos brônquios, uma bronquite, e se chegar nos alvéolos e degenerar os alvéolos, pode causar, no caso da fumaça do cigarro, um enfisema. No caso de um agente infeccioso, uma pneumonia. Então, as nossas defesas nos protegem, mas uma série de outros agentes diminui as nossas defesas e propiciam as inflamações.
0: Agora, André, quando a gente fala de apresentação de sintomas, como eu consigo dizer, olha, eu acho que isso pode ser a bronquite, clinicamente, isso pode ser uma asma. Tem alguma diferença de apresentação de uma coisa ou outra, ou as duas são absolutamente a mesma manifestação?
4: Especificamente de sintomas é difícil, Jean, porque elas podem ter sintomas similares, né? Desde uma tosse, uma falta de ar, o paciente tem, eventualmente perceber que tem um chiadinho para respirar. Então isso é reflexo de que as nossas vias aéreas estão inflamadas. Quando que eu vou pensar numa bronquite aguda, infecciosa? Quando que eu vou pensar numa asma? Aí vai ser muito do contexto. Se o paciente apresentou uma clínica com febre, quadros gripais associados, isso pode ser só daquele momento. A asma já é uma síndrome que vai ter outros componentes, né? Então eu vou ver a parte prévia dele, a história dele anteriormente, o passado dele, em relação à exposição, a parte alergênica. Então eu vou precisar juntar nesse contexto e muito provavelmente acompanhar o paciente para ver como ele vai cursar mais para frente.
0: A gente fala que algumas questões relacionadas ao trato digestório, por exemplo, doença de refluxo gastroesofágico, poderia ser um preditivo de alguns quadros pulmonares, aquela doença de refluxo que faria exatamente o retorno da dieta, eventualmente, mesmo que em pequenas quantidades, do estômago para o esôfago. De que forma ela poderia estar relacionada com algumas doenças respiratórias, por exemplo?
5: Cada vez tem sido mais reconhecido os efeitos do refluxo como causador de problemas respiratórios. Isso se reflete também no que nós vemos no consultório. Eu vejo muitos pacientes que vão ao consultório por causa de uma tosse. A tosse é um mecanismo de defesa dos pulmões, é um dos principais mecanismos de defesa. E o indivíduo pode tossir porque está escorrendo um muco, um catarrinho daqui da região dos seios paranasais, que são essas cavidades nos ossos aqui junto do olho, junto do nariz. E se aqui tiver cheio de catarro, cheio de pus, ele pode escorrer e descer para os brônquios. A maneira de eu não ficar entupido com isso, a minha defesa é a tossir, é a tosse. Ou pode um pouco do líquido parcialmente digerido do estômago quando eu me alimento, e principalmente quando eu me alimento e deito, ou quando eu como muito, eu fico com uma pressão alta no estômago, exagerei naquilo que eu comi. Então, o estômago fica com uma pressão alta, para respirar, para o ar entrar, a pressão aqui dentro do tórax é negativa. Então, do mesmo jeito que aspira o ar para dentro, pode aspirar esse líquido que está no estômago, com uma pressão alta, vem em direção à garganta. E ele, do mesmo jeito que desce do nariz para cá, pode escorrer do esôfago para dentro da traqueia. E o material muito ácido vai causando pequenas corrosões. Normalmente, quando o volume é grande, a pessoa tem aquele sufocamento e já levanta, sente, tosse e percebe até que o alimento veio até a garganta. Às vezes fica até queimando um pouco por causa da acidez. Agora, o que vai lentamente desgastando esse sistema todo, são as microaspirações. quando um volume grande de alimento voltando, ou de suco gástrico voltando, que é esse líquido que é produzido no estômago, voltando para a garganta, quando são pequenas porções, ele pode gerar microaspirações repetidas. O indivíduo pode ter isso num dia, num outro, ele fica dias sem ter e assim por diante, que vai depender de uma série de fatores. Principalmente se ele tiver o estômago muito cheio na hora de deitar e tiver comido exageradamente. Então, isso acontece mais. Aí, se a tosse não proteger, esse líquido vai escorrer e pode carregar bactérias para dentro do pulmão, da região dos alvéolos, causar pneumonia, pode subir por canalículos que conectam a garganta com o ouvido e com a região das fossas nasais, causar sinusite, otite. Então, o refluxo gastroesofágico é uma causa comum de problemas respiratórios. E se cronifica, já descrevemos isso, já tem estudos mostrando que pode gerar até uma cicatriz no pulmão, uma fibrose no pulmão.
0: Agora, aproveitando isso, a gente viu aquelas aspirações maiores, o indivíduo vem com a tosse.
5: Sim.
0: E esses pigarrinhos que a gente fala, não é nada, isso pode ter alguma associação com essas pequenas, essas microaspirações, por exemplo?
5: Com certeza. Então, conversando, o histórico desses indivíduos é muito característico, né? E eles sentem essa, tem uma coisa me picando aqui na garganta, me faz tossir, ou minha voz ficou mais grossa, ficou mais grave, eu estou um pouquinho rouco. Isso é muito comum nessas situações. Então, eu posso ter uma crise de asma, ou eu posso ter uma bronquite associada à microaspiração, eu posso ter uma bronquiolite, se esse ácido não parar num brônquio grande e for até um brônquio mais fino, aí vai ser uma bronquiolite.
0: Ou até a pneumonia, por exemplo.
5: E se carregar uma bactéria, se esse líquido veio para cá com um alimento parcialmente digerido, grudou uma bactéria que estava na garganta da própria pessoa. Esse é o mesmo mecanismo mais comum das pneumonias de comunidade, né? Essas pneumonias que a gente pega na rua. Então, esse alimento, a bactéria gruda nele, o indivíduo aspira, a defesa não protege, ele vai parar no alvéolo, gera um foco de infecção.
4: Jean, eu acho interessante que a gente fala muito do estilo de vida, né? E o refluxo eu acho que é relacionado a isso também. Porque a gente vê muitos pacientes que falam, não sinto sintomas, não tenho sintomas de refluxo. Mas que horas que você vai jantar? Eu vou jantar 8h30, 9 horas. Que horas você vai deitar? 10 horas, 10h30. Então, esse estilo de vida, essa mudança também é um fator muito importante para o refluxo.
0: Agora, eu te pergunto, de que forma a obesidade poderia estar relacionada com a doença de refluxo gastroesofágico e, logicamente, impactando no pulmão por consequência?
4: Obesidade é uma condição que leva a várias repercussões sobre o sistema respiratório. Então, se a gente pensar um pouco do refluxo, esse indivíduo ele já tem uma pressão abdominal aumentada, e isso acaba sendo um fator para ele ter justamente a volta do conteúdo gástrico para o esôfago, e é um fator de risco para ele. Mas a obesidade também tem outros componentes que se o indivíduo tem essa obesidade abdominal, o pulmão dele também expande menos, então tende a ficar mais encolhido, mais fechadinho. E até na própria via aérea, eventualmente, a obesidade pode também aumentar um pouco a inflamação das vias aéreas.
0: De que forma a gente poderia associar algumas doenças neurológicas, por exemplo, o Parkinson ou os acidentes vasculares cerebrais, o derrame, por exemplo, como causas dessas alterações pulmonares?
4: Esse ponto é fundamental e muitas vezes a gente esquece de pensar como o paciente, primeiro, está mastigando, se ele tem uma mastigação eficiente, a parte dentária dele se está tudo bem, se não tem problemas, né? E da deglutição dele. Então, essas doenças neurológicas, várias, o indivíduo ele acaba perdendo o reflexo de deglutição, de proteção. A hora que nós estamos comendo, a nossa via aérea tem que ficar fechada e o alimento passar. Mas essas doenças neurológicas podem justamente fazer com que o paciente, quando eventualmente está comendo, ele comece a aspirar, mesmo microaspirações e muitas vezes líquido, por exemplo, que desce mais facilmente, né? Então, a gente precisa conversar com o paciente, entender direitinho e pensar se o mecanismo de deglutição dele está preservado ou não. E muitas vezes a gente precisa de um auxiliar, uma fono para ajudar nessa avaliação, fazer um exame para justamente quantificar essa deglutição, porque isso é uma das causas mais comuns de pneumonia aspirativa, justamente em idosos.
0: Agora, Carlos, a partir do momento que eu fiz essa avaliação e disse, olha, eu tenho alteração nessa motricidade, por exemplo, nessa deglutição, qual é a opção que a gente vai fazer para esse paciente, por exemplo?
5: Existem alguns tratamentos que tendem a estimular o tubo digestivo para ele esvaziar mais rápido, quando existe uma certa lerdeza nesse esvaziamento. Existem medicamentos que diminuem a produção de ácido no estômago para fazer com que, se ocorrer o refluxo, ele não seja tão agressivo assim. Então, tem um tratamento medicamentoso, que sozinho não resolve nada. Sozinho, quem tem refluxo, só tomar um remédio e achar que vai ficar bom, não. Então, tem que mudar os hábitos. Então, e a dificuldade é essa, porque o refluxo, ele acontece com muito mais frequência nos indivíduos mais idosos. Com o passar do tempo, essa prensa que o diafragma faz para separar o esôfago do estômago, além daquilo que a gente comentou de depósito de gordura, essa prensa não é tão efetiva assim. Por exemplo, numa mulher que deu à luz a 2, 3 filhos, é mais comum ela perder essa força para manter essa via fechada. Então, essa conexão, ela fica mais deteriorada. Então, o indivíduo tem que mudar os hábitos, e já é um indivíduo mais idoso. Então, você falar para o indivíduo que ele não pode comer e deitar, às vezes ele não aceita. Você falar para o indivíduo, olha, não dá para tomar esse chazinho, comer essa bolachinha na hora de dormir, também é mais difícil. Então, o ideal é que ele mude os hábitos, e que ele emagreça, que ele faça algum exercício para melhorar a força, e que ele dê um intervalo aí de 2 horas e meia, 3 horas, entre se alimentar, principalmente no jantar, e se deitar.
0: A gente falou um pouquinho da questão do tabagismo como sendo um grande algoz aí para o pulmão. Hoje a gente tem os cigarros eletrônicos, os vapes. Eles representam um dano muito maior do que o cigarro convencional. Como que é isso?
4: O vape, ele tem vários mecanismos, né, de lesão. Né? Então, substâncias que estão nele, solventes, metais, própria nicotina, aromatizantes, tudo. Então, o que a gente viu é que o vape, em pouco tempo, já deu lesão pulmonar, desde quadros mais graves, aí vale, um paciente que faz um quadro mais grave, eventualmente vai para um respirador mecânico, uma insuficiência respiratória mais grave, ou quadros que, eventualmente, eles façam uma inflamação brônquica. E isso foi em pouco tempo. Né? Se a gente analisar, em poucos anos, nós já estamos tendo doenças da saúde respiratórias relacionadas ao vape. O que a gente ainda não sabe, mas é bastante temeroso, é como esse vape vai estar atuando daqui a uma década, 2 décadas. Né? Ou será que ele vai ter até um efeito maior do que o cigarro comum? Isso a gente ainda não tem essa resposta, mas as perspectivas não são boas, e o que a gente orienta é justamente não se expor ao vape, porque a gente sabe que ele está dando repercussões mais precoces do que o tabaco.
5: Um dado interessante que saiu recente de um levantamento que tinha um levantamento de 2019 do uso de substâncias, tabaco, substâncias ilícitas e também de vape. E depois repetiram em 2024 e saiu o resultado agora. Um dado interessante interessante e ruim é que, apesar do vape ser proibido, tanto o comércio quanto a produção aqui no Brasil, o número de indivíduos que fazem uso do vape de 19 para 24 aumentou, principalmente na faixa de 14 a 20 anos. E aumentou mais entre as meninas do que entre os meninos. O uso do cigarro diminuiu um pouquinho nesse período, mas aumentou do vape. Eu tive pacientes no consultório, jovens, na faixa de 20 anos de idade, que começou a ter falta de ar e não conseguia mais ir na academia para fazer os exercícios.
0: Depois de quanto tempo de vape?
5: De dois anos e pouco.
0: Quer dizer, mas se você ia ver no tabagista 10, 20, 30 anos, você começa a ver.
5: Mas aí você conversa, esses vapes, primeiro que eles são assim bonitinhos, são coloridos, e uns até tocam musiquinha, para você ter uma ideia. E aí, e a garotada fica, deixa eu ver o seu, o meu tem sabor morango, o teu tem sabor limão. Eles começam a ter esse tipo de brincadeira, e eles vão fumando. Eu tinha esse paciente que eu estava comentando, uma moça, a primeira coisa que ela fazia de manhã quando ela acordava, era pegar no criado mudo o vapor e já dá uma aspirada. E a última coisa que ela fazia na hora de dormir...
0: A mesma coisa.
5: Porque,
0: na verdade, sempre se disse que isso seria um grande substitutivo do cigarro, né? Quer dizer, esse é um grande problema. Vamos lá para a sala digital, que é uma parceria do Grupo Bandeirantes com a Google, e saber o que os internautas têm pesquisado sobre esse tema. Vamos lá.
6: Sala Digital chega com dados interessantes sobre o comportamento de pesquisa dos brasileiros sobre doenças pulmonares. A gente vai aqui para o nosso telão, que mostra as doenças pulmonares mais buscadas no Google nos últimos 5 anos. E pneumonia lidera a lista. Tuberculose vem logo em seguida, depois dispneia, que é a falta de ar ou a dificuldade para respirar, asma e bronquite. Então, vamos às perguntas mais feitas na internet sobre pneumonia nesse mesmo período dos últimos 5 anos. Pneumonia é contagiosa? O que causa pneumonia? Quais são os sintomas de pneumonia? Pneumonia é grave e como tratar a doença? A gente traz aqui também perguntas sobre enfisema, que está no fim dessa lista das doenças pulmonares mais buscadas no Google, mas vale trazer porque a causa principal é o tabagismo, que ainda é uma realidade do nosso país. Enfisema pulmonar tem cura? E o que causa o enfisema pulmonar? E quais são os sintomas dessa doença? E pode matar? E enfisema pulmonar é câncer? Olha só as perguntas interessantes. Então a gente volta para o estúdio, Dr. Jean, para vocês responderem. Pneumonia é contagiosa? E o que causa o enfisema pulmonar? É com vocês.
0: Pneumonia é contagiosa?
4: A pneumonia pode ser contagiosa dependendo da fase dela, né? Então, se ela tiver num quadro inicial e principalmente se o paciente tiver uma carga de vírus, que a pneumonia pode ser viral e pode ser bacteriana também. Então, se tiver uma carga excessiva de vírus ou de bactérias e ele tiver expectorando esses agentes, isso pode ser contagioso. No geral, depois em torno de 5 dias, 7 dias, a chance de contágio vai caindo cada vez mais, né?
0: Agora, uma outra pergunta, qual é a causa do enfisema pulmonar? E o que, na verdade, é o enfisema pulmonar?
5: Bom, o enfisema pulmonar, ele tem um componente, que é um componente genético. Existe alguma... principalmente uma deficiência na produção de uma proteína que protege o pulmão, que o indivíduo não produz em quantidade adequada e ele não tem essa proteção do pulmão. Então, numa fase mais precoce, com 20, 30, 40 anos de idade, ele já vai ter uma corrosão nos alvéolos, que é a porção final dos pulmões. O pulmão, ele vai se dividindo, e chega na porção mais fininha, lá no finzinho do pulmão, que é onde vai trocar, vai entrar oxigênio no sangue, e vai sair o gás carbônico. Então, é uma estrutura muito delicada, muito fina. Nessa região, ele começa a ter rupturas. Não tem essa proteína que protege, Então, normalmente a célula morre e vai formando cavidades, pequenas cavidades. Então, essas pequenas cavidades, do ponto de vista técnico, para nós chamamos de enfisema. Todo fumante, 100%, vai ter algum grau de enfisema. Todo. Agora, a doença enfisema acontece quando essa destruição, essa degeneração dos alvéolos é tão grande que as formas que eu mensuro o funcionamento dos pulmões através de um teste chamado espirometria, onde eu vou encher o peito e vou soprar, eu tenho uma velocidade do ar diminuído, porque esses pulmões não esvaziam direito. Então o ar fica retido lá dentro. Então o ar entrou e ele não tem uma capacidade elástica, porque foi sendo destruído os alvéolos, para empurrar esse ar para fora. Então ele vai ficando retido. E a gente mostra muito isso para os alunos. Os pacientes com enfisema, ele tem um tórax, que a gente chama em barril, que ele fica, o ar entra e o tórax vai ficando insuflado, cheio. E uma das coisas que é legal de fazer para esses pacientes, eu vou falar uma coisa que o André vai gostar, para esse paciente desinsuflar, é pedir para ele entrar na piscina e nadar. Porque a natação, eu tenho o empuxo da água e o peso do pulmão. E ele, quando ele vai, ele enche o peito fora, ele sopra para dentro da água, o pulmão vai sendo exprimido e vai soltando mais ar. Então ele esvazia durante a manobra da natação. Então ele se sente melhor.
0: Pois é, olha, eu tenho certeza que vocês de casa tem ainda muito mais curiosidade, assim como eu, mas o Viver Melhor de hoje vai terminando. E lembrando que todos os episódios do programa estão disponíveis no canal Band Jornalismo no YouTube. Nos vemos na semana que vem, sempre com muita informação sobre saúde e bem-estar. E obrigado pela companhia e, ó, vou te esperar na próxima semana. Beijo!

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2: Queda de helicóptero que fazia voo panorâmico mata os 4 ocupantes no Rio de Janeiro. 3 turistas colombianas e o piloto.
0: Em São Paulo, polícia investiga se jovens que provocaram um acidente que matou mulher que saía da igreja faziam racha numa avenida.
2: Hora da reconstrução depois do vendaval que causou prejuízos em mais de 100 cidades gaúchas. Ciclone perde força e vai pro oceano.
0: Imagens inéditas da superfície do Sol comprovam o fenômeno da física, que tinha sido previsto apenas na teoria.
2: Buquês de flores que se abrem e duram poucos dias. Aproveitem, começou o espetáculo dos ipês amarelos.
0: Olá, boa noite.
1: Boa noite para você. A Band realiza amanhã debates entre os candidatos a governador em 12 estados e no Distrito Federal. Então a gente já abre o jornal de hoje vendo como estão os últimos preparativos em São Paulo, Rio de Janeiro, Brasília, todos os nossos repórteres já posicionados. Vou começar pela capital paulista com o nosso Igor Calian. Boa noite para você, Igor.
3: Tudo bem, Paula? Uma ótima noite para você, para todo mundo ligado aqui no Jornal da Band. Olha, o debate aqui em São Paulo será realizado na sede do Grupo Bandeirantes de Comunicação, de onde falo ao vivo agora, no estúdio João Jorge Saad. E olha, os últimos ajustes já foram alinhados, está quase tudo pronto, inclusive já foi realizado o programa piloto do debate. Tudo muito bem organizado para levar até você esse embate entre os candidatos Tarcísio de Freitas, do Republicanos, e Fernando Haddad, do PT. E falando um pouquinho das regras, o brasileiro já está acostumado. Mais uma vez, os candidatos vão ter toda a liberdade, viu? Vão poder caminhar pelo cenário, vão poder interagir entre eles e o principal, vão controlar o próprio tempo. Agora, vamos saber como estão os preparativos lá no Rio de Janeiro. Boa noite, Juliano Dipe.
4: Boa noite, Igor. Aqui no Rio de Janeiro, nós estamos nos últimos ensaios para o debate marcado para amanhã, às 8 horas da noite. Olha, como vocês podem ver, 5 candidatos vão se posicionar lado a lado aqui. E aqui do lado, quem vai estar é a âncora do Jornal da Band, Adriana Araújo, que já está ensaiando. Os candidatos terão tempo para administrar, vão estar bem próximos para confrontos diretos em candidato pergunta para candidato e vão poder administrar o próprio tempo, o que vai deixar o debate ainda mais agitado. Olha, vai ter debate também no Distrito Federal e é para lá que nós vamos ao vivo com o repórter Alex Guzmão. Boa noite, Alex.
5: Boa noite, meu caro. Aqui no Distrito Federal, o debate vai acontecer no Teatro do Sesc, em Ceilândia, que é o maior colégio eleitoral do DF. Os 6 candidatos confirmaram presença. Celina Leão, do PP, José Roberto Arruda, do PSD, Kiko Caputo, do Novo, Leandro Graz, do PT, Paula Belmonte, do PSDB, e Ricardo Capelli, do PSB. A equipe técnica da Band Brasília trabalha nos últimos ajustes de cenário, equipamentos e palco. Já está quase tudo pronto para a discussão de temas importantes de interesse dos eleitores aqui da capital do país. O debate terá a mediação dos jornalistas Rodrigo Orengo e Lana Canepa. Voltamos a São Paulo.
1: Valeu, e olha, além de São Paulo, Rio de Janeiro e Distrito Federal, que a gente mostrou aí para você, a Band realiza amanhã debates entre candidatos a governador em mais 10 estados. Daqui a pouquinho, a gente detalha onde vão acontecer esses encontros.
0: E a queda de um helicóptero que fazia um voo panorâmico no Rio de Janeiro causou a morte dos 4 ocupantes, o piloto e 3 passageiras, uma avó, a filha e a neta, todas da Colômbia.
6: Os bombeiros foram acionados às 11h11 da manhã para atender uma queda de helicóptero modelo Robinson 44. Assim que caiu na encosta de uma área de mata íngreme e de precipícios, o helicóptero explodiu. O impacto provocou um incêndio que se alastrou rapidamente pela vegetação da Floresta da Tijuca. Militares especializados em combate a incêndios florestais foram mobilizados rapidamente e conseguiram controlar as chamas. As equipes de resgate tiveram dificuldade para acessar a região. No voo estavam 4 pessoas, 3 mulheres colombianas e o piloto. Todos morreram carbonizados.
7: A gente fala direto da estrada da Vista Chinesa, exatamente no trecho que foi totalmente bloqueado pelas autoridades. As trilhas deste setor do Parque Nacional da Tijuca foram fechadas por medidas de segurança. E é exatamente por essa estrada sinuosa que as equipes da perícia tentam avançar para descobrir o que aconteceu.
6: O acidente aconteceu em um dos cartões postais mais famosos do Rio de Janeiro. A Vista Chinesa fica no Parque Nacional da Tijuca, entre as zonas sul e norte da cidade, oferecendo uma vista privilegiada de monumentos como Cristo Redentor, a Lagoa Rodrigo de Freitas e as praias de Ipanema e Leblon. A região é diariamente percorrida por turistas, ciclistas e corredores, principalmente nas primeiras horas da manhã. Segundo a ANAC, o helicóptero estava em situação regular e autorizado para realizar voos panorâmicos. Agora, só uma perícia vai poder confirmar a causa do acidente.
1: Acidente grave que causou a morte interditou uma rodovia em Minas Gerais. Duas carretas bateram na BR-116 em Teófilo Otoni, na manhã deste sábado. O acidente provocou um incêndio por causa de uma carga de querosene. O motorista dessa carreta morreu carbonizado. Outro foi levado ao hospital. A causa da batida ainda é desconhecida.
0: E a polícia investiga um atropelamento em São Paulo que provocou a morte de uma mulher. A suspeita é que o motorista do carro envolvido estivesse participando de um racha. Ele fugiu depois do acidente.
8: Luciane Rocha Ferreira voltava a pé para casa por volta da meia-noite. A mulher de 53 anos tinha participado de uma vigília. Luciane Rocha Ferreira voltava a pé para casa por volta da meia-noite. A mulher de 53 anos...

0: Da Eliseu. E só ouvi o barulho. Bum, bum. Nessa que eu ouvi o barulho, só vi a moça caída aqui no chão.
1: O carro foi trazido para a delegacia e dá só uma olhada. Ficou com a frente toda destruída. Três pessoas estavam dentro do carro e só uma esperou a chegada dos policiais. O rapaz estava sentado no banco de trás. A polícia diz que foram surpreendidos com a mulher atravessando fora da faixa e que não deu tempo de frear. O motorista, identificado como Caio Borato, de 19 anos, logo após a batida, desceu do carro, fugiu a pé e ainda não foi localizado. Os policiais não conseguiram saber se ele havia bebido ou não. Ele foi indiciado por homicídio culposo, mas o caso ainda pode mudar se a investigação apontar que ele estava tirando racha ou que estava alcoolizado e não prestou socorro.
2: Eles saíram do carro, ficaram olhando o carro, mexendo no carro, aí eles veio, encostou ali, ficou ali encostado, afastado. Ele só chegou, olhou ela assim e voltou.
1: O motorista do outro carro ficou no local do acidente e esperou a chegada do resgate. Ele foi trazido para a delegacia, prestou depoimento e depois foi liberado. Luciene estava aposentada, tinha acabado de enfrentar um câncer e ainda estava em acompanhamento médico. Ela deixa quatro filhos e o marido, com quem se casou há 15 dias.
3: Alguém veio e tirou tudo o sonho dela e o meu sonho também, né?
4: Tudo pronto para os primeiros debates das eleições 2026. Tradição da Band de uma história que começou junto com o processo de redemocratização do país, há mais de 40 anos.
5: Pela primeira vez na história republicana do país, um debate com os candidatos ao governo do estado de São Paulo.
4: Da primeira eleição para governador de São Paulo no início dos anos 80, aos grandes confrontos presidenciais. Embates importantes para a consolidação da democracia. Candidatos frente a frente, de todas as correntes ideológicas e com liberdade para expor suas propostas para o país. Uma nova onda de calor chega à Europa na semana que vem. As altas temperaturas devem agravar a seca que já prejudica a navegação, o fornecimento de energia elétrica e o abastecimento de água em alguns países.
6: Durante meses, europeus esperam ansiosamente pelo calor. Neste verão, ele veio forte demais. Na Inglaterra, a seca já mudou até o calendário do futebol. Neste sábado, uma liga amadora com 85 times adiou o início da temporada. Os gramados ficaram tão secos e duros que passaram a provocar lesões. Alertas amarelos de saúde por calor entraram em vigor neste sábado em várias regiões da Inglaterra. Eles avisam hospitais e serviços de assistência para um possível aumento de atendimentos e do risco de morte entre pessoas vulneráveis. Pesquisadores estimam que o calor esteve relacionado a mais de 2.700 mortes nas ondas de maio e junho na Inglaterra e no País de Gales. Nos próximos dias, os termômetros podem chegar aos 36 graus. Esta grama não secou do dia para a noite. Foram semanas de altas temperaturas e quase nada de chuva. Neste parque aqui em Londres, o verde quase desapareceu. A seca deve se agravar na semana que vem, com a chegada de uma nova onda de calor. Na Itália, todas as 27 cidades monitoradas pelo Sistema Nacional entraram no nível máximo de alerta, quando o calor representa risco para toda a população e não apenas para os mais vulneráveis. Na Alemanha, o Rio Reno, uma das principais rotas de carga da Europa, encolheu. E o mesmo aconteceu na Hungria, com o Rio Danúbio. No campo, a União Europeia cortou as previsões de produtividade. Milho e girassol estão entre os mais afetados. E a seca deixa capim, folhas e galhos muito mais fáceis de queimar. Ela não provoca necessariamente um incêndio, mas facilita a propagação. Rios, solos e reservatórios não se recuperam no mesmo ritmo. E essa é a diferença que transforma um verão de temperaturas extremas numa crise de água.
7: Depois da passagem do ciclone bomba pelo Rio Grande do Sul, moradores das cidades atingidas pelo vendaval contabilizam os estragos e trabalham na reconstrução.
8: A força do vento arrancou as telhas da casa do Cleito. O telhado do vizinho foi parar no quintal dele.
9: E aí, mano, que a gente olhou e já não dava conta de sair dentro de casa, principalmente eu, que estava aqui, ó. Essa porta aqui não podia abrir porque estava fechado desse zinco aqui. Aí ficou, foi horrível, foi bem. Bem brava a coisa aqui. E é como eu digo para eles, graças a Deus que a gente tem saúde, tem, tá com vida, tem que lutar e reconstruir de novo.
8: parte do telhado e até da parede da

0: A casa de Selenita foram levados pela tempestade. É a primeira vez que ela vivencia um fenômeno dessa magnitude.
1: Eu estou com 70 anos, nunca vi lugar nenhum. Só assim na televisão que a gente assistia, né?
0: Ao todo, 114 municípios foram afetados pelo ciclone bomba. Aqui em Minas do Leão, 400 casas foram danificadas e 1.600 pessoas foram atingidas nesse que é considerado pelos moradores como o evento climático mais catastrófico da história da cidade. O final de semana vai ser de muito trabalho para reconstruir o que foi perdido. Durante a tarde de hoje foi assim. Moradores, vizinhos e familiares em cima das casas consertando os telhados. Destroços de residências e de estabelecimentos sendo retirados das ruas. O município decretou situação de emergência.
1: E tão logo fizemos o levantamento das perdas e estamos já imediatamente auxiliando a nossa comunidade com a condição deles poderem colocar um teto.
0: A empresa do Max ficou desse jeito, completamente destruída. Parte do telhado da casa dele também voou com a força do vento. Agora o desafio do empresário é recomeçar do zero.
2: Eu vim aqui ver a empresa, estava no chão todo. Estou dando prioridade para casa, para poder voltar para casa. E depois, para frente, a gente pensar a questão da empresa, entendeu?
0: Cenários parecidos se repetem em outras regiões do estado. Em Sapiranga, 13 em cada 10 moradores tiveram que deixar suas casas. Equipes trabalham na desobstrução de vias bloqueadas por árvores e postes. Em Portão, mais de 180 desalojados dependem de lonas e telhas da Defesa Civil para proteger o que restou.
3: E se acredita, choveu muito aqui no Sudeste também, e tem gente querendo levar vantagem depois do temporal que atingiu a região de Ribeirão Preto, no interior paulista.
4: Golpistas usaram inteligência artificial para simular prejuízos e conseguir sacar o FGTS emergencial.
5: A cidade entrou em colapso na madrugada de 24 de julho. Cerca de 1.800 pessoas tiveram que sair de casa por conta dos estragos causados pelos ventos de até 160 km por hora. Para que os moradores comecem a reparar os prejuízos, o governo federal liberou o saque de até R$ 6.200 do FGTS. A prefeitura abriu cadastro para os interessados. Em uma semana de 700 inscrições, 20% apresentaram irregularidades, como o envio de fotos manipuladas por inteligência artificial. As imagens manipuladas não foram divulgadas pela prefeitura. As fraudes acabam atrasando a liberação do dinheiro para quem realmente precisa. E os fraudadores ainda podem responder por falsidade ideológica.
6: Esse tipo de imagem, infelizmente, tem causado transtornos. Demora na análise dessas informações para que a gente possa enviar para a Caixa Econômica Federal.
5: Esse especialista fala da necessidade da checagem das imagens na era da inteligência artificial.
7: Isso vai acontecer não só com o FGTS, mas como seguradoras, como licitações, entre outras coisas. Gente pedindo PIX, porque minha casa foi afetada, aconteceu isso, tira foto, faz vídeo. Dá para fazer muita coisa.
3: Que absurdo, né? E olha, o ciclone que provocou estragos nos últimos dias no Sudeste e no Sul do país já foi pro oceano, tá? Mas ainda tem uma frente fria, olha ela aqui, provocando chuva entre o Paraná e o sul de São Paulo. O mar fica agitado também nesses estados por conta dela. Enquanto isso, a gente tem um ar polar já avançando pelo sul gaúcho e a umidade baixa com ar seco no norte do país, o centro-oeste também. Tem risco de temporais amanhã no Paraná. Em Santa Catarina chove, mas mais fraco. No Rio Grande do Sul, o amanhecer, por conta daquele ar polar que eu falei para vocês, pode ter geada na campanha e também na região serrana. Em Porto Alegre, capital gaúcha, temperatura variando entre 8 e 16 graus com tempo seco. Belém com sol e calor, Campo Grande com alguma chuva ao longo do dia por conta da alta umidade do ar. E em São Paulo a gente pode ter uma garoa à noite. Quase todo dia aqui na capital paulista a gente vai ter sol. Amanhã máxima de 25, mas olha, um spoiler, na segunda-feira esfria.
4: O setor produtivo aponta falta de clareza nas novas regras para cuidados com a saúde mental no ambiente de trabalho. As possíveis punições às empresas estão suspensas desde junho pelo Supremo.
0: As regras que aumentam os cuidados com a saúde mental no trabalho entraram em vigor no final de maio. A chamada NR1 exige das empresas uma série de cuidados, como um canal de denúncia para os funcionários e um mapeamento de riscos. A justificativa do Ministério do Trabalho é prevenir casos de ansiedade, depressão, estresse e síndrome de burnout. Mas a regra gerou dúvidas.
8: Ainda tem uma grande insegurança jurídica. A gente não tem uma única ferramenta para fazer mapeamento. Não existe uma métrica onde todos podem ser avaliados da mesma forma. E isso, de fato, pode trazer uma insegurança jurídica, enfim, uma exposição talvez até indevida para as empresas.
0: No final de junho, um mês depois de a norma começar a valer, o ministro do Supremo, André Mendonça, atendeu a um pedido de entidades do setor produtivo e suspendeu por 90 dias a aplicação de multas ligadas ao tema. Mendonça alegou falta de clareza e conceitos subjetivos nas regras, o que dificulta para as empresas saber o que fazer para estar dentro da lei.
9: Essa coisa de conceito de jornada excessiva é muito subjetivo, dá margem para o fiscal falar assim: eu vou te autuar, eu vou multar por conta da jornada excessiva. Metas inatingíveis. Ah, eu entendo que você está estabelecendo um sistema de metas inatingíveis. Escuta, mas eu, empresa, estou mostrando aqui, ó, está tudo regulado, está escrito, as metas são totalmente atingíveis, são sensatas, permite que o fiscal faça a sua interpretação. E aí você vulnerabiliza e traz muita insegurança jurídica. Esse que é o ponto.
0: A suspensão das multas e punições termina no mês que vem. O ministro André Mendonça abriu a possibilidade de conciliação entre o setor produtivo e o governo para a tentativa de um acordo.
10: As empresas que escolham fazer uma avaliação com uma metodologia X ou Y, né, o que é que vai garantir que elas não sejam multadas em uma fiscalização? Então, essa abertura metodológica trouxe uma insegurança para as empresas. A gente consegue fazer a aplicação com segurança, desde que use ciência. Se você vai de forma qualitativa no achismo, a chance de diagnósticos equivocados é muito alta. Então, esse não é o caminho.
4: O número de acidentes de moto disparou no Brasil e o problema já é tratado como uma epidemia por especialistas em saúde pública.
3: As vítimas sobrecarregam a emergência dos hospitais e muitas precisam de anos de reabilitação para voltar ao mercado de trabalho. Você vai ver agora na reportagem especial do Juliano Dipi.
11: Na central de ocorrências, o oficial do Corpo de Bombeiros recebe o alerta para um resgate urgente. É o primeiro chamado do dia. É tudo muito corrido. Os bombeiros terminam de se vestir com o carro em movimento, ao mesmo tempo em que buscam alternativas para chegar mais rápido até o local do acidente.
12: Vai direto, entra embaixo lá, vira direito.
11: A vítima é uma mulher grávida que andava na garupa deste motoqueiro.
13: Estava levando ela para Botafogo, para o trabalho, né, e aconteceu de a gente colidir. Só que eu vinha na minha faixa da esquerda, né, e ele entrou. Quando ele entrou não teve como, nem eu frear, nem buzinar, nem nada, foi em seguida.

0: 111 regresso para a unidade.
1: No Hospital Municipal Albert Schweitzer, encontramos mais um caso em que quem estava na garupa sofreu mais ferimentos que o motorista.
2: Eu me dei um grito, né, porque eu vi tudo. Quando eu gritei, ele olhou. Quando ele olhou, já foi tarde.
3: Ela não levanta a cabeça, ela não desce o grito. Eu não tiro, eu ia pegar em cheio. Portanto, que eu nem me machuquei tanto. Questão de um segundo podia custar muito mais caro.
1: Os pacientes vítimas de acidentes com moto ocupam 10% dos leitos de internação da rede pública hospitalar aqui do Rio de Janeiro. O número que vem aumentando e quase dobrou nos últimos 5 anos. Em 2025, foram mais de 600 mortes de motociclistas em acidentes de trânsito no estado do Rio. Um aumento de 29% na comparação com o ano anterior.
4: Na verdade, a gente hoje já classifica como uma epidemia. Né? Porque o número de casos é um número de casos crescente e sem um controle eficaz dos órgãos públicos.
1: É mais um dia de rotina no INTO, o Instituto Nacional de Traumatologia e Ortopedia do Governo Federal no Rio de Janeiro. Além do número de acidentes com motos ter aumentado, eles também estão mais graves, com mais vítimas envolvidas.
5: É o nosso principal tipo de atendimento e esses casos demandam muitas vezes uso de sangue, então o banco de sangue da unidade é afetado. Às vezes é um paciente que chega com uma gravidade tão importante em que é direcionado o centro cirúrgico para ele imediatamente, e às vezes você tem que suspender uma cirurgia.
1: O número de motocicletas circulando pelo país cresceu 42% entre 2015 e 2024. São mais de 37 milhões delas rodando pelo Brasil.
6: Somente nos 2 primeiros meses deste ano, o trânsito do Brasil já gerou 47 mil atendimentos por acidentes com moto, sendo 28 mil internações no Sistema Único de Saúde.
7: Praticamente de sexo masculino, uma idade entre 20 e 39 anos, adultos jovens, né, que quando não vão a óbito vão passar por várias cirurgias, reabilitações e não necessariamente vão conseguir ter uma vida funcional.
1: Esse hospital desenvolveu um espaço dedicado à recuperação da autonomia dos pacientes. Conforme os tratamentos avançam, eles precisam reaprender a executar tarefas básicas. É aí que entra o trabalho da Marta, que dentro desse apartamento vai ensinando os pacientes a como fazer de tudo.
8: Aqui nessa cozinha, o paciente ele me traz as demandas dele, quais são as maiores dificuldades, o que se tornou muito difícil realizar ou desempenhar depois da sequela.
1: A terapia ocupacional ajuda o paciente a recuperar a autonomia. Com o trabalho da Marta, Alessandro voltou a sentar e levantar, sozinho.
9: Agradeço a Deus e a ela que faz esse papel pela nossa saúde, para a gente melhorar e voltar para o mercado de trabalho.
10: Contagem regressiva para a largada nos primeiros debates destas eleições. Nos estúdios da Band em São Paulo, já está quase tudo pronto para receber os candidatos ao governo, Tarcísio de Freitas e Fernando Haddad.
11: Olha, falta pouco, muito pouco. Por isso aqui na Band, a gente corre contra o relógio. Quando essa música tocar, vai começar para valer a campanha para as eleições estaduais 2026. Em São Paulo, Tarcísio de Freitas e Fernando Haddad vão voltar a se enfrentar depois de 4 anos. Hoje, o candidato do PT esteve em uma celebração de 30 anos do MTST em São Paulo, com a participação do presidente Lula. Por se tratar de um evento de governo e não de campanha, Haddad ficou apenas na plateia e não subiu ao palco. Já o governador, candidato à reeleição pelo Republicanos, não teve agenda pública. Tarcísio decidiu se recolher para se preparar para o debate da Band. Enquanto isso, o trabalho dos profissionais responsáveis pelo estúdio seguem a todo vapor.
12: Trabalho envolvendo operações, engenharia, cenografia. Então, vem sempre começando a cenografia, fazendo todo o trabalho de deixar isso aqui mais bonito. Depois, a nossa equipe aqui de técnica e iluminação, são muitas equipes envolvidas, né?
11: Colocar um debate no ar é sempre um grande desafio. Os ajustes começaram cedo, afinal, são muitos detalhes. 3 telões de LED vão mostrar todos os momentos do confronto. E esse é o principal, tem 13 metros de largura por 5 de altura e uma resolução extraordinária. Os dois candidatos ficarão aqui, ó, lado a lado. E olhando para cima, A gente vê mais de 40 refletores. Ainda tem gruas com as câmeras e quilômetros de fios. Assessores e convidados especiais dos candidatos ficarão numa plateia aqui no estúdio. Mas tem uma outra estrutura enorme que fica lá fora. Esse pessoal vai acompanhar tudo por telões, assim como jornalistas de vários outros órgãos de imprensa. Ainda não terminou. Agora é o piloto, onde cada detalhe é colocado à prova.
13: 3, 2, 1, rodou!
6: E posicionados aqui no estúdio da Band, muito próximo do Palácio dos Bandeirantes, estão os dois principais candidatos ao governo do estado de São Paulo.
11: Se alguma coisa precisar ser ajustada, essa é a hora.
14: A ideia é que o eleitor possa acompanhar essa discussão de propostas, dois candidatos pela primeira vez frente a frente, trazendo as suas ideias, trazendo as suas propostas, para que justamente o eleitor tenha informação suficiente para tomar sua decisão, para votar com consciência e com responsabilidade.
11: Além da tela da Band, o debate será transmitido pela Band News TV, Rádios Bandeirantes e Band News FM, pelo YouTube Band Jornalismo e pelo aplicativo Band Play. E teremos também a sala digital em parceria com o Google, onde vamos acompanhar dados e tendências sobre o confronto em tempo real. A mediação do debate será do jornalista Rodolfo Schneider.
15: Esse é um trabalho muito árduo, muito difícil, em que a gente começou, enquanto as pessoas pensavam em carnaval no começo do ano, a Band já realizava as suas reuniões com os partidos. Foi realmente uma maratona de reuniões, de trabalhos internos no Grupo Bandeirantes, por todo o Brasil, para que a gente, com os partidos, chegasse realmente a debates que vão contribuir demais.
16: Vamos ver agora, então, a lista completa dos 13 debates que a Band promove neste domingo, às 8 da noite.
10: No Sudeste, além de São Paulo, o Rio de Janeiro também recebe o confronto entre os candidatos a governador. No Sul do país, os debates acontecem no Rio Grande do Sul e no Paraná. No Centro-Oeste, os encontros serão realizados em Goiás e no Distrito Federal. Já os debates entre os candidatos do Nordeste acontecem na Bahia, Paraíba, Rio Grande do Norte, Ceará, Piauí e Maranhão. E no Norte do país, o Amazonas completa a lista de confrontos para os governos estaduais.
16: E daqui a pouco a gente confere mais preparativos para os debates de amanhã nos estados. E ainda uma reportagem especial sobre a tradição da Band na promoção dos debates eleitorais.
10: E vamos falar agora de um problema que pode pôr em risco a vida das pessoas em casa. É o uso da fiação elétrica pirata. Esse tipo de instalação também pode significar mais gastos na conta de luz.
17: Este é um fio elétrico irregular. A capa é feita com material de qualidade inferior e o metal condutor também está adulterado. Resultado, a casa consome mais energia. E pior ainda, o risco de curto-circuito e incêndio é alto.
18: E você olhando por fora, você acha que o cabo é melhor por ser mais grosso. Então, é uma característica que eles fazem... Para enganar o consumidor final.
17: Um fio original feito dentro das especificações técnicas tem como único componente o cobre. Esse metal pode representar até 80% do preço final do produto e é aí que entra a malandragem de quem falsifica um fio.
10: Para baratear, os criminosos usam um alumínio pintado de cobre ou reduzem o volume. Esses materiais podem superaquecer e provocar tragédias. Um levantamento identificou mais de 2.300 acidentes elétricos, com 725 mortes no ano passado no Brasil. Neste ano, o Inmetro fiscalizou mais de 570 mil produtos elétricos em todo o país. A principal irregularidade encontrada foi a falta de identificação obrigatória nos fios.
19: Então, ostentar, verificar se existe o selo do Inmetro e se existe essa a marcação em relevo no cabo, se ele observa que tem menos cobre, se tem muita matéria plástica.
20: Quem for comprar o fio fracionado tem que tomar um cuidado extra. Então ele tem que verificar na bobina, que normalmente é uma bobina com uma quantidade maior, qual que é a marca, se ela tem selo do Inmetro ou não, você pode pedir para o vendedor para ele te mostrar tudo isso.
10: No Rio de Janeiro, fiscais chegaram a interditar um prédio em construção pelo uso de material irregular. No Maranhão, uma operação identificou fios fora de padrão na obra de um condomínio popular com 300 apartamentos. Muitos desses produtos são encontrados facilmente na internet. Por isso, a compra online exige ainda mais atenção.
20: Se você tem um cabo que custa 180, 200 reais, 230 reais, esse cabo não pode custar 80 reais no marketplace ou numa loja.
17: Autoridades da Bolívia investigam uma onda de mortes provocada pela disputa de territórios entre o PCC e o Comando Vermelho.
16: O repórter Felipe Garrafa e o repórter cinematográfico Maciel Alves viajaram até a fronteira do Brasil com a Bolívia para acompanhar operações da polícia contra as facções criminosas que atuam na região.
0: Fronteira do Brasil com a Bolívia, rota estratégica do tráfico internacional de drogas e armas. Uma travessia feita em poucos minutos por criminosos ligados às facções Comando Vermelho e Primeiro Comando da Capital, PCC.
21: Essa guerra ela existe, a gente não pode negá-la. Via de regra, eles fazem a captação, né, a cooptação ali de pessoas jovens, né, que buscando cargos, eles fazem serviços para as facções, como, por exemplo, matar um rival, buscar uma droga e trazer para cá.
0: São quase 3.500 quilômetros de fronteira entre o Brasil e a Bolívia, o que torna a fiscalização desse território um enorme desafio para as autoridades dos dois países. Com a crise do gás natural e o aumento da inflação, a pobreza aumentou na Bolívia, principalmente nos últimos 2 anos, e já atinge cerca de metade da população. A fragilidade do Estado acabou beneficiando o crime organizado, que encontrou uma oportunidade perfeita para faturar alto.
22: Se vive tranquilo, não? Não pode sair por as noites. Agora, claro que também se sabe, não, que acá se vive el narcotráfico, não?
0: Na nossa viagem pela fronteira entre o Brasil e a Bolívia, chegou o momento de nos encontrarmos com as equipes da Polícia Federal.
23: E aqui nós estamos num ponto da fronteira que é justamente a ligação legítima para atravessar para o lado boliviano.
0: Navegamos pelo rio Mamoré, mesma rota usada pelo crime organizado. Drogas e armas passam por aqui até chegar ao rio Madeira e depois até o rio Amazonas, de onde seguem para os portos brasileiros com destino principalmente à Europa. Confrontos aqui são constantes. Essa semana, 10 pessoas foram assassinadas na região de Santa Cruz de la Sierra. Entre os mortos estão um policial boliviano e um brasileiro. De acordo com as autoridades da Bolívia, por trás dos assassinatos está uma violenta disputa por territórios entre o PCC e o Comando Vermelho. 2 suspeitos de envolvimento com as execuções foram presos. Mais de 250 policiais foram destacados para reforçar a segurança na fronteira entre os dois países. Os combates às facções criminosas acontecem em terra, pelo rio e pelo ar.
24: Agora chegou o momento de a gente ter uma perspectiva aérea da Amazônia brasileira. Com a autorização de voo dada e a tripulação, neste momento, já com sinal positivo. Estamos nos céus de Rondônia.
0: O apoio aéreo é fundamental para monitorar as rotas clandestinas.
24: Então a gente consegue ter aqui do alto a real noção de vários e vários acessos que podem ser utilizados por criminosos para conseguir atravessar qualquer tipo de ilícito e principalmente a droga.
25: A gente tem mapeado cadeia de rotas que eles utilizam e mantemos o patrulhamento, não à toa que a gente tem sucesso em grandes apreensões de drogas ao longo dos últimos anos.
0: O crime organizado também está presente em Porto Velho, a cerca de 300 quilômetros da fronteira. Este é um condomínio dominado pelo Comando Vermelho. Em vários locais aqui tem a pichação na parede, CV, justamente para marcar território. Aqui o Estado ainda não conseguiu recuperar totalmente. Uma batalha que ainda está longe de terminar.
16: Nessa reportagem especial, vocês viram o Felipe Garrafa falando do assassinato de um policial na Bolívia. 4 bolivianos acusados de envolvimento na execução fugiram aqui para o Brasil no início da semana. O avião dos criminosos pousou no interior do Mato Grosso do Sul depois de ser interceptado pela Força Aérea Brasileira. Eles fugiram e estavam sendo caçados por policiais e militares no Pantanal. Ontem à noite foram encontrados mortos, depois de dispararem tiros de fuzil contra as forças de segurança. Um deles, Mariano Paz Chaves, era apontado como um dos maiores traficantes de drogas da Bolívia.
10: armazenar a energia solar e dos ventos em grandes baterias. O governo anunciou que vai começar a investir nisso para suprir a demanda por eletricidade nos horários de maior consumo.
2: O brilho do sol e a força do vento já produzem mais de 20% da eletricidade do país. Mas nem toda essa energia consegue chegar à tomada. Quando a rede não consegue escoar toda a produção, o operador do sistema precisa reduzir a geração. Em alguns períodos, esse corte passa de 20%. Para evitar que essa energia limpa seja perdida, o governo federal vai realizar o primeiro leilão para contratar sistemas de armazenamento. Mais de 6 mil projetos foram inscritos. A maior parte fica no Nordeste. O leilão está previsto para dezembro e o início da operação deve ser em 2028.
3: E essa energia armazenada, a gente vai utilizar ela no horário de pico, que é aquele horário que compreende entre as 18 e 21 horas, onde temos vários distúrbios nesses horários.
2: A tecnologia não é tão diferente daquela que com certeza você usa todos os dias. A energia é armazenada, fica em espera e pode ser liberada depois. Só que aqui muda a escala e a importância. Em vez de alimentar um celular, por exemplo, esse sistema ajuda a dar mais segurança a toda a rede elétrica.
4: Com sistemas gerados, você, de acordo com o tipo de central geradora, você pode sustentar uma cidade até 5 dias, né? Tem os menores, que é um dia de geração, mas a ideia, essas baterias elas não vão entrar para substituir totalmente, elas vão entrar como um apoio.
2: O sistema de armazenamento tem se espalhado pelo mundo. A China é um dos exemplos. A repórter Roberta Scherer esteve neste ano por lá e acompanhou como funciona esse serviço.
5: Para armazenar energia são usados esses containers com baterias de lítio. São milhares em toda a China. Nesse ponto, tem 80. A ideia é ampliar o uso de energia solar e eólica. E para isso, é preciso guardar essa energia, trazendo estabilidade do serviço.
2: Os sistemas funcionam como baterias gigantes, capazes de armazenar energia em momentos de baixa demanda e liberar nos horários de pico, suavizando oscilações e reduzindo riscos de sobrecarga.
16: O ministro Alexandre de Moraes, do Supremo, negou o pedido para que Jair Bolsonaro recebesse a visita dos filhos neste domingo, Dia dos Pais. O ministro reafirmou que o ex-presidente só pode receber visitas de médicos, fisioterapeutas e advogados até o fim da semana que vem. Essa restrição foi imposta depois que Flávio Bolsonaro publicou nas redes sociais uma carta manuscrita do pai, considerada uma ação política.
10: Veja agora como foi o dia dos candidatos à presidência.
7: O candidato do PL, Flávio Bolsonaro, esteve em Itapetininga, no interior de São Paulo, onde participou de um encontro com lideranças femininas. Durante o evento, ele voltou a criticar ministros do Supremo Tribunal Federal.
8: O próximo presidente da República indica 4 ministros do Supremo Tribunal Federal. E eu vou colocar lá homens e mulheres que respeitam a Constituição, que não usem a máquina pública para enriquecer, que respeitem o dinheiro do contribuinte, que não promovam perseguição, que não olhem mais capas de processo, que não façam mais com nenhum brasileiro o que eles fizeram com Jair Bolsonaro. A lei tem que valer para todos, inclusive para ministro do Supremo.
7: Nas redes sociais, Flávio criticou a decisão de Alexandre de Moraes, que negou a visita dele e dos irmãos Carlos e Jair Renan a Jair Bolsonaro amanhã, Dia dos Pais. Disse que tiraram o direito de um pai abraçar seus filhos. Segundo o candidato, isso tem dia e hora para acabar. O presidente Lula esteve em Taboão da Serra, na Grande São Paulo, onde participou de um evento de comemoração dos 30 anos do MTST. No discurso, ele criticou a cobrança do mercado financeiro por ajuste nas contas públicas e questionou a política de juros, fazendo referência a seu ex-ministro da Fazenda, Fernando Haddad, que concorre ao governo paulista.
26: Eu vinha passando agora, que eu vim para cá de helicóptero, eu vinha comentando com um companheiro da aeronáutica que estava comigo. Dá uma olhada, a casa dos pobres. Acha que alguém que defina a taxa de juros, sabe disso, Haddad? Sabe que alguém que defina a taxa de juros sabe como é que vive esse povo? Não sabe. Não sabe. Acha que quando a Faria Lima fica cobrando ajuste fiscal, Deve-se não ser das contas. Ele sabe o que é isso? Não sabe. Não tem noção. Porque o pobre é um número.
7: A candidatura de Lula à reeleição foi formalmente registrada na Justiça Eleitoral. No programa de governo, o petista cita várias vezes a palavra soberania. Propõe mudanças no sistema de emendas parlamentares, a regulamentação das redes sociais e o fim da escala 6x1. Também em São Paulo, Ronaldo Caiado participou de um encontro com obreiros da Assembleia de Deus na zona sul da cidade. O candidato do PSD prepara para a próxima segunda-feira o anúncio do plano de segurança de uma eventual gestão. O ex-governador de Goiás deve propor, por exemplo, a criação de uma polícia transnacional com participação de outros países.
1: Mas ela tem várias áreas de atuação conjunta e que isso aí você tem que ter a participação também, buscando a presença de outros países.
7: Renan Santos, candidato do Missão, participou do encontro do partido em Curitiba. Também na capital paranaense, o candidato do Novo, Romeu Zema, participou de um encontro do diretório paranaense do partido.
16: A seguir, tufão deixa casas sem energia, paralisa transporte no Japão e põe Costa da China em alerta.
17: Está tudo pronto para os primeiros debates das eleições de 2026. Tradição da Band, uma história que começou junto com o processo de redemocratização do país há mais de 40 anos.
16: E ainda a despedida ao primeiro técnico de Messi, o pai dele, que morreu na Argentina aos 68 anos. Jorge Horácio Messi também era empresário do craque que o levou para o Barcelona no início da carreira.
17: O Jornal da Band faz uma pausa e volta em instantes.
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0: Vamos ver agora como estão os preparativos para alguns outros debates estaduais que a Band realiza amanhã, às 8 da noite.
1: Retoca o cenário, ajusta o cronômetro, confere a imagem. Multiprofissionais trabalhando para deixar tudo perfeito para o encontro que marca o pontapé inicial das campanhas eleitorais. Com a experiência de décadas protagonizando confrontos históricos, a equipe de jornalismo do Grupo Bandeirantes optou por um debate focado no embate direto de ideias, ampliando a liberdade de cada participante que poderá, em mais de um momento, dividir o tempo das respostas como quiser. Aqui no Rio de Janeiro, os candidatos ficarão posicionados lado a lado. É a primeira vez que o eleitor vai ver os cinco juntos em um confronto direto e ao vivo. A partir das 8 da noite deste domingo, sobem a este palco André Marinho do Novo, Antony Garotinho do Republicanos, Douglas Ruas do PL, Eduardo Paes do PSD e William Siri do PSOL. Os candidatos serão provocados para falar de assuntos específicos definidos previamente, entre eles saúde, segurança pública, educação, mobilidade urbana e economia criativa. A mediação fica por conta da âncora do Jornal da Band, Adriana Araújo.
2: Olha, sempre é uma grande responsabilidade mediar um confronto entre candidatos ao governo de um estado, ainda mais o estado do Rio de Janeiro, tão importante, e que nesse momento vive uma situação atípica. É comandado por um governador interino e com problemas muito sérios que esperam soluções. Então a população está à espera de uma decisão e precisa estar bem informada para votar e para escolher um candidato. A nossa missão aqui é fazer com que os pré-candidatos tenham tempo, espaço para confrontar ideias, para tratar dos assuntos mais importantes para a população do estado. E o mediador, eu sempre digo que é muita responsabilidade, mas o mediador nem precisa aparecer muito.
1: Mantendo a tradição, a Band realiza o primeiro debate também no Distrito Federal e em mais 11 estados brasileiros.
0: A Bahia está pronta para o primeiro debate entre os candidatos ao governo do estado. Aqui nesse estúdio da Band em Salvador, a ACM Neto do União Brasil, Jerônimo Rodrigues do PT e Ronaldo Mansur do PSOL vão ficar frente a frente. Além dessas posições marcadas no cenário, em momentos específicos os candidatos também vão poder circular pelo estúdio, acompanhados por uma câmera 360 graus. O confronto terá transmissão ao vivo pela Band Bahia.
3: Aqui em Porto Alegre, os preparativos entraram na reta final. Este ano, o evento ganhou uma nova casa, o Salão da Federação das Indústrias do Estado. A expectativa é que mais de 200 pessoas acompanhem o debate diretamente daqui, deste auditório. E para quem vai assistir em casa, uma estrutura com 6 câmeras vai mostrar cada detalhe do embate entre os candidatos ao governo do Rio Grande do Sul.
4: Aqui em Fortaleza, tudo pronto para o debate. Um confronto direto entre os candidatos Ciro Gomes, do PSDB, Pedro Brito, do Novo, e o governador e pré-candidato pelo PT é o Mano de Freitas, todos reunidos para apresentar propostas e discutir rumos para o estado do Ceará. É um momento importante para que o eleitor cearense consiga analisar temas essenciais como segurança pública, educação e saúde, dos principais nomes na corrida pelo executivo estadual.
5: A passagem de um tufão deixou 5 feridos na ilha de Okinawa, no sul do Japão, e pôs a China em alerta. 50 mil casas ficaram sem energia. Os ventos chegaram a 160 km por hora, causando agitação no mar. O aeroporto foi fechado. A tempestade deve atingir a costa leste da China amanhã. Autoridades ordenaram o fechamento de portos e escolas como prevenção.
0: O pai de Lionel Messi morreu ontem na Argentina, aos 68 anos. Jorge Horácio Messi, que também era o empresário do jogador, estava internado em um hospital da cidade de Rosário para tratar de uma doença prolongada não revelada. Ele foi o primeiro treinador e maior incentivador da carreira do craque, desde os tempos do New Old Boys na infância. Depois se mudaram para Barcelona, onde a carreira de Messi realmente decolou.
5: Hoje aconteceu a corrida sprint da 7ª etapa de Stock Car. Vamos agora a Santa Cruz do Sul com o Thiago Fagnani, que traz os detalhes.
6: O mau tempo da última quinta-feira provocou algumas mudanças na programação, mas a 7ª etapa da Stock Car Pro Series 2026 está acontecendo. Na manhã deste sábado, o líder do campeonato, Felipe Fraga, cravou a pole position. Mais tarde, na corrida sprint, com a inversão de grid, César Ramos largou em primeiro, mas não conseguiu acompanhar o ritmo dos adversários. E com uma ótima estratégia de pit stop, Felipe Batista venceu mais uma vez em 2026.
7: Stock Car é isso, os pilotos são muito fortes, as equipes são muito fortes, então tem que andar no limite sempre. 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
0: No Brasil, o volume de recursos públicos para habitação cresceu mais de 350% por habitante.
5: O indicador faz parte de um dos pilares avaliados pelo prêmio Band Cidades Excelentes.
8: A chave gira e abre muito mais do que uma porta. É a certeza de uma vida digna e com segurança. Dona Mari Lourdes, que o diga.
9: Quando a gente não tem uma propriedade nossa, tem a preocupação pagar uma casa, pagar o aluguel. E nós tendo a nossa firmeza, que é nossa casa, né, como eu disse a você, não tem explicação.
8: Essa realidade tem ganhado força no país. Uma nova pesquisa do Índice de Gestão Municipal Áquila aponta que o volume de recursos públicos destinados à habitação cresceu 353% por habitante desde 2022, impulsionado principalmente pelo programa Minha Casa Minha Vida. Não é apenas a construção de novos imóveis que entra nessa conta. O estudo mostra que o papel dos municípios também é fundamental para que esses investimentos virem realidade. Um exemplo é o planejamento urbano, que prevê o necessário para garantir mobilidade e infraestrutura básica. Em Feira de Santana, uma das cidades baianas que se destacam nesse indicador, o volume de recursos contratados chega a mais de R$ 1.000 por habitante, de acordo com o levantamento, o que tem permitido que mais famílias tenham acesso à moradia e à regularização de propriedades.
10: Esses programas desenvolvidos aqui na cidade possibilitam a realização de sonhos, tá? Tanto por meio daquele que recebe a sua casa, através da seleção que a prefeitura faz. O programa é federal, mas é a prefeitura que faz todo o processo de seleção até o momento da entrega.
11: O coração está mil, as crianças estão na felicidade só. Você imagina que é seu, né? Que é uma coisa que, poxa, você conseguiu, você conquistou.
8: O indicador de programa de desenvolvimento habitacional faz parte do pilar infraestrutura e sustentabilidade, um dos avaliados pelo prêmio Band Cidades Excelentes. A premiação reconhece as boas práticas de gestão nos municípios brasileiros.
12: Esse indicador equipara todos os 5.570 municípios e permite fazer comparações entre os municípios que são comparáveis, seja por região, seja por macro-região, micro-região. É uma bússola que ajuda o município a confirmar se ele está performando bem, né, ou se tem oportunidades de melhoria.
8: Depois das etapas estaduais, os destaques de todo o país se encontram na grande final nacional, em Brasília, programada para dezembro. A inscrição de projetos foi prorrogada até o fim de agosto.
5: E você vai ver a seguir. Ataques russos com drones e mísseis matam 4 pessoas em área residencial na capital da Ucrânia.
0: Começa o espetáculo dos IPs amarelos, florado e enfeita ruas e avenidas.
5: Imagens inéditas do Sol comprovam um fenômeno da física que tinha sido previsto na teoria. É daqui a pouco, no Jornal da Band.
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0: Os debates eleitorais são parte da identidade da Band, uma história que começou junto com o processo de redemocratização do país.
1: Quando Tarcísio de Freitas e Fernando Haddad se encontrarem frente a frente neste domingo, às 8 da noite, a Band vai escrever mais um capítulo da história da democracia no país. 4 anos depois, eles se enfrentam novamente pelo governo de São Paulo. Seguindo a tradição, a Band realiza os primeiros debates na campanha de 2026, em todo o Brasil.
2: Sou engenheiro, mão na massa, passei minha vida toda trabalhando para fazer infraestrutura. Aprendi muito com os mais simples e é pelos mais simples que eu quero trabalhar.
3: Nós temos que mudar o modelo econômico, nós temos que botar o pobre no orçamento. É ele que faz a roda da economia girar. É assim que nós vamos gerar emprego.
4: Pela primeira vez na história republicana do país, um debate com os candidatos ao governo do estado de São Paulo.
1: Foi na eleição para governador de São Paulo, no início do processo de redemocratização em plena ditadura, que essa história começou em 1982. No debate conduzido por Jomir Betting, o confronto entre Franco Montoro e Jânio Quadros marcou o início dos duelos antológicos que entraram para a história.
5: A renúncia ficou para o Brasil mais cara do que a construção do Brasil.
6: E o senhor desfrutou na ditadura de todas as benesses da ditadura.
1: Em 1989, o pioneirismo da Band marcou presença. No dia 17 de julho, a emissora realizou o primeiro debate à presidência do país.
7: A partir de agora, a Rede Bandeirantes inicia o primeiro encontro de candidatos à presidência da República da história da televisão brasileira.
1: A nação, que engatinhava na democracia, assistia ao vivo políticos de todas as correntes ideológicas defenderem com liberdade suas propostas para o país e protagonizando combates icônicos.
8: Pense da ditadura,
9: não, senhor.
8: Aqui se
9: não lhe dou a faca. O senhor tem a respeito.
8: Pense da ditadura.
9: Desequilibrado.
1: Debate decide eleições, como aconteceu em 1998. Naquela eleição, as pesquisas mostravam Paulo Maluf à frente de Mário Covas na disputa pelo governo de São Paulo. Mas naquele debate, Covas virou a eleição.
10: União pública cunhou um verbo que se chama malufar. É um neologismo que significa roubar.
1: E a história mostra que no debate, qualquer descuido pode viralizar.
11: Eu tinha deixado um minuto para trás lá. Sem...
12: Deixa eu ver, é verdade, mas perdeu. Perdeu, Playboy.
1: Ao longo do tempo, os debates mudaram de formato. Da quase ausência de regras dos primeiros, passando pelo engessamento dos tempos de perguntas e respostas, até chegar às regras atuais, que permitem que os candidatos se movimentem, interajam e administrem seu próprio tempo.
13: Eu queria que você explicasse um pouco o desmatamento da Amazônia, da fama irresponsável que está acontecendo agora no seu governo.
14: Então fica aqui, me explica.
13: Tá bem.
14: Pode ficar aqui?
13: Pode.
14: Dá um Google em casa aí. Desmatamento, 2003 a 2006.
1: O que não muda é a importância de colocar frente a frente os candidatos, sem a maquiagem do horário eleitoral ou das redes sociais. Um momento que vai se repetir neste domingo, quando começar essa trilha sonora. Será como se soasse o apito inicial de um juiz para uma partida onde o que está em jogo é o futuro do país.
15: É uma trilha que arrepia, viu? O país está na expectativa aí dos debates. Veja agora no comentário de Fernando Mitre.
16: Enquanto se aproxima a hora dos primeiros confrontos entre candidatos nos estados, com alguns destaques especiais, como o de São Paulo, vai crescendo também a expectativa para o dia 23. É o dia marcado para o debate presidencial. A força e o sucesso, facilmente previsíveis para esse domingo agora, vão aumentar a motivação para o encontro dos candidatos a presidente. Há notícias de que assessores sugerem a Lula o erro de não vir ao debate, o que poderia provocar outro erro, esse do adversário Flávio, que sem Lula ficaria fora. Ninguém disse não ainda, mas a possibilidade já provoca reações e críticas na sociedade, como fortes editoriais de jornais como A Folha e O Globo. Seria melhor para os dois candidatos, e não deveria haver dúvida aí, que não fugissem do debate. Esse erro de um ou de dois, essa fuga, enfim, se houver, ficaria como uma marca negativa, pesada e lamentável na história dos debates, que acompanho há 40 anos. Mas seria vista e julgada principalmente como uma agressão à democracia.
0: E vamos voltar ao noticiário internacional. Ataques russos com drones e mísseis deixaram 4 mortos em uma área residencial na capital da Ucrânia. Entre as vítimas estão uma avó, um avô e um neto de 3 anos. Autoridades ucranianas reclamam que estão tendo dificuldade para interceptar os bombardeios por causa da falta de sistemas de defesa aérea e pedem o envio de ajuda de aliados da Europa e dos Estados Unidos. No sul da Rússia, destroços de um drone ucraniano causaram um incêndio numa refinaria.
15: Imagens do sol captadas por um poderoso telescópio no Havaí revelaram detalhes inéditos.
17: Na superfície, é possível ver com muita nitidez redemoinhos de formas e texturas. No estudo publicado esta semana, pesquisadores disseram que foi possível comprovar um fenômeno físico que tinha sido previsto há muito tempo na teoria. Trata-se de uma instabilidade causada por camadas de fluidos deslizando umas sobre as outras em velocidades diferentes. Isso cria redemoinhos que se parecem com ondas do mar quebrando.
0: O contraste de cores encantando quem passa pelas ruas e avenidas. É o espetáculo da florada dos ipês amarelos.
18: Aos poucos, o amarelo vai ganhando espaço entre o céu azul e a vegetação.
19: Em meio à grama e às folhas secas, os ipês amarelos surgem como um ponto de luz cheio de cor. O contraste faz da florada uma das imagens mais marcantes da seca de Brasília.
18: Em Santa Maria, a janela dessa casa parece até um quadro pintado a céu aberto. E quem não tem um ipê assim pertinho, quando encontra um pelo caminho, não resiste.
20: Essa época fica linda, né? Brasília fica maravilhosa.
18: E nem precisa ter muitas flores para chamar atenção. Uma única copa amarela já é suficiente para fazer quem passa diminuir o passo, olhar para cima e, claro, pegar o celular.
21: Eu vou procurando no Instagram, lá perto de casa, sei onde tem e sempre vou atrás dos ipês.
18: Essa explosão de amarelo tem uma explicação. O ipê perde as folhas antes de florescer. Sem o verde, as flores ganham ainda mais destaque e dominam a copa da árvore.
21: Ter, assim, um exemplo da natureza do nosso lado dá uma paz para a mente, com certeza. Gente, eu acho um privilégio, na verdade, né? A gente que vai visitar outras cidades, a gente fala, não tem nenhum lugar comparado a Brasília.
18: A temporada dos ipês amarelos vai até setembro. E depois de alguns dias, as flores caem e formam os famosos tapetes pelo chão. Seu Nelson, com 50 anos de Brasília, nunca se acostumou com tanta beleza. Os ipês ainda fazem brilhar o olho.
22: E veja essa cor dourada, cor de ouro. Eu acho, indubitavelmente, é o mais bonito.
0: Obrigado pela sua companhia. O Jornal da Band volta na segunda-feira.
15: Uma ótima noite para você. Bom domingo.
0: Boa noite.
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0: Localizada na cidade de Quilhom, no centro-sul do Chile, a Lagoa Avendanho oferece atividades náuticas para moradores locais e turistas. Com águas calmas e paisagens naturais, é um convite para passar tardes agradáveis durante praticamente todas as épocas do ano.
1: Eu já coloquei o meu colete, está um dia super agradável, é um final de tarde por aqui, nas portas do inverno, e a gente vai remar numa canoa que tem uma história muito bacana.
0: O barco Dragão tem origem milenar na China, mas nesta região do Chile, ele foi e ainda é usado na recuperação de mulheres que sobreviveram ao câncer de mama. Remar pela lagoa fortalece a musculatura, melhora a coordenação e a resistência. Os passeios podem ser agendados e são realizados em diversos tipos de embarcações na Lagoa Avendanho.

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1: Estamos por aqui, de volta ao vivo, com as notícias desse sábado. O governo federal, os estados e os municípios começam a cobrar os novos impostos sobre o consumo em 2027. O novo modelo vai substituir as antigas taxas de forma gradual até 2033. O imposto federal começa com o valor integral já no ano que vem. A taxa dos estados e municípios inicia com a alíquota mínima de 0,1%. Entre as mudanças está a taxação extra sobre os produtos que são prejudiciais à saúde e ao meio ambiente. O governo inclui cigarros e bebidas alcoólicas nessa nova lista de cobrança. Outra mudança é o sistema de devolução de parte do imposto federal para as famílias de baixa renda, por meio do chamado cashback. As empresas já testam o destaque dos novos tributos nas notas fiscais desde o início do ano, visando a melhor adaptação para essas novas regras que entram em vigor ano que vem. E a Agência Nacional do Petróleo revogou a autorização de funcionamento da Refit, a antiga refinaria de Manguinhos, no Rio de Janeiro. A Refit faz parte do grupo do empresário Ricardo Magro, alvo de uma investigação da Polícia Federal por sonegação bilionária de impostos. A refinaria tinha sido interditada pela ANP no fim do ano passado por indícios de fraudes na importação de combustíveis. E o Fórum do Gás, entidade que representa agentes e usuários do mercado de gás natural, divulgou um manifesto com apoio integral à abertura econômica do setor. O objetivo é ter acesso direto às fontes estrangeiras de fornecimento de gás natural. Entre as entidades que assinaram esse manifesto está a Associação Brasileira da Indústria Química, a ABIQUIM, e por isso a gente conversa agora ao vivo com o presidente da ABIQUIM, André Passos Cordeiro. Obrigado, presidente, pela entrevista e pela presença conosco aqui. Boa noite.
2: Boa noite, Vitor. Eu que agradeço pelo convite para estar aqui falando sobre esse tema tão importante para a nossa indústria brasileira.
1: Pois é, né, presidente? E teve um movimento muito animador que foi a abertura nessa sexta-feira pela ANP, que é a Agência Nacional do Petróleo, de uma consulta pública justamente para levar essa abertura do mercado de gás, uma minuta de resolução do Gas Release, que seria o programa para fazer com que esse mercado, que hoje é muito concentrado nas mãos da Petrobras, né, tivesse uma desconcentração. Queria que o senhor explicasse para a gente exatamente o que mudaria, para quem não está tão familiarizado, para o nosso assinante que não acompanha tão de perto essa área, qual é o regulamento hoje? Hoje, o que é que mudaria caso avance essa proposta, presidente?
2: Bom, Vitor, em primeiro lugar, eu gostaria de falar que eu estou aqui manifestando uma posição, como você disse, do Fórum do Gás, né? O Fórum do Gás ele reúne 19 entidades setoriais, federações de indústrias, representando a maior parte do consumo de gás natural do nosso país, né? O gás é uma fonte tanto de geração de energia para a produção industrial, quanto uma fonte de matéria-prima para a produção industrial, né? Cerca de 34 milhões de metros cúbicos, quanto uma fonte de matéria-prima para a produção industrial, né? Cerca

fundamentalmente, ao longo da história, a maior parte da história, por um produtor principal, que é a Petrobras, que fez um grande trabalho no sentido de encontrar, de explorar, de construir tecnologia para extrair o nosso petróleo e o nosso gás, né, o gás do Brasil, que pela Constituição Federal é propriedade da União e tem concessão de exploração pelas petroleiras, né, entre elas a Petrobras, né? Então, o gás brasileiro foi explorado ao longo do tempo por essa empresa que descobriu tecnologia para explorar em águas profundas, fez um trabalho importante nessa direção, né, de trazer o gás offshore, né, o gás do mar para o continente, construindo infraestruturas, inclusive, para isso, né? Ocorre que hoje existe uma multiplicidade de origens desse gás. E essas diversas origens, essas diversas empresas, elas têm que acessar as infraestruturas que foram construídas ao longo do tempo, inclusive custeadas pela exploração de petróleo dentro do custo do custo óleo, né, da União, inclusive. Então, essas infraestruturas que trazem o gás do pré-sal, essas infraestruturas que trazem o gás da Bolívia, por exemplo, trouxeram durante muito tempo e podem trazer da Argentina também, elas têm que ser disponibilizadas a esses vários produtores de óleo e gás que a gente tem hoje no Brasil, né? Essas várias origens, né? E elas têm que ser disponibilizadas de uma forma competitiva, com preços competitivos, né? E hoje não são, Vitor. Hoje, por exemplo, o gás que é da União, né, o gás que é do governo federal, através da PPCA, no regime de partilha, do gás, do óleo e do gás, ele é comprado pela Petrobras a 3 dólares, segundo dados da própria ANP, e vendido para o consumidor industrial a 12 dólares, né? A diferença entre esses 13 e esses 12, em grande parte, é o custo ou preço atribuído a essas infraestruturas de escoamento, de processamento de gás natural. Então, esse custo tem que reduzir nos últimos 15, 20 dias, o governo federal, através do Conselho Nacional de Política Energética, liderado pelo Ministério de Minas e Energia nessa discussão, mas esse conselho também é presidido pelo presidente da República, né? Tomou uma série de decisões, o CNPE e a ANP, que estão modificando a regulação do setor de gás no sentido de ampliar a oferta, de dar mais competitividade, de reabrir um ciclo de investimentos nesse setor, e de, evidentemente, reduzir os preços finais do gás natural ao consumidor, especialmente ao consumidor industrial, né, que produz emprego, que produz renda, que produz bens dentro do nosso país, né? Nós consumimos, como eu disse no início, praticamente mais da metade do gás ofertado hoje no Brasil e temos capacidade de aumentar ainda mais esse consumo, né? E esse gás é boa parte do custo de produção dessas indústrias, né? Em alguns casos chega a 35, 40% ou até 80% do custo de produção no caso de fertilizantes nitrogenados no nosso país, né? Então, uma parte importante do custo que impacta muito em competitividade, não só para o setor químico que eu represento, mas para o setor de cerâmica, de vidro, de aço, né? Para o setor de alumínio, para setores importantes da economia brasileira, que precisam retomar sua capacidade competitiva. A indústria já foi praticamente 35% do PIB brasileiro, hoje não chega a 14% do PIB brasileiro, e um dos grandes fatores é o custo da energia. Um dos principais energéticos é o gás, é o custo da matéria-prima, uma das principais matérias-primas da nossa indústria, especialmente da química, é o gás natural. Então, nós temos visto com muito bons olhos aí a atuação do Ministério de Minas e Energia, liderado pelo ministro Alexandre Silveira, da ANP, através das sucessivas relatorias aí do diretor Pietro. Temos visto com bons olhos essa atuação. E temos a expectativa de que essa nova regulação aí do mercado de gás, que está posta em consulta pública, né? A última que abre o gas release, aliás, a proposição da ANP, ela simplesmente coloca nos leilões, sugere colocar e propõe colocar nos leilões de gas release.

0: o gás de terceiros, né? Não o gás da Petrobras. Então foi um primeiro passo na direção de pegar esse gás que hoje é de terceiros, né? De produtores como a PPSA, por exemplo, né? Que é da União, como o gás da Bolívia, e colocar num leilão aberto ao consumidor industrial, né? Direto para o consumidor industrial. Não há necessidade de ter alguma intermediação nesse gás natural, né, por parte do produtor. É preciso constituir um espaço, e é isso que a ANP e o Ministério de Minas e Energia, através do Conselho Nacional de Política Energética, estão propondo, um espaço regrado de leilão aberto para o consumidor industrial, especialmente da indústria de base brasileira, fertilizantes, químicos, vidro, cerâmica, aço, onde esse consumidor tem um acesso direto a esse gás de terceiros, né? Esse gás que vem da Bolívia, que vem de outros produtores de óleo e gás e precisa utilizar a infraestrutura que hoje é governada, liderada, né? Operada, melhor dizendo, pela Petrobras, né? O gás próprio da Petrobras, este ela continuará vendendo diretamente aos seus clientes. O que a ANP e o Conselho Nacional de Política Energética estão sugerindo através dessa consulta é que o gás que a Petrobras hoje adquire de terceiros, né, e intermedia essa venda para o mercado, seja vendido diretamente através de um mecanismo de leilão de gas release. E que as infraestruturas que a Petrobras opera de escoamento desse gás sejam reguladas para ter um preço adequado, um preço que permita o gás ser competitivo, né? Então, essa é a grande mudança, Vitor, é uma mudança regulatória. A nossa meta como setor industrial, o que nós acreditamos possível no Brasil, é que um gás que hoje custa quase 20 dólares para o consumidor final, com impostos, né? Sem impostos ele está em torno de 12, 14 dólares, ele passe a custar 7 dólares, 6 dólares, até menos para o consumidor. Esse gás custa 3 dólares nos Estados Unidos, Vitor. Ele custa 12 dólares na Europa em guerra, com efeito da guerra da Ucrânia com a Rússia, né? Então a gente tem aí um espaço através dessa regulação para avançar.
1: Agora, presidente, ainda existe uma oposição da própria Petrobras. A presidente Magda Chambriard, ela foi questionada por jornalistas ontem sobre isso, e aí ela diz que caso haja de fato essa mudança, isso poderia levar a própria empresa a rever os seus projetos, estima então algum prejuízo com essa mudança, não agrada à empresa. Como é que os senhores estão lidando com isso, não só a Biquinha, as outras entidades envolvidas, como é enfrentar essa oposição, ou pelo menos essa visão ainda refratária, crítica da própria Petrobras?
0: Então, Vitor, eu qualificaria dessa última forma que você colocou, não como uma oposição, mas como uma visão crítica da empresa, né, da Petrobras, uma empresa que tem uma imensa capacidade técnica, né, uma imensa capacidade de construção de mercados, de capacidade de suprimento, né? Foi ela que descobriu o petróleo no Brasil, foi ela que descobriu a tecnologia de exploração em águas profundas, né? É a tecnologia mais avançada no mundo nesse sentido, né? Então é uma posição que deve ser respeitada, que deve ser ouvida. Nós devemos prestar atenção no que a Petrobras está falando, sem dúvida nenhuma. É uma crítica construtiva, sem dúvida nenhuma, e procura, na função que a presidente da Petrobras tem, preservar os interesses empresariais da Petrobras. Como a própria presidente disse, a empresa é uma empresa que visa o lucro e está absolutamente correto. Não é certo constituir uma empresa, seja ela controlada pela União, como é o caso da Petrobras, ou seja controlada por capital privado, como é o caso de várias indústrias do nosso setor, né, da indústria química. Não é correto constituir uma indústria que não dê lucro e que não dê o lucro adequado no final. Então, a presidente da Petrobras, ela está no seu papel legítimo de defender os interesses da empresa, de defender a visão da empresa. A crítica é legítima e ela deve, sem dúvida nenhuma, a empresa refazer seus cálculos a partir da possibilidade de uma nova regulação para ver qual sua decisão mais apropriada de investimento. Agora, nós observamos que nas propostas que a ANP está trazendo, não, e que o Conselho Nacional de Política Energética está trazendo, não há qualquer constrangimento à produção própria da Petrobras. O leilão, do gás da União, como o próprio nome diz, é do gás da União, e a União está escolhendo vendê-lo direto, escolhendo através da resolução de CNPE, vendê-lo direto ao consumidor industrial. Inclusive, a expectativa, nós ainda não vimos em detalhe, mas as informações que nós temos, né, ainda não publicadas, mas a partir da imprensa, inclusive, é de que nesse leilão a própria Petrobras vai poder cumprir uma função de comercialização desse gás, né, remunerada para isso, através de um processo de leilão. Então, não há qualquer constrangimento ao que ela produz, que é o que remunera o investimento dela, né? O gás da Petrobras remunera o investimento da Petrobras, né? Paga os seus investimentos, paga o custo do escoamento desse próprio gás dela, né? Então, a gente não acha muito mais adequado que o gás que ela simplesmente comercializa, que é produzido por terceiros, passe por um mecanismo de leilão, que o terceiro possa comercializar diretamente ao consumidor industrial através de um leilão, que a PPSA e que a União possa ter a alternativa de também comercializar diretamente esse seu gás, né? Do outro lado, a infraestrutura de escoamento e processamento de gás natural, que hoje é exclusivamente operada, ou na sua maioria operada pela Petrobras, ela é operada só por um operador, por essa empresa, né? E ela deveria, e é isto que a ANP está propondo, e o programa Gás para Empregar, que originou todo esse arcabouço regulatório agora, do ponto de vista da execução dele, né, isso que está sendo proposto, está propondo que, assim como as infraestruturas de distribuição e de transporte, que são em geral operadas regionalmente só por um operador, uma empresa distribuidora, uma empresa de transporte, e sendo operada assim em regime de praticamente monopólio natural, seja regulado, tenham regras estabelecidas pela agência reguladora. Isso é normal, isso é natural, isso faz parte da economia capitalista, né? Quando eu tenho um operador só de uma infraestrutura, normalmente ela e essa infraestrutura precisa ser de acesso, mais do que do operador, essa infraestrutura precisa ser regulada, as regras precisam ser definidas pública e claramente, transparentemente, né? Há que ter um regime de atribuição de remuneração regrado, regulado pela agência reguladora. Então, o Estado brasileiro, ele não está nada mais do que exercendo o seu papel de agente regulador, né, Vitor? Não faz sentido algum ter infraestruturas de escoamento e processamento uma ao lado da outra. Nenhuma razão, né? É como você ter dois trilhos de ferrovia um ao lado do outro. É um clássico, caso clássico de economia, né, Vitor? É ineficiente. E quando só faz sentido ter uma infraestrutura, ela precisa ser regulada. O Estado e o país precisam dizer quais são os critérios para estabelecer o preço do acesso a essa infraestrutura. E é isso que nós estamos vendo. Então, finalizando, respondendo à tua pergunta, nós assimilamos como a posição de uma empresa importantíssima, né, para o sistema, para o mercado de óleo e gás, para a economia brasileira. As posições da Petrobras são absolutamente legítimas, devem ser consideradas no processo, inclusive no processo de consulta aberto, e devem ser ponderadas tecnicamente, economicamente, do ponto de vista regulatório. E, ao final, chegar ao melhor para a sociedade brasileira, para o país. Tenho certeza que é isso que a empresa quer. Porque foi isso que nós temos como registro na história, foi essa, como nós temos no registro da história brasileira, a contribuição que a Petrobras deu ao país.
1: E é uma medida de alcance muito grande, né, presidente? Caso confirmada essa descentralização, essa desconcentração do mercado, isso beneficiaria indústrias dos mais variados segmentos. Indústria química, como a gente está conversando aqui, é uma delas. Mas queria que o senhor detalhasse mais o alcance disso, os impactos disso, em termos de redução de custos, o que é que baratearia, por exemplo, quais seriam as cadeias mais beneficiadas e como isso chegaria, por exemplo, ao consumidor final.
0: Os maiores consumidores de gás natural no setor industrial, Vitor, são química em primeiro lugar, né? Cerâmica em segundo lugar, aço, vidro, alumínio. Esses setores são responsáveis por mais de 80%, largamente, né? Por mais de 80% do consumo industrial brasileiro, que, como eu disse, é metade, mais da metade do consumo total de gás natural no nosso país, né? Reduzindo esse custo, o custo do gás da indústria, essa redução de custo se transfere, Vitor, para o preço final dos produtos na cadeia produtiva, né? Então, por exemplo, você tem produção de cerâmica, né? E a cerâmica ela vai em vários produtos que o consumidor final consome, né? Então, lá no produto final cerâmico, reduzindo o custo da energia pelo consumo do gás natural, vai ter uma redução de preço. Na química, a mesma coisa. Né? Nós produzimos resinas termoplásticas, por exemplo, que utilizam o gás como energético no seu processo de produção, utilizam os líquidos contidos no gás natural também, que são precificados aí nesse conjunto para produzir bens, produtos finais como resina. Essas resinas servem para fazer plásticos, esses plásticos estão nos nossos computadores, esses plásticos estão nas embalagens de alimentos, estão nas partes e peças de carros, estão também produtos químicos como borracha sintética no pneu dos automóveis. Então há um impacto que vai se transferindo de um custo alto até chegar no consumidor final, dentro dos bens que nós consumimos, têxteis, né, roupas, calçados, tudo leva um pouco do custo da energia, que é principalmente na indústria, tem como fonte o gás natural, até o consumidor final. Então, essa redução tende a reduzir custos de produção dentro do setor industrial, que serão transferidos para preços, no final, ao consumidor brasileiro, a população brasileira, a cada brasileira e a cada brasileiro, né? O resultado final na nossa vida é esse: menos custo de energia, menos custo de matéria-prima para essas indústrias, um preço final dos produtos melhor e também um ganho competitivo desses produtos, né? Porque hoje, por exemplo, na química, 50% dos produtos químicos que nós estamos consumindo no Brasil são importados, especialmente de China e Estados Unidos. Estados Unidos tem um preço de gás muito mais baixo, por exemplo, consegue colocar produtos com preços finais mais baixos no Brasil, né? E o Brasil não consegue fazer isso pelo custo do gás, não consegue competir. Então, aumentando essa competitividade, aumenta a produção também dentro do nosso país. Aumentam empregos, aumenta a renda. Então, esses são os efeitos finais que a gente tem a expectativa aí de ver. O gás é entre 15% até 80% do custo de produção do setor industrial, dependendo do segmento. Então, veja o impacto que essa redução pode causar para o Brasil, né, para o consumidor final. Nós temos certeza que os atores, Vitor, envolvidos nessa discussão e nesse diálogo, chegarão a um bom final, a um consenso no final do processo, nessa discussão pública que corretamente a ANP, o CNPE, o Ministério de Minas e Energia, o governo brasileiro, que tem o papel de planejar o setor energético brasileiro, está colocando em discussão para a sociedade. Todo brasileiro, todo setor industrial, toda empresa vai poder contribuir nesse processo. Tanto nesse último de leilão de gas release, quanto no anterior de discussão do acesso às infraestruturas, né, o preço de acesso às infraestruturas, como no outro que está aberto de tarifa de transporte também, que não impacta, por exemplo, Petrobras, impacta as transportadoras, quanto futuramente também nós esperamos ver a discussão da harmonização regulatória da distribuição do gás, que impacta nos estados, né? No estado de São Paulo, no Rio de Janeiro, na Bahia, no Rio Grande do Sul, onde tem distribuição de gás natural. Então, não há preferência por um elo, por mudar um aspecto específico do mercado. Há um trabalho com o programa Gás para Empregar, que o Fórum do Gás e a indústria química, em particular, apoiaram desde o início.
1: Sim.
0: Né? É um novo arcabouço regulatório para melhorar as condições de negócio, né? Para melhorar, para produzir mais renda, mais emprego para o país. Né? O governo
1: Perfeito.
0: brasileiro está indo na direção certa. Né?
1: Sim.
0: Seja através dos seus ministérios no CNPE, seja através da agência regulatória. Nós só temos que bater palmas para essa disposição de discutir, colocar em consulta pública esses temas, Vitor.
1: Muito bem, a gente vai seguir acompanhando. Como falou o presidente, agora a consulta pública começa, são 45 dias. Em breve a gente deve ter
0: Exato.
1: novidades sobre essa possível mudança aí no mercado de gás. Obrigado, presidente, pela presença aqui, pela entrevista e pelas informações todas.
0: Obrigado, Vitor. Eu que agradeço aí e saudações à democracia brasileira que abre esses espaços de discussão aí para a gente chegar a uma conclusão conjunta sobre qual o melhor destino desse mercado tão importante para a economia brasileira.
1: Obrigado, presidente. Boa noite. E a inteligência artificial tem ajudado pesquisadores a identificar, olha só, novas espécies de aves. Mas ela pode atrapalhar quando as imagens que alimentam os bancos de dados são alteradas pela tecnologia.
2: Uma plataforma gratuita e que é alimentada com registros feitos por pessoas do mundo inteiro. As imagens de diferentes espécies de aves são usadas em pesquisas sobre distribuição geográfica, migração e os impactos das mudanças climáticas. O problema é que manipulações feitas por inteligência artificial podem gerar informações falsas.
3: E daí a IA ela pode entrar nesse meio e fazer parecer o que não é e a gente perder tempo e dados e tudo mais, tentando identificar o que está acontecendo, né?
2: A simples remoção de galhos e folhas, por exemplo, pode mudar as características do animal. Aqui no Brasil, um oriol de ombros vermelhos, comum em parte do continente americano, foi fotografado. Na tentativa de melhorar a qualidade da imagem, o algoritmo deixou a ave parecida com outra típica da América do Norte. Uma revista científica aponta que mais de 1.000 imagens já foram sinalizadas em uma única plataforma pelo uso de inteligência artificial, o que acende o alerta sobre a necessidade de melhorar os mecanismos de verificação. Por outro lado, a IA, se usada corretamente, pode ser aliada de cientistas. No Ceará, duas espécies que não existem em nenhum outro lugar do planeta foram descobertas por meio do canto com o auxílio da tecnologia.
3: Quando você faz um estudo gravando o ambiente, sem ver de fato quem está cantando, tem espécies que têm vocalizações muito semelhantes, né? E a IA, muitas vezes, ela consegue pegar esses detalhes que a gente, ao ouvido, não consegue pegar.
1: Hora do intervalo, daqui a pouco tem outras informações para você. 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

0: Sonhei que estava morta. Vi um corpo no caixão. Em vez de flores, eram livros que estavam nas minhas mãos. Carolina Maria de Jesus escreveu esses versos imaginando um legado feito de livros, de conhecimento, de palavra. Num país onde tantas histórias foram apagadas, escrever também é existir.
1: Hoje não quer ser brasileiro. A gente tem a alegria de receber um artista que transformou dor em dramaturgia, pesquisa em cena, corpo em memória. E faz da educação e da arte instrumentos para refletir sobre a história do Brasil. O ator Clay Nascimento. Muito obrigada pela presença.
2: Obrigado, prazer estar aqui, viu? Que bom estar aqui com você, Nando, estar aqui com você, Ju. Uma alegria imensa.
1: Feliz demais também. Clay Nascimento, quem é você?
2: Eu sou Clayton Nascimento, sou filho do Crispim Dias do Nascimento, da Maria do Carmo Vieira Santos do Nascimento. Minha família é piauiense, mineira, paulistana. Sou um cara que foi muito bem criado pelos pais, que defenderam muito a educação, que acreditaram muito num filho de 8 anos da periferia que queria fazer teatro nos anos 90. E o Clayton, ele é um cara que ele confia profundamente na educação e na cultura do nosso povo, porque tanto cultura quanto educação mudaram minha caminhada nesse movimento de ser gente no mundo.
0: Você falou sua família do Piauí, né? Também de Minas, enfim, uhum. Tem vários lugares, mas a sua origem é no Piauí, né?
2: É.
0: Como é que era assim a sua vida em família ali, a dos seus pais, na sua localidade?
2: Na verdade, eu brinco disso na peça Macacos, eu sou feito no Piauí, mas eu nasço em São Paulo.
0: Ah,
2: então eu sou piauilistano, entendeu? Assim que eu brinco na peça. Então eu não tive uma infância lá, minha infância já é aqui em São Paulo, mas meu pai, ele tinha uma presença muito piauiense, muito nordestina e muito orgulho disso. Então eu cresci ouvindo Luiz Gonzaga, eu cresci comendo comidas tipicamente brasileiras, de ver a família tocando sanfona nos finais de semana, a gente fazia nossa festa juntos. Essa tradição piauiense, uhum, eu vivi na prática, mas aqui em São Paulo, através do meu pai.
1: E quais são as profissões, o que eles faziam?
2: Meu pai, ele era encanador, depois ele abriu um pequeno comércio de materiais de construção e minha mãe era manicure. Então,
1: tinha nada a ver com arte, né?
2: Nada a ver.
1: Teoricamente, porque eu sei que tem algum resquício aí artístico, né? Que você vai.
2: Meu pai era um contador de história. Meu pai era um enorme contador de história. Ele não tinha essa noção de que ele era um contador de história. Ele só gostava de contar causos. E aí, ao longo dos anos, eu pensava, será que meu pai inventa esses causos? Porque é um contador de história. E eu lembro até hoje, quando eu era muito moleque, eu ficava parado ouvindo ele contando. E ele falava, filho, pra contar uma boa história, você tem que ficar em pé, tem que usar o corpo para contar a história. Mal ele sabia que estava me dando dicas fundamentais para um ator de palco.
1: Impressionante.
0: Pois é, porque isso já era uma pedagogia do corpo, uhum, né? E teatro é corpo e palavra, não é isso? Da onde você acha que ele tirou isso?
2: Eu acho que da vivência mesmo, porque minha família é sertaneja, uhum, então precisa do corpo para andar, para subir, para poder plantar, para poder, sabe? O corpo, ele está em jogo. E como a minha família também tem muita gente que toca sanfone, gente que adora dançar, eu também vi muito a minha família dançando, isso é algo que eu vi. Então, talvez estivesse na escrita do corpo da nossa própria família, sabe?
1: Você fala muito deles, né? Do seu pai e da sua mãe. Acho muito bonito isso. Já vi algumas entrevistas. E o que que eles construíram em você que te sustenta?
2: Eu costumo dizer que eu tive sorte dos pais que eu tive. Meu pai me ensinou que perseverar é algo muito importante. Nem tudo vai vir de... Ele sempre me falava isso, filho, nem tudo vem de primeira. Então tem que ter o prazer da perseverança, tem que saber que você está diante dela. E aí a minha vida segue assim. Para entrar na USP foram, sei lá, 7, 8 vestibulares. Para entrar na Escola de Arte Dramática foram 9 vestibulares. Nada foi de primeira para mim. Só que eu percebia que meu pai tinha me dado valor sobre isso, da perseverança. Minha mãe, assim como meu pai, mas eu lembro muito da minha mãe, que trabalhava em salão de cabeleireiro, então ela tinha que abrir os salões de cabeleireiro que ela trabalhava, né? Ela tinha essa confiança. Toda manhã ela falava, tem que acordar para trabalhar. a gente precisa trabalhar. Então, esse valor do trabalho, meus pais me passaram muito. O que eu vivo hoje em dia não é aquele trabalho formal, 8 às 18, mas escrever uma peça de teatro, ensaiar uma peça de teatro que você é o protagonista, porque é um monólogo, e você é o diretor, e você é o dramaturgo, isso exige disciplina e muito trabalho.
1: Imagina. E conta um pouquinho, eles vieram do Piauí, né? Seu pai e sua mãe.
2: Isso.
1: Eram migrantes aqui para São Paulo. Isso. Como que era a vida de vocês aqui em São Paulo?
2: Meus pais chegaram nos anos 80 em São Paulo, quando teve aquele boom da construção de shoppings. Ah. Meu pai era encanador, então aqui era um grande mercado de trabalho. E a gente vivia no Jabaquara, na rua Charles Darwin, que é periferia, todo mundo brincando na rua. Eu tive uma infância muito gostosa, brinquei muito na rua, do jeito que dava. A gente pegava uma corda, cruzava a rua e virava rede de vôlei. Uma vizinha comprou um patins, todo mundo andava no patins, revezava para descer a ladeira. A gente construiu o carrinho de rolimã.
1: Machucou bastante.
2: Eu brinquei, me machuquei demais, eu era um menino do joelho ralado. Então eu tive uma boa infância, eu comi muito bem, eu sou muito fã das comidas do Brasil, assim, sou muito fã. Então eu comi muito bem.
1: Você comia o que de gostoso?
2: Cara, minha mãe fazia uma coisa que eu adoro, que é coisa simples, Brasil. Arroz, feijão, carne de panela e molho. Mas o que eu gostava mais era do molho, quando encontrava o arroz. Coisas de mãe.
1: E tinha afeto, né?
2: E minha mãe tinha uma coisa dela que ela fazia desde a minha infância, mas o corpo pegou essa informação. Ela preparava ali o pratinho na minha infância e ela sempre dava a primeira garfadinha, pra ver, acho por causa da temperatura, talvez. Uhum. Só que eu já tava com 20 anos.
1: Ela fazia isso no seu prato?
2: Pegando mais um. E eu acho que isso é signo de afeto e de amor.
3: Sim.
2: Comida no Brasil é signo de amor. Quando a gente convida alguém para comer em casa, quando a gente cozinha para alguém, isso é signo de amor. Fica para mim isso.
1: Feliz.
2: Momento
1: senti até o cheirinho do feijão da minha avó.
2: Ai, meu Deus.
3: Pois é. Eu costumo usar uma frase com os meus amigos e também com a minha arte também, que é o seguinte: saudade é um bolo quentinho. Do que você tem saudade?
2: Que coisa linda. Atualmente, eu tenho sentido profundas saudades dos meus pais. Eles se foram, ambos, e não viram a estreia da peça Macacos. E a peça gira o mundo. E então, é muito comum eu viajar para alguns países e eu falar, nossa, minha mãe adoraria estar aqui comigo. Então, e meu pai também, que era um homem artístico, ele tinha essa verve. E falar para ele, pai, você não acredita, a gente está levando 1000 pessoas ao teatro, pai. Eu gostaria muito de poder tê-los por perto para dividir o cotidiano e a vida que eu tenho. Saudades, eu tenho saudades dos meus pais.
1: Eu estava vendo que sua mãe te levava ao teatro, né? Uma proteção importante à violência, né? Você sente que ela te ensinou dessa forma de que a cultura é uma ferramenta de cuidado?
2: Sim. Eu não sabia que teatro era profissão. Algumas informações não chegam nas periferias do Brasil. Então, hoje em dia pode ser mais comum, mas naqueles anos 90... você não ouvia gente da periferia dizendo, eu quero ser artista de teatro, não se ouve. Eu lembro que uma vez minha mãe me levou num teatro público, Teatro Paulo Eiró, na Zona Sul de São Paulo, e era para ver Romeu e Julieta. Eu não sabia nem quem era Romeu, tampouco Julieta, e nem quem tinha escrito aquilo, que é William Shakespeare. E aí minha mãe, eu fiquei lá olhando encantadíssimo, tinha uma coisa que subia, outra que descia para dar efeito, achar aquilo maravilhoso. Eu lembro que minha mãe me olhou assim de canto e falou, gosta? Eu gosto muito. Aí ela, isso é profissão no Brasil. Eu sempre me lembro dessa frase. Isso é profissão no Brasil. Aí eu lembro que eu tive um clique e falei, pessoas trabalham fazendo essa coisa divertidíssima. Ela, trabalha. 20 anos depois, eu me tornaria ator.
3: Mas você começou cedo no teatro.
2: Pela minha mãe. Eu, na periferia dos anos 90, né, no Jabaquara, eu morava na Divinéia. Era assim que a gente chamava aquela nossa quebrada ali. Tinha os seus momentos de tensão. Uhum. E num desses momentos de tensão, eu estava brincando na rua quando minha mãe chega do trabalho. E aí ela vê um monte de criança brincando na rua no meio de um tiroteio. Essa história eu conto também na peça. Uhum. E minha mãe começa a pegar criança, se leva para casa. Quando acaba o tiroteio, minha mãe devolve todas as crianças em casa, vai para o salão de cabeleireiro trabalhar, comenta com uma cliente chamada Rita de Cássia, eu lembro o nome dessa mulher até hoje, e a Rita falou para ela, por que você não leva então ele para fazer teatro? Se ele está brincando na rua e você trabalhando, leva ele para brincar no teatro. Aí somou A mais B. Aí minha mãe me leva pro teatro, eu chego lá aos 8, chego na casa do teatro, no Célia Helena, aos 8 anos, saio de lá aos 23, bolsista, e aí tive a chance de estudar, eu tive a oportunidade de estudar teatro. E aí eu tava ontem, né, Macaco, eu estava em cartaz ontem, enquanto eu interpretava a cena da minha infância, eu lembrei que eu vi Cleide Acones da aula, só que eu não sabia que ela era ela, eu era muito moleque. Eu tive aula com Nidia Alícia, não sabia que ela era uma dama, que tinha sido companheira de Nelson Rodrigues, eu não sabia dessas coisas. Eu assisti muita palestra do Raul Cortez, eu não sabia que ele era ele. Então, eu tive a sorte de chegar num bom lugar que olhou para mim e me ofereceu bolsa. Eu sou filho de bolsas públicas, eu sou filho de bolsas particulares, eu sou filho de cursos de bairro, e isso me forma. O inglês que eu uso hoje, quando a gente faz a peça internacionalmente, eu aprendi no curso de bairro. Então, eu sou realmente muito grato à educação e à cultura.
1: Você fala muito do Macaco, isso já tem mais de 10 anos, né, que o espetáculo está em cartaz, venceu os principais prêmios do teatro brasileiro, né, o prêmio Shell, foi o primeiro, acho que o mais jovem, né, a vencer.
2: Eu sou o ator mais jovem, né, a ter um Shell.
1: A um Shell, o APCA. Primeiro, por que o nome Macacos?
2: Eu fui aluno da Universidade de São Paulo e eu morei no CRUSP, o Conjunto Residencial da USP, o prédio da moradia. E a Escola de Comunicação e Artes é uma praça à frente, 5 minutos andando. Então, eu tinha aula, naquela época era curso integral, acho que até hoje é. E curso integral acaba selecionando muito quem é que vai poder fazer ou não. Então, fui morar no CRUSP, meu pai tinha acabado de partir, minha mãe me deu a letra, como boas mães pretas brasileiras. Filho, se você tem um sonho, eu consegui te ajudar até aqui. Te coloquei na USP. Você se colocou na USP, a gente te colocou na USP. Agora você precisa ir, cara. Aí eu preciso ir, eu saio do Jabaquara, Zona Sul, vou morar na Zona Oeste, no CRUSP. E um dia eu saio da aula de arte nas artes dramáticas, eu chego e ligo a TV de tubo ainda, ligo a TVzinha ali toda quebradinha, ligo a TV e eu vejo um estádio de futebol promovendo o xingamento. Eu nunca tinha visto aquilo acontecer.
3: Foi com o jogador Aranha, não foi?
2: Com Aranha. Santos. É, no jogo Grêmio Santos. E eu fiquei impactado, eu sabia que acontecia, mas eu nunca tinha visto. E esse é um traço do racismo. Ele paralisa, porque você não está esperando que vai passar por ele. Então, quando ele te cruza, você paralisa um tempo. E eu fiquei um pouco paralisado diante da tela, enquanto a câmera girava aqueles rostos todos. Aí eu falei, como eu durmo hoje? Como que ele dorme hoje? Como as pessoas que estão no estádio xingando dormem hoje? Preciso escrever algo, vou escrever algo, vou escrever algo. Abri o meu computadorzinho ali e falei, vou escrever uma cena, porque eu quero falar sobre esse macaco. De onde veio esse xingamento? Qual é seu nome? Macacos. E aí, o título da obra é O Cerne da Pesquisa. Onde nasce o xingamento macaco? Por que que ele está se perpetuando ao longo dos séculos e por que ele é tão forte em alguns países, como Brasil, como Espanha, como Portugal, como um pouco nos Estados Unidos. Então, é daí que vem o título.
3: Você já falou em muitas entrevistas sobre alguns episódios, né, de racismo que você passou. Eu queria saber se a peça, ela te ajuda a elaborar isso.
2: Eu, por causa do teatro, eu percebo que é muito importante acompanhamento psicológico. Na infância, eu fiz a Casa do Teatro e tinha uma figura que, anos, ela entrava, sentava, quietíssima e saía. Aí uma hora eu perguntei, quem é? É a Odete, ela é psicóloga, ela acompanha vocês há anos. Aí eu percebi que psicologia poderia se somar com a feitura de um artista, com as reflexões de um pensador, de uma pessoa da criatividade, né? E eu me aproximo da psicanálise. Eu passei por uma situação racista muito violenta na Avenida Paulista. E eu já fazia psicanálise, então eu comecei a elaborar aquilo. Eu percebi que se eu não transformasse aquilo fora de mim, em algo material, muito possivelmente eu me tornaria alguém que não gostaria dos centros urbanos, eu me tornaria alguém que evitaria sair às ruas, eu me tornaria alguém que não fosse tão próximo à sociedade. E eu monto a peça. anos depois, eu percebi o que a sua pergunta me trouxe. Caramba, Cleiton, você já não se constrange mais tanto com os racismos do cotidiano e com o que as pessoas acham, porque você está há 10 anos botando isso para fora, você está elaborando. Certamente eu descobri o quê? A arte salva, a arte cura, a arte ensina, a arte forma.
4: Porque nós sabemos que desde a chegada dos portugueses no Brasil até os dias de hoje, passaram-se 522 anos. Esses 522 anos, 388 foram somente de escravidão no Brasil.
3: Uma das coisas que eu acho mais interessante na sua peça, como historiador que sou, é você trazer dados históricos para falar sobre racismo. O que você espera com isso, com esse trabalho de educação também que você promove, não só de arte, mas de educação? O que você espera que o público saia do teatro a partir desses dados todos e dessa educação que você está proporcionando?
2: O Paulo Freire falava sobre isso, que o conhecimento é um passo que se dá para frente. Você nunca mais vai para trás quando você obtém conhecimento. E eu acredito que muitas vezes a gente não tem a oportunidade de ter conhecimento. Então, um dia eu estava na Universidade de São Paulo, numa aula de didática, 1:30 da tarde. E eu me perguntei, nossa, o que você está fazendo na USP quarta-feira, 1:30 da tarde? Aí comecei a olhar ao redor da turma, vi que ninguém novamente era muito parecido comigo e falei... Aí eu tive um clique que eu disse, eu vou anotar tudo que a USP me ensina e que eu acho que os meus colegas lá do Jabaquara não sabem e vou democratizar essas informações. Então eu passo o ano de graduação anotando as informações todinhas que eu recebo e falo, um dia eu vou escrever uma peça, eu sei que eu vou. E aí quando eu escrevo a peça eu levo essas informações. Quando o público vai embora, eu percebo isso, eles falam, nossa, Macacos foi uma aula. E aí eu brinco com eles dizendo, não, Macacos é teatro que se encena uma aula. Porque lá eu conto alguns fatos da história brasileira que não foram para os livros didáticos, mas que formam a gente enquanto cidadãos. Então, por exemplo, o nosso Brasil, a gente ouviu há poucos anos isso, e hoje em dia ouve às vezes também. Não fica pautando tanto nessa questão racial ou da escravidão. Isso já passou faz muito tempo. Será que aconteceu mesmo? A sociedade às vezes pipoca umas perguntinhas dessas. E eu ficava perguntando de onde vem a dúvida histórica. Eu chego nos hinos. O Brasil é um país de muito hino, tem muito hino. O hino da República do Brasil, nós vivemos numa república, portanto, o hino que representa o nosso atual momento político, social, contemporâneo, é aquele que canta liberdade, liberdade, abre as asas sobre nós. Aí eu brinco na peça, né? Existe um trecho do nosso hino que resolve falar abertamente sobre a escravidão no Brasil. Para falar abertamente de um assunto que é espinhoso para essa nação num hino, achei muito curioso, que parte era essa? Quando eu chego no hino da República, o trecho que fala sobre a escravidão canta assim, nós nem cremos que escravos outrora tenham havido em tão nobre país. Hoje o rubro lampejo da aurora, ache irmãos e não tiranos, hostis pararampampam, nós somos todos iguais ao futuro.
3: É a negação, né, do que aconteceu, é o apagamento do que aconteceu.
2: E aí eu percebo que, historicamente, são episódios que não devem ser revisitados. E eu amei que você começou essa tarde falando da Carolina Maria de Jesus, porque olha um exemplo de alguém, a Carolina Maria de Jesus é a brasileira da literatura que mais vende. No mundo, ela vende em 15 países. Não se sabe isso da Carolina Maria de Jesus. Por que que não se sabe isso da Carolina Maria de Jesus? Será que é porque ela era mulher? Ou será que é porque foi a época que ela nasceu? Ou será que é porque ela escreveu no lixão? Ou será que é porque... né? Então, há essa ideia do apagamento, do esquecimento, do... não é tão importante a gente falar sobre. E eu pego esses dados e transformo em cena. E a turma se deleita, porque eu faço todo mundo voltar para a escola pública no 7º ano.
1: Clay, o que um jovem negro da periferia que assiste a peça Macacos, o que você espera que ele aprenda sobre o Brasil e sobre ele próprio?
2: Eu acho super importante quando a gente fala de juventude negra. Eu acho, porque existe uma coisa chamada a profecia que se realiza. Isso é uma corrente da educação, uma corrente americana, se eu não me engano. Que essa corrente americana diz assim: cuidado com o que você diz para um jovem, porque pode acontecer. Então é muito comum a gente ouvir, de repente, professores ou professoras, pais, tios, mães, falarem assim: pelo amor de Deus, fica quieta, menina, desse jeito você não vai ser nada na vida. Menino, por favor, não pega nada do outro sem falar, olha que você pode virar ladrão. A vida, ela exige da gente. E aí, quando a vida fica difícil, a pessoa pode pensar: nossa, a vida está difícil, eu não vou dar em nada. Poxa, até minha professora falou que eu não vou dar em nada. É a profecia que se realiza. Então eu vou aproveitar dessa coisa que eu estou contando para desfazer a profecia. Ou então fazer uma nova profecia que se realiza com a chance de poder falar para os jovens negros do Brasil. Posso falar,
1: Gabi? Lógico.
3: Deve.
2: Eu diria para os jovens pretos do Brasil, quando forem assistir Macacos, ou quando tiverem a chance de consumir educação e cultura, que consuma e que acredite em si. E que acredite na educação brasileira, o nosso país tem uma história muito interessante. A gente lá descobriu o que é isso. E que dentro da gente, a gente acredite nos nossos sonhos. Quer ser cantor? Investe nisso, vai ser cantor. Quer dançar? Investe nisso, vai, dance. Quer escrever sua peça? Podem dizer que é uma loucura. Você pode se tornar um dos jovens ganhadores dos maiores prêmios do país. Então, sonhe, sonhe muito e estude e aprenda. Se você combinar felicidade com conhecimento, a hora que chegar a oportunidade, talvez você esteja um pouquinho mais pronto. E claro, estou esperando vocês no teatro, porque teatro também é lugar de jovem, também é lugar de negritude, também é lugar da periferia e consumir. E esse pensamento de que teatro é caro, não acreditem nisso. Tem muito teatro bom de graça ou com ingressos populares. É isso que eu gostaria de dizer para vocês.
3: Clay, o seu trabalho, ele educa, ele transforma, ele faz refletir, ele acolhe. Você acredita que isso é uma forma de honrar a história dos seus pais?
2: Ah, com certeza. Com certeza. Eu gostaria muito de dizer obrigado para eles. E eu entendo que o teatro é o lugar para isso. Como eu brinco que lá é o palco que todos os sonhos são possíveis, é lá que eu tenho a oportunidade de encontrar minha mãe toda noite e dizer para ela: mãe, você viu que a gente está na Paulista e está esgotado? Mãe, você viu que a gente está na França? E eu peço sempre um abraço para ela toda noite em cena, porque é raro. Eu acho raro você nascer numa periferia, ter uma mãe manicure e um pai encanador que olham para você e acredita que a arte é sim o seu lugar. E a gente vai fazer o que for possível para isso. Então, eles não somente me deixaram um poço de amor, que agora eu devolvo em formato de teatro, de agradecimento, como também me ensinaram que sonha, e pode sonhar bem alto, tá? Não paga, pode sonhar bem alto. A gente vai correr atrás para chegar o mais perto possível. Macacos é com certeza um grito de muito obrigado aos meus pais.
1: Eu acho bonito que você fala muito sobre a beleza e a tristeza, ela está obviamente presente, né? Na sua vida em vários momentos, mas você escolhe dar luz a essa beleza, né? Por que essa escolha?
2: Ah, eu acho que é mais fácil ser feliz. É mais fácil ser feliz e o público gosta de ir para o teatro e eu gosto de que eu seja o artista que promove esse encontro. O teatro e a minha vida me trouxe tão bons amigos. Quando eu vou para o mundo afora, eu adoro comer comidas que eu nunca vi na vida. Essas coisas me fazem bem. Eu realmente escolho ser feliz. Porque acho que a gente vibra mais e encontra mais outros corpos quando a gente escolhe ser feliz. Eu estou vivendo isso exatamente neste momento da vida. Eu estou escolhendo ser feliz. Ah, eu poderia reclamar daquilo, mas não reclama não. Ah, já aconteceu, depois se resolve. Eu estou entrando nesse momento. Porque se tudo for tudo, se tudo que acontecer nos abalar e nos apequenar e nos fechar, acho que vai faltar força. Então eu prefiro que isso não aconteça. Prefiro deixar minha janela aberta e o sol entrando.
3: Clay Nascimento, o que é ser brasileiro?
2: Ah, ser brasileiro é você ter muitos percalços, mas ter sorriso no rosto. Eu acho que ser brasileiro é você ter gingado no corpo. Acho que ser brasileiro é você mostrar afeto através da comida. Acho que brasileiro é você ter prazer de chamar alguém para ir lá na minha casa. Eu acho que ser brasileiro é você se preocupar com o outro. Ser brasileiro é você curtir o seu povo. É você tirar uma semana para a gente se fantasiar e brincar, se conhecer. Ser brasileiro é estar envolvido numa natureza maravilhosa, num prato de comida abundante. Ser brasileiro é ser filho de Donas Marias. Ser brasileiro é ser filho de muita gente trabalhadora. Ser brasileiro é poder ter a felicidade de fazer arte e contar a história de outras Marias, como a Maria Terezinha de Jesus, que eu conto no espetáculo Macacos, que é uma mãe extremamente brasileira, que infelizmente perde o filho aos 9 anos de idade no complexo do Alemão. Uma vez eu abri o jornal, eu li sobre ela e eu falei, uma genuína brasileira. O que eu posso fazer com essa história que ela viveu? Eu posso interpretar essa brasileira. E eu interpreto a Terezinha em cena. E a maior alegria é que ser brasileiro é a gente se preocupar com o outro. Por causa dessa cena, por causa dessa história da Terezinha, um advogado, plenamente brasileiro, se junta a nós e Macaco se torna o primeiro espetáculo brasileiro a reabrir um caso na justiça para que essa mãe seja ouvida mais uma vez e novas provas sejam mostradas para saber quem foi que errou, onde foi que errou. É a primeira vez no nosso país que uma peça de teatro reabre um caso na justiça. O que é ser brasileiro é a gente se preocupar com o outro. O que é ser brasileiro é a gente cuidar e querer manter a nossa vida. O que é ser brasileiro? É a gente ter a habilidade de dar a mão para o outro e dizer, tá tudo bem, a gente é a mesma pessoa, a gente está no carnaval, a gente é feliz.
3: E a gente tem a felicidade de ter a Terezinha aqui hoje.
2: Ah, não me diga.
3: Os bastidores, e ela vai dar daqui a pouquinho seu depoimento do que é ser brasileiro também.
2: Maravilhosa.
5: Ser brasileiro para mim é acordar cedo e a luta. Ser brasileiro para mim é lutar por justiça, que é o que eu faço há 11 anos. Ser brasileiro para mim é cuidar dos meus filhos, dos meus netos, das pessoas que eu amo. Ser brasileiro para mim é ter samba no pé, é gostar de carnaval. Ser brasileiro para mim é fazer o que eu mais gosto, que é de cozinhar e cuidar da minha casa, né? Isso para mim é ser brasileiro.
3: Obrigado pela sua presença.
5: Eu que agradeço. Obrigada.
3: Clay, muito obrigado pela sua entrevista.
2: Já acabou?
1: Obrigada. Meia. Faz assim, Obrigada por ter vindo aqui em casa.
2: Eu adorei estar na sala de vocês. Pois é. Ao lado de dois bons brasileiros.
3: Maravilhoso.
2: Muito obrigado.
1: A gente quer ser seu amigo.
2: Ah, eu também quero ser amigo de vocês. Obrigada. Posso ir na sua casa comer?
1: Por favor, já pode.
3: Eu prometo que vou fazer um bolo.
2: Por favor. Eu chamo vocês para ir para a minha também.
1: Combinado. Obrigada.
2: Muito obrigado, gente.
3: Obrigado.
1: Valeu. Obrigada. Obrigada a você por estar aqui com a gente no Que É Ser Brasileiro. Até o próximo.
3: Tchau.

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0: Sabe aquela máxima? Não basta ser pai, tem que participar. Hoje o programa Seus Filhos é dedicado a eles. Durante a próxima hora, vamos falar sobre o paternar. O paternar na infância, desde os primeiros momentos, os primeiros contatos, o colo. Vamos falar também sobre os desafios da adolescência e, por que não, da vida adulta dos filhos. Aquele momento que a gente vira um espectador que dá o palpite quando é solicitado, às vezes até quando não é, mas não pode fazer muito mais do que isso. O Dia dos Pais em destaque por aqui no programa Seus Filhos. Eu, Thaís Dias, sigo sempre na sua companhia e na companhia dela, Roseli Saião. Tudo bem, Roseli?
1: Tudo bem, Thaís. Olá, pessoal. Sempre uma delícia conversar com vocês, principalmente um tema tão importante quanto os pais.
0: E lógico que um programa sobre o Dia dos Pais não poderia não ter um pai. Aliás, teremos pais por aqui hoje conosco para falar um pouco sobre a paternidade no dia a dia. Aquela ideia entre expectativa e realidade, é sobre isso que a gente vai conversar. Já colocando eles aqui para essa conversa, Lucas Ribeiro, doutor em biologia, mas agora ele diz que a alcunha preferida é a seguinte: pai de primeira viagem do Santiago, que tem pouco mais de um mês. E o Lucas, muito bem-vindo ao programa Seus Filhos.
2: Prazer, Thaís. Prazer, Roseli. Prazer, audiência. Olá a todos. E é isso. Maior e melhor desafio da minha vida até então.
0: E olha, também hoje conosco, você vê aqui, para quem acompanha a gente no YouTube, também na Band News TV, o seguinte: o Antônio Padilha, ele que é contador, mas aqui também pai. Pai da Isabela, 22 anos, e Giovana, de 18, ele também falou. Pode chamar de pai da Giovana e da Isabela, porque essa é a alcunha favorita também. Bem-vindo, Padilha.
3: Obrigado, é um prazer estar aqui com vocês.
0: Roseli, vou começar com você, porque a gente fala da paternidade, eu vou querer ouvir um pouquinho da experiência de cada um deles, uma experiência que está só começando, uma experiência já de muitos anos, mas a forma da gente olhar para a paternidade, né? Principalmente nós que somos mães, ela mudou muito, né? A gente fala de uma relação diferente dos pais com os filhos ao longo dessas últimas décadas.
1: Mudou, Thaís, mas no meu olhar, mudou muito devagar, nós estamos caminhando. Há um grupo de pais, né, que é muito participativo, ou seja, assume a responsabilidade por seus filhos, integralmente, desde antes do filho nascer, acompanha a parceira junto no pré-natal, no parto, depois na amamentação, curte isso, e depois eles crescendo na educação, na criação dos filhos. É partilha mesmo que eles fazem. Mas esse grupo de pais ainda é pequeno, considerando toda a população de pais que nós temos no nosso país. Mas são aqueles que estão lançando sementes. E eu acho isso maravilhoso. Agora, veja, né? No final do século XX, a gente já tinha esse pequeno grupo. Nós já estamos, né, em 26 anos depois que terminou o século XX, não cresceu muito. Com tantas mudanças acontecendo tão rapidamente, a gente precisa alavancar essa, né?
0: É isso. Eu quero começar aqui ouvindo os pais. Vou começar com ele, que já tem essa memória um pouco mais recente, Lucas. Santiago, com apenas um mês, como é que foi receber essa notícia, né? Você pai, como é que é essa percepção da idealização até esses primeiros contatos com teu filho?
2: Boa. Vou reverberar um pouquinho da fala da Roseli. Eu sinto que grande parte dos meus pares, homens da minha idade aqui, infelizmente não tem essa participação tão ativa. E no meu caso, eu sinto que foi uma realização muito grande. Eu sempre sonhei ser pai, a gente não tem essa participação tão ativa. E no meu caso, eu sinto que foi uma

0: um acesso, são informações meio romantizadas, né? Então a gente tem toda uma romantização em relação à parentalidade, inclusive muito pensando na provocação da Roseli, que é uma ausência paterna. Então, uma romantização da parentalidade com uma ausência paterna significativa. E aí, quando a gente vem para a realidade, isso muda um pouco, né? A parentalidade, o início ali, esse primeiro mês, ele não é fácil. Não quer dizer que ele não é legal, não quer dizer que ele não é cheio de amor e de alegria, mas ele não é fácil. Ele tem todos os seus as suas dificuldades específicas do momento. Então, é um bebê que está chegando no mundo, é um pai, uma mãe e um bebê que estão se formando, né? A realização desse período inicial, ela é bem difícil, ela é bem impactante, ela é bem demandante, em especial para os pais que fazem o papel real de pai, que é a participação, a partilha, como a Roseli muito bem colocou. Então, já voltei ao trabalho, pós período de licença paternidade, e pais que se propõem a estar realmente participando, eles têm que fazer essa força ativa, porque existem as demandas do trabalho, padrão, mas também existem as demandas com a família. Então, acaba o período do trabalho aqui, terminando o programa, eu já vou fazer a rotina de sono do bebê, a rotina de sono fica aqui sob minha responsabilidade. Após a rotina de sono, tem algumas coisas que a gente tem que fazer. Então, assim, idealização é uma coisa, realização a gente tem que sim participar e participar ativamente.
1: E eu queria ouvir o Padilha sobre essa questão do excesso de informação, né, Padilha? Você tem uma filha de 18, uma de 22, ou seja, você viveu um cenário bem diferente desse que está vivendo agora o Santiago. Como é que era esse acesso às informações? Você percebia, principalmente entre os seus pares, uma busca dos pais por informação, como era muito costumeiro entre as mães, ou não? Como é que foi isso para você também?
2: Eu tive bastante dificuldade de sair de uma posição de solteiro, de uma posição de não pai, para pai, e exatamente essa parte de informação, essa quantidade de informações que estão disponíveis, o que pode, o que não pode, o que proibir, o que não proibir, foi bastante difícil para mim. Mas com muita ajuda da minha esposa, da família, a gente conseguiu dividir isso e ter um grande sucesso em relação a isso.
1: É importante da gente falar dessa parceria, né, Roseli? Às vezes, esse homem que está vendo aquela paternidade, como disse o Padilha aqui, ele sozinho não dá conta, não entende o que que ele precisa fazer para se tornar um pai mais ativo, porque ele não foi ensinado, né? Ele não foi treinado para isso, e a gente já falou disso. E essa transição pode vir de quem está ali perto, ou dessa esposa, ou de alguém da família que está observando.
3: Exatamente. A tradição da nossa sociedade é que a mulher sempre é aquela que cuidava dos filhos. Ensinava, ficava brava, punia, totalmente irresponsável. E o homem era aquele provedor, né? Que assim, faz a família sobreviver, viver bem, à medida do possível. Então, não só os homens que hoje querem praticar, né, a paternidade integralmente. Não só eles não aprenderam, como a sociedade não sabe ensinar, né? Então a gente tem muitas informações. Eu adorei essa palavra romantizadas, porque são ideias, mas a prática é bem diferente. E é muito importante, né, que os pais saibam que essa partilha não diz respeito apenas à parceira, à mãe dos filhos, mas diz respeito ao filho, à filha. Porque, olha, a palavra da mãe é sempre uma palavra de cuidado, né? Então, eu vou pegar um exemplo de criança pequena. Tá aprendendo a andar de bicicleta e pumba, cai. A mãe tem aquela reação quase natural. Vem cá, né? Pega no colo, a criança chora, a mamãe vai dar um beijinho e sara, né? E a palavra do pai é totalmente diferente. Aliás, eu tenho essa experiência. Eu estava caminhando num parque e vi um garoto de uns 6, 7 anos aprendendo a andar com a bicicleta e o pai do lado. E ele caiu. E aí o pai parou, ficou esperando ele se levantar. O menino fez a cara que ia chorar. Ele falou: machucou? O menino olhou e falou: não. Ele falou: então vamos embora. Então o pai é aquele que faz caminhar. E a mãe é aquela que protege, que cuida. Isso cria um perfeito equilíbrio. Por isso é tão importante a paternidade.

0: Padilha, quero começar com você, porque a gente está falando dessas experiências todas e você já tem uma com 18, uma com 22, e aí é um outro tipo de experiência mesmo de viver a paternidade, porque elas começam a sair, têm autonomia, algumas já vão, né, para casa morar sozinha, já deixam a gente ali um pouco mais nessa ideia de espectador. Como é que é virar essa chave, né, de você ter uma participação muito ativa, presente, e de repente você só pode fazer aquilo que é permitido? Como é que muda isso na cabeça do pai?
1: Talvez seja a fase mais complicada. No caso da Giovanna, com 18 anos, até os 17 anos e 11 meses, ela não saía do bairro para nada. Então, fazia simplesmente colegial, atravessava a rua. E hoje ela está trabalhando, está estudando em São Paulo, no centro da cidade, mais precisamente na Santa Cecília, né? Então, houve uma mudança muito radical na vida dela. Então, para que isso fosse um pouco menos chocante para a gente, eu participei o máximo possível, quase que participei da primeira faculdade dela, do primeiro mês inteiro, para tornar algo um pouco mais suave. A Isabela, com 22 anos, quando começou a trabalhar, ela me pediu o seguinte: me dá um carro e um Waze e eu posso ir para qualquer lugar, a qualquer hora e tudo bem. Eu tive uma experiência muito infeliz. Então, através desses aprendizados, através dessas oportunidades, você dar e controlar, isso dá certo, isso não dá certo, a gente vai vivendo dia após dia. Mas é muito difícil, muito complicado, porque ela deixa ela deixa de fazer parte daquele ambiente controlado, dentro de casa, dentro do bairro, dentro da rua, para expandir para São Paulo, para a empresa. Então, é bem complicado, e quanto maior a nossa participação, menos sofrimento o pai passa numa situação como essa.
0: Roseli, eu estou ouvindo Padilha e eu pensei numa experiência que eu tive agora. Eu tenho 43 anos, tenho uma filha de 13, um de 9, e fui para o Rio nas últimas férias visitar os meus pais. Pela primeira vez eu fui dirigindo até o Rio de São Paulo com as crianças sozinha. Normalmente eu vou com meu marido e tal. E aí, meu pai ficou como se eu tivesse apenas tirado a carteira há 2 dias. Eu tirei com 18, ele ficava: não, mas já chegou, tá tudo bem, vem devagar, hein? Não corre, vai cedo para voltar cedo, para não pegar a estrada. A cabeça é sempre essa, de uma tentativa de proteção, mas eles sabem que eles têm um limite. É difícil isso, né?
2: Não, é muito difícil porque, olha, por mais ou menos 12 anos... A gente tem, assim, aquela criança que vai crescendo, vai se desenvolvendo, mas depende totalmente da gente, né? Ou seja, ela não tem autonomia para sair sozinha, principalmente os filhos da classe média, eu me refiro agora, né? Mas a criança não tem autonomia para nada. A gente fala hoje em autonomia de criança de 4, 5 anos, gente, isso não existe, né? Autonomia é a capacidade de governar a própria vida. E, ó, tem muito adulto que não tem autonomia. Então, é preciso que a gente aprenda, a partir do final da infância, aos poucos, né? A ir retirando essa tutela absoluta da vida deles, para que eles vão assumindo a própria vida. Então, eu diria assim: a adolescência começa, a gente deixa 5% da vida deles para eles tomarem conta, a gente fica com os 95% e tutela os 5% para ver se eles dão conta. Pode acontecer de não dar. Aí a gente, opa, dá um passo para trás e recomeça o caminho, né? E assim vai indo, para chegar aos 18, 20 anos, eles sendo capazes de administrar a sua vida. Quando a gente tem essa confiança de que a gente derivou para eles a vida deles e a gente foi acompanhando esse processo, a gente não tem mais o que fazer. Então, eu entendo, né, o Padilha, quando ele fala que o sofrimento é menor para os pais. Mas, como pais, a gente tem que olhar para os filhos, né? A capacidade melhor deles é essa. Eu tenho que acompanhar ainda um pouco. Agora, essa questão do seu pai, né, ficar preocupado, isso é eterno. Enquanto a gente tem filhos, a gente se preocupa. Os meus filhos não são só adultos, são muito adultos, né? Então, de vez em quando, me dá uma preocupação. nossa, aconteceu tal coisa, um deles não mora na mesma cidade que eu. Aí, será que ele deu conta de perceber que ia acontecer isso? Será que o bairro dele não dou? Não, está sem energia? Assim, ele sabe administrar a própria vida, né? Mas é uma preocupação de coração de mãe e de pai, que não termina nunca.
0: Não termina nunca. E, aliás, a sua está só começando, Lucas, e eu vou te chamar para essa conversa, porque você falou de um ponto que eu acho muito importante da gente trazer aqui, principalmente quando a gente está falando desse início da paternidade. Você falou, olha, eu estou voltando a trabalhar e isso aí acaba, né, deixando um pouco mais das tarefas para a mãe, mas eu tento fazer o que é possível. Você falou da rotina do sono. E a gente discute muito aqui no programa Seus Filhos a necessidade de uma expansão dessa licença paternidade para que, né, a gente pede tanto que os pais participem muito mais e aí uma licença de 5. Agora a gente fala de uma ampliação que já foi dada, mas mesmo assim insuficiente, né, Lucas?
3: Não, é bem, bem complicado mesmo. Na empresa onde eu trabalho hoje, felizmente, a gente tem uma extensão da licença paternidade pelo programa Empresa Parceira, né? Empresa Parceira Cidadã. Então, eu tive os 5 dias de licença, depois consegui mais 15 dias de extensão da paternidade, totalizando 20. Que é o que a gente conseguiu, a extensão, mas que só vai ficar válido lá em 2029. Então, até 2029, a gente tem uma jornadinha aí para ir aumentando de 5 em 5 dias. Quando a gente chegar nos 20 dias, ainda vai ser pouco. Os 20 dias passaram voando aqui, voando. Pisquei, quando a gente se deu por conta, eu tava falando com a minha esposa, falando, amor, semana que vem eu volto para trabalhar. E a gente falou assim, já? E não deu tempo de aprender nem metade das coisas que a gente aprendeu já com um mês e meio agora. Não deu tempo de aprender muitas das coisas, então é muito, muito importante uma licença de paternidade que seja maior, um período mais extenso, até para corroborar com o ponto que a gente trouxe anteriormente da presença ativa do pai durante a parentalidade, né? Então, me dá a impressão que quanto menos dias de licença a gente confere aos pais, mais carga a gente joga em cima das mães.
2: Eu quero relembrar algo que eu sempre falo, mas é importante, agora é um bom momento de relembrar, né? Com o depoimento que ele acabou de dar. Quando nasce o filho, pode ser o primeiro, como é o caso do Lucas, mas pode ser o segundo, o terceiro, não importa. Nesse momento, a família muda. Muda totalmente, porque havia um casal, no caso do Lucas, vou pensar nisso, né? Que criou um certo equilíbrio, um clima para viver em conjunto. Criou uma convivência. Aí chega um bebê, além de toda a demanda de um bebê recém-nascido, tem a mudança da dinâmica familiar. Gente, isso não acontece em 5 dias, em 20 dias, nem 25, né? Isso demora para acontecer, porque é uma questão de adaptação, de mudança, de transformação. Então, nós temos um ser de menos de um mês e pouco, que demanda tudo de um adulto que está por perto, a mãe e o pai, né? Que deveria ser. E, além disso, nós temos que reequilibrar a estrutura familiar. Gente, é trabalho para dedéu.
0: Padilha, a gente está falando aí de uma geração, né, que tem ali o celular como a principal ferramenta de conversa. Às vezes, você está dentro da mesma casa e as mensagens e as conversas acontecem pelo aparelho eletrônico. Como é que é isso? Como é que é criar um vínculo, uma conexão em tempos de internet o tempo todo?
1: A internet, a tecnologia ajuda a gente em milhões de situações. Porém, em outras situações é muito delicado. Por exemplo, eu tenho que estabelecer algumas coisas. Isso pode, isso não pode. Na refeição, por exemplo, esquece o celular. Mas geralmente não funciona, especialmente porque às vezes eu mesmo recebo uma ligação importante no meio do almoço, eu preciso atender, né? Então, se eu consigo dar o exemplo, então fica até complicado eu exigir alguma coisa que eu mesmo muitas vezes não consigo respeitar. Então, é uma briga quase diária, esse controle, isso pode, isso não pode, até 10h30 ok, até 11 horas não quero nenhum tipo de celular, nenhum tipo de TV ligada, série nem nada, para a gente poder ter um pouquinho de espaço entre a família para poder conversar sem aparelho eletrônico, mas Realmente é bem complicada essa fase, toda essa tecnologia que hoje está no nosso dia a dia.
0: E a gente, se colocar um ingrediente aí, né, dependendo da idade do filho, você tenta conversar, ele não quer. Né? Eu estou vivendo muito essa fase, com um de 8 e uma de 13. Aí você fala, como foi o dia? Legal.
2: Uh-huh.
0: E a prova? Ok. Ah, mas foi bem, acha... Não sei. É esse o nível da conversa, Roseli. E aí até tentando usar a internet para ver se você aproxima essa conexão, às vezes vem, sim, não, ok. Como é que a gente quebra essa barreira?
2: É, não é simples, não é fácil, né? É, vamos entender que o processo que está por trás disso. É, a criança, como eu já falei, está submetida 100% aos pais. 100%. E quando ela chega à adolescência, que é o caso da sua, né? É, ela começa a perceber, opa, eu estou enxergando o mundo aqui de um jeito diferente da minha mãe e do meu pai. Então, eu tenho condição de olhar para esse mundo e vivê-lo integralmente. Então, eles vão com muita sede ao pote, aos 13. Não é à toa que tem um filme que chama Aos 13, né? Que é para mostrar essa passagem, que é uma passagem radical. E vai demorar um bocadinho para eles entenderem que é passo a passo e não tudo de repente. Então, por isso que eles não querem conversa com a gente. Porque eles querem olhar para o mundo agora e dar conta do mundo que eles estão enxergando. Que é diferente do que você enxerga, o pai, a mãe enxerga. Então, me deixa quieta. Né? E fora isso, tem um processo interno acontecendo, gente, que é uma explosão por segundo. Ele não se reconhece nas transformações, que horas são rápidas, horas são lentas, né? Ele muda muito rapidamente, que para ele é difícil. Né? Para ele, o adolescente, a menina, né? É difícil acompanhar. Então, ele tem muita conversa interior. É bom a gente dar um certo respeito, né? Dar esse tempo. Mas é bom, de vez em quando, falar, bom, hoje é reunião de família. Vamos fazer o quê? Assistir um filme? Qual filme? O que você achou desse personagem? Né? Quem seria esse personagem aqui na família? E por aí vai. É uma tentativa. Às vezes funciona, às vezes não.
0: Agora eu vou falar de outro assunto que envolve a paternidade, que gera muita dúvida. Eu queria te ouvir, Lucas. Você está começando, ainda não teve essa oportunidade, mas a gente fala muito da ideia de limites, né? Como usar o não da forma certa, se é para usar ou não. Você já pensa um pouco nisso, apesar de ser muito cedo? Como é que vai ser essa conexão, essa ideia de autoridade, de limite?
3: Então, a gente tem alguns planos desenhados para iniciar tanto essa relação de diálogo, essa relação de comunicação do Santiago para conosco enquanto pais, e até essa parte de limite também. Da minha geração, nós somos, e a minha experiência individual foi criado com muitos limites bem pontuados, e aí inclusive alguns desses limites vindo pela educação violenta, né? E aqui, sem julgamento de valor, era o que dava para fazer na época que eu fui criado, mas a gente evoluiu ao longo, enquanto sociedade, né, nos últimos anos, para ter educações um pouquinho diferentes daquelas que foram feitas no passado. E esse é o principal desafio que a gente sente aqui dentro de casa, como é que a gente conecta o que a gente teve de experiência individual com o que a gente já evoluiu na sociedade para ter uma educação mais positiva, digamos assim, atualmente. E a gente tem vários planos aqui. Se vão dar certo ou não, não sei, Thaís. Torço que sim.
0: A gente conta para ele agora ou depois que é isso mesmo, né? Que a gente vai fazer um monte de plano e que na prática nem sempre eles vão ser colocados ali.
2: É verdade, é isso. Eu tenho um colega educador que ele diz assim, olha, faça assim ou faça assado, vai dar errado. Né? Porque não existe assim a educação perfeita. Não existe um pai perfeito, uma mãe perfeita, muito menos um filho perfeito, gente. Então, o que vai acontecer é isso. Vão ter planos, você vai testar isso a partir de agora, né? Que a gente vai aplicar e vai funcionar. Por 2 meses, 3 meses, depois para de funcionar. E aí a gente tem que criar novos planos, né? Mas é isso, criação de filhos é isso. E educar filhos, principalmente pensando nos limites, o filho dele tem um mês e meio. Ele já se defronta com limites, sem saber. Porque a rotina do sono vai. Aí, de repente, a criança chora, o bebê chora. Que é a mãe, né? Eu quero minha mãe, eu quero minha mãe. Ele não sabe disso, mas ele está chorando porque lhe falta algo. Mas é o pai que está ali, dessa vez, fazendo a rotina do sono. Pronto, a vida acabou de apontar para ele um limite. Não é tudo que você quer que você consegue na hora. Então, a gente pensa muito no limite, mas quando a gente diz o primeiro não para o filho, ele já se defrontou com uma série de limites, muitas.
0: O Lucas falou ali, Roseli, e eu fiquei pensando para perguntar até para o Padilha em relação a isso, né? Porque já tem filhas mais velhas. É, muitas vezes a gente quer falar um monte de coisa, né? E a gente não sabe como, né, para os filhos da gente. Não sabe como, porque como é que eu vou me abrir tanto para um filho? E aí ele vai ver que eu sou frágil também, que eu erro, e eu tenho que passar aquela autoridade de que o pai está na hierarquia ali acima e não erra. Como é que é isso para você, Padilha?
1: Eu procuro dividir as responsabilidades, dependendo do assunto sexual e namorado, eu já transfiro para minha esposa, que ela tem muito mais jeito, tato para tratar esses assuntos, né? E quando é alguma coisa mais séria, assim, não vou deixar, fica comigo, né? Então, tendo essa sensibilidade que eu consigo conversar melhor esse tema e ela consegue conversar melhor esse outro tema, a gente faz essa divisão. Então, isso dá muito certo.
0: Roseli, de novo, né, a gente está falando sobre paternidade, eu volto aqui. Tinha algumas situações mais delicadas que eu não conseguia falar com o meu pai, especialmente. E eu escrevia. Então a gente trocava aquelas cartas, porque aí você consegue se abrir sem aquela pressão do olho no olho, como é que ele vai me julgar, eu tô ali. E aí ele me responde quando ele tiver também. Pode ser um mecanismo para a gente falar, mesmo que seja ali através de uma mensagem de celular, um áudio, né, que a gente fala tanto, pode ser essa fonte de eu não consigo falar olhando no olho, mas eu quero falar.
2: Uhum. Nossa, é ótima essa ideia, maravilhosa, é um recurso que a gente às vezes esquece de usar. Primeiro, a gente tem que lembrar que tem pessoas que têm essa dificuldade de conversar no olho, fica intimidado, fica tímido, fica travado, né? Então, acabou de virar, ela sabe tudo o que ela queria dizer. Diz, escreve. Escreve. Quando a criança é pequena, ela pode desenhar até. O desenho vai comunicar alguma coisa, né? Então, é importante que a gente use esses recursos que a gente tem para virar comunicação.
0: Quero agradecer muito a você que sempre acompanha o programa Seus Filhos, que participa conosco. Te convido a ouvir quantas vezes quiser, a compartilhar também esse nosso programa, que fica disponível no site da Band News FM, no nosso canal no YouTube e também nos principais tocadores de áudio. Você pode e deve participar conosco através do e-mail seusfilhos@bandnewsfm.com.br ou também nos acionar pelas redes sociais, @ThaísBDias, Thaís com H, ou @RoseliSaião, Roseli com Y, Saião também. Quero aqui agradecer a nossa equipe também de produção, sempre por aqui, trazendo para a gente esse programa, permitindo que a gente possa entregar esse programa para você. A edição é do Pedro Salles, a produção da Beatriz Alencar e também aqui a produção do nosso estúdio, do Rafael Henrique. A sonorização é dele, José Antônio de Araújo. Meu beijo especial para os nossos pais de hoje, que dividiram um pouquinho das experiências deles, sei que vocês se identificaram. Lucas Ribeiro, pai do Santiago, muito obrigado. Feliz Dia dos Pais para você.
3: Obrigado, Thaís. Obrigado, Roseli. Obrigado a toda a equipe e a toda a audiência. Foi incrível estar aqui com vocês.
0: Antônio Padilha também, pai da Isabela, da Giovana. Agradeço muito por compartilhar com a gente um pouco das suas experiências. Feliz Dia dos Pais.
1: Muito obrigado. Foi um prazer muito grande. Adorei.
0: Meu beijo especial para você, Roseli. E um beijo especial para você também que nos acompanha na Band News TV.
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0: Olá, eu sou a Beatriz Ferretti e te faço companhia a partir de agora no Band News no Mundo. Um programa que te explica de forma clara e mais aprofundada um dos destaques do noticiário internacional da semana. Hoje nós falamos sobre um conflito que parecia esquecido, mas voltou às manchetes nos últimos dias. Enquanto o mundo está focado no Oriente Médio, a guerra entre Rússia e Ucrânia continua, com grandes ataques dos dois lados, trocas de ameaças e nenhum sinal de negociação. Mas também foi detectada uma mudança de curso na invasão das tropas russas. E é sobre isso que a gente vai falar. Pela primeira vez em mais de 4 anos, a Rússia pode ter perdido território ocupado, muito mais do que conquistado, graças ao arsenal de drones da Ucrânia e ataques ucranianos cada vez mais ousados contra o país invasor. Para entender tudo isso, hoje o meu convidado é o coronel da reserva Paulo Filho, mestre em ciências militares pela Escola de Comando Estado-Maior do Exército. Coronel, obrigada pela participação aqui no programa.
1: Beatriz, é um prazer estar com você e com os seus espectadores.
0: Coronel, eu baseei a minha abertura aqui do Band News no Mundo num estudo divulgado pelo Instituto para o Estudo da Guerra, que é um órgão baseado nos Estados Unidos, que faz uma análise de defesa de forma imparcial sobre conflitos no mundo. E aí, segundo esse instituto, há alguns dados interessantes aqui, que mostram, por exemplo, que houve um recuo russo no território ocupado na Ucrânia, em cerca de 116 quilômetros quadrados. O Instituto também diz que as forças ucranianas conseguiram recuperar posições em áreas estratégicas, em Donetsk, Kupiansk e também Kharkiv, na região do sul e também do leste do território ucraniano. E mais, diz que a Rússia está perdendo mais tropas para ter menos conquistas e que a Ucrânia está ganhando mais território do que perdendo, tudo isso nos últimos meses. Quais fatores que o senhor atribui esse cenário atual, a esse cenário atual, coronel?
1: É realmente desde o início da guerra, em 24 de fevereiro de 22, quando os russos invadiram a Ucrânia, houve primeiro uma contraofensiva ucraniana em 23, em que os ucranianos conseguiram retomar o terreno. E a partir daí, no restante de 2023, 24, 25, sempre houve um muito lento e gradual avanço russo. E os ucranianos sempre perdendo terreno. Agora, em 2026, mais uma vez, desde 2023, né, pela primeira vez desde 23, os ucranianos conseguem ganhar terreno e empurrar, retirar os russos de alguns territórios conquistados. Isso se deve a uma tática muito bem utilizada pelos ucranianos, uma tática revolucionária de emprego massivo de drones, drones aéreos, drones terrestres, também drones marítimos, onde isso é adequado. E essa nova tática transforma a linha de contato, uma linha que fica entre as tropas ucranianas e as tropas russas, que pode variar aí numa largura entre 5 e 20 quilômetros, numa zona de matar, numa zona de muito difícil acesso para os soldados russos, onde aquele território, aqueles 20 quilômetros de largura, estão infestados de drones ucranianos e não permitem o avanço dos soldados russos. Isso tem causado baixas ao exército russo que eles não estão conseguindo completar, segundo os estudos de institutos ocidentais. Então, neste momento, no campo de batalha, a Ucrânia leva, sim, alguma vantagem em relação à Rússia, nessa guerra que já se prolonga por mais de 1.550 dias.
0: E a gente sabe, coronel, que a Ucrânia se sustenta muito nessa guerra com o apoio militar de aliados, né, sobretudo dos Estados Unidos e também países da União Europeia. De onde vêm esses drones que mudou, então, essa estratégia do conflito para os ucranianos?
1: Na verdade, os drones ucranianos estão sendo fabricados no próprio país, Beatriz. Os Estados Unidos, quando o presidente Trump assumiu, reduziram bastante o apoio aos ucranianos e, embora os europeus tenham continuado a apoiar os ucranianos, essa falta de um apoio decisivo dos Estados Unidos à Ucrânia impactou, sim, o campo de batalha, especialmente no ano passado. Mas os ucranianos, como eu já disse, se transformaram em exímios guerreiros utilizando essas novas técnicas, táticas e procedimentos baseadas em drone. Eles criaram fábricas, desenvolveram novos equipamentos Equipamentos esses que ganharam autonomia e estão conseguindo fazer ataques em profundidade no território russo, ataques inclusive à região de Moscou, que deixaram o presidente Putin temeroso nas últimas comemorações do Dia da Vitória, no último dia 9 de maio. As comemorações foram bastante reduzidas, ele pressionou o presidente Trump a intermediar inclusive um cessar-fogo de 2 dias naquela oportunidade, porque ele estava temeroso que a festa fosse atrapalhada, né, pelos ataques dos drones ucranianos. Então, realmente, a Ucrânia está implementando novas soluções no campo de batalha, que inclusive estão servindo de inspiração, de modelo, né, de objeto de estudos de exércitos do mundo todo.
0: E passando o recado também, né, coronel, que essa ofensiva ucraniana contra o território russo, em resposta à invasão, pode chegar mais longe, né? Porque até então a gente via ataques muito regionais ali na região da fronteira, né? Mas quer dizer, como o senhor falou, teve um lá em Moscou, então a Ucrânia está avançando também para dentro, né?
1: Na verdade, sem tropas, né? Apenas com ataques aéreos, ataques de drones e alguns mísseis, né? Mas conseguindo, sim, atacar alvos importantes do ponto de vista estratégico. Então, a Ucrânia ataca fábricas de munição, ataca centrais de produção de energia elétrica, ataca alvos militares, né? Fazendo o que nós chamamos, no jargão das Forças Armadas, de aprofundar o combate, levar o combate para o interior do território russo. Isso, inclusive, tem um impacto psicológico na opinião pública russa. O presidente Putin, desde o início da guerra, se recusa a chamar a guerra pelo nome, chama de uma operação militar especial, e quando a guerra chega ao território russo, chega à cidade de Moscou, não tem como esconder isso da população. Então, isso tem um impacto direto na opinião pública russa, afetando a popularidade do presidente Putin, mostrando para a população que essa guerra, que dentro de poucas semanas vai ultrapassar em extensão a própria Primeira Guerra Mundial, então a partir do dia 11 de junho próximo, a guerra da Ucrânia estará tendo uma extensão no tempo maior do que a própria Primeira Guerra Mundial. Ou seja, é impossível negar que se trata de uma guerra, né? Que se trata apenas de uma operação militar especial. Mas isso também é preocupante, porque o presidente Putin é acuado, o presidente Putin é muito pressionado, também se torna mais perigoso. E nós temos visto isso com um aumento da intensidade dos ataques russos a Kiev. Então a Rússia mandou mensagens para os países ocidentais sugerindo que eles retirassem o seu pessoal diplomático da cidade de Kiev, da capital da Ucrânia. A Rússia fez agora recentemente um grande exercício militar utilizando as suas forças nucleares em conjunto com a Bielorrússia. Então, sentindo-se pressionado, sentindo-se acuado, o presidente Putin pode se tornar, inclusive, mais perigoso.
0: Eu ia te perguntar o contrário, se essa pressão pela extensão da guerra, que, como o senhor disse, vai ultrapassar em tempo a Primeira Guerra Mundial, pelas baixas militares russas, pelo número de mortes de ambos os lados, pela agora perda de território por parte da Rússia, o território ocupado na Ucrânia, se o Putin não poderia demonstrar algum recuo, né? E também em meio à pressão internacional, que diminuiu, porque o foco está no Oriente Médio, né? Principalmente se a gente pensar ali no presidente americano Donald Trump, que no começo do mandato estava pressionando muito o Putin para acabar com a guerra, fez ali um encontro que no fim das contas não deu em nada, mas juntando todos esses fatores, quando que o Putin vai sentar e falar, bom, acho que está na hora de repensar essa operação militar especial, voltar atrás e encerrar? Existe uma luz no fim do túnel nesse sentido, coronel?
1: Acho muito difícil, Beatriz. Trata-se de um líder autocrático que está no poder há 25 anos. Quando ele foi à guerra, quando ele invadiu a Ucrânia em 24 de fevereiro de 2022, ele tinha 3 objetivos que ele chamava, falou repetidas vezes, né? Ele falava em desmilitarização da Ucrânia. O que significa desmilitarizar a Ucrânia? Significa vencer o exército ucraniano em combate, retirar a capacidade operacional, retirar as capacidades militares do exército ucraniano. Mais de 1.550 dias depois, ele não conseguiu fazer isso ainda. O segundo objetivo era desnazificar, e esse desnazificar, entre aspas, né, era a narrativa russa de que o governo ucraniano era um governo neonazista e que ele iria retirar esse governo neonazista do poder. Ora, o presidente Zelensky continua no poder depois de todos esses anos, então também não atingiu esse segundo objetivo. O terceiro objetivo que ele falava era o de manter o status de neutralidade da Ucrânia, ou seja, impedir que a Ucrânia se aproximasse da OTAN, impedir que a Ucrânia se aproximasse da União Europeia. Bem, a Ucrânia está bastante mais próxima da União Europeia. Em 2024 ela foi formalmente convidada. Segundo as últimas análises que eu vi, ela já tinha alcançado 80% dos parâmetros para ser aceita pela União Europeia, ou seja, a Ucrânia está muito mais próxima da União Europeia e da OTAN. Embora não tenha havido um convite formal para adesão à OTAN, que isso seria impossível porque a Ucrânia está em guerra, a Ucrânia está muito mais próxima da OTAN, operando com muito mais familiaridade com os países europeus da OTAN do que antes da guerra. Ou seja, o presidente Putin, nenhum desses três objetivos ele alcançou. Além disso, ele anexou formalmente, por lei russa, quatro províncias: Lugansk, Donetsk, Kherson e Zaporizhia. Dessas quatro, três ainda estão parcialmente controladas pela Ucrânia. Como ele vai encerrar o combate, como ele vai encerrar o conflito, se ele ensina, né, se a Rússia ensina nas salas de aula, por exemplo, para as crianças, que essas quatro províncias ucranianas são território russo? Como é que ele vai encerrar a guerra sem ter conquistado esses territórios, esses estados, né, que ele mesmo anexou à Rússia? Então, o presidente Putin, se acontecer isso, dele desistir da guerra, ele vai se enfraquecer muito politicamente e ele pode, inclusive, perder apoio interno e perder o poder. Ele não quer correr esse risco. Por isso que eu digo, Beatriz, que ele é ainda mais perigoso nesse momento, porque ele pode partir para enfatizar o combate, para aumentar a agressividade do combate, para tentar alcançar algum desses objetivos iniciais.
0: E sem atingir esses objetivos iniciais, coronel, o que poderia fazer o Putin parar nesse momento?
1: Muito difícil imaginar isso, porque é um líder, como eu disse, autocrático, muito orgulhoso, cercado de assessores, né, que pensam como ele. Não existe nenhuma oposição digna desse nome no território russo. O que seria, o que poderia levar o presidente Putin a desistir da guerra seria uma pressão muito forte dos Estados Unidos e uma pressão muito forte da China. E isso não parece acontecer em nenhum dos dois casos. O presidente Trump tem uma relativamente boa relação com o presidente Putin, recebeu o presidente Putin no Alasca, naquela reunião lá em Anchorage, e o presidente Xi Jinping e o presidente Putin também têm boas relações. A China precisa da Rússia para fornecimento, para garantia do fornecimento de energia. A Rússia precisa muito da China, então é uma relação de complementaridade. Então esses dois estados, que são os principais estados do sistema internacional, seriam os dois únicos capazes de pressionar suficientemente a Rússia no sentido da obtenção imediata da paz. Mesmo assim, ainda seria bastante difícil. Isso não ocorrendo, com Rússia, com China e Estados Unidos não pressionando no sentido da obtenção imediata da paz, eu infelizmente não vejo essa possibilidade no curto prazo.
0: Coronel, eu queria falar mais sobre o uso de drones nas guerras, né? Não é novidade nenhuma. Aliás, eu vi analistas dizendo que os Estados Unidos usaram drones até na guerra do Vietnã. Então, o drone em si, num campo de batalha, não é novo. Mas os modelos que estão sendo utilizados agora, e aí falando dos drones ucranianos, tem um diferencial que seriam chips, né, que tornam esses equipamentos, essas armas, mais ágeis e mais eficientes, é isso?
1: O que acontece é que os drones que foram utilizados em guerras passadas foram para missões muito específicas de reconhecimento e vigilância. Então você mandava um drone para uma posição e ele ficava lá voando, tirando fotografias, voltava com essas fotografias. Então era esse tipo de missão. O que a guerra entre a Armênia e o Azerbaijão no início dos anos 2020 mostrou com o uso pela primeira vez dos drones e agora a guerra da Ucrânia está mostrando é um emprego completamente diferente desses sistemas. É um emprego, primeiro, ele está completamente espraiado, né? Qualquer soldado na frente de combate, ele tem o seu próprio drone. Esse drone ele tem missões não só de reconhecimento, essas que eu falei, né, de levantar voo e tentar localizar as posições do inimigo, mas tem funções de ataque. Então você acopla munições nesse drone, essas munições são lançadas a partir do drone lá de cima, naqueles alvos que estão no terreno, ou então o próprio drone se transforma numa arma, como se com explosivos, nos chamados drones kamikazes. Então você tem esse uso muito mais efetivo, muito mais espalhado. A precisão dessas armas também ela é muito maior hoje em dia, com sistemas de guiamento via satélite, com uso pela Ucrânia da rede Starlink, da SpaceX, do Elon Musk, com sistemas de guiamento com inteligência artificial. Então são armas muito mais eficazes, muito mais precisas, né? Além disso, né, dos drones aéreos, que são os mais comuns da gente ver, você tem drones terrestres. Então, por exemplo, hoje você tem a Ucrânia utilizando pequenos robôs sobre roda ou sobre esteiras, né, sobre lagartas, que automaticamente ele tem uma maca acoplada e eles evacuam o ferido do campo de batalha sozinhos, né, de forma autônoma, sem a presença, não precisa mais do maqueiro, né, daquele que a gente chama no exército do padioleiro, aquele que vai com a padiola, com a maca, retirar o ferido daquela zona de frente, da frente de batalha. Além disso, você tem os drones marítimos, os drones navais. Veja, a Ucrânia conseguiu um feito inédito na história militar. A Ucrânia, praticamente sem marinha, conseguiu manter a marinha russa nos portos, né? Porque usando drones navais, espécies de lanchas, pequenas lanchas, né, que são guiadas por controle remoto, cheias de explosivo, conseguiram afundar a Nau-Capitânia da frota russa no Mar Negro, conseguiram afundar vários navios, então os russos não conseguem utilizar sua marinha no Mar Negro. Então os drones navais, os drones terrestres e os drones aéreos realmente estão sendo muito utilizados nessa frente de combate e utilizados de uma forma revolucionária. Veja, Beatriz, nas guerras elas sempre têm esses avanços, né? Guerras importantes têm esses avanços. Então, na época da Primeira Guerra Mundial, foi o início dos blindados, né? Antes disso, quando surgiu a metralhadora, depois na Segunda Guerra Mundial, na chamada Blitzkrieg, esses fenômenos mudam a guerra e agora nós estamos assistindo um fenômeno desses ocorrendo ao vivo todos os dias pela televisão.
0: A guerra traz essa evolução tecnológica, né, também. E aí, coronel, a gente está falando dessa eficiência dos drones, mas há também a questão do custo, né? É um equipamento, uma arma muito mais barato do que um míssil, por exemplo. E a gente viu também o drone ser muito utilizado no Oriente Médio, né? O Irã, que surpreendeu os Estados Unidos numa resposta ali no início do conflito, lançando drones em bases americanas na região. E aí, quando houve uma análise sobre esse poder, né, de drones do Irã, houve também muitos especialistas dizendo, pois os Estados Unidos foram surpreendidos com essa capacidade iraniana que disparou drones numa guerra tecnológica, moderna, mas também mais barata, né?
1: Sem dúvida, né? Inclusive os drones utilizados pelos iranianos, os drones Shahed, foram exportados para a Rússia, né? O Irã fornece esses drones Shahed para a Rússia desde o início da guerra. E agora os drones que os Estados Unidos estão utilizando, chamados Lucas, esses drones Lucas são uma cópia do drone Shahed. Então nós estamos vendo os Estados Unidos usarem uma cópia de uma arma projetada inicialmente pelos iranianos. Essa diferença brutal dos preços, né, ela favorece o país mais pobre, economicamente mais desfavorecido, né? Você veja, essa correlação, você usar um drone que custa 30 mil dólares para bater um alvo e ele ter que ser, esse alvo ter que ser defendido, né, por um míssil Patriot americano que custa alguns milhões de dólares cada míssil, é uma desproporção econômica que leva vantagem para aquele país, no caso, para o Irã, que está utilizando uma arma muito mais barata, ele tem uma capacidade muito maior de produzir várias armas dessa, enquanto, por exemplo, os Estados Unidos só conseguem produzir 650 mísseis Patriot por ano. E esses mísseis têm que servir ao exército americano, a todos os exércitos europeus, a todo mundo, porque só tem aquela fábrica que os produz, né? Então, é uma revolução, sem dúvida nenhuma, uma revolução que eu digo nesse sentido, uma revolução tecnológica que muda as táticas, técnicas e procedimentos da guerra.
0: E pensando em mais evoluções e revoluções daqui para frente, a partir desses drones que já são utilizados, Coronel, a gente está vendo muito robô, movido por inteligência artificial, limpando casa, correndo, enfim, ocupando espaços que antigamente os humanos ocupavam. É possível já prospectar o uso de robôs e de inteligência artificial nesse nível, né, com humanoides, por exemplo, no campo de batalha?
1: É possível. A inteligência artificial ela já está no chamado loop, né? Loop do processo decisório. Então, qual é o problema hoje, né? Hoje você tem um excesso de informações no campo de batalha. Você tem inúmeros sensores, né? Que passam informações em tempo real. Aquele líder do país inimigo, aquele comandante militar, aquele alvo está em tal local nesse momento. Antigamente essas informações transitavam por pessoas, né? Mensageiros, alguém falava no rádio, alguém mandava uma mensagem criptografada, isso chegava no comando do exército, você tinha que decriptografar aquela mensagem, isso entrava numas ordens, e quando você tinha essa informação, muitas vezes o alvo já tinha saído daquele lugar. O que acontece hoje em dia é que tudo isso é tratado eletronicamente com uma inteligência artificial fazendo essa intermediação. Então, o loop do processo decisório fica muitíssimo mais rápido. Foi isso que permitiu a Israel e aos Estados Unidos fazer essa eliminação de vários comandantes militares e várias lideranças iranianas em tão pouco tempo, porque o prazo entre a informação de que aquela pessoa estava naquele lugar e a ação contra aquela pessoa ficou muito mais veloz, muito mais rápida, graças à inteligência artificial. Então, isso já está sendo utilizado em combate. É claro que isso suscita uma série de preocupações éticas. Então, você vai tomar uma decisão de matar um outro ser humano em combate sem um ser humano dar essa ordem, vai ser uma ordem dada puramente por inteligência artificial? É uma questão que os filósofos, militares, governantes vão ter que se debruçar. Será que nós seremos capazes de criar leis internacionalmente aceitas que proíbam esse tipo de coisa? É uma pergunta, nós não chegamos nisso ainda. E quanto aos robôs, isso já é fato. Já há notícias, por exemplo, que a China está usando em caráter experimental robôs humanoides para fazer o patrulhamento da fronteira com o Vietnã. É fato isso, já é uma realidade. É lógico que está no estado embrionário, mas já é uma realidade.
0: Isso pode trazer uma preocupação também, Coronel, sobre um alastramento das guerras. Quer dizer, se não há perdas humanas por parte do exército, né? Se o exército pode colocar um robô ali, um equipamento, em vez de um soldado, em vez das tropas, eles não vão ter tanto a perder, né? Quer dizer, de um lado você diminui a perda humana do país agressor. Por outro lado, você pode ampliar a perda humana do país que é agredido. Queria ouvir uma análise sua sobre isso, assim, o quanto que também pode ser preocupante essa substituição de soldados por máquinas.
1: Infelizmente, Beatriz, nós não precisamos disso nesse momento para aumentar o número de guerras, né? O mundo está vivendo a sua maior conflitividade. 2024 houve 61 guerras em que um dos contendores, né? Um dos lados era um Estado nacional. Esse é o maior número de conflitos desde o fim da Segunda Guerra Mundial. O que acontece é que aquela ordem internacional liberal, democrática, né? Que parecia ter emergido do fim da Guerra Fria, em que houve uma única superpotência, os Estados Unidos, essa ordem terminou. E agora nós temos uma ordem multipolar, vários polos de poder, mas não uma ordem multilateral, né? Os organismos multilaterais que deveriam manter a paz, a ONU foi criada para manter a paz, não conseguem cumprir sua missão. O Conselho de Segurança da ONU é incapaz de tomar qualquer decisão. Os cinco países do Conselho, membros permanentes do Conselho de Segurança, Estados Unidos, Rússia, China, Reino Unido e França, não conseguem concordar sobre nada. Então, a Organização Mundial do Comércio não tem mais voz ativa, a Organização Mundial da Saúde. Então, os organismos multilaterais que deveriam manter a paz, deveriam dirimir os conflitos, intermediar os conflitos, para evitar as guerras, não tem mais essa capacidade, perderam essa capacidade. Então, nesse mundo muito mais multipolar, mas muito menos multilateral, o conflito, infelizmente, é a regra. Então, eu acho que nós vamos continuar tendo um mundo conflitivo até que a gente possa encontrar um novo equilíbrio para o sistema internacional. E, infelizmente, isso independe da presença de homens ou de robôs no campo de batalha, porque, na verdade, muitas vezes os líderes, quando vão à guerra, não estão muito preocupados, infelizmente, com os soldados, Beatriz. Essa é a menor preocupação deles.
0: Tá certo, então, Coronel Paulo Filho, quero muito agradecer as suas explicações aqui, a sua análise sobre essa situação atual da guerra da Ucrânia, mas também falando em conflitos globais e tudo que a gente pode esperar daqui para frente. O cenário não é bom, Coronel, mas vamos manter o otimismo, né? Obrigada pela participação.
1: Foi um prazer.
0: Quero agradecer também a sua companhia aqui no programa e eu te lembro, se você quiser rever este episódio, é só acessar a página do Jornalismo da Band nas redes sociais. Eu te espero semana que vem. Tchau, tchau.

0: João Fonseca.
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0: 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Vai desde o deserto do Atacama até o frio da Patagônia, Cordilheira dos Andes, tem os ventos do Pacífico no litoral e todo esse conjunto faz com que os vinhos daqui sejam super especiais e únicos. Estamos em Alma Viva. A vinícola fica super perto de Santiago e recentemente abriu a visitação pública com um tour muito exclusivo. Viva Alma Viva, o vinho icônico aqui do Chile e que surgiu da união de Chateau Mouton de Rothschild da França com Conte Toro do Chile.
1: Baron Philippe de Rothschild, numa altura determinada da sua vida, ele foi viver para a Califórnia, quis fazer, replicar o conceito Chateau. Vou ter que ligar a história com uma parte que é com uma mulher fantástica, que foi a Baronne Philippine de Rothschild. De alguma forma, ela quis dar continuação ao sonho do seu pai, o Baron Philippe de Rothschild, e continuou a procurar outro lugar no mundo onde se conseguisse fazer um Cabernet Sauvignon maravilhoso. E acabou por provar, por conhecer da família Guilizaste e Larraine, proprietários da Conte Toro, o seu técnico Patrick Leon, enamorou-se, ficou perdidamente apaixonado pelo Cabernet Sauvignon desta zona e então aí começa a nascer o fruto que é efetivamente a Alma Viva. O segundo marido da Baronne Philippine de Rothschild, portanto Dom Jean-Pierre de Beaumarchais, é quem propõe o nome Alma Viva, porque um ancestro seu, que viveu no século XVIII, escreveu dois libretos que tiveram um reconhecimento fantástico. Imagino que a personagem principal era um conde espanhol, conde de Almaviva, e Jean-Pierre de Beaumarchais propôs então chamar o vinho. E ainda por cima, as letras que estão na etiqueta foram tiradas do libreto escritas pelo próprio punho e letra de Pierre-Hugues Saint-Caron de Beaumarchais. Exatamente.
2: Ah, que é interessante.
1: Verdade. O Barão Philippe de Rothschild foi o primeiro que exigiu, digamos assim, que o vinho do seu chateau saísse dentro de uma garrafa. Porque antigamente, nessa altura, princípio do século XX, o vinho saía em barricas e era engarrafado pelos negociantes. E ele foi ele que disse, não sai um litro de vinho da minha casa sem que esteja numa garrafa. Para quê? Para que os meus clientes sintam que há efetivamente uma continuidade no tempo. E para além disso, foi o primeiro após a utilizar a arte, determinados pintores a utilizar a arte nas etiquetas, com essa parte na parte de cima da etiqueta de Mouton Rothschild, que tem cada ano escolhe um pintor para fazer essa parte de cima. Baronne Philippine de Rothschild quis de alguma forma pôr também essa parte um pouco mais artística na etiqueta de Alma Viva. E então contrataram um desenhador chileno que se chama Matias Del Rio, que então fez a sua própria interpretação de um símbolo que era utilizado normalmente por um dos povos indígenas do Chile, que eram os Mapuche, e era pintado num tambor que se chama Cultrum, e então era pintado no tambor e é pintado com sangue de frango misturado com argila. Daí esta cor terracota que tem a nossa etiqueta. E então, a interpretação que ele fez foi com base ao número 4, e por isso tem as quatro estações. Repare que na altura, portanto, para os Mapuche é um pouco diferente agora, que nós olhamos para o nosso relógio, olhamos para uma bússola e pensamos sempre que o norte está na parte de cima. Nessa altura a referência era ao sol. E então, em vez de ter o norte aqui em cima, tem o Oriente, o Oeste, portanto, e então aqui está o Oeste, aqui está o Oeste, o Norte e o Sul, e ainda por cima depois pôs mais um elemento, que é o elemento do vento, expressado em força, digamos assim, portanto tem dois círculos de Este a Oeste, porque é mais forte o vento de Este a Oeste, e um só de Norte a Sul. Várias partes dentro da vinícola que marcam, digamos assim, é o que uma pessoa sente, esse aroma do Círculo das Artes, especialmente do teatro. Portanto, quando nós chegamos ao Grand Chef, por exemplo, você tem a sensação que está num cenário e que as barricas são o público. Portanto, é muito engraçado. De alguma forma, quando chegamos depois à parte de baixo, quando fizemos o túnel, quisemos construir o túnel, quisemos ter um sítio, um lugar, onde também pudéssemos projetar a história num lugar também com certa magia. Então, fomos procurar as cadeiras, digamos, digamos assim, do Teatro de Valparaíso, construído em 1937.
0: Super antigo, né?
1: Super antigo. Então, parece que cada cadeira tem um pai e uma mãe diferente. Não tem problema. Nós queríamos era restaurar, recuperar. E em cima, precisamente aqui em cima, temos uma estátua do Deus Baco, que é uma reprodução feita pelos mestres do Louvre e que foi pedida a ser feita pela Baronne Philippine de Rothschild como cópia de uma estátua que é exatamente nos jardins da Maison Rothschild.
0: A próxima vez que eu poder mostrar uma taça vai ser ainda mais especial.
1: Da nossa parte, ao fim e ao cabo, nos jardins da Maison Rothschild.
0: A próxima vez que eu poder mostrar uma taça vai ser ainda mais especial.

0: Silvana, Alma Viva é uma vinícola fantástica que já está no Chile há muitos anos, mas só abriu a visitação em setembro de 2024. Por que vocês tomaram essa decisão e tanto tempo depois dela ser esse sucesso?
1: Mira, foi uma decisão que tomaram porque já que tínhamos muitos turistas que queriam visitar de todas partes del mundo, sobre todo, bueno, de Brasil tenemos muchos que nos hablan, nos llaman, quieren visitar la viña. Entonces tomaron la decisión, abrí el turismo y desde esa época yo estoy trabajando con Alma Viva.
0: Ahora, cuando a gente piensa no vinho, en Alma Viva, a gente piensa en algo muy especial. O que a gente pode encontrar em um tour por aqui?
1: Alma Viva, bueno, Alma Viva. La experiencia que tiene. Sí, mira, nosotros hacemos tres tipos de tour en la viña. Todos son coordinados previamente, porque son tours privados. Y tenemos tres tipos, como te decía, hay un tour que degustamos solamente dos vinos, otro tour que degustamos tres y otro tour que degustamos cuatro. Son las diferentes cosechas, digamos hasta una vertical. Cada uno incluye la visita al viñedo, la visita a la bodega y después terminamos con una degustación. ¿Qué es lo que hace tan especial? Bueno, ya sabes que Alma Viva es algo exclusivo, la exclusividad y la excelencia que tiene el vino hace que todos nuestros turistas vengan a visitar, não.
0: Então não adianta chegar, se um turista chega aqui na porta, bate e quer visitar, não consegue.
1: Não consegue porque todos são previamente agendados. É por isso que nós trabalhamos a través de uma plataforma, de uma página web, a través de correio, onde los respondo eu e lo vamos agendando, porque as visitas devem ser privadas. Essa é a experiência Alma Viva. Os tours são exclusivos, previamente agendados.
0: Quando você fala sobre exclusividade, quer dizer que só aquele grupo vai estar no tour. Então, se um grupo de quatro pessoas agenda, não vão ter outras pessoas de fora incluídas. E por isso é muito difícil conseguir esse agendamento.
1: Porque contamos com três horários distintos. O horário da manhã, às 9h.

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0: O Banco Central reduziu a taxa básica de juros da nossa economia para 14% ao ano. Ainda assim, é uma taxa elevada, descontando a inflação, é a maior do mundo, o que vem gerando alto endividamento no país. Quais são os riscos para a nossa economia e as urgências para a gente ter juros mais razoáveis no país? Hoje, no Economia para Você, eu recebo o Felipe Salto, economista-chefe da Warren Investimentos, ex-secretário da Fazenda do Estado de São Paulo e um dos maiores especialistas em contas públicas do país. Sempre um prazer te ouvir. Obrigada por ter vindo, Felipe.
1: Obrigado, Juliana, pelo convite e pelas palavras.
0: Felipe, a decisão do Banco Central não surpreendeu, mas o Banco Central deixou ali a porta aberta entre parar de cortar juros esse ano ou ainda fazer mais um corte em setembro, ali antes das eleições. Qual é o cenário que tem mais chances de acontecer na sua avaliação?
1: Bom, deixa eu lhe dizer, eu vejo o seguinte, a taxa de juros está num nível muito alto, então o Banco Central ele tem praticado essa taxa de juros elevada porque ele percebe que as expectativas de inflação ainda estão pressionadas, tem um componente que é a chamada pressão sobre a demanda advinda do lado fiscal da economia, ou seja, dos gastos do governo. Então, a taxa de juros está num nível elevado. O que o presidente do Banco Central e os membros do Copom, do Comitê de Política Monetária, têm feito é calibrar essa taxa de juros, que está muito alta, para tentar reduzir um pouquinho. Então, esse ciclo de redução que está em curso, ele está acontecendo a conta gotas, né? De 0,25 em 0,25. Mas, sob a avaliação, ou a partir de uma avaliação, de que mesmo reduzindo essas a conta-gotas, né, você ainda mantém o juro num nível suficientemente alto para que a inflação convirja para os 3% lá em 2028. Porque, para quem está nos ouvindo, a meta de inflação não é olhando para o fim desse ano, mas sim olhando para um horizonte relevante, que, como é o termo que a gente costumou usar, né, costuma usar no jargão, que é de 18 meses.
0: Isso.
1: Então, está todo mundo de olho lá no primeiro trimestre de 2028. E a projeção do Banco Central para o primeiro trimestre de 2028 é uma inflação em 12 meses de 3,2. Então, parece bastante razoável. Agora, o Banco Central, como tem uma meta muito dura, ele não tem como fazer diferente. Não dá para ele sair reduzindo a taxa de juros com a política fiscal mais flexível, digamos, que a gente tem hoje, que ainda tem déficit, um déficit primário que vai encerrar esse ano, pela minha conta, em 0,4% do PIB.
0: É, porque o Banco Central, ele trabalhando com as projeções de juros que estão hoje naquela pesquisa do Banco Central, né, ali do Focus, né, o juro esse ano ficaria em 13,75%, ano que vem 12%, então, indo nessa direção, a inflação chegaria a 3,2% no primeiro trimestre de 2028.
1: Uhum.
0: Então, colocado esse cenário, ainda poderia ter um corte de juros para 13,75% em setembro.
1: Sim.
0: No entanto, ele coloca, Felipe, no comunicado, que tem mais riscos de alta da inflação do que de baixa. Então, tem um viés de alta também, né, como os economistas gostam de dizer, para frente, quando a gente pensa dos riscos que podem fazer com que o Banco Central não faça esse corte de juros. E aí ele coloca ali alguns para cima, outros para baixo, tem mais para cima, né, do que para baixo. Entre esses riscos para frente, tem ali o petróleo, tem o El Niño, enfim, o que, que você diria que hoje é um risco que é importante, enfim, que pesa, né, quando a gente pensa aí para frente que pode enfim, prejudicar uma queda de juros?
1: Você colocou bem, o Banco Central, assim como os economistas no mercado, o que, que a gente faz? A gente fica olhando esse balanço de fatores positivos e fatores negativos. Alguns já realizados, dados realizados, outros projeções. Então, vai vir um El Niño mais forte ou mais fraco? Se vier mais forte, pode ter um efeito adicional na projeção de inflação, nós calculamos lá na Warren, de mais 0,2 ponto percentual, numa projeção que hoje a gente tem para esse ano de 5%.
0: Preço de alimento, então, sobe, a gente só não sabe o quanto que sobe, né?
1: Isso, aí preço de alimento mais pressionado. É preciso lembrar que nesses 3 anos e meio do governo Lula, os preços de alimentos cresceram muito menos, quer dizer, a inflação de alimentos foi bem menor do que foi nos 4 anos anteriores. Mas isso tem a ver também com fatores climáticos, com questões de oferta, com o cenário internacional, preço de commodities, tudo isso. Então, o que, que o Banco Central hoje está preocupado? Se a gente pega o comunicado, porque ontem, depois da reunião, veio já aquele comunicado de praxe, né? Ele está preocupado com o cenário externo, então o que, que vai acontecer com esse preço do petróleo, como que vai nos afetar. Política monetária dos Estados Unidos também,
0: também é uma questão, né?
1: Quando você fala de cenário externo, o principal fator é esse, quer dizer, o Federal Reserve, o Banco Central americano, vai subir a taxa de juros por lá? Se ele fizer isso, para nós, a nossa vida fica mais complicada. Por quê? Por causa da taxa de câmbio. Então, a economia é aquele sistema de vasos comunicantes.
0: O dólar pode subir, né? Se tiver uma alta de juros nos Estados Unidos, né?
1: Pode subir ou pode ficar mais difícil deixar o dólar mais controlado, né? E quando o dólar sobe, isso afeta os preços dos importados, afeta os preços também dos componentes que a indústria compra e que são importados. Então, é mais inflação. Então, isso é um risco. O outro risco é o chamado risco fiscal. Então, hoje, quando a gente observa os títulos do governo, as NTNBs, que são os títulos atrelados à inflação, mais uma taxa pré-fixada, essa taxa real está acima de 8% para qualquer prazo. Prazo mais longo, prazo mais curto, exatamente. Então, isso é um sinal de que há algo de podre no reino da Dinamarca, como já dizia aquele inglês, né?
0: Inclusive, o Tesouro já até adiou o leilão por conta desse pedido tão alto de taxa de juros, né?
1: Sim, porque o que acontece, né, Juliana, é que a política monetária ela também afeta o lado fiscal e a gestão da dívida. Então, se o juro está lá em 14%, como está agora, eu acho que vai reduzir de novo mais 0,25% em setembro, então vamos dizer 13,75%, quando a gente tira a inflação esperada do ano que vem, digamos 4,5%, você ainda tem um juro real muito alto, quer dizer, de 9,5%, em torno de 9,5%. Então, esse juro, ele afeta a dívida pública, porque é muito caro você rolar a dívida e também não consegue aumentar os prazos dessa dívida, tanto que o Tesouro está colocando no mercado, para financiar o déficit público, as chamadas LFTs, né, as letras financeiras do Tesouro, que são indexadas à própria Selic. Que aí ele apaga o incêndio, né? Ele vai dando liquidez, vai dando vazão para esses títulos, mas isso não é uma estratégia que dá para você usar para sempre. É num momento de incerteza e tudo mais. Então, esse é um outro fator que o Banco Central olha, a questão fiscal. Será que o governo, digamos, se o presidente Lula for reeleito, ou se for eleito o Flávio Bolsonaro, ou outro dos candidatos, quem tem mais chance de fazer um ajuste fiscal? Ou, melhor ainda, quem está em primeiro e segundo na pesquisa, se um desses dois ganhar, o que, que a gente pode esperar da política fiscal? Vai ter um corte de gastos? Vai ter um ajuste de programas que já não funcionam mais para a gente melhorar o resultado primário? Então, essa é a grande questão hoje, junto com a questão externa, para avaliar tudo isso. E os outros fatores que afetam a inflação também, né? Porque quando deu a esticada no preço do petróleo, logo que eclodiu a guerra no Irã, o que, que aconteceu? Você teve um reajuste, digamos, uma readequação das projeções de inflação. E, de fato, uma parte disso se desdobrou em efeitos inflacionários mesmo.
0: Né? Eu até queria aproveitar esse gancho para te encaixar uma pergunta, que é o seguinte. O petróleo, ele é uma variável que aumentou a previsão de inflação, que estava abaixo de 4% antes do início do conflito no Oriente Médio, mas todas as medidas também que o governo anunciou para estimular o consumo acabaram também colocando lenha na inflação. Dá para dizer o que pesou mais, Felipe?
1: Acho que o governo acertou aí, porque é um quadro de tanta incerteza e de efeitos, digamos, importantes, né, do petróleo sobre alguns setores aqui, que você também não pode simplesmente cruzar os braços quando o mundo inteiro está agindo. O que, que o ministro Dario fez e que eu acho que ele acertou? Fez o subsídio, a subvenção, mas de maneira neutra, né? Aumentou o imposto para neutralizar isso e também temporário.
0: Não aumentou a dívida, né?
1: Isso. Ele fez de uma maneira neutra. E o ganho do petróleo vai ser até liquidamente maior, porque quando o petróleo sobe, como a gente é exportador líquido, né? Então aumenta o superávit na balança comercial, também a gente ganha com as receitas de dividendos da Petrobras, com o imposto de renda à pessoa jurídica, CSLL, que é a contribuição sobre o lucro. Então tem esse lado, digamos, positivo da alta do petróleo no curto prazo. Daí o que, que aconteceu, né? Quando houve o acordo, ou o pré-acordo entre os Estados Unidos e o Irã, os preços diminuíram. Então todo mundo de novo reacomodou as projeções. E aí de novo os preços voltaram a subir, por conta do acirramento da guerra, a questão do Estreito de Hormuz e tudo isso. Então, respondendo a sua pergunta, esse é um fator que a gente coloca no balanço de riscos do lado negativo, né? Do ponto de vista de pressão inflacionária que pode se materializar. Agora, tem um ponto, Juliana, que a gente não falou, que é a atividade econômica. Porque com essa carga de juros que nós já estamos praticando há bastante tempo, a atividade já está indo para baixo.
0: É, esse é um dos riscos para baixo, né, que ele coloca. São quatro fatores que puxam para cima, né, que são riscos para cima, e o para baixo, o mais significativo, é o risco de derrubar demais a economia, né?
1: Sim. E aí, quais são os sinais? Quando você vai olhando os indicadores de produção industrial, pesquisa mensal do comércio, os indicadores de crédito, tudo isso, a gente tem que olhar, fazer um balanço disso e tentar entender o que, que vai acontecer com o PIB nos próximos 6 meses, nos próximos 12 meses. A tendência, a meu ver, é de uma desaceleração, que, a meu ver, já está em curso essa desaceleração do PIB, da atividade econômica. Outra evidência é a inflação. Você pega o IPCA 15 do mês de julho, né, e pega o IPCA de junho também, uma forte redução, né, dos índices que a gente estava vendo nos meses anteriores. Uma inflação muito pequenininha. É outro indício de que a atividade está desacelerando. Então, tem que ir muito devagar com andor, porque o santo é de barro. Se você fizer uma carga muito grande de juro por muito tempo, tem que saber que o efeito na atividade vem. E é justamente o que o Banco Central pretende para murchar a inflação. Só que se você erra a mão nisso e ainda vai precisar fazer o ajuste fiscal no ano que vem, o risco de ter uma recessão não está descartado, né?
0: É, pois é. Isso está tomando... já conta, né, do debate nesse momento, porque você tem estudos que mostram o efeito de juros muito altos por muito tempo na economia, levando esse endividamento recorde e depois provocando esse baque muito grande na economia. Agora, Felipe, os sinais, por enquanto, são de uma desaceleração moderada. Sim. Da economia, até porque eu quero voltar a essas questões dos estímulos ao consumo, né? O governo lançou o Move Brasil para trocar caminhão, moto, né? Enfim, carro, né? De motorista de aplicativo, taxista, enfim, o Desenrola, a isenção do imposto de renda, enfim, foram muitas medidas, né? Se fala em 200 bilhões de reais em medidas que não estão evitando a desaceleração, mas estão segurando uma desaceleração mais forte da economia. E essas medidas ainda não foram totalmente absorvidas, né? pela economia. Então, tem esse fator também, de alguma maneira, sustentando um baque mais forte da economia, não?
1: Uhum. Olha, tem uma questão importante aí, que é o seguinte: são chamadas políticas parafiscais. Quando se fala nessas cifras de centenas de bilhões, eu tenho sempre muito cuidado, a gente faz esse mapeamento lá na Warren também, mas tem uma diferença importante. Se eu faço um aumento salarial para os servidores, isso é gasto público na veia. Contra-cheque deles aumentou, eles vão receber mais e vão gastar mais. Vai pressionar a inflação, tudo mais constante. Agora, esses programas de empréstimo ou financiamento para as famílias, para os motoristas, etc., ou para os caminhoneiros trocarem o seu carro, a sua moto, o seu caminhão, isso, o volume de gastos que às vezes se anuncia, não é necessariamente o que vai irrigar a economia, porque depende da demanda por esses financiamentos. Tem a torneirinha que você vai controlando. Claro que potencialmente você pode acabar colocando tudo isso à disposição e aí você vai produzir um efeito prejudicial, digamos assim, para o controle da inflação. Mas daqueles 30 bilhões, por exemplo, do Move Brasil, você teve 6, 7 bilhões que estão saindo, talvez. Então, é muito menos do que essa cifra que é anunciada. Justamente porque é um dinheiro que o governo disponibiliza para que vá sendo de acordo com a lei, às vezes é o BNDES, às vezes é a Caixa Econômica, às vezes tem um fundo garantidor por trás, vá sendo irrigando a economia de acordo com o fluxo que você vai dimensionando ali na torneirinha. Se você vai juntando tudo isso, né, Juliana, é claro que ao longo do tempo é ruim, porque também tem um efeito sobre a dívida. como esses empréstimos saem a taxas mais baixas, então a diferença entre a taxa que o Tesouro paga e essa taxa que eu vou cobrar do mutuário, do beneficiário, isso é dívida pública, vai afetar a dívida ao longo do tempo. Então, o governo sabe disso, né? É claro que ele fez esses programas motivado também pela questão eleitoral, é óbvio, né? Aumentou esses programas e tal, mas eu vejo que nós temos um encontro marcado com o ajuste fiscal. Eu acho que qualquer um que se eleja agora em outubro sabe que vai precisar começar a discutir as medidas de ajuste já em 2026 ainda, né?
0: E esse encontro marcado, ele é garantido por quê?
1: Porque a realidade se impõe. Você sabe disso, você cobre a economia há muito tempo, né? Do ponto de vista do jornalismo, da visão do jornalista. E você percebe que os políticos, eles farejam sangue. Então, quando o dólar vai para cima de 6, o Lula vem a público, como veio em novembro de 2024, junto com o Haddad, então ministro da Fazenda, para falar o quê? Olha, somos fiscalmente responsáveis, vamos cumprir as metas. Então, os políticos sabem melhor do que nós, ainda mais o presidente Lula, que é tão experiente, que não dá para deixar a coisa descambar. Então, ele vai terminar o mandato com um crescimento razoável, a fotografia, né? Taxa de desemprego baixa, inflação controlada. Mas e o filme? Como é que vai ser 2027? Como que ele vai garantir, mais do que 2027, 4 anos bons para esse eventual último mandato? Então, vai precisar fazer um ano de sacrifício. Ou pelo menos apresentar medidas que convençam o mercado, e para isso tem que aprovar no Congresso Nacional, e tocar, né, Juliana, nas feridas, porque não adianta ser aquela coisa paliativa. Tem que cortar as emendas parlamentares, tem que mexer nos subsídios, nas subvenções, no gasto tributário, em geral, que são as renúncias fiscais, tem que discutir a indexação das despesas ao salário mínimo, que é um tema sensível, mas vamos lembrar que o Haddad conseguiu aprovar uma limitação da taxa de crescimento real do salário mínimo ao arcabouço. Então, hoje, o salário mínimo não pode crescer mais do que 2,5% em termos reais. Se o ministro Dario, de fato, levar adiante essa proposta que ele tem aparentemente veiculado, de reduzir essa taxa do arcabouço de 2,5% para 1,5%, então, isso já é uma ajuda boa, porque o salário mínimo, hoje, pela lei, até 2030, ele só pode crescer no máximo aquilo que o limite de gastos do arcabouço permitir. Então você vai ter que fazer ajustes finos, algumas medidas mais ousadas, mas é óbvio que existe sempre a restrição política, etc, etc. Agora tem um cardápio de coisas aí que vai precisar ser debatido.
0: Ô Felipe, eu acho que parte do ceticismo de quem não acredita que vai haver um ajuste fiscal em 2027... caso haja um governo Lula 4, é que o que a gente ouve é que há, sim, uma evolução na questão fiscal. No entanto, a dívida sobe 10 pontos percentuais nos últimos 3 anos, né, do governo. Então, a visão que eles têm, né, o ministro Dario aqui, você também lá no podcast da Warren conversou com ele, com o ministro do Planejamento também, Bruno Moretti, eles têm a visão de que há uma evolução em curso do fiscal. Há uma evolução, mesmo com o aumento de 10 pontos percentuais da dívida?
1: Veja, já o final da resposta é que sim, há uma evolução. Porém, nós temos um quadro, Juliana, que exige uma terapia mais forte, uma terapia talvez complementar a essa que foi escolhida desde 2023. O que aconteceu de 2023 para cá? 2023 foi um ano de déficit, em torno de 2% do PIB. Por que que houve esse déficit grande em 2023? Em parte porque tinha uma herança ruim que foi herdada. Essa herança tem a ver com pagamentos para governadores. Eu era secretário da Fazenda em São Paulo, eu senti isso na pele, porque a alíquota do ICMS, goela abaixo, mudou de 25% para 18%, no caso da gasolina.
0: É.
1: E aí a gente perdeu 1 bi por mês, só com a gasolina, só São Paulo. Essa conta foi espetada no governo novo, né? Não foi paga pelo anterior. A outra conta dos precatórios, a bola de neve, que depois o Supremo declarou inconstitucional, aquela emenda chamada PEC do calote, né? Emenda 113 e a emenda 114, e aí teve que pagar. Então, se você tira esses dois efeitos, ainda assim teve um déficit um pouco superior a 1% do PIB em 2023. Por quê? O governo escolheu voltar, aí o governo Lula, né? Com a vinculação da saúde e educação à evolução da receita, ou seja, crescimento real para esses gastos, saúde e educação, e também voltou com a lei da correção real do salário mínimo. E esses dois fatores turbinaram o déficit.
0: Acabou acelerando mais do que o necessário, né?
1: Sim. É. Aí qual foi a escolha do ministro Haddad? Eu vou fazer isso para ganhar tempo, usar o primeiro ano do governo para aprovar uma reforma tributária, como de fato eles aprovaram, a reforma do consumo, né, da tributação indireta, e para aprovar medidas para recuperar receitas. Foi o grande acerto dele. Porque o Brasil tem uma série de iniquidades e de injustiças no sistema tributário, e não é só que a gente tributa pouco a renda ou de uma maneira pouco progressiva, né? Tributa pouco o andar de cima, mas é que você tem muitos benefícios escondidos na legislação. Ele foi correndo atrás disso e conseguiu aprovar muita coisa no Congresso.
0: Daqueles tanto... fundos exclusivos,
1: isso,
0: né?
1: Fundo de investimento exclusivo, que não pagava o Come Cotas, né? Que é o imposto de renda. Para quem está nos vendo, tem um fundo lá num banco grande, coloca suas economias lá, vai ter o Come Cotas. Antes, o fundo exclusivo, que é só do ricão, o milionário, bilionário que tem dinheiro para ter o fundo exclusivo, não pagava o Come Cotas, passou a pagar. O investimento offshore, aquele benefício do ICMS, que erodia a base de tributos federais, né, do PIS/PASEP, da COFINS. Então, isso fez a arrecadação crescer. Só que o gasto cresceu e foi comendo esse espaço, né? Então, qual foi o avanço? Porque eu comecei respondendo para você que houve uma evolução. O avanço foi o seguinte: daquele déficit de 23, de 2% do PIB, eles conseguiram reduzir para 0,5, 0,4 e estancou a sangria. Então, estancou a sangria, mas num nível que ainda é negativo, um déficit de 0,4% do PIB. E como a gente tem uma conta de juros gigantesca, né, nós estamos falando de uma conta de juros de 8,5% do PIB, a dívida cresce. Então, eu preciso gerar superávit, né, Juliana, porque não só o efeito do superávit vai ajudar a tirar o pé do acelerador da dívida, mas também o mercado vai dizer, opa, o governo agora se comprometeu de fato em manter as contas no azul por um bom tempo. Se essa percepção de fato for incorporada nos agentes do mercado, que são os indivíduos e instituições que financiam a dívida pública, o juro cai. E não é só a Selic, é o juro da dívida toda. Aí vai ficar mais barato você se endividar e mais fácil estabilizar a dívida. Então, a dívida cresceu sem esses 10 pontos percentuais do PIB. E mais do que isso, a nossa dívida ela é quase 20 pontos do PIB maior do que a média, por exemplo, dos países da América Latina.
0: É, exatamente. Agora, o difícil é imaginar que seja possível politicamente. Você diz que imagina que sim, porque quando você chega perto do precipício é quando a política, né, toma decisões, mas é preciso convencer os outros poderes também, porque é um pacto fiscal necessário que engloba não só o executivo, mas, como você colocou bem, as emendas parlamentares, que atingiram uma proporção inédita, né? E a questão dos penduricalhos também no judiciário, né? Uhum. E a questão também dos subsídios tributários, que, enfim, envolve também um debate setorial, né? Politicamente, né? Como que isso vai ser possível, Felipe?
1: Pois é, você tem que ter essa sintonia entre as propostas técnicas e o mundo da política. Então, se pergunta para o economista, a gente vem com uma lista de 50 medidas para fazer amanhã. Aí você vai ter que negociar, porque a primeira medida vai pegar no agronegócio, a segunda medida vai pegar nos aposentados, a terceira vai pegar no benefício da Zona Franca. Então, se você for com as 50 de uma vez, não tem a menor chance. Então, a questão é o seguinte: montar uma lista, um programa de ajuste fiscal que respeite as conquistas que nós tivemos desde a Constituição Cidadã, um sistema previdenciário que funciona, o SUS, o Sistema Único de Saúde, que é integral e universal, tudo isso nós não queremos retroceder, mas que consiga mostrar para o Congresso, para a sociedade, para o mercado, para a opinião pública e muitas vezes até para o próprio governo, que às vezes tem agentes de veto e que combatem, né, os programas de ajuste do próprio governo, dentro do governo, que sem responsabilidade fiscal nós não vamos a lugar algum.
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0: Olá, você está agora no Brasil com Z, a sua volta ao mundo semanal comigo, Sônia Blota, e com ele, Cristiano Panvec. Tudo bom, Cris?
1: Oi, Sônia, grande abraço para você e para quem está conosco aqui na Bandeirantes, juntos em mais um Brasil com Z, o nosso encontro semanal para colocar o Brasil e os temas do Brasil no mundo.
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0: Há 20 anos, uma lei mudou a forma como o Brasil enfrenta a violência contra a mulher. Em 7 de agosto de 2006, entrava em vigor a Lei Maria da Penha, uma conquista histórica que nasceu da luta de uma mulher que transformou a própria dor em um movimento por justiça. Maria da Penha Maia Fernandes sobreviveu a 2 tentativas de feminicídio cometidas pelo marido e levou sua história até as mais altas instâncias nacionais e internacionais. A sua luta ajudou a criar uma das leis mais importantes do mundo no combate à violência doméstica. A Lei Maria da Penha trouxe medidas de proteção às vítimas, fortaleceu a responsabilização dos agressores e ajudou a romper uma cultura de silêncio que, por muito tempo, escondeu a violência dentro de casa. 2 décadas depois, o desafio continua. 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
1: Hanna Gomes, advogada especialista em direito penal e internacional, conosco no Brasil com Z desta semana. Hanna, seja bem-vinda. Tudo bem?
3: Tudo bem. Obrigada pelo convite. É um prazer estar aqui com vocês e falar, né, de um tema tão importante para o país.
1: Pois é, Hanna. 20 anos da Lei Maria da Penha, celebrados nesta última semana, mais precisamente no dia 7 de agosto. Quais ganhos que a gente consegue avaliar de lá até agora, são 2 décadas, né? E avanços conquistados ao longo desse período, hein?
3: Olha, eu acredito que o principal avanço com a Lei Maria da Penha é a mulher brasileira poder ter a oportunidade de se reconhecer vítima em uma relação abusiva. Quando a gente não tinha a Lei Maria da Penha, era difícil dar nome, era difícil reconhecer que você era vítima de uma relação abusiva. Né? A gente acreditava que a violência contra a mulher era apenas a violência física, aquela violência que tirava sangue da mulher. E com o advento da Lei Maria da Penha em 2006, a gente pôde perceber que a violência vai muito além disso. Né? A gente viu o advento dos divórcios grisalhos, por exemplo, as mulheres mais velhas que antigamente não se reconheciam vítimas, não tinham esse poder de voz, não entendiam que sofriam relacionamentos abusivos, se libertaram de relacionamentos agressivos, abusivos, que duraram décadas e então conseguiram se divorciar daquele agressor. Né? Mulheres conseguiram afastar o agressor do lar e permanecer na residência. A gente consegue evitar o pico da violência, que é o feminicídio, por exemplo. Quando a mulher percebe violências menores, né? Aquela violência verbal, aquela agressividade no dia a dia, na rotina, e ali ela já consegue colocar um basta naquela relação. Então, a Lei Maria da Penha veio evidenciar que a violência, ela existe, ela é uma pandemia, na verdade, né? Hoje a gente percebe que os números parecem só aumentar, mas, na verdade, as mulheres passaram a ter mais consciência, passaram a poder ter tomada de decisão e, enfim, romper com esses relacionamentos. É fato que a lei precisa melhorar, as medidas protetivas de urgência, por exemplo, precisam ser mais incisivas, precisa ter um sistema educativo e pedagógico para esse homem agressor, para que ele não volte a agredir uma outra mulher, políticas públicas para que as mulheres possam se libertar, enfim, de relacionamento, aquelas mulheres que não conseguem sair das relações, mas é sim um avanço. Né? O Brasil ainda é muito jovem nesse Estado democrático, o Brasil ainda precisa avançar muito em políticas públicas, em defesa de direitos humanos, em efetivação da nossa Constituição, mas a Lei da Maria da Penha veio para trazer esse reconhecimento, para trazer nome para as coisas. Né? A gente conseguiu avanços como, por exemplo, o crime de stalking, o crime da importunação sexual, o nome do feminicídio em 2018, né? As mulheres não começaram a morrer por ser mulheres em 2018. A gente começa a dar um nome, começa a ter uma estatística, começa a ter uma ciência por trás disso para tentar evitar esse tipo de conduta. Então, os avanços são imensos, os ganhos são enormes, mas a gente, de fato, ainda precisa caminhar muito.
1: A gente pode dizer, Hanna, tem muita gente que observa e acompanha a tragédia que a gente relata dia a dia, né, que são os crimes contra as mulheres aqui no país, e fala, nossa, mas é muita coisa, como acontece tanta coisa hoje em dia, não é possível que tenha tantos casos atualmente, parece que só cresce esse tipo de coisa. A gente pode dizer que a Lei Maria da Penha, e aí dentro de todo esse contexto que você traçou muito bem aqui para a gente, foi uma espécie de start para essa discussão, uma discussão sobre um tema, sobre uma questão que sempre existiu, mas que sempre foi negligenciada pela sociedade brasileira?
3: Com certeza, isso é uma verdade, né? A gente pode ver no noticiário, todo dia tem uma mulher vítima de violência doméstica, né? A cada um dia, 4 mulheres morrem no Brasil. A gente tem um número alto de medidas protetivas deferidas, a gente tem um número alto de mulheres que sofrem agressões das mais diversas, a gente ainda enfrenta problemas nas delegacias de polícia para registro de boletins de ocorrência de violências menos graves, a gente ainda encontra resistência das famílias em incentivar a mulher a sair desse relacionamento, a gente tem um viés religioso ainda muito forte que acaba influenciando na manutenção dessa relação. A gente ainda tem uma sociedade que coloca a culpa na mulher, como se ela pudesse dobrar aquele homem, como se ela tivesse a obrigação de educá-lo e de trazê-lo para o lado da luz, para o lado bom da vida, como se ela tivesse essa responsabilidade social e afetiva com esse homem agressor. Então, a gente ainda precisa reconhecer que a Lei Maria da Penha não é o... Ela é um band-aid, né? Ela é um band-aid para esse problema. O direito penal, ele chega depois que o crime já aconteceu. O direito penal, ele chega depois que aquela mulher já morreu, já apanhou. Precisa daquela medida extrema do direito penal, seja ela qual for. Mas quando a gente conversa sobre isso, a gente pode perceber que a gente sempre volta para a palavra educação. E não é educação formal de ensino médio, ensino básico, educação na escola. Educação coletiva, é um senso de respeito, de valorização da dignidade da pessoa humana, né? O Brasil ainda enfrenta um grande problema político polarizado sobre o que é direitos humanos, sobre a defesa dos direitos humanos. Então é um caminhar, né? Como eu disse, o Brasil ainda é muito jovem nesses conceitos democráticos, né? A gente tem 500 anos de descobrimento, mas a gente tem pouco menos de 200 anos de democracia, de legislação que reconheça o ser mulher, né, como cidadã. Então, é um avanço que precisa caminhar a passos largos, porque realmente os números aumentam, mas os números aumentam também na mesma medida em que as mulheres tomam consciência de si, em que as mulheres conseguem nomear as coisas e ter a tomada de decisão nas próprias mãos. E aí, quando ela ofende aquele homem na masculinidade tóxica, ela enfrenta a violência. Enquanto ela é calada, enquanto ela está submissa, enquanto ela não conhece seus direitos, a violência fica ali dentro da casa, dentro de uma situação mais branda. E quando ela consegue dizer que não quer mais, sair daquele relacionamento ou promover, né, uma mudança naquele status da relação, aí o homem aumenta suas violências. É quando a gente pode chegar no feminicídio. Então, quando a gente vê os números aumentando, na verdade, a gente está evidenciando um problema que já existe há muitos anos no país.
1: Nós estamos conversando aqui no Brasil com Z, pelas ondas da Bandeirantes, com a Hanna Gomes, ela que é advogada especialista em direito penal e também internacional. Hanna, a gente tem destacado aqui na programação da Bandeirantes, né? A gente encampou, junto com todo o grupo Bandeirantes, a campanha A Band Não Se Cala, destacando, né, e lembrando que a cada 30 segundos, uma mulher liga para a polícia para pedir socorro, e a cada 6 minutos, mais um caso de feminicídio é registrado aqui no Brasil, né? Só dando uma amostra dessa tragédia que é para a sociedade brasileira a questão da violência contra a mulher. É, passados 20 anos da criação da Lei Maria da Penha, juridicamente, no seu ponto de vista, quais são os desafios a serem enfrentados em termos de modernização da lei e pontos a serem tocados a partir de agora pela sociedade para que a gente consiga combater esse mal do nosso dia a dia?
3: Bom, o primeiro desafio que eu percebo é o depois da aplicação da Lei Maria da Penha. O que vem depois? Quando eu imponho uma medida protetiva naquele agressor, quando eu afasto ele do lar, ou quando eu salvo uma mulher de uma situação de agressão iminente ou de uma situação flagrante de violência, o que que o Estado, enquanto agente de segurança, faz com o depois, né? Esse homem, ele não é tratado nessa violência, nessa agressividade, ele é condenado, ele recebe uma medida protetiva, ele às vezes sai da sua casa, tem que pagar uma pensão alimentícia para essa mulher, para os seus filhos, sem entender muitas vezes o porquê. Muitas vezes o agressor não sabe por que ele foi condenado, por que ele está sofrendo as penas da segurança pública. Ele não é cuidado, esse homem também precisa ser cuidado, e isso é pouco falado. Até porque os índices de reincidência são grandes, homem também precisa ser cuidado, e isso é pouco falado. Até porque os índices de reincidência

0: profissionalização dessa mulher, de abrigo para essa mulher. A mulher muitas vezes não sabe que tem direito a uma pensão alimentícia, que mesmo a casa sendo dele, ele que tem que sair da casa. Então, quando a gente não consegue levar conhecimento e levar política pública efetiva para essa mulher, muitas vezes ela se mantém na relação, ela volta com esse sujeito. Uma questão de extrema vulnerabilidade emocional, social. E, para mim, esses são os maiores desafios, são os desafios que eu enfrento na minha advocacia em direitos das mulheres, em violência doméstica dioturnamente, dia sim, dia sim. E a gente pode pegar exemplos de outros países, né? Medidas protetivas mais severas. A Itália acabou de aprovar prisão perpétua para o crime de feminicídio. É um recado para a comunidade internacional, para a comunidade europeia, de que a Itália tem uma tolerância zero com relação ao feminicídio, por exemplo. Não resolve. Penas mais severas não resolvem o problema, mas mandam um recado. Dizem como o Estado, né, norteiam como o Estado vai tratar aquele tipo de, daquela criminalidade a partir daquele momento em que imprime uma pena mais severa. A Lei Maria da Penha, é importante dizer que ela é uma condenação do Brasil no plano internacional. Há muitos anos, a Maria da Penha, cidadã brasileira, sofria violência doméstica do seu marido, depois ex-marido, perseguia ela, tentou matá-la várias vezes, e mesmo assim a gente não conseguia uma condenação que realmente o afastasse, que realmente parasse ele. Enfim, ela conseguiu chegar na comunidade internacional, na ONU, e o Brasil foi chamado a resolver o problema, né? A comunidade internacional, por meio dos organismos internacionais, avisaram o Brasil. Brasil, eu estou vendo aqui que essas mulheres estão morrendo e você não tem uma legislação especial. E desde a Constituição de 88, você se comprometeu a tratar todos os seus cidadãos como iguais. Como todos iguais perante a lei, isso está lá na Constituição de 88. E mesmo assim, há uma desigualdade estrutural com relação à proteção às mulheres. E aí o Brasil pegou uma lei do Chile, deu uma reformulada. A lei do Chile é considerada a melhor do mundo. Demos uma melhorada nela e aplicamos ela aqui no Brasil em 2006. E agora, no dia 7 de agosto, ela completa 20 anos. É essa lei que a gente está conversando. Mas foi uma condenação do Brasil lá em 94. E mesmo em 94, a lei aqui internamente só foi aplicada em 2006. Veja o lapso temporal, como o Brasil demorou para tratar desse tema. Enquanto países como a Espanha, a Itália, o próprio Uruguai aqui mais próximo da gente, o Chile, que é um expoente nessa temática, já tem medidas mais longevas, né, mais, de mais anos com relação a essa proteção e imprimem aí melhores resultados pelos anos que se passaram pelas experiências que eles já têm com o decorrer do tempo na proteção da mulher espanhola, da mulher italiana, da mulher chilena, uruguaia. Então é um avanço, a gente precisa de mais tempo, mas ao mesmo tempo, o hoje, como você disse, os números são grandes, o hoje também precisa ser olhado. Então, aplicar medidas mais severas de proteção, trazer mais educação e conhecimento para a mulher poder saber que é vítima, tomar consciência de que é vítima de uma relação abusiva e poder de decisão e segurança para tomar uma decisão.
1: Você tocou num ponto interessante, Hanna, e eu justamente ia abordar isso contigo, que são essas questões e essa discussão mundo afora, né, sobre a violência contra a mulher, porque o crime, ele é um só, seja na Moca, seja em Realengo ou em Sobradinho, no Distrito Federal, é um crime. Ou, né, na China, no Japão, em qualquer lugar do mundo, é um crime, é a morte de uma mulher por uma questão basicamente machista e a imposição de um homem contra a companheira. E você citou bons exemplos para a gente aqui nesse papo. De que forma esses exemplos podem surgir também de inspiração para a gente? E o que se faz lá fora que eventualmente você acredita que poderia ser aplicado aqui no Brasil? Ou pelo menos a gente começar a discutir e pressionar por uma mudança, uma modernização também nessa lei que é tão importante?
0: Veja, recentemente o Brasil elevou a pena do feminicídio, uma pena de 20 a 40 anos. Nós no Brasil não admitimos penas cruéis, degradantes, penas perpétuas, a nossa Constituição não permite, mas a gente tem a maior pena do nosso ordenamento jurídico penal para o feminicídio, pena de até 40 anos. As medidas protetivas de urgência, também como por exemplo a tornozeleira eletrônica para esse homem agressor, também é um exemplo emprestado de outros países. Então, aprender com a comunidade internacional, aprender como outros países conseguem melhores resultados, é um caminho. Né? O Brasil tem vários observatórios de proteção à mulher, o Brasil faz parte da

0: comunidade internacional e do Escritório de Proteção da Mulher da ONU. Então, debater, conversar, estudar esse fenômeno, né, que é mundial, como você trouxe, a mulher morre, apanha e é vulnerabilizada em todo lugar do mundo. Então, pegar emprestado modelos que funcionam é o ideal, né? É rechear o que a gente já tem de bom com o que a gente ainda não tem, o que a gente vê em outros países. Por exemplo, o México tem uma legislação de alertas territoriais quando em uma determinada região a gente tem índices maiores. Quando o Estado mexicano, o país, percebe que certo estado, certa região está tendo índices maiores de violência de gênero, o Estado emprega mais dinheiro, tem um fundo econômico justamente para isso. Destinou dinheiro, verba pública, para ser empregada naquela região em que os índices de violência estão se apresentando mais graves, maiores. Portugal, por exemplo, tem uma vigilância eletrônica de rua voltada para fiscalizar homens e mulheres em situação de violência, por exemplo, né? Câmeras nas ruas, basicamente, voltadas, policiais treinados para observar relações de pessoas, homens e mulheres andando na rua e perceber se aquilo ali é uma agressão. E logo chega uma viatura, né, um atendimento policial. Então, veja, na Espanha tem um sistema de assistencialismo para essa mulher muito completo, né? Ela recebe treinamento, capacitação profissionalizante, consegue uma bolsa, um auxílio financeiro do Estado de uma forma mais facilitada. Então, observar esses mecanismos de outros países e tentar empregá-los no país, aqui no Brasil, podem ser avanços práticos para hoje, né? Que a gente poderia imprimir hoje na nossa sociedade, ao invés de esperar toda uma política legislativa, né? Toda uma processualística de criação de uma nova lei, de criação de um novo sistema legal para isso. Uhum. Pode ser mais rápido, mas a gente ainda enfrenta obstáculos burocráticos para resolver esse problema.
1: Ô, Hanna, para a gente fechar, diante de tanto discurso que existe hoje, principalmente que é maleficamente reverberado em redes sociais, internet e tudo mais. Até que ponto a gente tem que se preocupar com eventuais discursos que possam surgir, que possam, de alguma forma, subjugar uma questão tão importante e tão desafiadora para a sociedade?
0: Banalizar o mal é fechar os olhos para ele, né? Eu dou aula de violência de gênero a cerca de 10 anos e toda aula, toda palestra que eu enfrento, eu vejo uma pergunta: mas professora, e a lei João da Penha? Professora, e o homem? Ah, mas tem um número crescente de denúncias falsas de mulheres. Veja, existe de fato uma banalização, existe de fato um mau uso da lei por algumas pessoas. A gente não pode fechar os olhos a isso, mas isso não pode ser a métrica, não é a regra. Isso é uma exceção, isso é pontual. Os números mostram que que essas circunstâncias que diminuem a importância da Lei Maria da Penha, elas são pontuais e também precisam ser combatidas. Eu costumo dizer que não tem código de trânsito na Lua, porque não tem trânsito na Lua. Mas se a gente tem uma Lei Maria da Penha, é porque a gente precisa proteger as nossas mulheres. As mulheres morrem no Brasil, não é de hoje, as mulheres apanham, sofrem, é uma força de trabalho, uma força econômica subjugada, em que a gente precisa enfrentar esse problema. Nem uma medida isolada vai resolver. Não é aumentar penas, não é criar mecanismos penais para resolver esse problema. A gente tem que chegar antes do crime acontecer.
1: Hanna Gomes, advogada especialista em direito penal e internacional, conversou conosco no Brasil com Z desta semana. Hanna, seja muito bem-vinda sempre aqui à nossa programação. Muito obrigado pela atenção, até uma próxima.
0: Eu que agradeço, estou às ordens. Obrigada pelo convite.
1: Uma rápida pausa aqui no Brasil com o Zé. Na sequência, a gente volta para falar sobre as relações internacionais brasileiras. Até já.
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7: Nós estamos de volta com o Brasil com Z aqui pela Bandeirantes e as relações internacionais, as relações diplomáticas do Brasil têm chamado a atenção e ganhado destaque no noticiário ao longo dos últimos dias. Por isso, a editora de Internacional da Band News TV, Adriana Weinstock, está conosco aqui no Brasil com Z com mais detalhes para a gente. Né, Adriana? Seja bem-vinda.
8: As relações entre Brasil e Estados Unidos ganharam um novo capítulo. Na última segunda-feira, o governo Trump revogou o visto de múltiplas entradas da embaixadora brasileira em Washington, Maria Luísa Viotti. Ela não foi expulsa do país e continua exercendo o cargo, mas perdeu o direito a essas várias entradas. Na prática, se ela sair dos Estados Unidos, vai precisar de uma nova autorização do governo norte-americano para voltar. Mas por que que o governo Trump fez isso? Tudo começou no dia 1º de junho, quando Trump indicou o republicano Daniel Pérez, nome aprovado pelo Senado americano nessa semana, para ser o novo embaixador dos Estados Unidos no Brasil. O problema é que, desde então, o Brasil não concedeu o chamado agremã, a autorização formal do país anfitrião. O pedido está parado há cerca de 9 semanas. Na diplomacia, isso pode significar uma recusa tática, ou seja, o país simplesmente não responde e obriga o outro a indicar um novo nome. Não se sabe se esse é o caso. Mas nos bastidores, a avaliação é de que o governo brasileiro prefere tratar do assunto só depois das eleições de outubro. E foi essa demora que levou à retaliação americana. Washington interpretou o silêncio brasileiro como um bloqueio político. A resposta, é claro, não agradou nada o Itamaraty. E entre as possibilidades de reação do Brasil está o princípio da reciprocidade. O problema é que os Estados Unidos estão sem embaixador em Brasília desde 2025. Ou seja, uma eventual resposta brasileira pode acabar vindo em outra área, como a área econômica. E aí é importante lembrar como os dois países chegaram a esse ponto e tem muito a ver, sim, com a relação econômica. A tensão se escalou no mês passado, quando Trump anunciou tarifas de 25% sobre produtos brasileiros, pelo que eles chamaram de supostas práticas desleais. E depois, mais 12,5% relacionadas ao trabalho forçado. No dia 18 de julho, o Brasil negou vistos a 2 integrantes do Departamento de Estado americano. A suspeita era de que eles avaliariam a integridade das urnas eletrônicas. Outro fator que aumentou a tensão foi a decisão do governo americano de classificar o PCC como um grupo terrorista. Bom, hoje, a relação entre os dois países é de tensão, está estremecida. Mas os próximos dias podem ser decisivos. O presidente Lula deve telefonar para Donald Trump para tentar conter a crise. Se não houver espaço para negociação, o governo brasileiro já sinalizou que está pronto para adotar essas medidas de reciprocidade. Agora, resta saber se a química excelente que Trump disse ter com Lula lá no ano passado ainda existe.
7: E a gente segue de olho no que acontece lá no Oriente Médio, as questões que envolvem atualmente a gestão do Estreito de Hormuz, um ponto central que dificulta ainda uma solução para o conflito na região. A Bruna Garcia, editora de Internacional da Band News TV, está conosco mais uma vez aqui no Brasil com Z para explicar para a gente todo o cenário atual do Oriente Médio. Né, Bruna? Seja bem-vinda.
9: Olá, Cris, Sônia, ouvintes do Brasil com Z. A guerra entre Estados Unidos, Israel e Irã, que já dura 5 meses, continua se espalhando em frentes econômicas, militares e políticas. Começamos pelo impacto direto no comércio marítimo e na economia mundial. De acordo com a agência estatal iraniana Fars, está em análise no Irã um projeto de lei que prevê a aplicação de multas de até 20% do valor da carga para navios que desrespeitarem as novas restrições de trânsito impostas no Estreito de Hormuz. A medida faz parte de uma iniciativa do governo iraniano para aumentar o controle sobre a movimentação de embarcações nessa passagem marítima, que é considerada uma das rotas mais importantes e vitais para o transporte global de petróleo. De acordo com o governo iraniano, Teherã quer ter controle sobre a entrada de navios comerciais e poder de intervenção sobre a navegação na região, no contexto do novo modelo de gestão compartilhada com Oman. O plano prevê inicialmente que os navios entrem no estreito pelo Corredor Norte, próximo à costa iraniana, e saiam pelo Corredor Sul, perto da costa omanita. Depois de um período de transição, os corredores norte e sul seriam desativados e toda a navegação passaria a ocorrer por um corredor central. Nesse modelo, a entrada dos navios ficaria sob gestão iraniana, enquanto a saída seria administrada conjuntamente pelo Irã e por Oman. As embarcações também pagariam tarifas pela prestação de serviços, mas os valores iriam variar de acordo com fatores como o nível de assistência oferecida, incluindo seguro, abastecimento de combustível e taxas ambientais. O governo iraniano também negou que haveria divergências com Oman sobre a cobrança de tarifas, equivalentes a 3% ou 7% do valor da carga. O plano em discussão daria ao Irã controle total sobre o tráfego de entrada de embarcações, além de monitoramento sobre as saídas. O país tem defendido o modelo como condição para a reabertura da passagem marítima. Na última quarta-feira, o governo iraniano afirmou ter chegado a um acordo com Oman sobre uma nova rota de navegação no Estreito de Hormuz. Segundo Teherã, os dois países já definiram as coordenadas da passagem e trabalhavam na finalização de um texto conjunto sobre a administração da área. Mas esse plano enfrenta a resistência dos Estados Unidos, que defendem que o Estreito de Hormuz se mantenha uma via aberta à navegação internacional, sem restrições ou controle soberano adicional, como acontecia antes da guerra, iniciada com o ataque dos Estados Unidos e Israel contra o Irã em 28 de fevereiro. As principais associações de navegação do mundo publicaram uma carta aberta, enviada à ONU na semana passada, contestando o plano de Teherã. De acordo com os representantes do setor, a capacidade dos navios comerciais de transitar por vias navegáveis internacionais com segurança, previsibilidade e sem impedimentos desnecessários é fundamental para cadeias de abastecimento resilientes, estabilidade econômica e segurança energética. Bom, enquanto o Irã endurece o cerco marítimo, grupos aliados na região intensificam as ações militares. No Iêmen, ataques dos Houthis, grupo apoiado pelo Irã, mataram pelo menos 38 soldados do governo iemenita e feriram outros 29. A ofensiva com mísseis e drones mirou acampamentos militares nas províncias de Marib e Hadramut. O grupo também afirmou ter atacado 2 petroleiros sauditas, um no Mar Vermelho, em frente à cidade de Yanbu, e outro no Golfo de Aden. Só para contextualizar, os Houthis estão em guerra com o governo iemenita desde 2014, um conflito que já provocou centenas de milhares de mortes e uma grave crise humanitária no país. O Iêmen se tornou em julho uma nova frente de batalha no conflito entre Estados Unidos e Irã, depois que os Houthis romperam o cessar-fogo de 2022 com o governo iemenita, que é apoiado pela Arábia Saudita. Os Houthis anunciaram um bloqueio contra a navegação saudita que transita pelo Estreito de Bab el-Mandeb, no extremo sul do Mar Vermelho, e começaram a atacar seus petroleiros. O grupo controla a capital iemenita, Sana'a, e grande parte do norte do país, enquanto o governo internacionalmente reconhecido mantém o controle sobre grande parte do sul. O ataque reforça como as ramificações no conflito entre Estados Unidos e Irã continuam desestabilizando países vizinhos no Oriente Médio. E como a população nos Estados Unidos enxerga essa guerra prolongada? Uma nova pesquisa conduzida pela Reuters Ipsos aponta um cenário de forte pessimismo entre os norte-americanos. Após 5 meses de guerra, aqueles que acreditam que o conflito vai trazer mais caos superam em uma proporção de 3-1 os que esperam estabilidade na região. Segundo o levantamento, 50% dos entrevistados afirmam que a ação militar dos Estados Unidos vai desestabilizar ainda mais o Oriente Médio no próximo ano. Os republicanos, que geralmente apoiam Trump incondicionalmente, estão profundamente divididos quanto à forma como veem o desenrolar da guerra. Menos da metade dos republicanos, 41%, acredita que a estabilidade no Oriente Médio vai melhorar no próximo ano como resultado da guerra, embora 66% apoiem a forma como Trump vem lidando com o Irã. Além disso, 58% dos entrevistados preveem uma piora nos preços da gasolina, impactados justamente pelas restrições de tráfego promovidas pelo conflito no Estreito de Hormuz. A pesquisa revela ainda que a guerra já custou pelo menos 37 bilhões e meio de dólares aos cofres públicos dos Estados Unidos e resultou na morte de 18 militares norte-americanos, além de uma estimativa entre 3 mil e 6 mil iranianos que perderam suas vidas. O conflito gera incertezas políticas para o presidente Donald Trump e para os republicanos que trabalham para defender suas estreitas maiorias no Congresso nas próximas eleições de novembro. Com a rota do petróleo sob ameaça, aliados locais intensificando combates e a opinião pública americana temendo mais instabilidade, a crise no Oriente Médio segue em um momento crítico. Eu volto com vocês.
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7: Muito obrigado a Bruna Garcia. Agora nós vamos a Londres, de volta aqui ao Brasil com Z, depois de um longo inverno, né? O Felipe Killing, correspondente da Bandeirantes em Londres, está conosco mais uma vez por aqui, depois de um período longo, né? O Killing que cobriu toda a Copa do Mundo pelo grupo Bandeirantes de Comunicação, está com a gente porque estão chamando atenção os óculos inteligentes que possuem câmeras para gravar vídeos que estão na mira das autoridades, problema de invasão de privacidade provocada pela tecnologia, né, Killing? Um abraço para você.
10: Olá, Sônia, Cris, tudo bem? Tem crescido bastante o debate sobre esses óculos inteligentes, gravação sem consentimento, e eles parecem óculos comum, a diferença está na armação. Ela tem uma câmera, microfones e inteligência artificial. Quem usa pode pedir uma foto ou iniciar uma gravação apenas com a voz. Uma pequena luz branca acende quando a câmera está funcionando, mas muitas vezes o aviso pode passar despercebido. Gravar pessoas em público não é novidade, isso já acontece há muito tempo. Antes desses óculos, é possível fazer com um celular de forma discreta, uma câmera de bolso, mas esses óculos inteligentes facilitam a vida dos mal intencionados. E foi assim que começaram as reclamações. Homens usaram os óculos para filmar abordagens a mulheres. Depois, publicaram as conversas nas redes sociais. Algumas mulheres só descobriram a gravação quando o vídeo já estava na internet, em alguns casos com milhares de visualizações. Os óculos também têm usos importantes. Uma pessoa pode registrar uma viagem, uma atividade com as mãos livres, pode fazer registros da família, mas há, claro, esse problema de gravação sem consentimento. E tem um outro ponto, as imagens não ficam necessariamente só com quem gravou. A Meta afirma que fotos e vídeos comuns permanecem no aparelho, mas quando o usuário envia esse material à inteligência artificial, o conteúdo pode chegar aos servidores da empresa. Ainda, o reconhecimento facial. Os óculos vendidos hoje não identificam desconhecidos pelo nome, mas foi encontrado no aplicativo da Meta um sistema experimental capaz de comparar os rostos. O recurso não foi liberado, o código acabou retirado depois da repercussão, mas existe, claro, essa preocupação. Alguns restaurantes, bares e teatros aqui no Reino Unido já proibiram o aparelho. O sistema de justiça de Nova York fez o mesmo nos prédios que têm tribunais. Na Alemanha, a Autoridade de Proteção de Dados de Hamburgo ainda investiga os óculos e debate se irá ou não proibir a venda desses óculos inteligentes. A tecnologia pode ajudar muita gente, pode fazer registros familiares com consentimento. No jornalismo, pode ser uma ferramenta, mas também permite uma gravação quase imperceptível. Quem usa, controla a câmera. Quem está diante dela pode nem saber que ela está ligada. Eu volto com vocês.
7: Muito obrigado ao Felipe Kini. Em rápida pausa, na sequência tem Paralelo 49. Até já.
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13: E agora, no Paralelo 49, o quadro dos brasileiros que orgulham pelo mundo, eu tenho o prazer de entrevistar uma brasileira. Aliás, eu estou na cave dela, da Cristina Araújo. Que história interessante. Porque a Cris, ela deixou a área de saúde para investir na maior paixão da vida dela. Vinhos e depois a França. Não necessariamente nessa ordem, né, Cris? Seja muito bem-vinda ao programa.
14: Obrigada, eu que agradeço o convite. Adorei estar aqui com você.
13: E aí, Cris, como é que veio antes? Veio o vinho, a França, os dois juntos, esse turning point na sua vida. Como é que foi, assim, a nossa audiência assim, tá inspirada já com a tua história?
14: Não, a França veio antes, a paixão por Paris especificamente vem da infância. Inexplicável, mas eu falava que eu queria conhecer Paris. Para minha mãe, enfim. Nessa época que a gente não viajava tanto, né, para a França, etc. Mas o vinho veio através do meu pai, que era um apaixonado por vinhos, de família alemã. E eu comecei a tomar o vinho dentro de casa, nas refeições com meu pai.
13: Bacana isso. E assim, como é que foi deixar... Você foi enfermeira, você trabalhou em indústria farmacêutica. Como é que foi deixar esse lado para mudar completamente?
14: É, eu fui enfermeira, eu sou enfermeira, né? Me formei em enfermagem e trabalhei em nefrologia por um tempo. Rapidinho eu fui para a indústria farmacêutica na mesma área também, para a área comercial. E de lá continuei e fiquei 16 anos na indústria farmacêutica. Até começar a estudar o vinho ali no paralelo, onde foi realmente despertada essa paixão. O bichinho do vinho me picou, como eu disse.
13: E como é isso? E daí você estudou, você foi atrás, como é que você fez?
14: Eu comecei a estudar um curso assim, de formação, de curso internacional, em São Paulo, onde eu morava, paralelo ali minha vida, né, normal de executiva, normal não, né, mas de executiva, que eu viajava pra caramba e tentava conciliar minha vida pessoal ali com a profissional, e aí foi onde a paixão foi aumentando, e eu sempre procurando meu plano B, né, porque... Quando foi 2018, então eu já estava ali procurando meu plano B e achava que era gastronomia, fiz um curso de gastronomia francesa e fui me descobrindo vinho mesmo.
13: Que delícia, né? Assim, o que era um passatempo acaba sendo uma missão de vida. E Cris, falando um pouco do teu projeto na França, o que que você planejou? Eu já vejo que você é uma pessoa que planejou antes de vir, o que é muito importante. Assim, nem todo mundo tem essa oportunidade, ou então assim, deu a louca, resolveu vir, mas o teu foi planejado. Como é que você fez e como é o teu projeto hoje?
14: É, eu acho que quando você tem um objetivo, né, e quando você descobre qual é o seu objetivo, principalmente, porque a gente precisa de muito autoconhecimento nesse momento, né, para tomar uma decisão de mudança de vida tão radical assim, de vida e de profissão. Então, eu fui traçando tudo com o tempo, de acordo com os estudos, as coisas que eu tinha ali no paralelo, né, fazendo ali uma reserva também, porque eu sabia que era uma mudança muito grande. E agora eu tô aqui, eu falei que agora quando o plano B vira o plano A, é muito... É um frio na barriga gostoso, né? Onde você começa a viver de novo e zera, como sua vida zerasse e começasse de novo, né? De uma outra forma.
15: E o que é interessante, viu, gente, é que a cave da Cris, ela fica em um lugar histórico de Paris. Eu não vou falar mais nada. A Cris vai contar o nome da cave e onde fica, que rua é essa especial, Cris?
14: É, minha cave é o Le Moulin-Vin, que na verdade é uma paixão que eu tenho pelos moinhos da França, né? E daí veio esse trocadilho do vin, da alceda do Beaujolais, né? Com o vin, do vinho. E eu gostei e ficou, né? É, foi bem aceito pelos franceses esse nome. E eu tô posicionada numa região super nobre, né? Que é da região das artes, aqui no 7M, perto do Museu d'Orsay, né? A rua muito específica que chama Rue de Beaune, que é tipo... Borgonha, onde eu tenho a minha maior paixão pelo vinho, então é tudo muito ao acaso, eu falo assim, um acaso muito interessante que aconteceu na minha vida.
15: Cris, daí a gente pensa assim, no acordo Mercosul e União Europeia, né, de todas as, enfim, das oportunidades que um bloco pode ter em relação ao outro, o vinho é um ponto em comum. É, o que poderia chegar no Brasil, o que você acha que o mercado brasileiro gostaria?
14: É, pelo que eu já entendi desse acordo, né, ele vai ser gradativo, né, liberando ali as porcentagens de desconto na importação gradativa. E alguns vinhos eu acho que vão ter uma entrada mais rápida, que são os espumantes de menor valor e, por último, o champanhe, né, outros vinhos mais, eu acredito, de outros níveis, né, de valor, assim. Eu acho que é uma oportunidade para chegar a coisas diferentes no Brasil, né, diferentes tipos de vinho. Que hoje a gente acaba tendo no Brasil aqueles vinhos mais de entrada, de um produtor maior, né? Então, abre a possibilidade de novos produtores e pequenos produtores, quem sabe, tomara que aconteça isso, porque são os típicos vinhos, né, franceses que eu acho que a gente tem que conhecer e que muitas vezes é por uma questão econômica, comercial, não chegam assim tão facilmente, né, em outro país, não só o Brasil, mas qualquer outro país.
15: Cris, falando aí de um símbolo nacional da França que o mundo inteiro celebra, o champanhe. E nós estamos chegando, assim, por uma questão até meteorológica, à colheita. E eu vou te falar que essa foi uma das experiências mais importantes da minha vida, e você já tinha passado por isso. Como traduzir para a nossa audiência o que significa participar da colheita do champanhe?
14: Ah, é um momento super especial e pro produtor, principalmente, né? E para quem não conhece tanto desse mundo, né? Porque é lindo você ver a colheita, simbolicamente já é lindo, né? A questão da uva pronta.
15: Deixa eu fazer uma parte. Gente, champanhe não se colhe, o que colhe é a uva. E daí ela produz o champanhe. Aquelas coisas, porque eu fiquei tão fascinada com isso. Então, continuando, Cris.
14: É, não, porque realmente a uva, são tantos desafios, né, até chegar no momento da colheita, que quando a uva chega bem, saudável, em condições ótimas de serem colhidas, né, e que o produtor de olhar ele já vê que vai ser uma boa safra, um bom champanhe dali na sequência, então isso é uma coisa muito bacana de participar. Eu já participei outras vezes na Borgonha, na Alemanha, e é um dos momentos mais felizes, eu acho, assim, dentro dessa vida enológica, né.
15: Termina a colheita, que todo mundo senta junto na mesa para celebrar, é um momento muito especial.
14: É, porque não deixa de ser o retrato de uma família, né, na verdade. O vigneron, ele é o proprietário, que é uma grande família, na maioria das vezes, principalmente aqui na França, né, que é o retrato de uma família, que está unida pelo mesmo objetivo, que é um negócio de uma família há muitas gerações. Então, é muito, muito forte essa imagem, e é bonito, e é gostoso, né, de compartilhar também a questão da culinária francesa. Então, é muito, muito interessante, muito bacana. Eu recomendo para todo mundo que puder participar, que faça. É.
15: Ô, Cris, e agora falando um pouco da tua história, você é uma paulistana que foi criada em Minas e você veio para uma terra de queijos. Vamos fazer as aquela comparação é inevitável. Então eu preciso te perguntar dos queijos mineiros e dos queijos franceses, porque nos concursos internacionais os mineiros estão fazendo bonito.
14: Minas tem queijos maravilhosos. Até fiquei muito feliz. Te contei que eu recebi um presente de uma amiga mineira semana passada, de um canastra que eu amo. Mas eu também sou muito dividida, porque eu amo também os queijos franceses, o comté, né, o chèvre. Ainda mais eu sou intolerante à lactose. Então eu também tenho essa questão de ter que comer os queijos mais curados, ou queijo de cabra, ou queijo de outro tipo de queijo que não só o queijo de vaca, né? Então, mas eu amo queijo em geral.
15: Ah, eu também. E vinho é harmonização, né? Nada melhor do que um queijo.
14: É, não, completamente. É. Tudo que vai bem com queijo é vinho, né? Eu acho que o vinho e o queijo são pares perfeitos, quando bem também encontrados, né? Assim, bem pareados, né?
15: Agora, Cris, falando de gastronomia, né? A gente sabe que o vinho está muito ligado a isso, né? E que delícia você harmonizar um vinho com uma comida de sua preferência. Qual comida que você selecionaria do Brasil que harmonizaria com vinho francês, por exemplo?
14: Bom, acho que eu posso até ser um pouco polêmica agora, mas eu acho que é legal.
16: Acho que é essa dica mesmo.
14: É uma coisa que as pessoas falam muito, aquele mito, né, do peixe, vinho branco, carne, vinho tinto, né? E tudo depende de como você cozinhou aquela carne, como você preparou aquele prato, molho, etc. Mas eu adoro, por exemplo, comer feijoada com champanhe ou com um vinho branco muito ácido, assim, é muito perfeito, assim, porque a gordura ali da comida, como churrasco também, a gordura da comida, né, como uma feijoada e tal, ele equilibra muito bem com a alta acidez de um vinho bem cítrico, bem fresco, né, então é muito gostoso, assim, essa sensação.
15: Porque existe, assim, aquele mito da comida forte tem que ser com vinho forte, não necessariamente. Você sabe que quem concorda com você é a Alexandra Corvo, um grande sommelier. E ela sempre falou que o vinho branco ele harmoniza perfeitamente com a feijoada, porque nada mais é do que o nosso cassoulet, só que melhor, vamos deixar claro.
14: Exato, é muito melhor, mas é isso, o princípio do vinho, que você tem que levar em consideração a acidez, o tanino, o tipo de fruta, né, que você não quer brigar com a comida. O vinho ele entra para harmonizar, né, isso é uma verdade. Então quando você coloca dois fortes juntos, eles vão brigar, então você tem que dar uma equilibrada onde um aumenta, aquela história do ganha-ganha, né? Um ajuda o outro a brilhar mais, assim. Então, eu acho que é super feliz essa combinação, assim.
15: Ô, Cris, tem uma outra dúvida na nossa audiência, que é sobre queijo harmonizando com o vinho. Todo mundo no Brasil cresceu achando que o vinho tinto era que harmonizava com o queijo. E não é bem assim, né?
14: É, outro grande mito, né, porque eu acho que é muito em função do nosso clima no Brasil, que chega o frio, todo mundo quer tomar um vinho e um queijo, né, queijos e vinhos do Brasil. Mas aí, normalmente, o brasileiro bebe mais tinto do que branco. Tem mudado isso, mas eu acho que ainda demora um pouco para mudar totalmente, né. Agora, eu faço isso aqui nos meus cursos, né, de vinhos.
15: Ah, vamos falar desses cursos.
14: É, mensalmente eu faço cursos de vinhos, onde eu quebro os mitos mostrando, né? Então, assim, eu faço realmente a combinação do vinho tinto com o vinho branco e o queijo, e a pessoa me diz. Às vezes a pessoa chega, não, eu prefiro vinho tinto. Tudo bem, então vamos experimentar. Então, nada como a experiência que a pessoa sai daqui falando, realmente, o vinho branco é outra coisa, nem se compara. Eu falei, então, não fui eu que falei, vocês que estão percebendo. Porque isso, o vinho, essa coisa do mito do vinho, essa coisa muito elitista do vinho, é o que tem que ser acabado no Brasil. Que eu penso que o vinho, ele serve para agregar, para dar mais valor para a sua vida, para a sua, né, sua alimentação. E quando você faz isso naturalmente, é outra coisa. Então, nada como você se permitir experienciar coisas novas com o vinho e sem o medo, né? Ah, eu vou abrir esse vinho tão especial, só vai abrir. Não, gente, enquanto a gente está vivo, a gente tem que aproveitar o que a gente tem na adega, não vamos deixar para os herdeiros o que a gente tem. E a mensagem que eu acho é essa, a gente tem que viver, né? Enquanto a gente pode avaliar um vinho, né? Imagina com 80 anos você não tem mais paladar, aí você vai deixar para abrir aquele vinhaço seu ali, não vai ser bacana.
15: Cris, você sabe que essa seria a minha última pergunta para a gente encerrar a nossa entrevista, que é a dica que você dá para as pessoas que estão te ouvindo, que você está inspirando muita gente, que tem um sonho, que que podem mudar de vida, que planejaram para isso. Que dica que você dá, assim, se você puder falar assim, meu querido ou minha querida, venha cá que eu vou conversar com você. O que a Cris fala para eles?
14: Primeiro eu acho que as pessoas têm que planejar o que elas têm vontade de fazer, isso é muito importante, né? Mesmo planejando, muita coisa sai fora do que você planejou e é a vida como ela é. Mas eu acho que o mais importante é você entender que você não vai perder nada, você não está deixando nada para trás, você não está deixando uma carreira no passado, você está levando ela com você, entendeu? Então hoje eu falo, hoje aqui, quem seria eu agora se eu não tivesse minha liderança, minha gestão, administração, todo o meu histórico, né, de vendas, de comércio, de marketing, enfim, tudo que eu fiz na minha vida antes, eu trago para cá agora. Então, eu acho que as pessoas têm que pensar dessa forma, né? Você não está deixando nada para trás, você está se reinventando e também não tem idade para isso, né? Acho que você precisa acreditar nisso. Primeiro, você precisa acreditar em si mesmo, né? E estudar, obviamente, você tem que se dedicar para o que você quer fazer, né? De forma séria, né? Não só deu a louca e vou lá e faço, mas é tudo junto, eu acho. Mas a coragem vem muito desse preparo e muito do que você acredita sobre você mesmo e sobre uma vida nova que você queira levar, né? Então, eu acho que é mais por aí.
15: É interessante você falar isso, porque tem gente que, assim, vem na louca, ou assim, resolvi, enfim, tive um burnout, quero mudar de vida, que eu acho louvável. Mas o planejamento, ele é algo muito importante. Não adianta você não ter um planejamento financeiro para poder... Então, assim, como é que você fez? Você guardou, assim, dividindo aí um segredo com os nossos ouvintes. Fez poupança? Como é que você foi fazendo, assim, ao longo da sua vida para poder dar essa virada?
14: Eu acho que, como eu tinha uma carreira já antiga, vamos dizer assim, né? Eu sabia quanto eu ia receber no final, né? Num desligamento, e eu... obviamente, conversei com a empresa, trabalhei nesse sentido, né? Eu tinha minha economia, tinha lá bens, patrimônio, etc. Então, você vai equilibrando os pratinhos, porque quando você abre um negócio, você também não pode acreditar que você vai ter retorno financeiro no primeiro ano, né? Assim, as coisas são lentas em qualquer lugar do mundo, até mesmo no Brasil. E quando você muda de país, muda de língua, começa do zero...
15: Imposto.
14: Tem que se mostrar, tem que ter credibilidade, você tem que saber quem, né, mostrar quem você é. Então é tudo realmente do zero. Então você precisa ter, sim, né, uma bagagem aí, uma gordura, como diz, para poder se manter por um período, né, que eu acho que é um período que você está só investindo, mas você está investindo em si mesma, né? Eu falo, eu teria que fazer isso com 60 anos, então eu antecipei uns anos, né, assim, mas uma hora na vida a gente vai ter que fazer. Tomar uma atitude dessas e tomar uma decisão de mudança, porque todo mundo, teoricamente, tem que trabalhar até morrer, né? Hoje em dia, principalmente, então...
15: Até porque, eu não vou falar pelo meu caso, eu acho que eu vou trabalhar até... Eu não consigo ficar sem trabalho.
14: É isso, e quando a gente também tem essa coisa da paixão por fazer coisas que ama, né? Assim, é muito difícil você estar num lugar que você não ama mais, né? O que você está fazendo, que tem outras coisas que você... poderia estar fazendo e não tem o tempo, não consegue, mas ao mesmo tempo você tem que entender que se você gosta de trabalhar e pretende trabalhar e precisa de trabalhar, né, o melhor é você trabalhar com o que você ama, que você tem paixão, que você não lembra que é segunda-feira, né, por exemplo, eu não lembro que é segunda-feira, até porque todos os meus dias são iguais agora, não tem mais sábado e domingo, nem feriado. Mas isso é o...
15: Bem-vindo ao clube.
14: Mas isso é muito bom, porque ao mesmo tempo você tira uma tarde de folga e vai num museu, sabe, e areja a cabeça e zera, né, aquela coisa de você ficar só esperando suas férias.
15: Paris é muito especial.
14: Aquela vida de você ficar esperando suas férias uma vez por ano, e ai, nas minhas férias eu vou fazer isso, nas minhas férias eu vou ser feliz. Não, gente, não vamos ser felizes só nas férias, né, assim. Então isso foi o que começou a mexer muito comigo, e eu voltava depressiva de férias, porque eu não posso ser feliz só nas férias, tá tudo errado na minha vida, né, então não quero mais viver tanto tempo assim, né, também, porque não faz sentido, né, assim. Você equilibra melhor, né, os prazeres com os deveres, assim, e é isso, acho que a minha vida tem sido assim, e eu tô bem feliz, né?
15: Agora. E a gente também, porque tem um projeto incrível de uma brasileira que tá orgulhando a gente aqui na França. E, Cris, quem que quiser te encontrar nas redes sociais? Quais são os arrobas, os hashtags?
14: @lemulavan.
15: Como é que escreve?
14: É L-E, @moulin_a_vin. Então, em todas as redes eu tô com esse nome.
15: E a gente conversou, esse bate-papo maravilhoso foi com a Cristina Araújo, empresária que, enfim, nos inspirou com essa conversa e promete voltar ao Brasil com Z com mais novidades. É uma brasileira que orgulha pelo mundo aqui no nosso Paralelo 49. Obrigada, Cris.
14: Eu que agradeço. Muito obrigada pela oportunidade.

0: E com o Paralelo 49, ponto final nesta edição do Brasil com Z, que teve produção da Rafaela Mina, com apoio da Maria Eugênia Cotaiti, trabalhos técnicos do Paulo Marcelo Mamone, do Roger Palme, da Vitória Vermelho, do Roberto Dias, do Beto Rebeck, do Michel Lopes e também do Rafael Palmeira, edição e sonorização do Caiane Martins. A gente fica por aqui, já deixando o nosso próximo encontro marcado para a semana que vem, desejando para você ótimos dias pela frente. Um abraço para você também, Sônia. Até semana que vem.
1: Tchau, Cris. Tchau, ouvintes. Até semana que vem.

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5: Alô, São Paulo, olá, Brasil. Oi, nós aqui de novo. Tá ruim, mas tá bom. Tá bom, sim. Tá bom e está na hora de abraçar ouvintes que nos acompanham aqui no Memória. Alguns deles há muito tempo. Aliás, atendo hoje a muitos deles. Hoje e nos próximos Memória. Ouça quem vai ser a estrela principal hoje e, como disse, nos memórias que vem pela frente. Cantava mal, sem dúvida, mas foi um dos mais fantásticos letristas da MPB. 250 de composições escritas por ele e morreu antes dos 30. Imagine se tivesse vivido até os 60. E aqui estão os abraços. O primeiro deles para meus amigos Ademir Médici e Evaldo Novellini. Ademir é responsável pela coluna Memória, de grande prestígio, e o Novellini, diretor de redação do Diário do Grande ABC. Muito obrigado, eu não me canso de agradecer pelos espaços ao Memória da Rádio Bandeirantes que esses dois amigos têm dado. Alô, Rita de Cássia, em Divinópolis, Minas Gerais. Muito obrigado pelo carinho, amiga. Salvador Castilho, sobrinho, em Três Lagoas, Mato Grosso. Bartira Sampaio Pires, em Peruíbe. Que nome, né? Raro, o da querida ouvinte aqui. Bartira. A gente aprende já na escola, nos primeiros anos. Foi uma indígena, tupiniquim. Filha do cacique Tibiriçá. Ela casou-se com o português João Ramalho, cujo nome está associado ao nascimento de algumas vilas aqui no Planalto de Piratininga, uma delas Santo André. Bom, a nossa Bartira não tem nada a ver com a Bartira de quase 600 anos atrás. E é a Bartira atual que eu estou enviando um forte abraço, como também a Judite Casanova Meireles, lá em Santos. Ainda quero mandar outro abraço lá para a Rancharia, Ulício Vera Queiroz, ao qual eu fiz referência há dois ou três programas atrás. Muito obrigado, Ulício Vera. Obrigado mesmo pelas palavras aí. Diva Rodrigues Carvalho, Elis Freitas, Marcos da Cunha Roaldo, muito obrigado a todos e vamos ao programa. Vou lhes apresentar um dos documentos mais importantes dos meus arquivos pessoais. Muito já se falou, muito já se escreveu, muito já se descreveu também a figura do extraordinário compositor Noel Rosa, o ausente mais presente da MPB. Volta e meia você ouve o Noel Rosa interpretado pelos antigos e pelos atuais cantores também. Orquestrações modernas, mas permanece o lirismo de sempre, que era uma marca registrada de tudo que Noel Rosa escrevia. entre 20 de abril de 1951 até setembro daquele ano, o mais precioso resgate da vida e obra de Noel Rosa foi apresentado no Rádio do Brasil. Responsável por aquela série de 18 programas de meia hora de duração cada um, foi Henrique Forés, o Almirante. O Almirante foi um dos amigos mais próximos de Noel Rosa, a quem conhecera quando ambos integraram o bando dos Tangarás na década de 20. Noel Rosa morreu em 1937, aos 26 anos de idade, de tuberculose. Nenhum livro, nenhuma pesquisa, nenhum trabalho de resgate da vida de Noel foi tão minucioso, tão rico, tão bonito como esta série denominada No Tempo de Noel Rosa. É o que vocês vão ouvir durante algumas semanas aqui no Memória, a partir de hoje. Nós vamos apresentar a vocês o trabalho de maior repercussão do Rádio Carioca no ano de 1951, No Tempo de Noel Rosa. Programa feito ao vivo com auditório, orquestra e os cantores importantes da época, todos vão desfilar nesta série de programas. Começa a partir de agora.

tempo di Noel Rosa. A verdadeira história de Noel Rosa, contada pela primeira vez no rádio, apresentando as melhores músicas estilosas do samba, recordando episódios interessantes ao tempo de sua vida, uma grande série de programas com a participação de Aracy de Almeida, grande orquestra e coro de Tupi. No tempo de Noel Rosa é um programa de almirante. Boa noite, ouvintes do meu Brasil. Eu posso dizer, cheio de ufania, eu fui amigo de Noel Rosa. Noel Rosa começou sua vida musical comigo. Um samba meu. Como vocês saberão no decorrer dessa série de programas, deu origem à grande batalha musical que Noel empreendeu em favor de seu bairro, Vila Isabel.

0: Noel Rosa, se bem que nunca completamente esquecido, jamais esteve na evidência em que está agora. Deve-se o fato ao movimento musical empreendido por essa brasileiríssima cantora que é Aracy Almeida, que em séries de discos notáveis tem revivido as grandes músicas de Noel, transformando-as em sucessos da atualidade. Aracy Almeida será a voz principal a evocar neste programa as músicas imortais de filósofo do samba. Muitas delas, aliás, escritas especialmente para a grande cantora. Músicas cuja origem vocês conhecerão nesta série. Músicas que ninguém cansa de ouvir, com histórias curiosas como a do X do Problema.
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3: Bom dia. Estamos iniciando Manhã de Sucessos aqui pela Rádio Clube. O desfile das melhores músicas com os melhores intérpretes em todos os tempos. The Playlist, Smoke, Get In Your Ears, 1958. Depois, Antônio Marcos, Você Pediu e Eu Já Vou Daqui, 1969.

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1: Bom dia, bom dia, bom dia, bom dia, bom dia, bom dia. Bom dia a você. Hoje, a nossa cidade está em festa hoje, né? Por vários motivos. Um deles, principal motivo, é que hoje é o Dia dos Pais. Bom dia você que é papai, verdadeiramente um verdadeiro pai. Que coisa linda, né? Eu estava aqui pedindo a Deus uma homenagem para falar para você. E eu quero dizer o seguinte, pais que ensinam, amam e conduzem seus filhos, deixam marcas que o tempo não apaga. E aí eu sempre pergunto para você, né? Eu sempre faço essa pergunta para os grandes homens e grandes mulheres também, mas hoje eu quero falar dos homens, né? O que você está deixando de marca na sua família? O que que você está carregando para que todos possam voltar os olhos para você? Olha, nós temos um pai maravilhoso. É um pai do céu. É um pai, né, que ele vê tudo. E ele está em todos os lugares com você. Em todos os lugares. Não tenha dúvida disso. De maneira nenhuma. Este pai, ele é o nosso instrutor. Verdade, né? É o nosso instrutor. E ele é tão amoroso, ele é tão cuidadoso, que ele nos deixa um manual de instrução para sermos bons pais. Vou colocar assim, né? Bons pais. Mas para o homem que teve o desejo de ser pai, não se desespere. Tem um manual aonde você vai aprender a ser um pai igual ao nosso Pai do Céu. E hoje, nesse dia tão lindo, tão maravilhoso, eu convido você para chamar amigos, vizinhos, conhecidos, aumenta o som, que hoje nós vamos falar de homens e mulheres controlados pelo Espírito Santo. Hoje vai ser a nossa parte de tratamento. É isso aí, tá? E vamos sempre lembrar que, olha, você tem um pai e tá brigado com ele. Por mais que o seu pai esteja errado, você jamais deve brigar com o seu pai. E hoje é um dia de você estar tendo a oportunidade de você ir buscá-lo, pedir perdão. Que? Eu pedi perdão, mas o meu pai que está errado. Não, você é filho. Mostre que a grandeza de Deus existe em você. Procure o seu pai querido e não fale nada. Se você não consegue dizer eu te perdoo, abrace seu pai e deixa Deus agir. Deixa Deus te usar as tuas palavras. Tire um momento para estar com o seu pai. Porque depois que ele partir, não vai ter como mais você pedir perdão e dar esse abraço afetuoso no seu pai. Amém? Faça isso hoje, faça isso hoje. Faça correndo. Hoje é uma oportunidade. E mandar um abraço também muito especiais a ouvintes que me passam cedo mensagem, né? E eu quero pedir perdão, gente. Domingo passado, o meu amigo Murilo não pôde estar comigo. E eu não passei bem. Eu tive um probleminha de saúde na sexta e no sábado, né? E no domingo eu não consegui acordar. Acho que devido à medicação, que eu tinha tomado, eu não consegui acordar. Quando acordei, era 7h10 da manhã. Não vi o despertador tocar. Mas eu fiquei um pouco chateada. Eu falei, poxa, tem gente me esperando para eu levar uma palavra. Mas hoje o Senhor vai providenciar de outra forma. Eu creio que sim, né? Eu creio que sim. Mas mandando um abraço muito especial para Elionete Souza. Está ali no Morada do Sol, né? Ouvindo nosso programa. Ela já passou a mensagem aqui dizendo, ah, querida, e ela disse para mim, todo domingo eu escuto o seu programa. Eu disse, mas mulher, você não manda um abraço para mim? Mas eu digo, mas mulher, como é que eu vou mandar um abraço se tu não me diz que tu tá ouvindo o programa? Tem tantas pessoas que ouvem o programa e não não dá um alô e depois me cobram. Eu falo, mas como é que eu adivine? E, né, eu não posso adivinhar que você está ouvindo. Mas tem uma querida também que ela mora no meu coração, eu também não pago aluguel, que é a minha querida e amada, Aparecida. Aparecida, um abraço para você, um cheiro no cangote, minha querida. Ela me passou no domingo passado mensagem. Eu digo, meu Deus, por que não usou a Aparecida para ela me ligar? Que ela viu que eu não vi, ela deve ter ligado. Dona William, acorde! 6h30 eu já estou acordada, né? Queridos, e eu quero homenagear alguns pais. Hoje eu quero homenagear alguns pais, né? E quero homenagear um pai maravilhoso que está sempre aqui ouvindo o nosso programa. É o Nelson, seu Nelson, Zaqueu, né? Estão aí o Marcos, o Pedro, José Pedro, lá em Belém, Canudos, né? Ele tem ouvido o nosso programa todos os domingos. Um feliz dia dos pais, seu José. Deus abençoe a sua vida. Um outro também que tem sempre ouvido o nosso programa, sabe a importância do nosso programa, né? É o Davidson. Abraço, meu filho querido. Eu tenho dois Davidson na minha vida, entrou mais um agora. É o Davidson do Instituto. Eu não sei o nome do Instituto dele ainda, meu Deus do céu. Preciso até ver, muito bacana, deixa eu dar uma olhada aqui. É um trabalho belíssimo, Instituto de Música Bezaliel. Eu fiz o convite para eles, viu, para estarem no programa domingo que vem. Se Deus quiser, eles vão estar aqui comigo no o Instituto, sabe quem é? Pois é, ele é maravilhoso. E vamos estar fazendo aqui uma parceria, né? Vocês vão conhecer esse trabalho tão lindo, tão maravilhoso. Também, deixa eu mandar um abraço aqui. Ah, mandei pro Davidson. Elisete deu aqui.
2: Graças a Deus. Olha, ó. Que realmente foi dentro do carro. Quando eu percebi que o
1: Alfredo... Tá vendo só? A minha amiga Elisete já passando mensagem aqui, agradecendo. Elisete, hoje é dia da E, né? Elionete, Elisete. Elisete também aqui, mandando um abraço. Muito obrigada, Elisete, pelo seu carinho. Deixa eu ver aqui. Deixa eu olhar aqui, eu tava fazendo aqui uma lista de homens que são exemplos de pai, que eu amo. Seu Raimundo. Seu Raimundo, muito obrigada, viu, pela sua audiência. É maravilhoso vocês, né? E eu tenho uns pais aqui para homenagear que fazem toda a diferença na nossa sociedade, né? O seu Jorge Barros. Um abraço. Meu amigo Rumenig, né? É um homem árduo em servir ao próximo. claro que eu não poderia deixar de homenagear, porque eu considero ele, tem duas pessoas aqui na cidade, são dois homens que eu considero como meu pai, né? E são pais cuidadosos comigo. Primeiro é o meu pastor Fernando, né? É o pastor Fernando que hoje está exercendo aqui o pastoreio. Mas ele é um pai maravilhoso. Eu amo meu pastor Fernando. O outro é o coronel Ruber Lúcio. E eu tenho também como um pai. Porque o que ele faz por mim, é, o que ele fez, como ele cuidou de mim nos meus momentos difíceis, não foi, sabe, foi igualáveis como um pai. Também o Danderson, mandar um abraço pro Danderson. Também um amigo que eu admiro muito como pai, eu fui professora das duas filhas dele, o Edevaldo, né? Companheiro Edevaldo. É, também o engenheiro Elvis, ele é uma pessoa maravilhosa e hoje é a pessoa que está à frente da ação social, né? Maravilhoso. O Luiz, que agora é pai de duas lindas crianças, maravilhosa. O Valdemar, nosso amigo Valdemar, da Rádio Clube. Eita, de férias? Já voltou de férias? Já voltou de férias? Ai, que bom, Valdemar, que bom, um abraço. E o meu amigo Vander, doutor Vander, né, que cuida com carinho dos nossos dentes. Ele é maravilhoso, gente. Também é o nosso companheiro aqui, viu? Doutor Vander, tá? É o nosso ajudador. Quando eu preciso de ajuda aí para ele atender crianças que precisam de uma emergência, ele sempre está ajudando, né? É, são pessoas assim que... E também o Juvestônio. Gente, esse homem é um homem extraordinário como pai, como, sabe, como avô, que agora ele é avô, ele tá todo, né? Que agora ele vai ser avô. Então já sabe, né? É, e um companheiro maravilhoso que tá sempre perto de mim e que eu admiro muito é o companheiro Luiz Bastos. Ele tem uma papelaria Bastos ali. Esse homem é admirável, gente. Ele é um ícone, assim, falando, né, na nossa cidade. É um homem, assim, que... Gente, não tem outro. Uma pessoa tão, né, tão íntegra dentro da nossa cidade. É um homem de referência dentro da nossa comunidade. Temos o Evandro, né, da Requinte também, que é uma pessoa, assim, extraordinária. Ele fez a praça aqui, ficou linda demais, não foi? Linda, linda, acolhedora. Não bati foto lá? Preciso bater umas fotos ali, viu? Ai, a gente sempre... Antônio Pedro, um abraço. Alex Brandão, tá? São pais. E você? É, o Jodson também, né? Foi meu aluno, o Jodson. O Antônio José, um abraço, meu querido. O Betone Vieira. São pessoas que são pais que eu tenho acompanhado, que estão bem próximo de mim. Seu Abidiel, um abraço, seu Abidiel, para você, o Marcos, né, da Urbano, o Arquizil, um ícone também, Arquizil, dentro da motorista de aplicativo, ele é maravilhoso. Estou mandando aqui um abraço para todos os motoristas que são pais, né, para todos os motoristas, todos. Aqueles que estão trabalhando nos aplicativos, aqueles que são taxistas, para todos os motoristas. E aí vamos escutar um lindo louvor em homenagem aos Dias dos Pais. E essa é minha homenagem, meu presente para você. Voltamos já.
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Concedei no Senhor a serenidade necessária para aceitar as coisas que não podemos modificar, coragem para modificar aquela que podemos e sabedoria para distinguir uma das outras. Amém? Iremos abrir o nosso manual de instrução no capítulo 7 de Mateus, versículo 7. 7:7. Hoje é o dia da perfeição. 7:7. Diz assim: peçam e vocês receberão. Procurem e vocês acharão. Batam e a porta será aberta para vocês. Porque todos aqueles que pedem, recebem. Aqueles que procuram, acham. E a porta será aberta para quem bater. Por acaso algum de vocês que é pai será capaz de dar uma pedra a seu filho quando ele pede pão? Ou lhe dará uma cobra quando ele pede um peixe? Vocês, mesmo sendo maus, sabem dar coisas boas aos seus filhos. Quanto mais ao pai de vocês que está no céu, dará coisas boas aos que lhe pedirem. Façam aos outros o que querem que eles façam a vocês. Pois isso é o que querem dizer a lei de Moisés e os ensinamentos dos profetas. Serei breve com as palavras, mas nesse dia, querido, nesse dia, quero falar a respeito da a oração pode nos ensinar perseverança. Existe na oração três instruções: peçam, procurem e busquem. São hábitos positivos que devemos desenvolver. Persistiremos em oração com aspirações realizada quando valorizamos o tipo de pai que ouve as nossas orações. Muitos de nós que estamos passando por processo de recuperação, de mudanças, e nós queremos essa mudança, nós sofremos por causa de pais disfuncionais e até abusivos, que muitas vezes nos deram pedras e cobras. Assim devemos repensar completamente o nosso conceito de Deus como um pai que dá coisas boas aos seus filhos. Quando descobrimos o caráter amoroso de Deus, seremos motivados a pedir-lhe a dádiva da recuperação, a dádiva da transformação. Queridos, queridos pais, zelem com amor, porque o Pai do Céu zela com amor por você. Eu quero que você lembre nesse dia que você é um espelho, um reflexo de Deus na terra. Quando você machuca o seu filho, não estou colocando aqui o termo filho como macho, mas generalizar, tá? Um gênero, não, mas sendo filha e filho. Quando você machuca o seu filho, seja em qualquer idade, você danifica a maior intimidade que ele pode ter com o Pai Celestial. Muitas das dores que os filhos passam foram causadas pelos seus pais. Foram causados pela forma como eles
falaram com os seus filhos. E nesse domingo, vamos dar um recomeço para as nossas vidas, sendo pais amorosos, cuidadosos. Muito tem sido a minha preocupação, sabe, Murilo? Porque hoje eu vejo muitos pais irresponsáveis. Pais que não aprenderam o papel de pai. São verdadeiros ditadores, mas não são educadores. Eu estava lendo um livro, vocês sabem que eu amo ler, né? E me chamou muita atenção uma frase. Eu até separei aqui, que ele fala sobre o exemplo, né? Até separei aqui. Diz assim essa frase. Calma aí que eu tô aqui. Aqui, achei! Eu tô com esse livro na mão hoje. Faço o que eu digo, mas não o que eu faço. Não funciona. O ideal é faça o que eu faço. O que você está fazendo? Quando as pessoas olham para você, eu não quero estar o de fora, mas eu quero colocar o de dentro da sua casa. O que que ele está vendo? Que reflexo você está passando para os seus dentro de casa? Faça como Josué fez. Ele declarou: quanto a mim, eu e minha família serviremos ao Senhor. É a responsabilidade de um pai educá-los de tal forma que servir ao Senhor não é algo opcional para eles. Quando crescerem e já não estiverem sobre as nossas responsabilidades como pai, escolherão o próprio caminho. Seja ele largo ou estreito, mas escolherão. Preste atenção, papai, que enquanto seus filhos estiverem em casa, porém, como regra geral, farão o que você fizer. Se tem uma criança de 3 anos que grita com você, adivinhe. Ela aprendeu com você. É provável que você grite com ela, com os outros filhos, ou com a sua esposa. Ela está literalmente imitando você. Se seus adolescentes consomem bebidas alcoólicas, provavelmente é porque viram você beber e porque há bebida em sua casa. Preste bem atenção. Existe um médico chamado Gordon Neuft, que ele diz o seguinte... Nossos filhos se tornam semelhantes àquilo com quem formam vínculos. Se você não tem honrado nem respeitado os outros, seus filhos não honrarão nem respeitarão vocês e outras pessoas. Se você escolher andar pelo caminho certo, será natural conduzir seus filhos por esse caminho.
Se nos tornamos semelhantes àquilo que fomos vínculos mais próximos, é natural que os temperamentos, que hoje nós vamos falar sobre isso, né? De seus filhos se tornem semelhante ao seu. Em Provérbio 22, 24 a 25 diz: não faça amizade com os briguentos, nem ande com quem se ira facilmente, pois aprenderá a ser igual a eles e colocará a si mesmo em perigo. Como pai, você não pode irar-se facilmente. Do contrário, seus filhos farão o mesmo. Mantenha a serenidade, a calma. Fique calmo para que eles não se tornem irritáveis. E coloque a própria alma em perigo. Eu vou contar um breve exemplo de dor, mas que graças a Deus, muito antes dele falecer, Deus já o tinha curado. É bom quando a gente lembra isso, mas é com dor. Eu não tive um bom exemplo de pai. O meu pai era alcoólatra. E quantas vezes eu vi o meu pai brigando com a minha mãe, após o uso de substâncias químicas. Porque a bebida alcoólica é uma substância química e a bebida alcoólica é uma droga. Hoje muitas famílias estarão reunidas ao redor da mesa. Mas será que vão lembrar de fazer uma oração? Vão lembrar do Pai Celestial? Vão agradecer pelo Pai que está ali na figura de representante da família no lar? Ou será lágrimas descerão sobre sua face? Ou a mesa da família vai estar vazia? Porque durante o decorrer da vida, o pai sempre buscou abusar dos seus próprios filhos. Quando Wilson era vivo, eu me separei do pai dele, ele tinha 2 anos de idade. Mas eu nunca deixei que o filho deixasse de ter vínculos com o pai. Quando ele chegou aos 12 anos de idade, ele pediu para mim que ele queria passar um tempo com o pai dele. E eu disse: meu filho, você quer realmente ir? Ele disse: eu quero, mãe. E eu liguei para o pai dele, falei com o pai. E assim, ele queria estar próximo do pai. E o pai, naquela época, né? Nós não tínhamos telefone celular, era só telefone. E tinha muita dificuldade. Graças a Deus, né? Graças a Deus que minha família, minha mãe, tinha uma condição financeira boa. E pôde, ela era professora, como eu disse para vocês já, e ela pôde ter um telefone em casa, que naquela época também era muito dificultoso ter telefone, a gente tinha que passar muitos dias, inclusive em filas, para conseguir obter um telefone residencial. Era uma luta, mas graças a Deus nós tínhamos. E aí eu liguei pro pai dele, falei com o pai. E o pai disse: eu vou pensar. E aí aconteceu o retorno. O pai embriagado, que infelizmente o pai do Wilson, eu não sabia, isso é uma outra história. Eu me casei com um alcoólatra. E eu não sabia que ele era alcoólatra também. E foi por isso a minha separação. E aí ele ligou alcoolizado e disse: eu não posso receber o Wilson em casa. E isso foi uma dor causada no Wilson
grande demais, que ele carregou como se o pai tivesse o abandonado. Por muitos anos ele disse: eu odeio meu pai. E foi muito difícil para o Wilson ter uma caminhada com Deus, porque o pai terreno o tinha rejeitado na hora que ele queria estar com o pai. E hoje eu percebo quantos pais estão rejeitando os seus próprios filhos. Quantos pais não dão um abraço afetuoso nos seus filhos. Não diz: eu te amo. Nós precisamos ser sarados para sarar as outras pessoas. Nós precisamos amar, aprender a nos amarmos para amar. Que nesse Dia dos Pais, o Senhor venha sobre cada casa e derrame a sua presença, e em cada coração seja impactado com a presença do Pai Celestial. Senhor, entra com providência em cada lar. Cada pai que está ouvindo, que hoje ele faça uma hora diferenciada, para que ele abra a porta do seu coração e o Senhor possa fazer morada. Fazer morada. E que as novas atitudes dentro da família sejam mudadas. E que a nova maneira de ser seja mudada, Senhor. Eu te peço nesse dia, em nome de Jesus de Nazaré.

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5: E aí, você já está preparado para entrar em tratamento? Ah, já sei, a sua família tem reclamado demais. Hein? Tá bebendo demais. 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Já todo final de semana vai dormir bêbado. 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Já perdeu o emprego? Meu amigo, você tem um lugar certo que vai lhe ajudar. É o Grupo de Apoio AA de Paragominas, né? Estamos aí em pleno vapor, fazendo o nosso melhor.

melhor. Faça parte desse grupo. Procure ajuda. Tá? Você pode entrar em contato com o telefone. Deixa eu passar aqui do plantão. Plantão AA. Você vai falar com uma pessoa maravilhosa agora mesmo. E ele já vai lhe orientar o que você deve fazer, como você deve ser conduzido. A gente tem que aprender, gente, que todos os dias é dia de mudar, né? É um dia de mudança. E aqui está o telefone. 91 é o DDD 98417-0936. 91 é o DDD 98417-0936. Entrar em contato com o plantão telefônico AA. E você também pode solicitar para mim, tá? Através do 919-8517-6418, que eu envio também o contato, caso você tenha perdido. E tá funcionando o AA todas as quintas-feiras e sábado, às 19 horas. É um grupo experimental, tá aí trabalhando, fazendo a obra. Os meninos e meninas, né? Só meninos, meninas também estão procurando ajuda. E estamos lá com a sala linda, maravilhosa, repleta de pessoas que querem uma grande mudança. E se você quer esta grande mudança, precisa dessa grande mudança, estamos aí em funcionamento, tá? Em funcionamento no Laios Clubes de Paragominas, na Escola Laios Clube de Paragominas. Tem uma sala especial aguardando por você. Vamos no nosso momento de transformação? Vamos lá, que a hora está passando muito rápido hoje.

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E nesse propósito, nós vamos fazer uma série de tratamento, tá? Homens e mulheres controlados pelo Espírito Santo. Em Romanos 8:14, assim diz a palavra: todos que são guiados pelo Espírito de Deus, esses são filhos de Deus. Tá tão estranho hoje aqui, assim, agora que eu percebi. É isso mesmo. Vamos lá, gente. Quando o Espírito Santo tem o controle, a vida tem propósito, a fé tem direção, o impossível acontece. Você que precisa de ser renovado, transformado, fortalecido, direcionado, capacitado. Você está indo no lugar certo. A mudança que você deseja em seu lar começa por você. Hoje nós vamos começar uma série de palestras aqui na rádio sobre os quatro temperamentos. Não só com o objetivo de você se conhecer melhor, mas mostrar como Deus se comunica com pessoas diferentes e maneiras diferentes. Quando nossos comportamentos atrapalham a nossa caminhada. Muitas vezes, queridos, acontecem situações em nosso lar e que não entendemos por que aconteceu. Por que tantas brigas? Por que tantas desavenças? Por quê? O que está acontecendo? Então vamos começar a falar da queda do homem. O ser humano, depois da queda do homem, tornou-se muito complexo. Ele tem dificuldade de entender o porquê reage, às vezes, de modo tão indesejado. E também porque tem alguns casos, dificuldade de entender as outras pessoas. Em Gênesis 2, 16, 17, diz assim: e disse a mulher: do fruto das árvores do jardim podemos comer, mas do fruto da árvore que está no meio do jardim, Deus disse: não comeis dele, nem tocais nele, para que não morrais. Mas Deus, em seu grande amor, já tinha um plano de redenção. O que acontece quando estamos longe de Deus? Dor e sofrimento. Uma natureza humana corrompida. Relacionamentos afetados. Confusão emocional e espiritual. Por que compreender os temperamentos? Queridos, Deus te criou único e especial e com um propósito. E por que compreender os temperamentos? Compreender a si mesmo. O homem poderá compreender melhor os outros. E isso facilitará mais o relacionamento. E o meio de compreender a si próprio passa pelo conhecimento do temperamento que possui. Por isso é importante o ser humano conhecer o seu temperamento e, com o auxílio do Espírito Santo, descobrir as fraquezas e virtudes do temperamento que possui. Deus nos fez diferente para que possamos nos complementar. João 8:32 diz: e conhecereis a verdade, e a verdade vos libertará. O temperamento colérico, ele é determinado e objetivo. O temperamento sanguíneo, ele é comunicativo e entusiasmado. O melancólico, ele traz o analítico e perfeccionista. E o fleumático, calmo
e prestativo. Queridos, eu quero que vocês percebam uma coisa muito especiais. Cuidados especiais. Quando nós estamos estudando os temperamentos. Sempre que se estuda os temperamentos, nós devemos ter alguns cuidados que nos ajudarão no entendimento claro e no julgamento correto do assunto. São eles, antes de tudo, vou colocar a palavra de Deus. 1 Pedro 4:8 diz: antes de tudo, amai-vos uns aos outros profundamente, porque o amor cobre a multidão de pecados. Então vamos agora analisar o que devemos ter muito o entendimento claro no julgamento correto do assunto. Primeiro, não tentar discernir o temperamento dos outros. Cada pessoa é única e só Deus conhece o coração de cada um. Segundo, não esconder no temperamento que possui falhas que podem ser reparadas. O autoconhecimento é o primeiro passo para a transformação. Terceiro, não considerar um temperamento mau e o outro bom. Não existe isso. Todos os temperamentos têm qualidades e desafios. Deus nos fez diferentes e especiais. Quarto ponto, não entristecer-se com o temperamento que possui e desejar ter nascido com outro temperamento. Deus te formou como você é, com um propósito. Aceite-se, desenvolva-se e confie nele. Conhecer o seu temperamento é o primeiro passo para um relacionamento mais saudável e uma vida cheia de propósitos. Uma mudança inicial muito importante. Uma mudança muito importante para o ser humano no estudo do temperamento é mudar sua linguagem a respeito da definição do seu jeito de ser. Ao dominar o jeito de ser que sofre influência do temperamento, não se deve dizer que se possui um gênio. Vocês já ouviram falar? Muitas vezes as pessoas dizem assim: nossa, fulano tem um gênio tão forte. Não, não se usa isso. Não se deve falar sobre isso. Rotular. Quando rotulamos uma pessoa dizendo que ela tem um gênio difícil, estamos julgando a sua essência e não compreendendo o seu temperamento. Cada pessoa é única e Deus nos fez diferente nos nossos temperamentos para nos complementarmos e crescermos juntos. Em Tiago 1:19 diz: seja, pois, cada um de vós prontos para ouvir, tardio para falar, tardio para se irar. Vamos voltar aqui ao contexto da palavra gênio. Querido, muitos dizem: aquela pessoa possui um gênio bom, ou um gênio ruim, ou ainda um gênio difícil. Já ouviram falar disso? Não use mais esse termo. Gênio é sinônimo de espírito de demônio, não de temperamento. Os salvos em Jesus possuem temperamento e não gênio. Famílias brigando, palavras torpes, discussões. Em Provérbios 29, 22 diz: o homem irado levanta contendas e o furioso muitas transgressões comete. A paz começa em nossas palavras. Escolha o amor. Fale com sabedoria,
viva em paz. Transforme sua casa em um lar de paz. O que devemos saber inicialmente sobre os temperamentos? Nenhum temperamento foi criado pelo diabo. Ninguém foi criado pelo diabo. Nenhum temperamento é mau ou bom em si mesmo. Todos os temperamentos foram criados por Deus. Todos os temperamentos possuem fraqueza e possuem virtudes. As fraquezas do temperamento podem ser vencidas pelo controle do Espírito Santo. As virtudes do temperamento podem ser lapidadas e melhoradas pelo controle do Espírito Santo. Em Provérbios 29, 22 diz: o homem irado levanta contendas, o furioso muitas transgressões comete. Comece amando. Conhecer para amar. Amar para compreender. E compreender para transformar. Compreendendo o meu temperamento. Com Deus tudo é possível. Ele nos capacita. Em todas as pessoas há mais que um temperamento, os meus queridos. E tem um que predomina sobre os outros. O inimigo pode influenciar e trabalhar por meio das fraquezas do temperamento do homem. O estudo do temperamento tem aspectos médicos. Podemos ser mais felizes quando compreendemos nossos temperamentos e entregamos ao controle do Espírito Santo. Preste atenção. Em Efésios 4, versículo 2 diz: seja sempre humilde, dócil e paciente. Suportem-se uns aos outros com amor. Primeiro, vocês têm que ter conhecimento. É o primeiro passo para a paz. Controle emocional traz harmonia ao relacionamento. Relacionamentos saudáveis começam com compreensão. Deus transforma nossas fraquezas em fortalezas. Entregue sua vida ao controle do Espírito Santo. E agora, o que é temperamento? Entenda, conheça e transforme sua vida. Deus nos criou de forma única, com características que influenciam nossos pensamentos, emoções e comportamentos. Não é o que fazemos, mas como fazemos, influencia as nossas reações e decisões e relacionamentos. Conhecer nosso temperamento é o primeiro passo para o autocontrole e crescimento. Com Deus, nós podemos transformar nossas fraquezas em virtudes. Em Efésios 4, 2, a palavra de Deus diz, nosso manual de instrução diz: sempre, seja sempre humilde, dócil e paciente. Suportem-se uns aos outros com amor. Eu vou repetir. Seja sempre humilde, dócil e paciente. Suporte-se uns aos outros com amor. E nesse momento nós vamos escutar um pequeno louvor. E voltamos já já. Para refletirmos o que precisamos refletir.

Lindo, né? Esse louvor é lindo demais. E aí, o que é o temperamento? O temperamento é a combinação, queridos, de características congênitas que subconscientemente afetam os procedimentos do indivíduo. É ele que nos move. Por exemplo, o que que envolve isso? Os genes recebidos dos nossos avós e pais. É uma imprevisibilidade. Nós trazemos isso da influência dos nossos... Influencia como? Influencia nos nossos pensamentos, emoções e comportamentos. Afeta como nos relacionamentos com os outros e com o mundo ao nosso redor. Tem raízes profundas na nossa natureza e pode ser transformado tudo isso através de Deus. Em palavras diferentes, meus queridos e amados ouvintes, minha querida Madalena, que está ouvindo a Rádio Clube aí na Pizzaria Paulista. Em palavras diferentes, minha amada, temperamento é a natureza do homem, que é formada por fatores hereditários e que se encontra profundamente enraizados na pessoa. Como eu sempre estou dizendo para vocês, e eu repito, somos únicos e especiais. Cada pessoa é única e especial. E tem um temperamento que predomina em nós. Por exemplo, em todas as pessoas, há mais que um temperamento. E um que predomina sobre os outros. Por exemplo, tem pessoas que são fleumáticas, são calmos, pacientes, leais. Tem 10% somente disso. 30% o sanguíneo é comunicativo, é otimista, entusiasmado, 30%. Mas também tem o temperamento, né, melancólico, 20% do melancólico, que ele é analítico, ele é detalhista, perfeccionista. E tem o colérico, que é o predominante, vamos dizer, 40%, que é determinado, é um líder, ele é objetivo. Preste atenção. O inimigo, ele pode influenciar e trabalhar por meio das fraquezas do nosso temperamento, do temperamento do homem. Fique atento. Quando não controlamos nossos temperamentos, nós damos brecha para que ele seja usado contra nós. O estudo do temperamento, ele tem aspectos médicos, queridos. Entenda como nosso temperamento ajuda na prevenção de doenças, saúdes emocionais e no relacionamento com os outros. Podemos ser mais felizes quando aprendemos ou quando compreendemos nosso temperamento e nos entregamos ao controle do espírito. Autoconhecimento é o primeiro passo para a transformação. Entregar ao controle do espírito é permitir que Deus nos molde e nos aperfeiçoe. Assim, nossas fraquezas são vencidas e nossas virtudes são aprimoradas. Isso impacta diretamente nossos relacionamentos, decisões e nossa caminhada com Deus. Conhecer-se é o começo de uma vida transformada. Preste atenção no que diz o nosso manual de instrução. Seja sempre humilde
dócil e paciente. Suportem-se uns aos outros com amor. Porque hoje tantas casas estão destruídas, porque as pessoas não se conhecem, não conhecem os seus temperamentos. Queridos, eu queria esclarecer para vocês, para que vocês possam entender. Nossa, ela está falando em temperamento, mas vamos falar uma rápida diferenciação entre caráter, personalidade e temperamento. Então vamos lá. O caráter é o verdadeiro eu. O caráter, ele é individual. Cada um de nós tem uma obra a fazer para o tempo e a eternidade. Deus aborrece a indiferença com respeito à formação do caráter. Isso foi escrito por uma grande autora, que eu admiro muito, que está no livro chamado Mente, Caráter e Personalidade. Eu aprendi essa frase, né? O caráter é individual. Cada um de nós tem uma obra a fazer para o tempo e a eternidade. Deus aborrece a indiferença com respeito à formação do caráter. Ellen White colocou isso muito bem claro. A Bíblia se refere a ele como uma essência secreta do coração. E é o resultado do temperamento natural, burilado, mexido pela disciplina e educação recebida na infância. Pelos comportamentos básicos, crenças, princípios e motivação. O caráter, meus queridos, é o que somos em essencial. Reflete nossos princípios, valores e escolhas. E eterno e espiritual. A nossa personalidade é como nos apresentamos ao mundo. Inclui nossos hábitos, comportamentos e maneira de agir. Já o nosso temperamento é o que nós estamos trabalhando, é o que pode ser burilado, é o que pode ser moldado nas mãos do Espírito Santo. É com o que nascemos. São as características naturais que influenciam as nossas reações e emoções. Deus deseja formar em nós um caráter que reflita Cristo, para que sejamos luz no mundo e sal na terra. Quanto nossos comportamentos atrapalham a nossa caminhada, a mudança que você deseja no seu lar, ela começa por você, meu amado. Se seu lar é um lar destruído pela falta de diálogo, falta de respeito e desilusões constantes, escolha a melhor. Lá restaurado, há diálogo, respeito e compreensão, tempo de qualidade, fé, oração e propósito. A escolha é sua nesse domingo. Transforme atitude, transforme seu lar. Faça como Josué fez. Eu e minha casa serviremos ao Senhor. Vamos orar para fazer a mudança necessária para a nossa vida? Famílias que oram juntas permanecem juntas. Deus está no centro do nosso lar. A oração é o início da vitória. Deus transforma tudo. E tudo se renova. Mais fé, mais união, mais diálogo, mais compreensão, mais oração, mais paz, mais amor, mais perdão, mais Deus, mais vida. Vamos orar? Espírito Santo de Deus, ajude-nos a melhorar. Transforma o nosso lar. Que a nossa segunda casa seja maior do que a primeira. Ajude-nos a melhorar. Em nome de Jesus.

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1: Bem, nós estamos finalizando o Programa AME e não posso deixar de mandar um abraço muito especial a uma amiga querida que amo. Olha, eu fui lá com ela, onde ela trabalha, mas cheguei lá e ela tinha saído. E aí eu dou um cheiro no cangote dela pessoalmente. Santana, querida, amo a sua vida. Amo você, viu? Amo demais. Aí ela diz assim, eu queria ter 5% dessa sabedoria que a senhora tem. Querida, peça a Deus porque Ele nos dá. Se você conhecesse um pouco da minha história, você riria, né? Porque eu não sabia nada. E eu ainda não sei nada, viu, Santana? A água do oceano de Deus ainda nem tocou nas pontas dos meus dedos. Todos os dias eu reconheço que sou ignorante e que eu preciso ter mais conhecimento, né? Preciso que Deus me dê e me capacite. Tudo isto vem de Deus. Com intimidade, busca. Você não sabe a luta do dia a dia que a gente passa para que tudo seja entendido e compreendido. Entendeu? E Deus faz isso de maneira extraordinária. É só buscar, bater, ler, estudar, tirar tempo. Isso é que é importante, tá? Muito importante. Queridos, também conheci uma pessoa maravilhosa. O nome dele é Cláudio. E o Cláudio realmente é uma pessoa extraordinária. Fui fazer uma visita para ele ontem, tá? Ele tem uma história fantástica, uma história linda e que Deus faz algo extraordinário na vida da gente. Um abraço muito especial ao meu querido, deixa eu falar aqui. Um abraço muito especial ao meu amigo Firmo Júnior. Amo a sua vida, o senhor é uma pessoa admirável. Um dia ele já veio dar um testemunho dele na Rádio Jarana, quando eu trabalhava lá, né? Agora eu posso falar porque ela é extinta, né? Mas eu gostaria de reafirmar, fazer um novo convite para o seu Firmo, para que ele venha dar um testemunho aqui conosco. Eu vou estar marcando para ele, para a gente fazer. E no dia 22, eu estarei pregando numa igreja, ainda estou fazendo todos os detalhes e logo eu vou estar falando na minha rede social, tá? Hoje, domingo, nós estaremos com uma programação maravilhosa. Hoje é Dia dos Pais, né? Então tem uma programação linda no Dia dos Pais nas igrejas adventistas, não somente nas igrejas adventistas, mas em todas as igrejas de nossa cidade. Faça uma visita especial hoje para a igreja adventista ali do Uraim, viu? Eu estarei lá comungando com os amados irmãos e recebendo de Deus a palavra para uma semana muito abençoada, tá? Então, estaremos juntos nesse momento, né? Temos igrejas como Evangelho Pleno, Assembleia de Deus, eu esqueci agora o nome do pastor da Assembleia de Deus, é um homem maravilhoso, gente. Alguém me socorre aí, manda o nome do pastor da Assembleia de Deus aqui da Praça da Bíblia, gente. É um homem extraordinário. Tenho Edilson, é isso? Edilson. Ai, meu Deus do céu, não sei o nome dele, me perdoe. Sumiu da minha cabeça, meu Deus do céu. Eu tenho uma admiração muito grande. Edilson, obrigada, Santana. Um abraço, tá? E são igrejas maravilhosas, são igrejas que são acolhedoras, né? Um abraço muito especial para Dona Gorete, minha companheira de jornada, minha amiga, né? Para o Nenê. O Nenê, que é o filho da Dona Gorete, ele ainda não é pai, né? Mas olha, ele não é pai biológico, mas ele é pai de dois homizarrão que Deus deu para ele. E ele é um bom, excelente pai, um excelente marido. E nesse dia a gente tem que homenagear esses homens que fazem a diferença, viu? Fazem a diferença. Então, mandei para todos, sabe? Aqui. E é isso que a gente dá. A gente está fazendo o nosso melhor, né? O nosso melhor. Minha filha já mandou aqui um bom dia, flor do dia. Assim que ela fala para mim. Mandou chave, cheio de amor. É assim mesmo. Vamos encerrar? Um cheiro no cangote. E Deus abençoe as nossas vidas com muitos frutos. Amém!
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4: Cerca de 7%. Para participar, o trabalhador precisa ter pago pelo menos 4 parcelas do contrato e estar com os pagamentos em dia ou com atraso inferior a 90 dias. O empréstimo também deve ser de até R$15 mil. O governo alterou as regras de participação dos bancos a pedido da Caixa e do Banco do Brasil, na expectativa de ampliar a adesão do programa. Aconteceu Liga na Clube, Igor Oliveira para o Clube Notícia.
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1: Sim, sou eu, finalmente aqui no Futebol Debate, na domingueira dos pais, das mães, da família, de gente boa acima de tudo. Por cá estamos no nosso Futebol Debate ao vivo às 9h15, na hora certa, da RBA TV, afiliada à Band Canal 13. Estou com ele, Gleidson Aires, o Mr. Pombo na mesa de áudio, com essa sonoplastia maravilhosa aqui da Rádio Clube do Pará. E hoje bem acompanhado, para variar um pouquinho, com Juan Pereira, já esteve aqui. Hoje é a segunda participação dele. E o Thiago Queiroz, que é uma figura importante também do nosso jornalismo esportivo, principalmente focado aí no Instagram. Thiago com a gente, veio lá de Coraci, acordou cedo, trouxe o café da manhã. E o Juan Pereira, acho que é de Águas Lindas aqui. Guanabara, pega o Guanabara e vem, sai da Guanabara e te dirige para a Rádio Clube. Juan, bom dia. Thiago, bom dia. Começar pelo Juan aí para fazer as honras da casa. Primeira vez foi bacana, tomara que hoje seja melhor. Seja bem-vindo, você jornalista, homem da comunicação. Torce para um time famoso aqui da capital do estado. O time parece que... não sei...
2: pode ser qualquer um, né, se não sei...
1: Fala de novo aí, Juan.
2: Pode ser.
1: Isso, bom dia, Juan.
2: Qualquer um, né? Esse não sei, pode ser qualquer um dos dois.
1: Não,
2: né?
1: Sei se vai pra lá, se vai pra cá, pra cima, pra baixo. Juan, bacana te ter aqui, seja bem-vindo.
2: Obrigado, Saulo. Bom dia a todo mundo que acompanha a gente. Bom dia ao Thiago, fazendo a estreia dele aqui na clube. Tem uma curiosidade até legal aí, porque a primeira vez que eu participei foi no Dia das Mães. E agora voltando no Dia dos Pais, cara. Olha aí, comemorando... todas as datas importantes da família brasileira por
1: que
2: aqui.
1: Que bacana, né, rapaz. Dia das Mães com Juan Pereira, Dia dos Pais com Juan Pereira.
2: Exatamente.
1: Thiago Queiroz, de Coraci pro Mundo, pro Instagram e pra Rádio Clube. Bom dia, seja bem-vindo. Chegou antes do apresentador, não espalha pra ninguém. Vou te ter aqui.
3: Bom dia, Saulo. Bom dia, Juan. Todos os amigos da Rádio Clube do Pará. Eu agradeço o convite, a oportunidade de estar aqui com todos. E desejo desde já um feliz Dia dos Pais a todos os nossos ouvintes. Com certeza nós vamos resenhar bastante no dia de hoje.
1: E a resenha começa por onde, Juan? Papão, Leão, Seleção, acho que vocês não querem falar ainda. Copa do Mundo já passou. O Thiago é focado também nas séries inferiores do nosso futebol. Já falamos aqui nos bastidores de futebol inglês. Mas bora começar com o Leão, Juan?
2: Bora começar com o Leão.
1: Vai,
2: né,
1: ficar na Série A. O que você achou de ontem? E o Neymar deixou uma terra arrasada?

0: no mundo azulino depois da última terça-feira. Seja bem-vindo, vamos que vamos, Juan.
1: Bora pra cima. Acho que um jogador como o Neymar, ele, independente do que ele fez, ele é um jogador que movimenta muito qualquer lugar que ele vai, principalmente uma cidade como Belém, que Belém, até pouco tempo atrás, não tinha tanto acesso assim a esses jogos maiores. Até porque Remo, Paysandu ali figurando entre C, Série D, às vezes fazia uma graça ali numa Série B. E agora o Remo na Série A permite, né, que a gente consiga trazer jogadores como Neymar, times como Flamengo, Palmeiras, que estão figurando ali sempre no top, né, ali do Brasil. Então, é normal que venham esses jogadores aqui. E o belenense, o torcedor paraense, muito apaixonado pelos seus clubes, vai provocar, vai fazer aquele enxame e tudo mais. Porém, tem que também saber aguentar a lei do retorno. Eu, particularmente, pensei que o Remo fosse passar tranquilamente do Santos. Achei que ia ser um jogo tranquilo para o clube do Remo. É claro que a expulsão contribuiu muito para a queda de rendimento da equipe. Inclusive, vi muita gente falando que 11 contra 11 teria sido diferente, e eu concordo. E aí, o Neymar vem, faz o que faz. A diretoria do Remo acho que pesa um pouquinho a mão em tratar o Neymar da forma como tratou, né, com aqueles termos pejorativos que eu não vou repetir. Mas faz parte do futebol. Acredito, inclusive, que falta um pouco mais desse tipo de personalidade no futebol. Não de falar besteira, né? Mas a gente sente falta dessas figuras mais folclóricas, né, aqui no nosso futebol. Não só o paraense, mas também o brasileiro. Clima de terra arrasada, acredito que não. O Remo entrou com uma postura legal ontem. Acredito também que poderia ter saído com a vitória se tivesse mais personalidade. Achei que faltou personalidade pro Remo ontem. Deixou o time do Atlético gostar do jogo, virou, buscou um empate ali que não era necessário, porque poderia ter saído com a vitória. E é isso, clima de terra arrasada, acredito que não. Acredito que o Neymar é página mais do que virada, Saulo.
0: A terra do Remo está arrasada, Thiago Queiroz. E você gostou de qual leão? O de terça, o de ontem, dos dois ou de nenhum dos dois, Thiago?
2: Olha, com certeza, eu acho que o leão mostrou uma postura diferente, né? Acredito que o torcedor gostou da postura da equipe, mesmo com a derrota e a eliminação diante do Santos. Mas eu acredito que o torcedor gostou, sim. Em relação ao Neymar, acho que essa troca de farpas aí, a torcida inflamou bastante. O Neymar acabou dando uma provocada, como sempre, né, no fim de jogo. Mas eu acho que isso é futebol, como o Juan já disse. Essa personalidade, né? Muita gente fica meio que em cima do muro, se isso deve ou não deve acontecer. Mas isso é o futebol brasileiro, que a gente não via muito, né? Mas eu acredito que o Leão, diante do Santos, teve uma postura diferente, tinha tudo para classificar, né? Trouxe favoritismo, entre aspas, de lá de Santos, né? Por causa do resultado positivo, empatando 0-0. Diante de sua torcida, tinha que classificar, mas infelizmente ficou de fora aí das quartas de final da Copa do Brasil.
0: Expulsão à parte, o que faltou pro Remo na terça, hein, Juan?
1: Acho que faltou, porque quase leva para os pênaltis.
3: Sim, acho que faltou essa personalidade, né? Acho que todo mundo bate isso, falando de Remo. É um clube que cria, mas não consegue ser letal ali na frente. As poucas vezes que o Remo chega com perigo, mas não consegue converter em gol. E ali você tem que entender que você não está jogando contra qualquer clube. É o Santos, que tem uma camisa, tem uma tradição, tem um jogador decisivo, que por mais que não esteja no seu rendimento que pode fazer, como o Neymar, você não pode perder um gol como perde o Aleph Manga. Então ali já, né? Falta personalidade. E o Jajá também. Exatamente. Essa letalidade que está faltando na equipe do Remo. Inclusive, não só na Copa do Brasil, mas no próprio Campeonato Brasileiro da Série A. O clube do Remo cria bem. Pode não ter tanto volume de jogo, mas quando cria, cria bem. Mas está faltando aquele cara para ser letal ali na frente. Que com certeza, acho que com essa figura, o Remo consegue escapar aí dessa degola. Até porque não tá difícil, Saulo.
0: Não tá difícil, Thiago Queiroz?
2: Não tá difícil.
0: tá improvável.
2: Isso.
0: Não, porque, olha, faltam 16 jogos. 8 em casa, 8 fora. Dependendo do ponto de vista, pode estar fácil, acessível ou difícil, ou improvável. É uma questão de ponto de vista mesmo.
2: Sim, a gente vê que a tabela está muito equilibrada, né? As equipes ali geralmente tropeçam dentro de casa. Muito difícil um resultado positivo fora de casa, né? Para as equipes que estão ali naquela briga. E, enfim, fazer o dever de casa, acho que não tá muito longe, não, né? Para o Clube do Remo, tá todo mundo ali meio que equilibrado na tabela.
0: Parece que Flamengo e Palmeiras vão brigar. E a terceira força do futebol brasileiro, quem é hoje, Juan, na tua opinião? Quem são as terceiras forças do futebol brasileiro, se é que podemos colocar dessa maneira?
1: Cara, é muito difícil citar, né? Porque é uma disparidade muito grande para mim, de Flamengo, Palmeiras, para os demais clubes ali da Série A, né, cara? Então,
0: enquanto tu pensa aí...
1: Se eu fosse citar aqui, seria justamente ali, acho que o Fluminense, que é um clube que vem mantendo uma regularidade nos últimos anos. O Bahia, acredito ser uma força em potencial. A fase do Atlético Paranaense é boa, mas eu não vejo essa constância, como, por exemplo, eu vejo com o Fluminense da vida, por exemplo. E o Bahia acho que é uma força a ser considerada aí nessas menções honrosas.
0: Eu posso estar falando uma besteira muito grande, mas o Atlético Paranaense não tem uma folha maior que a do Remo, Thiago Queiroz. O Atlético Paranaense.
2: Sim, também acredito, né? Concordo com o Juan em relação às escolhas dele. Para mim, eu vejo o Fluminense também, né? Como a terceira força hoje no Brasil. É claro que Flamengo e Palmeiras, aí a gente fala de um abismo, né? E aí depois vem Fluminense e toda essa galera. O Atlético Paranaense tá voltando pra Série A, tá fazendo toda aquela ferida ali, dando trabalho pros grandes, mas eu acho que ainda precisa de constância pra equipe. Deixou aí a vaga na Copa do Brasil cair, né? Diante do Vitória, tomou um revés ali do Vitória 4-0. E aí eu acho que ainda falta essa constância para os coritibanos.
0: Olha, atualizando aqui o nosso placazão, Grêmio 2, São Paulo 1. O Remo empatou 2-2 com o Atlético Mineiro. Coritiba 2, Chapecoense 1. Botafogo 1, Fluminense 1. Fluminense com time alternativo pensando na Libertadores. Inclusive com direito a Paulo Henrique Ganso em campo. Na Série B, Vila Nova 0, Sport Recife 1. Gilmar Dalpozo, se não vencesse ontem, seria desligado do comando técnico do Sport. Venceu o time do Guto Ferreira e o Botafogo de São Paulo bateu o América Mineiro 2-1. Isso, Série B. Tivemos também a Copa da Liga Inglesa. E na Série C, senhores, senhoras, amigos e amigas, o Botafogo da Paraíba empatou em casa, Santa Cruz, 2-2. Figueirense 2, Ferroviária 2. Ferroviária, próximo adversário do Paysandu. E a Inter de Limeira venceu 2-0, Volta Redonda. Ituano também, por 2-0, ganhou a equipe do Barra de Santa Catarina. Na Série D, tivemos aí os jogos de ida do mata-mata, né, do acesso. Nacional do Amazonas 1, ABC 2. São José 1, Gama 1. São José do Rio Grande do Sul, Gama do DF. Uberlândia 1-0 no CSA de Alagoas e o Goiatuba ficou no 0-0 com Asa de Arapiraca. Sobre o Campeonato Brasileiro da Série A, a classificação está da seguinte forma: Palmeiras 47, Flamengo 39, Atlético 37 e Fluminense 35. Bahia é o quinto, né? Com 32. Aí, na zona do rebaixamento, Internacional, próximo adversário do Remo, 22, joga hoje. Remo, 18º. Vasco, 19º com 21. E a Chapecoense, que já foi, convenhamos, com 10 pontos conquistados. O primeiro time fora da zona é o Santos, com 22. Joga hoje o Santos contra o Atlético Paranaense. Aliás, os jogos de hoje, Palmeiras Internacional, Bahia e Vasco, Bragantino e Corinthians, Santos e Atlético Paranaense, Flamengo contra o Vitória da Bahia. O Remo perdeu 2 pontos. Nunca responderam essa pergunta, vocês dois. O Remo perdeu 2 pontos ou ganhou 1 ontem, Juan?
1: Perdeu 2 pontos, com certeza.
0: Porque o Atlético saiu lamentando o resultado.
1: Perdeu 2 pontos. Ah, o Atlético saiu lamentando o resultado por ter tomado um empate. Mas se o Remo não recua, se o Remo não deixa o time do Atlético jogar, chegar, o time do Remo ganhava o jogo. Faltou personalidade. O time do Remo não tem personalidade. Tá faltando... Não sei, na verdade, o que tá faltando ali pro Remo acordar pro campeonato. Como eu falei, não tá difícil, pra mim não tá difícil o Remo sair dessa zona de rebaixamento. Se ganha ontem, sai da zona temporariamente ali, né, ou não, a gente não sabe se o Internacional vai ganhar hoje também. É um time inconsistente no campeonato, que também ainda não acordou. Cara, não sei o que tá faltando ali de bastidores no Remo, não sei se tá acontecendo alguma coisa, mas se tiver, a hora de acordar é agora. Eu pensei até que o Remo tinha acendido essa reação no jogo contra o São Paulo. Ganha o São Paulo, ganha bem com um gol ali no último minuto ali do Marcelinho. Pensei ali ter sido o cartão de visita do Remo para dizer, olha, tô reagindo no campeonato, mas não consegue manter essa regularidade.
0: Por que não mantém a regularidade? Por quais fatores, Thiago Queiroz?
2: Acredito que...
0: Pode ficar à vontade que a gente vai até 18 horas hoje. O pessoal já autorizou aí.
2: Acredito que mesmo é em relação à postura da equipe, né? A gente vê que realmente falta criatividade pro clube do Remo, mas a gente vê, por exemplo, o jogo de ontem, né? O clube do Remo abre o placar nos minutos iniciais e aí, de repente, todo mundo acaba se recuando, como se fosse esperar já o Atlético Mineiro durante o jogo todo. Então, acredito que essa postura da equipe tem que mudar, né? O comportamento, essa tomada de iniciativa precisa acontecer para que a equipe consiga, enfim, mostrar que é o dono da casa, mostrar que está no Brasileiro Série A e vai brigar por muito mais.
0: Bem lembrado. De brigar por muito mais, Ron?
1: Não sei se por muito mais, mas com certeza dá pra brigar por mais, sim.
0: Porque é o seguinte, o Brasileirão, tu ganha 2, 3, tu sai da zona, tu já tá na Sul-Americana.
1: Exatamente.
0: É por isso que eu pergunto.
1: Dá pra beliscar uma Sula? Dá, mas acho que as condições do campeonato hoje, acho que pro Remo, só ficar ali na zona de rebaixamento já é um resultado muito bom. Eu concordo com o Thiago quando ele fala sobre esse fator casa. Acho que o Remo tá deixando muito a desejar aqui em Belém, cara. Essa personalidade que a gente vê no Remo fora de casa, brigando contra time grande, a gente não vê no Remo jogando em casa, que é curioso. Não sei se é confortável demais.
0: Eu prefiro o Remo fora de casa esse ano.
1: Com certeza. Acho que todo torcedor do Remo que tá acompanhando a gente, acho que concorda com essa opinião, que o Remo fora de casa parece se sentir mais confortável, mais à vontade do que quando joga em Belém. E vai entender por quê, né, Saulo?
0: Eu imagino que seja por não ter a responsabilidade de propor jogo fora de casa. Aqui no Mangueirão, Thiago, a torcida lá, beleza, faz a festa, mas ela quer o time pra cima. E o Remo não tem essa condição toda de ter posse de bola e empurrar os adversários pra trás. Sobre o time de ontem, amigos, Marcelo Rangel, Matheus Alexandre, Marcelinho foi poupado, Marlon conseguiu efeito suspensivo e deu assistência para o Jajá, sem querer querendo. Matheus Felipe e o Mike. Meio de campo com Zé Wellison, Leonel Pique, Zé Ricardo, Pikachu, Jajá e Talhari. Jajá e Talhari marcaram os gols do Remo e o Léo Condé promoveu as seguintes substituições. O Pico saiu para a entrada do David Braga. O Manga jogou no lugar do Matheus Alexandre. Rapaz, como o Aleph Manga é amor e ódio. Vitor Bueno entrou, deu assistência pro Talhari, entrou na vaga do Jajá, Patrick no lugar do Zé Ricardo e o Jaderson no posto do Mike. Timaço pra Série B, não sei a opinião de vocês.
1: Você falou no nome aí que eu não entendo a titularidade e não entendo o Remo ainda não ter colocado uma peça ali pra brigar a posição. Eu não sei pra que o Thiago torce, quem me acompanha no Dia das Mães vai achar que é pegar no pé dele, mas o Pikachu aí como titular do Remo...
0: Ah, mas eu falo isso há 3 meses, pô. Tá jogando com o nome.
1: Pikachu de titular no Remo em 2026, galera.
0: O Pikachu esse ano, Thiago, não sei se tu vai concordar. O Pikachu não consegue fazer cruzamento, ele não recompõe, ele não dribla, nem bater falta e pênalti, que...
4: veio pra isso.
0: O né? consagrou esses dois quesitos. Pode pegar a carreira do Pikachu. Pênalti e falta. Sem isso, o Pikachu não seria o que é no futebol. Tô dizendo que ele é ruim, não presta, não. Mas ele é um jogador limitado. Ele é um lateral que faz gol. Quando ele não faz gol, não aparece nada. É só puxar o scout dele. Ele tem mais cartões que assistências na Série A do Campeonato Brasileiro. E olha, Thiago, não espalha pra ninguém. Um dos maiores salários de um time que hoje se queixa de não ter dinheiro. Sendo que há 4 meses se falava no maior orçamento da história do Remo. Aí eu fico confuso, Thiago. Aí eu não sei o que eu faço da minha vida.
2: Com certeza, né? Eu acredito também que o Pikachu aí tem sido bastante limitado nessa equipe do Remo. A gente esperava mais dele, né? Um jogador ali mais versátil, talvez, batendo na bola de forma cruzada, procurando gol, infiltrando ali entre as linhas da defesa do adversário, mas o que a gente vê é um jogador limitado ali pelo lado direito do clube do Remo.
0: Olha, o nosso Olavo Júnior tá fazendo uma pergunta aqui, um ouvinte nosso aqui, que também trabalha na empresa de vez em quando. O técnico.
5: Sim, quem é que ele acha do técnico?
0: E quem é o outro?
5: Do Marlon.
0: Marlon e Léo Condé. Quais as opiniões de vocês?
4: Quer fazer
0: a respeito?
4: Sorriso, Thiago.
0: Vai, Thiago. Prestigia aqui o nosso ouvinte.
2: Bom, eu agradeço aí a pergunta do nosso querido amigo. Eu acho que falta querência, né, do capitão Marlon. Eu fiquei prestando bastante atenção na postura dele, né? Porque a gente vê o seguinte, tem toda a interferência, né, do jogo e tal, o VAR chama, só que aí eu vejo que o capitão Marlon, ele como capitão, precisa se posicionar um pouco mais, né? Precisa estar ali pegando no pé, orientando a sua equipe, e eu vejo que isso está deixando a desejar dele, né? Em relação ao Léo Condé, eu acredito que, apesar das alterações, né, como a primeira impressão, achei que ele tinha feito errado, acreditei que ele tinha mexido mal, mas é interessante que logo na sequência o Remo vai e empata o jogo, né? E aí ele pega...
0: Com o passe do Vitor Bueno.
2: E isso, com certeza. E aí ele pega e vira pra torcida, enfim. Mas a gente fica pensativo, né? Será que tava na hora de mudar aí a defesa do Remo? Será que o treinador mexeu mal? Enfim, ele conseguiu um ponto pro Remo, mas que pra mim, na minha opinião, também perdeu 2 pontos, né? Dentro de casa. Não dá pra medir esforços, principalmente no Campeonato Brasileiro da Série A.
0: E o Léo Condé? E o Marlon, Juan Pereira?
1: Cara, eu queria saber... Os caras vão te pegar no meu pé também.
0: Vamos pra cima, não tem problema. A gente tem 18 seguranças hoje aqui na empresa, né?
1: Eu queria saber qual é a ação do sócio torcedor do clube do Remo que o segundo gol do Atlético Mineiro ali, o Marlon tava assistindo dentro de campo. Eu queria saber qual é a ação de sócio torcedor do Remo que pode assistir o cara fazer o que quiser ali e não poder reagir, né?
0: Porque o segundo gol foi de cabeça, né?
1: Não, então foi o primeiro gol do Atlético. De cabeça. Teve um dos gols.
0: Não, o Renier fez o primeiro de cabeça,
1: isso.
0: O segundo.
1: Isso, que foi ali o toquezinho
0: foi
1: que o Marlon ficou. Isso, exatamente, o gol do Bernard. Que ali o Marlon, ele praticamente olha, ele não ataca a bola passa na frente dele. Acho que ele se surpreendeu com a chegada do Bernard também, que ele olha para tudo quanto é canto, ele não consegue vislumbrar quem tá chegando perto dele. E o Condé, cara, o Condé é o famoso caldo de gol, né? Faz mal para ninguém.
0: Tu chegou a trabalhar com o Condé lá no Paysandu?
1: Não.
0: 2019?
1: Não. Cheguei muito depois lá.
0: Muito depois?
1: Não, foi, cheguei muito depois. Cheguei em 2023 no Paysandu.
0: Pô, a mim tu estava lá uns 15 anos já.
1: Não.
0: Esteve lá durante 15 anos.
1: Fiquei lá 23, 24 e saí no início de 2025. Não cheguei a conhecer o Condé profissional pessoalmente, só pelo que eu via pelas arquibancadas mesmo ali da Curuzu. E, cara, o Condé, desde o Paysandu já não me agradava muito como perfil de técnico, mas ali era uma visão completamente de torcedor. Hoje, vendo o Condé profissionalmente, fazendo uma análise um pouco mais minuciosa, eu não vejo o Condé com perfil de clube do Remo, cara. essa personalidade que eu falei desde o começo, que tá faltando no Clube do Remo, acho que passa por ele. Ele é responsável também por isso. Ele monta o time, ele tem que cobrar, mas parece um perfil muito apático. Você tá na frente de um clube que tem uma pressão grande, tanto da torcida quanto internamente. Então, acho que falta um pouco mais essa postura do Condé, não só fora, como dentro também ali dos 90 minutos.
0: Marlon e Condé, no caso o Marlon, já merece um banco, Thiago, e o Condé talvez tenha que ter o seu trabalho revisto pela diretoria. De que forma tu analisa isso? Porque o Marlon, quando vence, é o capitão. Quando perde o empate, olha aí o Marlon. É isso ou não é, Thiago?
2: Pois é, né? É complicado. A gente vê aí o Marlon que realmente aquele... Acho que aquela bola lançada entre as costas do lateral já é muito previsível que vai ocorrer um cruzamento, uma infiltração, e aí o Marlon acaba assistindo, né, a jogada. Só que assim, tem que ver também em relação às opções, né? A gente vê aí um Tchamba que ainda tá fora. A gente vê aí...
0: Zé Ivaldo tava suspenso ontem.
2: Isso.
0: Matheus Felipe entrou bem no time.
2: Entrou bem.
0: Mas é isso. Fala aí do Marlon e do Marlon e do Léo Condé em relação a trocas, Thiago, que eu te interrompi. O Léo Condé te convence? Foi uma boa?
2: Olha, pois é, eu acho que o Léo Condé foi aquele cara pra tá ali, né? Pô, Léo Condé, se der pra chegar aí com a gente, só pra botar o time em campo, porque a gente vê que pontos assim dentro de casa, partidas assim, que, entre aspas, né, fáceis, não dava pra desperdiçar pontos assim, e aí a postura dele, né, colocando todo o time ali em campo, talvez... errando bastante ali nas substituições, a gente vê que, poxa, não era isso que o torcedor estava esperando, não era isso o que o povo do Norte estava esperando depois de tanto tempo sem ter um representante na Série A.
0: E, Juan, o perfil de técnico do Remo é qual? Conhecendo o bastidor de futebol paraense como tu conhece e também frequentando a arquibancada. Tem um perfil certo?
1: Não sei se tem perfil certo, mas acho que tem que ter um conhecimento diferente. Tem que ter um conhecimento diferente. Tem que ter o que a gente chama de malandragem, né? Eu não vejo essa malandragem no Condé. A malandragem no sentido de entender bastidores e saber contornar o que faz uma diretoria, entender um organograma ali de hierarquia dentro do clube e saber contornar isso para os seus atletas. O treinador, hoje aqui em Belém, no estado do Pará, não sei se no futebol do Norte, porque eu não sei como funciona o futebol dos nossos irmãos amazonenses ali, né? Mas aqui você tem. O treinador, a função do treinador é blindar o atleta e entender o momento de cobrar esse atleta. Por quê? Porque hoje em dia o torcedor cobra muito, hoje em dia a gente não tem uma diretoria que. Isso eu falo de ambos, tá? Não tem aquela diretoria que puxa a responsabilidade para si na sua totalidade, que também se blinda bastante, e a ponta final acaba sendo o atleta. Então você tem que ter um treinador, por exemplo, o Hélio dos Anjos, que esteve por aqui, o Guto Ferreira, que esteve por aqui. O Guto e o Hélio são personalidades diferentes. O Hélio é um pouco mais explosivo, o Guto é um pouco mais ali do diálogo, mas são dois perfis ali que conseguem blindar os seus atletas e conseguem falar, não, isso aqui eu banco, isso aqui tá certo. Quando o Condé tenta fazer isso, as pessoas não acostumadas já soam como arrogância e não como personalidade, porque não faz parte desse perfil que o Condé apresenta pra gente. Então acho que conhecendo um pouco mais o que acontece dentro do futebol, tá faltando um pouco mais dessa personalidade de puxar a responsabilidade e entender o momento de cobrar o seu atleta. Coisa que eu não vejo no Clube do Remo hoje. Então todo mundo tem o mesmo peso ali no final.
0: Ei, Juan, deixa eu ver se eu entendi. O Remo precisa de um técnico maior que certos jogadores?
1: Com certeza.
0: É isso que tu quer
1: com
0: falar?
1: Com certeza, com certeza.
0: Independentemente do estilo, mas tem que ser um cara mais pesado.
1: Com certeza. Com certeza.
0: É isso, Thiago?
1: É isso que eu quero dizer.
2: Com certeza, né?
0: Acho é, que... é padrão seleção, né? Põe um técnico comum lá na seleção pra ver se os jogadores respeitam. É, é isso que tá acontecendo com o Remington. Também é isso, né?
2: Isso,
0: ou não?
2: Isso, isso. Também é isso, né? Acredito que o treinador precisa ser pé no chão, precisa ter personalidade, verdadeiramente, né? E também mostrar o objetivo, né? Mostrar ali o que, que a equipe vai querer dentro de um jogo. É, não pode acontecer o que aconteceu ontem, de a equipe sair na frente e, enfim, se recuar totalmente, né? Deixar de jogar, assistir o adversário jogar. Então, tem que fazer o feijão com arroz, né? Joga dentro de casa, tem que jogar para vencer e garantir o resultado, 3 pontos e, enfim, seguir e brigar com os demais. O que tá faltando aí, personalidade pro treinador e ser mais pé no chão também, né?
0: Vocês já pararam para pensar, o torcedor do Remo irracional? Não, eu até falei isso para uns amigos ontem, também ontem. O torcedor do Remo, será que já pensou que em caso de demissão do Condé, na próxima rodada ou daqui a um mês, o Remo vai contratar um técnico de Série B, Juan Pereira?
3: Ah, com certeza, o mercado tá escasso.
0: Mas, o torcedor, será que ele já parou para pensar nisso? Que dificilmente virá um cara mais cascudo que o Léo Condé?
3: Ah, bem difícil mesmo. E vai ser aquele treinador de segundo para terceiro escalão ali, né? Com certeza.
0: Ou então não um só... outro gringo.
3: É, porque o mercado, além de estar escasso, você vai chegar num período ali que os bons treinadores que estiverem livres no mercado vão estar pedindo muito. Quando tu falaste sobre a folha salarial do Atlético Paranaense ser menor que a do Remo, eu não tenho dúvida.
0: Não, menor não, mas é igual.
3: Pois é, mas aí a gente está falando de uma mão de obra muito mais qualificada do que a do Remo, né? Vamos falar assim? Porque para fazer futebol aqui no Norte ainda é muito caro. Ainda é muito caro. Ainda é muito estrutural. É, fazer futebol no Norte é muito caro, porque o melhor jogador da Série A é impossível de trazer para cá. Mas o melhor jogador da Série B vai para um time de segundo escalão desse e recebe menos do que receberia aqui.
0: Em outra cidade?
3: Em outra cidade, com certeza. A gente vê isso, pô. Eu não vou falar nomes aqui, mas...
0: Fala.
3: Não, melhor não. Mas jogadores ali do Paysandu, muitos não renovaram porque a família não gostava da cidade.
0: Ah, mas isso aí
3: porque
0: é...
3: a família achava...
0: Isso é histórico.
3: Distante. Porque achava cara a cidade de Belém. Achava o estilo...
0: Quente. Trânsito ruim.
3: Exatamente. Não gostava da escola dos filhos.
0: Escola abaixo da expectativa.
3: Então fazer... Então, assim...
0: A mulher família... do jogador tal não se identificou com nenhum salão de beleza, com nenhuma academia.
3: É sério, mas aí se a esposa não gosta, se a família não gosta, a referência que você manda pra outra pessoa, qual é? Pô, minha mulher não gostou porque a escola lá da filha não gostou. A academia lá não gostou. O cara vai querer agradar quem? Ele ou a esposa dele? Hoje em dia tem muito isso, cara. Então, fazer futebol no Norte é muito caro. Pra você trazer o cara e trazer toda a família dele pra cá, são muitos fatores que não estão ligados só a futebol. E, assim, você sair de um Rio de Janeiro pra ir pra São Paulo, sair de São Paulo pra ir pra qualquer cidade do Sul ali, das principais, né? É muito mais fácil, a família aceita muito melhor, é tudo mais tranquilo, é tudo muito mais perto também. Malha aérea também é muito mais tranquila. Então, fazer futebol no Norte hoje é muito caro. Então, o mercado é escasso. O mercado é escasso até para quem é bom e tá livre no mercado, vir para cá é difícil.
0: Thiago Queiroz, Juan Pereira comigo. Já, no segundo bloco, eles vão se apresentar para nossa audiência rotativa aqui do Futebol Debate. Café que é bom, meu amigo. Só... na casa da nossa audiência agora, porque aqui no estúdio estamos no aguardo aí desde 6h30 da manhã e por enquanto deixa pra lá. Falando em mercado, Thiago Queiroz, Remo precisa de quantos reforços pra dar a chamada guinada na Série A? Parece que o Galeano paraguaio acertou e vai ser anunciado em breve.
2: Sim, parece que realmente vai ser anunciado em breve, mas eu acredito ali que pelo menos mais uns 3 reforços, né, tinham que chegar no Evandro Almeida, porque o que acontece? O Remo ainda não tem aquele centroavante nato, né, aquele homem que receba ali as bolas, que esteja ali para dar trabalho mesmo para os atletas, né? acredito que o Aleph Manga, até mesmo o próprio torcedor, demonstra insatisfação com ele, né? Apesar de ter todas as características de um centroavante nato, né? Um cara grande, mas eu acho que ainda falta um pouco dele. Então, quem sabe ele um centroavante, né? Que esteja chegando ali para resolver as coisas. Acredito que o Remo também precisa de um zagueiro, né? Já que essa necessidade aí na defesa...
0: Zagueiro que nem o Marlon.
2: Pois é. Pois é, acho que o Remo precisa de um zagueiro aí.
1: E também... pra achar um Tchamba é mais difícil.
0: Não, precisa do Tchamba destro, então, né? Já pensou?
2: Exatamente.
0: Dois Tchambas ali, um destro e um canhoto, Thiago?
5: É o melhor jogador que eu tenho pra mim.
0: Sim, tu vai já participar do programa aqui, Olavim. Bora falar aqui?
2: Exatamente.
0: Fala aí, né? Do zagueiro, um centroavante, que é mais, Thiago?
2: E eu acredito que
0: e
2: agora...
0: o Super-Homem, o Robocop, o...
2: Acredito que agora um lateral esquerdo, né, também.
0: É, o lateral esquerdo há muito tempo, né?
2: A gente vê ali o Mike, né? Eu acredito que aos 40 minutos do primeiro tempo ainda, a gente vê ele se arrastando em campo, né? E era muito perceptível que ele ia ter que deixar, né, os gramados do Mangueirão por extremo cansaço. Então não tem ali um jogador que possa substituir ele, talvez. Então, pra mim, três reforços ali que... para tirar o Remo dessa briga aí contra a zona do rebaixamento.
0: Três reforços, João Pereira. Mais, menos.
1: Eu acho que tem que trazer.
0: Tu que tem o Pix, onde é que tu vai buscar jogador? Na América do Sul, na Série B?
1: Na América do Sul. Porque também... A gente viu o Paysandu no ano passado, foi abrir o Pix na América do Sul. O final foi trágico também, né? Então... É um trabalho de scout muito minucioso, mas se eu tivesse que abrir o Pix, eu iria buscar esse mercado mais alternativo, porque o jogador brasileiro, para vir para uma Série A, para vir para jogar no norte do Brasil, ele pede muito mais caro que um jogador de outros países, né? Então eu abri o Pix aí nesse mercado mais alternativo, abri o Pix ali para as pontas do clube do Remo, que eu acho... fraquinhas demais.
0: Um ponto ou dois?
1: Dois pontos.
0: Dois.
1: Dois pontos. Acho que de volante e meio, o Remo pode não ser dos melhores, mas está bem servido. Cria e combate. O problema ali é nas pontas, né? No ataque e na defesa. Na defesa, com certeza, seria pelo menos um lateral esquerdo para chegar para ser titular. E um zagueiro ali, não sei se para tomar o lugar do Marlon, mas para brigar ali pela titularidade também. E acho que seriam esses quatro reforços. As duas pontas, um zagueiro e um lateral esquerdo.
0: De preferência, eu penso assim, um lateral que jogasse nas duas. Um destro que atuasse pela esquerda. O canhoto que joga pela direita é mais difícil, né?
1: Isso é raro de achar.
0: É. Tá o Jamerson no Vitória, mas é uma raridade, de fato. Mas o Remo precisa, cara, acima de tudo, melhorar o que ele tem e trazer reforços. Gente pra chegar e jogar. Por um salário digno. Porque tem gente, meu amigo, que ganha 300 mil. Não tô falando só de um jogador, não. Lá no Remo, tá roubando. Roubando na linguagem futebolística. E o cara que é entendido em futebol, ele sabe de quem a gente tá falando, né, mano?
1: Ah, com certeza, pô. Tem que entender que é um jogador que agrega, claro.
0: Eu tô falando de mais de um jogador, tá?
1: Sim, não... Se a gente sabe quem é, eu tô falando de um, mas vamos deixar no plural. São atletas ali que, para receber o salário que recebem, deveriam estar mostrando muito mais, com certeza. Principalmente nas competições que são obrigatórias um time de Série A como o Remo ganhar. Pode dizer que, mas o foco era outro. Um time que tinha três elencos ali para jogar praticamente, três competições diferentes. Acho sim que tinha obrigação de ter sido vencedor, pelo menos do Campeonato Paraense. Você está falando de um time de Série A, contra times de Série D, time sem divisão e time de Série C. Então, você tem obrigação, com certeza. Tudo bem que os outros vão correr a mais, mas a bandeira vermelha já era para ter sido acesa desde esse momento.
0: Bandeira vermelha, laranja, como é que está esse sinal de alerta do Remo, Thiago Queiroz, em relação ao rebaixamento agora que a Copa do Brasil é passada?
2: Bandeira vermelha mesmo, né? Tem que rever aí, até porque o Campeonato Brasileiro são jogos aí que não são fáceis, né? Só que eu vejo que não pode desperdiçar assim, né? Eu sempre bato nessa tecla, né? A gente já via, mesmo em edições anteriores, o Remo fraquejando, né? Pontos fáceis aí que eram para estar somando, por exemplo, Campeonato Brasileiro Série B, Série C, e deixa eu passar. E quando a gente fala da Série A, meu amigo, não tem como negociar esses pontos aí. Então, acho que o alerta sim tem que estar ligado para a equipe azulina e tem que mudar essa postura antes que seja tarde demais.
0: É isso, rapaz. O Remo que vai enfrentar o Internacional no próximo dia 17, segunda-feira que vem, lá no Beira-Rio, em Porto Alegre. Depois enfrentará o Fluminense no Rio de Janeiro. E a expectativa do Fenômeno Azul para essas duas partidas, João Pereira? Será que o pessoal vai ficar meio assim, assado? Ou tá confiante aí pelo fato de o Remo jogar bem fora de casa na Série A?
1: Ah, eu acho que tem que estar confiante, cara. Tem que estar confiante porque o clube do Remo fora de casa tem uma postura diferente. A torcida, pô, é até meio injusto falar isso, né, com a torcida do Remo. Mas tem que continuar apoiando, tem que continuar ali dando moral para a equipe. É injusto de falar porque tá fazendo isso desde 1905, né? Inclusive, acho que se não fosse a torcida do Remo, a gente não estaria falando sobre Remo hoje aqui no Futebol Debate. E continuar. Acho que o clube do Remo tem condições de, não sei se 6 pontos, mas pelo menos 4 tem condição de conseguir ali fora de casa. São 4 pontinhos ali, cara, que vai fazer uma diferença muito grande.
0: E vai dar moral caso venham, né? Esses 4 pontos, Thiago. Imagina aí 4 pontos, o Remo não perdendo nos próximos 2 jogos fora de casa.
2: Poxa, são 4 pontos difíceis ali, né, pro clube do Remo. Mas com certeza, se somar esses pontos fora de casa, muda muito a competição pro clube do Remo. Acho que o Remo tem que olhar para esse jogo contra a equipe colorada como realmente um jogo de 6 pontos, né? Tem que ir para cima lá no Sul, ainda mais com o Internacional sendo pressionado ali na parte de baixo da tabela, para jogar contra o Palmeiras, e se de repente tiver um resultado negativo, com certeza esse jogo aí vai ser interessante demais pro clube do Remo, quem sabe estar vencendo, né? E continuar firme no Campeonato Brasileiro. E contra o Fluminense vai ser um desafio um pouco maior aí para a equipe azulina.
0: Olha, Internacional e Remo dia 17, segunda-feira, 8 da noite. E dia 22, um sábado, se eu não estiver enganado. Fluminense e Remo, 4 horas da tarde, horário bacana. E é isso, esperamos o Remo com juízo, organização e, se possível, reforços aí para esse prosseguimento de Série A do Campeonato Brasileiro. Os amigos remistas de vocês estão confiantes na manutenção ou já estão meio que... Porque tem amigo meu que, meu amigo, se o time vencer, olha aí, agora vai. Se perder, olha aí, esse time não era nem para ter subido. Como é que tá o termômetro de vocês aí no entorno em relação ao Fenômeno Azul?
1: Tá metade, acho que. É. A metade já jogou a toalha, a metade ainda tem esperança. Acho que até a metade que jogou a toalha. Acho que no fundo tem essa esperança, até porque, como eu falei, não tá difícil sair da zona de rebaixamento pro Remo. Ganhando o Internacional lá, e eu acho que ganha, tá? Não vou falar. É, 1-0, acho que 2-1 até, acho que o Remo consegue fazer mais de um gol fora de casa. Ali contra o time do Internacional. Ganhando o Inter, acho que é caminho pavimentado ali pra ficar na Série A. Ganhar o Fluminense já é muito mais difícil. Acho que tem condições, dependendo da disciplina do time, que ali tem que ser o dia certo e a hora certa, arranca-se um empate fora de casa. A maioria jogou a toalha, ali eu falo que é metade-metade, mas a maioria jogou a toalha, mas com aquela esperança de que sim, dá pra escapar. E acho um sentimento muito válido, porque eu também acredito que o Remo disciplinadamente consegue escapar desse rebaixamento, Sal.
0: E, Thiago Queiroz, como é que tá o Fenômeno Azul, Núcleo e Coraci em relação a essa manutenção na Série A em 2027?
2: É, a galera também, pra lá, tá metade-metade, né? Uns já desistiram, né? Mas acredito que a grande maioria, com certeza, tá confiando na equipe. O fator estar na Série A, né? Ainda está muito acima de todas as outras coisas. Então o torcedor tá acreditando, vai acreditar até o final.
0: Ao final, que vai ser dia 2 de dezembro, se não mudar nada até lá, né? 2 de dezembro, a última rodada aí do Campeonato Brasileiro da Série A. Estão gostando do Brasileirão desse ano? Nível técnico interessante?
1: Depois, já vi brasileiros melhores.
0: Depois da Copa do Mundo parece que bate uma depressão, né?
1: É verdade, ainda mais do jeito que foi. Aquela eliminação ali deixou todo mundo... Ali foi um balde de água fria pra todo mundo. Esse brasileiro, acho que antes até mesmo da pausa pra Copa, tá sinceramente muito mais interessante acompanhar a parte de baixo da tabela do que a parte de cima. A briga ali pra ficar na Série A tá muito mais interessante de ver do que a briga pelo título, cara. Porque são dois clubes ali praticamente brigando pela taça. O Palmeiras ali numa sequência melhor, numa fase melhor. Só que Flamengo é Flamengo, né? Não dá pra simplesmente deixar os caras gostarem no campeonato.
0: É isso. É isso ou não é, Thiago Queiroz?
2: Isso mesmo.
0: Tá gostando do nível técnico? É Flamengo e Palmeiras, não tem pra mais ninguém?
2: Acho que razoável, né? Nível da competição, dentro do previsto. Acredito sim, né, que as duas equipes em Rio e São Paulo estão muito acima das demais, como a gente falou aqui anteriormente, Flamengo e Palmeiras, e aí um abismo e depois as demais equipes. E, enfim, eu acho que antes da parada da Copa, né, ficam aquelas três, duas rodadas e todo mundo pensa, faltam dois jogos, três rodadas, vamos frear um pouquinho mais, e aí rola a Copa. Volta a competição nacional, mais uma, duas rodadas, a gente fica... começou agora o campeonato, retornou, então a gente vai jogar as cartas para depois. E o campeonato, né, nível técnico, fica razoável aí, na minha opinião.
0: É isso, opinião do Thiago Queiroz e também do Juan Pereira, as feras do Futebol Debate, neste domingo, dia 9 de agosto, dia dos pais, das mães, dia da família, dia... de pessoas que estejam ao seu lado, acima de tudo, amigo e amiga, ouvintes aqui da Rádio Clube do Pará, 106.9 FM, principais plataformas digitais, 10 horas, hora certa, da RBA TV, canal 13, afiliada à Band, primeiro intervalo já, tem muito mais, e antes, ele, o Igor Oliveira, com o nosso Clube Notícia.
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13: 10:02.
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13: Agosto, Lilás fortalece proteção às mulheres em Belém.
15: Previsão do tempo.
13: Sol entre nuvens neste momento, a temperatura marca 28 graus. Leitores de todo o país já podem solicitar o voto em trânsito para as eleições de 2026. O procedimento permite votar em uma cidade diferente daquela onde o eleitor tem o domicílio eleitoral. O prazo para fazer a solicitação termina no dia 20 de agosto. Mas atenção, dependendo da cidade escolhida, o eleitor pode não conseguir votar para todos os cargos. O TSE informou que a lista dos locais habilitados para o voto em trânsito será divulgada nos sites dos Tribunais Regionais Eleitorais e atualizada até o fim do prazo. As eleições acontecem no dia 4 de outubro, em primeiro turno. Onde houver segundo turno, a votação será no dia 25 de outubro. Serão escolhidos presidente, governadores, senadores, deputados federais, estaduais e distritais. A Prefeitura de Belém abriu oficialmente nesta sexta-feira a programação do Agosto Lilás, campanha de conscientização e enfrentamento à violência contra a mulher. Este ano, a mobilização marca os 20 anos da Lei Maria da Penha, sancionada em 7 de agosto de 2006. Durante todo o mês, a Secretaria Municipal da Mulher vai realizar palestras, capacitações, ações de defesa pessoal, blitz educativas e atividades itinerantes em diferentes bairros da capital. No dia 11, haverá capacitação de defesa pessoal às 15 horas na Escola Monsenhor, em Outeiro. No dia 13, estão previstas palestras sobre violência contra a mulher e prevenção da violência nas relações familiares no Jurunas. A Secretaria também lançou um site com informações sobre direitos, serviços e canais de atendimento às mulheres. O endereço é mulher.belém.gov.br. A programação completa também está disponível na plataforma.
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18: 10 e 4.
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1: Segunda sem lei. 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
5: Castro tá lá na frente, tentou a manobra, acabou perdendo, veio Ítalo, a chance é batida! É sal, é sal, é sal, Ítalo!
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0: Sim, sou eu aqui no Futebol Debate deste domingão, às 10h10, hora certa da RBA TV, canal 13, afiliada Band. Estou com Juan Pereira, jornalista, comunicador, parece que empresário também, já lá pro ramo da Guanabara. E o nosso Thiago Queiroz, o Thiago estreante hoje, o Juan pela segunda vez. A primeira no dia
1: das mães.
0: E o que mudou na tua vida de lá pra cá? Jornalista, comunicador, o que é que tu anda fazendo da vida aí, Juan?
1: Pô, cara, hoje, né, eu trabalho ali com marketing digital, trabalho de social media ali no Açaí Atacadista, atendendo toda a região norte aí do Brasil. Feliz demais, né, cara? Trabalhei 3 aninhos ali no Paysandu, foi uma experiência muito boa, tá acompanhando bastidores de futebol, acompanhando bastidores ali do maior clube da Amazônia. Sempre ali feliz, cara, bem demais. Falar de mim é difícil, eu gosto mais de falar dos outros.
0: Não, mas aí jornalista, tá hoje lá no supermercado, fazendo trabalhos de mídia digital.
1: Exatamente, a gente faz todo o planejamento do mês, né, ali do que vai sair, do que não vai sair. A gente faz muito conteúdo com influenciador também, inclusive eu estava escutando as ofertas aí no intervalo, tá bom demais para fazer as compras pro Dia dos Pais aí, quem puder ir lá dar uma moral, sempre importante, sempre bom.
0: E a tua relação aí com futebol, bicolor pelo visto, né, Juan?
1: Sempre, sempre.
0: Porque tem cara que trabalha no Paysandu e é remista e vice-versa, né?
1: E vice-versa, exatamente. Acho que essa relação...
0: Fazia o que lá no Paysandu?
1: Eu fazia a mesma coisa, também era social media, ficava tomando conta ali das redes sociais do clube. Também fazia as participações ali na Papão TV, apresentava, narrava, comentava os jogos. Fizemos alguns projetinhos legais lá também. Durante o período que eu fiquei lá, a gente atingiu a marca de 100 mil inscritos lá no canal. É, no período também que eu fiquei pelas redes sociais, obviamente eu trabalho de muita gente, né? Não é do Juan. A gente atingiu ali a marca de 2 milhões de seguidores somados em todas as redes. Hoje o Paysandu está com quase 1 milhão. De seguidores no Instagram, trabalho de uma equipe muito boa, todo mundo que está ali muito competente. O período que eu fiquei lá, conheci uma galera muito boa, que merece muito, está colhendo os melhores frutos. Uma pena que o futebol ali um pouquinho deixa a desejar às vezes, mas a galera do marketing, se entrasse em campo, o Papão estava na Série A há muitos anos, só Luzaire.
0: É isso, Juan Pereira, marqueteiro, entre outras coisas. Tua conta no Instagram, tem alguma coisa aí relacionada a futebol?
1: Mas a pessoa for lá, vai encontrar só coisa pessoal mesmo lá. É. Mas se quiserem me seguir, fique à vontade. Arroba é o Juan Pereira.
0: Relacionada a futebol?
1: Mas a pessoa for lá, vai encontrar só coisa pessoal mesmo lá. Mas se quiserem me seguir, fique à vontade. Arroba é

0: Olha, isso aí.
1: Dona...
0: A Dona Milena.
1: É, rapaz. Com esse nome é... Mamãe Nova.
0: Mamãe Nova, Mamãe Nova.
1: Feliz Dia dos Pais pra ela, né, Juan?
0: Ah, com certeza. Pra ela, pro meu avô, o seu Edmilson, tá acompanhando a gente também.
1: Teu avô que ouve a rádio direto, né?
0: Ouve direto também. E, inclusive, um dos meus outros avôs, né, que infelizmente já não tá mais aqui entre nós, o seu Antônio, era Rádio Clube todo dia e toda hora, um amante assíduo do rádio, inclusive, esse amor pelo Paysandu e o amor pela comunicação passa muito por ele também, ali pelo seu Antônio. E claro, sem esquecer da importância do seu Edmilson na minha vida, inclusive ele está acompanhando a gente. Feliz Dia dos Pais aí, pro melhor avô do mundo.
1: É isso. Pelo aí. Menos do teu mundo, né, Juan?
0: É, com certeza.
1: Se não for do mundo todo, é do teu mundo, que é o mais importante. Senhor Thiago Queiroz, Gol Paraense, uma conta aí muito boa do Instagram, recomendo, Gol Paraense, você vai no Instagram, digita Gol Paraense, tudo junto, e vai encontrar o que lá? Fale você que é o sócio majoritário aí dessa conta, Thiago.
2: Gol Paraense é uma página que fala sobre o futebol do nosso estado, né? E olha, lá a gente fala muito sobre futebol alternativo, sobre o futebol de base também do nosso estado. Que lugar que você chega e diz, égua, mas tanta informação assim, saiu de onde tudo isso? A gente acaba falando de tudo mais um pouco sobre o futebol do nosso estado. A página Gol Paraense já está aí há 5 anos, na ativa desde 2021. E nós estamos sempre focados em falar nas equipes tradicionais, digamos assim, né, do nosso estado e também sobre o futebol alternativo.
1: E Thiago, por que começou aí esse trabalho teu e de uma galera no Gol Paraense? Como foi o start?
2: Bom, a página Gol Paraense começou devido, claro, né, a paixão de cada um pelo esporte paraense, pelo futebol paraense. Só que aí eu principalmente, né, pegava e ficava olhando. Não tinha tantas informações assim sobre as equipes alternativas, né? As equipes, digamos assim, menores do nosso estado. E então, eu e os meus outros dois amigos conversamos, montamos a página Gol Paraense, falamos, não, a partir de hoje, todo mundo vai ficar sabendo um pouquinho mais sobre as equipes do nosso estado, sobre as categorias de base, e vamos se ajudar aí até onde a gente conseguir, para que as equipes não passem despercebido, né? E com certeza a galera abraçou toda essa história, todo esse projeto, e estamos aqui. Ontem batemos aí 6 mil seguidores no nosso Instagram.
0: Pô, legal.
1: Bateram ontem?
2: Isso.
1: 6 mil?
2: Ontem a gente bateu 6K no Instagram. E vamos em frente aí, Gol Paraense, desde já. Segue lá a gente, estamos no Instagram. Vamos para cima.
1: Estamos bem servidos aqui nas nossas divisões inferiores, Thiago? Estruturalmente, tecnicamente, tem coisa boa para a gente aproveitar em Paysandu, Remo, Tuna e Águia?
2: Sim, com certeza, né? Acho que, principalmente nesse ano, né, a base valorizada, foi valorizada, a base das quatro equipes, né, que participaram do nosso futebol nacional. A gente tivemos aí os destaques, né, que acabaram sendo negociados aí para outras equipes maiores, né? Então, acho que com certeza a base tem sido valorizada cada vez mais aqui no futebol do nosso estado. As competições aí a gente observa também, né? Hoje nós temos...
1: O calendário está mais cheio, né, Thiago?
2: Com certeza, principalmente na nossa base, né? A gente tem copas regionais aí no sul do estado, no nordeste do estado, até mesmo no oeste, né? Mesmo que seja ali de uma fase meio que amadora, né? Mas com certeza a nossa base está sendo mais valorizada. Eu acho que esse trabalho de minutagem para os atletas tem ajudado bastante aí as equipes do nosso estado.
1: Paysandu e Remo monitoram essas equipes, Juan Pereira?
0: Ah, monitora sim, monitora bastante.
1: Olha.
0: Ah, eu posso falar que monitora sim, posso.
1: Não, bom, por exemplo, uma Série A2 e uma Série A3 são monitoradas profissionalmente por Remo Paysandu?
0: Não sei se... Sim, com certeza. Ah, posso afirmar que sim. Sim, Série A, Série A1, Série A2. Essa turma da base, principalmente... É, o Paysandu faz esse trabalho de base muito bom, cara. Eu sou meio suspeito para falar, né? Porque trabalhei com uma galera boa. ali o pessoal do futsal consegue

0: consegue fazer uma boa transição para o campo. Muitos atletas hoje da base do Paysandu vieram dessa base do futsal, faz essa transição aí com uma equipe muito competente. As categorias ali sub-17, sub-20 ali com principalmente na época do professor Pedro Henrique Chaves eram muito bem assistidas profissionalmente, tanto que a gente está um pouquinho forçado, mas está sendo atendido aí a base no profissional. Eu digo forçado porque o clube meio que se viu um pouquinho nessa obrigação de subir a galera da base, aproveitar mais a base e acende uma luz boa, não só para estruturar um pouco mais a base, mas também de mostrar que aqui a gente tem atletas qualificados sim para figurar e disputar um campeonato brasileiro como uma Série C, por exemplo, e evoluindo seu futebol até chegar ali no, nas divisões acima.
1: Se vocês tivessem um time, começando por ti, Thiago Queiroz, que é torcedor do Pinheirense, se tu comprasse a SAF do Pinheirense, tu ia começar pela base, tu ia começar pela estrutura, ou tu ia primeiro ter um time profissional para tentar ganhar as coisas e acolher todos os outros setores?
2: Não, acredito que estrutura e base, né, é o essencial para uma equipe, principalmente porque quando a gente fala de um calendário desse aí, para a molecada de hoje em dia, então tem que aproveitar. Então, investiria na base, com certeza, sem sombra de dúvidas, e tá dando toda essa estrutura, esse suporte para eles, já é um passo muito grande e fortalecendo o nosso profissional para, enfim, ter sucesso e dar prosperidade à equipe.
1: Se tu iniciasse amanhã, Juan Pereira, o Guanabara Futebol Clube, SAF, tu começaria por onde?
0: Principalmente pela estrutura.
1: É.
0: Aí o que mais a gente tem hoje de pecaminoso no futebol paraense é a estrutura.
1: Gostei do pecaminoso.
0: É pecaminoso porque com certeza a gente percebe que muitos atletas às vezes vêm para cá, né, nem pelo preconceito só com a cidade, mas pelo preconceito pelo que o clube pode oferecer. Muitos anos, Clube do Remo, Paysandu, figurando entre as divisões superiores, preferiram montar por muitas vezes elencos muito caros e deixaram a estrutura para depois. Hoje, como a gente fala no termo mais popular, a água está subindo, né? Está batendo na canela. E aí foi o momento que acordaram. Agora ambas as equipes vão ter um CT. Espero que esse CT seja
1: Mas
0: bem
1: Sandu já tem, né?
0: estruturado. Paysandu já tem o
1: Não
0: CT.
1: é o ideal,
0: Não
1: mas
0: é o
1: tem.
0: ideal, mas assim, pelo que a gente tem hoje disponível no futebol paraense, é uma estrutura que só o Paysandu tem. Claro que precisa ser mais estruturado, tá em obras. Mas só o fato do Paysandu ter um campo para treinar que não seja a Curuzu, isso já é importantíssimo, sem ser campo emprestado pelas outras pessoas, né?
1: É isso, Juan Pereira, futuro presidente da SAF do Guanabara Futebol Clube. Guanabara é Ananindeua ou Belém?
0: Rapaz, um pouco dos dois ali, é
1: É?
0: na fronteira. Tem rua que é Belém, tem rua que é Ananindeua, mas é Ananindeua.
1: A tua correspondência lá chega
0: Ananindeua,
1: Ananindeua, né?
0: isso.
1: E Coraci é Belém ou já é Coraci mesmo, Thiago Queiroz? O pessoal de lá não quer saber muito aqui do centro da cidade, né? E
0: É.
1: com razão, tá?
2: Não, mas Coraci é Belém, sim, né? Distrito muito famoso, muito populoso, né? Aqui da nossa capital. E um pessoal que gosta muito do futebol, muito apaixonado mesmo. A gente anda pelas ruas e vê a galera naquela velha provocação, né? O futebol, o clássico repá, enfim. E uma galera que apoia muito também lá o Pinheirense, né? Eu, como já falei anteriormente, sou torcedor do Pinheirense, gosto muito da equipe, me identifico bastante e tamo aí.
1: É isso, o Thiago Queiroz está aqui, gol paraense, Juan Pereira também. E o Paysandu lá em Coraci é bem quisto? Tem mais bicolor que revista lá, é verdade isso, Thiago Queiroz?
2: Olha, metá-metá, hein?
1: Olha, tá em cima do muro.
2: Metá-metá. Mas eu te garanto que, como eu falei anteriormente, a galera é muito explosiva mesmo, sabe? Até esqueci de citar ontem, né? Só para falar um pouquinho
1: Pode citar.
2: do Remo. Quando o Remo faz 1-0, eu tenho um amigo, o Matheus, queria até mandar um abraço para ele. Chegou e mandou o print. Olha, já estamos em 15º, agora é
1: Partiu.
2: só subir. Então, assim, a galera é muito explosiva também, né? Uma rivalidade muito grande, mas com certeza a galera é muito apaixonada. E metá-metá, viu? Tem muito bicolor, tem muito azulino também. E tem a galera do Pinheirense.
1: E a Tuna?
0: Acho que a galera do Pinheirense é majoritária lá em Coração.
1: É, todo mundo gosta do Pinheirense lá?
2: É, tem que gostar, né, do Pinheirense. A gente já nasce gostando do
1: Pinheirense. É Pinheirense e Santa Rosa, o clássico lá, né?
2: Isso, Pinheirense e Santa Rosa. Só que o de Santa Rosa tá jogando em outra cidade, né? Tá jogando aí em outro estádio, mas também é de lá. Pinheirense e Santa Rosa é o clássico de lá da Vila Sorriso.
1: É isso.
0: Curiosamente, um azulino e um bicolor, né? Que o Santa Rosa até pouco tempo era azul e branco. E o Pinheirense ali é o azul marinho.
1: Eu peguei o Santa Rosa azul e branco. Agora na década de 90.
0: Isso. Tá amarelo, vermelho, preto.
1: Não, agora é laranja.
2: É laranja.
1: Muito bonito, inclusive.
2: É a Alemanha, né?
1: Parecido com a Alemanha.
2: Uniforme parecido com o da Alemanha. Mas na
1: mas não é mais de Coracy Santa Rosa, né?
2: Sim, é. Tá jogando.
1: É dos irmãos Berabé. Eu até brinco com eles que não tem os irmãos Dresk lá do Cuiabá. Eles Sim. são os irmãos Berabé aqui. Tomara que Santa Rosa faça, né? Aí a caminhada que o Cuiabá fez. Lá na Guanabara, torcedor bicolor tá confiante no acesso, Juan Pereira? Olha essa pergunta fácil pra ti.
0: Ô, tá demais,
1: não,
0: cara.
1: Não,
0: tá, torcedor.
1: Tá fazendo média, tá fazendo média com o teu avô lá.
0: Tá falando torcedor. Torcedor tá confiante.
1: Todos nós somos torcedores.
0: O torcedor tá confiante. Tá confiante no acesso.
1: Ele tá desconfiado, mas confia.
0: É, aquela confiança desconfiada, né? Mas, sim, o torcedor tá confiante. O Paysandu é Paysandu, né? Independente do elenco, independente da fase, o Paysandu sempre vai ser Paysandu, cara. Então... A torcida, eu não vou ficar em cima do muro, tem mais bicolor do que remista na Guanabara.
1: Não, com certeza.
0: Com certeza. A torcida do Paysandu na Guanabara é maior. A gente sai na rua, mais gente com camisa do Paysandu, por exemplo. E, cara, assim, tem que estar confiante, né? O time do Paysandu é irregular ali na Série C, mas é um dos principais times ali que... Camisa no futebol ainda pesa muito pra mim, não, ainda tem essa mística ainda no futebol, cara. Então, quando a gente fala de Paysandu, deixar o Paysandu classificar pra um quadrangular, tudo pode acontecer. Então, confiança no acesso tá lá em cima, sim. Claro que o time tem que fazer a parte dele também.
1: Essa tua vírgula que é o problema, né? Esse teu copo de água aí pra respirar. E o recorte de amanhã, Rô Pereira?
0: Obrigação
1: é jogo...
0: ganhar, né?
1: Não, obrigação ganhar, beleza. Mas como é que ganha o jogo amanhã sem passar muito sufoco? Ou vai ser sufocante?
0: Essa respirada aqui...
1: Não, porque é o seguinte, o Confiança tá na lanterna, não venceu fora de casa, mas tem premiação pra se manter.
0: Tem premiação pra se manter e é um joguinho assim, cara, porque quem é Paysandu vai entender. Um joguinho assim, o Confiança vem numa sequência negativa, não ganhou nenhum visitante... E o papão da Curuzu nessa Série C, o que gosta de fazer um milagre de ressurreição, hein?
1: É, se fosse só nessa, tava ótimo.
0: E não é só Paysandu, não. Fazer um milagre de ressurreição é genial, cara. E aí, é um joguinho que todo mundo fica com o pé atrás, porque é um time irregular, mas acho que o Paysandu, impondo o seu futebol, jogando como joga, consegue fazer... um bom resultado, um resultado acho que até elástico. Acho que o Paysandu conseguiu fazer uns 2, 3 a 0 ali no time do Confiança, independente da dificuldade do jogo.
1: Vai ser difícil o jogo amanhã, Thiago Queiroz?
2: Olha, aqui disse que vai ser um jogo tranquilo, né?
1: Olha, rapaz, falar em jogo tranquilo e se tratando de Paysandu e Remo, é muita personalidade, mas vai.
2: Pois é, né? Como o nosso amigo Juan aqui já destacou, Confiança vem de resultados negativos, né? Então acredito que seja, talvez aí uma oportunidade para o Paysandu mostrar porque ele veio para a competição. É, a gente vê ali um Confiança na lanterna da competição, que não vence, né, há 4 jogos, e como visitante, uma campanha aí decepcionante, né? Apenas 1 ponto fora de casa, diante do Ipiranga, e os demais jogos só derrotas, né? Então, acredito que o Paysandu, hoje tendo o terceiro melhor ataque da competição, até antes da rodada começar, né? Essa rodada que nós estamos, uma oportunidade para deslanchar aí, quem sabe, né? Quem sabe contra o Confiança, e é fazer o básico, né? Garantir a vitória, garantir os 3 pontos, e Com todo respeito às demais equipes do Brasileiro Série C, né? Mas eu acho que a camisa tem que pesar nesse jogo aí de amanhã.
1: Jogo de casa cheia, Juan Pereira?
0: Não, não.
1: Não?
0: Não.
1: A média do Paysandu é de 6.200 na Série C.
0: Numa capacidade de 16
1: mas
0: mil,
1: mas amanhã vai ter que ter uns 8 mil pagantes no mínimo. Até porque o time não joga 15 dias. Não joga 15 dias na competição, não joga um mês em casa.
0: Acho que não vai ser casa cheia, mas vai ser o suficiente para fazer um volume legal. Acho que vai ser uns 8 mil. Acho que mora ali nessa casa de 8 mil, 10 mil torcedores presentes amanhã.
1: Presente, né?
0: É casa cheia, mas para o que a gente é acostumado a ver da torcida do Paysandu, sabe de potencial da torcida do Paysandu, eu vejo um perfil de torcedor assim já meio cansado da Série C, viu, cara?
1: Por conta disso, o torcedor bicolor tá fechado com esse time versão 2026?
0: Não sei se fechado, mas...
1: Depois dos títulos e tal?
0: É porque na Série C, acho que é a principal competição, acho que o torcedor esperava um pouco mais, né, Saulo? Esperava um pouco mais da equipe. Claro que nos jogos que a torcida precisou estar presente, ela esteve, apoiou e conduziu ali o Paysandu nas conquistas e nas vitórias, né? Então, cara, fechado acho que sim, vamos dizer que sim, mas aquele fechado ali com aquele pezinho atrás, né? Falar de Paysandu é falar de inconstância, e o torcedor sente muito isso, sente muito essa irregularidade do clube. Então, vamos ver como vai ser, mas acho que amanhã entre 8 mil e 10 mil torcedores na Curuzu, com certeza. E o horário... É aquele horário
1: é
0: que a galera
1: horário.
0: Tá saindo do trabalho.
1: Quem trabalha, né?
0: É, a galera que tá saindo do Quem trabalho, estuda. A galera tá saindo ali da faculdade, da escola. É um horáriozinho assim, bom. Chega cedo em casa quando acaba o jogo. Então o torcedor vai estar presente.
1: Eu acho melhor jogo segunda à noite do que domingo à noite, Thiago Queiroz. Qual é a tua opinião? E casa cheia amanhã, time forte, ofensivo. Que tipo de cenário tu tá imaginando amanhã na Curuzu?
2: Olha, primeiro, segunda noite para mim, melhor com certeza. E assim, também acredito, né, nessa faixa aí, nessa média de torcedores de 8 mil, 9 mil ali, estar presentes amanhã na Curuzu. Acredito que o torcedor do Paysandu tem que abraçar e que principalmente nessas rodadas finais, a gente sabe que a competição aí, a Série C é muito dinâmica, né? Um deslize você pode estar fora, assim como uma vitória amanhã já coloca você lá em cima, né? Entre os primeiros. Então, mas só que principalmente nessa reta final, o torcedor precisa abraçar a equipe para chegando no quadrangular, que aí é outra competição, né? A gente já cansou de ver o Paysandu chegando muito bem na primeira fase da competição e chegando na segunda com um comportamento ali talvez diferente, né? Não dentro do previsto. Então acredito que assim, beleza, o Paysandu está aí com 23 pontos, mas precisa mostrar que chegando pro quadrangular, caso a classificação seja concretizada, né, que é o previsível, o provável. Então o torcedor com certeza tem que abraçar a equipe nessa reta final.
1: Se não vencer amanhã, tchau e benção, Juan Pereira?
0: Tchau e benção, com certeza. Acho que não.
1: São dois jogos fora depois.
0: Não,
1: né?
0: Porque... Faltam quatro jogos, né? Então...
1: Psicologicamente vai ser uma bala.
0: Vai ser uma bala, com certeza. Não sei se tchau e bênção, mas assim, um caminho pavimentado ali pra derrocada, com certeza vai ter se não ganhar amanhã. Ganhar amanhã é mais do que obrigação, não só pra dar essa gordura pros jogos fora de casa, mas também pro clube recuperar a confiança, literalmente, né? Não só contra o confiança, mas recuperar também a moral enquanto psicológico, enquanto equipe dentro da competição.
1: E Thiago, o Juninho atacante, fora, talvez só retorne no quadrangular. Vai fazer falta? Sim, não? Quanto ele fará de falta?
2: Olha, para mim o Juninho faz falta, sim. A equipe do Paysandu é um desfalque, né, para a equipe, que conta com ele, né? Tava precisando dele nessa partida. E porque assim, né? Ainda que a equipe do Paysandu faça bastante gols, né? A gente sabe que o defeito, né? A ferida ali da equipe é a defesa. Só que eu acho que o atleta vai fazer sim falta, vai fazer falta ali para a equipe no jogo de amanhã.
1: E aí, Juan Pereira? Já responde o seguinte, tu prefere o Juninho por dentro ou mais fora da área?
0: O Juninho é um jogador que com certeza vai fazer falta. Eu gosto muito dele nas pontas, porque o Ítalo para mim tem que ser o titular da equipe. O Ítalo para mim é o referência. Então, o Ítalo ali no 9 da equipe titular, ele rende para mim mais do que o Juninho quando entra titular. O Juninho quando entrava no segundo tempo, para mim, rendia mais do que ele rende como titular. E ele jogando nas pontas ali, é um jogador letal e um jogador que tem também habilidade para estar atuando ali pelas pontas. Então, tanto o Juninho quanto o Ítalo nessa função, acho que ambos no segundo tempo conseguem fazer um pouco mais. Só que o Ítalo como titular, para mim, ele tem vaga cativa ali.
1: É o artilheiro do futebol paraense. Você que gosta de números, seu Thiago Queiroz. O Ítalo é o artilheiro do futebol paraense esse ano. Tem como tirar esse cara do time? Ou ele rende melhor saindo do banco de reservas?
2: Não, acho que concordo com o Juan. Né? Tem vaga de titular ali. O Ítalo é aquele centroavante nato. Né? Eu gosto muito de como ele recebe a bola, né? Faz aquela proteção. E ele é objetivo, na minha opinião, né? Eu vejo ele como o homem gol, né? Como o cara ali que é referência do ataque do Paysandu, que já safou muito também, né? Observava ele no Volta Redonda.
0: Isso.
2: Né?
0: Aquela ele edição. E o Jandro, a gente jogaram juntos, né?
2: Só não me recordo o ano que ele tava lá no Volta.
0: Acho que 23, 24, 25.
2: 23 para 24, acredito, né?
0: Isso.
2: Aquele que ele, nossa, se destacou bastante. E eu via a bola chegando nele, ele resolvia. Às vezes era apenas um pequeno desvio, às vezes ele tinha que propor mais a jogada, mas ele sempre sendo objetivo. Então o Ítalo, com certeza, titular, né, o cara referência, o homem gol, que o Papão, com certeza, sim, pode contar.
0: É isso aí. E, Thiago, e não só isso, né? Acho que o Juninho na ponta, além de contribuir um pouco mais com a equipe, ele é aquele jogador que faz falta por dar essa sombra pro Ítalo, né? Por mais que ele jogue ali como, muitas vezes, o titular ou o reserva imediato do Ítalo, as vezes que eles jogaram juntos foram justamente as vezes que eu vi o Paysandu mais volumoso no ataque. Não só mais volumoso no sentido de criação, mas também de letalidade. Eu sinto falta desse Paysandu mais letal nessa Série C. Claro que é uma equipe com o terceiro melhor ataque da competição. Eu, particularmente, não tenho muito o que falar do ataque do Paysandu. Gosto. Sinto mais falta ali de uma defesa mais organizada. Mas acho que também, para a Série C, não acho que compromete tanto. Mas, enfim... O Ítalo para mim é titular, tem vaga cativa.
1: O Juninho joga junto com o Ítalo?
0: Para mim, o Juninho jogando junto com o Ítalo é melhor.
1: O Juninho mais
0: o
1: pela
0: Juninho
1: esquerda?
0: O Juninho caindo na ponta ali. Tá. E tanto pela direita quanto pela esquerda, tá. Para mim.
1: Quem são os teus três da frente? No mundo...
0: Considerando o Juninho fora ou...
1: Não, os teus três da frente. Para iniciar o jogo.
0: Ítalo, Cleiton e Juninho. O Juninho.
1: Tá.
0: Tylon tá precisando de um banco.
1: E o Thalisson?
0: O Thalisson é aquele jogador que, pra mim, tá no mesmo escalão do Tylon. É um jogador que... É aquele jogador de segundo tempo. Ainda, não só pelo que ele apresenta em campo, mas pela experiência também que o Cleiton e o Juninho têm ali. Eu vejo eles mais à frente, como jogadores mais maduros do que o Thalisson ali pra uma Série C. Mas o Thalisson, com certeza, é um jogador que briga por titularidade ali junto com o Tylon.
1: E Thiago Queiroz, o Paysandu, se eu não estiver enganado, tem o quinto melhor ataque do Brasil esse ano. É o terceiro da Série C?
2: É o
1: quinto ou sexto do Brasil aí, se juntarmos todas as equipes. Depois tu dá uma pesquisada com calma, mas é um time ofensivo. Desequilibrado, igualmente, Thiago, por quê?
2: Ah, com certeza, né? Apesar de ser o terceiro melhor ataque da competição, acho que... Em relação mesmo à objetividade, né, da equipe. É, talvez, vou logo bater na tecla aqui da defesa, né, cara?
1: Bate se tu quiser bater, tu bate no piano todo aí, Thiago. No teclado, no órgão.
2: Cara, uma equipe assim, fazendo tantos gols, 23 gols, né, numa competição como a Série C, tomando tudo isso de gol, era pra estar muito, muito mesmo lá em cima. Tá despreocupado numa hora dessas, né, na verdade. A gente falava sobre o torcedor do Paysandu ir ou não amanhã ao estádio, perguntando a média, talvez, do público de amanhã. Mas, na verdade, eu acho que essas perguntas seriam mais confortáveis, porque com um ataque desse nível aí, 23 gols marcados, com certeza para estar lá em cima, e só que a defesa deixando a desejar, esse desequilíbrio aí muito grande da equipe, com 21 gols tomados, né, a defesa do Paysandu. Se você for olhar aí,
1: equipes... 21 gols em 16 jogos?
2: Isso.
3: Número alto, né?
1: Em 15 jogos. O 16º é amanhã.
2: Isso mesmo.
1: Altíssimo, cara.
2: Com certeza. Então, cara, assim, são muitos gols tomados, né? A gente vê a defesa fragilizada. E se você olhar, tem equipes aí, até mesmo na zona de rebaixamento, que não tomaram tudo isso de gols, né? O próprio Confiança, que vai jogar amanhã contra o Paysandu, tomou apenas 15 gols, né? Claro que tem um ataque ali um pouco menos ofensivo, né? Não marca tantos gols assim, mas são coisas assim que a gente fica pensando, né? Tantos gols assim numa competição... Não tinha como isso acontecer, né? Então, 23 gols marcados, 21 gols sofridos, um desequilíbrio ali muito grande para a equipe do Paysandu.
1: Como é que ajeita esse equilíbrio aí, Ron?
3: Trouxe o Lucas Rodrigues agora, para quem...
1: Então, o problema é individual, não é coletivo?
3: Não, acho que o problema é do setor, não coletivo, só se for resumir ali, é o setor mesmo de defesa do Paysandu. O meio campo, o que eu sinto falta é de um reserva ali para fazer sombra do Marcinho. Acho que está faltando alguém para incomodar mais a posição do Marcinho, para incomodar mais ele ali no âmbito do jogo. Sinto falta, às vezes vejo o Marcinho muito confortável em campo. Claro que...
1: Isso gera um desconforto em ti, né?
3: Gera um desconforto em mim, porque assim, esse conforto do Marcinho em campo, esse conformismo, às vezes, assim, essa zona, fica muito evidente ali que tá faltando alguém pra fazer ele jogar mais. Não só, assim, não tô dizendo que pra chegar e ser titular no lugar do Marcinho, mas pra que quando ele sair, mantesse um nível de criação igual ou parecido ali com o do Marcinho, né, nesse meio campo. O ataque, pô, a gente sente falta às vezes de uma letalidade um pouco maior ali do Paysandu no ataque, mas eu acho que não tenho muito o que reclamar pelo que fez aí na temporada, principalmente Ítalo, Juninho, o próprio Cleiton Pego, que pra mim tá precisando dar uma esquentadinha no banco.
1: O Cleiton Pego?
3: Acho que nesse primeiro momento sim, tá? Tô sentindo falta daquele Cleiton Pego do começo da Série C.
1: Não joga nem no meu time de botão, Cleiton Pego.
3: Mas pro que a gente tem, né?
1: Mas ele já caiu, se machucou, já caiu.
3: Né? Isso, já caiu de rendimento.
1: Ou voltou ao normal.
3: Próprio Tylan também.
1: Só maldade, né?
3: Próprio Tylan também, nos primeiros jogos, apresentou um futebol que eu sinto falta. Então, por isso que o meu ataque hoje... O Cleiton Pego é titular, mas acho que tá faltando um pouco mais dele. E esse setor defensivo, cara, acho que... Trouxe o Lucas Rodrigues, como eu estava falando no começo, trouxe o Lucas Rodrigues, mas para quem foi dormir sonhando com o Rafael Donato e acordou com
1: mas
3: a realidade
1: não
3: do Lucas Rodrigues.
1: Com os dois.
3: Mas o Rafael Donato é um nome maior, né? É um nome de peso para a Série C, que acho que seria o cara que ajudaria a resolver o problema da defesa. Vamos ver se o Lucas Rodrigues, eu estou falando assim, eu não acompanhei tanto. Aliás, nem acompanhei, na verdade, o Lucas Rodrigues ali no América. Vamos ver se ele resolve. O Pedro Carreretti, para mim, foi uma contratação ok ali para o setor defensivo. Vai brigar por titularidade também. E vamos ver como é que o Lucas Rodrigues vai se portar aí. Acredito que precisa reforçar um pouco mais o Paysandu, principalmente aí no setor de defesa.
1: É isso, defesa reforçada amanhã, possivelmente Lucas Rodrigues e Carreretti. Papão deve ter o Edilson na direita. Bonifácio ou Taboca na esquerda, Ron?
3: Taboca.
1: É, mas por que essa certeza?
3: Ah, Ah, o Taboca, ele sobe mais. O Taboca é um jogador que... O Taboca é um jogador que apresenta mais volume de jogo. O Bonifácio é um jogador muito mais defensivo. E se você for olhar um jogador mais defensivo numa zaga que está tomando esse volume de gols, onde é que está a falha? Acredito que o Bonifácio é um dos nomes aí que precisa dar uma esquentada no banco também. O Taboca pedindo passagem, já tem alguns jogos que ele vem do banco e apresenta uma boa atuação. Então, por que não? Acho que contra o Confiança, um Taboca titular seria um excelente teste para saber...
4: Pensei que tu ia falar teste para cardíaco.
3: Eu sei que tá falando, mas acho que é um teste para ver quem vai ser o titular.
1: Taboca ou Bonifácio amanhã, seu Thiago Queiroz? Taboca, Thiago Queiroz tava mexendo no celular e tá fazendo pix aí para a galera dele.
2: Taboca também, isso. Concordo com o que o Juan falou. Dá para sim colocar aí Taboca para jogar.
1: Gabriel Mesquita voltou automaticamente amanhã, senhores. Lembrando, ele não esteve lá em Manaus contra o Amazonas. Foi o Marcão, né? E muita gente esperava o Jean Drogen, irmão.
3: Eu era um que esperava o Jean Drogen também. Acho que o Jean Drogen perdeu essa moral com a comissão técnica desde a Copa Verde. Acho que a Copa Verde ali, ele era para ser um líder técnico e um líder de fato em todos os sentidos ali naquela Copa Verde. E na Copa Norte também. Aliás, a Copa Norte, né? Porque a Copa Verde agora virou só uma competição de dois jogos, né? Mas na Copa Norte eu senti muita falta do Jean Drogen. Achei que ele tomou muitos gols que não deveria ter tomado. Um goleiro que eu esperava que fosse ser o titular da temporada. Começou como titular, inclusive. Esperava um pouco mais dele, esperava um pouco mais dessa atuação do Jean Drogen. E o Marcão apresentou uma temporada muito boa, muito regular. Não foi nenhuma surpresa para mim ele ter sido escalado como titular na ausência do Gabriel Mesquita. Gostei do Marcão. Mas o Gabriel Mesquita ali também, apesar das falhas que teve contra o Guarani, também para mim tem vaga cativa nesse time titular da equipe do Paysandu.
1: Volta amanhã o Mesquita então, Thiago.
2: Isso.
1: Mesquita. Bora escalar o Papão então? Fala aí do Mesquita.
2: Eu, para mim também, o Mesquita, né? Apesar das falhas... Né, contra o Guarani, mas para mim ainda, cara, pessoalmente, né, eu acho, né, que o Gabriel Mesquita passa mais confiança, né, um goleiro mais seguro para mim na equipe do Paysandu.
1: Edilson na direita, não tem outro, né?
2: Isso.
1: Gostam do Edilson?
3: Eu gosto do Edilson.
1: Eu também, só que ano passado ele foi mal. Eu sei que o time estava também desencaixado.
3: Falar do individual ali...
1: Mas o Edilson pode pegar. Depois do Pikachu, ele é o melhor lateral que o Paysandu teve. Com conquistas, inclusive. Ou eu estou enganado, Juan?
3: Tu colocas o Pikachu acima do Edilson?
1: Aí é uma outra discussão. Só que o Pikachu, ele marcou uma época no Paysandu, convenhamos, né?
3: Marcou.
1: Dele era aquele negócio, ah, olha aí, cadê o nosso lateral direito? Depois do Pikachu, ninguém deu certo. O Edilson deu certo.
3: O Edilson com certeza deu certo. O Edilson é titular absoluto nesse time. Claro que o Edilson tem jogos e jogos, né? Mas acho que pela regularidade do Edilson, ele apresenta muito mais pontos positivos do que negativos. A temporada passada, é claro, se a gente for considerar tudo, até o próprio Gabriel Mesquita também devia ter essa desconfiança por parte de todo mundo. Mas são dois jogadores que vieram, continuaram, e apresentou uma boa temporada esse ano, né? Página virada 2025.
1: Edilson, então, é isso mesmo? Ou discorda de alguma coisa aí?
2: Não, com certeza.
1: É o que temos ou é um bom jogador?
2: Bom jogador. Edilson, pra mim, na lateral, com certeza confirmado. Também tem muita moral ali, né? O Edilson com a camisa bicolor.
1: Nesse formato do Júnior Rocha, Thiago, com Pedro Henrique, isso é o jeito que eu enxergo, tá? Pedro Henrique 1. Caio Melo 2 e o homem da criação, o Marcinho. Tu mudaria nessas três peças para amanhã?
2: Cara, eu seguiria. É assim mesmo, acho que o Pedro Henrique, né, vindo buscar bastante a bola, né, para sair jogando. Também acredito que o Marcinho tem um ótimo passe, né, tem um homem de criação. Eu continuaria assim. Acho que eu concordo aí com o treinador Bicolor. Deixaria assim esse trio aí de meio campo do Paysandu.
1: E os três da frente, o Thiago já vai falar, os teus são Pego,
3: Juninho. No caso, amanhã.
1: Ítalo, tá.
3: Vamos, Marco, vamos. Se for para escalar amanhã.
4: Não, escala.
3: Se for para escalar de amanhã, é. Lucas Cardoso. Opa. Pior que o Pablo Alcântara também tá pedindo passagem.
1: O Baianinho, né?
3: O Baianinho.
1: E o Hadley pode estrear, né?
3: E o Hadley pode estrear. Eu acho que vai ser Ítalo. Mega, cara, é difícil escalar esse ataque, né?
1: É, parece fácil, mas... Eu iria muito na tua linha, só trocaria o Pego pelo Thalisson.
3: Pelo Thalisson?
1: Thalisson pela direita, Juninho pela esquerda e Ítalo por dentro.
3: É isso. O Juninho que não vai poder jogar amanhã, acho que não. Seria aí o Pablo Baianinho pra jogar no ataque. E agora esse meio campo, né? Esse meio campo, pra mim... Se tirar o Caio Melo do meio campo, vai sendo perto de meio campo.
1: Tu acha, cara?
3: Eu acho. Mas, assim, na configuração dos três é Caio Melo, Pedro Henrique e Marcinho, com certeza. Não tem outras opções ali. Porque quando perde uma dessas peças, parece que o meio desencaixa completamente. Mas o Caio Melo sendo esse alicerce, com certeza.
1: É, o Caio Melo é o 8-10... O volante barra meia, Pedro Henrique, é mais o 5 e o Marcinho, o camisa 10 do Papão, que vai ter amanhã força quase máxima, talvez com a estreia aí do Lucas Rodrigues como titular e o Hadley como opção no banco de reservas. Estou com o Thiago Queiroz e com o Juan Pereira, agora são 10 horas e 49 minutos, hora certa da RBA TV Canal 3. Eu estava lendo aqui uma coisinha. Paysandu amanhã, Juan, vai, caso o Lucas Rodrigues seja confirmado, formar a 11ª dupla de zaga no ano. Muito, né, cara?
3: Muito, e para um volume de gols tomados na temporada também...
1: Diz muito sobre esse volume, né?
3: Exatamente.
1: São 7 jogadores e 11 duplas.
3: É aquele negócio, porque o Castro era o titular absoluto, teve aí os seus percalços aí durante a temporada, e percalços no plural, porque teve muita paciência da diretoria. Porque o Castro apresentou, foi o melhor zagueiro do Paysandu na temporada, assim, com um abismo ali de sobras em relação...
1: Desde o início do ano, né?
3: Em relação aos outros companheiros de zaga. Mas também não é casa da mãe Joana. Eu acredito que a diretoria acertou aí em afastar o Castro, porém, para achar um que consiga resolver em campo, tá difícil.
1: Se o Quintana não tivesse ido embora, ele seria titular hoje?
3: Para mim, fácil.
1: Para mim também.
3: Fácil.
1: Mas eu quero te ouvir.
3: Não, para mim, fácil. Quintana, além de ser um jogador tecnicamente privilegiado comparado aos demais, é um jogador que apresenta uma regularidade muito boa, é um jogador que tem uma jogada aérea excelente, um jogador que participa do ataque com regularidade também, e é um líder, não só técnico, como no vestiário também. O Quintana é aquele cara de puxar a responsabilidade.
1: Sem panela, né?
3: Sem panela. Um cara
1: é o que eu sei também.
3: É, sem panela. É um cara que agrega todo mundo igualmente, é um cara que eu não iria te fazer dele nessa temporada. Não sei qual foram as motivações da diretoria, mas eu não teria me desfeito dele, e ele com certeza seria titular, tranquilamente. Para mim, das opções que o Paysandu tem na zaga hoje, o Quintana tranquilamente seria titular.
1: O Quintana de 2024, né?
3: O de 2026
1: porque
3: também...
1: o de 2025 ele se machucou muito, e o de 2026 estava engrenando e foi para a Tailândia, né?
3: Isso.
1: Tailândia?
3: Isso mesmo. 2025 ali também, como eu falei, foi uma temporada típica para todo mundo, né?
1: Menos pro Garcês e pro...
3: Diogo Oliveira?
1: Não, tinha um outro lá que também se safava. O Thalisson, zagueiro, que tá no Ceará.
3: É. Que cá pra nós também era meio irregular, né? Às vezes ele fazia um jogo bem, mas dava umas azaradas no finalzinho ali. Um jogador que me lembra muito essa característica foi o Bruno Leonardo aqui no Paysandu.
1: Sim.
3: Que era um jogador que às vezes tava fazendo o melhor jogo da vida... entregava a paçoca ali por puro azar. Pra mim foi um puro azar.
1: E bom jogador o Bruno Leonardo, né, cara?
3: Eu também acho. Não tá na Série B por acaso.
1: É, eu acho que...
3: Não tá na Série A por acaso.
1: Já até saiu da Chape, foi vendido. Foi pra fora aí, pra um mercado alternativo desse. Eu, sinceramente, não recordo qual. Seu Thiago Queiroz! Estamos juntos, misturados, às 10h53, na hora certa da RBA TV, canal 13. Se deixar o Papão chegar, o Papão sobe com força ou vai ser que nem em 2023 que ele vai conseguir o acesso perdendo?
2: Não. Olha, eu acho, tá? Eu vou deixar aqui que esse vai ser o ano do Papão. Com certeza o bate-volta, né? Como a gente costuma dizer.
1: Bate-volta positivo, né?
2: Positivo, claro, exatamente. Paysandu, se você olha, né? Todo mundo que fala sobre a competição, sobre o Campeonato Brasileiro da Série C, olha as equipes e diz, ah, é o Paysandu, né? Entre aspas, o Santa Cruz, o Guarani e as demais equipes, né? Justamente demonstrando o peso, tradição da equipe que não deveria estar na situação que está. Então, com certeza, se deixar, o Papão sobe, vai mostrar mais uma vez a força da tua torcida, a força de como é jogar aqui em Belém, tanto no Mangueirão como na Curuzu e também fora de casa, né? O Paysandu faz jogos muito importantes e fortes no mata-mata, né? No quadrangular, na reta final da Série C. Então, se deixar, com certeza o Paysandu sobe e aí a briga fica para os outros três aí ver quem vai subir para a segunda nacional.
1: Mangueirão ou Curuzu a partir de agora, Thiago Queiroz?
2: Olha, Curuzu é o alçapão, né? Que a gente costuma dizer, uma pressão é ensurdecedor ali. A galera, todo mundo que vem aqui diz que é muito difícil jogar na Curuzu.
4: Até pelo gramado atual.
2: Ou língua. Uma proximidade.
4: Cara, o Paysandu não merece aquele gramado. Fica pra nós.
2: Pois é, né? Pois é. Então, assim, apesar do alçapão, né, uma pressão, é muito difícil jogar na Curuzu, mas o Mangueirão abrange mais torcida, né, dá mais qualidade, o jogo fica mais técnico, enfim, dá para jogar melhor o Mangueirão.
1: Para trabalhar e para torcer, Juan, Mangueirão ou Curuzu?
3: Para trabalhar Mangueirão, para torcer Curuzu, para jogar Curuzu.
1: Vamos lá, para trabalhar Mangueirão?
3: Eu prefiro Mangueirão.
1: Para
3: torcer e para jogar Curuzu. Cara, eu gosto de trabalhar na Curuzu também. Não,
1: tu prefere torcer na Curuzu do que no Mangueirão? Eu
3: prefiro mil vezes.
1: Por que mil vezes?
3: Ah, acho que você fica mais próximo do gramado, você consegue enxergar melhor o jogo. Acho que a torcida, a pressão da torcida é maior. Acho que o que falta na Curuzu é uma boa iluminação, né?
1: Olha, fora isso, eu tenho 40 anos, desde quando eu comecei para o estádio, essa iluminação é ruim da Curuzu.
3: Fora isso.
1: E toda vez que eu falo no ar, eles dizem aí que tem um projeto lá. É só tirar o projeto da gaveta e...
3: É sim.
1: Ou eu estou enganado?
3: Não está enganado não.
1: Estádio central, bacana. Paysandu já melhorou muito a Curuzu.
3: Não é
1: perto do Tchau Queiroz, por exemplo, né?
3: Mas acho que até para quem mora em Coraci, a Curuzu é mais confortável do que o Mangueirão.
1: É, Thiago?
3: Falando de acesso, acho que sim.
1: Mais distância também?
3: Não sei. Ah, por distância, com certeza a galera de Coraci vai preferir o Mangueirão mil vezes. Né? O Thiago tem um local de fala, isso aí.
2: É, em relação à distância, com certeza é um problema, né? Ficar do outro lado, fica um pouco aí mais distante. Mas assim, em relação ao acesso, né? Eu prefiro o Mangueirão ainda, olha, te falando. Mas agora sim, jogar ao meu favor, com certeza, os alçapões, com certeza aí são de minha preferência.
1: Tinha o vizinho meu bicoleiro falava, faz tempo isso, time ruim é na Curuzu, time bom tem que ir pro Mangueirão, time ruim no caso do Paysandu. Ele falou assim, não, se o time estiver se arrastando, vai pra Curuzu que é pressão, se o time tocar a bola é Mangueirão e faz
3: Curuzu
1: sentido.
3: Curuzu toda a vida sim. Então nessa Série C.
1: É, olha essa língua também aí, tá vendo, Thiago? Papão quanto amanhã, Juan, pra gente ir pra mais um intervalo?
3: 3-0.
1: 3-0. Fora o baile?
3: 3-0 protocolar.
1: Só 3-0.
3: 3-0 tá protocolar. Bom.
1: Senão também se empolga, né?
3: É, aí já é demais.
1: E aí, Thiago? Amanhã, 1, 2, 3, 5.
2: 2-0, Paysandu amanhã, tranquilo, tá?
1: No primeiro tempo.
2: Paysandu toca. No primeiro tempo.
1: Pra treinar no segundo.
2: Primeiro tempo, isso aí. Paysandu jogando bem, convencendo seu torcedor pra apoiar na reta final e classificar certamente para o quadrangular, tirar essa dúvida aí e deixar ali aquela galera que está brigando com ele encostada ali, nona, décima primeira posição, ficar mais desconfortáveis, já garantindo ali praticamente a vaga da equipe bicolor na segunda fase da competição nacional.
1: Com quantos pontos classifica, Thiago, na tua conta aí?
2: acredito que 28 pontos,
1: 28
2: né?
1: entra,
2: nota
1: né?
2: de corte. 28 pontos classifica, assim. Claro, aquela edição do Clube do Remo de 2024, 26 pontos, né? Aquilo ali foi, enfim.
1: O Remo entrou com 26 ou 27?
2: 26, cara.
1: 26, né?
2: 26 na última rodada.
1: 0-0 com São José, né?
2: São José, é isso.
1: É verdade.
2: E, cara, parece que ninguém queria classificar, né?
1: É,
2: hoje é totalmente diferente, né? O Paysandu vencendo chega aos 26 e ainda eu acho, né, que não é suficiente para a classificação. Ainda vai ter que buscar mais uns pontinhos ali, quem sabe mais uns dois, e aí classifica. Então, para mim, 28 pontos ali classifica confortavelmente.
1: Foi em 2019 que o Remo fez 28 e não entrou, né? Ou 27?
2: Foi,
1: que o Paysandu eliminou o Remo.
2: Foi,
1: inclusive.
2: Foi. 2019.
1: Com o Márcio Fernandes no Remo.
4: 2019.
2: Isso mesmo.
4: E aí, foi 27? Dos Anjos no Paysandu.
1: É. Foi 27?
2: Foram 27, isso.
4: Não lembro, mas acho que foi 28.
1: Ou seja, tem que trabalhar com 30 pontos pra ficar seguro.
4: É isso aí. Acho que a nota de corte desse ano é 28.
2: Isso.
1: Rapaz, eu sou terrível pra esse negócio de corte, porque tem que fazer cálculo, e calcular não é muito comigo.
4: Ó, comparando aí, vamos ver.
1: Com a calculadora
4: eu bato. Eu vendo o Paysandu, jogando contra o Confiança, garante 3 pontos.
1: 26.
4: Empatando esses dois fora, tá de bom tamanho.
1: Ou ganhando uma e perdendo outra.
4: Paysandu
1: tá 2 vitórias da classificação, é isso, amigos?
4: Eu acho.
2: Com certeza.
4: Eu acho que sim.
2: 2 vitórias aí da classificação pra selar e tirar todas essas
1: dúvidas. Tomara que venha classificado pra jogar com o Maringá.
4: Por favor.
2: Pois é, né? O Maringá que é o entretenimento do campeonato, né?
1: Rapaz.
2: Time que, ó, eu digo
1: mas
2: em relação...
1: Mas a rodada tem mala.
2: Ah, sim. Eu digo em relação aos números, né? Um time que faz muito gol, mas toma muito gol também. Já sofreu goleadas, já aplicou goleadas na competição. Só que, se tratando de uma última rodada, onde tudo pode acontecer...
1: Não, não dá pra brincar, não.
2: Com certeza, tem que classificar logo aí nesses 3 jogos, digamos assim, né?
1: Pra gente fechar o bloco, rapidinho. Ia falar Juan Rocha. Júnior Rocha aprovado?
4: Aprovado.
1: Pela Fiel Bicolor?
4: Com certeza.
1: É com ele até o fim?
4: Tem moral com o time, tem moral com todo mundo.
1: Parece ser gente boa, né, Juan?
4: Não só gente boa, com
1: competente também. Um bom profissional, né? É. Uma nota diferente a pergunta pra ti, Thiago. Uma nota pro Júnior Rocha.
2: Uma nota pro Júnior. Nota 9 pra ele.
1: Olha aí, rapaz.
2: Porque assim, acredito também que ele tá com moral com a torcida, né? Você olhar aí, as conquistas vão dizer, né? Então, o Júnior Rocha tá com moral com a torcida, tá aprovado e a torcida tem que fechar com ele até o fim da competição.
1: Nota 9 pro Júnior Rocha?
4: 9,5.
1: Ei, rapaz, vocês estão muito empolgados.
4: 9,5 pro mim.
1: Calma.
4: Acho que o Júnior Rocha faz muito com pouco, cara.
1: Sim.
4: Faz muito com pouco.
2: Também acho.
4: Faz muito com pouco.
1: Técnico de Série B, né?
4: Com certeza. Quando o Júnior Rocha foi apresentado, eu mandei mensagem pra um amigo que trabalhou, que jogou no Paysandu, jogou com ele no Caxias. Mandei mensagem, perguntei referências. Muito bom profissional.
1: Esse teu amigo... Guarda-redes, né? Ou não?
4: Não. Lateral direito.
1: Bozel?
4: Thiago Enes.
1: Opa, Thiago Enes.
4: Ganhou do Paysandu aqui em Belém, né?
1: E jogou no Paysandu, pouca gente lembra, depois do rebaixamento do Remo.
4: 2022.
1: Final de 2021. Copa Verde. Pode pesquisar, hein?
4: 2022, Copa Verde, que o Paysandu foi campeão. Mas tava lá.
1: Foi depois do rebaixamento do Remo que ele veio ou não?
4: O Remo foi rebaixado, o Thiago Enes, acho que ficou um tempo, saiu do Remo. E no final da temporada eu vim jogar a Copa Verde.
1: Beleza, 11 horas e 2 minutos. Estou com o Juan Pereira, Thiago Queiroz e já Paulo Sérgio Pinto. Esse já é meio-dia porque agora tem mais um intervalo e o Clube Notícia com Igor Oliveira.
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1: 11 horas e 5 minutos.
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1: Paragominas registra a maior nota da história no IDEB.
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1: Sol entre nuvens neste momento, a temperatura marca 30 graus. Um levantamento da Equatorial Pará revela um número preocupante de acidentes envolvendo portes de energia. Foram registrados 3.563 colisões entre 2025 e o primeiro semestre de 2026. Somente nos 6 primeiros meses deste ano, foram 990 ocorrências em todo o estado. Belém lidera o número de casos em 2026 com 82 colisões, seguida por Ananindeua com 53. Benevides e Marituba tiveram 11 ocorrências cada. E Santa Isabel do Pará com 10. Em caso de acidente com vítimas, a orientação é acionar imediatamente o SAMU e o Corpo de Bombeiros. A Equatorial também deve ser avisada pelo número 0800-091-096 para que a rede seja desligada com segurança e o resgate possa ser realizado. Além do risco à vida e da interrupção no fornecimento de energia, o responsável pela colisão pode ter que pagar pelos danos. Segundo a empresa, o custo mínimo de materiais e serviços para reparar uma estrutura danificada ultrapassa R$4.000. A Rede Municipal de Ensino de Paragominas alcançou em 2025 a maior nota da história do município no IDEB, o Índice de Desenvolvimento da Educação Básica. A cidade obteve nota de 6,2, superando o resultado anterior, que era de 5,4.
9: O IDEB é calculado pelo INEP com base no desempenho dos estudantes nas provas do SAEB e nas taxas de aprovação escolar. Segundo a Prefeitura, o avanço é resultado de investimentos feitos nos últimos anos, como melhorias na infraestrutura das escolas, distribuição de uniformes e calçados, além do fortalecimento da prática pedagógica e também da valorização dos profissionais da educação. A administração também destaca a participação de professores, gestores, servidores, estudantes e famílias no resultado. Agora, a meta é manter o investimento e ampliar as ações para melhorar ainda mais a aprendizagem na rede municipal. 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Igor Oliveira para o Clube Notícia.
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0: Sim, sou eu, às 11h13, hora certa da RBA TV, canal 13, afiliada Band, na reta final do Futebol Debate, acionando ele ao vivo. Ranqueado está na área de volta, Leo. Cadê você, Cacheado? Bom dia!
1: Saulo Zaire, um grande abraço a você, um abraço a todos os companheiros que estão aí como convidados, aí no estúdio da Rádio Clube do Pará Poderosa e o Clube do Remo. Mais uma vez o Clube do Remo não consegue dar uma alegria assim, sabe, seguida ao torcedor, né? O Fenômeno Azul esteve ontem numa alegria assim, sabe, seguida ao torcedor, né? O Fenômeno Azul esteve...

Atlético foi para cima, virou o jogo. E ainda bem que veio empate no final, num gol bonito, inclusive, né? Uma metida com inteligência de um jogador que sabe fazer isso, que é o Vitor Bueno, metendo a bola pro Tagliari, que quase na linha de fundo bateu para o gol do Galo Mineiro. O arqueiro, o nosso goleiro lá, o Everson, não conseguiu evitar o segundo gol do Clube do Remo. Mas não foi um bom resultado para o Clube do Remo, o fenômeno está falando isso aí. O Remo tem que buscar vitórias fora de casa. E agora? O Remo vai para dois jogos fora de casa na segunda que vem, dia 22, em Porto Alegre, contra a equipe do Inter, e no dia 22, lá no Rio de Janeiro, contra a equipe do Fluminense. Agora o problema aí, lateral esquerdo, o único que o Remo tem, o Mike, ele está sentindo, está entregue ao departamento médico, teve que sair de campo ontem, o Remo só tem esse lateral. Isso aí vem sendo repercutido aqui nas notícias, no noticiário do Clube do Remo e pelos nossos analistas, nossos comentaristas aqui da poderosa Rádio Clube do Pará. Todo tempo, um lateral esquerdo tem que ser contratado e agora vai ter que contratar. Tem que contratar. O Remo só joga na próxima segunda-feira. É bem provável que o Remo agora contrate um lateral esquerdo que esteja aí não jogando, mas servindo, né, o elenco Itaé. Às vezes o jogador, ele treina todo dia, mas não entra como titular, porque o titular está lá sempre correspondendo. Então o Remo tem que encontrar um jogador, um lateral esquerdo, que esteja em condições de vir para o Clube do Remo, entrar na janela aí e jogar essas partidas fora. Porque quem é lateral esquerdo? Léo Andrade? Léo Andrade é um zagueiro, é canhoto. Tem também um garoto Pico, que poderia fazer essa função até o Condé estar de vez em quando. Mas será que vai ter coragem de botar o garoto? Isso aí é coisa para responsabilidade da comissão técnica do Clube do Remo, com a palavra o Condé. E a diretoria disse que vai ter que contratar. Isso aí é coisa da diretoria. Vamos aguardar o que é que vem por aí de providências por parte da diretoria do Clube do Remo para esses dois jogos seguidos fora de casa. O Remo empatou e subiu uma posição, é o 18º colocado com 22 pontos na classificação da Série A. Ama Forte é resistente e dura muito mais. 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Estamos aguardando a programação do Clube do Remo. Uma semana cheia de trabalho. Vamos aguardar o que pensa o Condé. De repente encontra uma solução aí, né? Para essa lateral esquerda. Nem o Mike na lateral esquerda e nem o Marcelinho, né? Marcelinho também, que foi vetado, nem concentrou, está fazendo tratamento também na coxa. Na lateral direita ainda tem aí o Pikachu, que o técnico fez essa inversão, né? O Pikachu colocando como lateral, e todo mundo sabe que o Pikachu começou como lateral direito, e tem também o Matheus Alexandre. O problema do Clube do Remo é sim na lateral esquerda. Clube do Remo parabenizando aí a garotada do sub-17 do Clube do Remo, que ganhou do vizinho, do filho do vizinho do Almirante Barroso, no sábado pela manhã, 1-0, gol do Cauã, a Copa Pará sub-17. Parabéns a todos vocês aí que fazem a base do Clube do Remo e lutem para sempre revelar jogadores da base, assim como revelaram também o garoto Cadu, que está lá no Botafogo. Portanto, o Clube do Remo agora, quando o Remo voltar, olha aí, são dois jogos difíceis que o Remo vai ter que enfrentar aí, né? O Inter e o Fluminense. E quando voltar para casa, o Remo vai enfrentar a equipe do Curitiba, no dia 30 de 8, né? Contra a equipe do Curitiba, o time do nosso grande amigo que fez o seu papel aqui no Clube do Remo, foi artilheiro ano passado da Série B, o Pedro Rocha, né? Disse que um dia voltaria para jogar no Clube do Remo, ele que participou várias vezes aqui da

0: programação da Rádio Clube do Pará, inclusive no programa Conversa com Leão. Portanto, meu caro Saulo, você tem muita coisa pela frente e nós aqui, daqui a pouquinho, vemos no Gastando a Bola, com o apoio da produção. Obrigado, Saulo Zari, você da produção e a turma do Clube do Remo também lá, o nosso Pugê, da assessoria de imprensa. Daqui a pouquinho vamos ouvir o Giovanni Mafra, que é o diretor de patrimônio do Clube do Remo, falando do CT do Clube do Remo, né? Graças a Deus o Remo terá o CT em março do ano que vem, já para treinar, para acabar com esses problemas aí, né? E o CT, o Remo constrói, CT completo, com um valor de 15 milhões de reais. Isso que já foi falado, 10 milhões aquele convênio, parceria com a mineradora, e o Remo disponibiliza mais 5 milhões de reais dos cofres do clube. É o Clube do Remo numa nova era. Agora tem que lutar para permanecer na elite do futebol brasileiro. 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Presidente é o Coronel Barra e o presidente do Condé, o Coronel Costa Júnior. 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Trabalho continua pela Zona Bragantina. O prefeito é o Estrela Nogueira. Eu volto logo mais no Gastando a Bola, meu caro Saulo Zay. Tchau.
1: Valeu, Cachado. Tchau. 11 horas e 21 minutos, Campeonato Brasileiro da Série A, o Cruzeiro está vencendo o Mirassol pelo placar de 1-0, partida na metade ali da primeira etapa, aquele jogo das 11 da manhã, e o João Marcelo fez o gol que vai dando a vitória para o Cruzeiro Esporte Clube contra o Mirassol. Agora, para não perder o ritmo, a gente aciona ele, amigo do Juan Pereira, Dinho Menezes, com as últimas do Paysandu Esporte Clube.
2: Fala, Saulo, um abraço pra você. Hoje é dia dos pais, você não é pai, mas é um grande filho da mãe, hein? É você, e é um grande filho do pai também. Zaire Filho, satisfeito, só emoção quando ele pensa em você, é xodó do pai, é menino dos olhos do pai, é orgulho do pai, que beleza, que beleza. Então, parabéns para você e um perfeito dia dos pais. Sei que daqui a pouco você vai estar almoçando com o papai, né? Aquele abraço, sem aquele cheirinho no cangote dele, que beleza, fera, que é isso, fera. Olha, o Paysandu ontem trabalhou forte pela manhã, trabalho tático, quando o técnico já praticamente encaminhou o time na cabeça dele, na cabeça dele. Olha, a dúvida, pelo que eu percebi, é na esquerda, na lateral, Facundo ou até mesmo o Taboca. Na frente não tem dúvida, não tem dúvida, é o Ítalo, já que não tem o Juninho, né? Vai passar 5 semanas aí em recuperação, menisco, e também a zaga. Eu acredito que o Lucas Rodrigues... O Lampadinha, ele vai aparecer ao lado do Pedro Carrerete. Tô achando aqui pra nós. Não vai falar pra ninguém que eu falei isso não, tá? Na moral, aqui nós dois, tá bom? Não fala pra ninguém, não espalha. Mas enfim, olha, hoje, daqui a pouco começa, vai ter um almoço oferecido pela diretoria a jogadores, né, familiares no estádio da Curuzu, dentro do refeitório. No Sete Estrelas, no mais confortável hotel do norte do Brasil, da Amazônia, do estado do Pará, né? E aí, depois a galera vai treinar, por isso que o treino vai acontecer à tarde, e depois a concentração para 23 atletas que serão apontados e escolhidos pelo técnico Júlio Rocha. Será que o Paysandu vai contratar? Isso aí está sendo bem analisado pela diretoria, mas eu acho que se pintar contratação é um zagueiro e um volante, ou volante e um zagueiro, enfim, vamos aguardar, porque isso está sendo muito bem analisado pela diretoria do Papa Título do Norte, do time do povo paraense, do gigante pela própria natureza. Depois dos jogos de ontem, Paysandu hoje é o sétimo colocado, hein? E aí acende o sinal de alerta, porque hoje ainda tem mais 4 jogos, né? Olha aí, mais 4 jogos. E amanhã, segunda-feira, tem Guarani e Anápolis, Paysandu e a equipe... Os dois jogam com dois que estão na zona, né? O Guarani visitando o Anápolis e o Paysandu recebendo a equipe do Confiança de Sergipe, que é o lanterna da competição. Enfim, olha, semana bem proveitosa, semana interessante para os planos do técnico Júnior Rocha e comissão técnica. 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Não adianta, que tem que ter vínculo familiar, tem que ter documentação e tudo mais, só para que você tenha essa ideia. Agora, se você não tem queixo de mentir, R$100 uma arquibancada e R$50 uma cadeira. Se você não tem filho, não tem mais pai como eu, não tem mais, já foi pro lado do papai do céu, aí você tem que ficar na moral aí e escalar, meu irmão, a ponta e estar na Curuzu amanhã, que é o seu lugar, é onde você tem que estar, hein? É onde você tem que estar. Rádio Lei já tá no ponto, louco para jogar. O Lucas Rodrigues também já tá, vinha jogando, o último jogo dele foi no final de semana que passou, e aí, meu irmão, tá pedindo passagem. Acredito que ele vai ser novidade na zaga do Paysandu Esporte Clube como titular, hein? É, ele que saiu no bid na sexta-feira, foi anunciado na quinta e agora tá à disposição aí do técnico Júnior Rocha, meu irmão. 20 horas a bola rola. É segunda sem lei do Lobo. E todos os caminhos levarão você para Curuzu. Hoje é dia dos pais. E amanhã é dia também do pai, Sandu. E você vai ser de uma importância, meu irmão, no vovô da cidade. Que não é fácil, viu? Não é fácil. Você vai ser importante demais, demais, demais no vovô da cidade. Gabriel Mesquita totalmente recuperado. Vem treinando forte, aliás. 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Eu fico por aqui e garanto que com muito mais eu volto logo mais no Gastando a Bola aqui mesmo, no som do Dimasso aqui mesmo, no som da Clube, aquele perfeito domingo para você, galera aí da bancada, e eu volto já já aqui na Clube com Paulo Sérgio, valeu.
1: Valeu, Dinho, grande abraço, 11h29, hora certa da RDA TV, canal 13, a nossa afiliada Band, estou com Juan Pereira e também o Thiago Queiroz e Juan Pereira, comunicadores, homens das mídias digitais, torcedores e analistas também do nosso futebol paraense, brasileiro e mundial. Querem falar sobre mundo? Sobre planeta bola? Alguma coisa que aconteceu lá nos Estados Unidos recentemente?
3: O pai do Messi, né, que faleceu, né, infelizmente deixou a gente aí, né, perto do Dia dos Pais, inclusive. É, o Inter Miami, lá nos Estados Unidos, ganhou o jogo, não? Não lembro se ganhou o jogo, mas o Rodrigo De Paul fez o gol, com a assistência do Casemiro, inclusive. Homenageou o Messi com a camisa 10, ele tirou a camisa. E uma baita homenagem, né? O De Paul, um dos melhores amigos do Messi, saiu da Europa para jogar com o cara.
1: E também foi morar nos Estados Unidos, que ele não é bobo, né?
3: Foi morar só em Miami.
1: É. E a segurança do homem. Tem aquele segurança careca, né? E tem o Rodrigo De Paul.
3: Que é, tem o segurança de fora e segurança do campo.
1: É isso, rapaz. E aí, o Messi, foi o melhor jogador da Copa, seu Thiago Queiroz?
4: Com certeza, né? Até uma Copa...
1: que há controvérsia.
4: Até uma Copa melhor do que a anterior, né? Na minha opinião. Jogou muito. Se preparou pra isso, né? A gente viu um Messi se deslocando pro país sede, né, conhecendo, estruturando, vendo como era que funcionavam as coisas, e aí surpreendeu todo mundo, levando aí os hermanos para a finalíssima.
1: Espanha merecidamente campeã?
3: Merecidamente campeã, pelo que
1: mas
3: apresentou.
1: Mas não era a França favorita que vocês falavam, vocês da imprensa?
3: Vocês quem? Dia das Mães.
1: Vocês da imprensa.
3: Eu tenho a memória de elefante. No Dia das Mães eu falei que a Espanha ia vir forte pra Copa do Mundo. Falei, pra mim a Espanha com certeza era um dos melhores times da Copa do Mundo. Não sei se pra ser campeã, mas acho que com certeza era uma das equipes pra brigar por esse título.
1: Semifinal, com certeza.
3: Com certeza, né? com toda certeza absoluta. É, além de ser um time jovem... É um time, taticamente, para seleções, muito bem trabalhado pelo Luis de la Fuente. Chegou na final e só não goleou a equipe da Argentina, porque o time da Argentina tinha uma defesa muito bem organizada. Mas, para mim, pelo que a Espanha apresentou no jogo contra a Argentina na final da Copa do Mundo, teria de 2-0 para cima, Saluzari.
1: É, ficou no lucro a Argentina. Concorda ou discorda, Thiago?
4: Com certeza.
1: Ou chegou longe demais a Argentina?
3: Desculpa, Thiago, te cortar, mas eu achei que a Argentina na final foi igual vaca no telhado. Sabe que
1: não.
3: Não sabe como subiu, mas sabe como agora vai descer.
1: É, tem isso também. Jogou no limite na Copa toda.
4: Sim, com certeza, né? A Argentina chegando ali às finais. É, acredito, né? Que todo mundo esperava que eles caíssem antes, né? Pelo fato da galera, né? Ser mais favorita, chegar na grande final, a própria França, né, a Espanha jogando muita bola. O Brasil a gente não vou nem falar, mas acredito que sim. Saiu no lucro a Argentina, né, chegaram a mais uma final. Eu esperava que a França chegasse à final até o Cherki lançar aquela, né? E aí foi todo mundo secando, né, a França, mas... Enfim, o bem venceu no final.
1: Olha, rapaz, o bem venceu e o Mirassol empatou. Reinaldo de pênalti, pra variar, né?
3: Bom, Reinaldo.
1: Cruzeiro 1, Mirassol 1, já com 32 aí da primeira etapa.
3: Bom, Reinaldo, viu? Eu torcedor do São Paulo, né?
1: Cruzeiro tá indo a sétima posição.
3: Sentou falta do Reinaldo porque a nossa lateral direita tá complicada.
1: Velho bobo, né? Esquerda, né? No caso, o Reinaldo esquerdo, né?
3: De esquerda e direita ele faz. Mas é tanto a esquerda quanto a direita.
1: Eu lembro do Militão como lateral direito de São Paulo e o Reinaldo pela esquerda.
3: Exatamente.
1: Não serviam, né? Torcedor de São Paulo também é chato.
3: Casemiro também não serviu.
1: Ah, o Casemiro, Deus o livre. Mascarado, não sei o quê. Kaká também. Não era tão bom assim.
3: É.
1: Enfim.
3: Sente falta de cada um. E criticava cada um.
1: Olha, o Mirassol está indo para a 15ª posição com 24 pontos. E o Cruzeiro, sétimo no momento, com 31.
3: Botava mais fé nesse time do Cruzeiro na Série A, hein?
1: Mas vai, tá melhorando, tá subindo. Tá subindo o Cruzeiro. Matheus Pereira, Gerson.
3: Tá olha, se encontrando em campo, né?
1: Olha o time aqui, Otávio, Fagner, João Marcelo, o Jonathan Jesus e o Vidalba, que a zagueira está improvisado como lateral esquerdo. Parece o Chororó. O meio de campo com o Lucas Romero, Zé Lucas e o Matheus Pereira, que é um dos melhores jogadores em atividade no futebol brasileiro. À frente o Arroio, canhoto pela direita, o equatoriano. O Kenji, né? Kaique Kenji, que é lá da base. Destro pelo lado esquerdo e no centro-ataque o Bruno Rodrigues. 29 anos de idade, que rodou aí no futebol internacional, Palmeiras, no Famalicão e no próprio São Paulo, lá em 2021. Mirassol com Tomazella, Elias, João Vitor, Gabriel e Reinaldo, Denilson, o Alisson, Luiz e também o Casonati, que é o Gustavo Casonati, volante ali, que jogou muito tempo no futebol peruano. Adiantados o Eduardo, que é um meia, né, na verdade, o Fernandinho e o Bruno Santos, que estava no Londrina. E para quem não lembra, o Ítalo era a reserva dele no Volta Redonda, se não em 2025, mas na temporada 2024. Thiago Queiroz e Juan Pereira comigo, já reta final de programa. Daqui a pouco tem o Paulo Sérgio Pinto e muitas coisas boas no nosso Gastando a Bola. Thiago, tu disseste que não ia falar, mas vai falar da seleção brasileira. Ficaria com o Ancelotti para o próximo ciclo? Rescindiria o contrato sumariamente depois de tudo que a gente não viu na Copa?
4: Olha, eu rescindiria. Essa é a minha opinião. Infelizmente, achei que faltou mais personalidade, faltou jogar junto, faltou chamar a galera, porque, poxa, entrar com a equipe no primeiro jogo da Copa do Mundo, sem nunca ter testado todo mundo antes, né? Eu descarto ali os amistosos. Mas, enfim, eu, pra mim não é uma aposta pro Brasil, ainda que os resultados são, maravilhosos aí com o Real Madrid, com as demais equipes, o sucesso grande aí do treinador, mas pra seleção brasileira, na minha opinião, não tem como. Ainda que o novo ciclo esteja chegando, né? Já começou, na verdade, mas para mim não seria uma aposta. Acho que teria que ter um conhecimento maior da cultura, do futebol brasileiro, enfim. Eu não ficaria com o Ancelotti, apesar de o treinador ser tão glorioso aí, treinando diversas equipes no futebol europeu.
1: E aí, Juan Pereira, você é o homem da caneta lá na Confederação Brasileira de Futebol. Acabou a Copa, contrato em vigência, mas, pô, eu posso rescindir. Será que eu rescindo? Contrato outro nome para 2030? O que você faria?
3: Ah, eu ficaria com o Ancelotti. Eu acho que o Ancelotti não pegou um ciclo completo de Copa do Mundo, né? Pegou uma CBF ali com problema estrutural gigantesco, pegou transição de presidente, pegou uma base montada por Ramon Menezes, Dorival Júnior e Fernando Diniz. Eu acho que agora, com uma gestão que, ao meu ver, é um pouco mais eficiente do Samir Chaldi, se a gente for comparar com o Edinaldo Rodrigues, né? E a gente está dando oportunidade do Ancelotti trabalhar um ciclo completo para uma Copa de 2030. Com o ciclo completo, pela bagagem que o Ancelotti tem, pelo material humano que ele vai ter disponível, aí sim, se não ganhar a Copa do Mundo, é canetada no Ancelotti, vamos para outra.
1: Tem material humano satisfatório o Ancelotti, Thiago Queiroz? Vai ter daqui para frente?
4: Com certeza, né? Tá aí com...
1: Mas a geração não é ruim, rapaz, segundo alguns?
4: Olha, dizer que é ruim é complicado, né? Para mim é até difícil selecionar ali, porque se você olhar nos clubes, né? A gente sempre vai falar em relação aos clubes. São sucesso ali em suas equipes, conquistando os grandes títulos, brigando sempre ali, falando um pouquinho da Champions, né? Sempre brigando pelo título, sempre quebrando recordes, assumindo ali os rankings. Então, assim, fica até difícil selecionar. Mas, para mim, eu rescindiria, né? Voltando a falar, apesar de um novo ciclo, mas será que valeria a pena esperar tanto e, enfim, no final ter um resultado semelhante ao que nós tivemos na Copa do Mundo recentemente?
1: Se não fosse o Ancelotti, pergunta para os dois, se não fosse o Ancelotti, a partir da próxima data FIFA, seria quem? Na opinião de vocês.
3: Cara, é difícil.
1: Silêncio no estúdio.
3: É difícil porque...
1: Eu tenho um nome assim, sem pestanejar, mas eu quero ver vocês.
4: Não sei...
1: Pode ser brasileiro tem... ou gringo?
3: Não,
1: é um mundo de ilusão, vocês que...
4: Um mundo de ilusão. Pô, posso falar um nome aqui? Acho que agora ele deve assumir algum clube. O Real Madrid, o José Mourinho.
1: Voltou pro Real Madrid.
4: Eu desde que cogitou-se trazer um nome estrangeiro, o José Mourinho, pra mim, tem o perfil e a cara da seleção brasileira.
1: Eu não sei se tem o perfil, mas acho a cara também. E aí, Thiago?
4: Também.
1: Olha que legal.
4: Não,
1: tá...
4: assim, porque tipo assim, você faz a pergunta...
1: Guardiola.
4: Você faz a pergunta e a gente já fica, poxa, mas realmente quem poderia chegar e assumir, né? A gente não concorda com o Ancelotti, mas quem poderia estar assumindo isso aí? Mas eu acredito sim.
1: Fala aí, não sei se é o Mourinho.
4: Cara, a gente vê um Jorge Jesus assumindo a seleção portuguesa.
1: Klopp na Alemanha.
4: O Klopp na Alemanha é complicado.
1: Zidane na França.
4: O Pirlo não chegou,
1: fechou,
4: né?
1: Fechou assim... o Mancini.
4: Mancini.
1: Não é o Wagner Mancini, é o Roberto Mancini.
4: Mas...
3: Se a gente querer ser mais jogado é Mantinha.
1: Mantinha.
4: Mas era bom jogador. Eu concordo com o nosso amigo em relação ao Mourinho, mas se tivesse, ia ter que se iludir lá com o Guardiola, que não vai ter como, né?
1: Escolhe um então, Guardiola.
4: Guardiola, pra mim.
1: Tem o Mourinho.
3: Pra mim é o Mourinho. Mourinho. José Mourinho. Especial ano.
1: O Rogério Ceni faria bem melhor do que o Ancelotti fez na Copa. Minha opinião, tá?
4: Ah, eu sou suspeito pra falar porque eu gosto muito do Rogério Ceni.
1: Mas tu gosta como treinador?
4: Treinador.
1: Tá. São dois Rogérios, né?
4: São dois Rogérios. Achei ele injustiçado demais no São Paulo.
1: Eu acho que o treinador brasileiro que mais se aproxima aos grandes europeus é o Rogério Ceni. É a minha opinião. Tá?
4: Felipe Luiz não?
1: Talvez. Mas entre um e outro eu ficaria com o Rogério, mais cascudo.
4: Eu acho que pra vestiário o Rogério Ceni é melhor.
1: Abel Ferreira não?
4: Gosto do Abel Ferreira, mas sei lá, acho que pragmatismo pra uma Copa do Mundo. Acho, não vejo com essa eficiência como eu vejo um jogo mais ofensivo numa Copa do Mundo.
1: Mas o Mourinho não é ofensivo.
4: Mas ele consegue extrair melhor do que o Abel Ferreira, pra mim. Um ataque como um Rafinha da vida, eu senti mais falta de um Mourinho pra pegar no pé dele.
1: Léo Condé, nem pensar. Júnior Rocha, nem pensar, Thiago. Já pensou os dois assim?
4: Fernando Diniz, quando veio treinar a seleção brasileira aqui em Belém, o auxiliar o Dado.
1: Um, dois auxiliares. Dado, o Eduardo Barros, que tá no Cuiabá. E tinha mais uns dois aí. Te lembra que o Fernando Diniz fazia um rodízio com auxiliares?
4: Isso mesmo. Dado Cavalcante foi auxiliado do Fernando Diniz. Então, por que não Condé auxiliar?
1: O Dado foi uma das maiores... Deixa eu usar um termo bacana aqui, respeitoso.
4: Pode falar que ele é uma eterna promessa ali no mundo
1: também,
4: dos treinadores?
1: Também. O Dado foi um dos maiores equívocos que eu vi no futebol paraense. Por quê? Falava bem. Discurso maravilhoso. Se identificou com o torcedor, só que o Paysandu não ganhava nada, amigo. Eu tô falando de título importante, tá, torcedor bicolor enjoado? Tô falando de Parazan e de Copa Verde. Meu amigo, quando tu achava... E o Dado era aquele negócio.
4: Nem acesso,
1: bem,
4: né?
1: Acesso eu acho que ele nunca teve na carreira dele. Enfim, era blindado lá pela diretoria, parece que tem até parente lá. Cara, e aquele negócio, o discurso, ele enganou muita gente. Enganou, tá? Não tô dizendo que ele é uma má pessoa, mas esse discurso dele encantou muita gente durante muito tempo. Eu tô falando da imprensa, tá? Não, mas é um ótimo treinador, não saía nada. Pode pegar, começava bem e depois despencava. E onde ele foi, aconteceu dessa forma.
4: E no Paysandu foi treinador de uma temporada só, né?
1: 2015. Aí ganhou Paraense e Copa Verde 2016.
4: Pronto.
1: Aí foi depois, suficiente. Aí depois, o que, que aconteceu na Série
3: quando
1: B?
3: Quando a Copa Verde se desenvolveu alguma coisa também,
1: 2018,
3: né?
1: Quando ele veio pro Paysandu, o que, que aconteceu?
3: É, exatamente.
1: Depois do Paysandu, o que, que ele fez de bom aí?
3: Ele treinou o América de Natal também, não...
1: Não, pô, só pegar a carreira dele aí.
3: É.
1: Começa bem, depois despenca.
3: E eu achei que pós Paysandu, principalmente ali 2015-2016, o Dado fosse cair, fosse para um time... Igual ou maior.
1: Se mantendo uma Série B, né?
3: Paysandu, se mantendo uma Série B, pegar ali uma equipe de segundo escalão de uma Série A. Mas acho que a carreira fala muito sobre o Dado, né?
1: Não é mais treinador, diga-se de passagem. Ele é hoje é tipo um executivo lá do cara que manda no Londrina. O Belintani, que já comprou outro time, está envolvido aí em outra SAF. Está no lugar certo, o Dado Cavalcante.
3: Exato.
1: E eu não vou me espantar. Olha o que eu estou te falando, Juan, só para ti, que o Thiago Queiroz não nos ouça. Não vou me espantar. Se daqui a 6 meses ou 1 ano, o Dado assumir um cargo administrativo no Paysandu. Tu sabe do que é que eu estou falando,
3: eu
1: né?
3: Eu sei. Eu também não duvido.
1: Virar um gerente,
3: inclusive,
1: virar um executivo com salário daquele tamanho.
3: Inclusive, eu tô surpreso.
1: Tomara que se vier, venha para agregar.
3: Inclusive, me surpreende não ter sido o nome ventilado antes, tá?
1: Por exemplo, o Marcelo Santana, indo embora.
3: Gosto assim, do Marcelo Santana.
1: É um cara competente. Marcelo Santana indo embora, eu duvido se o Dado não assume um negócio. Não sei se é executivo, mas um cargo bom. Ali.
3: Coordenadoria ali,
1: ixi,
3: talvez.
1: Base, isso aqui é... Supervisão, gerência...
3: Que não falta nomenclatura para colocar.
1: Exatamente. Assessor do executivo. Amigo do presidente.
3: Que não falta nomenclatura aí pro Dado.
1: Que as portas são escancaradas. Aí são. Thiago Peixoto é ótimo. Thiago Queiroz. Comigo, Juan Pereira também. Reta final de programa, 15 para o meio-dia. Falamos de seleção, de papão, de leão. E o futebol paraense? Em que nível está no cenário nacional? Thiago, fala para a gente aqui. Você que é gol paraense, acima de tudo.
4: Futebol paraense.
1: Melhoramos muito. De uns tempos para cá, ou é impressão minha?
4: Não, acredito que melhoramos também. Principalmente falando de base, né? Competições adicionais, minutagem para rapaziada, olhando também o futebol feminino, né? Paysandu hoje na segunda divisão, a gente teve o Tiradentes que estava disputando uma vaga aí também na segunda, mas acabou sendo desclassificado ontem pela Portuguesa do Amapá. Mas melhorou sim, com certeza. As equipes aí, o Águia, né, acabou sendo eliminado para o ABC, mas com certeza aumentou o nível, minutagem para a galera e com certeza um pouco mais acima vai dar trabalho aí para os concorrentes ali, a galera do Nordeste, a galera de Goiás, talvez. Eu vejo um pouco acima hoje em dia.
1: Estamos aí no nível de Goiás, de algumas praças do Nordeste ou ainda falta muito, Juan? Em relação a masculino, feminino, base...
3: Nossa, tá muito longe aí.
1: Tá muito longe.
3: Goiás e Nordeste, longe demais.
1: Depende, se bem que tem Goiás interior também, né? Que
3: dá... Ah, não, Goiás interior ali, então...
1: Pau, né?
3: Não, acho que a gente... Acima do Goiás interior, ainda
1: os nossos
3: abaixo.
1: Grandes estão maiores que os pequenos de Goiás, é isso?
3: Com certeza. Ah, com certeza.
1: Estamos longe dos grandes de Goiás.
3: Estamos longe dos grandes de Goiás, mas a gente também nossa. Não tá... Falar que... É porque, assim, Goiás, Atlético, Vila Nova... Dificilmente você vê numa Série C como o Paysandu, por exemplo. Pode até cair, mas é aquele bate e volta. Talvez o Vila Nova seja essa terceira força, mas Goiás, Atlético, a gente vai para o Nordeste, vê Ceará, Fortaleza, Bahia, Vitória. O Paysandu, o Remo ainda não chegaram ainda nesse nível. O Remo talvez seja o que mais se aproxima hoje por estar onde está. Mas também rebaixar o nível de um clube de interior, de Goiás, de Bahia, Pernambuco. Acho que está aos níveis ali dos times de Pernambuco, Náutico, o próprio Santa Cruz, acho que até está abaixo de Remo Paysandu. Mas acho que está ali naquele pelotão de Náutico, está no pelotão desses clubes assim. Mas acho que comparar clubes de interior, acho que a gente não está nesse nível.
1: Depende,
3: tão
1: né,
3: baixo.
1: Do interior.
3: Acho que não.
1: Tem interior e interior, né?
3: Tem interior e interior.
1: Campinas é interior para vocês?
3: É interior, sim.
1: Ribeirão Preto é interior?
3: Acho que está nesse nível.
1: É.
3: Nível de Campinas. Ponte Preta, Guarani.
1: É isso!
3: Abaixo disso, não.
1: É isso. E o futebol paraense buscando dias melhores aí através de Paysandu, Remo, Tuna, Águia. E a expectativa aí para a Série A3, seu Thiago Queiroz?
4: Paraense.
1: Explica aí como é que vai ser a competição pra gente, só para atualizar a nossa audiência.
4: Paraense Série A3 tá batendo na porta já. Esse ano com uma novidade, né? Segue com aquela tradição, formação, né? De 12 equipes, 4 grupos com 3 equipes em cada. Só que aí é o seguinte, né? O Parauapebas voltou a jogar, vai voltar no caso a jogar competições profissionais esse ano, já que não disputou nada no ano passado. E aí a equipe vai ter que jogar uma qualificatória ali contra a equipe que foi pior qualificada no ano passado da 3, no caso Tiradentes. E essas duas equipes vão jogar para conseguir uma vaga na fase de grupos, a fase principal ali do Paraense A3. Então, e aí, duas equipes de cada grupo se classificam para as quartas de finais, semifinais, e os finalistas...
1: Tudo e de volta, né, Thiago?
4: Tudo e de volta, em dois jogos, tá? Quartas de final, semi e final. Os finalistas garantem vaga para o Paraense A2, segundo nível do futebol do nosso estado, que tiveram no ano passado Pinheirense e Smack rebaixados. Posso passar os grupos?
1: E vem cá, Pinheirense e Esmaq rebaixados ano passado já jogam A3 desse ano?
4: Isso, foram rebaixados no ano passado.
1: Tá.
4: Esperaram aí pra jogar esse ano o A3.
1: Fala aí dos grupos da
4: A3. O grupo A a gente tem Esmaq, Pedreira e Vênus. No grupo B, o Paraense de Marituba, Pinheirense e Tesla. No grupo C temos o Sport Belém, Belenense e Vila Rica. E no grupo D temos o Altamira, o Gavião Kikategê e o vencedor da qualificatória que irá acontecer entre Tiradentes e Parauapebas.
1: Altamira, Gavião e o vencedor da qualificatória.
4: Isso.
1: O Altamira é novidade, né?
4: Isso. Na verdade, o Altamira jogou no ano passado.
1: Jogou já no ano passado,
4: isso,
1: né?
4: Isso, jogou ano passado. E aí conseguiu vaga para esse ano, né? Permaneceu, na verdade, e vai tentar mais uma vez aí.
1: O time de Altamira é minimamente estruturado, Thiago? Porque Altamira é uma região estratégica, né, do nosso estado, né?
4: Sim, muito populosa, né? E o pessoal de Altamira aí tem se esforçado bastante para promover um futebol melhor, né? De acordo com as suas condições para disputar. Tem ali a questão de logística, né? Vai ter que ir ali... viajar as proximidades de Marabá para jogar contra o Gavião, e se caso vier um Tiradentes vai ter que se locomover para cá, né, para a região metropolitana. Então o Altamira aí vai ter algumas dificuldades, mas tem se estruturado ali, o pessoal tem se esforçado bastante para ter dias melhores no nosso futebol.
1: Entre esses 12 aí tem quantos favoritos, ou ninguém é de ninguém por enquanto?
4: Entre esses dois do grupo?
1: Esses 12.
4: Ah, sim. Os 12 a gente vê, eu vejo a Smack, né, como uma equipe mais estruturada e talvez seja a favorita ali ao acesso, quem sabe o título.
1: E a segunda força, quem seria?
4: Pinheirense.
1: Olha.
4: Tem como, né?
1: Isso aí é opinião ou é análise?
4: Não, análise mesmo, né? As duas equipes, eu digo assim, que começaram o trabalho antes do tempo, né? Já mostram ali nas suas mídias sociais, nas suas apresentações, jogadores fazendo parte dos elencos e, na minha opinião, são os favoritos ali ao acesso. A gente vê um Tesla também, né, se estruturando para fazer uma boa
1: competição. O Tesla é de Belém?
4: Sim, o Tesla é de Belém.
1: Belém, Belém.
4: Isso.
1: Não é Mosqueiro, não é...
4: Não, não.
1: Região metropolitana.
4: O Tesla é de Belém, que já teve algumas mudanças, né, antes... Era Esporte Real, hoje é o Tesla mesmo.
1: Smack e Pinheirense favoritos. Fala e destaque alguns nomes das duas equipes, os treinadores e tal.
4: A Smack tem uma parceria ali com a Powerfoot, né? Até mexeu no nome da equipe. Então, eu destacaria principalmente a comissão, né? Todo o pessoal ali que trabalha ali com a Smack Powerfoot tem um trabalho muito bom. Então, para mim, por incrível que pareça, eu destacaria eles ali, né? Como
1: Tu sabe quem é o técnico ou não?
4: O Abraão.
1: Já ouvi falar. E do Pinheirense. Aí tu tem que saber.
4: Pinheirense.
1: Seu Nazareno lá aí, Coraci, não.
4: Um abraço pra ele, feliz dia dos pais mais uma vez. O Pinheirense com o treinador Caio Vox. Já vem selecionando também os seus atletas, vem apostando na base, trazendo também alguns jogadores mais experientes. Começou um pouco antes do tempo. E eu ouvindo, né, uns vídeos e alguns comentários dizendo que a galera estava tratando, né, a competição como o que não deveria ter acontecido. Né? Algumas pessoas até chamaram de maldição da atriz, né? Tinha que sair disso, porque ali não era o lugar do Pinheirense, e sim, pelo menos ali, a Paraense A2, antiga Segundinha, em diante.
1: Urumajó e Isabelense vem para ficar na elite em 2027, Thiago?
4: Urumajó tem um projeto lindo, né? Acabou subindo, sendo campeão, antigamente era o Sporting Fonte Nova. Vai dar trabalho, né, para as equipes tradicionais, quem sabe para os grandes, porque as duas equipes têm ali já o seu estádio, né? Jogam ali em suas cidades. A Belense tem uma torcida também grande, tradicional, né? Então acredito que eles vão fazer ferida. Vão fazer ferida ali as equipes que já estão mais um tempinho no Campeonato Paraense de Futebol.
1: Expectativa alta com Isabelense e Urumajó, seu Juan Pereira?
3: O Frangão da Estrada é tradicionalíssimo,
1: rapaz,
3: né?
1: Rapaz, eu peguei o Isabelense fazendo grandes jogos contra a Tuna Remy Paysandu.
3: O time do Isabelense sempre muito enjoado, sempre que figura ali, tem uma camisa ali que faz a diferença. Tanto o Isabelense quanto o Urumajó são duas equipes novas, então geralmente sofre um pouco mais de dificuldade para entender a competição em relação às outras equipes que já estão ali. São meros coadjuvantes para mim nesse início. Vamos ver se durante a equipe, a competição, as equipes se encontram. Eu acho que vale ressaltar esse projeto do Urumajó. É um projetinho bem interessante de acompanhar.
1: Estádio bem simpático,
3: estádio,
1: viu?
3: Estádio muito simpático. Acho que é bom, né? Entre os dois ali. Bom.
1: Sim.
3: Entre os dois, entre Isabelense e Urumajó. Acho que até o Urumajó tem condições de chegar mais forte para a competição. Mas o Isabelense tem o fator camisa, tem o fator tradição. É uma equipe também muito simpática para acompanhar. Vamos ver, né, Saluzari? Boas expectativas, mas assim, quando um time sobe para uma elite estadual, ele sofre muitas dificuldades.
1: Falando em subir, Papão vai estar na Série B no que vem, Juan?
3: Vai estar na Série B. Remo, acho que vai. Acho
1: Remo
3: que
1: estará na Série A no que vem?
3: Remo vai estar na Série B também, junto com o Paysandu.
1: Opa, deixa eu ver se eu entendi. Paysandu sobe, Remo desce?
3: Eu acho que sim.
1: Que isso, rapaz.
3: Acho mais fácil, inclusive.
1: Já tá até vibrando aqui o Zap Clube ali.
3: Acho mais fácil, inclusive, a gente encontrar o Remo na Série B do que o Paysandu na Série B no que vem. Eu acho.
1: Eu já concordo com essa linha de raciocínio. Inclusive, seria bom os dois na Série A, mas isso é improvável, né?
3: É.
1: Daqui a três anos.
3: É um ou outro.
1: E aí, Thiago? Deu um branco no teu sobrenome, rapaz. Queiroz. Eu tô com Peixoto na cabeça, não sei porquê. Thiago Queiroz. Papão sobe de divisão, por quê?
4: Com certeza. Pra mim, o Paysandu sobe. Inclusive, acredito no título bicolor. Paysandu estará na Série B do ano que vem. Tá com moral, né, com torcedor, treinador, como a gente já falou anteriormente, e tem que sair dessa, a verdade é essa. Um time como Paysandu, uma camisa grande, Remo também, né, não tem que estar nessa situação de terceira divisão, Série C, não tinha que estar acontecendo isso. Então, para mim, Paysandu sobe, campeão também, e para falar do Remo também...
1: Claro!
4: Pra mim, o Remo se safa também. Acredito
1: então, o Remo na Série A, ano que vem, Paysandu na Série B.
4: Na B. Com muita dificuldade, acredito que o Remo fica. E eu também acho que os concorrentes do Remo irão tropeçar, né? A gente vê uns tropeços ali. Então, mais por causa disso mesmo. Acho que vai ser muito difícil até o apito final, até o jogo final, melhor dizendo, contra o Corinthians, né? Mas eu acredito na permanência do Remo e no acesso, com certeza, do Paysandu.
1: É, rapaz, o negócio tá piscando, sabe por quê? O programa tá acabando. Juan Pereira, obrigado, mas antes da despedida, quem é que tá te ouvindo? Quem é que te ouviu desde 9 horas aqui na Rádio Clube?
4: Minha família
1: aquela toda
4: lá na Guanabara, queria mandar um abraço pra minha família toda, dona Milena, a Luísa, minha irmã, meus tios, minha tia Sônia, seu Maxwell, meu primo Diogo também lá de Viseu acompanhando a gente, e um feliz Dia dos Pais pro meu querido, querido pai, avô, seu Edmilson, lá no bairro do Aurá, acompanhando a gente aqui na...
1: Já ganhou o presente dele? Ou foi Pix?
4: Ele escolhe. Ele escolhe se é o Pix ou se é o presente. Ainda não tem nada.
1: Não tem nada ainda.
4: Ainda não.
1: Teu avô que é bicolor também, né?
4: Meu avô que é bicolor também. Mas é muito mais flamenguista. Muito mais flamenguista do que Paysandu.
1: É. Vai ter Remy Flamengo daqui a pouco aí.
4: Já tá a presença garantida do homem.
1: Compra logo o ingresso dele.
4: Com certeza.
1: Ou manda logo a ponta.
4: É, tá aí. O presente é dos pais.
1: Juan, Juan Pereira com a gente. Valeu. Obrigado mais uma vez. Juan conosco, e para se despedir agora o Thiago Queiroz. Queiroz com Z, né, Thiago?
4: Isso mesmo,
1: com Z, Queiroz design com Z. No final. Obrigado, se despeça e mande um abraço para quem de direito lá e Coraci principalmente.
4: Eu que agradeço a oportunidade.
1: Seu Nazareno é bicolor ou azulino?
4: Seu Nazareno é flamenguista.
1: Nah, tu tá pulando fora da pergunta. Mas manda um abraço para ele e para todo mundo.
4: Seu Nazareno, queria mandar um abraço para ele, um feliz Dia dos Pais mais uma vez. Queria mandar um abraço também para minha mãe, Valesca, que está escutando a gente. E toda a galera de Coraci, a minha irmã Rebeca, que está em Marabá.
1: Opa, conheço muito Marabá.
4: E olha, queria dizer que a galera de Coraci
1: escuta até o que não devia.
4: A clube em peso, viu, galera de Coraci.
1: De Coraci.
4: A galera de Coraci em peso mesmo. Pode chegar lá, a galera está no radinho, está escutando no YouTube, prestigiando a clube em peso. Então eu queria mandar um abraço para toda aquela galera de verdade e mais uma vez aproveitar a oportunidade para pedir para a galera seguir a página Gol Paraense no Instagram.
1: Gol Paraense, Instagram, assinado aí pelo Thiago Queiroz. O Paulo Sérgio Pinto falou o seguinte aqui. Deu para escutar? Não. Todo torcedor do Pinheirense torce para o Paysandu. É verdade isso, Thiago Queiroz?
4: Todo torcedor do Pinheirense torce para o Paysandu. Olha, eu sou pinheirense.
1: Ih,
4: eu sou pinheirense.
1: Só pinheirense? Será? Deixa ele. Thiago, obrigado. Seja bem-vindo sempre.
4: Eu que agradeço. Agradeço a oportunidade de coração.
1: Juan Pereira, já se despediu, se despeça de novo.
3: Muito obrigado, Saulo Zé, pela oportunidade. Queria mandar um abraço para Mariana de Moraes.
1: A convidada imaginária.
3: Convidada imaginária.
1: Ela que é responsável.
3: Eu não posso deixar de dar uma moral
1: para ela. Ela que é responsável por tu estar aqui, inclusive. Ou culpada, né?
3: É verdade.
1: Marca então, com ela.
3: Um abraço pra ela.
1: Marca
3: um abraço
1: pra ela alguma pra ela. Coisa.
3: Claro, tomar uma cervejinha.
1: Mas espera ela chegar.
3: Ah, até esperar ela chegar vai ser complicado.
1: Se ela chegar. Obrigado, Juan Pereira. Valeu, Thiago Queiroz. Se quiserem ficar com Paulo Sérgio Pinto até 5h30 da tarde, não tem problema nenhum. Obrigado, Gleidson Ares, o nosso Mr. Pombo. Didi Antônio Francisco também na audiência. E toda a nossa galera qualificada aqui. Ligadinha em 106.9 FM e plataformas digitais. Apito final no Futebol Debate. Já, já, tenho Gastando a Bola com muita coisa bacana neste domingão de Leão de Papão e de Dia dos Pais. Feliz Dia dos Pais para todo mundo, não só neste segundo domingo de agosto. Um grande abraço e até a próxima.
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1: 12 horas e 5 minutos.
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Deus. Louvado seja o nome do nosso Senhor Jesus Cristo. Já estamos no ar com o programa Vida e Paz, versão adolescente. Esse programa hoje está na responsabilidade do Departamento de Adolescente. E aqui estou eu, o Diácono Valberto, e o meu amigo e irmão Gustavo, tá? E nesse momento eu já convido você, amigo ouvinte aí de todos os domingos aí, a estar sintonizado conosco aí, estar participando da nossa programação. E nesse momento eu convido você, amigo ouvinte da Palavra do Senhor, para orar juntamente comigo. Vamos falar com Deus. Talvez você levantou da sua cama hoje cedo, ainda não teve a oportunidade de conversar com Deus, de orar a Deus, agradecendo a Ele por tudo que Ele já fez em sua vida. Talvez você ainda não fez isso. Então, nesse momento, eu convido você, amigo ouvinte aí da Palavra do Senhor, para estar orando comigo. Ore. Amado Deus Pai Todo-Poderoso, Criador do céu e da terra, nessa manhã de hoje, manhã de domingo, meu Deus, quero pedir que o Senhor Jesus Cristo venha tomar em suas mãos a minha vida, a vida do Gustavo. Deus, cada ouvinte da palavra do Senhor, que o Senhor venha nessa manhã de hoje estar abençoando, repreendendo todo mal, todo laço de morte, todo espírito maligno, tudo aquilo que não é do Senhor, que venha cair por terra nesse dia de hoje, em nome de Jesus. Meu Deus, quero apresentar diante do Senhor, meu Deus, a cidade de Paragominas. Eu quero dizer nesse momento, ó Pai amado, Pai querido, que essa cidade de Paragominas é do Senhor Jesus. E que o Senhor Jesus Cristo venha habitar em nossos corações, que o Senhor Jesus Cristo venha fazer morada em nossas vidas. Pai, a Tua palavra diz que nós somos morada e templo do Espírito Santo, mas para nós ser dessa forma, temos que estar na Tua presença, Deus. Então eu peço a Ti, nesse momento, que o Senhor Jesus Cristo venha nos ajudar a cada dia estar na Tua presença, Deus. Deus, e nesse momento apresento diante do Senhor cada adolescente, apresento diante do Senhor cada liderança, apresento diante do Senhor os pastores. E também nessa manhã de hoje eu quero, Papai do Céu, pedir uma bênção especial para cada pai, pois hoje, Pai, comemora-se o Dia dos Pais. Então, nessa manhã de hoje, Deus amado, eu peço uma bênção especial para todos os pais de Paragominas, todos os pais do Pará e do Brasil. Que o Senhor, Pai, venha ser na vida de cada um, não só hoje, mas todo sempre. Amém.

0: Glória a Deus, louvado seja o nome do Senhor Jesus Cristo. Você está ouvindo aí o hino aí aos fundos, né? Poderoso Deus, o nosso Deus, ele é poderoso, tá? E nessa manhã de hoje, dando aqui continuidade aqui com o programa Vida e Paz, nesse momento, assim como já temos já ouvinte, tipo nosso irmão Ítalo lá do Ipixuna, já está participando, já fez aqui seu oferecimento. Daqui a pouquinho vamos estar tocando o hino do nosso irmão Ítalo. E assim como o Ítalo, você também pode estar participando. Participe aí através do nosso WhatsApp. Eu vou passar para você aí o nosso WhatsApp, a qual você possa estar entrando em contato conosco aí. Pode estar mandando sua mensagem de texto, pode estar mandando seu áudio, como você preferir. E o nosso WhatsApp é 919-8474-6395. 8474-6395. Esse é o WhatsApp da promessa. O WhatsApp é a qual você pode estar entrando em contato conosco. O WhatsApp é a qual você vai estar fazendo seu oferecimento. O WhatsApp é onde você vai estar fazendo aí suas homenagens. Se bem que hoje é dia dos pais, né? Os adolescentes aí podem estar entrando em contato conosco aí para homenagear seus pais, tá? E a gente vai estar aqui esperando você, sua mensagem, para atender você. E nesse momento já vamos estar... Qual é o hino que é o próximo aí, Gustavo? Fale aí para nós aí o próximo hino aí.
1: E o próximo hino vamos estar dedicando a todos os pais. Que Deus possa tocar o seu coração e feliz dia dos pais a cada um. Amém?
2: Essa música é o meu tributo a essa pessoa maravilhosa e tão importante para mim, meu pai.

Glória a Deus, louvado seja o nome do nosso Senhor Jesus Cristo. Aí está o hino pedido aí pelo nosso irmão Ítalo, lá do Ipixuna do Pará. Ele oferece esse hino para todos na escuta do programa e todos os pais aí do Ipixuna do Pará, que Deus abençoe a cada um. E aí está seu lindo hino, meu irmão Ítalo, que Deus abençoe você e sua casa.

Louvado seja o nome do nosso eterno Deus para sempre. E nesse momento aí já quero já aí passar algumas informações, né? Passar as informações aí do acontecido. Esteve acontecendo aí no nosso final de semana, esse final de semana, né? Começou sexta-feira, abertura lá no templo sede, né? E sábado, durante todo o dia, a programação continuou, né? O Coademe. Esteve acontecendo ali no templo sede. Ontem, durante todo o dia, esteve acontecendo no templo sede. Pela manhã, esteve acontecendo ali a plenária das mulheres, lá no, na igrejinha, do lado do templo sede. E para as crianças, esteve acontecendo lá na congregação Betsaida. Congregação Betsaida. Esteve acontecendo a programação, o Confio para Criança. Programação muito abençoada. E lá na Efraim, congregação Efraim, esteve acontecendo ontem pela manhã. É o Confio para Jovem e Adolescente. Foi bênção de Deus, poder de Deus. Onde a gente pôde sentir a presença do Espírito Santo. Onde a gente pôde sentir o mover do Espírito Santo ali no meio dos jovens, meio dos adolescentes, no meio de quem estava presente ali. Eu tenho certeza que quem foi ali para buscar o renovo saiu renovado, quem foi buscar a transformação saiu transformado. Ali a gente teve ali muitos jovens, adolescentes, que esteve renovando a sua aliança com Deus. A gente conferiu ali mais ou menos uns 39 a 40 jovens adolescentes, a qual fez uma nova aliança com Deus. Sentiu que estava com a aliança rompida, sentiu que estava distante de Deus e decidiu se reconciliar com nosso Deus. Então, assim, é muito gratificante, é muito maravilhoso quando você vê jovem adolescente que ele sente no seu coração que ele deve fazer um renovo, deve se retratar com o nosso Deus. Isso é muito maravilhoso. E isso eu digo não só para jovem adolescente, mas para todo aquele, com todo aquele que serve ao nosso Deus. Quando a gente sente que precisa fazer um renovo com Deus, precisa de uma transformação, de uma mudança, isso é muito maravilhoso. Então foi o que a gente pôde ver ontem pela manhã ali na congregação Efraim. Bastante jovem, adolescente ali, sentiu a necessidade de se retratar, de se renovar a sua aliança com Deus. E aconteceu ali na congregação Efraim. A gente pôde observar também ali a lágrima descendo nos olhos ali de jovem adolescente, aquele quebrantamento ali no momento que ele estava se derramando na presença do Senhor. A gente presenciou ali muito jovem adolescente sedento da palavra de Deus. E foi muito maravilhoso ali ontem. O pastor Alexandrinho esteve ministrando a palavra. E o João Rocha, né, esteve louvando ao Senhor Jesus, né? A irmã Jéssica, né, missionária Jéssica, líder de jovem também, louvou ao Senhor Jesus Cristo. Então, assim, foi um mover de Deus impressionante, tá? Então, assim, quem esteve ali pôde sentir o mover do Senhor Jesus. E ontem à noite se encerrou ali no templo sede, ali, né, encerrou com a Ademe. O pregador trouxe uma palavra muito abençoada, entendeu? Inclusive na sexta e ontem foi uma palavra mesmo do céu, tá? Uma palavra desceu do céu ali, uma palavra mesmo ministrada ali. E logo após teve ali a apresentação dos obreiros, né? Dos que foram consagrados a diácono, consagrado a presbítero, a missionários, né? Enfim, foi um mover de Deus grande, tá? E agradeço a Deus aí todos os pastores que teve presente, toda a liderança dos jovens, liderança dos adolescentes,
os dirigentes de congregação, nossos irmãos do campo que esteve participando, caravana lá da CAIP, que Deus abençoe em nome de Jesus, a caravana ali lá do, até de Macapá, né? Tava ali o pastor Adriano com seu liderado, que Deus abençoe em nome de Jesus Cristo. E os nossos irmãos ali do Itinga do Pará também, que estavam presentes, lá do Ipixuna. Os nossos irmãos ali do Quatro Boca, né, que estava presente também. E os nossos irmãos lá de Mombaça, né, do Ceará também. Uma equipe lá do Ceará estava presente, né? Pastor vou conferir aqui o nome dele e já passo o nome direitinho, tá? Mas assim, foi bênção de Deus, tá? Foi uma festa abençoada. E que Deus continue abençoando e que venha aí o Coadem, o Confio 2027, né? Em nome de Jesus Cristo. E nesse momento vamos estar ouvindo aí mais um hino, tá? Vamos estar ouvindo mais um hino aí. E logo em seguida vamos estar trazendo mais umas informações e a palavra do Senhor.

Glória a Deus, louvado seja o nome do nosso Senhor Jesus Cristo. Quero nesse momento aí mandar um alusão todo especial para nosso irmão, Diácono Ricardo, Ricardo Amorim, lá em Mombaça, né, no Ceará. É um parceiro aí do Vida e Paz, né? Ele transmite e faz o programa Vida e Paz lá no Ceará. Deus abençoe aí, meu amado, em nome de Jesus Cristo. E o nosso irmão, pastor, que eu acabei de falar agora, que me fugiu da mente, mas é o pastor Garnier, né? Pastor Garnier ainda está por aqui, pela nossa cidade ainda, tá? E eu quero nesse momento aí passar as informações, os informativos do culto, né? Os cultos hoje em todas as nossas congregações. Estará acontecendo o culto de missões hoje, né? Então você tem aí a oportunidade de participar, de ir em uma das nossas congregações e participar do culto de missões, tá? Então eu quero nesse momento convidar você aí, moradores da cidade de Paragominas, todos os bairros aí da nossa cidade, e no nosso Pará aí também, fora do Pará, temos nossa IEADM Paragominas. E em Paragominas, todos os bairros tem uma congregação com as portas abertas a partir das 18h30, aguardando você para adorar o nosso Deus, tá? Então, esteja conosco aí durante esse período, tá, de culto. O nosso culto começa às 18h aos domingos e vai mais ou menos até 8h30, tá? É um tempo bom para você ir adorar o nome do Senhor Jesus. E agora, nesse momento, eu quero aqui transmitir a palavra em rápidas palavras. Eu quero transmitir a palavra do Senhor Jesus, tá?

Glória a Deus, agora chegou aquele momento especial aí, falar do amor de Deus. Visto que hoje é dia dos pais aí, né, comemora-se o dia dos pais, então nada melhor do que falar aí de um pai aí misericordioso que foi o nosso Deus Todo-Poderoso. É um Deus Todo-Poderoso aí, um Deus, um Pai, um Filho e também o Espírito Santo. Esse Deus é um Pai misericordioso. E a palavra dessa manhã de hoje é... Amanhã ou à tarde, Gustavo? À tarde, né? Já passa já de meio-dia, então já é tarde. Então a palavra dessa tarde de hoje, ela está registrada em João 3,16. Onde a palavra de Deus nos diz assim: porque Deus amou o mundo de tal maneira que deu seu Filho unigênito, para que todo aquele que nele crê não pereça, mas tenha a vida eterna. O 17 diz assim: porque Deus enviou seu Filho ao mundo, não para condenar o mundo, mas para que o mundo fosse salvo por ele. Louvado seja o nome do Senhor Jesus Cristo. Falando de pai, nada melhor do que falar do nosso Deus, né? Nosso Deus, Criador dos céus e da terra. Você lembra que quando Deus criou os céus e a terra, quando Deus, lá em Gênesis, né? O livro de Gênesis vai falar que quando Deus criou os céus e a terra, teve um momento que ele criou o homem, que foi o pai de toda a humanidade, né? Adão. Mas nesse momento eu quero falar de Jesus Cristo. Deus, o Pai Todo-Poderoso, ele sacrificou o seu filho, o único filho. Sacrificou o seu filho para que eu, você, o Gustavo e a demais humanidade pudesse ter a vida eterna. Pudesse ter o livre arbítrio, né? Hoje eu, Gustavo, todos nós temos livre arbítrio. Temos a decisão a tomar, né? Nós decidimos para onde queremos ir. Nós decidimos aonde queremos passar a vida eterna. Eu, o Gustavo, diácono demais, tem a decisão, né, de decidir aonde quer passar a vida eterna. E amigo ouvinte da palavra do Senhor, quero dizer para você que você tem a decisão onde você quer passar a vida eterna. E a palavra que eu quero dizer para você nesse momento é que você venha decidir passar a vida eterna no céu de glória. E para que isso aconteça, nós temos que seguir, servir e obedecer ao nosso Deus, que é o nosso Pai, Criador dos céus e da terra. Jesus Cristo, ele veio ao mundo como homem, ele sofreu na terra, mas ele foi enviado pelo seu Pai para que acontecesse tudo isso, para que eu e você pudesse ter a oportunidade, a liberdade, o livre-arbítrio. Então todos nós, amigo, que está aí do outro lado, ouvindo nesse momento a mensagem, a palavra, todos nós temos a oportunidade de decidir. A palavra de Deus vai nos falar lá em Lucas capítulo 15, a partir do versículo 11. Vai falar de que um pai tinha dois filhos e um dos filhos tomou a decisão de sair de casa, ou seja, se rebelou contra o pai e tomou a decisão de sair de casa.
Só que esse filho, ele, com o passar do tempo, ele se arrependeu. Depois de ter aprontado lá fora, depois de ter gasto tudo o que tinha, ele se viu na miséria, ele se viu sem nada, se viu jogado na sarjeta. E qual foi a opção que ele tomou? Qual foi a decisão que ele teve? Foi de se arrepender e voltar à casa do pai. E chega lá pedir perdão para o seu pai. Sabemos que todo pai, por mais que o filho seja rebelde, por mais rebelde que o filho seja, o pai sempre vai perdoar o seu filho. Por mais rebelde que o filho seja, o pai sempre vai abraçar o seu filho. O pai sempre vai querer o seu filho ali pertinho dele. Por mais rebelde que esse filho seja. Esse filho possa ser um assaltante. Esse filho possa ser um assassino. Esse filho possa ser um drogado. Esse filho possa ser um prostituto. Enfim. O pai sempre vai querer o filho perto dele. E Deus, quando decidiu mandar o seu filho Jesus Cristo para a terra, porque ele quer que toda a humanidade, por mais perversa que seja, Deus, ele quer toda a humanidade ao seu lado. A Bíblia, ela nos afirma que Deus, ele não tem prazer na morte do ímpio. Quem é o ímpio? O ímpio é todo aquele que não acredita em Deus. Todo aquele que não tem Deus no coração. Todo aquele que não segue a Deus, que não faz a vontade de Deus. E a Bíblia diz que Deus não tem prazer na morte dessas pessoas. Ou seja, Deus, ele quer toda a humanidade pertinho dele, ali no céu de glória, morando no céu de glória. Mas por esse motivo, por o motivo de Deus de dar o livre arbítrio, então, é a humanidade que decide aonde quer passar a eternidade. Se é no céu de glória ou se é no lago de fogo, que é o inferno. A Bíblia fala que no inferno o fogo nunca se apaga, o bicho nunca morre, ou seja, é dia por dia, noite após noite, é o tormento direto. Então, quem vai para lá vai ser atormentado eternamente. Então, é por isso que fala a eternidade no céu ou a eternidade no inferno. Então, amigo ouvinte da palavra do Senhor, você que é filho de Deus, você que foi criado por Deus, eu quero dizer para você nessa manhã, nessa tarde de hoje, se arrependa dos seus pecados. Aceite Jesus Cristo como o único salvador da sua vida. Aquele filho que veio ao mundo, morreu, aquele filho que veio ao mundo, foi maltratado, foi pregado na cruz, morreu e ressuscitou. E é esse filho que vai voltar para levar os escolhidos para o céu de glória, para passar a eternidade ao lado do nosso Deus. Então, amigo ouvinte da palavra do Senhor, você que ainda não tomou a decisão, você que ainda talvez tomou a decisão, mas está lá e cá,
decida-se diante do Senhor. Não fique sobre o muro, mas decida. Decida passar a eternidade no céu de glória e não no inferno. E nessa tarde de hoje, a palavra que eu deixo para você é essa. Jesus Cristo veio ao mundo, sofreu, morreu, foi pregado na cruz, foi sepultado, mas o terceiro dia ressuscitou e ele hoje está no céu de glória, mas ele vai retornar no arrebatamento para levar a igreja salva, redimida, lavada no sangue de Jesus. Então você tem que fazer parte desse povo que vai morar no céu de glória. Deus Pai, Deus Filho, Deus Espírito. Então Deus é o Pai de toda a humanidade. Deus criou toda a humanidade. Mas ele deixou o livre-arbítrio para você decidir. Então decida morar no céu de glória. E essa é a palavra que eu deixo para você nessa tarde de hoje. Em nome de Jesus. Ore comigo. Amado Deus Pai Todo-Poderoso, Deus da Glória, Criador do céu e da terra. Nessa tarde de hoje, meu Deus, apresento diante do Senhor a humanidade diante do Senhor. Deus, eu sei que o Senhor criou o homem, o Senhor criou o céu, criou a terra. E o Senhor deixou livre-arbítrio para o homem decidir ao caminho que quer andar. Mas nesse momento, meu Deus, eu peço que o Senhor tenha compaixão daquele que está andando no caminho errado. E que o Senhor coloque no coração dele, Pai, o arrependimento, que ele possa se arrepender. Que ele possa voltar ao braço, à casa do Pai. Que ele possa fazer como aquele filho pródigo que se arrependeu, retornou à casa do Pai e o Pai o abraçou. Nessa tarde de hoje, meu Deus, eu peço que o Senhor Jesus Cristo tenha misericórdia desse homem, dessa mulher, desse menino, dessa criança, jovem e adolescente, que ainda não tomou a decisão diante do Senhor. Meu Deus, mas que a decisão que ele venha tomar possa levar ele a estar a eternidade no céu de glória. E nesse momento, meu Deus, apresento diante do Senhor, se porventura tem alguém aceitando Jesus como único salvador da sua vida, que o Senhor Jesus Cristo venha escrever o nome dele no livro da vida. Meu Pai, muito obrigado, Deus, pela oportunidade. Obrigado por mais um programa Vida e Paz. Obrigado por mais um momento. E eu apresento diante do Senhor a cidade de Paragominas em tuas mãos. E eu digo, cidade de Paragominas é do Senhor Jesus. Eu falo, a população de Paragominas é do Senhor Jesus. Meu Deus, e que o Senhor venha abençoar em nome de Jesus Cristo. Amém.

0: Glória a Deus, louvado seja o nome do nosso Pai Todo-Poderoso, Senhor Jesus Cristo. E nesse momento já nos despedindo aqui de mais uma tarde aí de programação, né? Mais um domingo abençoado aí, dia 10, né? Eu acredito, dia 10 de agosto? Dia 9 de agosto. É, dia 9 de agosto, né? E voltamos aí no próximo domingo, tá? Queremos agradecer aí o nosso irmão Ítalo, né? Que esteve aí participando. O nosso irmão, o diácono Ricardo, lá em Mombaça. Que Deus abençoe em nome de Jesus. E todos aqueles que estão sintonizaram aí no programa Vida e Paz, que Deus abençoe. Mandando um abraço aí para toda a liderança, departamento de adolescente, todos os adolescentes ali do Najibão. E os demais pastores aí, que Deus abençoe em nome de Jesus Cristo. Vamos almoçar agora, né, Gustavo?
1: É isso aí, irmão Roberto. Queremos desejar um feliz Dia dos Pais a todos os pais. Que Deus possa abençoar a sua vida, a sua família. E até a próxima. Em nome de Jesus. Amém?
2: Teve uma renovação de diretoria no clube bem bacana, misturando a nova equipe, que é uma galera um pouco mais nova, misturando com a experiência dos diretores mais antigos. Eu acho que deu um match ali muito bom para que a gente pudesse ter tirado as coisas do papel. Eu acho que todo mundo tem sua importância muito boa nesse desenvolvimento do patrimônio do clube.
3: Apesar de você ser um profissional dessa nova geração, Giovanni, você já tem aí um know-how, experiência e projetos espalhados, não só aqui no estado, mas também fora. Você é um cara que viaja bastante, traz, né, o que você aprende lá fora para os seus trabalhos aqui, leva daqui também muito conhecimento para lá. Aí eu te pergunto, como é que surgiu e como você se sentiu nesse momento em ser convidado para fazer parte de um projeto como esse, de tamanha importância, se tratando de esporte, se tratando de remo, se tratando de Pará?
2: Na verdade, foi uma experiência muito interessante, né? Como eu já comentei aqui, a gente tem trabalhado nesse projeto há 2 anos, tá? Porque um projeto desse porte, ele não se desenvolve em poucos meses, tá? A gente primeiro fez uma apresentação, uma análise, fez visitas técnicas desde a Série C em vários CTs pelo Brasil. Quando o clube viajava naquela temporada, a gente visitava os CTs desde a época que o Papelinha era diretor executivo. Enfim, então ele pôde nos abrir as portas de vários CTs pelo Brasil, onde a gente pudesse conhecer, ter um embasamento teórico e técnico de como funcionava tudo isso, e aliado ao a nossa experiência, né, do meu escritório. Enfim, já trabalhei em projetos nacionais e internacionais no Brasil e no mundo todo. E aí a gente somou tudo isso para que a gente pudesse ter um CT real, um CT que o clube vai conseguir custear esse CT, vai conseguir manter esse CT de forma que seja rentável para o clube, que o clube possa se sustentar e que não seja algo de outra dimensão que a gente não vai conseguir custear esse CT. Então,
3: cada trabalho, Giovanni, ele tem a sua importância, né? Não só para você, mas para o seu escritório, para os seus clientes. Mas falando do Giovanni mesmo, profissional e arquiteto, talvez seja o mais importante, mais sentimental até na sua experiência profissional?
2: Sim, com certeza. É um dos mais importantes, claro, do meu escritório, enfim. E até a gente tem que ficar separando um pouco o sentimental do profissional, mas a gente consegue, né? Porque no final de tudo, a gente doa as nossas horas pelo clube, nosso sentimento. Acho que o Remo é acima. É até difícil falar que a gente fica emocionado, né? Porque a gente está tirando isso do papel há muitos anos. E é um sonho de todo mundo.
3: Beleza. E por falar em sonho, Giovanni, vai enxugando as lágrimas aí. Enquanto o torcedor ele quer ouvir essa resposta das pessoas que estão à frente mesmo do projeto, o sonho começa a virar realidade. A partir de quando que o Fenômeno Azul terá orgulho aí desse patrimônio?
2: Olha, eu acho que o nosso objetivo, como a gente já informou nas redes sociais do clube, inclusive fiquem acompanhando que nosso marketing lançou que de 15 em 15 dias a gente vai ter essa atualização sobre CT. Então sempre a gente vai ter algum posicionamento novo lá de como está o andamento das obras. Mas a gente crê que tudo dê certo, que até março do ano 2027 o CT já esteja em plenas condições para que os atletas possam atuar e seguir seus trabalhos no centro de treinamento.
3: E dentro dessas atualizações, essa semana o marketing produziu um conteúdo legal, já mostrando o pórtico. Qual é a situação de momento se tratando de CT hoje?
2: Na verdade, hoje a gente está na etapa, a gente está já numa etapa avançada do nosso pórtico, né? A gente vai entrar agora na fase de acabamento dele, que são com as cores do clube, logo e tudo mais, a parte de pavimentação. E nos campos a gente está fazendo a parte de nivelamento dos campos, aplicação de fungicida para poder conter as ervas daninhas após a retirada da grama existente, está fazendo todo o nivelamento topográfico. Estamos iniciando também a parte de topografia do solo, tá? Visando a construção do muro que cerca o nosso CT, que a gente não tinha uma boa parte do muro, né? Então a gente está refazendo toda essa parte do muro aí, que é uma área bem grande, então vai ser também um investimento beirando a R$1 milhão dentro do clube só de muro. E aí a gente já conseguiu fazer as implantações dessas estacas, está fazendo todas as marcações dos terrenos e vai começar também a drenagem essa semana. Então a gente tem muito trabalho pela frente, o pessoal da iniciativa privada já vai fazer a marcação do bloco também na próxima semana e obras a todo vapor.
3: Beleza, então já para a gente encaminhar esse bate-papo para o final, Giovanni, uma pergunta bem interessante, agora se tratando de time, de Série A do Campeonato Brasileiro, para a gente fechar esse papo. Como azulino, como é que você está vendo o Leão dentro de campo aí nessa temporada 2026, especialmente na Série A, que é o objetivo, é o desafio, né, dessa temporada?
2: Ah, eu acho que a gente já imaginava que ia ser árduo, né? Eu acho que a gente vem 32 anos aí fora da Série A. Eu acho que é um processo construtivo, eu acho que esse ano é um ano para a gente permanecer e a gente vai lutar até o fim. Acho que nosso presidente aí, com todo o nosso executivo e todo o nosso staff, estão batalhando para reforçar o elenco para que a gente consiga permanecer e alcançar os grandes objetivos do nosso campeonato, que é permanecer. E se a gente conseguir completar os pontos antes do final do campeonato, a gente vai buscar um pouquinho mais e quem sabe uma vaga na Sul-Americana. Acho que ano passado no nosso acesso também ninguém estava aguardando esse desempenho, essa nossa arrancada de 6 jogos, 6 vitórias consecutivas, e o futebol a gente é apaixonado por causa disso, né? A toda hora nos surpreende. Então, enquanto eu tiver esperança, a gente vai estar batalhando aí para estar sempre entre os grandes.
4: Obrigado, meu amigo Pugê, obrigado, doutor Giovanni Mafra, por dar essas informações aí para que o torcedor do Clube do Remo tenha conhecimento, né? Brevemente, o torcedor do Clube do Remo, se Deus quiser, para o ano estará fazendo visita, com certeza, lá no CT, quando foi entregue a primeira parte aí, quando os jogadores poderão também utilizar o novo espaço de treinamento do Clube do Remo lá em Outeiro. 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Eu volto já trazendo o técnico Condé. Uma entrevista longa ontem e vocês vão ouvir aqui no Gastando a Bola em 2 Tempos. Obrigado à produção aqui da Rádio Clube do Pará. Já eu volto aqui no Gastando a Bola, meu amigo Paulo Sérgio Pinto.
5: Legal, Cacheado. Vamos estar te aguardando com muito mais aqui na programação da Clube do Pará, Riba Cruz, da RC Publicidade de Coraci, na escuta do programa Feliz Dia dos Pais, para você, Paulo Sérgio Pinto, às 13h11. O Osael Fernandes, alô Osael, da Guanabara, Osael Fernandes da Guanabara, torcedor do Paysandu, estou te aguardando aqui, tá? Hoje, ficarei na emissora até às 16 horas, tá aguardando que quem ganhar para vir buscar a sexta, senão, amanhã, aliás, não, amanhã, Amanhã vou estar no jogo do Paysandu. É amanhã, 14 horas. Amanhã, 14 horas, eu aguardo aqui o ganhador, tá bom? O Osael Fernandes é o primeiro a ganhar uma cesta do programa. Osael, te aguardo por aqui, tá bom? Até às 16 ou amanhã, às 14 horas. Boa tarde, estou aqui em Goianésia, ouvindo vocês. É, Goianésia, Goiás. Às 16 horas tem Goianésia e Mineiros no Goiano da Série B. Alex Hugo. Valeu, Alex. Obrigado aí pela tua participação. Boa tarde, Paulo. Remo tem que contratar urgente um lateral esquerdo. Esse que está aí é muito fraco. É o Evaldo Magno do Estélio Maroja participando do programa. Terminado pelo Brasileirão da Série A, Cruzeiro 3, Mirassol 1. João Marcelo, Caio Jorge e Wesley fizeram os gols do Cruzeiro. O Mirassol fez o gol com o Reinaldo. Vamos aqui na classificação. Os quatro primeiros, Palmeiras, Flamengo, Atlético do Paraná e Fluminense. Os outros, Cruzeiro, Bahia, Bragantino, Botafogo, Curitiba, Atlético Mineiro e Corinthians. O da zona intermediária, São Paulo, Vitória, Grêmio e Mirassol. O Mirassol está com 23 pontos, um a mais que o clube do Remo. Santos tem 22. Na zona internacional, Remo, Vasco e Chapecoense. Cruzeiro foi para quinto lugar, tem 33 pontos agora na classificação desta Série A do Campeonato Brasileiro. Boa tarde, Paulo. Remo tem que contratar urgente um lateral esquerdo. Eu já falei aqui, é o Evaldo Magno, do Estélio Maroja. Valeu, Wagner, Valdo. Boa tarde, Paulo Sérgio. Feliz Dia dos Pais para você, meu amigo. Você é uma pessoa muito especial. Com todos, nota mil. É o Bira Considerado de Icoraci. Valeu, Bira. Obrigado pela tua participação. Boa tarde, Paulo. Gostaria de participar do sorteio. Amanhã, Paysandu ganha de 2-0. Um feliz Dia dos Pais para você, Rodinei, do bairro de Valdecanche. Tem Zap Clube, o torcedor participando conosco. Fala aí, torcedor.
6: Boa tarde, Paulo Sérgio Pinto. Que é Jaque Remista de Tucuruí. Feliz Dia dos Pais aí para todos os paraenses aí. Sou remista, mas também feliz Dia dos Pais aí para todos os paraenses aí.

0: lá no lado dele lá. Tem dia que joga bem, tem dia que joga péssimo. Eu não entendo essa zaga do Remo aí, não. Os caras cruzam a bola e ninguém pula, rapaz. Né? Não vou nem culpar o Marcelo Rangel, porque aquela bola foi bem em cima da área mesmo, bem no pau da trave, da bateu ainda na trave e entrou. Não culpo ele não, mas esses jogadores da zaga do Remo aí tá ruim, ó. Tem que acertar essa zaga aí. O Remo já melhorou no, na segunda etapa, que era para ter concluído 3-2. O Alex Manga ainda perde aquele gol debaixo da área. Rapaz, quando o cara é atacante, ele não conta história. Mete o pé e manda para dentro. Aí queria driblar, rapaz. Que driblar, rapaz. Mete a bola para dentro. Aí fiquei chateado com o clube do Remo. É, mas tá bom. Pelo menos empate. O Mirassol tava entrando na taca do Cruzeiro. Mas tá bom aí pro Remo aí. Ainda tenho esperança que o Remo não vai cair ainda. Já que Remo está em Tucuruí. Feliz Dia dos Pais aí para todo o pessoal da Rádio Clube aí. Estou ouvindo aqui pela FM Tucuruí.
1: Valeu, Jaque. Sucesso pra ti aí. Como é que ele falou? Pai Sanduense. É bom, né? Essa é nova pra mim. Eu não sabia. É, Pai Sanduense. Por falar em Pai Sanduense. Alô, Gabriel. Grande Gabriel Souza Castro. Aí no bairro da Pedreira, na Travessa do Chaco. Acompanhando a Clube do Pará. Ele, o Arnaldo, o Rui. E a professora Ana, também sempre curtindo a Clube do Pará, sucesso para vocês aí no bairro da Pedreira. Amanhã, o Gabriel já disse que vai estar no estádio torcendo pelo Paysandu no jogo contra o Confiança. Em breve, breve, o Gabriel estará com um novo olho. É, vai colocar um olho azul, igual do Paysandu, né, Gabriel? Boa tarde para ti e para toda a turma aí que sempre acompanha a Rádio Clube do Pará. Tem mais um áudio, torcedor conosco.
2: Boa tarde, meu amigo Paulo Sérgio Pinto. Boa tarde a você, a todos os ouvintes da Rádio Clube. Aqui é Moisés Ribeiro, do Conjunto Hiperamazônico, aqui em Belém. Deficiente visual. Quero desejar para você um feliz Dia dos Pais. Que Deus abençoe você, seus filhos, toda a tua família. Que esse Dia dos Pais seja de muitas bênçãos para você, para toda a tua família. E para todos os ouvintes, pais aqui da Rádio Clube, né? Os ouvintes, os funcionários aí da Rádio Clube que são pais, Grupo RBA, um feliz Dia dos Pais abençoado e que Deus abençoe a cada um de vocês, que ser pai é uma bênção de Deus, uma dádiva. E quem tiver seu pai hoje, agradeça a Deus por essa bênção, né? Graças a Deus, meu pai está vivo, eu agradeço a Deus e oro por tudo que ele faz por mim. Que Deus abençoe a cada um de vocês, excelente Dia dos Pais para você. E, né, torcedor do Papão, vamos torcer amanhã que o Papão possa vencer amanhã o Confiança. Amanhã, para mim, é a cartada final. Se o Paysandu amanhã tropeçar no Confiança, para mim, fecha a casa só para o ano. Cair não cai mais. Mas será muito difícil para o Paysandu se classificar. Amanhã o Paysandu tem que vencer, porque agora praticamente está na falta só 4 rodadas, né? E está funilando, né? Está funilando aí, cada vez mais vai ficando difícil. Então, Paysandu amanhã, vencer amanhã o Confiança de Sergipe e ir para 26 pontos, tentar vencer aí o Maringá, não, Maringá não, a Ferroviária ou o Ituano fora de casa, vai pegar esses dois paulistas e encerrar, né, como o Maringá. Então, conseguir pelo menos umas 2 vitórias, né, e dá para se classificar. Então, Paysandu amanhã tem que. Se quiser pensar realmente em no outro turno, se classificar na outra fase, então tem que se classificar amanhã. Ganhar, vencer. Vencer de qualquer jeito. Enfim, né? Infelizmente o Paysandu plantou esses resultados, né? Veio nas últimas rodadas ruim. Ó. Perdeu para o time do Amazonas na última rodada. E vamos ver, né? Como é que o Paysandu tá. Porque cada jogo que o Paysandu vem mostrando. Parece que o Paysandu não vem treinando, né? Porque antigamente a reclamação era que não tinha tempo para treinar. Era jogo em cima de jogo e agora haja folga, né? E, pelo contrário, a gente vê o time do Paysandu mal fisicamente. Então, vamos ver amanhã como o Paysandu vai se portar contra... Vai se apresentar contra o Confiança e é jogo para vencer. Confiança está na zona de rebaixamento, louco, não sei se ainda tem chance de se escapar. Então é vencer amanhã. Vencer e ir para 26 pontos e tentar pontuar fora de casa. Se o Paysandu ainda pensa esse ano.

0: ainda se classificar e ir para a Série B. Vamos ver como é que vai ser amanhã. Enfim, um abraço para você, que Deus te abençoe. Um ótimo Dia dos Pais para você e a todos aqui da Rádio Clube. Uma ótima semana para todos.
1: Valeu, obrigado, Moisés, aí no Império Amazônico, acompanhando a Clube do Pará. É de lado a lado, de ponta a ponta da cidade, a Clube do Pará, sem dúvida, neste momento. Olha, lá no edifício Montreal, na Rua de Óbidos, estão por lá o Weber, o engenheiro Fernando Barato. Alô, Barateu, boa tarde para ti. Enildo, Lucas, Gabriel e o Enio do Fórum, lá de Barcarena, também acompanhando a Clube do Pará. Aliás, o Enio Rodrigues é um dos parceiros nossos do programa Gação da Bola, doando uma cesta hoje para ser sorteada no decorrer do programa. Enio, obrigado pela parceria aqui com o programa Gastando a Bola. E também desejando boa tarde especial à professora Vavá, rapaz, que esteve recentemente cometida de enfermidade, mas já está em casa, está acompanhando os filhos neste almoço do Dia dos Pais. E também, boa tarde para o Luiz, lá no Tenoné, que é o pai do Tássio Lins, sempre acompanhando a Clube do Pará. Para vocês, boa tarde, obrigado pelo carinho, pela atenção. Enio, guarda aí um pedaço desse churrasco aí, daqui a pouco eu apareço por aí. Alex e eu vamos tomar um açaí com esse churrasco aí no edifício Montreal, aí na Rua de Óbidos. Falou em almoço, em açaí, o Alex se despertou. Estava quase dormindo ali, falou em açaí e se despertou. 13h22, Tá chegando aí o Dinho Menezes para falar do Paixandu. Fala, Dinho.
2: E aí, beleza? Fala do Sérgio Pinto, um ótimo domingo pra você. Hoje, Dia dos Pais, você é papai, né, meu? Você é filho da mãe, é um grande filho, tem uma grande mãe, mas também filho de um grande pai que deixou saudade, que foi referência pra você. E nesse dia eu lhe desejo um domingo de muita paz, de muita saúde, de muita tranquilidade e reflexão, tá, meu irmão? Forte abraço, forte abraço. E olha, amanhã tem Papão da Curuzu, hoje Dia dos Pais, e amanhã do Pai Sandu, no estádio da Curuzu, às 20 horas a bola vai rolar para Pai Sandu e a equipe do Confiança de Sergipe. É jogo importante, é jogo bom, e o torcedor vai estar no estádio da Curuzu. Não esqueça de entrar no site do Pai Sandu, vá lá no link ingressos.paisandu.com.br. Aí você, comprando seu ingresso, você vai ganhar um, tá? Um de cortesia, mas para isso você tem que preencher o formulário lá, tudo bonitinho, tá? Se você, de repente, preencher tudo certo, se estiver dentro dos conformes, você vai receber o ingresso de cortesia para você levar seu pai, seu filho, sua filha. Então aproveite, não deixe para amanhã não, dia do jogo. Hoje mesmo, domingo, resolva logo essa parada. Eu quero ver você no Caldeirão Alves Celeste, no Caldeirão Bicolor. Juninho, olha, pelo menos 4 ou 5 jogos fora dos gramados. Menisco, meu irmão, menisco, e ele vai ter que fazer esse tratamento profundo, hein? Profundo mesmo. Enfim, sorte, saúde e muita vibração positiva para ele, para que ele volte logo, bem antes do previsto, hein? Que é nesse momento que o Paysandu vai precisar muito, mas muito mesmo de você, meu caro Juninho. É você, fera, é você, então bora. É isso, e o Paysandu, hoje à tarde trabalha, inclusive hoje tem um almoço, né? Tem um almoço de jogadores com esposas, filhos. É oferecido, claro, pela diretoria do Paysandu Esporte Clube. A diretoria está oferecendo um domingo especial e depois tem o treinamento. Depois do treinamento, né, para que o técnico Júnior Rocha confirme o time do povo paraense para amanhã, 20 horas, a segunda sem lei do Lobo. Eu trago logo o Facundo Boni para conversar com a gente aqui no meio do seu, do nosso Gastando a Bola. 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Ô Facundo, o que é que vem acontecendo com esse Paysandu antes dessa parada, claro, agora? O Paysandu está retornando depois de quase duas semanas. Teve uma queda, o seu setor ali tem que voltar a crescer novamente, deu uma parada, está no mesmo nível. O que é que você acha de tudo isso? Um abraço. Boa tarde para você, Facundo.
3: Boa tarde, primeiro. Eu acho que a gente vem tomando muito gol, a gente sabe disso, e ficamos trabalhando muito duro para melhorar. Tem momentos que a linha de quatro, tem momentos que o time tudo também, mas também tem momentos que a individualidade. E para isso é muito importante, cada um de nós, ser muito autocrítico e trabalhar para melhorar.
4: Você foi bem pontual, porque, na verdade, esses últimos gols que o Paysandu vem tomando, tem tomado, é por falhas individuais. Acho que vai muito do profissional, né, chegar a um ponto e dizer, pô, tem que melhorar, tem que ajustar a minha parte de atenção. Eu acho que falta um pouco. Você acha que falta um pouco disso ou isso é no treinamento?
3: É futebol, é isso. É jogo tras jogo, observar o vídeo, pedir para observar, para mirar as coisas boas, as coisas ruins e tentar melhorar. É isso e é o que a gente está fazendo agora. Trabalhando muito forte para melhorar, para corrigir o ego e que não volva a passar e voltar ao triunfo rapidamente.
4: E como é que você avalia esse tempo da Série C, essa parada que teve a Série C? É um tempo bom, foi ruim, atrapalha, ajuda? Que resumo você faz desse tempo?
3: Não, ajuda muito para... Para, como falava antes, corrigir as falhas, observar, é isso. Ajuda muito para melhorar, para ajustar a fase defensiva, a fase ofensiva também, o time coletivo. Assim que é isso. Agora esperamos a segunda-feira fazer um bom jogo para conseguir os três pontos que são fundamentais para nós.
4: E esse momento da Série C, está todo mundo muito próximo um do outro, né? O primeiro está perto daquele último dos oito, o último dos oito está próximo daquele que está na lanterna. Enfim, é um momento que qualquer equipe tem que tomar muito cuidado e tem que atentar para isso, não é, Facundo?
3: Sim, está todo muito, muito parelho. Como na Série C ou como futebol também, eu falo hoje em dia, está muito, muito parelho e os detalhes são o que definem o jogo. Assim que agora tentando corrigir e isso, para comemorar a vitória.
4: E quando você chegou no futebol do Brasil, né, a experiência que você está tendo, valendo, é aqui no Paysandu. Você esperava que o futebol brasileiro tinha esse poder, né, essa qualidade, essa igualdade numa série como essa, a Série C?
3: Eu não conhecia a Série C. Eu jogo tras jogo, foi olhando que se você comete muito erro, tem qualquer time que pode vencer. Assim que é isso. Como falava antes, o futebol hoje em dia é muito, muito para ele. E eu defino o jogo pelos detalhes.
4: E como é que você vê o momento do Paysandu na competição, faltando 4 jogos para encerrar essa primeira fase?
3: É um momento que a gente tem que conseguir pontos, mas sabendo também que dependemos de nós, estamos na sexta colocação, depende somente de nós, de fazer as coisas boas, de voltar e lembrar o que o time foi também no primeiro semestre. É isso, necessitamos agora somar pontos para procurar a classificação.
4: Nessas duas semanas, o que foi trabalhado e aonde você viu que o time está melhor, está evoluindo depois desse tempo?
3: Não, trabalhando muito, obviamente, corrigindo erros pontuais, mas trabalhando muito forte como foi o ano todo. A fase defensiva, a fase da criação, a fase ofensiva, o coletivo. É isso, não tem muita mudança, mas corrigindo os detalhes.
4: Facundo, muitos falam o seguinte, o Facundo, ele não está mais jogando o que jogava. Agora eu te pergunto, você faz a função que é designada a você ou é você que toma as atitudes dentro de campo? Me explica isso.
3: Não, obviamente eu faço o que o treinador pede, mas depois cada um tem sua impronta também dentro do campo. Como falava no princípio, eu sou uma pessoa muito, muito autocrítica comigo mesmo. Eu estou sabendo que tenho que corrigir coisas, mas também sei que estou fazendo coisas boas no ano todo. Assim que é isso, é corrigir, é ser autocrítico para melhorar.
4: E esse adversário que está na lanterna, o que esperar? Paysandu não pode ir como foi para o jogo do Amazonas, né? Paysandu, sei lá, parece que desistiu de jogar. Não focou mais o jogo depois que fez 1-0 e acabou tomando uma virada. Esse jogo vai servir de exemplo para esse próximo adversário que é o Confiança?
3: Tem que servir. É um jogo muito duro. Eu já estive nos outros times também, jogando a zona de rebaixamento. E a gente vai vir a buscar que seja um ponto. Assim que aqui dentro de casa, com apoio da torcida também, a gente tem que fazer um jogo muito bom, concentrado, e vai dar certo para conseguir os 3 pontos.
4: Dessa Série C, qual foi o jogo que você gostou do Paysandu? Aquele jogo que você diz assim, olha, a gente tem que fazer durante esse restante de temporada tudo que a gente fez nesse determinado jogo. Qual foi o jogo?
3: A gente tive muito, muito jogo bom, mas eu acho que o melhor jogo, que mais lembro, foi o primeiro jogo da Série C com Volta Redonda, lá no Rio de Janeiro. A gente jogou muito bom, muito concentrada, compacto, fizemos gols, supimos também depois defender essa vantagem, assim que eu lembro desse jogo.
4: Será que nessa pressão do torcedor, nessa ansiedade, porque o Paysandu, ele é um time que não merece estar na Série C, é um time que pelo menos deveria estar na Série B. E o torcedor, ele cobra por isso. Essa pressão do torcedor faz com que alguns jogadores do plantel sintam dentro de campo?
3: Eu acho que a gente tem que conseguir procurar sempre o equilíbrio. Eu falo muito, eu uso muito essa palavra. Tanto no momento bom, ou como no momento aí que está oscilando. Assim que é isso, é achar o equilíbrio. Sabemos que a torcida aqui é pesada, é apaixonada, quer resultado. Como nós também queremos dentro do campo, fazer tudo bom, ganhar todo o jogo. Mas acontece, e é agora o momento que necessitamos ficar todos juntos para conseguir o objetivo.
4: Em relação ao início da temporada, o Paysandu tem mais 4 jogadores que chegaram. Você acha que eles vão dar mais um pouco de qualidade para os setores que eles chegaram a ser contratados?
3: Sim. Necessitamos deles. Tem características diferentes também que a gente tinha no primeiro semestre, assim que vai ajudar muito.
4: Mangueirão ou Curuzu, a partir de agora?
3: Agora temos 2 jogos que faltam dentro do casa aqui, na Curuzu, e vai dar certo, lograr, se Deus quiser, essa classificação, e depois a reta final do torneio, jogar no Mangueirão.
4: Você prefere o Mangueirão? Se passa, chegando entre os 8, você prefere jogar no Mangueirão?
3: E outra coisa, também, acho 40 mil, 50 mil pessoas torcendo para nós. A gente também já demonstrou que é muito forte, jogando lá, jogando um jogo muito importante. Assim que é muito lindo também.
4: E fazer aquilo que o Paysandu fez contra o Nacional, né? Nacional não, o Anápolis. Pela Copa Norte, que o Paysandu pegou de 3-1 e no Mangueirão deu a volta por cima, reverteu o quadro.
3: É isso. A gente é muito, muito forte jogando lá também.
4: Boa sorte para vocês, para nós, para todo mundo e para o Paysandu.
3: Muito obrigado, boa tarde para todos.
2: Facundo Boni aqui no microfone do Timaço, aqui no microfone da Clube. Já já eu volto. Vou trazer o Hattisley para conversar comigo aqui no meu, no seu, no nosso Gastando a Bola. Só que o Hattisley é só no último bloco. Antes eu vou trazer o Lucas Rodrigues, zagueiro que chegou, está no bid e pode, de repente, aparecer como titular na partida de amanhã. Já já eu volto, Paulo!
1: Legal, Dílio. Vamos estar te aguardando sim, com muito mais, falando aí das coisas do Paysandu Esporte Clube. São 13h36 minutos. Alô, Josias, grande Josias Veras, o homem que é presidente de honra da Alidesp, Associação das Ligas Desportivas do Estado do Pará, que no mês passado, aliás, mês retrasado, promoveu uma grande reunião, um grande encontro na cidade de Castanhal, falando sobre esporte e os novos projetos que a Alidesp tem para as ligas e os clubes do interior do Estado. Josias, para você, para toda a turma da Alidesp, o meu boa tarde. Obrigado mais uma vez pela parceria com o programa Gastando a Bola. Ao amigo Ricardo Oliveira, que está no outro projeto, também sucesso sempre. E essa turma da Alidesp, que sempre está presente no esporte do Estado do Pará, preocupado com os clubes chamados amadores. Ao Josias, foi o fundador da Alidesp e hoje é o presidente de honra, está sempre acompanhando a clube. Josias, que é o homem do Atlético Clube Barbarense, aí em Santa Bárbara do Pará. Grande Josias, boa tarde para ti e para toda a turma aí e obrigado sempre pela parceria. Para falar do Confiança, adversário do Paysandu, vem aí o Francisco Urbano. Fala, pontual.
5: Um abraço, boa tarde, Paulo Sérgio Pinto, ouvintes sintonizados no Gastando a Bola. Vamos falar do Confiança, 20º colocado no Campeonato Brasileiro da Série C, ou seja, lanterna da competição, com 12 pontos ganhos, 15 jogos, 3 vitórias, 3 empates e 9 derrotas. Vem de empate no clássico sergipano diante do Itabaiana pelo placar de 1-1. E há 4 jogos não vence no Campeonato Brasileiro da Série C, a terceira divisão. E isso preocupa, né, a queda do Confiança para a quarta divisão. Se a terceira já está ruim, imagina, Paulo Sérgio Pinto, justamente cair para a quarta divisão. Então, a diretoria já estabeleceu premiação com relação à permanência do time do Confiança na Série C do ano de 2027. E será uma grande conquista, na opinião da direção e dos torcedores da equipe do Confiança para 2027. Matheus Emiliano no gol, na lateral direita o Valdir Júnior, o Alisson e o Ítalo, os dois zagueiros, na lateral esquerda o Kelvin, o meio campo com Renilson, Gabriel Zeca, Madison e PK, na frente Michael Aquino e João Pedro, técnico é o Ricardo Rezende. E ele também está com a corda no pescoço, não pode fazer muita coisa, o time é limitado, o elenco também, então fica a situação complicada para esse jogo de amanhã às 20 horas no Estádio da Curuzu diante do Paysandu Esporte Clube. 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Olha, F. Cardoso, através do Dona Valda Cardoso, não é? O Ludemir Campos Lima, Flávio Neto e também o David Gleidson, desejando a todos seus clientes e amigos feliz dia dos pais no dia de hoje. 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Olha, Orlando Reis caminhando lado a lado com o prefeito da nossa capital, Igor Normando, como também Maia Maia Advogados Associados, sendo à frente, doutor Alberto Maia. Quem deseja também um feliz dia dos pais a todos é o vereador Igor Andrade, sintonizado, ligado aqui do Boletim do Confiança, além do Milton e Amada, também desejando aos pais um feliz dia, né? E o Gabriel Souza Castro também, que é pai do Arnaldo Castro. Toda essa turma sintonizada, ligada aqui no Boletim do Confiança. Aqui, gastando a bola, segue na sua apresentação, Paulo Sérgio Pinto.
1: Valeu, Bano. Obrigado pela tua participação conosco aqui no programa, falando das coisas do Confiança. O Confiança que está numa situação complicada neste Campeonato Brasileiro da Série C. Faltando 20 minutos para as 14 horas na Grande Belém. Meu amigo Milton Amada, lá em Santa Isabel do Pará, sempre acompanhando a Rádio Clube. Ele, a esta hora, no almoço com a família, acompanhando aí a programação da Clube. Dona Flávia, o Eite, a Miuri, o Daniel e fora os netos, né, o Milton, saboreando o almoço do Dia dos Pais. Para ti, Milton, um feliz Dia dos Pais. Ao seu Rajid de Amada também, que é o paizão de todos, sempre acompanhando a Clube lá em Tomé-Açu. Parabéns também para ele pelo Dia dos Pais. Sucesso sempre para vocês. 13h41. No programa tem mais Zap Clube, torcedor participando conosco. Fala aí, torcedor.
6: Na minha opinião, o Clube do Remo já está rebaixado para a Série B. E eu vou explicar o porquê. Como é, meu amigo, que você vai ficar com um treinador que em 17 rodadas da Série A, ele não conseguiu nenhuma rodada tirar o time da zona de rebaixamento? Para mim, isso define como uma única coisa. Com certeza a multa rescisória do seu Condé deve ser altíssima e a diretoria não quer pagar essa multa rescisória do treinador. E aí vai segurar ele até onde der, e esse negócio de ficar segurando o técnico que não presta vai rebaixar o time para a Série B novamente. Ontem, por exemplo, o time fez o gol e ele recuou o time. Como é que tu vai jogar dentro de casa com o teu time recuado no primeiro tempo, meu amigo? Pra te fazer isso, em primeiro lugar, tu tem que ter um ataque bom e uma zaga boa. O Remo não tem um ataque bom, o ataque do Remo não sabe fazer gol, e a zaga comete muitas falhas, meu amigo. Ele sabe disso. Ele vê isso porque ele não é cego, o Leocondé. Por que ele recuou o time dele, meu amigo? Claro que se tu recuou o teu time contra um time grande que nem Atlético Mineiro, Santos, Flamengo, jogando dentro de casa, ele vai crescer e a oportunidade que tiver, ele vai fazer gol. Claro que são bestas. Se tu recua o teu time, ele vai pôr o time deles pra cima pra querer vencer. E foi o que aconteceu contra o Atlético. E isso já não vem acontecendo desde agora, não. Várias partidas em Belém que o Leocondé recuou o time no primeiro tempo. Aí como é que tu quer tirar um time da zona do rebaixamento com um técnico desse? Infelizmente, a insistência da diretoria com esse treinador vai rebaixar o Remo pra Série B novamente. Chama o Mário.
1: Valeu, Mário. Obrigado pela tua participação. Tem mais um torcedor. Já tem mais um sorteado aqui na sexta do programa. Fala, torcedor.
7: Boa tarde, Paulo Sérgio Pinto. Boa tarde, ouvinte da Rádio Clube. Paulo Sérgio Pinto, sou torcedor do Clube do Remo e estou aqui em Marabá já há quase 20 anos. E acompanho sempre meu Leão Azul e muito, muito preocupado com a situação do Remo, que está na zona de rebaixamento, e com esse vacilo que dá de não pontuar os 3 pontos que é necessário para buscar sair dessa situação. Então eu vejo que tem jogadores que já estiveram aqui perto do Remo e jogadores que já estavam aqui no Remo, que não é a soma que não viu, o Remo não contrata. Um deles é o Pedro Vitor, que está no São Bernardo, dando mal vontade de vir, mas o Remo não contrata o cara. O cara é o matador, é o articulador do campo, faz jogadas boas, né? Dá assistência, é um excelente jogador. Aí ia fazer muita diferença no Remo. E o outro é o Garcês, que está no Avaí e o Remo não cobra. Né? Trouxe o carrinho para nada aí, gastou dinheiro e não serviu para nada. Enquanto tem jogadores que vão resolver. Essa é a minha opinião. Boa tarde.
1: Boa tarde, obrigado pela tua participação. Tem mais um torcedor. Fala aí, torcedor.
8: Boa tarde, Paulo Sérgio Pinto. Eu quero saber com você se você sabe se é o Condé que manda o time fazer quando fizer um gol, a recuar tudinho. Que diabo de time medroso é esse, rapaz, que não continua jogando? Acho que faz o gol e recua tudinho pra trás e deixa o outro pressionar até fazer gol. E, rapaz, o time do Remo tá muito medroso que é, rapaz. Faz um, tem que pressionar pra fazer mais um, mais dois, mais três. É doido, é. É, um bom dia, uma boa tarde aí, Paulo Sérgio Pinto. Um bom dia dos pais pra você aí, pros amigos aí da clube. Então, obrigado aí.
1: Valeu. Obrigado pela tua participação também conosco aqui no programa. Olha, o Ismael Soares, da Cabanagem. Ismael Soares, da Cabanagem, tá? Pode passar comigo até às 16 ou amanhã, a partir de 2. De 2 até... Que horas abre a jornada amanhã? 17, né? De 2 até 16 horas amanhã, tá? De 2 até 16. Deixa eu ver aqui, a jornada abre amanhã. Amanhã é 16 horas, abre a jornada esportiva. Não, 18 horas, abre a jornada esportiva amanhã, 18 horas, até as 17 então, tá? Pode vir aqui amanhã entre 2 e 17 horas para receber, ou hoje até as 16 horas, pode vir. O Ismael Soares, do bairro da Cabanagem. Gil Bezerra. Oi? Gil Bezerra para falar do Banco de Informações. Aqui no programa. Fala, Gel.
9: Boa tarde, Paulo Sérgio Pinto. Boa tarde, amigo do Videoclube. Copa Sul-Americana de Vôlei Masculino na Bolívia. Ontem, pelas semifinais, Argentina 3-7-1 na Colômbia. Brasil 3-7-2 no Chile. Assim sendo, o terceiro lugar será disputado entre Colômbia e Chile. E a final, que será às 21h30 de hoje, Brasil e Argentina. Série A do Campeonato Brasileiro, 22ª rodada neste sábado. Grêmio Porto Alegrense 2, São Paulo 1, Clube do Remo 2, Atlético Mineiro 2, Coritiba 2, Chapecoense 1, Botafogo e Fluminense 1-1. Na classificação, Palmeiras segue líder com 47 pontos, Flamengo 39, Atlético Paranaense com 37, Fluminense 35, Bahia 32, Bragantino 31, o Botafogo agora é o sétimo com 30 pontos, o Cruzeiro oitavo também com 30 pontos. Embaixo, Internacional abrindo a zona, 17ª colocação com 22, 18º Clube do Remo 22, 19º Vasco da Gama 21 e Chapecoense na lanterna com 10 pontos. Hoje, destaque para Palmeiras e Internacional. 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E o jogo da noite, às 19h30, Flamengo e Vitória. 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Pela Série B do Campeonato Brasileiro, 21ª rodada começou na sexta-feira com o Operário do Paraná 1, São Bernardo 3, Ceará 2, Ponte Preta 0. Ontem, Vila Nova 0, Sport Recife 1, Botafogo de Ribeirão Preto 2, América Mineiro 1. Pela Série C, 16ª rodada. Neste sábado, Botafogo do Paraíba 2, Santa Cruz 2, Figueirense 2, Ferroviária 2, Inter de Limeira 2, Volta Redonda 0, Ituano 2, Barra 0. A Inter de Limeira voltou para a liderança com 28 pontos. Na segunda posição, o Brusque com 27, terceiro Botafogo com 26, quarto Guarani com 26, quinto colocado Santa Cruz com 25, sexto colocado Ferroviária com 24 e o Paysandu desceu para a sétima posição com 23, fechando G8 Maringá com 23. Rebaixado hoje estariam Anápolis e Confiança, ambos com 12 pontos. Para hoje, às 16 horas, Maringá e Amazonas, Ipiranga e Floresta. Às 18h30, Itabaiana e Caxias, Maranhão e Brusque. Amanhã, Anápolis e Guarani, Paysandu e Confiança, para fechar a rodada de número 16 da Série C do Brasileiro. Pela Série D, quartas de final, jogos de ida. Nacional do Amazonas 1, ABC 2, São José 1, Gama 1, Uberlândia 1, CSA 0. Goiatuba e Asa não saíram do 0-0. Jogo de volta no final desta semana. 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Começou neste final de semana o Campeonato Português. Na sexta-feira, Estoril e Famalicão empataram em 1-1. Ontem, o Marítimo venceu Casa Pia por 1-0. Vitória de Guimarães 0, Arouca 1, Estrela Amadora 2, Sporting 2. Para hoje, destaque para Futebol Clube do Porto e Alverca, Benfica e Acadêmica de Coimbra. Amistosos internacionais neste sábado, Juventus 1, Inter de Milão 2, Chelsea 3, Milan 0, 2 gols do João Pedro, Brighton 3, Roma 0. Destacando ainda, Fenerbahçe 1, Real Madrid 2. A nossa participação no programa Gastando a Bola. Feliz Dia dos Pais para todos os ouvintes da Rádio Clube. Feliz Dia dos Pais para todos nós. Um abraço.
1: Valeu, Jô Bezerra. Abraço para você também. Obrigado pela tua participação conosco aqui no programa, falando do Banco de Informações. Boa tarde, Paulo Sérgio Pinto. Amigão, feliz Dia dos Pais, repleto de muitas bênçãos, fé, saúde, paz, amor, harmonia, felicidade, fraternidade, prosperidade. Um grande abraço do seu ouvinte, assíduo Edson Juarez da Silva, do bairro do Jurunas. Amigão, coloque meu nome no sorteio. Já está aqui, viu, Edson, do Papão, do bairro do Jurunas. Quem mais? Boa tarde, Paulo. Feliz Dia dos Pais. Falando do clube do Remo, está muito difícil a permanência na Série A. É um elenco bizarro. Jogadores ruins. Se não contratar, rumo à Série B. Francisco, do bairro de São Brás. Boa tarde, Paulo. Feliz Dia dos Pais, Orlando Borges, do bairro do Coqueiro. Valeu, Orlando. Boa tarde para tu. Esta hora o Orlando deve estar almoçando lá, regado a pudim. Boa tarde, senhor. Gostei do senhor. Paulo Sérgio Pinto. Um abençoado Dia dos Pais para você. Do Remo, só decepção. Ainda há uma luz no fim do túnel. Bento Silva, filho, conjunto satélite no bairro do Coqueiro. Valeu, Bento. Tem nome de Papa. Boa tarde, Paulo Sérgio Pinto. E nome de goleiro também da seleção. Boa tarde, Paulo Sérgio Pinto. Feliz Dia dos Pais a todos. Do Paysandu. Não. Feliz Dia dos Pais. A todos os pais do Paysandu. Vai subir. Eduardo Braga, da Sacramento. Gostaria de participar do sorteio. Boa tarde, Paulo. Quero participar do sorteio. Oswaldo Salles Dias, de Santa Bárbara do Pará. Santa Bárbara, lugar dos igarapés bons. Boa tarde, Paulo. Bom programa e feliz Dia dos Pais. Gostaria de participar do sorteio. Sandoval Lima Rodrigues, do Maguari, Ananindeua. Já tem mais mensagem de áudio. Antes, tem mais aqui mensagem de texto. Deixa eu só abrir mais aqui. Olá, Paulo. Um feliz Dia dos Pais para você e toda a família. Toda a família Clube. Que Deus abençoe com paz e saúde. Votos dos ouvintes do programa. É o nome e o nome do meu filho é Iago. Tenha um excelente programa. Que mais? Boa tarde, Paulo. Sou Francisco Hernandes, do bairro Jaderlândia. Desejo um feliz dia dos pais. Quero participar do sorteio das cestas. Valeu, Chico. Essa história do Paysandu está despencando na tabela. O Paysandu depende dele. É só ganhar e tem que torcer para os outros não ganharem. Não ganharem. Parem com essa história. O Paysandu depende dele. Vamos parar com essa história. É o Isan Antônio Monteiro. Boa tarde, Paulo. Faustino da Vila São Paulo, em Bujaru, ligado no Gação da Bola. Obrigado, Faustino. Quem mais está por aqui? O Zap Clube, Alexi. O torcedor participando conosco.
10: Paulo Sérgio Pinto, aqui é Pedro Rocha de Atlanta, passando a parabenizar o seu programa, como sempre, maravilhoso. E eu gostaria de deixar um comentário. Eu não acredito, na verdade, que a torcida seja tão ingênua de culpar técnicos por derrota. Ele faz todo o planejamento, todo o tático dele. Agora, se o jogador não consegue corresponder em campo, psicologicamente, fisicamente, ele não vai ter culpa. Então nós vamos ter que culpar todos os professores do Brasil pela falta de interesse dos alunos em aprender. Ele faz a parte dele, o aluno faz a parte dele, assim como o jogador também tem que fazer a parte dele. Se ele aprendeu o tático, então que ele bote no campo. Porque ele não pode ser culpado pela burrice ou ignorância de um jogador. Um abraço a todos aí no Brasil.
1: Valeu, Pedro. Em Atlanta, nos Estados Unidos, acompanhando a Clube do Pará. Alô, Lurdinha! Grande Lurdinha. Aí no bairro de Fátima, acompanhando a Clube do Pará. Ontem, Alex, fui lá na Lurdinha tomar um café com ela e o Piauí. Sabe o que eu ganhei de presente? Piau. Sabe o que é piau? Peixe. Vindo diretamente de Vitória do Xingu. Só faltou o açaí, Lurdinha, para fritar. Para fritar e tomar com açaí.
11: Exatamente.
1: Ela e o Piauí, aí no bairro de Fátima, acompanhando a Clube do Pará. Feliz dia dos pais para o Piauí. Né? Esta semana, o casal deve voltar lá para Vitória para rever os netos e a filha Alanessa. Alanessa e o Anderson, são os filhos. Amanhã a Lurdinha vai estar na Curuzu, torcendo pelo seu Paysandu Esporte Clube. Tem mais um áudio, torcedor conosco.
12: Alô, Sérgio Pinto, boa tarde. Amanhã o Paysandu tem que entrar para ganhar esse jogo. Não vem dizer que outro resultado me interessa. Ganhar e ganhar bem, ganhar goleando, entendeu? Para que sonhar com alguma coisa na Série C, tem que ganhar o jogo. Boa tarde, Domingos Reis de Quatiporu, a melhor cidade do estado do Pará.
1: Beleza, valeu, obrigado. Tem mais um torcedor.
13: E aí, Paulo Sérgio, que é o Moacir Júnior da Pedreira. Olha, o Remo tem deficiências no elenco? Sim. Tem problemas estruturais? Sim. Mas faça a impressão que o eixo, quando viu o Remo na Série A, ia achar que o Remo ia se entregar. Seria uma Chapecoense, um esporte da vida. Como eles viram que vai ser duro, o Remo vai vender caro e vai lutar até o fim. E tem muito time grande envolvido no rebaixamento. Eles não querem abrir a mão desse dinheiro, cara. Que cair para a Série B é perder 200, 300, 400 milhões. Eles não querem abrir mão. Então o bastidor está muito forte. Quem esteve no estádio viu ontem descaramento do VAR. O lance do Pikachu não chamou. E o lance do Atlético, menos pênalti ainda, chamou. Né? O juiz tentando segurar o jogo no final para o Atlético não perder. Quem estava viu, picotou o jogo, inverteu faltas. Então o Remo tem que cuidar do bastidor, além de trazer três peças. Tá? Ele tem que pegar os políticos do Pará, está na hora de se unirem e ir na CBF. Porque tu sabe que a CBF é política. Esse presidente que está lá, ele não manda, mano. Quem manda são os grandes clubes e Brasília. E outra coisa, o presidente da, da FBF faz o que na CBF? Que ele só tá vendo a coisa acontecer, não faz nada. Ele tá calado, ele tem que se pronunciar, tá? Então, Tonhão abre o olho, age nos bastidores que o Remo vai lutar até o final, tá? Moacir Júnior aqui da Pedreira.
1: Valeu, Moacir. Obrigado pela tua participação. São 14 horas pontualmente na Grande Belém. Eu vou abrir comercial, na volta tem muito mais Gastando a Bola.
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1: São 14 horas e 5 minutos na capital paraense, de volta com o programa Gastando a Bola. Nós vamos até as 15h30, porque depois tem a jornada esportiva. Tem Carlos Gaia comandando a jornada ao lado do Francisco Urbano para Palmeiras Internacional, com Jerônimo Bezerra no banco de informações. 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Olha, amanhã tem Paysandu a partir de 18 horas na jornada esportiva. Tem Paysandu e Confiança. Valmir Rodrigues, Carlos Castilho, Dini Menezes e eu estaremos na jornada esportiva, levando incentivo para que o Paysandu consiga a vitória diante do time do Confiança. 14-6, o Dini Menezes está chegando para falar do Paysandu na sua segunda participação no programa. Fala aí, Dinho.
17: É, Paulo Sérgio, eu tô de volta, e ontem, pela parte da manhã, a rapaziada trabalhou do estádio Leonidas Sodré de Castro, estádio da Curuzu. Hoje vai ser tarde, concentração, uma semana, diga-se de passagem, muito cheia, muito puxada naquele sentido de corrigir, né, de melhorar, de ensaiar. Isso tudo foi trabalhado nessa semana cheia, muito cheia, que teve o técnico Júnior Rocha. E o Ítalo deve ser o titular hoje. O Lucas, que vem para conversar comigo, também deve aparecer, já está no bid desde da sexta-feira, Pois é, estava jogando, acho que não vai ter problema nenhum de adaptação, até porque ele veio do Nordeste. Nordeste é muito quente, né? Muito quente. Então, fera, então acho que ele pode aparecer com o Pedro Carrerete, porque o Bruno Bispo vem sendo muito cobrado, pressão está muito alta em cima do Bruno Bispo na zaga do Paysandu Esporte Clube, na zaga do time do povo paraense, do gigante pela própria natureza. Depois desse jogo de amanhã, Paysandu se manda, pega o beco, São Paulo, vai fazer dois jogos contra a Ferroviária e depois Ituano, e nem retorna para Belém. Deve ficar, se for inteligente, já fica para lá, né? Já fica para lá, e aí só vem para a partida que vai ser decisiva contra Maringá no estádio da Curuzu. É a última partida dessa primeira fase, hein? Dessa primeira fase vai ser a última partida. Atual, agora, nesse momento, deixa eu passar aqui a classificação. Como está a classificação do Paysandu Esporte Clube, do Papão da Curuzu, o time do povo na competição, né? Até porque ontem, sábado, tivemos jogos. Quatro jogos, hoje vamos ter mais quatro jogos, né? E segunda-feira vamos ter só dois jogos, né? Só dois jogos. Então, hoje a classificação do Paysandu está na sétima colocação, Paysandu com 23 pontos. E o Maringá, o oitavo, com 23 também. Agora tem o Ituano com 22, é o nono, com 21, o décimo, o Ipiranga. Ou seja, o Paysandu vencendo, ele vai ali para 26 pontos, vai ficar ali pela quarta colocação, quinta colocação. Então é importante ganhar, é importante vencer. E você, o Lucas, seja bem-vindo, arrebente, faça sucesso com essa camisa do Paysandu, e essa sua estreia, traga bons fluidos, o positivismo, né, a coisa boa, a tranquilidade, para que o Paysandu possa jogar bem, volte a jogar bem e somar 3 pontos a partir desse jogo de amanhã e mais 9 pontos nos 3 últimos jogos dessa primeira fase. Um abraço, boa tarde.
21: Boa tarde a todos, obrigado. É dizer que estou muito feliz de estar aqui, Paysandu, vestindo essa camisa tão pesada, e dizer que estou muito motivado aí para poder estrear com essa camisa e dar sequência nos nossos objetivos aí, que é em busca do acesso, com certeza.
1: Lucas Rodrigues, Dinho Menezes da Rádio Clube, seja bem-vindo, que você faça muito sucesso com a camisa do Paysandu. Ô Lucão, como é que você chega? Dá para jogar essa primeira partida?
0: dá para encarar 90 minutos. Eu acho que pelo fato de você ter vindo do Nordeste, o calor, a temperatura não vai ser obstáculo para você. O maior obstáculo para você seria o entrosamento, a forma que atua o time, é o comando do Júnior. Um abraço.
21: É, cara, com certeza eu chego preparado, eu venho de competições, da reta final da Série D. E estou preparado sim. Sobre a adaptação, já me adaptei bem os primeiros dias, já senti como é o clima e tal. E estou preparado sim. E durante a semana venho conhecendo o trabalho do professor, venho como conhecendo como ele gosta de jogar, qual é o estilo dele. E já estou bem adaptado, graças a Deus. E se Deus quiser, vou estar à disposição dele na segunda-feira já.
0: Todo zagueiro joga como volante, né? E todo volante, muitas das vezes, joga pela lateral, direita, esquerda. E certamente isso já ocorreu com você. Qual é o sistema que, com o teu futebol, tu acha que tu mais te enquadra, assim? É com três zagueiros, o 3-5-2, o 4-4-2, o 4-1-4-1? Aonde é que você acha que se encaixa melhor?
21: Cara, eu tenho uma característica boa de adaptação, independente da função que o professor for optar me colocar, eu vou com certeza estar à disposição ali para fazer meu melhor. E o estilo de jogo dele acompanha, é uma linha de quatro lá atrás, e a posição que ele escolher eu vou estar bem adaptado ali para poder exercer a função.
0: Me dá a tua opinião sobre a linha burra do futebol brasileiro, que agora tem o VAR, né? Mas você é adepto, você concorda com isso? Você acha que isso atrapalha? Você acha que isso deixa o zagueiro preso? Você é aquele, aproveitando logo e querendo saber se você é aquele zagueiro que sai jogando, tem facilidade para fazer lançamento da área, né, do campo de fundo para quem é de frente.
21: Cara, com certeza, essas é uma das minhas valências, boas valências que eu tenho. Sou um zagueiro que gosto de construir bastante quando é preciso, e acho que a gente tem que se adaptar hoje ao futebol moderno que é hoje em dia, né? Então, cada vez ali, você está trabalhando para estar evoluindo, para estar apto a exercer.
0: Me conta um pouco da tua história. Desde o teu começo, da base, aonde tu mais brilhou, quais as equipes que você já passou até aqui, para chegar no Paysandu?
21: Cara, eu fui formado nas categorias de base do ABC, onde eu fiz toda a minha base por lá. Depois eu fui para Santa Cruz de Natal, onde eu fiz uma boa temporada lá, onde fui vice-campeão estadual. E de lá eu fui emprestado para o Guarani de Minas e Divinópolis. De lá eu vim para o América, fiz duas temporadas e chego ao Paysandu agora.
0: Como é que é encarar um Paysandu que tem uma massa, tem uma torcida que cobra? Você está chegando agora, mas já é culpado. Você sabe como é o torcedor, né? Como é que é? Você tem esse controle emocional? Você tira isso de letra? Isso não é problema para você? Porque tem jogador que acaba sentindo a pressão, né? Acaba tremendo um pouco na base. E você, Lucas?
21: Cara, eu tiro como, não como uma pressão, mas como um privilégio jogar num clube como o Paysandu e ter a torcida que tem. Tem que saber da responsabilidade também que é vestir essa camisa, mas tem que tirar como privilégio e desfrutar sempre do apoio deles.
0: Agora tem gente que diz assim, pô, mas ele veio da Série D para jogar uma Série C. Você acha que isso tem a ver, ou o que importa é a qualidade do teu futebol? Porque o cara que joga bola, ele joga no Brasil, joga na Argentina, joga no Sul, joga no Norte. O que é que você tem a dizer sobre esse ponto de vista?
21: Com certeza, hoje em dia o futebol tem muito disso. Acho que independente da série que você venha, tem aqui, será que vai dar certo, será que vai acontecer? Mas não tenho muito o que falar, é só trabalhar mesmo e demonstrar dentro de campo.
0: Você é daquele xerifão que chega colocando ordem na casa, puxando o short do adversário, dizendo que tu conheceu a irmã dele, como é que é?
21: Com certeza, tem que ser. Lá atrás, não, a gente não pode dar bobeira, não pode tá de brincadeira lá atrás, tem que jogar sério e ser esse xerife aí que todo mundo espera.
0: Você já vinha acompanhando a Série C? Tava, antes de fechar com o Paysandu, já estava acompanhando?
21: Já, inclusive, por incrível que pareça, já vinha acompanhando o Paysandu de antes, que eu gosto de assistir muitos jogos. Acompanhei também na Copa do Brasil, acompanhei o último jogo também, que foi contra o Amazonas. E chego aí para poder estrear com essa camisa e dar muita alegria ao torcedor.
0: Agora, Lucão, me diz uma coisa, foi uma coincidência? Você já estava sendo procurado para acompanhar o Paysandu,
17: ou foi uma obra casual do destino?
21: Cara, foi casual, porque é igual eu te falei, eu gosto de acompanhar todos os times, volta e meia eu tô assistindo o jogo ali, tô em casa sem fazer nada, procuro estar assistindo, aí venho acompanhando desde a Copa do Brasil, como te falei, venho acompanhando esse último jogo, só que ainda não tinha nada certo, porque meu último jogo foi no domingo passado, foi na nossa eliminação na Série D. Por incrível que pareça, agora eu estou aqui e estou muito feliz de estar aqui.
17: Agora me fala das avaliações, dos testes que você fez, aprovado 10 em tudo.
21: Ah, com certeza, igual eu falei, eu vim de sequência de muitos jogos, então nas partes dos testes, na parte física eu não tive dificuldade alguma.
17: O que você achou dos companheiros que certamente já treinaram ao seu lado, né? O Pedro Carrerete, o próprio Yarley, né? O Bruno Bispo, com qual você casou legal?
21: Cara, a gente vem treinando, professor, às vezes...
17: O próprio Yarley, né, o Bruno Bispo, com qual você casou legal?
21: Cara, a gente vem...

0: Melhor zagueiro do futebol hoje, que você diz assim, pô, eu quero ser igual esse cara, ou torcendo, ou vou me encaminhar pra isso?
1: Cara, pra mim é um cara que eu gosto muito, apesar de eu ser direito e ele ter canhoto, é o Gabriel Magalhães, do Arsenal. Magalhães e o Militão, do Real Madrid. São dois zagueiros que eu acompanho muito e sou muito fã.
0: E desses que jogam no futebol brasileiro?
1: Cara, do futebol brasileiro, eu gosto do Fabrício Bruno, do estilo de jogo dele. Um zagueiro muito de posição física, muito construtor, gosto muito dele.
0: Você é daquele que pede pro companheiro, fica aí que eu vou lá tentar o cabeceio, pá, joga em mim, joga em mim.
1: Quando tem espaço, igual eu falei, eu sou um zagueiro muito construtor, se eu tiver espaço para poder arrastar, fazer bons passes ali no terço final, eu vou embora.
0: E se eu chegar para ti, Lucão, 24 anos, cadê a tua experiência, o que é que tu vai dizer para mim?
1: Ah, pai, aí não tem o que falar não, é só dentro de campo mesmo e a porrada come.
0: Meu irmão, pô, calma, não repórter não, pelo amor de Deus. Um abraço, boa sorte pra ti, Lucas. Arrebenta, meu irmão.
1: Valeu.
0: Que nesse jogo contra o Confiança, você entre com confiança e faça logo um.
1: Amém, se Deus quiser.
2: Aí o Lucas Rodrigues aqui do Gastando a Bola, a fera, o gigante, 1,93m, não é fácil não. Tá querendo, a gente percebe no posicionamento dele, nas palavras dele, que ele tá com muita vontade, né? Tá louco que chegue logo, 20 horas, segunda-feira. Nessa segunda, sem lei do lobo. 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Volto daqui a pouco para encerrar com Radisley, aqui no meu, no seu, do nosso Gastando a Bola, Paulo Sérgio Pinto.
3: Valeu, Dinho. Obrigado aí pela tua participação conosco aqui no programa Gastando a Bola. Neste domingo, Ulisses Martins, da transportadora Ulisses, é outro parceiro do programa Gastando a Bola. Ontem, Ulisses foi ao Estádio Olímpico Mangueirão acompanhar o Clube do Remo no jogo contra o Atlético Mineiro. Interessante, né, Alex? Quando a gente vai para o estádio, a gente leva aquela garrafinha com água, geralmente compra uma pipoca, um picolé, para se entreter e ver o jogo. Ulisses não, rapaz. Ele leva camarão rosa, maniçoba, vatapá, arroz com galinha. O camarada é fera. Ulisses, para ti, para o Ulisses, para toda a turma aí, sucesso sempre, bom domingo, bom dia dos pais e felicidade para você e família. Sempre vocês acompanhando a Clube do Pará. É, parceiro também do programa Gastando a Bola aqui na Clube. 14h20, José Lessa e o seu leque de notícias. Fala aí, Lessinha.
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6: Meus cumprimentos aos ouvintes da Rádio Clube, a você, Paulo Sérgio Peniche Pinto, e aos ases da tecla e do som, que são os companheiros que fazem o grupo EGBA. Nossos queridos, amados operadores de áudio. Se não fosse vocês, a audiência do planeta já era. Muito bem. Clube do Remo empatou ontem, né? O Atlético Mineiro em casa vai sair para enfrentar o Internacional.

0: Nacional que vem se recuperando e o Fluminense fora também. Agora são 22 pontos ganhos e 44 perdidos. Aliás, o clube do Remo fez 5 partidas seguidas, prestem bem atenção, no intervalo de 3 dias, contando com o de ontem, foram 4. Tudo começou no dia 23 de julho, quando o clube do Remo perdeu lá para o Corinthians de 3-0. E culminou com os jogos pela Copa do Brasil diante do Santos, que o Remo não levou vantagem, né? Perdeu pelo Brasileiro 2-0 lá na Vila, empatou 0-0 e perdeu de 1-0 dentro de casa. Dessa célebre partida, perdeu o Marlon no primeiro tempo, o Neymar pintou 7 aqui no Mangueirão, fez provocações, ainda teve uns otários, companheiros que de profissionais para mim não tem nada, que foram para o banco de reservas colocar colete para bater foto com o seu Neymar. Como diz o Cláudio Guimarães, são essas coisas que eu não entendo. Então, tudo 5 partidas, hein? Só aí, nessas 5 partidas que eu estou falando, que eu repito, começou com o Corinthians 3-0 e culminou no dia 4, dia do padre, João Maria Vianney, que é o patrão dos sacerdotes, intervalo de 3 dias, levou 6 gols e fez só 3. Isso sem contar com a derrota para o Ituano de 3-1 no Mestre Treino, que lá no Ituano eles consideram como um jogo amistoso. Aí passa a ser 9 gols levados nessas 5 partidas e 4 feitos. Só saldo negativo. Pai d'égua essa, né? Rapaz, eu vou te dizer, a continuar assim, essa manutenção na Série A está muito difícil, mas coloca dificuldade em cima disso aí, sabe? O Paysandu é amanhã, joga às 20 horas da Curuzu contra o Confiança de Sergipe. O Paysandu é que tem confiança nele. Aliás, o Paysandu manteve mesmo as punições ao seu Castro, ao Arthur e ao Salomone. Foi atrás do zagueiro e trouxe agora o Lucas Rodrigues, de 24 anos, que era do América de Natal, que estava disputando a Série D. É como dizia o meu falecido pai, vê se te agrada. Aliás, falando em pai, como eu já sou órfão, já desde 2006, que perdi a minha mãe, 2012, meu pai, eu quero aproveitar a data magna de hoje para desejar muitas felicidades, prosperidade, saúde, que é o principal. Felicitações mesmo a todos os pais do mundo, do Brasil e, muito especialmente, do estado do Pará. Você que tem o seu pai, zele por ele. Você que já o perdeu, preces para ele. Entendeu? Bom, meus amigos, a Federação Paraense de Futebol, nesse jogo tumultuado contra o Santos, que o Marlon foi expulso no primeiro tempo, quando eu citei o Neymar, deitou e engolou com provocações evasivas, sem o menor motivo, já que ele perdeu os holofotes da fama, ele resolveu agora provocar as pessoas para ele voltar para a mídia. Só assim ele volta para a mídia fazendo esse tipo de, tendo esse tipo de comportamento. Eu acho que é o que ele meteu na cabeça no momento agora é esse. Eu provoco porque só assim eu volto para a mídia. Esquecendo de jogar futebol, que futebol, por mais que ele esteja com esse comportamento disciplinar, sério, para mim ele ainda joga bola. Tem 34 anos, ele já anunciou que não vai disputar a próxima Copa, então isso é problema dele para lá. Mas para mim, se ele se cuidasse, ele renderia um bom caldo, sabe? Mas é problema do seu Neymar para lá. Só que eu quero dizer o seguinte: ninguém se manifestou, Federação de Futebol, o Clube do Remo, através de um dirigente, ainda fez lá um tipo de resposta ao Neymar, que pelas redes sociais deu a resposta também. O próprio Anderson Daroco, o Anderson Daroco do Rio Grande do Sul, captou o jogo, pelo que eu sei, não colocou nada na súmula, ficou dito pelo não dito. É impressionante isso, né, rapaz? Todo mundo chega aqui e faz o que quer. Essa tal de zona mista, todo mundo penetra, faz o que quer, menos nós da imprensa que temos acesso livre. Livre diz que livre, porque aqui no Pará ninguém tem acesso livre de mais de coisa nenhuma. E fica todo mundo calado, só quem bota a boca no trombone é o Dinho, sabe? Só o Dinho que fala, mas e que tem meu apoio. Em toto, o Dinho tem meu apoio. Ninguém falou nada, ficou dito pelo não dito, e com isso o futebol paraense vai ficando desgastado. E olha que o presidente da federação é um dos vice do Chamis Chaud, que é de Roraima, como todo mundo sabe, presidente da CBF. Mas parece que o próprio Ricardo Guipô resolveu também ficar na dele. Como quer dizer, não quero confusão comigo, deixa como está os filiados que se lasque para lá. Amanhã a torcida do Paysandu promete invadir o estádio da Curuzu, cheia de confiança no Paysandu Esporte Clube. O Paysandu Esporte Clube, como todo mundo sabe, tem 7 vitórias, 2 empates e 6 derrotas. Sendo 4, como eu falei, domingo fora, e o Paysandu não conseguiu vencer ninguém fora. Muito pelo contrário, das 6 derrotas, ainda perdeu 2 em casa. Para o Santa Cruz e para Inter de Limeira. O Clube do Remo, com o empate de ontem com o Atlético Mineiro, que já havia empatado lá, tinha obrigação de vencer ontem, mas resolveu empatar. E bola desapareceu completamente do Baianão, né? Então agora o seu Clube do Remo tem 5 vitórias, 7 empates e 10 derrotas. É esse que é o Clube do Remo. Que diga saber da verdade, depois que saiu o Guto Ferreira lá, que foi para o Vila Nova, ele também está esquecido. Pedro Rocha não está fazendo nada no Coritiba. O Clube do Remo também ainda não conseguiu trazer jogadores de impacto para ver se consegue sair dessa situação que é a zona maldita, a famosa zona do rebaixamento. E por fim, claro que eu não poderia ficar omisso e tirar uma onda de esquecimento. Depois da palhaçada que o Neymar fez, eu acharia de bom alvitre que a Câmara Municipal de Belém, junto com a Assembleia Legislativa, não adianta fazer nota de repúdio. Nota de repúdio não adianta. O que tinha que ser falado já foi falado lá, depois dessa palhaçada, e mais esses companheiros, esses confrades nossos que acharam de bater lá no banco de reserva, convidar o Neymar para bater foto, que eu repito, não são profissionais, sabendo quem é o Neymar, ainda foram dar guarida para ele aparecer. Que, apesar que não teve repercussão nacional, nem internacional, que por aí ninguém falou da palhaçada que o Neymar fez aqui. Então eu achava de bom grado que a Câmara Municipal de Belém e a Assembleia Legislativa se reunisse extraordinariamente para colocar em evidência o seu Neymar como persona não grata ao Estado do Pará, depois que ele fez aí no Estádio Mangueirão. Nota de repúdio acrescentando o seguinte: que ele estaria proibido de pisar em solo paraense. Que o Santos vai voltar agora de novo. O Santos vai ter que voltar para jogar pelo brasileiro a partida de volta contra o Remo. que o Como eu citei, o Remo até agora não levou nenhuma vantagem com o seu Santos. Perdeu de 2-0 lá, pelo brasileiro, jogo de ida, vai ter que vir aqui para o jogo de volta. Empatou 0-0 na Copa do Brasil lá e ganhou de 1-0 com o Remo perdendo 4 milhões. Como já mencionei, o Marlon foi expulso no primeiro tempo. Além da queda do Coice, ainda levou o gol do Rony. Paraense excluído do Remo. É como dizia o falecido e inesquecível vereador Gonçalo Duarte. Desgraça só quer o começo. É o que está acontecendo com o Remo e aconteceu nessa partida contra o Santos. Né? Agora, a torcida está todo mundo na expectativa dessas duas saídas do Remo. Internacional e Fluminense. Só Deus é quem sabe o que poderá acontecer. Pelo que se sabe, o seu Léo Condé permanece prestigiado. O Léo Condé que caiu, como todo mundo sabe, com o Ceará, rebaixado para a Série B, juntamente com o Fortaleza. Aliás, o Fortaleza, quem viu o Fortaleza? Atenção, Sérgio Chapelin. Não sei se der diretor executivo de lá do Fortaleza, o tricolor do PSI, que tanto ele falava em organização. O Fortaleza vendeu o seu jogo. Vendeu o seu jogo de volta contra o Palmeiras para Cuiabá. Numa demonstração de que a situação por lá do Fortaleza não está nada boa. Porque o Fortaleza, quem viu o Fortaleza lotando o Castelão juntamente com o Ceará, vendeu o seu jogo para Cuiabá. Tinha perdido a primeira de 3-0. E perder a segunda de 3-2. De qualquer maneira, não conseguiu se classificar para a Copa do Brasil, mas o que eu quero me apegar é justamente no fortalecimento do Fortaleza, que terminou caindo, como eu citei, para a Série B juntamente com o Ceará, e não consegue voltar. Sabe que isso me lembra? O América Mineiro, que permanece na Série B e não consegue voltar para a Série A, toda vez que ele estava em decadência, que tinha aqui o goleiro Milagres, que é considerado um dos maiores ídolos do Coelho, lá das Minas Gerais, toda vez que o América Mineiro estava em decadência, ele mandava buscar o Givanildo de Oliveira, que é um vitorioso, inclusive aqui no futebol do Pará, já foi campeão pelo Paysandu e campeão pelo Remo regionalmente. Só que em 2024, em dezembro de 2024, o Givanildo de Oliveira anunciou a aposentadoria, está agora gozando as primícias do trabalho que ele sempre teve. É um homem sério, conhece muito de futebol, e o Givanildo, me lembro bem, anunciou a sua aposentadoria em dezembro de 2024. E o América, vou repetir, o América, quando estava numa pior, mandava buscar o Givanildo. Lá o Givanildo levantava o Fortaleza. Agora, não sei dizer para vocês quem é que pode fazer com que o Remo consiga ter uma manutenção de respeito com os adversários para ver se se mantém na Série A. Porque a continuar assim, dificilmente o seu clube do Remo se manterá na Série A. A tendência é voltar para a Série B, o que seria uma pena. E o Paysandu, que está com 23 ganhos e 22 perdidos, que trate de ganhar amanhã o Confiança. E daqui para frente, só pensar em ganhar dentro de casa e pontuar bem lá fora. Porque senão também é outro que não deverá ascender para a Série B. O que faria com que o futebol do paraense, cujo público é respeitado no mundo todo, fique à mercê e sua própria sorte no futuro. Vocês imaginaram os dois, o Remo não se mantendo na Série A e o Paysandu, que Deus nos livre, cair? Que será de nós, como diz o Sobral? Valha-nos quem? Depois destas, eu me estou indo embora.
1: Valeu, José Lessa. Obrigado pela participação. Só lembrando que o Paysandu ganhou fora, né? Ganhou o Itabaiana de 4-0 lá em Aracaju. E o Sérgio Papelim é o supervisor do Fortaleza lá no tricolor do PC. Eu vou abrir comercial, na volta tem muito mais gastando a bola.
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1: Às 14h40, tem mais um ouvinte no Zap Clube. Fala aí, torcedor.
2: Pinto, boa tarde. Quem está falando é Beleza Pura aqui do Chumbo Clube Prateleira de Bragança. Falar em relação ao meu leão aí, Paulo Sérgio Pinto. Eu desconcordo totalmente com esse torcedor aí que ele falou que o Remo já está rebaixado. Ele não confia no time dele, não? Melhor ele virar a casaca, mano, se ele não confiar no time dele. Olha, a gente só joga a toalha fora quando chegar o derradeiro jogo, se o Remo não tiver saído aí da zona. Mas enquanto isso, meu mano, eu não jogo fora a toalha, não. Eu creio, eu confio no meu leão. Eu acredito que o Remo vai sair dessa aí. Quanto tem muitos times aí, meu mano, que tá com... Tem time aí que tá com 28 pontos pra baixo aí, tem muito time, ó. O Remo tá com 22. O Remo ganhar o jogo, o Remo vai pra 25. Aí embola tudo aí. Então, eu confio no meu leão. Só que justamente o Remo tá faltando é um bom atacante, um atacante matador, um atacante gol aí. Né? E contratar mais umas duas peças aí pra zaga aí, que é a zaga do Remo. Se o Remo faz dois, toma dois, a zaga do Remo não tá segura. Né? E em relação ao técnico aí também, eu acho que já era tempo do Remo aí dar um toque aí nesse treinador aí, sei lá, e fazer uma substituição, né? Trazer um outro técnico aí, às vezes é o técnico que não tá dando certo no time, né? Vê, ano passado o Remo tava com aquele técnico lá, né? Que ele mandou aquele técnico ir embora, aí trouxe aquele que subiu com o Leão, né? O Guto Ferreira. Que o Guto chegou no Remo, deu uma outra cara. O Remo foi pra cima e conseguiu a classificação que foi pra Série A. É o que eu acho. Do pouco que eu conheço de futebol, né? Mas, torcedor do Leão, bora ser mais otimista, bora ser mais confiante, nosso Leão. A gente não pode jogar fora a toalha, meu mano. O segundo turno tá só começando. Eu creio que muitas vitórias virão por aí. Hoje tu tá criticando o Leão. E no final do ano eu quero ver tu aplaudir o Leão aí na primeira divisão. Tá falando? Pois é, Paulo Sérgio Pinto, que eu tenho pra dizer isso. Boa tarde.
1: Valeu, boa tarde. O Cacheado tá chegando pra falar do Clube do Remo no programa. Fala, Cachê.
6: De volta, meu caro Paulo Sérgio Pinto, com você aqui no programa Gastando a Bola neste domingo, Dia dos Pais. Parabéns aos pais remistas, aos pais azulinos, comemorando quem tem pai, não é? Comemorando com seus pais neste domingo maravilhoso, tá? Feliz Dia dos Pais para quem está comemorando com eles presente, né? Eu, infelizmente, não tenho mais o seu Geraldo, que já foi embora, nos deixou há muitos anos, mas está sempre no nosso lado, né? Com certeza absoluta. Feliz Dia dos Pais para todos os pais do Pará, do Brasil e do mundo. Eu estou aqui, conforme eu prometi, Paulo Sérgio Pinto, em dois tempos, o técnico Condé, falando do jogo de ontem, poderia ter sido melhor para o clube do Remo. Remo chegava a 24 pontos, começou bem, fez gol e depois se encolheu. Eu não entendi essa, né? E o Condé tenta explicar aí o que aconteceu e você vai saber tudo aqui na Rádio Clube do Pará. 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Vamos ouvir aí o técnico Condé e o Magno Fernandes, que abriu a rodada de perguntas ontem na coletiva, não é isso, Magno?
8: O Remo segue na 18ª colocação, segue na zona do rebaixamento, o campeonato vai se afunilando, e o que dizer?
11: Bom, em relação ao jogo, a gente realmente começou muito bem, né, pressionando a saída de bola do Atlético, fizemos o gol, tivemos mais uns 10 minutos ali bem jogado, tivemos algumas finalizações ali, principalmente do Zé Ricardo na entrada da área. E depois a gente começou a ceder muito espaço para essa boa equipe do Atlético, né? Diga-se de passagem, equipe que venceu os três últimos jogos fora de casa. Então a gente começou a ceder muito espaço, eles começaram a ganhar campo e a gente não achou o ponto da marcação, principalmente o lado esquerdo ali, a gente foi muito envolvido, né, pelo Preciado, o Minda e o Cicê rodando, trocando de posição, Mike, o Pico e o Jajá, que cobriam aqueles setores ali, não estavam conseguindo achar o ponto da marcação e a gente foi envolvido. Mas também pecamos, né, de não ter fechado no lado direito. As jogadas encaixaram ali pelo lado esquerdo, mas a gente não fez a devida cobertura no lance dos dois gols, beabá de futebol, e tomamos a virada. Né? Tivemos o intervalo ali para fazer as correções, tanto de posicionamento como também de dinâmica de jogo. Era para voltar com a proposta que a gente tinha definido de marcar um pouco mais alto, conseguimos fazer isso, ajustamos ali o setor esquerdo ali, o Zé Ricardo rodou ali, passou a ajudar o Mike, e a entrada do Braga ali no meio para sustentar um pouco mais a bola, né? A gente não estava conseguindo sustentar essa bola no meio campo, então o Braga entrou muito bem fazendo essa função, e a gente começou a ter o domínio do jogo, porém o Atlético baixou muito as linhas e a gente não estava conseguindo achar o último passe. A entrada do Bueno foi justamente um jogador com boa capacidade de combinação de jogada, de finalização, de penúltimo passe. Por isso a entrada dele e a saída do Jajá para a gente ter tanto ele quanto o Braga para tentar achar essas bolas para o Manga e para o Talhari. Numa boa jogada, fez o gol. Eu acho que a gente poderia, pelo volume que a gente criou, principalmente no segundo tempo, a gente poderia ter virado, tivemos a chance para virar, principalmente aquela bola no pé do Manga. Em relação ao tempo de acréscimo, eu achei um absurdo, eu achei muito pouco, né, o segundo tempo, porque 5 minutos só, teve VAR, teve uns 2 ou 3 atendimentos no goleiro, né, vários momentos ele segurando para repor, teve todas as trocas, tanto do Remo, parada para troca, 3 paradas por parte do Remo, 3 paradas por parte do Atlético, e eles davam uma cozinhada ali na hora de fazer a troca, por isso que eu questionei a questão do tempo. Os lances foram interpretativos, ainda não vi com muita clareza, o pênalti no Pikachu no primeiro tempo, que o VAR não chama, aí o possível pênalti do Atlético, que o VAR chama. Aí o do Manga ali, que talvez também foi um pouco puxado no início do lance. Mas enfim, nós vamos ter que conviver com isso aí até o final do campeonato. Vamos seguir em frente. Eu acho que... Eu entendo o seu posicionamento, que o Remo fica nessa posição incômoda. Aí a gente tem que tentar olhar o copo meio cheio ou meio vazio. O que eu posso olhar é que a equipe está no crescimento. Se você pegar as 10 últimas rodadas... Provavelmente o Remo está ali entre 10º e 12º colocado. Então está tendo um crescimento, né? A gente paga muito pelo mau início da competição. Não só do outro treinador que estava aqui, eu me incluo também. A gente chegou até entender o time, conhecer os atletas. Realmente o mau início faz com que o somatório seja ruim. Mas se a gente pegar as 10 últimas rodadas, se a gente conseguir manter esse padrão para as 16 últimas rodadas, a gente vai ter sim chance de sair dessa situação.
12: Eu te pergunto sobre esse desconforto que o Remo teve. Você teve que mudar muito a estrutura da equipe para o segundo tempo, e que o Remo fez um segundo tempo até agradável para o torcedor, porque o final do jogo ele fala por si.
11: Bom, a gente, se você buscar aí, não é choro, é uma realidade. A tabela que foi montada para a gente aí é absurdo, né? A gente começou um jogo na quinta-feira com o Corinthians e fechou hoje no sábado 6 jogos no intervalo de 16 dias. Nem os 3 dias que é para ser respeitado não respeitou o Remo. A gente fez 6 jogos no intervalo de 16 dias com viagens para São Paulo para jogar com o Corinthians, voltar. depois viagem para jogar com o Mirassol, depois viagem para Santos para jogar a Copa do Brasil, retornar. Então, assim, a gente tentou rodar algumas peças, é uma discrepância muito grande de orçamento. O Atlético hoje conseguiu rodar 5 jogadores, né? Mas pega o orçamento do Atlético e pega o orçamento do Remo. E mesmo assim, a posição do clube no campeonato é incômoda, mas se você buscar... O Remo fez 2 jogos contra o Atlético, onde empatou em Belo Horizonte 3-3, aquele gol no final lá, e hoje empatou 2-2, poderia ter virado jogando de igual para igual com um time que tem um orçamento infinitamente maior do Remo. Então, assim, mas esse, para não fugir muito do tema aí, realmente foram muitos jogos no intervalo curto, a gente conseguiu rodar alguns jogadores, às vezes eu até entendo o torcedor não ter essa compreensão toda, porque o torcedor quer que o time jogue todos os jogos, ainda mais quando ganha, igual ganhou do Vitória, mas seria impossível, provavelmente a gente chegaria aqui hoje com 6 ou 7 machucados, né? Aqueles que a gente não conseguiu rodar, que foi o caso do Marcelinho, hoje do Mike... Né, que jogaram praticamente todos os jogos, correu um risco grande com o Pikachu, mas o Pikachu conseguia tirar ele de alguns jogos. Tinha sim esse risco, mas era o que a gente tinha condições de fazer. É uma pena, tomara que não seja nada grave, nem com o Marcelo, nem com o Maicon. Vamos ter aí agora 8, 9 dias aí para recuperar, e acho que a gente até o final do ano não vamos ter essa maratona de muitos jogos no intervalo curto, né? Serão a maioria dos jogos finais de semana, um ou outro no meio de semana. Acredito que a gente vai conseguir rodar bem o elenco.
13: Até que ponto a arbitragem ela está preocupando vocês e prejudicando? Porque a gente vê que o Remo tem uma crescente do campeonato, consegue jogar bem, mas na verdade o que barra o Remo não são as equipes, é mais a arbitragem, porque o Remo consegue fazer gol, consegue jogar bem, mas a arbitragem acaba acabando com o trabalho todo do clube do Remo.
11: Tem que ter o cuidado, não podemos transferir tudo para a arbitragem, né? Eu acho que hoje o árbitro, ele apitou o jogo, deixou o jogo seguir ali, teve um lance ou outro polêmico. O que preocupa a gente é assim, o VAR, que no jogo do Santos, o árbitro estava próximo do lance, não expulsou o Marlon, né? Teve um entendimento ali do uma briga por espaço ali dos dois, o Matheus estava ali também próximo para fazer uma cobertura, e aí o VAR chama e induz o árbitro a expulsar, o mesmo VAR que tinha sido participar de uma confusão uma semana antes. Então ali realmente um jogo extremamente decisivo, você tem um jogador expulso com 25 minutos de jogo. Agora hoje, vendo agora os lances ali, lance parecido do Marlon ali, do possível pênalti para o Atlético, o VAR chamou para o árbitro avaliar, e o lance muito parecido do Pikachu no primeiro tempo, o VAR não chamou para avaliar. É isso que a gente questiona, mas a arbitragem não voa, a arbitragem do Ramon foi, eu acho, uma arbitragem normal. O que eu questiono, 5 minutos, que aí não é só ele que toma a decisão, tem os bandeiras, tem o quarto árbitro, que pode ajudar ele também a orientar o tempo que... Às vezes o cara está no clima do jogo ali, é uma sugestão que eu tenho de quem deve marcar o acréscimo é o quarto árbitro, que ele fica ali só cercando a gente ali o tempo inteiro. É uma coisa tão simples de ter um cronômetro na mão, e é o tempo que o Everson ficou ali no chão, no lance que ele disputou com o Talhari, um lance ali que ele também segurou um pouco ali, as substituições, o lance do VAR, marca ali, coisa simples, é só a justiça. Quando for também o contrário, que seja feito assim. É a única coisa que eu queria pontuar nesse sentido.
14: O que foi que você identificou no Remo, no primeiro tempo, para poder mudar completamente a estratégia no segundo tempo da partida?
11: Bom, assim, a questão, o ideal, como eu falo sempre, é a gente tentar jogar no campo do adversário o tempo inteiro, né? Principalmente jogando em casa. Mas é quase impossível isso. Assim como também a gente vai jogar fora, tem momento que o adversário joga a gente para dentro do nosso campo, não é que a gente queira, que o adversário joga, e a gente também tem momento que a gente pressiona o adversário. O detalhe é o seguinte, é a gente ter o entendimento do jogo, quando estiver pressionando e jogando, ter um pouco mais de calma, como a gente teve no segundo tempo, principalmente no penúltimo passe, como foi o lance do gol, e a gente teve outras possibilidades ali também. E nos momentos que a gente estiver marcando baixo, a gente pode marcar baixo, mas a gente tem que estar atento para contra-atacar, como a gente teve algumas situações para contra-atacar, é uma jogada forte que a gente tem, os nossos atacantes de atacar espaço, O que não pode é o que aconteceu nos dois gols do Atlético. A gente ficar abaixo e não pressionar quando aproximar da área, ali, principalmente nas laterais do campo. A gente tem que encurtar, tem que diminuir. É o volante, é o lateral, é o extremo. Então a gente possibilitou ser envolvido pelo Atlético numa zona do campo, é uma zona perigosa. Enquanto o Atlético tinha aquela posse ali no meio, mas sem o próprio jogo contra o Santos, que era muito difícil a gente conseguir pressionar o Santos com um jogador a menos. Eles tinham a posse, mas a gente tinha o jogo controlado. Né? Então é uma correção que a gente vai ter que fazer.
6: Tá aí, portanto, o técnico Léo Condé conosco aqui no primeiro tempo, no programa Gastando a Bola no Dia dos Pais e todos comemorando. 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Já já eu volto com a participação final aqui no Gastando a Bola, meu caro Paulo Sérgio Pinto. Parabéns, você que é papai, o pai da Paulinha Marrocos. Não é isso, Sensa?
1: É isso, e hoje já ganhei presente dela, aqui ó, camiseta bonitona, né? Pix no bolso, tranquilo. Eu vou direto com o MacGyver, na sequência do programa Sequência A Origem do Gol no rádio. Fala, MacGyver.
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16: Beleza, Paulo Sérgio Pinto, um grande abraço para você, um abraço para você, amigo ouvinte aqui do Gastando a Bola, aqui dentro da Rádio Clube do Pará. Pois é, Paulo Sérgio, olha, ontem o Clube do Remo se vestiu de homem em determinadas situações do jogo. Não desistiu, foi valente. Os jogadores realmente se comprometeram e conseguiram o gol de empate, né? Aquele gol que poderia, quem sabe, né, ser o gol de uma vitória, poderia ser o gol de três pontos. Infelizmente foi o gol do empate, né? O Clube do Remo que abre o placar com o Jajá logo no início, e aí toma a virada ainda no primeiro tempo, mas no finalzinho o Talhari acaba fazendo o gol da equipe do Leão Azul. E hoje a gente vai analisar como foi esse gol do Talhari aí para que ele pudesse fazer com que o Clube do Remo ganhasse, pelo menos esse pontinho não saísse tão prejudicado como foi nessa partida, nas partidas anteriores, na verdade, principalmente contra o Santos na Copa do Brasil, onde o Clube do Remo foi prejudicado pela arbitragem. Dessa vez, inclusive, teve até um gol, na verdade, uma jogada ali dentro da área que foi anulada pela arbitragem. Dessa vez, a origem do gol do Clube do Remo, Paulo Sérgio Pinto, ela nasce ali, né? Do Vitor Bueno. Vitor Bueno, que é uma figura que a gente sabe que tem uma qualidade técnica imensa, depois da lesão parece que está tentando se restabelecer, parece que está tentando aí voltar à melhor forma física, mas ainda não havia tido nesse retorno dele algo que pudesse dizer: esse de fato é o Vitor Bueno. Jogava muito andando no campo, parecia muitas vezes sem compromisso, sem nada que pudesse fazer com que justificar, na verdade, muitas vezes a entrada dele até como titular, o Vitor Bueno, né? Nesse caso aí, dessa vez, o Vitor Bueno justificou. Claro, ele foi muito agraciado, vamos colocar dessa forma, por conta da defesa do time do adversário, né? A defesa do Atlético Mineiro, que nesse gol aí, o gol de empate do Clube do Remo, ajudou muito o Vitor Bueno para poder alcançar o passe para o Talhari fazer o gol da equipe do Leão Azul. O Vitor Bueno, vamos analisar aqui, você que já deve ter acompanhado o gol, vamos imaginar comigo, Paulo Sérgio Pinto e amigo torcedor que está acompanhando a gente aqui, amigo ouvinte, né? O Vitor Bueno, ele recebe a bola ali próximo, um pouquinho mais do círculo central, né? Da linha que divide o gramado. Da meia cancha, vamos colocar assim. Ele, quando ele recebe a bola, ele começa a maciar e andar.

ou fica ali no David Braga, acaba que a marcação resolve ir no Vitor Bueno, deixando um espaço, um corredor, para que o Vitor Bueno pudesse alcançar o passe. Claro que o passe, em tese, deveria ser ali no David Braga, mas a marcação do David Braga, quando ela sai, a outra tenta encaixar e ela não consegue. Entende? Ela não consegue. Então, fica ali um corredor aberto. E o Vitor Bueno, com muita categoria, enxerga o Talhari. E o detalhe, dos 5 defensores que estavam ali atrás, no campo defensivo da equipe do Atlético Mineiro, 2 apenas, o Vitor Bueno, o Talhari e o Aleph Manga eram apenas

hoje, tá aqui, falei, transformar agora, ali pelo meio da tabela, vamos colocar dessa forma. Mas o gol do Remo, hoje, esse gol do Talhaí mostrou de fato que o Vitor Bueno precisa ter a mecânica de jogo do Clube do Remo, precisa fazer com que, se quiser o Vitor Bueno entrar na partida, fazer com que ele tenha espaço para poder receber essa bola e as movimentações têm que acontecer. Se o Vitor Bueno estiver no jogo e uma marcação estiver bastante encaixada, infelizmente o Vitor Bueno não vai conseguir jogar, né? Por quê? Porque não há movimentação. Se não houver movimentação, não vai ter como desencaixar a jogada do Leão Azul. Então, se não houver desencaixe, não vai aparecer espaço. Então, sabendo que a mecânica do jogo, a movimentação do jogo é importante para poder tirar jogadores de seus certos setores, para poder incomodar zagueiro, para poder incomodar volante e aparecer a brecha para essas bolas poderem entrar, com certeza, Paulo Sérgio Pinto e amigo torcedor do Clube do Remo, o Leão Azul vai ter bons êxitos, principalmente quando tiver jogadores da categoria do Vitor Bueno e do próprio David Braga também ali jogando, tá certo? No panorama geral, foi um gol belo, um gol bonito, um gol onde, claro, a gente tem que ter a valência aí da qualidade de quem fez o gol, mas também a gente tem que colocar aí 50% da qualidade de quem encontrou esse passe, um passe milimétrico, um passe na medida, um passe no momento certo, não foi nem muito atrasado e nem muito em cima, foi no momento certo, no momento que ele viu o Talhaí conseguir sair realmente da marcação e alcançar ali a bola, tá certo? Então, foi um gol que faz com que o torcedor tenha um pouco mais de esperança num retorno de um jogador técnico como o Vitor Bueno e uma volta de um goleador que foi contratado para ser, que é no caso o Talhaí. Tá certo? 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

0: faz uma pergunta aí no prosseguimento da coletiva de ontem para você saber tudo.
1: Entendendo essas limitações do elenco, entendendo também a torcida que te critica pelas tuas escolhas e pelos resultados que não estão vindo com mais frequência, você pensa em mudar o estilo de jogo do Remo com as peças que você tem hoje? E o quanto ainda você trabalha junto à diretoria para que o Remo encontre alternativa para contratar? E não espere o tempo passar, porque realmente vai ser muito complicado com essa limitação o Remo seguir vivo até o fim do campeonato. Obrigado, boa noite.
2: Ah, eu trabalho com as peças que a gente está tentando extrair o melhor de todos. Eu acho que a equipe, a cada, assim, vamos lá, vamos tirar o jogo do Corinthians, que foi um jogo muito ruim que a gente fez. Mas a gente sempre está fazendo jogos equilibrados, assim, você pega, como eu falei agora há pouco, seu companheiro aí, você pegar as últimas 10 rodadas, nós estamos ali entre os 10, 12 primeiro colocado. A gente tem que manter esse aproveitamento.

0: que a torcida do Remo fez, né? Numa terça-feira, 9:30 da noite, encheu o Mangueirão. Então a gente precisa muito, né? E vai continuar contando, que são 8 finais que a gente vai ter aqui. Ah, vamos vencer os 8 jogos? Não sei, difícil, né? Mas a gente tem que fazer o máximo de ponto possível. Assim como também temos 8 jogos fora de casa, que também, né, a gente não vai sair só para apanhar, e não, nós vamos buscar ponto, como a gente buscou nos últimos jogos aí do Botafogo, da Chape, né, nós vamos continuar lutando, e a gente acredita piamente nisso.
1: E a gente tem percebido cada vez mais a necessidade de alguns jogadores que não necessariamente são da posição para conseguir cumprir esse papel. Hoje a gente teve o Pikachu, como por exemplo também o Jadson substituindo o Mike, coisa parecida. Como é que funciona essa conversa de você com os seus atletas no que diz respeito a cumprir esses papéis diferentes dentro do campo? A gente sabe muito, muito, muito bem que muitos dos jogadores às vezes acabam se incomodando de jogar em muitas posições ou até de variar muito, talvez ser aquele jogador coringa, por assim dizer, e que às vezes prefere jogar na sua posição ou coisa parecida. De que maneira há essa conversa de você com seus atletas, tipo, poxa, em determinado momento eu vou precisar de você para cumprir um certo papel, uma certa função, uma certa situação de jogo? Quantas simulações são possíveis serem feitas ao longo de um determinado período de treinamento e tudo mais, para que essas conversas aconteçam com qualidade e também essa qualidade aconteça dentro do campo? Obrigado.
0: A conversa, ela existe, né? Mas mais do que a conversa é treinamento. A gente, todos que têm capacidade de exercer mais de uma função, eles treinam quem atua menos, a gente aproveita o dia a dia do treinamento, dos treinamentos para fazer esses testes aí. O Pikachu, ele não jogou fora da posição, assim, ele é um jogador que começou a sua origem como lateral, ele tem facilidade de atuar ali também nessa posição de maneira tranquila, não sente desconfortável não. Realmente na lateral esquerda, a gente sim, em alguns momentos teve que improvisar, mas são situações que no dia a dia é treinado e todos eles, assim, esse grupo de jogadores, eles estão tentando fazer o melhor, tanto no dia a dia, nos treinamentos, quanto nos jogos, para representar com dignidade a camisa do Remo.
2: Hoje você fez uma alteração que deixou o torcedor com raiva, né, no primeiro momento, que foi a saída do Jajá e a entrada do Vitor Bueno. Pouco tempo depois, o Vitor Bueno faz talvez o melhor dele, que é achar um passe de ruptura. Qual foi a leitura que tiveste naquele momento, tanto para a saída do Jajá, quanto para a entrada do Vitor Bueno, em relação a como o jogo se desenhava? A impressão que a gente teve é que, quando o Atlético vira o segundo tempo, ele não consegue voltar à intensidade que ele teve naquele meio de primeiro tempo, e o Remo, por outro lado, termina muito bem o primeiro tempo e começa o segundo tempo na mesma intensidade que terminou.
0: O jogo vai se mostrando algumas situações que a gente tem que tentar explorar. O que cada atleta tem de melhor, né? O Jajá é um jogador que precisa de espaço, né? É um jogador de velocidade e também tem de melhor, né? O Jajá é um jogador que precisa de espaço, né? É um jogador de velocidade.

dobra de marcação em cima dele, trouxe ele para a direita, continuou sendo muito marcado, aí dificulta o jogo dele. E o David Braga, a gente tem treinado muito ele fazendo essa função de meia ponta ali pela direita, que é um jogador que tem capacidade de arrastar por dentro e achar o passe e a finalização. Ele já fez essa função antes dele vir para o Remo, né, que foi no Atlético. Ele fez muito essa função o ano passado na Série B, a gente acompanhou, ele fez muitos gols.

0: 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E quem está curtindo, quem está comemorando com seus pais, que dia maravilhoso para quem está abraçando o seu papai. Tá certo? Paulinho, grande abraço, você que também é pai. Tchau, Sensa!
1: Valeu, Cacheado, com as novidades do Clube do Remo, aqui no programa Gastando a Bola neste domingão. O Elton Campos está chegando para falar da CBF. Fala, ídolo.
2: Alô, Paulo, Sérgio Pinto. Alô, amigos da Clube. Um grande domingo e um feliz Dia dos Pais a todos da Rádio Clube, de toda a Amazônia, de todo o Brasil, de todo o planeta, né? É isso aí. Papai do Céu, com muita saúde, com trabalho, com dignidade para criarmos nossas famílias. Vamos lá, meu ídolo. Vamos falar de arbitragem, porque amanhã tem uma importante reunião da CBF com os clubes das séries A e B, tratando já de colocar em prática as normas que foram utilizadas na Copa do Mundo na FIFA. Como nosso campeonato.

0: Tupã de Germagem, junto ao Sandro Meira Hit. Eles estiveram sexta-feira no STJD, reunido com o tribunal, tratando dessa reunião de amanhã aqui no Rio de Janeiro. Você é de onde, Neto Góes?
1: Sou do Amapá.
2: Do Amapá.
1: Onde começa o Brasil.
2: Que delícia. No Amapá, você... O que, que você fez lá?
1: Atuei durante muito tempo como secretário-geral da Federação Amapaense de Futebol, depois vim atuar como vice-presidente da Federação, o cargo que ainda ocupo até hoje, e depois disso comecei a galgar outros espaços. Aí vim para arbitragem, convite do presidente Samir, para ser presidente do grupo de trabalho e depois, acompanhando essa implementação do semiautomático, da profissionalização, acabei ficando para ajudar na relação institucional através da diretoria.
2: Ô Góes, e é importante a gente falar... do presidente Samir Schaud, que foi promessa.

0: de campanha e foi um dos primeiros atos dele, a profissionalização da arbitragem. Eu estou um tempinho a mais do que você nesse negócio e sempre tem que profissionalizar, tem que profissionalizar, e agora nós temos a profissionalização. É, menos de um ano, qual é o grau de satisfação ou não?
1: A gente está bem satisfeito, o processo foi bem implementado. A gente conseguiu atuar de forma direta sobre as ações técnicas, profissionais dos árbitros. É importante frisar que a profissionalização ela não é só uma remuneração fixa, ela não é só um pagamento mensal. Ela vai muito além disso. Ela vai de uma preparação técnica, ela vai de um acompanhamento de saúde, de performance, ela vai no processo de pertencimento desse árbitro dentro do que a gente espera de atuação dele na linha de instrução técnica. Então, a profissionalização ela é um conjunto da obra. A gente consegue ter, através disso, a segurança jurídica, o acompanhamento físico, a gente consegue ter uma melhor instrução, a gente consegue ter agora previsões de escala, a gente consegue ter o acompanhamento de treinamento desses árbitros. Então a CBF sai de uma área mais reativa, onde ela só se manifestava, onde ela só treinava, onde ela só se reunia quando acontecia algum momento controverso dentro do processo da arbitragem, das competições, para uma seara mais proativa, onde a partir de agora a gente mensalmente tem uns encontros, semanalmente tem uma semana de treinamento.
0: Tem avaliação.
1: Tem avaliações técnicas, físicas, e isso tudo corrobora para o fortalecimento desse processo de profissionalização. A gente consegue enxergar o árbitro com outros olhos, então a gente está bastante satisfeito com o que foi feito. A gente está acreditando muito nesse processo de profissionalização, entende que é um processo que é a longo prazo. Como o senhor bem falou, todo mundo sempre falou em profissionalização e a gente de abril para cá conseguiu empregar isso em menos de um ano de gestão do presidente Samir. E é um processo novo também para os próprios árbitros. Então, a gente vai fazer alguns ajustes na rota relacionada às ações de profissionalização para o próximo ciclo. É importante a gente entender se o número de árbitros está atendendo bem as competições, devido à demanda que está sendo empregada pelo calendário da CBF. É importante entender qual é o nicho que a gente quer atuar, o nicho de renovação, se a gente quer também ter um quadro de jovens profissionais, se esse quadro é importante para que a gente consiga ter uma trilha mais consolidada. Então, tudo isso tem sido discutido dentro da diretoria, através da comissão de arbitragem, para que a gente consiga realmente ser cirúrgico nessas ações.
0: Muito importante, inclusive para incentivar jovens a investir na carreira de um árbitro profissional, isso. Até para ter uma boa remuneração. A vida é buscar um bom salário, isso aí faz parte. Agora, segunda-feira tem uma reunião importantíssima, que é com os 40 clubes das séries A e B, e já, ou não, mas tudo indica que sim, já implementaram aquelas normas que a gente viu na Copa do Mundo.
1: É uma reunião muito

0: muito importante, onde a gente vai discutir esses processos, a gente também quer discutir a implementação das novas regras. São regras que já foram feitas e implementadas na Copa do Mundo. A gente consegue ter um panorama do impacto que ela teve, que elas tiveram no tempo de bola rolando. E isso é importante para que a gente tenha essa segurança de implementação no Campeonato Brasileiro, tanto da Série A, da Série B e demais competições, conforme foi discutido na segunda-feira. Importante frisar também que os árbitros já estão preparados para implementação, se assim os clubes quiserem. Então, a gente, desde da imersão técnica que foi feita em Madrid e depois da intertemporada que foi feita na Granja Comaria, a gente tem massificado muito as ações voltadas às novas regras, com treinamentos semanais de implementação, parte educacional. A gente vai precisar também fazer um trabalho muito grande com a imprensa, com o torcedor, para o torcedor entender quais são as nuances dessas regras. E tudo isso, eu tenho certeza que corrobora para o fortalecimento do produto. Essa reunião é uma discussão democrática, como tudo que vem sendo feito na gestão do presidente Samir. A gente abrir para os clubes, abrir para as federações, para que eles possam botar o ponto de vista relacionado a essas implementações. Então, é importante frisar que vai ser uma decisão colegiada, mas a arbitragem está pronta para o que vier a acontecer depois de segunda-feira, para a gente já começar com essas implementações de novas regras e ver o futebol brasileiro mais fluido.
1: Para a gente terminar, e esse encontro com o pessoal do STJD é super importante, porque eu também tenho um tempinho a mais acompanhando julgamento e cansei de ouvir auditor falar: eu não entendi o que o árbitro botou na súmula. Isso aqui foi feito assim, poderia ter sido feito daquela maneira, isso em termos de redação de súmula. Então, temos que casar esse negócio. O árbitro entender. O CBJD, o Código Brasileiro de Justiça Desportiva, além do livro de regras da
0: Sim.
1: International Board, né? E com aquilo que o tribunal vai ver no dia a dia, no, né? Que é o fato real.
0: Sim, é importante esse alinhamento de expectativa. É importante a gente ter essa relação próxima com o STJD para conhecer melhor os processos internos e a gestão que hoje está no STJD, o presidente Luiz, os auditores, todos os vice-presidentes, procuradores, eles têm tido uma relação muito direta e muito próxima com a arbitragem. A gente nunca viu uma atuação tão proativa quanto nesse cenário que nós estamos vendo hoje. Isso também fortalece muito e dá muita segurança para o árbitro, para que ele realmente ele consiga ser mais ativo no preenchimento das súmulas. E a gente precisa realmente entender quais são os pontos que vão ser ajustados. Expectativa, a relação do processo como um todo, quais são os modelos de preenchimento, de que forma a gente pode ajudar nesse processo para fortalecer as tomadas de decisão também dentro do pleno, dentro através dos auditores. E a gente vir aqui hoje, tanto eu contra o Sandro, isso é uma forma de mostrar que a gente está numa sintonia única. O STJD, a diretoria de arbitragem, a CBF, assim como o STJD também está alinhado com o departamento de competições, com outras áreas da entidade, porque, volto a falar, no final o que a gente precisa é de um produto mais bem produzido, mais bem construído, mais bem entregue para o torcedor, e essas relações são imprescindíveis para que a gente tenha isso.
1: Aí, Neto Góes, o homem da CBF na arbitragem, participando conosco aqui na Clube, meu ídolo. Um forte abraço e um bom domingo para todos na Clube.
2: Para encerrar, vem aí o Dinho Menezes. Fala, Dinho.
3: Opa, Paulo, para encerrar, o Radisley está aqui comigo. Ele que treinou bem a semana inteira, tá bem melhor fisicamente, tá? Diria que 80, 70, 80%. Não pode começar com 100, mas isso aí agora é com o decorrer dos jogos. E o Paysandu, né? Depois da rodada de ontem, é o sétimo colocado. E Radley, boa sorte para você. Arrebente com a camisa do Paysandu, faça a diferença, porque o Paysandu vai precisar de você e de vocês a partir de hoje. Seja bem-vindo. Boa tarde.
4: Boa tarde. Eu fico muito feliz de estar aqui no Papão. Que a gente consiga nossos objetivos na temporada, que é o acesso e, consequentemente, o título, e fazer a história aqui dentro do Paysandu.
5: Como você chegou e nesse tempo, espaço, né, que teve na Série C, como é que você está hoje? E como é que você está trabalhando diariamente? Belém é abafado, a gente sabe disso, e para quem chega é um obstáculo tremendo. Como é que você está depois da sua chegada e hoje, para a partida de segunda-feira, o que é que você diz de você fisicamente, tecnicamente e psicologicamente até?
4: Cara, boa tarde. Então, antes eu estava um tempinho parado, né, por causa da lesão, mas graças a Deus eu recuperei bem, agora já estou apto para o jogo de segunda-feira. Trabalhando bastante durante a semana, recondicionamento físico e já estou apto, espero poder ir para o jogo, fazer um bom jogo e ajudar o Paysandu com os três pontos que é o mais importante.
5: Saber diretamente de você, daria para jogar você e Marcinho, porque você é pela esquerda e o Marcinho também, né? Dá para encaixar vocês dois assim na sua visão e pelo que vocês treinaram?
4: Dá, com certeza. Aí fica a opção do treinador, né? Como eu falei, estou aqui para ajudar o Paysandu. E espero que eu consiga fazer isso.
5: Agora, para você foi perfeito, né? Essa parada na Série C, essa folga na Série C. Agora, no geral, no cômputo geral, para as equipes, para algumas que vinham bem crescendo, para outras que estavam querendo equilibrar, foi bom isso?
4: Cara, acho que o tempinho dessa parada, aqueles que estavam com lesão, aqueles que estavam condicionamento físico, acho que foi até bom para aprimorar um pouco também, para ajustar um pouco a equipe. E agora é dar sequência, né? Dar sequência para que a gente possa fazer bons jogos novamente e conseguir a vitória na segunda-feira aqui, que é o mais importante.
5: Está todo mundo pertinho um do outro, né? Na pontuação. Quem tá embaixo está perto de quem está em cima. Quem está em cima está perto de quem está na parte do meio da tabela. Como é que você está analisando essa Série C?
4: Cara, acho que é uma das séries C mais difíceis. Acho que qualquer vacila a gente pode correr o risco de sair fora do G8. E a gente, jogos em casa, como esse de segunda-feira, a gente tem que conseguir os três pontos. Não pode vacilar. Ainda mais numa competição que está tudo...

0: A gente tem que evitar isso para que a gente consiga o caminho das vitórias novamente e classificar o mais rápido possível.
1: O teu melhor momento foi vestindo a camisa do Retrô, ou você tem outras histórias assim que chamaram atenção?
0: Cara, acho que do Retrô. Os anos que eu tive lá, eu, graças a Deus, eu consegui fazer boas partidas e se manter lá. Depois fui emprestado para alguns clubes, de Série C e de Série B, mas foi lá o melhor momento.
1: Agora, claro que a gente não está falando da estrutura do Retrô, a gente fala da massa. Como é sair de uma equipe que não tem, né, o apelo popular que tem um Paysandu para um Paysandu que até em jogo treino a pressão é grande, Rádio?
0: Sim. Cara, é difícil até falar, mas é bom demais, eu gosto. Um time de torcida, pô, isso daí é bom demais. É, como eu falei, espero dar alegria à torcida, que a gente possa fazer grandes jogos e a torcida junto com a gente é importantíssimo.
1: E o torcedor, certamente, segunda-feira, vai ser uma segunda sem lei aqui na Curuzu. O que ele vai ver do Radisley? Radisley ou Radisley? O que é que você prefere?
0: Qualquer um, tá tranquilo. Cara, eu vou dar meu melhor dentro de campo. Se eu tiver a oportunidade de entrar, quero dar minha vida lá dentro para que a gente consiga o resultado positivo, que é o mais importante hoje.
1: Você é um jogador de qualidade, um jogador que acrescenta, um jogador que na linguagem da bola, pensa. Hoje o futebol ele exige muito todos marcando, né? E a gente não pode dar uma condição dessa, né? Cobrar isso do Messi, enfim, do Neymar, a gente não pode, de um Cristiano Ronaldo. O que que você fala desse novo momento do futebol que exige qualquer e todo jogador em marcar?
0: Ah, hoje, tirando esses craques que você falou, a gente tem que cooperar com o clube, né, com o time, tem que ajudar, né, independente se está lá na frente, se está lá atrás. Acho que se todo mundo ajudar um pouquinho, com certeza fica bom para todos.
1: Teu passe, o teu tempo.

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0: 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Fico por aqui e volto daqui a pouco na programação do Timaço. Bom final de programa, Paulo.
1: Osael Fernandes, da Guanabara. Ismael Soares, da Cabanagem. Eliezer Ramalho, de Coraci. E o Jânio Pinto, do Guamá. Os quatro, tá? Até 16 horas ou amanhã, a partir de 2, até as 17 aqui na imprensa. Tchau, galera. Obrigado, Alex. Obrigado a todos. Vem aí, Gaia e a Jornada Esportiva.
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0: Rádio Clapinão, da zona de rebaixamento, na verdade dentro da zona, é o 17º colocado, com 22 pontos ganhos, e já a bola vai rolar na Série A do Campeonato Brasileiro, a partir de agora, neste domingão, hoje 9 de agosto de 2026, hoje dia dos pais, alô papai, aquele abraço, muito obrigado pela sua audiência, feliz dia dos pais para você, meu amigo, você ligado na Rádio Clube do Pará, neste domingão gostoso, a equipe Bola de Ouro já está em campo para mais uma jornada esportiva clube, em nome de Portugal, seu lugar é aqui, Laboratório Amaral Costa, especialista em cuidar de você.
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0: No microfone da Clube, microfone 106.9, Rádio Clube do Pará, todo o sistema Clube de Rádio, no YouTube, no Facebook, na internet, nos aplicativos, você ligado com o Timão Bola de Ouro, direto para os destaques e a escalação da Sociedade Esportiva Palmeiras.
3: Palmeiras! Quando surge o alviverde imponente,
4: Francisco Bano. Um abraço, Gaia, ouvintes sintonizados aqui na grande jornada esportiva. Vamos falar do Palmeiras, primeiro colocado, 47 pontos ganhos, 22ª rodada do Brasileiro da Série A. Técnico Abel Ferreira não vai poder contar. E desfalques, o Jepter, cirurgia no joelho, Bruno Fuchs, cirurgia de apendicite, e Gomes, zagueirão Gomes, lesão na coxa direita, Kelvin, também com problema, lesão na coxa direita, e Paulinho, lesão na coxa direita. Os três jogadores, os últimos três com problema na coxa direita, estão fora da partida contra o Internacional. Pendurados Flaco Lopes, como também Maurício e Luiz Pacheco na equipe comandada pelo técnico Abel Ferreira. Time do Palmeiras com um Carlos Miguel, 32, lateral direito Emiliano Martinez. O camisa 2 Barbosa, 26 Murilo e 22 Piquerez, que é o capitão da equipe, lateral esquerdo, fechando o setor defensivo da equipe do Palmeiras. O meio-campo com Marlon Freitas, 17, além de 8, Andreas Pereira e 19, Sousa. Três atacantes, 18, Maurício, 40, Alan e 11, Alias. Técnico, como eu falei, Abel Ferreira, meu caro Jerônimo Bezerra.
0: Tá legal, Palmeiras é o primeiro colocado na Série A do Campeonato Brasileiro. O Palmeiras tem 20... Não, Palmeiras... Perdão, 21 jogos, faltou óculos, né, Urbano? 21 jogos, 47 pontos, 14 vitórias, 5 empates, 2 derrotas, 38 gols marcados na Série A do Campeonato Brasileiro, sofreu 16, tem saldo de 22. Flaco Lopes, com 6 gols, é o principal artilheiro.
5: Tá legal, Jerônimo Bezerra, aqui no microfone da Clube. 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
3: Já já tem Campeonato Brasileiro da Série A. Você vai ver o jogo ligado na Rádio Clube. Tem Palmeiras e Internacional. Falar em Internacional, vem aí os destaques e a escalação do Colorado Gaúcho.
4: Internacional.
5: Glória do desporto nacional. Foi
6: segura, Alex Saudade e Caio, nosso querido Caio. Vamos lá, o Internacional é o 17º colocado, com 22 pontos ganhos. Esse jogo interessa para o Clube do Remo. Uma derrota do Internacional alimenta a esperança do Remo permanecer no Campeonato Brasileiro da Série A do ano que vem. Desfalques do...

0: O setor de meio campo, meia dúzia, Matheus Bahia. O ataque com 10, Alan Patrick, capitão da equipe. 7 é justamente o Carboneiro e o Paulo Pezzolano, que é o técnico do Internacional, meu caríssimo Jerônimo Bezerra.
1: 17 colocado, o Internacional tem 22 jogos, 21 pontos, 5 vitórias, 7 empates, 9 derrotas, 23 gols marcados. Sofreu 27, tem um saldo negativo de 4 bolas. O Carboneiro, com 5 gols, é o principal artilheiro.
2: Maravilha, Jerônimo Bezerra. É a Jornada Esportiva Clube. 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
1: Um abraço a você também.
2: E a você, amigo ouvinte, clube. Pois bem, a Série A do Campeonato Brasileiro, ontem aberta a 22ª rodada. Grêmio 2, São Paulo 1, Clube do Remo e Atlético Mineiro 2-2, Curitiba 2-1 na Chapecoense. Botafogo e Fluminense empataram em 1-1 e hoje, dando seguimento nesta rodada, o Cruzeiro já venceu o Mirassol por 3-1. Palmeiras e Internacional é o jogo que você vai fazer e a gente vai acompanhar já já. Bahia e Vasco da Gama, já para a noite, às 19h30, Flamengo e Vitória vão fechar. É claro que teremos outros jogos que vamos acompanhar também no transcorrer desta jornada. Nesta sexta-feira, Série B, 21ª rodada, o São Bernardo fora de casa venceu do Operário no Paraná por 3-1. O Ceará venceu em casa a Ponte Preta por 2-0. Ontem, Vila Nova 0, Sport 1 e Botafogo de Ribeirão Preto 2, América Mineiro 1. Continua sem vencer nada. Na Série C do Campeonato Brasileiro, Botafogo da Paraíba 2-2 com o Santa Cruz. Figueirense 2. Ferroviária 2, esse empate jogou o Paysandu para a 7ª colocação. Internacional de Limeira, Inter de Limeira 2-0 no Volta Redonda. Ituano 2-0 no Bahia. Hoje tem mais jogos para que a gente possa acompanhar e vai combinar com o jogo do Paysandu amanhã para fechar a rodada diante do Confiança às 20h. Total cobertura do Timão campeão do rádio. A Série D, partidas de ida das quartas de final. O Nacional perdeu em casa para o ABC de Natal por 2-1. São José e Gama empataram em 1-1. Uberlândia e CSA. Uberlândia venceu por 1-0. Goiatuba e Asa 0-0. Jogo de volta, digo, sábado próximo e domingo. Ainda destacando o Campeonato Português, ontem o Sport estreou empatando em 2-2 com o Estrela Amadora. E hoje o Porto já vai vencendo por 2-0 o Alverca. Mais tarde tem Benfica e Académica de Coimbra.

0: Davi, aquele abraço pra você, Alex.
1: Abraço a você também.
0: Outro pra você, meu nobre amigo, obrigado pelo Timão Bola de Ouro aqui conosco. Ele, Francisco Urbano, lá no banco, Jerônimo Bezerra. Timão Bola de Ouro da Clube, comando e liderança dele. Coordenação Gil, Zé Tomás, a produção do Timão é do Saulo Zaire. Em nome de todos, eu agradeço pela audiência.
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1: Já já tem Palmeiras e Internacional aqui na Rádio Clube. É o Brasileirão da Série A. Você vê o jogo ligado na Poderosa. Você vê o jogo curtindo o Timão campeão do rádio. Onde você estiver, o meu carinho, o meu muito obrigado pela preferência de sintonia. 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

0: Na clube, na jornada esportiva, pré-jogo, bate-bola, aqui Rádio Clube do Pará, Globo Esporte Magazine, Tintas Arcron, Laboratório Amaral Costa, Condutel Orion, Planeta Energia, BRZ Informática e Sandro Maltopeças, os times já no gramado, Internacional com a camisa branca, o Palmeiras com a camisa verde, arbitragem toda de preto, arbitragem do Espírito Santo, já já a bola vai rolar para Palmeiras Internacional. Vem aí o futebol total da clube.
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2: Rolou!
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2: Bola rolando na Série A do Campeonato Brasileiro. Tá valendo, começa Palmeiras e Internacional. Bola rolando. Você ligado na Rádio Clube do Pará, acompanhando tudo. Você curtindo tudo da Série A do Campeonato Brasileiro. E o Verdão vai para o ataque. Bola metida aqui para a direita. Dominou o jogador palmeirense. Era ele, o Arias. Tentou passar, adiantou demais a redonda. Cortou a zaga. A bola saiu. É lateral para o time do Internacional. Um minuto de bola rolando. Volta o time do Inter tentando agora para o ataque. Corredor direito. A bola dominada, sassaricou aqui o jogador lateral direito, tentou passar por aqui. Exatamente, o Bernabé perdeu a parada, cortou a zaga, a bola voltou, era o Bruno Gomes, tentou meter na frente, melhor para o time do Palmeiras, ganhou a parada, vai embora. Lançamento feito aqui na frente, a bola foi direto pela risca de fundo, e na hora que o goleiro do time do Internacional, o glorioso

0: O Matheus Cunha saiu para fazer a pegada, pisou em falso ali, sentiu a coxa direita, está reclamando, é tiro de meta em favor. Pela linha, Inevo cai no campo inimigo, corta a zaga, Alviverde, cortou lá o jogador Barbosa, alivia o perigo, a bola volta para o Inter, trabalhando aqui no meio campo, trabalhando com o Paulinho, ganhou a parada, rolou para a direita, a bola chegou no seu companheiro, o jogador é Bruno, Bruno Gomes tentou partir, adiantou demais a redonda, cortou ali o Andrés Pereira no meio do caminho, a bola saiu, é lateral para o time, para o Colorado Gaúcho, já vem é clube e é seleção.
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0: Relógio batendo agora 2 minutos do primeiro tempo. É lateral para o time do Internacional aqui no corredor direito, na ponta direita. Está lá o jogador camisa número 15. É Bruno Gomes, arremessou, colocou na frente, cortou a zaga. A bola volta para o Inter, dominando a bola aqui no meio campo. Bola atravessada. O Paulinho atravessou tudo, colocou para a ponta canhota. Passe com defeito. Lá vem a Sociedade. Sociedade Esportiva Palmeiras, bola metida na direita para o Sousa, recolheu, meteu na área, olha o gol do Palmeiras, chega o zagueiro, mandou pelo fundo, não vale mais nada. Impedimento marcado aí, meu caro Francisco Urbano.
2: Impedimento marcado em favor da equipe do Internacional, bobeou, Félix Torres proporcionou o contra-ataque da equipe do Internacional. Só tem que estava impedido o jogador da equipe do Palmeiras quando recebeu a bola pelo lado direito. Impedimento marcado, segue 0-0 no placar Midas Macedo Ferraz.
0: 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É impedimento em favor do time do Internacional. Jogador do Inter, prepara-se para fazer a cobrança. 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
0: Abraçando você ligado na internet, você no YouTube, obrigado, mas obrigado mesmo pela preferência de sintonia. Você ligado curtindo o Timão campeão do rádio. Lá vem de novo o time do Inter, bola metida aqui para a direita. Olha o lançamento comprido, jogada com o Vitinho, tentou o domínio, perdeu a parada, cortou a zaga palmeirense. A bola saiu, é lateral em favor do time do Inter. Pela direita, arremessou cobrado, bola solta aqui na direita, dominou o jogador do Inter, tentou passar, era ele o jogador lateral direito, Bruno Gomes cortou a zaga, a bola volta para o Inter, é pressão do Internacional, bola metida aqui no comando, tentativa ali com o jogador Carboneiro, corte da zaga, chega a quarta zaga, alivia o perigo, manda forte para o campo de ataque, o jogador Barbosa meteu na frente, não tem ninguém, é um perde ganha danado, volta o Inter dominando na direita, momento bom, tentou passar por aqui, o Bruno Gomes adiantou demais a redonda, fez falta de ataque, Urbano.
2: No camisa 11, do Palmeiras o John Arias foi parado com falta, pela direita do ataque da equipe do Internacional, esquerda do ataque da equipe do setor defensivo do Palmeiras, já cobrada a falta, segue Palmeiras 0-0 também, Internacional no placar Midas Macedo Ferraz.
0: Você ligado no microfone de maior tradição do rádio esportivo do Brasil, você ligado na PRC5, você ligado na 106.9, obrigado pela audiência, é a jornada esportiva Clube Show de Bola do Timão campeão do rádio com o melhor do esporte para você. É lateral para o time verde aqui do lado canhoto, tá lá Piqueires para fazer a cobrança, arremessou, colocou no Ares, tentou passar, perdeu a bola, vem Alan Patrick ganhando pelo time gaúcho, já ganhou, ajeitou, mandou pro Carboneiro ali na grande roda. Na roda gigante, ganhou a parada, ajeitou, meteu pra canhota, pintou cruzamento, Bernabé levantou na boca do gol, vem ele, a cabeçada, passa, a bola vai embora pra última linha, pra fora do gol, Chico Urbano.
2: Pra fora do gol, na cabeçada do jogador 26, Bernabé, né? Cabeceou, passou longe da meta do goleiro do Palmeiras, no caso o Carlos Miguel, tiro de meta já cobrado, segue Palmeiras 0-0 também, Internacional, dupla Camitas Macedo Ferraz.
0: Abraçando você, ligado na Rádio Clube do Pará, muito obrigado pela preferência de sintonia. Hoje é domingo, domingo é dia de futebol, a maior paixão popular do Brasil. Hoje dia dos pais, alô papai, aquele abraço, o nosso carinho, o nosso muito obrigado a todos os pais. Feliz dia dos pais para você, meu amigo, para você ligado na Rádio Clube do Pará. É isso, galera, muito obrigado pela audiência. O jogo tá

0: O tempo passa, primeiro tempo 0 a 0. É Série A do Campeonato Brasileiro. Só lembrando que o Internacional está na zona de rebaixamento. É o 17º contra a Sociedade Esportiva Palmeiras, o líder do Brasileirão da Série A. E volta o Verdão trabalhando na direita. Bola solta ali com o lateral direito, exatamente o Martínez. Ele ganha a parada, ajeitou, lançou aí para ninguém. Fez besteira, jogou na ponta direita. Ela passou por todo mundo, saiu, bola fora. É lateral para a defesa do Internacional. 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Obrigado pela audiência, obrigado você pela preferência de sintonia. 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Lá vem de novo trabalhando o time gaúcho. Bola metida aqui na canhota para o Bernabé, soltou no Carboneiro, ajeitou, dominou, encontrou Alan Patrick, rolou pro meio. Bernabé atirou, passa, ela vai embora para fora do gol. Deram espaço, o Bernabé quase marca, Urbano.
1: É, se ele, olha só, recebeu o Bernabé, teve todo o tempo para poder colocar uma posição bem que ele quisesse colocar, só tem que ir de uma picuda, praticamente se livrou da bola, né? No bico da chuteira, perdeu o Internacional frontal a meta do goleiro Carlos Miguel, que seria o primeiro gol. Segue 0-0 no placar Midas Macedo Ferriaço.
0: Penso eu que se ele batesse com a perna esquerda, faria o gol, mas tentou bater com a direita, acho que a esquerda só para subir no ônibus, viu, mano?
1: É, porque ele perdeu o controle, tentou passar para a esquerda, não deu certo, vai contigo mesmo. Bico de chuteira e acabou perdendo, desperdiçando que se poderia ser o primeiro gol. Lá vai Palmeiras.
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0: Tentou chegar o time verde, bola metida aqui no comando, foi direto pro fundo. Jogadores do Verdão estão reclamando aqui, mas a bola saiu. Tiro de meta, Urbano.
1: É, saiu. Saiu com a jogada do Maurício. O Sousa teve ainda tentativa de pegar essa bola, correu mais do que ele. Tiro de meta para o Internacional, vai ser cobrado, já foi cobrado. Segue 0 Palmeiras, 0 Internacional, dupla camisa Macedo Ferriaço.
0: 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É você ligado com a equipe Bola de Ouro, é bola, jogo, é show maior com você na jogada. Aqui a primeira linha do esporte no rádio. 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E volta o time do Palmeiras tentando, bola batida. Foi para a linha de fundo, bateu na zaga, escanteio, Urbano.
1: É, na jogada do Sousa, no cruzamento do Sousa, escanteio vai ser cobrado pelo lado esquerdo, Piquerez na cobrança.
0: Lado esquerdo, dá lá o Piquerez para fazer a cobrança, lá cara de 0 a 0, escanteio para o time verde. Aqui no lado canhoto, lá vem cobrança, o Piquerez está na bola, jogador do time palmeirense vai cobrar, é o uruguaio Piquerez. E aí, a confusão na grande área, empurra, empurra, é

0: Jorge bate agora 12 minutos no primeiro tempo. Série A do Campeonato Brasileiro 0-0. Placar de Midas, Macedo Ferriaço. A bola está no campo de defesa do time Alviverde. Quem domina é Murilo. Embora o zagueirão tocou na redonda, colocou para a direita. Ela chegou ali no seu companheiro, exatamente. O Martínez domina. Aí no Martínez foi seguro pela camisa. Era o Andrés Pereira. Na hora que dominou, foi seguro pela camisa. Eu vi daqui, meu querido amigo Urbano.
1: Eu acabei de vir aqui. Jogo parado.

0: Foi falta, ouvido aqui em cima do Andrés Pereira, Urbano.
1: Já cobrado, tem pressa, Palmeiras vai ao ataque.
0: Lado direito, bola com o jogador. Arias ganhou a bola, recebeu na frente ali, não tem ninguém para jogar com ele. Agora aparece Andrés Pereira, passa, pede, recebe, domina, ajeita, abriu. Entregou na canhota, chegou aqui dominando o jogador Barbosa. Vem embora o zagueirão, colocou para Murilo, abriu para o Piquerez do lado canhoto. Vem embora o Piquerez, rolou na entrada de área. Momento bom do time palmeirense, chega, corta a zaga. Ali viu o perigo, dá um bico, dá uma redonda, cortou lá o jogador Maripã. Meteu na frente, a bola quicou na grama, saiu. Bola fora, é lateral para o time da Sociedade Esportiva Palmeiras. 14 minutos de bola rolando. Você tá ligado na Clube. Hoje é domingo, domingo é dia de futebol, a maior paixão popular do Brasil. Aqui a equipe Bola de Ouro transmitindo futebol, a maior paixão popular do Brasil. É esporte, é futebol, é brasileirão, é a Clube com você na jogada, é a Série A. O relógio bate agora, 14 minutos do primeiro tempo, na cara de Midas Macedo, Ferroiaço 0-0. Olha o Palmeiras com a bola dominada, tenta escapar. O time alviverde foi empurrado, foi sargeado. O jogador palmeirense, opa, o Davi marcou aí, Urbano.
1: É, o Martínez acabou recebendo a falta, o lateral camisa 32, já cobrado, tem pressa Palmeiras, mas segue 0-0 no placar Midas Macedo Ferraz.
0: É, e a torcida está presente, ainda tem torcedor chegando, galera alviverde presente aí, Chico Urbano.
1: É, mas não é aquela galera que se esperava, apesar do Palmeiras ser líder absoluto, né? É, com relação ao Campeonato Brasileiro da Série A. Informação em nome da distribuidora Amazônia.
0: É isso, Urbano, tá falado, meu querido.
1: Ao Campeonato Brasileiro da Série A. Informação em nome da distribuidora Amazônia.

0: ele não tinha a menor possibilidade, Sousa, de fazer uma jogada que proporcionasse perigo. Por isso, segue 0-0 no placar Midas Macedo Perriaço.
1: E olha que esse goleiro Matheus Cunha roda, mano, mas roda. Jogava no Flamengo, de lá foi para o Cruzeiro, já aparece agora no Internacional. Goleiro Matheus Cunha do time gaúcho. Bola metida ali para a ponta esquerda, o time do Inter tentou lançamento do goleiro do Internacional. Colocou no Patrick, meteu na direita, um balaço, o goleiro mandou pela risca de fundo. Olha o Bernabei que chegou de novo, aí deu uma paulada, uma senhora cipuada. Aí o Carlos Miguel mandou para o fundo, Urbano.
0: Mandou que seria um golaço aí do Bernabei, que vem fazendo gols em favor do Internacional, vem dando muito perigo, é um pato esquerda muito habilidoso, ganhou escanteio. Perigo a meta do goleiro Carlos Miguel.
1: Alan Patrick, lado esquerdo, já cobrou o escanteio. Bola com o Bernabei, bom jogador. Limpa a jogada, meia canhota, câmbio inimigo, deixou na canhota. Pintou o cruzamento, bola cruzada aqui na boca do gol, pulou, cortou a zaga. Afasta o jogador Piqueires, a bola saiu. Pressão do Inter, Urbano.
0: Pressão do Inter, mas tem que ter um pouco mais de organização, senão a bola não vai entrar diante da meta do Carlos Miguel, goleiro da equipe do Palmeiras. Segue 0-0 no placar, Midas Macedo, Ferraz.
1: Em nome de Água Mineral, Água Vida, qual é a do jogo, meu amigo Urbano? 0 Palmeiras, 0 Internacional. A Amazônia quer ouvir, Urbano.
0: As equipes se equivalem, evidente. Grande Alex, as equipes se equivalem, né? O Palmeiras tentando se manter na liderança da primeira colocação e a equipe do Internacional, que será a próxima adversária do Clube do Remo, do Campeonato Brasileiro da Série A, tentando sair da 17ª colocação. Enfim, é um jogo aberto, mas é um jogo que o Palmeiras está diante do seu torcedor, por isso o torcedor está exigindo um pouco mais que o Palmeiras ataque e, consequentemente, consiga fazer o primeiro gol. Enquanto a partida, o Internacional nesse sufoco, nessa luta para poder sair dessa zona do rebaixamento, bem próximo à equipe gaúcha.
1: Falou, Francisco Urbano, obrigado. 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Alô, Fernando, aquele abraço para você. Relógio bate agora 18 minutos, já nem é clube, é seleção. 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
1: Lá vem de novo o time do Internacional. Aqui o relógio bate 18 minutos do primeiro tempo. Bola solta para a direita, Bernabei. Opa, foi seguro, foi empurrado, foi abraçado. Barbosa chegou, abraçou, empurrou, fez falta aí, Urbano.
0: É, ele é muito rápido, né? Ele é muito rápido, muito lepe do Bernabei. Mas também ele às vezes exagera e comete falta, como foi nessa situação aí da tentativa do ataque da equipe do Palmeiras. É um jogador muito habilidoso, que o Palmeiras tem que ter toda a atenção do mundo. O Bernabei, jogador da equipe do Internacional, na informação da distribuidora Amazônia.
1: 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Alô, galera, obrigado pela preferência de sintonia. 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
1: 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Guilherme Guerreiro, Gerson Nogueira, Giuseppe Tomazzo com prêmios pra galera. Lá vem de novo o time do Palmeiras aqui no corredor direito. Embora o time do Verde, é Verde, que te quero Verde. Bola dominada pela direita, chegou o jogador lateral direito ali, o Emiliano Martínez, toca na redonda, rola pela meia. Ela chegou no Maurício, deixou no Marlon. Marlon Freitas cutucou no buraco, a bola chegou ali no jogador John Arias, deixou pelo meio, voltou redondinha pro Marlon Freitas, ganha a parada, ajeitou, meteu pro Andrés Pereira e fez besteira. Andrés Pereira perdeu a parada. Aí corta a zaga do time do Internacional com Bruno Henrique. Ele ganha a bola, fez besteira também, lançou.

0: Aí tenta chegar o Palmeiras, bola recuada, chega, antecipa o zagueiro Félix Torres, recuando para o Matheus Cunha, informação Jerônimo.
1: Pois é, 21 minutos, Adson marcou 1-0 para o Vasco da Gama em cima do Bahia, mas o VAR acabou de dizer, vai embora que não vai valer o gol. 0-0, segue Bahia e Vasco.
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0: 22 minutos de bola rolando. Allianz Parque São Paulo. É Série A do Campeonato Brasileiro. Aqui 0-0. Nem Palmeiras, nem Internacional. 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
0: 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Cravados 23 minutos do primeiro tempo. Allianz Parque São Paulo, Série A do Brasil. 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
4: Palmeiras
0: 0.
4: Internacional
0: 0.
1: Pela Série C, Maringá segue vencendo. 10. Segue perdendo para o Amazonas, 1-0. E o Ipiranga faz 1-0 no Floresta. Com os resultados, o Paysandu desce para a 8ª posição.
0: A hora certinha, RBA TV, canal 13, em Belém do Pará, 4h25 da tarde.
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0: Com você. Eu aqui, o Alex Saudade, manuseando a nave, fazendo e acontecendo do jeito que você gosta. Anunciando para amanhã. Amanhã você vai ver o jogo ligado na Rádio Clube do Pará. Amanhã tem Paysandu e Confiança, Curuzu, 8 da noite, com Valmir Rodrigues, o locutor de todas as torcidas. Aqui volta de novo o time do Internacional. Bola atrasada no guardião Matheus Cunha. Ele não pode pegar, rola para a esquerda, a bola chega no Félix Torres. O zagueirão vem com a bola dominada. 24 aqui, primeiro tempo. 0-0, é Série A do Brasil, bola no meio com o jogador Patrick, domina o Alan Patrick, fugiu do marcador, já meteu na canhota, Carboneiro pro Barnabé, e agora cruzou, bate no Murilo, vai pra risca de fundo. A arbitragem disse que não bateu, não, tiro de meta, Urbano.
6: É, porque a arbitragem estava bem no lance, né? O Davi Lacerda, e por isso não proporciona, não deixa proporcionar reclamação por parte da equipe do Internacional, que no caso o Barnabé acabou reclamando do lance que seria escanteio na sua visão. Segue Palmeiras 0-0 também Internacional no placar Midas Macedo Ferriaço.
0: Meu amigo Urbano, em nome de Água Vida, Água Mineral dos Campeões, 25, primeiro tempo 0-0. Qual é do jogo, Urbano? É,
6: não mudou o patamar porque é o seguinte: Palmeiras precisa, como eu falei anteriormente, manter lá no topo, distante do Flamengo. E a equipe do Internacional tentando fugir da zona do rebaixamento, que tem um concorrente direto, que é o Clube do Remo. O torcedor do Remo, mais Palmeiras do que nunca hoje, diante do Internacional, uma vez que o Remo vai jogar na próxima rodada Beira-Rio, Porto Alegre, diante da equipe gaúcha. E esse é um jogo aberto, como eu falei, né? A tentativa do Internacional surpreender o Palmeiras, pontuar, que é muito importante. Um ponto aí será de suma importância nessa luta do Internacional para não cair. E o Palmeiras, volta a frisar, luta para poder liderar cada vez mais, se distanciar muito mais ainda do Flamengo, para conquistar mais uma vez o título brasileiro, no caso, a temporada 2026, Gaia.
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0: Olha o Palmeiras tentando, bola cruzada na boca do gol. O jogador Alan cabeceou, bateu na trave, voltou para ele e dispara. Afasta a zaga do Internacional. Aí dá um balaço para o ataque, colocou no comando o jogador do Inter. Não tem ninguém. O lançamento horrível aqui, né, exatamente do Maripan, buscando o centroavante Alan Patrick. Na verdade, o Carboneiro que vinha voltando. Aí a bola ficou para a zaga do time Alviverde, dominando aqui no campo de defesa. A bola com o Murilo, tocou pelo meio. Ela chegou no Marlon Freitas, já ganha a parada, já entregou na canhota, a bola chegou no Piquerez, dominou, soltou pelo meio, chegou no Marlon Freitas, domina, abriu, colocou para a direita, 0-0, volta o time palmeirense tentando, tentativa aqui com o Alan, dominou a bola, carregou, ajeitou, vem o time do Palmeiras, chega, corta a zaga parcialmente, o rebote é do time time alviverde. Já vem é clube e seleção.
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0: Abraçando você ligado na Rádio Clube do Pará, lá em Paragominas, meu querido amigo Sandro Carvalho. Alô, Sandro Carvalho, aquele abraço pra você. Ele é dona Dalva, Alice e Amanda, todos ligados na Rádio Clube. É o Sandro Carvalho aí no belo município de Paragominas, nos acompanhando. Muito obrigado pela preferência de sintonia. Falta de ataque na tentativa do Maurício. Ele fintou o marcador, adiantou, colocou na frente, aí fez falta. Vida aqui, Urbano.
6: Também vida aqui, o Bernabé, que sempre dando trabalho à equipe do adversário, no caso o Palmeiras, camisa 27. Foi marcada irregularidade em favor da equipe do Internacional. O Internacional tenta sair da defesa para o campo do ataque e permanece, insiste, persiste. Zero Palmeiras, zero Internacional, dupla Camidas Macedo, Ferraz.
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0: 28 minutos do primeiro tempo, Arena Allianz Parque, em São Paulo, capital, Série A do Brasil, Palmeiras 0, Internacional 0, Lacara de Midas, Macedo Ferriaço. Olha o Inter chegando novamente aqui pela minha direita com o Bernabé, é rápido, é perigoso, ganhou do marcador, ajeitou, disparou, bateu ali no jogador Andrés Pereira, o rebote é do Inter, bola caiu no Alan Patrick, na meia canhota, dominou, é daí, vai fuzilar, preparou, bate, tocou na zaga, o rebote é do time do Palmeiras, lá vem contra golpe do time Alviverde, ela caiu para Maurício, escapuliu, dominou, ajeitou, opa, seguro pela cabeça.

0: 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Reloginho batendo agora 13 minutos. No cronômetro da Rádio Clube do Pará, 30 minutos cravados no período. No período inicial de espetáculo, Série A do Brasil em São Paulo, Arena Allianz Parque. E o placar do jogo, Midas Macedo Ferruiaço, Arthur Bernardes, 20-13.
1: Palmeiras
0: tem 0.
1: Internacional
0: também tem 0.
2: Em Salvador, 31 do primeiro. Bahia e Vasco, 0-0.
0: Hora certinha, a hora certa. Hora certa, RBA TV, canal 13. Em Belém, 16 horas 34 minutos.
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0: Com você comunicando aqui do microfone da Clube, anunciando já já o intervalo inteligente. E amanhã, 8 da noite, Curuzu tem Paissandu e Confiança. Brasileirão Série C, Valmir, Castilho e todo o time da Clube. Olha o Inter chegando, Carboneiro dominou. É daí, dispara, tá lá Carlos Miguel pra pegar. Urbano?
4: É. Ele clareou, chutou, mas o Carlos Miguel estava bem atento, não deixou a bola passar. Olha, Gás, sintonizado na sua narração, três revistas torcendo pelo Internacional. No caso, o Orlando Reis, o Walter Silva Rente e mais os nossos queridos amigos sintonizados aqui, justamente no jogo da equipe do Internacional. Esses dois sintonizados, ligados aqui na cobertura do Internacional e Palmeiras, Palmeiras Internacional, na informação da distribuidora Amazônia.
0: Então não é um trio, é uma dupla, né?
4: Exatamente, uma dupla. Acabei esquecendo o terceiro.
0: Isso. A tua memória não tá boa aí,
4: hein? É, tô preocupado com Internacional.
0: 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Aqui o relógio batendo 33 minutos do primeiro tempo. Placar de Midas Macedo Ferruiaço, tá 0-0. Lá vem o Internacional tentando aqui pelo meio, bola com o jogador. É Bruno Henrique, colocou pra direita, ela chegou no Vitinho. Vai cruzar, ajeitou, meteu na brecha, é daí. Dominou Bruno Henrique, meia direita, campo inimigo. Tá no campo inimigo, o time do Inter. Chegando com perigo, perna bem, ajeitou, colocou no Alan Patrick. Ele cutuca embaixo, vai começar a jogada. Demora demais o time do Inter, hein, Urbano? Demora muito para bater no gol.
4: E precisa do resultado. Agora recuperei a minha memória, o terceiro é o Sabá, viu? Sintonizado, então, eu vou dizer que o trio de dois é... trio de três é dois, né, cara? Aí vai pegar. É o Sabá, o terceiro, revista sintonizado, ligado aqui na sua narração e torcendo mais do que nunca pelo Palmeiras.
0: Tá legal, tá falado, Francisco Urbano. Meu amigo Luiz Pereira Paiva, vai na Alçaviária, no quilômetro 32, na Vila do Ninivi. Tá lá me ouvindo. Alô, Lindóia. Meu amigo Lindóia também está por lá. Luiz Pereira Paiva e o Lindóia aí na comunidade do Ninivi, no quilômetro 32 da Alça Viária. Obrigado pela audiência, obrigado pela companhia. Fala, Urbano.
4: Sabe que você fala tanto no Ninivi, né? Que é um local bonito e eu tenho vontade de conhecer. Galera.
0: Vai conhecer, você vai conhecer. Deixa eu só ajeitar lá a mansão, construir a mansão. Que você vai lá, você é meu convidado, você sabe disso.
4: Eu acho bonito esse nome, Nínive.
0: É um nome bíblico, é bom que se diga, é um nome bíblico.
4: É, né?
0: É, Nínive é um nome bíblico. E você vai lá, não se preocupe que você vai em breve lá conhecer o Nínive.
5: Leva eu, Alex.
4: Saudade. É. Ele tem moto e carro, a gente vamos no carro do Alex. Aí leva eu, você, o Alex, Bezerra e o Caio.
0: É.
4: É o quarteto que está
0: trabalhando. Vocês são parceiros. Vocês são bem-vindos.
4: O Alex é nome da nossa cara. Ele tem moto
0: Alex,
4: e carro.
0: Inclusive o Alex já foi lá tocar várias vezes, né, Alex? Já tocou lá várias vezes, em festas na região, por ali, conhece muito
4: ele,
0: bem.
4: Ele é conhecido, é ídolo. É. Ídolo.
0: Isso.
4: Quando ele chega lá, é autógrafo, tapete vermelho para ele e tudo mais.
0: É, vamos tomar aquele açaí. Agora não é um açaí, é o açaí. Eu, você, Jerônimo, o Caio e o Alex.
5: Vamos falar de esporte.
0: Calma, Guerreiro. Está parado o jogo aqui e eu sei que você gosta de um açaí no grosso, Guerreirão.
4: Aquele de 30 reais, né, Guerreiro?
0: Não, 30 reais não. Aquele de 60 reais.
4: 60 reais?
0: É, você bota a colher não verga. Se vergar é porque o açaí não presta.
4: Está
0: parado o jogo aqui, a confusão está formada aqui. Jogadores do Palmeiras reclamando. Tudo isso aos 20, não, aos 35 minutos. 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
0: E a bola volta a rolar no primeiro tempo na Série A do Campeonato Brasileiro. Já me sopraram aqui que o Jerônimo não é chegado no açaí. Não sei o que já achou isso. É,
2: gosto, gosto sim. Pior que eu gostava, dou menos prejuízo que antes, eu gostava com açúcar. Agora, eu gosto é sem açúcar mesmo.
0: Não, eu prefiro com açúcar, com farinha d'água.
2: Cuidado com a tia Beth.
0: Hein?
2: Cuidado com a tia Beth.
0: Ah, tá. Não se preocupa com ela, que com ela a gente controla ela com amor, com carinho, com tudo. Tá parado o jogo aqui.
4: É, o pior é que eu tô quase...
0: Rapaz, o Abel Ferreira deu uma bicuda agora ali no... Não sei nem o que acha aquilo ali, onde fica a água. Deu uma bicuda, rapaz, jogou pro lado agora.
7: Ah,
0: é o quê?
7: Açaí!
0: Açaí, açaí.

0: Aparecer, né? Igual de fazer teatro, esse teatro para o torcedor, né? E agitação na beira do gramado e pronto. Olha, primeiro cartão amarelo aí pro 26, Murilo, o primeiro jogador do jogo, consequentemente do Palmeiras, camisa 26, Murilo recebe cartão amarelo da informação da distribuidora Amazônia.
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1: Cartão amarelo, portanto, para o zagueiro Murilo do time Alviverde. Amanhã, 20 horas, Curuzu tem Paysandu e Confiança. Paysandu Esporte Clube, Confiança de Sergipe, Brasileirão da Série C. Você vai ver o jogo ligado na Rádio Clube do Pará com a melhor transmissão pelo rádio. Tudo de Paysandu e Confiança. Narração do Valmir Rodrigues, comentários do Carlos Cartilho e a participação de todo o timão campeão da clube. O jogo tá parado aqui, Urbano.
0: Tá parado de dizer o seguinte, pendurados dois cartões amarelos pela equipe do Palmeiras. Fraco Lopes, né? O Maurício e o Luiz Pacheco, pelo lado do Internacional dos pendurados. Desde o técnico Paulo Pezzolano, como também o Matheus Bahia, Íder Bernabéu e o Bruno Gomes são pendurados pela equipe do Internacional. Da informação da distribuidora Amazônia.
1: 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O jogador Bernabéu vai se levantando, vai voltar para o jogo e a bola vai rolar de novo em São Paulo, no Allianz Parque. Placar de 0 para o Palmeiras, 0 para o time do Internacional. 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
1: Abraçando.
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1: Abraçando você no YouTube. Alô, galera do YouTube nos ouvindo aí. Muito obrigado pela audiência. A turma nos aplicativos, obrigado pela preferência de sintonia. Carboneiro domina pelo time do Internacional. Ele vem buscar jogada. Tá cercado, atrasa tudo. Começa embaixo. A bola dominada aqui no setor de defesa. Quem domina o zagueirão é Félix Torres. Toca na redonda. Entregou na canhota. Chegou no Matheus Bahia. Alcança a bola, domina. Gira na frente do marcador. Ainda ele ganha parada. Ajeitou, rolou pelo meio, ela chegou no Bruno. Bruno atravessou tudo, colocou para a direita, chegou no lateral direito, é o jogador, é Bruno Gomes, Bruno Henrique, pro Bruno Gomes, pro Bruno Henrique, no Vitinho, ajeitou, momento bom, chega, corta a zaga do time palmeirense. Na hora que o Internacional tentou chegar, cortou a zaga. Aí a bola volta para o Internacional, meia direita, campo inimigo, Alan Patrick dominou, girou para lá, para cá, apanhou, tá valendo tudo. Lei atrasada no Bruno Gomes. 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
1: 41 minutos de bola rolando, 41 no primeiro tempo, vai acabar o primeiro tempo. Placar de 0-0, olha o Verdão tentando, bola solta para a direita, não tem impedimento, a galera chiou ali do Internacional. Bola rolada na direção da área, o Alan voltou para trás, a batida fraca, ela foi pela risca de fundo. Tiro muito mal, muito, muito, mas muito mesmo do jogador Marlon Freitas. Você viu aí, Urbano?
0: Vê, camisa 17, muito fraco, não deu nenhum trabalho, tranquilidade para o Matheus Cunha, goleiro do Internacional. Essa jogada podia ser muito mais proveitosa, mas desperdiçou o Marlon Freitas, camisa 17, e por que seria o primeiro gol, por isso segue 0-0 no placar Midas Macedo Ferraço.
1: O banco...
3: Rafael Tavares faz o segundo do Amazonas em Maringá. Maringá 0, Amazonas 2. E o Ipiranga já faz 3-0 do Floresta. E o Paysandu vai realmente ficando na oitava colocação.
1: Tá legal, Jerônimo Bezerra aqui na Rádio Clube do Pará. 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
1: Nada de placa aí, né, Urbano?
0: Nada de placa. Rapaz, esse resultado aí do Amazonas, né, Paysandu na oitava colocação, é um jogo perigosíssimo para o Paysandu amanhã no estádio da Curuzu às 20 horas. Contra a equipe do Confiança. Negócio de dizer que Confiança é o lanterna, o último colocado. Não cola não. Lá vai Palmeiras.
1: Lá vem Verdão, falta de ataque. Na verdade...

0: Com relação à Série C, perto já dos oito primeiros, é o nono colocado com a mesma pontuação do Paysandu, 23 pontos.
1: É, e o detalhe é o seguinte, que uma vitória e uma derrota muda totalmente o panorama, né, Gel?
0: Então,
1: é perigosíssimo esse jogo contra o Paysandu, né? Vamos aquilo que era ressuscitar, né, a equipe do Confiança.
0: Não, neste segundo, ou o Paysandu vence, ou vence. Porque se não vencer, pode enrolar a bandeira.
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2: 45 aqui, lá vem de novo o time Alviverde aqui no lado direito, a Série A do Campeonato Brasileiro. Aqui o Palmeiras vai lutando na direita, chegou no Martínez, cruzou na boca do gol, passou. Olha o gol do Maurício, bate! Ela foi pela linha de fundo. Bateu em alguém não, tiro de meta, quase o gol era o Barbosa, Urbano.
1: É, mas o Maripan, zagueirão, é a segunda que ele tenta entregar, né? Aí quase que o Palmeiras chega ao primeiro gol, aos 44 do primeiro tempo, segue 0-0 no placar, Midas Macedo, Ferreira.
2: Já já o intervalo inteligente aqui na Rádio Clube do Pará, é o Brasileirão da Série A, obrigado você pela audiência, obrigado pela preferência de sintonia, meu amigo, meu irmão André Chaves, aí em Marapani. Alô André Chaves, aquele abraço para você, lá na Vila de Vista Alegre, toda a galera nos acompanhando, turma aí de Marapani, e o André Chaves está lá com certeza no trapiche de Marapani, tomando aquele cafezinho da tarde, ouvindo a clube. Grande André Chaves, aquele abraço para você. Diga.
1: 3 minutos de acréscimo, você está pedindo, o árbitro deu na informação da distribuidora Amazônia.
2: 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Portanto, vamos até 48. Aqui o timão, bola de ouro. Meu amigo Charlô Almeida, em Castanhal, Cidade Modelo. Alô, Charlô, aquele abraço para você, para sua esposa, para suas filhas, todos ligados na clube. Grande Charlô na bela Castanhal, Cidade Modelo. 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

0: Você, Valmir, Cartilho e todo o timão campeão do rádio. Já já o intervalo inteligente. Aqui vai acabar o primeiro tempo. 47, vamos até 48. O Inter não quer mais jogar. O Palmeiras fica olhando ali. Vai acabar o primeiro tempo. Já já o intervalo inteligente. Aqui no microfone da Clube. Lá vem de novo o time do Internacional dominando bola. Corredor direito. A bola chegou no lateral direito. É o Bruno. Bruno Gomes ganha a parada. Soltou pela meia. No Bernabé. Deixou na brecha. No Alan. Alan dominou. É daí. Ajeitou. Botou na direita. Cruzamento, a bola muito mal, cortou a zaga ali com o Piqueires, dá um balaço, afasta o perigo, ela ficou na frente, opa, apanhou John Arias, falta...
1: É, do Bruno Henrique, né?
0: É, falta contra o time do Inter.
1: É, o Bruno Henrique cometeu a falta em cima do John Arias, né? E acabou cometendo a falta, setor defensivo do Palmeiras, ataque da equipe do Internacional.
0: Isso, acabou o primeiro tempo aqui, fim de papo, 48... Palmeiras 0, Inter 0, a vez é sua, Urbano.
1: Exatamente, 0-0, torcedor do Palmeiras saiu um pouco frustrado, uma vez que esperava uma vitória diante da equipe do Internacional nesse do intervalo do primeiro tempo, né, devido a esse confronto. O 17º colocado Internacional, Palmeiras líder aí do Campeonato Brasileiro. E aí não deu em nada, 0-0, portanto, primeiro tempo à disposição do técnico do Palmeiras, o Henrique Eto, e artista, né, teatral, nosso querido Abel Ferreira. Marcelo Lomba é o goleiro, demais jogadores, o Gian, o Anderson, o Vitor Roque, além do jogador é o Bilons, né, o Luiz Evangelista, o Riquelme, o Flaco Lopes, ainda demais jogadores do banco, Benedetti, o Larson, o Luiz Pacheco e também o Arthur, banco de reservas da equipe do Palmeiras. Já pelo lado do Internacional, tendo o técnico Paulo Pessolano, ele tendo o banco de reserva para qualquer eventualidade, além do goleiro Atom, ele tem o Aguirre, Juninho, o Mercado, o Ronaldo, o Caleb, o João Bezerra, além do Vinícius, Alex, Kempis, o Gabriel Vinícius e também o Luiz Felipe, é o banco da equipe do Internacional, além do Alessandro, camisa número 9. Final de primeiro tempo, Allianz Parque, esse é Campeonato Brasileiro da Série A, 0 Palmeiras, 0 também para a equipe do Internacional. Depois da parede, depois vem o intervalo inteligente com Carlos Gaia.
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0: De novo no seu rádio, no microfone da Clube, no intervalo inteligente, intervalo de jogo na Série A do Campeonato Brasileiro, 0 Palmeiras, 0 Internacional. 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Vamos conferir as últimas de Paysandu e Clube do Remo. Já já tem Jerônimo, já já tem o Chico Urbano com análise do jogo no microfone da Clube do Pará. As últimas do Leão, que empatou ontem jogando em Belém na Série A do Brasil. Alô, Caxi!
1: Olha, meu querido amigo Carlos Gaia, o Clube do Remo vai ter uma semana cheia de trabalho, reapresentação nesta segunda-feira. Técnico Condé vai ter que trabalhar bastante esse grupo do Clube do Remo para evoluir na competição. O Marlon, que jogou com efeito suspensivo no jogo de ontem contra a equipe do Atlético Mineiro. Parabéns aí, o grande... O advogado, o grande doutor Gustavo Fonseca, toda a equipe de advogados do Clube do Remo que lutaram para a liberação desse jogador.

0: Na clube, meu querido amigo Carlos Gaia, o da moda.
1: Beleza, Cacheado, você falou, tá falado. Novidades do Remo aqui no Intervalo Inteligente. 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Intervalo de jogo em São Paulo, Palmeiras 0, Internacional 0, Campeonato Brasileiro da Série A. As últimas do Papão da Curuzu aqui, Dinho. Paysandu que joga amanhã na Curuzu contra o Confiança. Brasileirão da Série C, fala bola de fogo.
2: Fala, Gaia, já de volta aqui do som do Timaço, aqui do Intervalo Colorido Inteligente, nesse domingo. Ô, domingo gostoso, eu sei que você gosta de narrar jogos dia de domingo, hoje, por exemplo. Que beleza, hein, Gaia? Você que é pai, você é um pai fera. Assim como o Urbano, pai exemplar, esperto, ligado, que beleza. E o Gel nem se fala, fera, nem se fala. Os próximos adversários do Paysandu Esporte Clube na competição. A Ferroviária empatou, né, fora de casa, lá em Floripa, com o Figueirense e o Ituano. 2-0 na equipe do Barra. Esse jogo em São Paulo. E agora tem amanhã o Floresta. Deixa eu ver quanto foi o último jogo do Confiança. 1-1 com o Itabaiana jogando lá em Sergipe. Olha só. Então, esses os resultados. Daí, deixa eu ver também como ficou o time do Maringá, né? Maringá que vai ser o último adversário do Paysandu Esporte Clube. 1-1 com Caxias, lá em Caxias do Sul. 1-1 Maringá e Caxias, Caxias da Ordem, Caxias e Maringá. É, rapaz, aí a Série C chegando naquele ponto tenso, né? Tenso que o torcedor fica preocupado, fica sem dormir, fica fazendo contas, fica variando, enfim. Mas a gente espera um Paysandu bem diferente, um Paysandu mais esperto, um Paysandu mais plugado, um Paysandu atento, um Paysandu competitivo, coisa que não ocorreu na partida última contra o Amazonas, né? Não, Gaia, é isso, o torcedor está cobrando isso, a diretoria, claro, também, não poderia ser diferente. Paysandu pode contratar mais um zagueiro e também um volante. Sobre a questão do novo atacante com a contusão do Juninho, isso está sendo avaliado. Por aqui eu fico, volto no balanço geral, Gaia.
1: Legal, Dini Menezes, obrigado. 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Vamos ao banco, meu querido amigo Jerônimo Bezerra. Alô, alô, Jerônimo, a vez é sua, diga lá.
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4: Tá certo, Gai, estamos acompanhando vários jogos, todos no intervalo, a não ser o Benfica, que está vencendo e ainda está no primeiro tempo, mas por aqui, pelo Brasil, 0-0 para Bahia e Vasco. Além do que você está acompanhando, Palmeiras Internacional. Portanto, as duas partidas da Série A 0-0 pela Série B. Acompanhando o jogo, Náutico 1, Atlético Goianiense 0, Cauã Maranhão marcou o gol único até agora do jogo. Náutico vai vencendo, portanto, no outro jogo, Novo Horizontino e Juventude, 0-0. Então, de estar tudo 0-0, esqueci aqui de 0-0 da Série A, lógico, né? Até porque na Série C tem muitos gols, nos dois jogos que estão acontecendo, o Maringá vai perdendo em casa para o Amazonas. Gols de Chiapacassi aos 7, é o Nicolas Chiapacassi. Aos 7, Rafael Tavares aos 30, Amazonas 2-0, portanto, intervalo de jogo. Intervalo para Ipiranga e Floresta. Alex Gonçalves e Pedro Lucas por duas vezes. O Ipiranga vai fazendo 3-0 no Floresta. O Ipiranga vai subindo para o posto do Paysandu, que era o sétimo. Caiu de ontem de sexto para sétimo. E agora, com a vitória do Ipiranga, está caindo para a oitava colocação. Também estamos acompanhando o Campeonato Português. Ontem o Sporting empatou com o Estrela Amadora em 2-2. Estreou, portanto, com um empate. Já o Porto vai estreando com uma boa vitória. Final do jogo agora. Porto 2, Alverca 0. E o Benfica, no primeiro tempo, vai fazendo 1-0 para em cima do Académica de Viseu, Carlos Gaia.
1: Beleza, Jerônimo, valeu. Urbano, em nome de Água Vida, Água Mineral dos Campeões, 0-0 no primeiro tempo, diz o que foi o jogo, o placar justo para aquilo que jogaram Palmeiras Internacional. 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
5: É, um placar justo porque tanto o Palmeiras jogando dentro de casa, né, diante do seu torcedor e decepcionando, porque o Palmeiras é líder do Campeonato Brasileiro e o torcedor e toda a equipe do Palmeiras, evidentemente, estão tentando fazer o melhor para poder ter uma vitória contra o Internacional e cada vez se distanciar do seu maior adversário, o seu maior concorrente, que é o Flamengo. Mas na prática, o Palmeiras não colocou o que tem que fazer para poder ter saído vencedor no primeiro tempo, pelo menos pelo placar de 1-0. O Internacional está na rabeira do Campeonato Brasileiro, 17º colocado, concorrente aí direto aí com o Remo, né? O Remo torcendo, o torcedor azulino torcendo, a diretoria, enfim, para que tenha o tropeço a equipe gaúcha e permaneça nessa mesma colocação, uma vez que o próximo adversário será o Clube do Remo em Porto Alegre. Agora é um jogo aberto, né? Apesar da situação complicada do Internacional, mas ele mostra muita resistência referente ao grande Palmeiras, né? O candidato sério aí à conquista do Campeonato Brasileiro da Série A 2026. Só é um jogo bem movimentado. O torcedor que comparece ao Allianz Parque está gostando de ver a movimentação, a dedicação dos jogadores do Palmeiras, como também da equipe do Internacional. Só tem que falta aquela finalização exata, precisa e cirúrgica, o que não vem acontecendo, o que não aconteceu, no caso, na primeira etapa. Ficou devendo um lance de mais perigo, uma jogada mais consistente para levar a meta, tentar levar a meta e levar perigo também a meta do goleiro do Palmeiras através do Carlos Miguel e do Internacional do Matheus Cunha. Essas jogadas pouco surgiram, muito chutes a gols, mas sem aquela precisão, sem aquela preocupação maior diante dos goleiros, tanto do Palmeiras como do Internacional. É um jogo, como eu falei, bem movimentado, é um pouco de não há muita técnica como tem o Palmeiras, e precisa utilizar, mas não utilizou, às vezes confundindo pressa.

0: pelo técnico Abel Ferreira, no intuito, é claro, de a equipe fazer gol. Joga dentro de casa, é líder, e para manter essa liderança tem que haver o gol, tem que haver a vitória do Palmeiras, enquanto o partido internacional, se empatar, roubar um ponto, está de bom tamanho nessa luta para poder se afastar da zona do rebaixamento ou até entrar definitivamente na zona do rebaixamento, o time do Internacional, o time lá do Rio Grande do Sul. Um jogo bom de se ver, mas para o torcedor do Palmeiras, do Internacional, não. Para quem está de fora, para quem está tentando ver um grande jogo, está vendo na parte de movimentação, determinação, garra, vontade de vencer. Agora, tecnicamente, deixou um pouco a desejar, principalmente Palmeiras, que tem uma equipe superior à do Internacional.
1: Legal, falou Francisco Urbano, muito obrigado. Está aí a análise do jogo aqui no microfone da Rádio Clube do Pará. 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É a Jornada Esportiva Clube e o nosso intervalo inteligente que está terminando. Vem aí o futebol total da Clube para o segundo tempo de até aqui, Palmeiras 0, Internacional 0, na Série A do Campeonato Brasileiro.
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1: Vai começar o segundo tempo. Palmeiras 0, Internacional 0. Série A do Brasil, rolou a bola.
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1: Gaia. Ninguém mexeu, né, Urbano?
0: Não houve alteração nem por parte do Palmeiras, quanto também do Internacional, na informação da distribuidora Amazônia.
1: Legal, Francisco Urbano, bola rolando, tá valendo, começa o segundo tempo em São Paulo. É Série A do Campeonato Brasileiro. A bola tá rolando, placar de 0 a 0, Palmeiras Internacional. E tenta o Verdão, bola metida aqui no ataque, ela passou por todo mundo, embora pela risca de fundo, tiro de meta. O guardião do time do Internacional, Matheus Cunha, vai bater forte para o Batalha. Ele lançou de perna direita, a bola subiu, desceu, caiu no campo inimigo. Chega, corta ali o Barbosa do time alviverde. Melhor para o Internacional, dominando a bola aqui no ataque. A bola chegou no Vitinho, ajeita, domina, tenta passar, abriu, colocou na direita. Chega ali o Dilmares, bate na pelota, arredondo, saiu, é lateral, marcado, cobrado. Lateral para o Internacional, feito a cobrança. Lá vem o Inter, a bola é atrasada, ficou aqui no campo de defesa com o Matheus Cunha. Entrega no Félix Torres, rola para a esquerda. Ele domina, toca na bola, rolou pelo meio, chegou na direção do jogador Carboneiro. Tentou o domínio, foi empurrado. Foi ao chão, a arbitragem mandou seguir. Melhor para Carboneiro, recuperou-se, ganhou a parada. Adiantou demais a redonda, perdeu a bola. Aí chega a quarta zaga, Alviverde, bola com Piqueires, dominou. Aí vai girar, já girou, mandou para o ataque. A bola caiu para a direita, domínio com o jogador do time Alviverde. Toca na redonda, Souza, ganha a parada, meteu na brecha, buscando o Maurício. Houve o corte da zaga, melhor para o time do Inter. Lançamento feito aqui na frente para o Bernabé. Ele chegou na bola, sai da meta, o goleiro ficou caído. O jogador Bernabé do time do Internacional. Aí sai jogando o time do Palmeiras. Palmeiras, bola aqui no campo de defesa com o zagueirão Barbosa, ele toca na redonda, vai meter na frente, já rolou, John Arias dominou, entregou na ponta canhota, na direção do jogador Alan domina.

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0: Quase o gol do time do Palmeiras. Aí o Internacional se manda para o ataque, a bola aqui no meio com o jogador Alan Patrick, limpa a jogada, abriu para a direita, a bola chegou no seu lateral Bruno, é Bruno Gomes, domina a bola, tentou partir, ganhou a parada, ajeitou, já mandou no Alan Patrick, mandou no Carboneiro aqui do lado canhoto, entregou errado. Aí o Carboneiro fez besteira, buscava o jogador Matheus Bahia, corta a zaga, Alviverde, lá vem o Maurício, ele vem buscar a jogada. Ultrapassa a divisória, pinta no campo inimigo, vai embora, vai trabalhando. Ainda o Maurício, findou o primeiro, findou o segundo, apanhou, falta, arbitragem marcou, houve falta. Bruno Henrique.

0: Fundo, Francisco Urbano.
1: Direto para a linha de fundo, o Palmeiras começa todo vapor, tentando surpreender a equipe do Internacional, tentando em abrir a contagem, não deu certo. Segue 0-0 no placar, Minas Macedo Ferraz.
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0: Meu amigo Arnóbio, alô Arnóbio, aquele abraço para você, ligado na Rádio Clube do Pará, nos acompanhando. Meu amigo
3: falou,
0: Paulo,
3: grande abraço.
0: Alô Paulo, aquele abraço para você, grande Paulo do Queijo, aí no quilômetro 17 da rodovia Castanhal Terra Alta. O Paulo tá lá nos ouvindo, ligado na Rádio Clube do Pará, lá vem o Verdão trabalhando pela direita, a bola chegou no Alan, ele é rápido, é liso, ganhou a parada, dominou, ajeitou, bateu, tocou na zaga, voltou mal. Maurício, quase um golaço de voleio, tá lá Matheus Cunha para pegar, Urbano?
1: É, tá bem colocado, pelo chute do Maurício, mas também um pouco desequilibrado, não teve dificuldade bater o Matheus Cunha, goleiro do Internacional, para praticar a defesa, vai colocar o Internacional no ataque, segue 0-0 no placar Minas Macedo Ferraz.
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0: Aqui, 7 minutos de bola rolando, lá vem o Verdão, tentativa do Palmeiras, o Inter já ganhou a parada. A bola com o Alan Patrick ali pelo meio campo, ganha a parada, faz a volta no marcador, ajeitou, meteu para a direita, passe com defeito. Aí corta a zaga, Alviverde, bola com o jogador, exatamente o volante Marlon Freitas, ganha a bola, tocou no Andréas Pereira, abriu para a direita, chegou no Piquerez, lá vem o lateral, Palmeiras vem chegando aqui na direita, corredor direito agora, bola atravessada errada, o corte da zaga, aí vai em cima do time do Internacional para o ataque, bola com o Alan Patrick, é bom jogador, domina a bola, vem para o capitão do time do Internacional, colocou para a direita, a bola chegou no seu lateral, é o jogador Matheus Bahia, tenta a metida, na verdade é o jogador Bruno Gomes, tentou a metida ali na ponta direita, o corte da zaga, aí o Palmeiras se manda para o ataque, bola com o Arias, ganhou a parada, foi empurrado, houve falta, subiu o cartão aí, Urbano.
1: É, subiu o cartão. Vamos ver para quem foi. O cartão amarelo, que será o primeiro cartão para a equipe com o Internacional.
0: É, primeiro cartão para o Inter aí.
1: É o volante que recebeu o cartão amarelo. Já vou dizer quem foi que recebeu o cartão amarelo.
0: Cartão, portanto, para o time do Internacional. No bolo ali, acabou subindo o cartão para o jogador do time do Internacional. 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Abraçando você, ligado na clube, obrigado pela audiência. Lá vem de novo o time do Palmeiras, dominando aqui pela ponta direita. Bola caiu no Andréas Pereira, tentou a metida, o cruzamento fechado. Tá lá, Matheus Cunha para pegar, Urbano.
1: É, Matheus Cunha com tranquilidade, agarrou a pelota e vai colocar o Internacional.

0: pendurado e por isso joga, vai jogar diante da equipe do Clube do Remo. 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
1: 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Relógio batendo agora 9 minutos no segundo tempo. Cada minuto, cada segundo é importante. É Série A do Brasil. Lá vem embora o time do Verdão. Trabalhando aqui no lado direito. Passe com defeito, corte da zaga. Apanhou o jogador do Inter. Acho que foi para cartão essa falta em cima do Félix Torres aí, Urbano.
0: É, mas aí o juiz em cima do lance, né, o Davi Lacerda, né? Muita luta, muita reclamação. Olha, pisou na perna involuntário, não foi maldade, por isso não há necessidade de cartão amarelo para o jogador da equipe do Palmeiras, na informação da distribuidora Amazônia.
1: Jogador Félix Torres, zagueiro do Inter, está caído aqui no gramado de jogo. Paulo Pezzolano e toda a sua comissão técnica reclamando aqui da arbitragem. Queria um cartão para o jogador da Sociedade Esportiva Palmeiras. O jogo está parado aos 9 minutos, 25 segundos no segundo tempo. O time do Palmeiras está ali reclamando, chegam o Marlon Freitas e o Andrés Pereira para conversar com a arbitragem. O jogo parado na marca de 9 minutos 35 segundos no segundo tempo. 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
1: Obrigado pela preferência de sintonia, meu querido amigo Beto Faro. Alô, Beto Faro, aquele abraço para você, Beto Faro. Doutora Yasmin Faro, ligados na Rádio Clube do Pará, obrigado pela audiência. Beto Faro, lá pelas bandas de Brasília, nos acompanhando, ligadão na Rádio Clube do Pará, e volta aqui dominando de novo o Internacional. A bola batida, o Palmeiras ganhou a parada, o chute, ela foi direto pela risca de fundo. Na verdade, saiu do outro lado lá, o bando é lateral para o time do Palmeiras, cobrado ali com o jogador. O Piquerez mandou no Barbosa, ele domina, rolou na direção do Murilo, tá cercado, o zagueirão atrasa tudo, colocou no goleiro Carlos Miguel, abriu na direita, chegou no seu companheiro Emiliano Martínez, ele domina, toca na redonda, rolou na direção do André, vem buscar a jogada, abriu já pra direita no Alan, Alan ganha a parada, vai embora, vai dominando, ainda o jogador do time do Palmeiras, bola caiu pra direita, Maurício dominou, ajeitou, enrolou o marcador, passou do marcador, ainda ele colocou no Alan, e agora, olha o gol do Verdão, cruzamento direto pra ninguém, para fora do gol, horrível, Urbano.
2: É, e era sentido 11, do camisa 11, né? Do Arias, John Arias, não deu em nada, vai haver mudança, duas mudanças. 42 vai se apresentar o Flaco Lopes, não é? Vamos ver aí. Saindo.
1: O Sosa.
2: O Sosa, então vamos ver quem entra primeiro.
1: Vai embora o 19.
2: E entra o Flaco Lopes, 42.
1: Isso.
2: Correto?
1: Correto.
2: E vai entrar o camisa 9 também. Muita atenção nessa hora, hein?
1: É o Vitor Roque.
2: Vitor Roque, camisa 9. É, Vitor Roque.
1: É, entrou o
2: Maurício,
1: Vitor Roque.
2: Maurício saiu de 19. Maurício saiu. Correto? Maurício saiu.
1: Duas mudanças aí, Urbano. Confirma, por favor.
2: Processadas pelo técnico Abel Ferreira. Saíram quem? O
1: Sousa e o Maurício.
2: Maurício, exatamente. O 18 e o camisa número 19, correto?
1: Saiu 19 Sousa, entrou 42 Flaco Lopes, saiu Maurício. 18 entrou Vitor Roque 9.
2: Exatamente. Duas mudanças processadas pelo técnico Abel Ferreira na informação da distribuidora Amazônia.
1: 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Aqui o tempo passa, são 13 minutos no segundo tempo. Está 0 a 0. Olha o Verdão tentando aqui pelo meio. Bola com o Andrés Pereira. Ganhou a parada, ajeitou, dominou, mandou errado. Mandou errado. Aí vem contra-golpe do Carboneiro pelo time do Inter. Ganhou, limpou, apanhou. Vai subir cartão para o Flaco Lopes. Rapaz, chegou, deu uma cacetada por trás. Pensou que deveria levar o amarelinho ali, o Flaco Lopes. Nem bem entrou, já pegou por trás o cara aí, Urbano.
2: É, pisou aí no tornozelo, né? Só tem que não atingir. Se tivesse atingido violentamente, aí seria premiado com o cartão amarelo. Flaco Lopes, que acabara de entrar. Mas não levou cartão, só no papo. Só no papo não aconteceu nada. 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
1: Falta para o Inter, Urbano.
2: E o Flaco Lopes está pendurado com dois cartões amarelos. Falta para o Internacional, quem sabe pintando um grande momento aí.
1: O Inter vai jogar contra o Remo, vai receber o Remo na próxima rodada. Vê do Palmeiras aí com quem o Palmeiras joga, Urbano.
2: Exatamente.
1: Checa aí, checa aí.
2: Alan Patrick na parada aí, hein?
1: Ok, Alan Patrick preparado para fazer a cobrança. Vê qual será o próximo jogo do Verdão aí. Alan Patrick rolou a bola ali para a direita, chegou no Carboneiro. Preparou, levantou na boca do gol. Carlos Miguel dá um murro na bola. Afastou o perigo, a bola voltou para o Alan Patrick. Meia canhota da campo inimigo. Meia esquerda, ele dominou, ajeitou, está cercado, atrasou. Colocou na zaga, chegou no jogador Maripan. Maripan vai começar a jogada. E a bola é atrasada aqui no campo de defesa. Recuada para o jogador Félix Torres. Abriu para a direita, a bola chegou no seu lateral. Bruno Gomes, fala Jerônimo.
4: O Palmeiras joga no próximo sábado, 16h30, no Rio, contra o Fluminense. Gol do Atlético Goianiense. Giovani marcou o empate agora no segundo tempo. Náutico 1, Atlético Goianiense 1.
1: Tá falado Jerônimo Bezerra, portanto, Palmeiras e Fluminense, pela ordem Fluminense e Palmeiras, no Rio de Janeiro. E o Inter vai receber o Remo no Beira-Rio, em Porto Alegre. Lá vem o Palmeiras dominando aqui no corredor direito. A bola chegou no lateral direito, Emiliano Martínez. Já limpou jogada, mandou no André.

0: Pereira pegou uma cipuada, uma cacetada. Não tem mais cartão amarelo, não, mano?
1: É, ele tá economizando cartão para depois não expulsar o jogador. Tá tentando levar no papo, né? Olha, sintonizado aqui na Clube do Pará, o diretor do Paysandu, doutor Alberto Maia, desejando a todos nós um feliz Dia dos Pais. Doutor Alberto Maia, amanhã tem essa missão, Paysandu num todo, seu torcedor, diretoria, que é vencer a equipe do Confiança.

0: Vai entrar no time do Inter. É bom lembrar que o Internacional, se perder aqui, permanece na zona. E vai mexer agora o camisa 35, estaria a margem do gramado para pintar no time gaúcho. Vai embora o meia dúzia, Urbano.
1: É, meia dúzia, quem é meia dúzia? É o...
0: Bahia.
1: Matheus Bahia, meia dúzia saindo. Para a entrada do...
0: 35, quem é?
1: 35, né, cara? Matheus Bahia saindo, entrando 35 aqui na equipe do Internacional. É, vamos lá, mudança agora. Aguirre, 35. Aguirre, 35.

0: 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Olha o Verdão indo para o ataque, lado esquerdo, corredor canhoto, Vitor Roque, recebeu, dominou, ajeitou, já passou do marcador, atrasou, colocou no Andrés Pereira, meia direita, abriu para a direita, a bola chegou no Flaco Lopes, veio embora o argentino, matou a bola, colocou no terreno, vai fuzilar, limpa a jogada, está cercado, está sem espaço, meteu para a grande área, chega, corta a zaga gaúcha, cortou errado, o rebote é do jogador Piquerez ali no lado canhoto. Olha o Piquerez ganhando a parada, mandou no colombiano. John Aires domina, pisou na redonda, fim do contrário. Ainda ele bailou pra lá, pra cá, tá cercado, ganha do marcador, meteu pelo meio. A bola chegou na direção do seu companheiro, exatamente o jogador Andrés Pereira, deixou na brecha. Ela chegou embaixo pra Murilo, dominou, já colocou aqui na direita, chegou no Alan. Alan domina, encara o marcador, preparou, mandou na meia. Momento bom, bola com o Marlon Freitas, botou na direita, pintou cruzamento. Martínez levantou na boca do gol, chegou cortando a zaga. Cabeceou bem desengonçado, deu certo. Ali o jogador Félix Torres afasta a zaga. A bola volta, para o time do Palmeiras. Caiu na canhota, momento bom. Olha o Arias, cruzamento, cortou o goleiro. Sobrou, o Marlon Freitas isolou. Para fora do gol, muito longe, Urbano.
1: Olha, Marlon Freitas, se ele tivesse um pouco mais de paciência, dava para ter tempo para poder pegar essa bola, matar a jogada, escolher a melhor posição, o melhor chute. Só tem que despachou a bola. Muito longe, Marlon Freitas, o Palmeiras pressiona, mas sem aquela direção exata de fazer o primeiro gol, pelo menos. 0-0, continua no placar Midas Macedo Ferreiras.
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0: Ó, tô vendo aqui torcedor palmeirense já aborrecido. Torcida do Palmeiras já começa a querer vaiar o time da casa. Torcedor palmeirense já na bronca. 20 minutos de bola rolando. Lá vem o time do Verdão de novo aqui no lado esquerdo. Bola esticada, domina, vem tentando aqui o jogador palmeirense. Perdeu a parada, Andrés Pereira. Adiantou demais a bola. E o jogador do Inter ganhou, o Bruno Gomes. Houve a falta. É falta de ataque, é isso, Bruno?
1: É essa falta cometida, a insistência, o aborrecimento do torcedor do Palmeiras por causa disso. O Palmeiras é líder absoluto, está jogando com um time que está à beira da zona do rebaixamento, tentando entrar, se esforçando bastante para entrar na zona do rebaixamento, né? Jogando diante do seu torcedor, tentando fazer o resultado para poder se distanciar cada vez mais do Flamengo, e aí está acontecendo empate. O torcedor, evidentemente, que fica revoltado porque o Palmeiras ainda não conseguiu furar o bloqueio do setor defensivo da equipe do Internacional.
0: 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Escanteio para o time do Internacional. Na direita, Alan Patrick na bola, lá vem cobrança. Jogadores do Verdão preocupados ali na grande e pequena área. Escanteio vai ser cobrado. Alan, lado direito, correu, levantou na boca do gol, muito aberto. Subiu cortando a zaga, não vale mais nada, falta de ataque. 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
0: 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Tem Paysandu e Confiança, Valmir, Cartilho e todo o time da Clube. Aqui tem o Palmeiras dominando a bola, lá do canhoto, bola com Vitor Roque, tabelou com John Arias, ganhou a parada, invadiu, foi empurrado, a arbitragem mandou seguir, melhor para o time do Internacional. Aí ganha o time gaúcho, se manda com Bruno Gomes aqui pela direita, faz o lançamento, meteu no comando, buscando ali o Bernabé, chega Murilo cortando pela zaga, Alviverde. 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
0: 22 minutos do segundo tempo, Allianz Parque 0-0, olha o Verdão de novo aqui na minha direita, bola com o jogador Alan, meteu no comando, Flaco Lopes dominou, girou, ganhou a parada, voltou novamente para a direita, entregou errado, está impedido, não vale nada, Urbano.
1: É, impedimento, ataque da equipe do Palmeiras. O negócio é o seguinte, o Palmeiras confunde pressa com velocidade, devido precisar do resultado, justamente para se manter na liderança do Campeonato Brasileiro, distanciado do Flamengo, aí acontece desespero, a Internacional está na dele. O pontinho que ele roubar o Jair está de bom tamanho.
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0: E a torcida já está na bronca aqui com a Sociedade Esportiva Palmeiras. Palmeiras 0, Internacional 0, Série A do Brasil. 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
0: No cronômetro. Eloginio batendo 23 minutos do segundo tempo. Allianz Parque em São Paulo. Brasileirão da Série A. É a 22ª rodada. E o placar do jogo? Midas Macedo, Ferroiaço, Arthur Bernardes, 23.
4: Palmeiras
0: tem 0.
4: Internacional
0: também 0.
5: 22 do segundo, Fonte Nova, 0-0 para Bahia e Vasco. Se bem que o Vasco marcou 3 gols, nenhum valeu.
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0: aqui no lado direito, ela chegou no Andrés Pereira, é agora, cruzou na boca do gol, passou por todo mundo, sobrou Arias na grande área, limpou, ajeitou, entregou, momento bom do Verdão, Piquerez do Arias dominando novamente do lado canhoto, vai fazer o cruzamento, tocou na zaga, chega a quarta zaga do Internacional, a bola não sai da zona perigosa, é pressão do Palmeiras, bola com ala, tocou no Marlon, deixou no Andrés Pereira, isolou longe, longe, longe, pra fora do gol, mano.
1: Pra fora do gol, anote aí, 35 a Aguirre recebeu o cartão amarelo ainda há pouco. O árbitro, o Davi Lacerda, deu sequência na jogada. Mas o 35, Aguirre recebeu o cartão amarelo. Mais um para o Internacional, não estava pendurado, na informação da distribuidora Amazônia.
0: Urbano, 25, em nome de Água Vida, 0-0. E análise do jogo neste exato momento, qual é, Urbano?
1: Maior pecado do Palmeiras e do Internacional. Finalização. Olha, amarelou aí. Amarelou pro Matheus, né?
0: É, eu acho que é pro Matheus Cunha, goleiro, hein?
1: É, amarelou também. Na informação da distribuidora Amazônia, só dizendo o seguinte, que o maior problema do Internacional e do Palmeiras, principalmente do Palmeiras, que é líder do Campeonato Brasileiro, é a finalização. Não, você vê, jogada pro lado e pro outro, o jogo continua bem movimentado, exemplo do primeiro tempo, mas só tem que... Quantas finalizações... O Palmeiras fez, o Internacional.

0: direção certa mesmo, daquela que você pode dar para estatística. Nenhuma praticamente, né? Levando o pé do Matheus Cunha, como também o Carlos Miguel do Palmeiras. Então, isso não aconteceu, então, do Palmeiras como também do Internacional, e por isso se meio do Internacional que ainda não aconteceu.
1: Alô, Francisco Urbano, obrigado. 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

Galera ouvindo a gente, obrigado pela preferência de sintonia. É aqui, Rádio Clube do Pará, Futebol Total, obrigado pela audiência. Lá vem o Verdão, Palmeiras vem descendo a ladeira, bola metida para a direita, toque errado. Era para o Alan. Ele reclama aqui com o Andrés Pereira, a bola saiu. É lateral para a defesa do time do Internacional. Alô, galera, obrigado pela audiência. Deixa eu abraçar a turma que está ouvindo a gente. Meu querido amigo Raimundinho, ele e o Massude Rufeio ligado na Clube. Meu amigo Leopoldo Moura. O homem ainda prêmio cursos.

0: acontecendo. Duas mudanças aí, Urbano.
1: É, Patrick saiu camisa 10, capitão da equipe do Internacional, entrou o 18. O 18 é o Juninho, correto?
0: 18, Juninho.
1: Juninho. E saiu o Bruno Henrique, 8, também do Internacional, entrou o 16. O 16 se apresenta o Ronaldo. Ronaldo, camisa 16. Duas mudanças processadas pelo técnico Pezzolano, da informação da distribuidora Amazônia. Agora vem o Palmeiras, vamos lá.
0: Vai embora o 32, entrou o 4.
1: Ah, o camisa 4 é Giai. Tá. O Alan saiu também, né?
0: Saiu o Giai, entrou o Giai no lugar do Martínez.
1: Martínez é o camisa...
0: 32.
1: 32.
0: É. Emiliano Martínez sai, Giai número 4 tá no jogo, teve mais uma lá que não deu pra ver daqui.
1: É. Saiu o Alan.
0: É.
1: Vai pintar aqui no pedaço aqui.
0: Que tá, vamos confirmar já já aí. 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
0: Entrou o Giai no lugar do Martínez. E o Alan saiu já já. Informação para sabermos quem entrou no time da Sociedade Esportiva Palmeiras. 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
0: Lá vem Palmeiras aqui no lado direito. Bola com o jogador de um. Aras dominou, passou ali o Giai, pediu, ele preferiu levantar na boca do gol pra ninguém. No peito do zagueiro, Ronaldo mandou pelo fundo. Se atrapalhou lá o Ronaldo, escanteio, Urbano.
1: É, se precipitou, se apavorou. Escanteio pelo lado esquerdo, o Piquerez na cobrança, capitão da equipe do Palmeiras, pelo lado esquerdo, o ataque do Verdão.
0: Aqui no lado esquerdo, tá lá o Piquerez para fazer a cobrança. Escanteio para o time verde. Piquerez levantou na primeira trave, a cabeçada, passa a bola pela linha de fundo. Era o Vitor Roque quem cabeceou para fora do gol, Urbano.
1: É, a primeira perigo iminente realmente diante da meta do goleiro Matheus Cunha. Perdeu uma grande oportunidade. Precisando da vitória, Vitor Roque não pode perder um gol de cabeça desse, né? Pode complicar. Segue 0-0 no placar Minas Macedo Ferraz.
0: Abraçando mais uma vez meu querido amigo Sandro Carvalho. Alô, Sandro, aí em Paragominas. Povão Paragominas.

0: Volta a dizer que joga dentro de casa, diante do seu torcedor, líder absoluto do Campeonato Brasileiro, precisa da vitória, precisa se distanciar cada vez mais do Flamengo, mas até o presente momento não teve competência o time do Palmeiras, dos seus jogadores de frente, para finalizar e, consequentemente, abrir o marcador. Na boa está o Internacional, porque esse jogo, na base do contra-ataque, o Internacional vai conseguindo um ponto precioso na luta para não entrar na zona do rebaixamento. Apesar do jogo ser muito movimentado, um jogo alegre, aberto, dinâmico, lépido, mas peca na finalização.
1: 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Lembrando mais uma vez que o Palmeiras vai até o Rio de Janeiro no próximo sábado, na próxima rodada, para jogar contra o Fluminense. Enquanto o Internacional em casa vai receber na segunda-feira de amanhã, uma semana, o time do Remo no estádio gigante da Beira Rio. 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
1: 37 minutos de bola rolando e a Clube do Pará é o timão campeão do rádio, anunciando para hoje 10 da noite na telinha da RBA TV, na Rádio Clube do Pará, mais um campeoníssimo. 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Vai ver um Verdão aqui na direita, bola esticada, ela caiu na direção do jogador John Marias, domina a bola, ajeita, protege, tá cercado, atrasou, colocou no zagueirão Murilo, aqui próximo à divisória do gramado, botou pelo meio, chegou no jogador Andrés Pereira, no Giai, deixou para Murilo, tocou na redonda, abriu para a direita, chegou no colombiano John Marias, deixa curto na direção do jogador Anderson, ganhou a parada, já botou na direita, olha o Marias, cruzou na boca do gol, olha o gol do Verdão, sobrou na canhota, momento bom, bola ajeitada, dominou, é o Anderson, ainda ele com a bola, tentou no Vitor Roque, tocou errado na redonda, o corte da zaga, aparece e corta a zaga do Internacional, aí o Carboneiro domina, aqui no corredor direito, tentou sair, tocou errado, deu certo, 38, 0 a 0, lá vem o Internacional, descendo com o Bernabé, na direita, abriu aqui no lado canhoto, buscando o centroavante do time gaúcho, aparece o Murilo, ele toca na redonda, bate na parada, tocou na zaga, não tocou no atacante do time do Internacional, a bola saiu, é lateral para o time da Sociedade Esportiva Palmeiras. 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
1: 39 minutos do segundo tempo, 0 a 0 no Allianz Parque, e o Verdão toca na redonda, a galera vem junto, a bola ajeitada aqui para a direita no jogador Andrés Pereira, dominou, limpou a jogada, tocou na direção do Marlon Freitas, abriu para a direita no John Marias, voltou no Marlon, meia direita, dominou, abriu novamente na direita, olha o Marias, levantou, é o Flaco Lopes, tentou a cabeçada, corte da zaga, apareceu cortando a zaga da Gaúcha, melhor para o Internacional, perdeu a parada, recuperou, lá vem o Inter, bola aqui no meio, Bernabé, perdeu a parada, Murilo dá um chutão, não vale mais nada, tá parado tudo, parou lá embaixo, Urbano.
0: É, porque deu sequência na jogada, mas aí não conseguiu o Internacional, parou, ele marcou a falta anterior, o árbitro do encontro, no caso o Davi, ela acerta. Deixa eu agradecer o nosso querido presidente Tonhão, né, que ontem na zona mista, muitos problemas, problema no sentido não de confusão, e sim de muitos do repórteres, jornalistas, querer entrevistar os jogadores do Remo, que pouco passaram e atenderam a zona mista, e deu aquela força, tirou uma de repórter, pegou o meu celular e gravou com o Iago Pikachu, depois eu só fiz complementar. Tonhão, gente da melhor qualidade, é grandalhão, o pessoal tem certo receio de falar com ele, mas gente da melhor qualidade. Tonhão, um grande abraço e obrigado pelo apoio a outro, o apoio a outro na zona mista.
1: É, grande Antônio Carlos Teixeira, o Tonhão. O negócio é quando ele se aborrece. Quando ele se aborrece, né, Tonhão?
0: E eu disse pra ele, vamos fazer uma matéria antes. Não quero falar. Aí depois ele falou pra televisão.
1: Ai, grande Tonhão, gente boa. Jogo parado aqui, olha a falta para o Palmeiras, é na direita. O Vitor Roque foi seguro pela camisa e o Verdão vem levantar, o Mano.
0: É, camisa número 8 na cobrança, o Andrés Pereira.
1: Lado direito, é falta para o time verde. Falta para o Palmeiras. Andrés Pereira preparado para fazer a cobrança. 40 minutos de bola rolando. Lá vem falta para o time verde. É aqui na direita. Próximo, arrisca de lado. Está na bola o jogador da placa 8. Perna direita na bola. Ele correu, levantou na boca do gol. A cabeçada foi embora. A bola pela última linha. Era o Murilo, Francisco Urbano.
0: É o Murilo. O Murilão cabeceou, mas sem direção. Saiu lado direito da meta do goleiro Matheus Cunha do Internacional. Levou certo perigo, mas não alcançou o que seria o gol da equipe palmeirense. Segue 0-0 no placar Midas Macedo Ferraz.
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1: Público presente, 38.778 espectadores no campo do Palmeiras. Palmeiras que vai mudar já. Aliás, vamos ter duas mudanças, uma de cada lado. Vem o time do Verdão tentando. Bola com o Giai. Tocou na redonda. Abriu para a direita do Andrés Pereira. Vai tentar escapar. Adiantou demais a redonda. Caiu de montão ali o jogador do Verdão. A bola saiu. Caiu de maduro. Não foi nada. É lateral para o time do Internacional. Saiu 7. Entra o 49 no Inter.
0: João Bezerra. Eu acho que é parente de Jerônimo. 49, João Bezerra. Correto?
1: João?
0: João Bezerra. Camisa 49, todo Internacional. Carboneiro saiu, camisa 7, mudança processada pelo técnico do Internacional, no caso o Paulo Pezzolano, na informação da distribuidora Amazônia.
1: É a quarta mudança no time do Inter.
0: É o Bezerra da Silva.
1: Isso. Quarta mudança no time do Internacional. Palmeiras já mexeu 4 também, vamos ver aqui.
0: E vai mudar, talvez o Palmeiras também queira mudar agora, né, para encerrar.
1: No Internacional entraram Aguirre, Ronaldo, Juninho e João.
0: E esse 8 para segurar a parada lá no setor defensivo.
1: No Palmeiras entraram Giai, Flaco Lopes, Felipe Anderson e o Vitor Roque. Então, falta uma de cada lado.
0: Exatamente.
1: Já nem, hein,
0: sim. A informação da distribuidora Amazônia.
1: Valeu, Urbano. 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
1: Já o nosso terceiro tempo, mini terceiro tempo. A marca maior do pós-jogo do Rádio Esportivo do Brasil na Rádio Clube do Pará. Logo depois tem Jerônimo Bezerra comandando o balanço geral. 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Aqui volta o Inter. Olha o Inter tentando ali pela minha direita. A bola chegou no jogador da placa número 16 ali, o Ronaldo. Tentou passar, adiantou demais a redonda, viu? Corte da zaga, lá vem contra-ataque do Palmeiras, bola metida pro Vitor Roque, na canhota, ganhou, ajeitou, mandou errado, deu de graça pra zaga, aparece cortando a zaga do Internacional. Eu acho que tá cansado, nem bem entrou no jogo ali o Vitor Roque, já tá cansado aí, Urbano.
0: É, rapaz, ele recebeu sozinho, isolado pela esquerda, quando foi dar pro seu companheiro, olha aí, aí acabou errando. Vitor Roque já perdeu duas oportunidades, erro de passe agora, não é? E aí o time do Palmeiras desperdiçou um ataque que poderia se tornar o primeiro gol da partida. Segue 0-0 no placar Midas Macedo Ferraz.
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1: Rapaz, se o Palmeiras tem o Abel Ferreira que reclama de um lado, o Internacional tem o Paulo Pezzolano que reclama do outro. Vou te contar, não está fácil o negócio aí, Hugo.
0: É, mas não pode, tanto um como o outro, transferir a sua, né, incompetência, pelo menos até o presente momento, não sair o gol nenhum do lado e do outro, para a arbitragem. Né? Aí não pode.
1: Olha. É, e o Barbosa quer brigar ali com o Ronaldo, hein? Essa nova, o Barbosa queria brigar. Confusão formada aí, ó.
0: É, a Belado do Barbosa era o Chacrinha, né? Ah. Olha aí, briga, não tem necessidade disso, 0-0. Mas o árbitro também tem certa culpa, viu? Quer levar muito no papo o Davi Lacerda e acaba se complicando aí nesse final de jogo, segundo tempo aí.
1: Eu acho que ele economiza muito cartão. Os caras pintam e bordam com ele e não dá amarelo.
0: É que leva muito
1: cartão aí.
0: Da diplomacia, né? E acabou complicando a sua arbitragem, né? Que era, de certo modo, um pouco tranquilo. Beijo a beijo, boca a boca.
1: Barbosa do Palmeiras e Ronaldo do Internacional. E ele não vai dar cartão, nem outro. Tá logo o cartão em fim de papo.
0: Olho nos olhos, né? Boca com a boca, tudo ok. Lá vai o Palmeiras.
1: Ih, rapaz, tem que dar cartão aí. Ele não estiver conversando, fica levando em banho-maria. 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
1: 45 minutos, vai acabar o jogo. Vamos ver quantos minutos vai acrescer o árbitro do jogo. Trabalha o Verdão aqui na minha direita. Bola com o Flaco Lopes. Ganhou a parada, recebeu, chutou, isolou, bateu na zaga. Mandou pela risca de fundo. Era o Felipe Anderson. Deu um chutão pra longe, Urbano.
0: Conhecido como Espigão também. Um chute isolou. Olha, segundo tempo, Palmeiras precisando da vitória para poder ampliar. Esse é o Felipe Anderson, um chutão. Acho que se não saiu fora do estádio, quase saiu. 0-0, continua no placar Midas Macedo, PRS.
1: Alô, Beto Faro, meu querido amigo Beto Faro, aquele abraço para você ligado na Rádio Clube do Pará. Ele e a doutora Yasmin Faro ouvindo a gente. Muito obrigado pela preferência de sintonia. 46 agora, um minuto além do tempo. Vamos até 47, subiu a placa aí, Urbano.
0: Dois minutos de acréscimo, portanto...
1: Sete.
0: Aliás, sete, né? Sete. Mais sete... de acréscimo na informação da distribuidora Amazônia.
1: Vamos então até 52, segundo o árbitro do jogo. 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
1: Agora 47 minutos, 15 segundos. Lá vem o time do Palmeiras aqui na direita. Giai dominou a bola, tentou o cruzamento, cortou a zaga, afasta a zaga do Internacional. A bola quica, sai da zona perigosa, saiu bola fora. Lateral pro Verdão. Aqui no lado direito, tá lá o jogador Giai para fazer a cobrança. Já arremessou, colocou no Marlon Freitas, dominou, abriu para a direita, a bola chegou novamente no Giai, colocou na ponta direita para o jogador John Arias, tentou partir, foi falta. Fora do lance.
0: Bernabé, né?
1: Não, foi o 49, não, é 49 que fez a falta lá, hein?
0: O 49 é o.
1: O 49 do João Bezerra fez a falta aqui no Giai.
0: Mas antes o Bernabé tinha cometido uma falta, deu sequência na jogada e cometeu a segunda falta. Vamos lá.
1: É falta para o time do Palmeiras aqui no lado direito. Andreas Pereira cobra tudo. Ele vai cobrar mais uma no time do Palmeiras. Verde aqui, te quero verde. Tá lá o jogador da placa 8. Andreas Pereira, falta para o time paulista. Ele vai para a bola, autoriza a arbitragem do jogo. E aqui na direita, finzinho de partida. 48 no reloginho da Clube do Pará. Para a bola, Andreas Pereira. Momento bom do time do Palmeiras. O líder do campeonato quer mais 3 pontos. Olha a falta, cobrada, bola metida, errado. Na primeira trave, cortou a zaga, sobrou pro jogador Piqueires, abriu do lado canhoto. Ela chegou no Barbosão, Barbosa tentou o cruzamento, bateu na bola. Ela explodiu no jogador do Internacional, a bola é atrasada, ficou no Murilo. Ele vai começar a jogada aqui no campo de defesa. A bola ficou então no jogador, o guardião Carlos Miguel, abriu no lado esquerdo. Ela chegou no jogador Piqueires, atravessou tudo, cruzou na grande área, cortou a zaga, sobrou. Olha o Andreas Pereira, bateu, tocou na zaga, a bola saiu pelo fundo, escanteio. Escanteio na esquerda aí, Urbano.
0: E o Andreas Pereira tem pressa, escanteio pelo lado esquerdo, camisa 8 se apresenta para fazer a cobrança.
1: Conosco, Rádio Guamá de São Miguel do Guamá, Rádio Paraense de Castanhal, Progresso de Garapemiri, conosco, Rádio Rural de Altamira, escanteio para o Verdão, lá do Canhoto, lá vem cobrança, corner cobrado, bola metida na boca do gol, subiu a bola, cortou a zaga, melhor para o Internacional. Aí o Arias rouba a bola, ganha, parada, tocou, chegou no Giai, abriu, entregou na frente para ninguém, corta a zaga do time gaúcho. 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Aqui no cronômetro da Rádio Clube do Pará, decorridos 49 minutos do segundo tempo. Allianz Parque em São Paulo. Campeonato Brasileiro da Série A. É a 22ª rodada. E o placar do jogo, Midas Macedo, Ferro e Aço, Arthur Bernardes, 23.
3: Palmeiras
1: 0.
3: Internacional
1: 0.
4: 47 do segundo na Série A, Bahia e Vasco 0-0.
1: 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Em São Paulo, em Belém. Falta um minuto para as 18 horas.
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1: Bom você comunicando na Clube e anunciando para amanhã Paysandu e Confiança de Sergipe na Série C do Brasil, com Valmir Rodrigues, Carlos Cartilho e todo o timão campeão da Clube. Aqui o Paulinho caiu, hein?
0: É, o Paulinho. Esse aí não tem nem luz nem som, só o nosso aqui da Rádio Clube do Pará. Sentindo uma jogada no contra-ataque da equipe do Internacional, que o árbitro central, o Davi Lacerda, deu como lance normal. E foi atingido na perna direita, tanto prova que aquela proteção, a canela saiu. O árbitro viu a insistência do jogador no gramado, tirado do gramado, chamou o departamento médico do Internacional, que está fazendo seu trabalho clínico neste exato momento. Jogo parado. Segue parado também o placar de 0-0 para Palmeiras Internacional no placar Midas Macedo Ferreira.
1: Bom, 51, o relógio vai para a última volta do ponteiro. A fatura está liquidada aí, Urbano? Está liquidada a fatura aí?
0: Rapaz, que tu te diga...
1: Acaba nisso?
0: É, que tu te diga assim, né? Pô, agora tu vê a situação, né? O Internacional, líder absoluto, empatando com o time
1: Palmeiras,
0: que está na...
1: Palmeiras, líder absoluto.
0: O Palmeiras, líder absoluto, empatando com o Internacional... Está à beira de entrar no Z4 do Campeonato Brasileiro. Vai te ver um time com muitos craques, muitos bons de bola, e acabou empatando 0-0, pelo menos por enquanto.
1: É, e apareceu um cara aqui, desligou o ar-condicionado aqui da cabine, então parece um forno aqui dentro, hein? Tá fácil aqui, parceiro. Apareceu um cara aqui, não sei se é torcedor do Palmeiras, se é torcedor do Inter. Chegou aqui, pegou o controle do ar da cabine da Clube, desligou aqui o ar-condicionado. Tá um calor puto aqui.
0: Né? É, não é fácil não. Um vira picolé, o outro vira o quê? Tá.
1: É isso.
0: Não é fácil.
1: É verdade. 52 aqui. O cara pegou o ar-condicionado, pegou o controle do ar e desligou.
0: Não conseguimos entrar no meio termo aqui.
1: Isso. Bom, 52 aqui. O árbitro já olhou para o relógio, vai já acabar o jogo. Quer ver? Escuta. Lá vem o Internacional para o ataque. Pessoal, o Inter faz o gol agora, meu amigo. Torcida do Verdão iria à loucura. 52 minutos de bola rolando. Vai acabar o jogo. Olha o Inter pela ponta direita. Momento bom, cruzamento para a boca do gol. Passou. Olha o gol do Inter. Chega, corta a zaga do Palmeiras. Não pensou, mano?
0: Hein? Bezerra seria o causador desse possível gol.
1: Esse Bezerra aí não é fácil não, você.
0: Não, esqueceu o café, o problema foi esse.
3: Isso. É, o nome dele é Luiz.
1: É, não, é o Bezerra.
0: O nome dele é Luiz.
1: João Bezerra, 49, a camisa dele do time gaúcho. Não ri que é sério. Eu não sei se ele é parente do Jerônimo Bezerra, eu sei que é Bezerra. Olha o Internacional, pra fazer o gol, dominou, e agora? Olha o gol do Inter. Momento bom do Internacional, bola batida, demorou uma semana o cara pra fazer o gol. O Juninho, era pra fazer o gol, Chico Urbano.
0: Aí faltou habilidade, técnica, calma, tranquilidade. Perdeu a chance que seria a única do Internacional fazer o gol e sair com a vitória. Lá vai Palmeiras.
1: Não fez o gol porque não quis. Aí volta o time do Palmeiras aqui no lado direito. Bola chegou no Arias. 54 aqui no meu relógio. 54 minutos, arbitragem que é jogo. Olha o Verdão, Arias dominou, vai cruzar, levantou para o Flaco Lopes, cabeceou. A bola subiu, desceu, vai cair do outro lado. Saiu aqui a bola, saiu, tiro de meta, Inter vai acabar o jogo. Vai pedir a bola, Lacerda, tá bom, Lacerda.
0: É.
1: Ninguém quer fazer gol, pede logo a bola e acabou, e ponto final, acabou. Fim de papo, 0-0, termina o jogo, Urbano.
0: Termina o jogo, é. Resultado ótimo para o Internacional, que foi a São Paulo, jogou contra o líder do Campeonato Brasileiro, se cuidou bastante para pelo menos conseguir um pontinho e conseguiu. É. E agora vai recepcionar o Remo. Para Beira Rio no jogo do final de semana, não é isso? Então, para o Internacional, considerado uma vitória. Para o Palmeiras, considerado fracasso. Porque uma vitória ia cada vez mais distanciar do Flamengo, que é o seu concorrente direto, a luta justamente do Campeonato Brasileiro da Série A 2026, e acaba desperdiçando. Para você ver como é que é a história, né? O líder absoluto conseguiu se enrolar com o primeiro time da zona do rebaixamento para entrar, no caso, né? Pedido para entrar. Para te ver a dificuldade que teve com todos os titulares, o Palmeiras e tudo mais, conseguiu esse vacilo e o Internacional comemora como nunca esse ponto importante. volto a dizer, próximo jogo em casa contra o Remo e é concorrente direto aí, um da tentativa de sair da zona do rebaixamento, que é o Remo, e o outro evitando entrar na zona do rebaixamento. Então, esse 0-0 mostrou a incompetência do time líder do Campeonato Brasileiro em não vencer o seu adversário dentro de casa, mas a competência do Internacional, que conseguiu um ponto precioso nessa luta para se manter no Brasileiro da Série A em 2027. Gaia.
1: Santos, Vasco, Remo e Chapecoense é o Z4, é a turma da zona. O Palmeiras tem 48, o Flamengo chega para jogar daqui a pouquinho. E ó, se o Palmeiras patetar, continuar assim, o Flamengo pode chegar, hein?
0: É considerado um 3 pontos ganho, uma vitória garantida. Só tem que na prática não foi bem assim, né?
1: Uhum.
0: O Internacional mostrou garra, determinação, para poder pelo menos arrancar um empate e conseguiu.
4: E lembrando que o Flamengo tem um jogo a menos, né?
1: Positivo.
4: É,
1: vamos lá. Fala, Jerônimo.
4: Terminadas as partidas, além de Palmeiras Internacional 0-0, Bahia e Vasco também 0-0, como você já disse aí, na parte de baixo, que é o que mais interessa. Aqui em cima o Palmeiras, por enquanto, vai ser líder por um bom tempo, mas lembrando de novo que o Flamengo tem um jogo a menos que o Palmeiras. Tem 2 agora, né? No caso esse, da rodada e mais 1. É, 48, 39, 48 para o Palmeiras, 39 para o Flamengo. Atlético Paranaense 37, Fluminense 35, Cruzeiro 33, Bahia 33, Bragantino 31 para fechar o G8. O Botafogo com 30 pontos, portanto, fechando o G8, o Botafogo. Embaixo, como você bem colocou, o Internacional saiu da zona, foi para a 16ª com 23, deixando Santos e Vasco com 22. Na 19ª colocação, 22, o Clube do Remo. Então, Santos, Vasco e Clube do Remo, todos com 22. E a Chapecoense na 20ª colocação com 10 pontos.
1: Legal, Jerônimo, maravilha, muito obrigado, você falou, tá falado, aí direto do Banco de Informações da nossa querida Rádio Clube do Pará, é isso. Portanto, a zona do rebaixamento, Santos, Remo, Vasco e Chape. Só lembrando que o Santos vai jogar daqui a pouco, 18h30, contra o Clube Atlético do Paraná, na Vila Belmiro. Vamos torcer para o Atlético do Paraná, né? Para o bem do futebol do Pará, para o bem do Remo. O Atlético, de repente, ganhando do Santos. Fica bom aí com o Santos e Vasco. O Vasco empatou com o Bahia ainda há pouco, permanecendo na zona do rebaixamento, ao lado do Remo, ao lado da Chapecoense.
4: Encerrados pela Série B, Náutico 1, Atlético Goianiense também 1, Novo Horizontino 0. Juventude 1, começou o jogo que vai fechar as partidas de hoje pela Série B de bola, Cuiabá e Fortaleza. Já já eu falo da C.
1: Tá legal. Vamos para a análise do jogo. Já já vou abrir o terceiro tempo. Obrigado, Jerônimo. Aí no Banco de Informações da Rádio Clube do Pará. Futebol Total Rádio Clube está terminando no microfone da Clube. São 18 horas e 7 minutos, a hora certinha. 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Já já o nosso mini terceiro tempo. A marca maior do pós-jogo do Rádio Esportivo do Brasil. 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
4: Bora falar logo da Série C?
1: Tá, vamos lá então.
4: Pois bem, então,
1: batendo aí.
4: É, a Série C, os dois jogos que estávamos acompanhando terminados, Maringá 0, Amazonas 3, Ipiranga 4, Floresta 1. Daqui a pouco a bola rola para Itabaiana e Caxias, Maranhão e Brusque, jogos de hoje. Mas, por enquanto, na classificação desta Série C de casa, em primeiro, Inter de Limeira, que voltou para a liderança agora com 28 pontos. Brusque 27, Botafogo da Paraíba 26, Guarani 26, Santa Cruz na quinta colocação 25, Ipiranga 24, Ferroviária 24. Para fechar o G8, Paysandu com 23. Só que de pertinho aqui agora com 23 também estão Amazonas e Maringá. O Ituano tem 22. Ainda próximo do pessoal aí dos oitavos, né? Tem o Maringá com 23. O Amazonas 23, Maringá 23. Ituano na 11ª colocação com 22. Caxias, Floresta e Figueirense com 21. Volta Redonda e Maranhão com 18. Itabaiana com 17 pontos. O Barra tem 15 e creio eu que já rebaixados, né? Anápolis com 12 e Confiança também com 12.
1: Qual, por favor, bate aí, só para a gente anotar aqui, por gentileza, Jerônimo, os 8 primeiros da Série C do Brasil, por favor.
4: Os 8 primeiros da Série C?
1: Sim.
4: Inter de Limeira com 28, uhum. Brusque 27, Botafogo da Paraíba com 26, também com 26 Guarani, na quarta colocação, quinto colocado Santa Cruz com 25, sexto Ipiranga 24, sétimo Ferroviária 24 e o Paysandu 23, oitavo.
1: Tá legal, tá falado. Mais alguma coisa aí?
4: Por enquanto é o que há, por enquanto é só.
1: lembrei daquele cara do... O Graia, como era que ele dizia?
4: Oi?
1: Como é que o Graia dizia?
3: Perfeito.
1: Então pronto. Valeu, Jerônimo. Muito obrigado, meu querido amigo Jerônimo Bezerra, aí no Banco de Informações da Clube do Pará, com tudo que rolou, o que está rolando, o que vai rolar no esporte no Pará, no Brasil e no mundo, com o nosso Banco de Informações da Rádio Clube do Pará. Bom, são 18 horas 9 minutos, a hora certinha da RBA TV.
0: É isso, né?
1: Vamos para o terceiro tempo, vamos abrir aqui o terceiro tempo. O futebol total da Rádio Clube do Pará está terminando. 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Vem aí o mini terceiro tempo na Jornada Esportiva Clube.
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0: Agora 18 horas 11 minutos na Grande Belém, a hora certinha, RBA TV canal 13. É isso, e estamos na Rádio Clube do Pará com o nosso terceiro tempo, mini terceiro tempo, aqui na jornada esportiva, depois de 0 para o Palmeiras, 0 para o Internacional, Campeonato Brasileiro da Série A, 22ª rodada, 0-0, ninguém conseguiu encontrar o caminho do gol no jogo de ainda pouco que a Rádio Clube transmitiu comigo e com Francisco Urbano. 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Direto para análise do jogo, meu caro Chico Urbano, justo 0-0 no placar do jogo para aquilo que jogaram Palmeiras Internacional ainda pouco. 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
1: Francisco Urbano.
2: Bem, justa a incompetência do Palmeiras, né, que jogou dentro de casa, recepcionou o Internacional, está tentando fugir do primeiro aí da zona do rebaixamento, e o Palmeiras fracassou diante do seu torcedor. Apesar de estar com diferença, uma boa margem de diferença do Flamengo, com relação à pontuação na intenção de conquistar o Campeonato Brasileiro da Série A, o Palmeiras vacilou. O Palmeiras com um time, com um jogador muito técnico, né, jogadores já rodados, jogadores experientes, tanto prova que é líder do Campeonato Brasileiro 2026, mas esperava, o torcedor do Palmeiras esperava uma apresentação que pudesse o Palmeiras vencer mais um time no brasileiro, no caso Internacional, que vem muito mal do Campeonato Brasileiro da temporada. Então, o que aconteceu? Houve uma frustração total do torcedor palmeirense, o Abel Ferreira tentando transferir a sua incompetência, pelo menos nesse jogo, diante do Internacional, é um time que está lutando para não cair, para permanecer no Campeonato Brasileiro da Série A do ano que vem. E aí premiou o Internacional no sentido de segurar a parada, né, conquistar um ponto que nessa altura do campeonato é muito importante, mas também a incompetência do Palmeiras, que jogando diante do seu torcedor, já se dizia favas contadas, que o Palmeiras iria ganhar com tranquilidade e até com uma certa vantagem a equipe gaúcha. Isso na prática não aconteceu, nem no primeiro tempo e nem na segunda etapa, muito embora o técnico do Palmeiras, o Abel Ferreira, processou as mudanças que tinha que fazer. Por outro lado, também o técnico Paulo Pezzolano realizou as suas mudanças que, na tentativa de surpreender o Palmeiras, né, com uma vitória. Não deu a vitória, mas conseguiu um ponto importantíssimo, volto a dizer, comemorado até devido a uma vitória, devido à fase, o momento que o Internacional vem vivendo no Campeonato Brasileiro. E se preocupa a diretoria do time do Rio Grande do Sul, haja vista que já caiu por duas vezes, né, Jerônimo, o Internacional do Campeonato Brasileiro da Série A para a Série B. E existe essa preocupação devido à situação financeira, devido ao recurso técnico que o time não tem, devido à falta de qualidade do elenco. Então, tudo isso é uma somatória de fatores que implicam e embaraçam a mente do torcedor da equipe do Internacional. Por outro lado, não. O Palmeiras é líder absoluto, tranquilidade, é tranquilo nessa reta aí do Campeonato Brasileiro, tentando cada vez mais a margem de pontuação ser superior à do Flamengo, para poder ter tranquilidade, ter essa gordura que no momento final do brasileiro ele tirar proveito dessa gordura. Hoje teve uma grande oportunidade de vencer. O empate foi ruim para quem é líder do campeonato, para jogando tem de casa. O investimento que é feito no Palmeiras realmente decepcionou o torcedor do Palmeiras hoje à tarde no Allianz Parque, né? Diante da sua torcida, que não compareceu em grande número como era esperada, mas foi uma torcida que compareceu, incentivou o time palmeirense, mas volto a dizer, não teve competência na finalização confundiu pressa com velocidade e acabou aceitando o jogo do Internacional, que foi visitar o Palmeiras na intenção de, pelo menos, empatar, e conseguiu esse intuito maior a equipe gaúcha, que agora, pensando unicamente no Remo, que será o seu próximo adversário, que é adversário direto na zona da confusão, na zona de fugir do rebaixamento do Campeonato Brasileiro da Série A do ano que vem. O Remo, portanto, os torcedores do Remo estavam querendo uma vitória do Internacional, a diretoria também no afã que o Internacional pudesse ter um tropeço e o Palmeiras ganho devido à maior condição técnica e o maior investimento no Campeonato Nacional, mas isso não aconteceu. Então, foi um jogo que o Palmeiras não teve a competência para vencer um time que está na primeira entrada da zona do rebaixamento, e um jogo que o Palmeiras não teve a competência para vencer um time que está na primeira entrada

0: confusão, esse erro de confundir pressa com velocidade, tanto pelos jogadores do Palmeiras, quanto também pelos jogadores do Internacional. E aí o resultado foi 0-0, agradou um, mas desagradou outro. Mas pelo menos o Palmeiras não conseguiu perder dentro de casa. E aí o Internacional teve a bola do jogo. A bola do jogo para matar agora no final, um para um. O jogador se enrolou todinho, o atacante do Internacional, e acabou desperdiçando que seria uma vitória inesperada, mas na insistência de conseguir esse intuito. Quer dizer, 0-0 realmente foi um placar ruim para o Palmeiras, mas de certo modo é gratificante para a equipe do Internacional, Gaia.
1: Ok, Francisco Urbano, são 18 horas, 19 minutos, a hora certinha, RBA TV, canal 13. Estamos apresentando aqui na Rádio Clube do Pará, nossa jornada esportiva e o nosso mini terceiro tempo. 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Hoje, dia dos pais, né? Para você, papai, o nosso beijo, o nosso abraço, o nosso muito obrigado. É isso aí, parabéns, feliz dia dos pais a todos os pais do Pará, do Brasil e do mundo. 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E o nosso terceiro tempo. Muito obrigado você pela companhia. Muito obrigado você pela audiência. 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É a nossa jornada esportiva clube e o nosso terceiro tempo em nome de Sandro Autopeças. Urbano, e arbitragem? Como é que foi a arbitragem do jogo? Tendo à frente o David Oliveira Lacerda, o árbitro do Espírito Santo, arbitrando 0-0 para Palmeiras Internacional na Série A do Campeonato Brasileiro. Já já você fala.
0: Vamos
1: em
0: lá.
1: 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Como é que foi a arbitragem aqui, Urbano?
0: A arbitragem, ela tentou levar no papo, né, o primeiro tempo, segundo jogo, no modo geral, a partida toda. Muito diplomático, muito didático, vamos assim dizer, muita conversa e quase que ele se complica, né? De tanto adiar cartão amarelo, deixar o jogo correr, né? O torcedor vai ao estádio para ver a bola correr, né? A bola rolar, o torcedor pelo menos erra, o jogador pelo menos errar menos, mas a arbitragem, ela foi muito tranquila nesse sentido de não dar cartão, segurar até jogadas que poderiam ser creditadas como levar cartão amarelo.

0: não chegou a tanto de levar vermelho, mas pelo menos amarelo, ele segurou a parada justamente para poder também dar uma tranquilidade no espetáculo. Você sabe que às vezes leva o cartão amarelo, vermelho, já fica com menos um, aí a qualidade do espetáculo já não é boa, pior ainda. E nesse sentido ele tentou segurar e dar tranquilidade aos próprios jogadores que não tiveram, por alguns momentos, tanto do Internacional como do Palmeiras, para poder ter um jogo limpo, um jogo tranquilo, que pudesse trazer clareza para o seu torcedor, tranquilidade, uma exibição melhor por parte dos jogadores do Palmeiras e do Internacional. Ele foi muito diplomático, poderia dar mais cartões amarelos no jogo, mas controlou o cartão amarelo e por isso ficou nessa base aí. Quase que ele se complica, né? É o bom árbitro, mas quase que ele se complica por poder segurar, por tentar disciplinar através da voz, através da conversa, né? E quase que se complica. Mas no geral ele conseguiu conduzir o jogo, como na opinião dele, do pensamento dele, com tranquilidade, e terminou esse jogo do 0-0.
1: Mas você gostou da arbitragem, né?
0: Gostei, porque é o seguinte, é um cara diplomático, conversa, didático também, tenta convencer o jogador para ter um pouco mais de paciência, para ter tranquilidade, para ele não dar o cartão amarelo ou até vermelho para o jogador, e tenta colocar na cabeça do jogador: meus amigos, vamos jogar futebol. Vocês fazem a parte de vocês, eu vou fazer a minha. Agora, caso contrário, eu vou ter que usar da autoridade, se abusarem, em termos de pauta, jogada um pouco mais violenta, vou ter que realmente usar o cartão conforme for necessidade. Mas eu gostei da arbitragem dele.
1: 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Nota para o jogo para liberar você, Urbano.
0: Olha, pela incompetência do Palmeiras e também da equipe do Internacional, deu uma nota aí, uma nota 6, cara. Uma nota 6, no máximo aí, 6.
1: Quem foi o destaque do jogo?
0: Destaque, assim dizer, no geral, o Internacional, que conseguiu segurar, fora de casa, o líder, né? O líder do campeonato.
1: Tá legal. Valeu, Urbano. É uma alegria sempre estar com você, trabalhando aqui no microfone da Clube Urbano.
0: Prazer todo meu. Toda vez que eu trabalho com você, sempre estou aprendendo algo melhor.
1: Valeu, Chico Urbano, maravilha, muito obrigado, meu querido amigo e irmão Francisco Urbano, o pontual da notícia, o repórter de todos os esportes aqui da Rádio Clube do Pará, papeando conosco no nosso terceiro tempo, a marca maior do pós-jogo do Rádio Esportivo do Brasil, na Clube. 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
3: 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Carlos
1: Gaia. O nosso muito obrigado a toda a equipe técnica, mais técnica do Rádio do Brasil. Quem está comigo no áudio aí? O Paulinho, o Roberto. Paulinho, Luiz
4: de DJ Tom. Alex, saudade.
1: Alex, perdão, Alex.
5: Menino Alex. Toca!
1: É, já imaginei que poderia ser o Roberto ou o Paulinho, mas é você que tá aí. Obrigado.
6: Falou, meu, grande abraço.
1: Abraço, meu amigo. Parabéns pelo seu trabalho conosco aí, manuseando a nave. Grande DJ Alex, saudade, um dos melhores do norte do Brasil. Muito obrigado, Alex. Obrigado também aqui ao nosso querido Caio Sena, liderando as externas. Obrigado ao Francisco Urbano, aqui ao nosso lado. E ele, Jerônimo Bezerra, lá no banco. Timão, campeão da clube, comando e liderança. Herança dele. Coordenação Giuseppe Tomaso. A produção do Timão é do Saulo Zaire. Em nome de todos, eu agradeço pela audiência. 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
3: Galos Gaia. Já já tem Jerônimo Bezerra comandando o balanço geral aqui na Clube. 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

0: 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Você curtiu ontem com Cláudio Guimarães, com todo o timão campeão do rádio. 2 para o Remo, 2 para o Atlético Mineiro, no Mangueirão, Campeonato Brasileiro da Série A. Hoje aqui conosco, 0-0 para Palmeiras Internacional, também brasileiro da Série A. 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

0: Já já tem um balanço geral com Jerônimo Bezerra aqui no microfone da Clube. 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
0: Carlos Gaia. Missão cumprida pela mais ouvida. Obrigado pela sua audiência, obrigado pela preferência de sintonia. Vem aí Jerônimo Bezerra e o nosso balanço geral. Bom fim de domingo e uma semana abençoada para todos nós. E até a próxima, se Deus quiser. 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

0: 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A partir de agora estou surfando nas ondas da Clube. Boa noite, amigo ouvinte de Clube. Boa noite. Logo começando dizendo hoje diferente. Feliz Dia dos Pais para todos nós que somos pais. É, que esse dia se repita por muitos e muitos dias, né? Muitos e muitos anos. E que a gente mantenha tendo esta felicidade juntamente com os nossos filhos, nossos pais, nossos netos, nossos avós. Enfim, esse laço familiar que eu ainda gosto muito e que a maioria, com certeza, gosta também. Então, feliz Dia dos Pais para todos nós, para todos vocês, ouvintes Clube. Tudo posso naquele que me fortalece, porém nem tudo me convém. O programa Multimusical, o programa Balanço Geral, confia a mim, a você, a todos nós, ele está no ar. Vamos com ele até as 20h30. E depois, então, tem o Futshow, que vai até as 22 horas. E às 22 horas tem, direto da TV RBA, canal 13, Bola da Torre, com Guilherme Guerreiro, José Tomaso e Gerson Nogueira. A bola parou. A bola já está rolando, e a bola sobe, a bola desce, e pega essa bola por aí, e assim você vai. Na Série A, nós já tivemos, isso são destaques diferentes assim, na Série A hoje já tivemos Cruzeiro 3-1 no Mirassol. Olha, o Mirassol já está de ladeira abaixo. Eu me lembro muito bem que eu disse no Balanço Geral, tanto no, na retrospectiva quanto na perspectiva, Eu digo, não levo fé no Mirassol nesse Campeonato Brasileiro, que é assim que acontece. Ah, porque é time de não é time de massa, é time de empresários, porque é SAF, porque não sei o quê, não interessa. E ele já está bem pertinho da zona. Já pegou hoje 3-1 do Cruzeiro, apesar de estar bem na liberta, né? Mas também não vai muito longe, não. Palmeiras e Corinthians, o Carlos Gaia contou com o Chico Urbano 0-0, Bahia e Vasco da Gama, eu acompanhei 0-0, e agora já tem duas partidas, Santos e Atlético Paranaense empatando em 0-0, Bragantino e Corinthians 0-0, Flamengo e Vitória vão fechar os jogos de hoje, desta Série A do Campeonato Brasileiro, que começa então a se definir tanto na parte de cima quanto na parte de baixo, tanto na classificação dos oito, não só dos oito, dos onze, né? Os oito que vão para a liberta, no caso aqui são quatro que vão direto, oito não, quatro que vão direto, um que vai para aquela primeira fase, aquela pré-fase da liberta, e mais os outros que vão para a Sula, que é do sexto até o décimo primeiro. É. E aí fica aqueles no tutti plaquizum, não vão a lugar nenhum. Se entre os 11 estiver, que geralmente vai estar o campeão da Copa do Brasil, aí vem para 12. Aí 13, 14, 15 e 16 fica no tutti plaquizum, não vai a lugar nenhum. Essa que é a história da Série A. E os quatro últimos serão rebaixados. O Internacional saiu da zona só para tomar uma água. Não tinha água na zona. Não tinha água na zona, o Internacional saiu agora há pouco para tomar uma água. E aí, quando a bola rolou no jogo do Santos, Santos e Atlético Paranaense, o Santos pulou para mais um ponto, o Internacional voltou para a zona, gostou, estava com saudade. O Internacional voltou para a zona, hoje agora a zona formada por Internacional, Vasco, Remo e Chapecoense. Essa é a história da Série A do Brasileiro. A Série B também está correndo aí rumo aos melhores classificados, na verdade seis, né? Só são seis, porque quatro, dois primeiros sobem direto e os quatro vão fazer aqueles playoffs por mais duas vagas para a Série A. Esse ano mudou tudo aí, né? Negócio de playoff de B, playoff de D. Vou falar também daqui a pouco da Série D, que foram jogos acontecidos ontem. O Cuiabá já faz 1-0 no Fortaleza. Ex-Paysandu, olha aí, Jean Dias, aos 8 minutos logo de jogo, faz Cuiabá 1-0 em cima do Fortaleza. Eu sempre gostei desse jogador. Jean Dias é um bom jogador. Oi? O que é, rapaz? Eu vou chegar lá, Roberto. E, rapaz, remista. Oi. Sim. Não, pra gente. Repetir pra gente, seu. Não vem de lá pra cá. Não vem criar problema. Que eu disse que esse Dia dos Pais se repita por muitos e muitos anos para todos nós. Claro. E aí, tudo bom? Mas que coisa, Roberto. Eu sei, tu é remista, já tá torcendo contra, já veio aqui adiantar para mim que o Paysandu já saiu do G8. Calma, eu vou chegar lá, meu filho. Olha a chuva chegando e tu perturbando. Pronto, é o que tu queria? Bruno Santos faz 1-0 logo aos 3 minutos de jogo para o Caxias. E com isso, o Caxias vai tomando a posição. É, eu achei graça porque eu tive que parar aqui o Caxias para olhar o gol do Atlético Paranaense. Antes de começar o programa, eu disse aqui para o Caio e para o Urbano. O Santos vai já sair, vai já jogar o Internacional para a zona de novo, só que o Santos não vai segurar o Atlético Paranaense, né? Pode até mudar até no fim do jogo, mas eu penso que não. Então, o Atlético Paranaense, deixa um instantinho aqui o Caxias, o Atlético Paranaense já faz 1-0 em cima do Santos. Esse eu acho que vai valer, né? A gente tem que esperar para saber se vai valer ou não vai valer o gol. Hoje no jogo... No jogo do Bahia hoje, Vasco e Bahia, foram 4 gols anulados. Terminou 0-0. Foi 4 gols de impedimento. O último foi do Bahia. Mais um gol de impedimento. Mas isso aí valeu sim, já, a bola já está no meio campo. E com isso, não vai te esquecer de mim, Urbano. E com isso, é, ó, valeu. CAP 1, SAN 0. Clube Atlético Paranaense 1, Santos 0. Pronto, em andamento. Para satisfação do Roberto Menezes, volto para falar para o Caxias. Caxias está vencendo o Itabaiana por 1-0. Gol do Breno Santos e o Paysandu acaba de sair da zona de classificação, pelo menos por enquanto, é o nono colocado. Como eu disse na jornada, o Carlos Garcino embaixo, se o Paysandu não vencer amanhã, pode enrolar a bandeira e esquecer Série B do próximo ano. Continuar na Série C. Ou vence. Se não vencer, um empate já não dá mais. Pois bem, no outro jogo da Série C, Maranhão e Brusque 0-0. Pois bem, estamos começando o Balanço Geral neste domingo, dia 9 de agosto de 2026, Dia dos Pais. Mais uma vez, parabéns a todos os pais que estão acompanhando a gente. E a gente está começando com Roberto Menezes no áudio.
1: É nós na fita.
0: Com certeza. Só deixa ele secar aí que eu te agradeço. 18h47. 18h47 na Grande Belém. Vamos já falar de Série A, Série B, Série C. Falamos, mas a gente vai falar em detalhes, né? Série A, Série B, Série D. Olha a Série D, rapaz. Olha o ABC. ABC venceu fora de casa na Arena da Amazônia, em Manaus, 2-1 para o Nacional. 2-1 para o ABC em cima do Nacional. 2-1 para o ABC. Então o ABC está com um pé, deu um pé na frente, né? Um passo na frente, no caso, está com um passo para avançar para a Série C de 2027. Aqui na Série D é a mesma coisa. Esses quatro que vencerem vão para as semifinais, avançam para as semifinais. Os jogos de volta vão ser sábado e domingo que vem. Daqui a pouco dou todos os resultados da Série D. E os quatro que vencerem, não é que vencerem, porque o ABC joga pelo empate. O Uberlândia também joga pelo empate. Então não são os que vencerem, são os que se classificarem, né? Já tivemos já tivemos os primeiros jogos e os próximos serão sábado e domingo. Então os classificados de sábado e domingo, os quatro primeiros, já vão estar na Série C de 2027 e vão continuar na Série D deste ano, fazendo as semifinais e final. Já os quatro que sobrarem vão fazer playoffs para saber quais são os outros dois que vão subir para a Série C, já que vão subir seis para a Série C, seis da Série D desse ano para a Série C do ano que vem. São 18h49. 18h49 na Grande Belém. 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E o Viveiros também, com esse gol de hoje do Atlético Paranaense em cima do Santos, passa a ser o principal artilheiro, né? Ele que estava empatado com o Pedro do Flamengo, ambos com 12 gols, o Viveiros, Kevin. Kevin, não é dessa música, é o Kevin jogador. Kevin Viveiros, do Atlético Paranaense, passa a ter 13 gols e o Pedro passa a ter 12 gols. O Pedro joga mais tarde. Vamos ver se o meu amigo Pedro continua na classificação. Pedro é bom. O João Pedro marcou 2 ontem no amistoso do seu clube. A gente vai chegar lá. 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Beleza, mas que coisa. Eu acho que eu vou ter que falar da Série A, pedir a ficha técnica do Cláudio Guimarães. Não. Pera aí, rapaz, deixa isso aqui. O camarada traz, o outro quer levar tudo. E assim você vai, diria o José Lessa de Souza. Eu vou fazer o seguinte. Eu vou falar aqui da Série A e pedir a ficha técnica do Cláudio Guimarães, que dá para ele degustar essa coisa bonita aqui, gostosa, do Dia dos Pais. São 18h53, 18h53 na Grande Belém. O Atlético Paranaense está ganhando o Santos por 1-0, gol do Viveiros. Outra partida em andamento, Bragantino e Corinthians 0-0. Duas coisas ruins, deve passar aí quatro horas para poder fazer um gol. Não vai fazer, né, que não tem jogo de quatro. Não tem jogo de quatro, só tem jogo em pé. Não, quer dizer, não tem jogo de quatro horas. Tem jogo agora de duas. O jogo de hoje, o pessoal diz, aos 90 minutos todo mundo continua. Vê, será? Não adianta dizer, olha, tu tá usando linguajar velho, qualquer coisa. Não, velho, a gente já se adaptou, não tem jeito. Todo mundo só fala 90 minutos. Esquece, não existe mais futebol de 90 minutos. Não existe mais futebol de 90 minutos. No mínimo tem 50 minutos. 50 com 50 são 100 minutos, não são 90. Então, mas esse ali, Bragantino e Corinthians, eles devem jogar umas, se preciso fosse jogar umas 4 horas, não faria nenhum gol. Tomara que eles não queimem minha língua. Mas se queimar não tem problema nenhum, não, porque futebol é isso mesmo. Futebol a gente pensa uma coisa, de repente dá diferente do que a gente pensa, e assim você vai. É, daqui a pouco eu vou ter que pagar direitos autorais para o Zé Lessa, que eu estou falando muito isso, você vai. São 18h54, vamos conferir aqui toda a Série A do Campeonato Brasileiro, para que possamos, então, pedir a ficha técnica e fazer uma proteção aqui para mim, para minha garganta, né? Vamos lá, Série A do Campeonato Brasileiro, rodada de número 22, começou ontem com Grêmio 2, São Paulo 1, Clube do Remo 2, Atlético Mineiro 2, Coritiba 2, Chapecoense 1, Botafogo 1, Fluminense 1, Cruzeiro 3, Mirassol 1. Foi a partida que abriu os jogos de hoje. Cruzeiro 3, Mirassol 1, começou na manhã e terminou à tarde. Às 16 horas, com total cobertura aqui do Timão Campeão do Rádio, com a narração do Carlos Gaio, locutor da moda. Palmeiras e Internacional não saíram do 0-0. Eu fiquei acompanhando aqui o jogo da Arena Fonte Nova, Bahia e Vasco, com mais de 40 mil presentes, pessoas presentes, né, torcedores. E o Bahia segurou o Vasco da Gama em 0-0. O Vasco fez 3, o Bahia fez 1, 4 gols marcados, porém, nenhum. Lá vai mais um. Ah, vai mais um para trás para Nenês. O que foi que eu falei? Eu falei antes de começar, Rubano, tá, o Rubano ainda está aqui ainda, o pata esquerda está aí também, né? O filho da moça bonita, e eles ouviram dizer aqui, olha, o Internacional saiu da zona, foi tomar uma água lá fora, saiu da zona, mas vai já voltar, e quando a bola rolou, ele voltou, né? Porque o Santos empatando, estava saindo da zona. Ele disse, mas vai ser por muito pouco tempo, porque o Santos não vence o Atlético Paranaense de jeito nenhum. Não vence, já está 2-0 para o Santos, segundo gol agora do... Que coisa, goleiro ficou catando borboleta, seu Disseu da borboleta. O goleiro ficou catando borboleta. O zagueiro chegou bem atrasado, chegou, e o Viveiros, assim, marca mais um, fica mais difícil para o Pedro lhe acompanhar. O Viveiro marca o seu 14º gol, principal artilheiro da Série A do Campeonato Brasileiro. E assim, o Santos vai se afundando ali na zona, na 17ª colocação, com 22, ao lado de Vasco, Clube do Remo, e lá na última colocação, a Chapecoense com 10. Creio eu que essa aí também já pode ir. Já está despachada a Chape. É outro timinho que pensa que é grande, desculpa, que pensa que é grande, mas é timinho, o Chapecoense. A Chapecoense. E assim o Internacional sobe para 23 pontos, ao lado do Mirassol, que também tem 23 pontos, é o 15º colocado. Aí mais afastado deles está o Grêmio com 25, o Vitória com 26 e assim... Você vai, olha aí, Lessa, de novo. Sim, então vamos prosseguir assim, sou eu. Vamos prosseguir aqui. É, na Série A, como eu estava dizendo, 0-0 para Palmeiras Internacional, Bahia e Vasco 0-0. Hoje também tivemos Cruzeiro 3-1 no Mirassol. O Reinaldo marcou para o Mirassol, o João Marcelo, Caio Jorge e Wesley marcaram para o Cruzeiro. O Santos, acabei de dizer, está perdendo em casa por 2-0 para o Atlético Paranaense e só são 27 minutos do primeiro tempo. 25 minutos do primeiro tempo, 0-0 para Bragantino e Corinthians e às 19h30, Flamengo e Vitória. Depois a gente vai voltar a falar da classificação, mas eu já falei lá embaixo. E na parte de cima, o Palmeiras está bem na frente, só que o Flamengo tem 2 jogos a menos que o Palmeiras, né? O Palmeiras já jogou nessa rodada, o Flamengo ainda vai jogar e tem 1 jogo a menos, além dessa rodada. Então, Flamengo 48, o Atlético Paranaense está indo para 40. Olha, o Atlético Paranaense quer ir correndo atrás do título, rapaz, será? Aí também não, né? Mas pode, de repente pode. Flamengo 39, Fluminense 35. Na quinta colocação, 33 o Cruzeiro. Sexto, Bahia com 33. Sétimo, Bragantino com 32. O oitavo, Botafogo com 30. Juntinho dele com 30 também está o Coritiba e o Corinthians, que está empatando agora. O Atlético Mineiro é o 11º com 29. Essa é a parte de cima. Para fecharmos, por enquanto, que a gente vai falar muito ainda da Série A, porque tem jogos em andamento, e ainda tem um para começar, que é o jogo do Flamengo contra o Vitória. Mas vamos chamar o Cláudio Guimarães para trazer a ficha técnica do jogo de ontem, Clube do Remo 2, Atlético Mineiro 2. Alô, alô, Cláudio.
2: Foi, minha gente do esporte. E o Remo não aproveitou o sábado do Mangueirão, hein, rapaz? Saiu na frente logo com 2 minutos, tomou virada, quase perde o jogo. Ainda bem que empatou no segundo tempo. Mas foi pouco. O Remo precisava vencer esta partida. Placar de 2 para o Clube do Remo, 2 para o Atlético Mineiro do Mangueirão. Série A do Campeonato Brasileiro, 21ª rodada. Jogo apitada pelo Ramon Abate Abel de Santa Catarina e FIFA. Assistentes Thiago Americano Lab, Santa Catarina. Alexandre Medeiros Lopete, também de Santa Catarina, o Yuri Elino Ferreira da Cruz, do Rio de Janeiro, quarto árbitro, e no VAR, Carlos Eduardo Braga, do Rio de Janeiro. O Clube do Remo jogou e empatou com Marcelo Rangel, Matheus Alexandre, depois Alessio Manga, entrou no ataque, o Pikachu foi para lá, Marlon, Matheus Felipe, outra vez boa atuação, Mike, depois Jaderson, Zé Welleson, que levou o cartão amarelo, Pico, depois David Braga, Zé Ricardo, depois Patrick, Pikachu, Talhari, Jajá, depois Vitor Bueno, do técnico Léo Condé. O Atlético Mineiro de Everson, Preciado, Juan, Vitor Hugo e Pacini, Alan Franco, que levou cartão amarelo, Maico, depois Igor Gomes, CC, depois Borbas, Bernard, depois Coelho, Alan Minda, depois o outro Vitor Hugo II, e Renier, mais tarde, o Cassierra, do técnico Eduardo Barba Domingues, o argentino. A marcha da contagem, primeiro tempo 2-1 para o Galo. Remo fez logo aos 2 minutos um belo gol do Jajá. Tomou de cabeça o empate do Renier aos 34 minutos e Bernardes empatou aos 38. No segundo tempo, lindo gol do Talhari, sem ângulo, meteu um rasteiro de curva, bola no barbante. 28 minutos, Talhari marca 2-2, Remo e Atlético Mineiro. Arrecadação, R$ 655.920, renda líquida do Remo, R$ 291.078,87, o público pagante, R$ 11.963, público total, R$ 15.235, dentro do esperado, face à queda na Copa do Brasil diante do Santos. Isso realmente tirou muita gente do estádio, mesmo sendo o Atlético um adversário pesado. Mesmo assim, um público dentro dos 15 mil, um resultado, repito, que não foi bom para o clube do Remo, poderia ter sido melhor. Remo agora vai a Porto Alegre, joga contra o Internacional na próxima segunda-feira, às 20 horas, lá no Beira-Rio. Depois vai pegar o Fluminense também fora e vem para Belém dia 6 de setembro para jogar contra o Flamengo. Já o Atlético Mineiro, que no meio da semana joga contra o Bragantino pela Sul-Americana, recebe pelo Campeonato Brasileiro o Grêmio, domingo, às 4 da tarde, lá na sua arena. Agora incrível, hein? O clube do Remo soma hoje, de 22 rodadas, 18 rodadas na zona de rebaixamento ao comando do Léo Condé. Mas é isso, é o futebol. Aguardemos minha participação na programação esportiva da clube.
0: Tá certo, Cláudio. Assim tá certo. É, rapaz. Continua ali o Atlético Paranaense vencendo o Santos por 2-0. Corinthians e CRB 0-0. Isso é Série A do Campeonato Brasileiro que a gente acabou de falar. Depois, lá pro fim, a gente volta a falar de novo de Série A. Claro que fica acompanhando esses dois jogos aí. E acompanharemos também o jogo do Flamengo, que daqui a pouco vai começar, às 19h30, né? Nós ainda estamos 19h04. Pela Série B, vamos lá, Série B do Campeonato Brasileiro. Deixa eu reservar aqui a Série A para o lado. Aí, desculpa. Meu amigo Gaia. Olha, rapaz, não vai perder... Não vai perder teu último ônibus, hein? O ônibus da Agrovila. Não vá perder o último ônibus. Locutor da Agrovila, locutor da moda. É, gente boa. 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São 19h06 na Grande Belém. Estamos com o balanço geral. 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Vamos falar da Série B. A Série B, 21ª rodada na sexta-feira, ela começou com duas partidas. Atlético Paranaense 1, São Bernardo 3, Ceará 2, Ponte Preta 0. No sábado, ontem, Vila Nova 0, Sport Recife 1, Botafogo de Ribeirão Preto 2, América das Minas 1. Hoje, Atlético 2, Criciúma 0. Esse jogo também começou no final da manhã e terminou no início da tarde. 2-0 para o Atlético em cima do Criciúma, esta partida da Série B de bola. E o Náutico? O Náutico, por sinal, teve um goleiro expulso depois. A arbitragem hoje deu um show. Hoje o goleiro do Náutico, Muriel, foi expulso. Depois, eu me lembrei, rapaz, depois não foi mais expulso. Retirou o cartão vermelho, deu o cartão amarelo, depois o VAR foi
3: explicar o seguinte. É porque o Muriel, ele pensou que o Gustavo Coutinho era um cavalo. Aí ele tentou montar, pulou e pra montar. Acho que ele queria montar, botar cabresto e sair embora. Ele monta, deu-lhe uma, sei lá o que é aquilo ali, é tesoura ou não tesoura? É mais do que tesoura, é montar mesmo. Aí o Muriel saiu de lá e pum, em cima do Gustavo Coutinho. Não teve jeito. O árbitro Wagner Cimento Magalhães pegou o cartão vermelho e vermelho para ti. Só que depois a turma do deixa disso, a turma que gosta de confusão, era confusão para um lado, empurrão para o outro, e não foi isso, e papai, vai para o VAR. E o VAR disse, não, mas o cara estava impedido. Ah, o Gustavo Coutinho estava impedido. Se estava impedido, essa é a FIFA. Bom, se o Gustavo Coutinho estava impedido, o Muriel poderia até desmaiar ele, que não tinha problema nenhum, ia pegar só amarelo. Porque estava impedido, estava errado, quer dizer, um erro compensa o outro. Tá certo? O Muriel foi expulso a princípio porque deu uma falta para ser expulso, porém a falta não foi falta para ser expulso. Que coisa mais confusa, FIFA. Porém a falta não foi falta para ser expulso, só amarelo. Por quê? Porque o outro estava errado, estava no impedimento. Ah, meu Deus do céu. É só a FIFA mesmo. Náutico 1, Atlético Goianiense também 1. Novo Horizontino 0, Juventude 1. Foram os jogos, portanto, da Série B de bola. E ainda estão acontecendo jogos. Na verdade, está acontecendo o jogo Cuiabá 1-0 em cima do Fortaleza. Gol do Jean Dias, ex-Paysandu, passou por aqui em 2024. Amanhã, Goiás e Londrina, na terça, Avaí e CRB, para fechar esta rodada de número 21 da Série B do Campeonato Brasileiro. Tem o Mikael como principal artilheiro. O Criciúma, 40 pontos, Juventude, 38, Operário, 35, Fortaleza, 34, Vila Nova, 34 e fechando o G6, Novo Horizontino, 33. Esse, portanto, aqui o Atlético Goianiense está pertinho do G6, tem 32, também o Sport foi para 32, Atlético 31, e vamos agora direto lá para baixo, para saber como é que está a situação de baixo. Londrina, o Ceará está bem na porta da zona, entra ou não entra? 16º colocado com 25 pontos. Na zona, tá, na verdade está longe, né? Porque dá, tem um jogo e meio ainda. O Londrina ou o Avaí tem que vencer um e empatar outro, ainda não entra o Ceará. Enquanto isso, o Ceará não é possível que não vá vencer uma. Então, o Ceará tem 25, está longe, na verdade. O Londrina tem 20, é o primeiro da zona, na 17ª colocação. O Avaí, 18º, com 20. O América Mineiro, creio eu que já é rebaixado, porque não tem jeito, não vence de ninguém, tem 11 pontos. Assim como a Ponte Preta, que tem 9 pontos, está lá numa crise danada. Esses dois aqui, creio eu, que já estão rebaixados. Não matematicamente, obviamente, né? Essa é a história da Série B. Vamos falar da Série C, Urbano. Vamos falar da Série C. O Urbano vai acompanhar aí a... O Confiança, olha, não vem com muita confiança para cá, não. Não vem com muita confiança, porque a gente tem que pensar no Paysandu, que tem que vencer. Ou vencer ou vencer. Esse é o jogo de amanhã. Vamos então falar da Série C do Campeonato Brasileiro, começando dos jogos de ontem, 16ª rodada. 16ª rodada. Caxias continua vencendo por 1-0. Breno Santos fez o gol aos 3 e vai vencendo então o Caxias e tirando o Paysandu do G8. Série C, ontem, Botafogo da Paraíba 2, Santa Cruz 2, Figueirense 2, Ferroviária de Araraquara 2, Inter de Limeira 2, Volta Redonda 0, Itabaiana, Ituano 2, veio, estava aí na minha cabeça. Ituano 2-0. Hoje, Grêmio Maringá 0, Amazonas 3. Amazonas, rapaz, está se recuperando, vem vencendo, vencendo. E já está bem perto da zona de classificação, viu? E o uruguaio, Nico Esquiap, olha o nome do cara, Esquiapacase. Nicolas Esquiapacase, Uruguai, marcou 2, o primeiro e o terceiro. O outro foi o Rafael Tavares. Então, 2 no primeiro tempo, no segundo, aos 7, aos 30 no primeiro e aos 5 do segundo. Maringá, 0, Amazonas, 3. O Ipiranga deu-lhe uma goleada no Floresta, 4-1. O Caxias vai batendo o Itabaiana por 1-0, gol do Breno Santos aos 3 minutos de jogo. Maranhão e Brusque é o jogo que vai fechar hoje. Na verdade, já estão jogando 1-1. André marcou para o Maranhão aos 21 do primeiro tempo e aos 37 o JP Martins empatou para o Brusque. 1-1 para Maranhão e Brusque, fechando os jogos de hoje. Já já a gente vai ver a classificação. Amanhã teremos às 20 horas Anápolis e Guarani, e também às 20 horas total cobertura do Timão Campeão do Rádio Paysandu e Confiança. Aí a gente vai ver aqui como é que está. Eu estou pensando no Itabaiana, porque o Itabaiana está atrapalhando o Paysandu. E se atrapalhando também, né? E se atrapalhando também. Não, também não é assim. Também não mata abraçado o Paysandu com o Itabaiana, que não dá certo. Não dá certo. O Itabaiana é o 17º colocado. Vamos lá. Na classificação, o Brusque com a vitória. Não, o Brusque não está vencendo, né? O Brusque está empatando com o Maranhão, mas não precisa de vitória. Não precisa de vitória. Com empate, ele já está indo para o 28º ponto dele. E quase que sai o segundo. Quase segundo? Terceiro, quase. Está 2-0. Já está 2-0, mano. Quase que o CAP faz o terceiro em cima do Sam. CAP é Clube Atlético Paranaense. E o San é o Santos, que não está san nada. Santos não faz mais milagre nem em casa. Pois bem, vamos conferir a classificação da Série C. Brusque, 28 primeiro. Inter de Limeira, 28 é o segundo. Terceiro, 26, é o Botafogo da Paraíba. Quarto, Guarani, com 26. Santa Cruz, na quinta colocação, com 25. Sexto, Ipiranga, com 24. Sétimo, Ferroviária, com 24. Oitavo, Caxias, com 24. E o Paysandu, por enquanto, está fora da zona de classificação. É o nono colocado, com 23 pontos. E pior que isso, que junto dele estão com 23 pontos Amazonas e Maringá. E na 12ª colocação, com 22, o Ituano. Está tudo muito pertinho aí. É vencer ou vencer, ou então... Perdeu. Pois sim. Rapaz. Floresta, 21. Também tem 21 pontos. Figueirense, 14º. 15º, Maranhão, com 19. 16º, o Volta Redonda, com 18. 17º, Itabaiana, com 17. 18º, Barra, com 15. E, creio eu que já rebaixados, 19º, Anápolis, com 12. Confiança, com 12. Então é assim, 12, 13, 14, 15, 16, 17, 18, 2 jogos, mas nós ainda teremos muitos jogos pela frente. 12, 13, 14, 15, 16, 17, 18, dois jogos, mas nós ainda temos.

0: Amazonas vai jogar em casa. Amazonas e Botafogo da Paraíba, Volta Redonda e Ituano, Brusque e Inter de Limeira. Olha, só o clube aqui está por cima, né, se enfrentando. Brusque e Inter de Limeira, Santa Cruz e Maranhão, isso tudo para sábado. Sábado, dia 15. Para o dia 16, domingo, Caxias e Figueirense, Confiança e Maringá, Barra e o Itabaiana, Floresta e Anápolis. Na segunda-feira, nós teremos Ferroviária e Paysandu, Pedreira, e também na segunda-feira, Guarani e Ipiranga. Sabe que isso aí vai ser a antepenúltima, né? Depois dessa, só vamos ter a 18ª rodada, onde o Paysandu joga lá no... continua lá em São Paulo, interior paulista, vai jogar contra o Ituano. E na última, 19ª, o Paysandu vai encerrar, no dia 29, encerrar a rodada. Quando eu digo vai encerrar, porque todos os jogos serão no dia 29, né? Então ele ficou aqui por baixo, o Paysandu e Maringá. Aqui, tomara que seja só aqui embaixo, o último, na ordem dos jogos. Urbano, amanhã, como é que vem esse Confiança? Vem desconfiado, com confiança e não vem. É o último colocado, mesma pontuação do Anápolis, porém perde. Olha só como é que eles estão. 12 pontos nos 15 jogos, 3 vitórias, 3 empates, 9 derrotas. Onde é que o Anápolis ganha? Marcou 13 gols, o Confiança marcou 7, 9. Será possível? Não acredito. Olha, que a zaga do Paysandu não é essas coisas todas, né? Eu espero que melhore. Eu disse, quando foi embora o irresponsável do Castro, que é isso, rapaz, dois microfones abertos aqui ao mesmo tempo, aí fica isso. Pois bem, quando foi embora o irresponsável do Castro, que é um bom jogador, mas não quer ter responsabilidade com a profissão, o problema é dele. Mas ele trouxe um problema para o Paysandu, porque ele saiu dali. E o Quintana, que foi para a Europa, para ganhar mais dinheiro, sabiamente, logicamente, parabéns para ele, está certo. Quando esses dois saíram, eu disse aqui, ou o Paysandu contrata zagueiro, ou o Paysandu vai ser saco de pancada. Porque aquele outro que acompanhou para a festança toda, o Lucão, que acompanhou o outro irresponsável, foi embora, está lá para Portugal. Que seja feliz para lá, mas é outro irresponsável. Chegou a dizer para o Dinho, não me sinto mais da base. Pois é, não se sente mais da base. Imagine se ele se sentisse. Não se sentia da base, mas profissional também não é. E aí, é porque assina a carteira, mas não é profissional na concepção da palavra. Pois bem, aí tu viu, Lucão, o Yarley, que é um bom jogador, mas ainda falta muita coisa. Falta caixa, falta experiência, falta muita coisa. Bom jogador.
1: Exatamente.
0: É bom jogador, o Yarley, mas falta muita coisa para que ele possa ser profissional.
1: Falta rodagem.
0: Rodagem, falta caixa, físico. Hoje em dia o futebol é isso.
1: É mais força, mais
0: já, físico, mais força. Eu não estou aqui jamais fazendo do rapaz. Eu estou achando que falta muita coisa para ele, mas é um bom jogador. Ele, o Bruno Bispo já era um passarão quando era no Remo, não sei por que o técnico Paysandu trouxe o Bruno Bispo para ele. Não serve para ser jogador de Série C para frente, tem que ser de D para trás. E aí só me resta um zagueiro. Só tem um zagueiro, Paysandu. Daí eles contrataram um bom jogador, né? O Carreirete. Mas ainda falta mais um para jogar do lado dele.
1: Vamos ver, né?
0: Vamos ver se esse que chegou do América, que eu não assinaria muito embaixo não, mas também não conheço. Só jogou em time, o time maior que ele jogou foi o América.
1: De Natal.
0: Engraçado. Mas imagina.
1: Daqui a pouco eu vou falar que o Confiança contratou também.

0: Bem, um ex-América de Natal.
1: Pois é. Não, mas não quer dizer que o América de Natal não passou, não foi à frente na Série D, estava jogando na Série D. Não quer dizer que não possa ter um bom jogador, dois bons. Pode, pode, pode, pode. Só que eu acho assim, que eu fui ver o histórico do jogador, que eu não conheço, que o Rodrigues, né? Que o Paysandu contratou, eu sinceramente não conheço. Eu disse que eu não assinaria embaixo. De repente ele. E eu estou torcendo para isso, e chegar e arrepiar, e arrebentar, e ser o zagueiro que o Paysandu está precisando. Então, vamos ver amanhã. Não se sabe como é, se ele já vai jogar ou não vai jogar. Enfim. Enfim.
0: É isso.
1: Amanhã tem que vencer. Mas tem que vencer o Paysandu. Mas você vai falar é do Confiança. Fala!
0: Beleza, Jerônimo Bezerra, um abraço a você, ouvintes sintonizados aqui no Balanço Geral, ao nosso querido Roberto Mix, Roberto Menezes, dizendo que o Confiança vai precisar de muita confiança e uma alta confiança amanhã às 20 horas no estádio da Curuzu, uma vez que está na 20ª colocação, trocando em miúdos, é o lanterna do Campeonato Brasileiro da Série C 2026, 12 pontos ganhos, 15 jogos, 3 vitórias, 3 empates e 9 derrotas. Vem de empate no clássico sergipano contra a Itabaiana pelo placar de um a um, portanto, se serve como atenuante para essa reta final. A diretoria, juntamente com a comissão técnica, de acordo com o técnico, contratou o Luiz Thiago, 31 anos, ex-América de Natal, já está regularizado e deverá aparecer diante do Paysandu Esporte Clube como novidade no time do Confiança, que, por sinal, a diretoria está investindo na premiação. Tem premiação para o time do Confiança, pelo menos, permanecer na Série C no ano de 2027. Se a Série C já é ruim, tu imaginas a Série D. Então, a diretoria investindo em premiação para que o time do Confiança possa permanecer na Série C do ano de 2026. Então, esse jogo importante amanhã às 20 horas no estádio da Curuzu para a equipe do Confiança. Um provável time com Matheus Emiliano, Matheus Ludwig, o Alisson e o Ícaro. Na lateral esquerda, o Kelvin. Aí aparece o Madison, ou então o Reinilson. A dúvida, primeira dúvida no primeiro campo, no meio campo, no caso. Gabriel Zeca, o PH, os dois volantes, né, dúvida também. Valdir Júnior e PK. Aí no ataque, o Iago e o Helder. Ou então o Maico Aquino, é o time comandado pelo técnico Ricardo Rezende. Vamos ver se ele realmente vai colocar esse time diante do Paysandu. 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Isso aí. Vem de 4 partidas sem vencer no Campeonato Brasileiro da Série C e busca amanhã, a vitória diante do Paysandu Esporte Clube. Também sintonizado aqui no Balanço Geral, no boletim do time do Confiança, Igor Andrade, vereador em nossa capital, e o Gabriel Souza Castro, também sintonizado além do Milton Yamada. É a nossa participação, Jerônimo Bezerra, meu caro Roberto Mix, enfim, o torcedor que está sintonizado, ligado aqui no Balanço Geral, na sua apresentação, Jerônimo Bezerra.
1: Tá certo, Chico Mano, obrigado, obrigado pela sua participação. Falando aí do Confiança, que vem para tentar se safar ali da degola, né? Mas a gente vai. Tem premiação e tudo, né? Mas a gente vai ficar torcendo aqui para que não. Intervalo dos jogos da Série A. E o Santos, você estava aí, como eu disse, quando eu disse que o Santos não ia ganhar esse jogo, tava, né? E o Santos, geralmente eu acerto. Aliás, que na Copa do Brasil eu acertei praticamente todos. Só perdi exatamente no Atlético Paranaense. Um abraço, Urbano, feliz dia dos pais para ti também. Santos 0, Atlético Paranaense 2, 2 gols do Viveiros. Perdão, tem que temperar. Aos 13 e aos 25 minutos. Viveiros. Agora tem 14 gols, é o principal artilheiro, deixando Pedro com 12 gols na segunda colocação da artilharia do Campeonato Brasileiro da Série A. Bragantino 0, Corinthians 0. Intervalo também, como eu disse, muito dificilmente sai gols nessa partida de duas coisas ruins, Bragantino e Corinthians, pelo menos agora, não estou chamando os clubes, estou chamando os times. Uma coisa é você falar dos clubes, como o Corinthians, por exemplo, que é um clube imenso, mas o time do Corinthians hoje não vale quanto pesa, não. Ou seja, o clube tem um peso enorme, mas o time não vale o quanto pesa. Jamais o time do Corinthians é um guerreiro, né? Bragantino e Corinthians 0-0, portanto, intervalo. E o Flamengo só vai jogar a partir das 20h30 diante do Vitória. Já vai começar, né? Já. Só esperar um tempinho aí para começar esse jogão entre Flamengo e Vitória. Saindo da Série A do Campeonato Brasileiro, vamos para a Série B. A Série B também tem jogos em andamento, ou pelo menos jogo em andamento. Na verdade, só um, só Cuiabá e o Fortaleza acaba de empatar. Maílton, já no segundo tempo, fez 1-1. Cuiabá 1-0, Jean Dias, aquele mesmo atacante pela beirada que jogou no Paysandu em 2024. Jean Dias fez 1-0 aos 8 do primeiro e agora aos 9 do segundo, Maílton empatou para o Fortaleza 1-1. A Série B, que a gente já falou. A Série C continua como Dante. O Caxias com aquele golzinho do Breno Santos aos 3 minutos do primeiro tempo. Na verdade, não é um golzinho para a gente. Para eles é um golzão, né? Ou um golão. Fez 1-0 em cima do Itabaiana e está assim. Maranhão e Brusque, a gente também já informou, 1-1. Continua isso. São jogos que a gente está acompanhando dentro do balanço geral. Já eu venho para falar do campeonato português. O campeonato português começou neste final de semana, começou na sexta-feira. Tem a Série D ainda para eu falar, né, rapaz? Até tinha esquecido. Esqueceste? Meu amigo José Lessa de Souza, grande abraço para você aí na Fazenda, em Benevides. É Fazenda, né? Todo domingo ele grava. Tem um galo cantando, rapaz. Um galo esperto, igual o dono, né, o Zé Lessa. Então, daqui a pouco vou falar da Série D, tem os amistosos internacionais. Antes de voltar, a bola rolar para os jogos que estão acontecendo. Tem o futebol feminino e tem os jogos que vão acontecer na próxima semana. Tudo isso ainda dentro do programa Balanço Geral. Série A, Série B, já falei, Série C também. Vamos falar da Série D logo, já que eu estou no Brasil falando de campeonatos brasileiros. Série D do Campeonato Brasileiro, todos os jogos ontem, partidas de ida das quartas de final. Nacional 1. ABC 2, jogo que aconteceu na Arena da Amazônia, lá em Manaus. Lá vem a chuva de volta. São José, pensei que tinha passado a chuva. São José 1, Gama também 1. Partida que aconteceu lá em Porto Alegre, em Uberlândia, no Parque do Sabiá. Uberlândia 1, CSA 0. E Goiatuba, lá em Goiatuba, no Divinão, Goiatuba 0, Asa de Arapiraca 0. CSA e Uberlândia vão fazer a partida de volta no Rei Pelé, em Maceió, no próximo sábado. No domingo, no Bezerrão, Gama e São José. No Quaraci Fonseca, em Arapiraca, Terra do Fumo, Asa de Arapiraca e Goiatuba. E também no domingo, ABC e Nacional, na Arena das Tunas, em Natal. Portanto, sábado, CSA e Uberlândia, Gama e São José já é para domingo. Domingo também, Asa de Arapiraca e Goiatuba, e ABC e Nacional do Amazonas. O que mais me chamou a atenção aqui foi exatamente o ABC ter feito 2-1 ontem em cima do Nacional lá em Manaus. Os times que se classificarem no próximo final de semana já vão avançar direto para a Série C de 2027 e irão prosseguir este ano na Série D, nas semifinais, posteriormente, obviamente, para finais, a final no caso. Já os perdedores, já os que não se classificarem, os perdedores sim das duas partidas, os que não se classificarem destas quartas para as semi, vão fazer playoffs para preencher mais duas vagas para a Série C do próximo ano. São 19h34. 19h34 na Grande Belém. 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São 19h36. Deixa eu falar aqui dos amistosos internacionais. Rapaz, muita gente no estádio torcendo pelo Santos, tudo branquinho. Ah, toda a camisa, só o Santos está jogando o uniforme todo de branco, calção, camisa, a torcida toda de branco. Aliás, que é, camisa ou camiseta, a camiseta passou, né? A camisa, camisa, calção, meião, tudo branco. As chuteiras é que mudam. Uma verde, uma azul, uma cor de rosa, uma branca, e assim você vai de novo. É, Lécio, eu acho que eu vou tomar conta disso aqui para mim. Quase o Santos diminui. Que porrada, e bateu no goleiro, defendeu, foi que só teve. Mas vamos aqui, amistosos interclubes. Vamos pegar de sexta-feira, que tivemos um amistoso Bayern de Munique 2, Aston Villa 1. No sábado, ontem, Juventus 1, Inter de Milão 2, Chelsea 3, Milan 0. Dois gols do brasileiro João Pedro, o cara que o técnico não quis trazer. Preferiu levar esses dele, do patrocinador deles, da CBF, sei lá. João Pedro, então, marcou 2 e o Caicedo marcou o outro, 3-0 do Chelsea em cima do Milan. Bayern Leverkusen 2, Sevilha 1, Brighton 3, Roma 0, PSG, olha, a Roma tá ruim, hein? Começando ruim a coisa aí, Guerreiro. Um amistoso, perdeu pro Brighton, 3-0. PSG 1, Manchester United 1, Stuttgart 3, Everton 1, Ferenc Varros 1, Real Madrid 2, Real Betis 2, Bournemouth 2. Isso sábado, ontem, hoje, domingo, isso sábado, falei o jogo que eu falei ontem. Hoje, domingo, dia 9, Liverpool 2, Mônaco 3, Olympique 3, Aston Villa 1, Arsenal 2, Borussia Dortmund 3 e Manchester City 3, Atlético de Madrid 1. Foram os amistosos que aconteceram neste final de semana. São clubes que estão se preparando aí para os campeonatos de seus países. Eu repito que o português já começou e a gente já está acompanhando. E a gente sempre vai acompanhar aqui os campeonatos da Europa, os principais campeonatos da Europa, os 6 principais, né? Inglês, e na ordem, é nessa ordem de peso da Europa. Primeiro, inglês, seguido por italiano, espanhol, francês, alemão primeiro. Na ordem é inglês, italiano, espanhol, alemão, francês e português. Esses 6 campeonatos que a gente acompanha todos os anos, porque são os 6 melhores campeonatos da Europa. Os outros são os outros, a gente só acompanha já quando é final, quem é campeão e quem deixa de ser campeão e por aí. Por aí, para não falar aquela frase que o nosso Lessa fala. São 19h40, daqui a pouco a gente vai trazer Remy Paysandu, já está tudo pronto ali. Cacheado está todo pronto ali já para participar, o Dinho também. E depois do Balanço Geral, nós teremos o futebol deste domingo. E às 10 horas tem Bola na Torre, direto da RBA. 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Estamos acompanhando os jogos em andamento. Série A prossegue. Quando sair gol, a gente informa para você. Tá certo? A Série A segue 2-0 para o Atlético Paranaense na casa do Santos. O Santos perdendo em casa. Bragantino e Corinthians 0-0. Flamengo e Vitória já estão jogando também 0-0. Os dois jogos primeiros que citei no segundo tempo, Flamengo e Vitória começou há pouco. 0-0 também. Na Série B, Cuiabá e Fortaleza segue 1-1, como a gente já informou. Na Série C, o Caxias vai vencendo o Itabaiana por 1-0. O gol foi logo no início do jogo. 3 minutos do primeiro tempo, Caxias fez com Breno Santos 1-0 e assim vai acontecendo esse jogo. Maranhão e Brusque também formamos 1-1, são os jogos que estamos acompanhando agora, jogos muito importantes. E agora a gente vai para o Campeonato Português, que é a primeira rodada e que a gente também já acompanhou para você o Campeonato Português já no começo, sexta-feira. Ele começou com Estoril 1, Famalicão também 1, ontem Marítimo 1, Casa Pia 0, Vitória de Guimarães 0, Arouca 1, Estrela Amadora 2, Sporting 2. Hoje já tivemos Futebol Clube do Porto 2, Alverca 0, Gil Vicente 1, Rio Ave 0, Benfica e Acadêmica de Viseu. O Benfica fez 1-0, cedeu empate. Benfica fez 1-0, cedeu empate no início do segundo tempo. O gol do Benfica foi no primeiro tempo. Depois o Benfica pulou de novo para frente, 2-1, e o André Clóvis fechou o placar para o Acadêmica de Viseu. 2 para o Benfica, 2 para o Acadêmica de Viseu. Deixa eu bater a classificação para que você fique sabendo todos os times, né, que estão participando. Vou bater toda a classificação para que fique sabendo quais são os times que estão esse ano no Campeonato Português. Por enquanto, o Braga começou na sexta colocação, mas não se preocupe, que lá no final ele vai estar na quarta colocação, que é o lugar dele, todo ano. Não sei quem vai ser campeão, não sei quem vai ser o terceiro, não sei quem vai ser o segundo, mas uma coisa eu tenho certeza, o Braga vai ser o quarto. Isso é todo ano. Ano passado a gente pensava que não, mas foi acontecendo. Então, hoje, com 3 pontos, partiram na frente, nesta primeira rodada, Futebol Clube Porto, Arouca, Marítimo, Gil Vicente. Esses com 3 pontos depois da primeira rodada. Com 1 ponto, Estrela Amadora, Braga, Benfica, Moreirense, Sporting, Acadêmica de Viseu e também o Famalicão, além do Estoril. Não pontuaram nesta primeira rodada Santa Clara, Nacional da Madeira, Rio Ave, Casa Pia, Vitória de Guimarães e Alverca. Essa é a história do Campeonato Lusitano, Campeonato Português. Deixa eu fazer uma pausa aqui. Mando um abraço para o José Maria. Lembra dessa chamada, meu caro? Roberto Menezes tinha uma chamada dessa, saiu de moda, mas tinha essa chamada aqui na Rádio Clube. Deixa eu fazer uma pausa aqui para mandar um abraço para o Zé Maria. Eu também quero mandar um abraço para o Zé Maria. Meus amigos, meus irmãos José Maria e Vidal, tá? Malveraria fé em Deus. Nunca mais fizeram aquela presença. E mãe, nunca mais fizeram aquela presença, mãe. Zé Maria e Vidal são pais também. Feliz Dia dos Pais para eles, da Malveraria Fé em Deus, lá na Pedro Álvares Cabral. Para ele e para todo mundo. Luiz e Ricardo, acompanhando a gente também no Balanço Geral. Deixa eu ver aqui. Deixa eu mandar um abraço para o doutor Francisco de Oliveira Besteiro. Pai, bom pai, né? Graças a Deus. Um abraço para o nosso ex-colega Erlan Ferreira, que sempre está acompanhando a gente. Ex-colega aqui da rádio, era do grupo da Rádio Clube, mas do noticiarismo. Marlene Mendes, rapaz. Lá no Jurunas, fala Marlene Mendes, a ela, a todas as guerreiras de Tucuruí, Marabá, guerreira do CDP, Marcelene, a Janine, né? Mas DJ Marcelo Experiente, DJ Guilherme Silva, né? São as pessoas que sempre estão ouvindo aqui a Rádio Clube do Pará. Ouve também a gente no Balanço Geral. Rapaz. Tem mais um gol aqui. Também não valeu, né? Hoje, como tem gols que não valem, né? De primeiro, o pessoal, o árbitro apitava, era gol. Depois a gente ia ver que o cara fez impedimento, já era. O árbitro apitou e não tem jeito. Mas tem um gol agora. 14 minutos do primeiro tempo. Olha o Mengão aí, gente! Flamengo 1-0 em cima do Vitória, gol do Pulgar. 14 minutos do primeiro tempo, portanto, gol do Mengão. Deixa eu mandar um alô aqui para o meu amigo Geraldo Barbosa, que trabalha aqui na portaria da RBA, está ouvindo a gente. A Rosa agora muda mais. A Rosa agora já é moradora de Nova Timoteira de novo. Grande abraço, Rosa. Ela está com a sua mãe, a Teresa, acompanhando a sua mãe. Está passando por dificuldades de saúde. Grande abraço. Nazareno do Alto-Falante, rapaz. Gente boa, Nazareno. Lá na Conselheiro Furtado, sempre ouvindo a Rádio Clube de Belém do Pará. É o homem que trabalhava ali na Aristide Lobo, agora ele está na sua casa, lá só na Mânia. Grande Nazareno. Chico da Oficina, Piauí, lá na Pedreirinha. Grande Chico. Grande abraço, meu amigo Francisco. É o Chico, né? A gente conhece ele como Chico, da oficina Piauí, lá na Pedreirinha, no bairro da Guanabara. Está ouvindo a gente. Ele também, parabéns a você, ao seu filho, que é guitarrista. Você que canta lá na igreja de Santana. Sabe quem é Santana? Santana foi a avó de Jesus Cristo, rapaz. Então, é a igreja de Santana, lá na Ricardo Borges, no bairro da Guanabara. Bom, um grande abraço para você, Chico. Pois bem, voltando aqui, o Nazareno, do alto-falante, ele está agora trabalhando na sua residência, na Conselheiro Furtado. Grande abraço para você. Paulo Tel, lá no Barreiro. Ele e a sua esposa acompanhando a gente. Alex Araújo, DJ Alex Araújo, lá na Pedreirinha. É. Deixa eu mandar também um alô para o Alex Bult. Sempre ouvinte da Rádio Clube do Pará. Grande Alex Bult, o nosso comentarista do Balanço Geral, Retrospectiva e Perspectiva. Esse ano de novo, né, Alex? Sempre. José Maurício, grande cantor José Maurício, lá no interior. Ele morou aqui por muito tempo em Marituba, fizemos uma amizade legal. Hoje ele está no interior do Ceará. Doutor Francisco de Oliveira Besteiro, grande médico, paizão, parabéns pelo Dia dos Pais. Pai, avô, né? Grande doutor Francisco de Oliveira Besteiro, também está sempre ligado na Clube de Belém do Pará. Manuel, lá em Castanhal. Manuel, foi pro céu. Ah, obrigado, doutor Francisco Oliveira Besteiro, também está desejando Feliz dos Pais para mim e para todos os ouvintes da Rádio Clube. Tá legal. É, Otávio, lá em Castanhal também, Manuel, Otávio. Pedrinho, lá no quilômetro 9 de Castanhal, Curuçá. É, porque é mais conhecido Curuçá, né? Mas seria Castanhal, Terra Alta. Quilômetro 9, Castanhal, Terra Alta. Mas a gente acha tão bonitinha a Terra Alta, a gente vai passando ali, né? Tem aquelas árvores no meio no meio das duas pistas, né? Pista que vai, pista que vem, pista que vai. Fala bem rápido, pista que vai. É, são 19h51. 19h51 na Grande Bem. Meu amigo Firmo, grande motorista aqui do Grupo RBA, também ouvindo a gente. Lando, grande Lando. Não é Landu, esse aí é o Lando. Lá em Santo Antônio do Tauá. Alô, pessoal de Santo Antônio do Tauá, pessoal de Penhalonga, pessoal de Colares, Vigia, esse pessoal dessa pista aí. Santo Antônio do Tauá, Colares, Vigia, Penhalonga e todas as outras cidades. Ah, tem a Santa Bárbara, né? Pois bem, Manuel Torres, lá no Telégrafo. Se eu disser que ele mora no Barreiro, ele não vai gostar. Não, mas ele mora no Telégrafo, lá na São João. Grande Manuel Torres, grande abraço para você. É, Nonato também lá em Castanhal. Paulinho, Pastor Paulinho de Barcarena, ele sempre está ligado com a gente. O Oscar, lá no Tenoné. Grande Oscar, um grande abraço para você, Oscar, sua esposa Geza. O Eduardo, meu amigo Luiz Eduardo, da Tefé Mudanças. Doutor Alisson e seu filho Pedro Alexandre, filho do doutor Alisson, pai Sandu. Bem torcedor do Paysandu. É, Curuçá é o Agle, o nome dele é tão diferente que o pessoal prefere chamar ele de Curuçá. Gente boa, paca. Mora lá na Pedreirinha, mas agora ele está exatamente lá em Curuçá de férias, tranquilo. É o Agleilson. Agleilson. Grande Agleilson, grande Curuçá, lá em Curuçá. Deixa eu mandar um alô também para Luciana, lá no Itamaraty. Grande Luciana do, da pousada de Itamaraty, no bairro da Sacramento. Isso aqui é para Sacramento. Todos os pessoal ligado com a gente, um grande abraço a todos vocês. Paulo Roberto, grande cantor lá do Barreiro. Aos pais, feliz dia dos pais. Valmor Alves, nosso colega aí da equipe do Jorge Anderson, do Tapi Pará. Valmor Alves, um grande abraço para você, o homem que conhece tudo por aí, pelos interiores. Ele, só ele e o Jorge Anderson sabem de tudo. Eles andam nos 144 municípios que tem no Pará. Meu amigo Rodrigo, meu vizinho, gente boa, Rodrigo lá na Guanabara. É, tá certo. Deixa eu ver aqui mais. Ah, rapaz, eu tenho mais um outro amigo aqui que eu tenho que falar. São 19h54, já vai dar 20 horas, né? Fredson Trindade, rapaz. Grande, no Icuí, Guajará, mas ele trabalha ali nas docas. É, trabalha lá nas docas e mora no Icuí, Guajará, Fredson Trindade. Gente muito boa, você mora no meu coração, meu amigo Fredson Trindade, que está ouvindo a gente. Tá bom. Meu amigo Adilson Brasil Brasileiro, ex-colega aqui da rádio, né? Grande Adilson Brasil Brasileiro, felicidade, feliz dia dos pais para você. Meu amigo Joel Teixeira, alô Joel, aí na Marambaia. O Corinthians faz 1-0, gol do Garro, e queimou minha língua, disse que não ia sair do 0-0, Bragantino e Corinthians, não é o Corinthians fez com o Garro. 14 minutos do segundo, Flamengo segue vencendo por 1-0 Vitória, e o Corinthians segue vencendo o Bragantino por 1-0, e o Atlético Paranaense segue fazendo 2-0, dois gols do Viveiros, que é o principal artilheiro da competição do Campeonato Brasileiro da Série A. Pela Série B, segue 1-1 Cuiabá e Fortaleza. Roberto, vou dar até um F5 aqui. E o Caxias, rapaz, quando eu penso que o Itabaiana pode empatar ou virar, João Lucas faz o segundo gol, 2 minutos do segundo tempo. Caxias 2, Itabaiana 0, vai empurrando mais o Paysandu para a nona colocação. Quando eu digo vai empurrando mais, é porque um gol a mais é um gol a mais, né? Então o Caxias vai fazendo 2-0 em cima do Itabaiana. Isto é Série C do Campeonato Brasileiro. Tudo certo, por enquanto a gente está acompanhando essas partidas, tanto da Série A, Série B e Série C. Repito, na Série A, o Atlético segue fazendo 2-0, dois gols do Viveiros, o Corinthians faz 1-0, como já falei, e o Flamengo 1-0. O Flamengo em cima do Vitória e o Corinthians em cima do Bragantino. O Flamengo jogando em casa e o Corinthians jogando fora de casa. Cuiabá e Fortaleza segue 1-1, Caxias 2-0, em cima do Itabaiana. São jogos que estamos acompanhando aqui no Banco de Informações, e a gente vai passar a trazer Remy Paysandu dentro do programa Balanço Geral. Primeiro, quero dar uma passada aqui nos jogos que vão acontecer esta semana, jogos importantes. Sim. Sim. Então, vamos falar dos jogos importantes. A semana é semana de Liberta e Sula. Isso mesmo, semana de Libertadores e Sul-Americana nesta semana que está entrando. Hoje começando a semana, e aí teremos jogos da Sul-Americana, jogos da Liberta. Ah tá, mas na terça-feira logo teremos logo uma primeira emoção. Na terça-feira, a partir das 11 horas, sim, sou eu, vai acompanhar, né? Ó? Depois eu converso contigo. Eu estou falando e olhando ali o jogo. Tá bom o jogo Atlético Paranaense e Santos. Eu estou até gostando, estou vendo os dois jogos em dois monitores aqui. Eu estou gostando mais do jogo Atlético Paranaense e Santos do que o jogo Bragantino e Corinthians. Para mim, está com mais emoção. Você... Essa é só uma opinião. Também não estou assistindo direto. Estou aqui baixo à vista para ver esse resultado, todas essas coisas tudo que estou falando. O Santos tentou. E foi ele, Gabigol, que não está fazendo mais nada, mas ele agora fez um chute muito bonito, porém passou muito longe da trave. Não vou dizer que passou perto, não, que passou longe. Sim. Na terça-feira teremos uma emoção muito grande, uma emoção para os torcedores dos clubes classificados da Copa do Brasil. Teremos o sorteio a partir das 11 horas. Quando a gente diz a partir das 11, isso vai acontecer, tem vez que é rápido, mas tem vez que é uma embromatite danada, fala um, fala outro, e diz uma coisa, outro diz, e um quer aparecer, outro quer aparecer mais, e assim você vai até chegar ao sorteio, deve acontecer lá por meio-dia. Mas a CBF promete a partir das 11 horas o sorteio para os confrontos das quartas de final da Copa do Brasil. Vamos só relembrar aqui os times classificados. O Atlético Mineiro passou pelo Juventude, o Santos passou pelo Clube do Remo, o Cruzeiro pela Chapecoense, o Grêmio passou pelo Mirassol, o Vasco da Gama passou pelo Fluminense, o Palmeiras passou pelo Fortaleza. Aqui no segundo jogo, o Fortaleza venceu por 3-2. Só que no primeiro, o Fortaleza havia vencido por 3-0. Então, no agregado, 5-3 para o Palmeiras. O Palmeiras classificou passando pelo Fortaleza. O Corinthians passou, não, venceu o segundo jogo por 2-1 para o Internacional. O primeiro jogo foi 2-0 para o Internacional. O Internacional passou pelo Corinthians. E o Atlético Paranaense, que venceu o primeiro jogo por 2-0, e eu até apostava no Atlético Paranaense, mas acabou perdendo para o Vitória por 4-0 no segundo jogo, e o Vitória passou. Então, estão classificados para entrarem no sorteio na terça-feira, a partir das 11 horas, Atlético Mineiro, Santos, Cruzeiro, Grêmio, Vasco da Gama, Palmeiras, Internacional e Vitória. Esses são os clubes que vão entrar no sorteio para saber quais são os confrontos de quartas de final da Copa do Brasil. São 19, não, agora já são 20 horas pontualmente. 20 horas pontualmente, estamos com o balanço geral para você. E aí, na terça-feira também, já começam as emoções de jogos das oitavas de final, tanto da Libertadores quanto da Sul-Americana. Teremos, então, jogos da semana da Libertadores. Na terça-feira, às 19 horas, Fluminense e Independiente Rivadavia, no Maracanã. Ainda dia 11 também teremos Estudiantes de La Plata e Universidade Católica. Ainda dia 11, na terça-feira, às 21h30, Tolima e Independiente del Valle, no Manuel Murilo. Na quarta-feira, às 19h, Palmeiras e Cerro Porteño, no Allianz Parque. Às 19h, Platense e Coquimbo Unido. Às 21h30, do dia 12, quinta-feira, Cruzeiro e Flamengo. Olha esse jogão aí pelas oitavas de final da Libertadores. Portanto, quarta-feira, dia 12, às 21h30, Mineirão, Cruzeiro e Flamengo. É jogo de ida. Na quinta-feira, Mirassol e LDU. Às 19h. Às 21h30 da quinta-feira, Rosário Central e Corinthians, jogo que vai acontecer fora de casa para o Corinthians, e a volta vai acontecer em casa. Portanto, Corinthians, Flamengo jogam as partidas de volta em casa, enquanto que Fluminense, Palmeiras, Cruzeiro e Mirassol jogam as partidas de volta fora de casa. Partidas de ida dos confrontos de oitavas de final da Copa Sul-Americana, que carinhosamente a gente agora só chama de Sula. Fica mais fácil, né? Copa Sul-Americana de Futebol. Sula. Pronto, é a Sula. Tipo aquela história do Antônio José Roberto Guimarães Mendonça, não sei o quê, de Las... Qual é o nome dele? É o Toninho. Vamos lá, na terça-feira, pela Sula, oitavas de final. Enquanto isso, o Santos está atacando bastante, tentando diminuir, mas por enquanto, o Atlético Paranaense, o Furacão, vai vencendo por 2-0. Pois bem, então, terça-feira pela Sula, Boca Júnior e Recoleta, são oitavas de final. Terça-feira, Bolívar e São Paulo. São Paulo vai fazer o jogo de volta em casa. E o Bragantino joga contra o Atlético Mineiro, já na quarta-feira, às 19 horas. Ainda quarta-feira, Tigre da Argentina e Montevideo City Toque, esse do Uruguai. Isso vai ser às 19 horas da quarta-feira. Quarta-feira ainda, Santa Fé e River Plate. Na quinta-feira, Vasco da Gama e Olímpia. Olha, esse jogo, o Olímpia vai pegar o Vasco da Gama aqui na primeira partida, e o Vasco vai ter que pegar na volta lá no Paraguai. Muito difícil para o Vasco da Gama. Vamos torcer pelo Vasco da Gama, que é nosso, que é brasileiro, né? Às 19 horas também de quinta-feira, o Santos também vai pegar o jogo fora de volta. O Santos pega uma carninha assada. E olha que essa carninha assada é alcatra, uma das melhores do boi. Santos e Macará vão jogar na quinta-feira, dia 13, às 19 horas. O jogo de volta vai acontecer no Equador. E na quinta-feira, para fechar os jogos de ida, Cienciano e Botafogo, Cienciano do Peru. Eu creio muito no nosso Botafogo, que possa passar mesmo, porque vai fazer o jogo em casa, o jogo de volta. Então, na quinta-feira, dia 13, Cienciano do Peru e Botafogo. São 20 horas e 5 minutos na Grande Belém. Estamos com o balanço geral para você. Já já eu vou trazer Remy Paissandu, mas agora eu vou de novo dar uma passada aqui nos jogos que estão acontecendo. Por enquanto não mudou nada, né? Pelo menos na Série A. Santos 0, Atlético Paranaense 2, 2 gols do Viveiros, que é o principal artilheiro com 14 gols, deixando o Pedro com 12. Bragantino e Corinthians. O Corinthians vai vencendo por 1-0 fora de casa, e o Flamengo vai fazendo o seu dever com o gol do Pulgar aos 14 minutos de jogo, 1-0 em cima do Vitória. A Série B terminou o jogo. Muito bem, terminou. Cuiabá 1, Fortaleza também 1. Os gols de Jean Dias, ex-Paysandu, aos 8 do primeiro, e aos 9 do segundo, o Maílton marcou o gol de empate do Fortaleza, terminou, portanto, a Série B 1-1. Pela Série C, segue o Caxias fazendo 2-0 no Itabaiana. Às 20 horas e 6 minutos na Grande Belém, Roberto, você indica aí por onde a gente começa a falar de Remy Paysandu. A gente começa pelo Remo, né, que jogou ontem, e depois deixa o Paysandu, que vai jogar amanhã. Tá certo, Roberto? Só se você quiser invertir, você que manda. Roberto Menezes, aponta aí, Remo Paysandu, já já.
2: Remo!
1: Então pronto, vamos cachado.
2: Um abraço, meu caro Geo Bezerra. Que beleza, Geo Bezerra. Olha só, surpresa no Campeonato Brasileiro da Série A. E o Clube do Remo continua no páreo ainda, né? Dizendo que o Clube do Remo, que jogou ontem a sua 22ª partida neste Campeonato Brasileiro, o Remo começou bem, fazendo 1-0 com o Jajá, não é? De repente o Remo tocando bola, indo para cima. Rapaz, esqueceu, meu caro Geo Bezerra, ouvinte da clube, de atacar, esqueceu, veio se defender. Eu nunca vi isso, rapaz. Impressionante, né? Impressionante o que aconteceu com o Clube do Remo. Aí o Galo Mineiro foi para cima, empatou o jogo, 1-1, 2-1, e o Clube do Remo, no finalzinho, empatou através do Taliari, com a entrada do Vitor Bueno no meio de campo. O Vitor Bueno meteu uma bola bonita para o Taliari, que quase na linha de fundo ele bateu
3: para o fundo do barbante do goleiro da equipe do Atlético Mineiro, o Everson, empatando o jogo, mas deu um susto em 15 mil torcedores que estiveram presentes ontem no Mangueirão, viu, Gel? Impressionante como tudo acontece com o clube do Remo. O Remo, eu não sei o que acontece, que não consegue dar uma embalada, não é? Olha aí, os times aí estão dando sopa, todo mundo aí com 22 pontos, já, o Gel já falou aí, e vai falar muito mais, e eu vou falar aqui porque ainda tinha um jogo ainda aí do Santos, né? O Remo está aí com 22 pontos, eu tenho até anotado aqui, o Remo agora está aí na 18ª colocação, aí está aí o Santos, né, com 22 pontos, tem o Vasco da Gama com 22 pontos, Clube do Remo com 22 e a Chapecoense, a última colocada, está aí já praticamente rebaixada. Mas o Clube do Remo tem ainda 16 jogos pela frente, está no páreo aí, com o Vasco, com o Santos, com o Internacional, né, que empatou ainda há pouco com o Palmeiras, eu assisti todo o jogo, e se o Remo for para cima, segunda-feira, souber jogar, acertar o alvo, o Remo não perde para a equipe do Internacional. Eu vi o Internacional um time, um jogador que corre com a bola, passa manteiga na bola, mas sem objetividade. Tem um Bernabé, um jogador de 26, joga com a 26 lá, que é perigosíssimo, mas um pouco doidinho também, não é? O Remo tem que se preparar para enfrentar segunda-feira o Internacional lá em Porto Alegre e sair com 3 pontos de lá. Pelo que eu senti hoje, o do jogo do Internacional, o Remo tem que ir para cima, buscar a vitória agora fora de casa. O Remo tem 2 jogos fora. Joga dia 17, segunda-feira que vem, contra o Inter em Porto Alegre, e no dia 22 contra a equipe do Fluminense lá no Rio de Janeiro. Dia 22 é um sábado e vamos lá para cima, Leão Azul Paraense. Bom, Clube do Remo, que teve repouso hoje e vai repousar também amanhã. A assessoria de imprensa avisou ainda há pouco, já quase no final da tarde, que amanhã à tarde haverá coletiva e a programação sairá amanhã. O Remo, evidentemente, tem uma semana cheia de trabalho aqui em Belém, deve viajar somente na sexta-feira pela parte da tarde, vai para Porto Alegre, né, e jogar para vencer da equipe do Internacional. E depois vai lá para o Rio de Janeiro para enfrentar o Fluminense. Técnico Léo Condé tem problemas para esse jogo do Clube do Remo. O lateral direito Marcelinho, vocês sabem, está fazendo tratamento no adutor da coxa. E no jogo de ontem, o Mike, lateral esquerdo, sentiu a posterior da coxa, né? E os dois laterais titulares estão no NASP fazendo tratamento já para se recuperar, mas dificilmente para esse jogo. Agora, o que o Remo quer é contratar um lateral esquerdo para esse jogo, né? O Remo está no mercado aí, o Luiz Wagner está no mercado aí com os analistas buscando um jogador que seja um bom craque, por mais que esteja na Série B, seja titular, tira. O cara está jogando lá, o Remo está na Série A. Tire e vamos trazer, reforçar o time, não pode deixar ficar vendo a banda passar. Essa que é a grande realidade. E a diretoria do Clube do Remo já vai, a qualquer momento, anunciar a contratação de 1 ou 2 jogadores, principalmente um lateral esquerdo e um atacante. Vamos aguardar, porque o Remo tem chances, senhor, de, no mínimo, permanecer na elite do futebol brasileiro. 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Bom, Clube do Remo, já falei, vai folgar hoje, folga amanhã, e amanhã vamos receber a programação da semana. Técnico Léo Condé sabe da estratégia e dizia na entrevista, meu caro João Bezerra, que nesses 10, 12 últimos jogos, o Remo tem se apresentado bem. Tem um bom resultado, segundo ele, proporcionalmente, né? A diretoria do Clube do Remo, eu já falei, através do presidente Antônio Carlos e o nosso Luiz Wagner, em busca de jogadores. Olha, com 12 cartões amarelos, estão pendurados na competição. Marcelinho, Leonel Pico, David Braga, são esses jogadores que estão com 2 cartões amarelos. Deixa eu parabenizar, rapaz, quem aniversariou hoje, está aniversariando, né? No dia dos pais, né? Os pais azulinos fizeram muita festa hoje, né? Isso aí, um dia dos pais azulinos. E também o aniversário da queridíssima grande remista Rosiane. Alô, Rose, parabéns para você. Toda a família lá em Mosqueiro, a Rosiane, ela é irmã do meu amigo Reinaldo da Síndica, grande remista, e ela está com toda a família em Mosqueiro. Ela é cunhada do meu amigo o Helder, que é lá da Maxi, a esposa da dona Regina. Toda a família do Reinaldo da Síndica, do Helder, muito obrigado pela audiência de vocês, vocês que sempre estão acompanhando o Clube do Remo em todos os jogos no Mangueirão. Abraço, Rosiane, abraço, meu amigo Reinaldo, a dona Regina e o grande Helder. Bom, Clube do Remo, olha, meu amigo, tem que trabalhar para vencer esses jogos aí. Pelo que eu vi do Internacional, vocês viram também, não é bicho de 7 cabeça, né, Gel? Eu acho que se jogar direito, o Clube do Remo vence lá fora. Quem sabe o Clube do Remo não começa agora a vencer esses jogos que vem por aí. O Remo tem 8 jogos aqui dentro de casa e tem 8 jogos fora ainda. 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Eu volto amanhã, bem cedo, nas primeiras. Valeu, meu amigo Gel Bezerra.
1: Valeu, Cacheado, valeu sim. São 20 horas 15 minutos, 20 horas 15 minutos na Grande Belém. 40 minutos, rumo à final. Eu vou chamar, vou passar, dar uma passada aqui nos resultados e vou chamar o Dinho depois. Quando voltar, a gente já vai trazer os resultados, pelo menos da Série A, de 2 jogos, né? Porque o jogo Flamengo e Vitória, ele começou mais tarde, e aí não teremos ainda o resultado até terminar o programa Balanço Geral. Mas a gente informa no final do jogo, dentro do Futshow. O Santos continua perdendo em casa para o Atlético Paranaense por 2-0. O Bragantino continua perdendo em casa para o Corinthians por 1-0. O Flamengo segue vencendo em casa por 1-0 do Vitória. Na Série B, eu já informei, terminou o último jogo, Cuiabá e Fortaleza, 1-1. Na Série C, continua o Itabaiana 0, Caxias 2, isso quer dizer que o Paysandu está indo para a 9ª colocação, saindo do G8. Tá? São jogos em andamento. Lembrando que daqui a pouco a gente vai concluir o programa Balanço Geral desse domingo. E depois a gente vem com o Futebol. Até às 10. Às 10 tem Bola na Torre, direto da TV RBA, canal 13, com Guilherme Guerreiro, Giuseppe Tomazzo e Gerson Nogueira, tá certo? 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São 20 e 17, agora eu chamo Dinho Menezes para falar do Papão da Curuzu. Fala, Dinho! Despencou, hein?
4: Opa, já tô aqui do balanço para falar do Paysandu Esporte Clube. Vai com calma. Estamos só na noite do domingo. Não vá, né? Não vá se atrapalhar aí, pelo amor de Deus. Na manha, na maciota, sem briga, na boa, né? Opa, dando aquela respirada de vez em quando, conta até 10 e vamos embora, porque amanhã tem o Paysandu e você tem que estar na Curuzu. Tô te esperando na Curuzu, não vai te esquecer, hein? 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

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Na segunda-feira, amanhã, o Juninho já vai começar a fazer alguns exames, né, para que ele possa fazer o trabalho de recuperação da contusão menisco, né? Então, claro que não vai ser preciso cirurgia, melhor para ele, senão ia ser complicado. Aí o Paysandu não ia nem estar pensando, ia ter que contratar mais um atacante, coisa que está sendo avaliada, mas com muita cautela, com muito carinho, pela diretoria do maior clube da Amazônia, do Papa, título do Norte. Olha, os próximos adversários do Paysandu, falei até sobre isso no intervalo do jogo ainda há pouco, mas é bom só para você ter uma ideia do que eles mostraram na última partida. Por exemplo, o Confiança, vamos aqui com Confiança. O Confiança, ele... Não, esse jogo já é muito passado, fera. Devagar com a dor, né, que o torcedor quer ficar bem informado, e você não pode vacilar, pai, não pode vacilar. Então vamos lá, última rodada, 14, tá aqui, última rodada foi assim: o Confiança vai jogar com o Paysandu agora. Antes desse jogo com o Paysandu, o Confiança, ele ficou no 1-1 com a Itabaiana, jogando lá em Sergipe, né, lá em Sergipe, em Aracaju, olha aí, e a Ferroviária, que depois vai pegar o Paysandu depois desse jogo de amanhã, a Ferroviária ficou no 2-2 com o Figueirense, jogando lá em Santa Catarina, né? Olha só. E o Ituano ganhou de 2-0 o Barra, jogando lá no interior de São Paulo. E o último adversário do Paysandu ainda nessa fase, o Maringá ficou no... Maringá, tá aqui. Ficou do 1-1 com Floresta. 1-1 com Floresta. Então, esses os resultados, e vamos ver como é que foi. Com os resultados de ontem, né, de hoje, claro que daqui a pouco o Gel vai bater pra gente aí, né, Gel? A posição, posicionamento, a classificação, aonde está o Paysandu depois da rodada de hoje pela Série C do Campeonato Brasileiro. Olha, o rádio ali à disposição, pronto. O Lucas Rodrigues deve aparecer como titular ao lado do Pedro Carreretti. E ainda tem o Pablo Baianinho, né? Pablo Baianinho, que está aí, fez uma boa apresentação, uma boa estreia. Vamos ver se ele vai aparecer como titular já, que tem aí a volta do Cleiton Pego. Tem Cleiton Pego de volta, né? Cleiton Pego tá de volta, já é uma boa. Tomara que ele volte naquele pique, com aquela crocância, porque ele tinha perdido um pouco, né, dessa ofensividade dele, dessa participação, dessa competitividade. Tomara que ele volte do jeito que o torcedor gosta de ver ele atuando, gosta de ver ele jogando. Depois o Paysandu vai fazer esses dois jogos fora de casa, olha só. Fora de casa, lá em São Paulo, primeiro contra a Ferroviária, depois contra o Ituano, depois retorna para Belém para pegar a equipe do Maringá no estádio da Curuzu. E tomara que o Paysandu já esteja bem encaminhado mesmo na classificação para ficar entre os oito. Não durma, não cochile, por favor, não cochile, fique esperto, porque o Paysandu vai precisar de você na Curuzu dessa noite. Você tem um compromisso com o lobo gigante, pela própria natureza, um cochilozinho, tudo bem, mas quando a bola rolar, você tem que estar esperto, fera. Tem que estar esperto, porque você vai ser o diferencial na arquibancada, no camarote, né, na cadeira. Então, não esqueça,
Me ajude a te ajudar, né? Então você.

0: 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Fico por aqui, aquele abraço, papai. Vai na manhã aí, hein? Só na tranquilidade, porque amanhã eu quero você na Curuzu. Fico por aqui e volto na programação da Clube.
1: Tá certo, Dinho. Sim, tá certo. Tá certo, né, Xavier? Ô, meu amigo Xavier. Deixa primeiro, rapaz, eu falar aqui do futebol feminino. Continua 50 minutos, tem mais um minuto ali para jogar. Não tem mais nada. Acabou o Atlético Paranaense e bateu o Santos por 1-0. Eu estou aqui atrás de mais uma outra coisa, mas não estou. Tá legal. É a Copa Sul-Americana de Vôlei. Estou tentando pegar aqui. O Brasil e a Argentina estão jogando agora, mas não vai ser para já o resultado final. Enfim, é vôlei, né? Custa muito. Final, lembrando que ontem, nas semifinais, nesta Copa Sul-Americana de Vôlei Masculino, que a gente veio acompanhando desde o início, o Brasil passou por 3-7-0. No Paraguai, 3-7-0 na Venezuela, isso no grupo B. Passou por 3-7-1 na Colômbia. O Brasil terminou a primeira fase no grupo B com 9 pontos, Colômbia com 6, Venezuela com 3 e Paraguai com 0. Então, o Brasil passou em primeiro, Colômbia em segundo para as semifinais. No outro grupo, grupo A, a Argentina passou em 9, com 9 pontos, Chile com 6, Bolívia ficou com 3, Peru com 0, então passou em primeiro Argentina, segundo Chile. O que aconteceu? Nas semifinais, os dois primeiros dos grupos, Brasil e Argentina, jogaram contra os dois segundos. A Argentina passou pela Colômbia por 3-7-1 ontem, e ontem também o Brasil passou pelo Chile 3-7-2. Hoje, terceiro lugar, Colômbia e Chile, e a final está acontecendo agora, Brasil e Argentina. Mas, com certeza absoluta, amanhã no Clube na Bola, você sabe disso aqui. Agora eu vou falar do campeonato, dos campeonatos, ou o Campeonato Brasileiro Feminino nas suas séries A1, A2 e A3. E A3 já chegou praticamente na final, já estamos nas semifinais, já eu falo. Mas antes, deixa eu mandar logo esse alô para o pessoal, antes que eu esqueça, né? Terminou o jogo, já falei. Deixa eu ver logo aqui a situação da Série A do Campeonato Brasileiro. É isso mesmo, a Série A, hoje, Cruzeiro 3-1 no Mirassol, Palmeiras 0-0 com o Internacional, Bahia 0-0 com o Vasco da Gama, isso tudo você já sabe, né? Atlético Paranaense 2x0 no Santos, jogo encerrado. Corinthians, jogo encerrado 2x0 no Bragantino, ainda fez mais um com Pedro Raul, já aos 45 minutos. Corinthians, portanto, 2x0 fora de casa em cima do Bragantino, e o Atlético Paranaense 2x0 fora de casa em cima do Santos. E aí o Santos fica realmente enterrado lá, na, deixando o Inter fora. O Flamengo segue vencendo por 1x0 com o gol do Pulgar. Aos 14 minutos do primeiro tempo, segue vencendo Vitória por 0.1. E aí, só para falar aqui da parte de baixo, depois eu vou repetir ainda, antes de encerrar. Mas só para dizer aqui na parte de baixo, o Internacional realmente ficou fora da zona, na 16ª colocação com 23. O Santos é o primeiro, 17º. O Vasco, 18º. O Remo, 19º. Todos com 22 pontos. E a Chapecoense, creio eu, já rebaixada com 10 pontos. Mas isso é outra história. Eu vou falar agora de futebol feminino e depois eu repito. Série B, Série C e Série A para fechar o programa. Balanço geral deste domingo. Sim. Siqueira Pintor. Um abraço, meu amigo Siqueira Pintor. Está ouvindo a gente? Deu um toque aqui. Está certo, Siqueira. Grande Siqueira Pintor, letrista no bairro. Grande Siqueira Pintor, letrista do bairro do Acampamento. Grande abraço, Siqueira. Gente, vindo nosso amigo há muito tempo. Meu amigo, rapaz, do mesmo tempo do Siqueira aí, tem o Luiz Machado. Luiz Machado do Brasil, que ele se intitula lá, o Luiz Machado do Brasil, lá em Osqueiro. Estava tão ocupado nessas férias que pouco ele me ligou, né? Grande Luiz Machado do Brasil, de Mosqueiro, da Rádio FM Viva Mosqueiro. Grande abraço para você, Luiz Machado. Grande abraço para o Léo da Vassoura. Está também ouvindo a gente. Está lá para o Mosqueiro também. O meu amigo Xavier, na passagem Santiago, número 8, em Marituba. Fica na passagem Santiago. Ele mora ali bem pra caramba, entre Decoville e Pirelli. Grande Xavier. Meu amigo também ouvindo a gente. E outro que sempre está ouvindo a gente é o meu amigo Ribamar, que me ligou cedo hoje para parabenizar, para me dar parabéns ao Dia dos Pais e também receber, né? É obviamente que eu retribuí. Meu amigo Ribamar da Pedreira, Ribamar do Frango lá da Pedreira, da Feira da Pedreira. Grande Ribamar. Bom, deixa eu falar aqui do futebol feminino. Para não dizer que não falei de flores, tem aquela música. Para não dizer que não falei de flores, então pronto, vamos falar de futebol feminino. Falando de futebol feminino, a gente está falando de flores. Campeonato Brasileiro é o Brasileirão Feminino A1. A rodada de número 15. Ontem, Atlético Mineiro 0, Bahia 3, Ferroviária 0, Palmeiras 0. Hoje, Grêmio 2, Cruzeiro 0, Juventude 0, Misto 1, Corinthians 4, Santos 1. E aqui o Santos não ganha. São Paulo 1, Bragantino 0, Vitória 2, Internacional 2. Pelo Campeonato Brasileiro da Série A2. Todos os jogos ontem, sábado. Rio Negro de Roraima, 1. Paysandu, aqui de Belém do Pará, também 1. Paysandu que já está garantido, estava garantido desde a da rodada de número 14, já ficou garantido para a Série B, no caso é o Brasileirão A2, é o que vale a Série C. Série B, perdão. Então, o Paysandu já está classificado, vai disputar novamente ano que vem o Brasileirão Feminino A2. Tá? Então, ontem, Rio Negro 1, Paysandu 1, UDA 0, Vasco da Gama 4, Minas Brasília 3, conseguiram fazer uma mistura de Minas Brasília. Vixe, Maria, isso dá muita coisa. Minas Brasília 3, Vila Nova 0, Ação 3, Doce Mel 2, Taubaté 0, Itabirito 1. Eu vou pular esse resultado aqui do Itacoatiara, depois eu falo. Pérolas Negras 2, Instituto 3B 3, Ceará 0, Sport Recife 3. Só para concluir aqui essa rodada de número 15 da Série A2, que o Paulo Sérgio Pinto também está acompanhando em virtude da participação do Paysandu, que empatou em 1-1, já falei, com o Rio Negro de Roraima, lá em Roraima. Teve isso aqui, ó. Itacoatiara 0, Atlético Piauiense 18. É, por que não fizeram? Bom, não 10 para. A gente jogava pelada por aí, não 10 para. Quando chegava em 10, parava. Começa uma nova partida. Itacoatiara 0, Atlético do Piauí 18. Parabéns, aliás, para esse time Atlético do Piauí, que está cada vez mais crescendo, tanto no futebol masculino quanto no futebol feminino. Só a Letícia, Silvia Letícia, vamos amar. Ela foi fazer gol ontem, não foi amar nada. Silvia Letícia, só ela fez 5. Então, Itacoatiara, 0. Atlético Piauiense, 18. E a Silvia Letícia não deixou por menos, marcou 5 dos 18 gols. Essa é a história do futebol feminino. Agora, na série, seria a série C do brasileiro, é o Brasileirão Feminino A3. Jogos de volta das quartas de final. Tivemos ontem 3 partidas e a outra foi hoje, que está encerrada agora há pouco, encerrou. Realidade Jovem 2, Coritiba 0. Realidade Jovem está classificado, o time. Tiradentes do Pará 2, Portuguesa do Amapá 3. Bom dizer que, olha quem marcou os gols. Eu acho até que essas meninas são todas do Pará, pelo menos essa portuguesa de lá do Amapá, a Loura Souro, joga lá. E agora, pelo nome aqui, Samira. Os gols da portuguesa, 3-2 em cima do Tiradentes do Pará. Os gols do time amapaense, portuguesa no caso. Samira, Aninha Belém, obviamente que é daqui, né? Aninha Belém e Abacaxi, será que é lá do Marajó? Lá que é o grande produtor de abacaxi, por isso que ela é chamada de abacaxi, não sei, só fazendo uma pesquisa. Mas Tiradentes do Pará 2, Portuguesa do Amapá 3, a Portuguesa se classificou na partida de ida. A Portuguesa lá no Amapá fez 5-2 em cima do Tiradentes. Então, no agregado, foram 8-4 para o time amapaense, no caso a Portuguesa. Ainda ontem, Juventude de Sergipe 2, Propriedade 1. Juventude, lá de Sergipe, está classificado. E hoje, Planalto 1, Pantanal 0. Planalto está classificado. Assim sendo, as semifinais do Brasileirão Feminino A3 2026 serão entre Planalto e Realidade Jovem, Portuguesa do Amapá e Juventude. Vão, portanto, se enfrentar nesta Juventude de Sergipe. Juventude de Sergipe e Portuguesa do Amapá. Vai ser um bom jogo, né? Vamos torcer agora pela Portuguesa do Amapá, mesmo tendo eliminado o Tiradentes aqui do Pará. Dito isto, a gente vai voltar a dar uma conferida aqui na Série A, Série B, nos jogos que, principalmente nos jogos que já estavam atrasados, né? Ainda tem um jogo acontecendo na Série A, que é o jogo do Flamengo, e continua 1-0. Gol do Pulgar aos 14 minutos do primeiro tempo. Flamengo 1, Vitória 0. Repito, o Atlético Paranaense venceu o Santos lá na Vila por 2-0. Corinthians venceu o Bragantino também fora por 2-0. Essa é a Série A. B, pela Série B. Nós tivemos os jogos de hoje pela Série B. Atlético 2, Criciúma 0, Náutico 1, Atlético Goianiense 1, o Novo Horizontino perdeu em casa para o Juventude por 1-0, Cuiabá e Fortaleza 1-1, foi o jogo de mais tarde que já também encerrado. Isso é Série B. Já pela Série C, Maringá 0, Amazonas 3, Ipiranga 4, Floresta 1, Itabaiana 0, Caxias 2, jogo encerrado, e com isso, além de Maranhão 2, Brusque 1. Brusque perdeu, né? Com estes resultados, eu vou conferir a classificação da Série C, que tem jogos para amanhã, inclusive do Paysandu. Pois bem, os 8 primeiros da Série C. O Dinho colocou a gente aqui para conferir. Vamos conferir, então, depois dos jogos de ontem e de hoje. Inter de Limeira de volta para o seu lugar, primeiro lugar, e o Brusque desceu, perdeu no jogo, estava indo para a liderança e perdeu, voltou para a segunda colocação. Então, Inter de Limeira, classificado em primeiro com 28, Brusque 27, Botafogo da Paraíba 25, na quarta colocação, Guarani com 26, não pode ser, Botafogo 26, Guarani com 25, vou buscar de novo de volta. Inter de Limeira 28, Brusque 27, Botafogo da Paraíba e Guarani, ambos com 26, Santa Cruz com 25, 24 para o Ipiranga, 24 também para Caxias e Ferroviária, fechando o G8. O Paysandu fica na nona colocação, com 23 pontos. Seguido dele aqui coladinhos, Amazonas e Maringá, ambos com 23, o Ituano com 22, Floresta e Maranhão com 21 pontos. Esta é a situação da Série B C do Campeonato Brasileiro. É que eu estou pensando na Série B, mas para ir para a Série B tem que vencer, só para rimar. Dito isto, estamos concluindo o programa Balanço Geral deste domingo às 20 horas e 41 minutos. 20 horas e 41 minutos, está concluído o programa Balanço Geral. Já eu vou voltar para fazer o programa Futebol. E às 10 horas da noite, às 22 horas, tem Guerreiro, Giuseppe Tomaso e Gerson Nogueira com o programa Bola na Torre, direto da RBA, aqui também na Rádio Clube. Muito obrigado, meu Deus, por mais uma etapa de trabalho. Muito obrigado, Roberto Menezes, no áudio. Muito obrigado a você, amigo ouvinte, clube. E mais uma vez, parabéns pelo seu dia, papai. Boa noite a todos.
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0: Primo Bezerra.
1: Sou eu e pode me chamar de seu amigo. Estou surfando nas ondas da clube a partir de agora com o Futshow. Dizendo assim, tudo posso naquele que me fortalece, porém nem tudo me convém. O Futshow, programa de todos os domingos, convém a mim, a você, a todos nós. Ele está no ar, vamos com ele até as 10 horas, até as 22 horas. Daí para frente vai ter o programa Bola na Torre, das 10 às 11, das 22 às 23, com Guilherme Guerreiro, Giuseppe Tomazzo e Gerson Nogueira. No áudio, Roberto Menezes. No campo, Flamengo e Vitória. E continua 1-0 para o Flamengo. O Flamengo está muito bem, obrigado. 13 minutos do segundo tempo. O Flamengo está indo para 42 pontos, ficando 6 pontos atrás do Palmeiras, que tem 48. Mas o Flamengo vai ter um jogo a menos. Depois desse jogo aí, o Flamengo vai ter um jogo a menos. E aí o Flamengo tem condições de fazer mais 3, né? Vai para 45. E aí fica só 3 pontos atrás do Palmeiras, esperando o tropeço do Palmeiras e ele vencendo, né? Vamos lá, ainda está, até o Atlético Paranaense está se enxerindo aqui, está no terceiro lugar querendo o título, pô. 40 pontos também tem condições, né? Faltam muitas rodadas na série A do Campeonato Brasileiro. Então, portanto, 14 minutos do segundo tempo, Flamengo 1, Vitória 0. Está no ar o Futebol para você, amigo 20 Clube. É muita música, são muitas músicas para você dançar.
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Pai, pode ser que daqui a algum tempo haja tempo pra gente ser mais, muito mais que dois grandes amigos, pai e filho, talvez. 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

razão. Não é porque ele é meu pai que eu exalto tanto assim